0: de permanência, essa aqui é a verdade. Agora, pode buscar o acesso ainda? Pode, mas tem que aproveitar chances como essa, de jogar em casa, jogar com um time que vem perdendo jogos. Há 3 jogos, inclusive, que esse time do Botafogo não ganha de ninguém. Nos últimos 2 jogos, principalmente, ele jogou muito mal. E não está jogando um grande futebol aqui, mas está aproveitando os vacilos do Clube Náutico Capibaribe. Porque ele também tem que sair para o jogo. E na hora que ele sai com perigo, porque sabe fazer um bom contragolpe. E porque tem jogadores importantes, como eu acabei de falar aqui, experientes e que trabalham bem a bola. Falei no Wesley, falei no Arthur Caíque, que nós conhecemos de perto. Falamos no Igor, que é outro jogador perigoso, muito embora fique muito dentro da área, não se mexe muito. Esse Patrick Bray, para mim, tem sido até agora o melhor jogador da equipe do Botafogo de São Paulo. E essas coisas têm que ficar aí na mente dos jogadores da equipe do Clube Náutico Capibaribe. Certamente, certamente, o Hélio dos Anjos está dando lá uma carga de adrenalina nos jogadores para voltarem com esse objetivo. O objetivo de trabalhar a bola, de dinamizar mais a participação ofensiva do jogo, dar demonstração inequívoca de que está querendo vencer o jogo, mostrar-se acima de tudo competitivo. O Náutico tem hora que se desliga do jogo e ele toma a bola nas costas. Então isso é importante ressaltar para que isso não se repita no segundo tempo de jogo. O Náutico precisa entrar com uma postura desassombrada, partir para o confronto sem timidez e disputar com garra, minha gente, cada centímetro de gramado. É jogo importante, é jogo que leva um termo de confronto direto, né? Porque os dois times estão muito próximos em termos de classificação. Então a vitória hoje é muito importante para a equipe do Clube Náutico Capibaribe. O empate não vai interessar a absolutamente ninguém. Então eu espero um pouco mais, repito, de jogadores de fundamental importância nesse time do Clube Náutico Capibaribe. Jogadores como Vinícius, jogadores como Borazzi, se bem que na minha opinião Borazzi é quem está se articulando mais, pelo menos para receber bola. O Jean Carlos eu esperava um pouquinho mais dele, está muito atrás, né? Precisa chegar um pouquinho mais na frente. É um jogador importante, que tem um bom toque de bola, que sabe dar uma boa assistência e bate muito bem na bola. Ele foi protagonista de um chute fulminante que por pouco não entra. Se aquela bola entra, seria um dos gols mais bonitos dessa temporada. O próprio Borazzi perdeu uma grande oportunidade, aquela bola que foi bater na trave. Ele dentro da área com a bola praticamente aberta, com a barra praticamente aberta para ele. E ele terminou desperdiçando, lamentavelmente. Então são essas coisinhas que precisam ser corrigidas a tempo. Náutico voltando. Os times já estão se arrumando para voltar ao gramado do Estádio dos Aflitos. Torcedor no final tem todo o seu direito de fazer isso. Vaiou o time, uma boa parcela do torcedor aqui no Estádio dos Aflitos vaiou o time, porque quando o torcedor do Náutico está inconformado, ele tem todo o direito de vaiar, ele está cobrando o melhor futebol. O jogo está bom, o jogo está movimentado, mas falta realmente um melhor futebol do Clube Náutico Capibaribe. Entregar um pouco mais, ser mais dinâmico dentro das 4 linhas do gramado e mostrar que tem condição de fazer um futebol mais rápido, mais movimentado, mais produtivo, objetivando garantir uma estabilidade. É isso que o torcedor quer, que o Náutico garanta uma melhor estabilidade dentro de campo. Vai começar o segundo tempo e aqui o Screte não muda nada e não precisa, porque aqui a gente tem o locutor explosão do futebol do Brasil.
1: Alexandre Costa. Mexe na bola o time do Náutico. Começa o segundo tempo nos Aflitos.
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1: Alexandre Costa. Rolando a bola para você na etapa complementar. Placar de Náutico 0, Botafogo de Ribeirão Preto também 0. Nenhuma alteração aí no giro com os repórteres no gramado. Rodney Wallace.
3: Náutico segue o mesmo.
4: O Botafogo também.
1: Aqui estamos na etapa complementar. Aí embora o time do Náutico. E perdeu a bola mais atrás. Recupera o time do Náutico na direita. Vem colocada na linha de intermediária. Troca passes. Derek colocando a bola mais atrás para Léo Índio. Largando para o Anderson. O Anderson esticou jogada para a linha lateral de entrada da grande área. Fez o passe no campo de ataque. Seria para a chegada do Jean. Para lá, para cá. Balançou. Para cima dele. Vem para conter o avanço. Tira lá atrás. Wallace na proteção. Dá uma cacetada na bola para o alto. Ela foi embora caindo aqui na lateral do gramado. Arremesso cobrado pelo Arnaldo. Põe a bola curtinha pela direita, ela vem para o Wendel, rolando a bola mais atrás, entrega a bola para Betão, Betão tá esticando a jogada para o campo de ataque, largando pela esquerda, ela vem mais atrás para Igor Fernandes, Igor dominou, fez o passe aqui na esquerda, da grande área, muito longo, um toque de bola.

0: Muito forte, ela foi embora para tiro de meta. 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
0: Estamos com um minuto, este é o segundo tempo aqui nos Aflitos. Campeonato Brasileiro, rodada 26. E o placar de Náutico e Botafogo de Ribeirão Preto, 0-0. Ataca o time do Náutico, bola colocada pelo Betão, esticou, deu uma sapatada na bola para fora. Ela foi descalibrada, caindo aqui na lateral do gramado. É arremesso, lado esquerdo na intermediária. Botafoguense vai embora, o time de Ribeirão Preto. Já cobrou, Patrick Bray. Solta para a sua intermediária, vem para Vilar. Vilar dá uma tapa na bola para o campo de ataque. Ela viajou, vem no peito, na caixa do terreno para Igor. Igor dominou, ele vem para o pedaço de ataque. Fez o esticão lá na direita. Falta cometida, vale mais nada. O que está parado pertence ao time do Náutico. Vai fazer a cobrança, lado esquerdo na sua defesa. 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
0: 2 minutos de futebol na etapa complementar. 0-0 é o placar aqui dos Aflitos. Sai para o time do Náutico pela direita. Ela vem colocando para o Anderson. Se manda para o campo de ataque na lateral do gramado. Projetou, trabalhou, demanda a pina. Bola para Derek. Derek rolou a bola para Arnaldo. Arnaldo dominou. Tentou escapar a marcação. Devolveu no pedaço de ataque para o Anderson. Fez uma tabela com Derek. Derek para o Anderson. O Anderson dominou. Vai tentar o toque. Bola para entrada na grande área. Bate contra a marcação do Vilar. Estica a jogada. Deu aqui na linha lateral do gramado. É arremesso pertencendo ao time do Náutico. Vem para a cobrança. Lado direito no campo de ataque. Vem para a cobrança. Agora para Arnaldo fazendo batida. Tenta o levantamento da bola para o interior de grande área. Não, tocou curtinho aqui na direita para Derek. Derek escapa da marcação, peça direita no comando de ataque. Ele vem girando, entrega a bola para sua defesa. Mais atrás, encontrou o Betão. Betão está avançando, ele vem com bola dominada. Fez o passe na esquerda da grande área. Borazzi movimenta a bola de volta aqui na esquerda. Ela vem solta agora no levantamento do Samuel. Entrada na grande área. Chegou Igor Fernandes, afasta para cima dele. Vem para contenção. Gabriel Inocêncio no toque de bola. Volta para o time do Náutico, lado esquerdo da grande área. Vem bola para Jean Carlos. Fez o passe aqui na esquerda da grande área. Borazzi recepcionou, deu um esticão em cima da marcação, deu a bola em cima do Arthur Kaique, está jogando pela intermediária do Botafogo, largando a bola pela direita, ela vinha para contra-ataque, é falta, o Arthur para e marca a falta. Falta para o time de Ribeirão Preto em cima do Arthur Kaique. 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
0: E bolão do Patrick Bray na entrada da grande área. Vale mais nada, tá impedido. Jogo de ataque, o lance de ataque no time do Botafogo, ali no setor esquerdo, na entrada da grande área. O Patrick Bray fazia o lançamento, valia mais dado o lançamento lá na grande área. Aí para o time do Náutico, reorganiza a posse da bola aqui da defesa para o ataque, ela vem colocada aqui na intermediária. Bola solta na esquerda, bola com o Igor Fernandes, avança para o campo de ataque, ele vem acelerando aqui na linha lateral do gramado. Projeta-se na ponta esquerda, fez o passe ali na lateral, vai tentar na linha de entrada da grande área. Passe para a ponta esquerda, o Borazzi manobrou, trabalhou, deu uma tapinha na bola para Jean Carlos, ele tenta escapar a marcação, girou, trabalhou contra o primeiro marcador. Esticou a bola para a entrada da grande área. Afasta a defesa, vem para a cobertura. O Wallace tira dali, vem para conter o avanço. Dá uma tapa na bola para o alto, ela foi desviada. Vem na cabeça do Léo Índio, cai pela direita. Volta para o time do Náutico, vinha para Derek, perdeu o combate. Voltou para o time do Botafogo. Organiza o toque de bola pela sua defesa, bola para Vilar. Trocando passes da intermediária para o Wallace. Atenção, torcida brasileira.
2: Olha o tempo.
0: Botafogo, Rafael Gava da meia lua de grande área, uma tapa na bola pro alto, pra fora. Tiro de meta, confirmando pra você, são 5 minutos jogados, 5 minutos cravados, este é o segundo tempo nos Aflitos, Campeonato Brasileiro, rodada 26, e o placar do Feijão Turquesa, Náutico e Botafogo de Ribeirão Preto. Aqui tá 0-0, Leonardo Boris.
3: Pelo Campeonato Brasileiro da Série D, em andamento, CSA 0, Nacional de Manaus 0.
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0: Rolando a bola pra você na Jornal, liderança no Rádio Esportivo do Brasil. 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Olha o Botafogo, atacando pela esquerda, Patrick Bray caiu aqui na entrada da grande área, deu nada. Segue o lance, Derek desarmou, ele vai embora pra contra-ataque, prendeu, trabalhou, deu uma tapinha, a bola rolou aqui pela direita, bola colocada rápida. Agora o Anderson pra Derek, Derek dominando aqui na lateral do gramado, ele vai tentar alcançar a entrada da grande área, rolou na ponta direita. Nossa, o que foi isso? O Whindersson roubou a bola, o Derek recepcionou. Na hora de tocar pro Vinícius, uma abertura lastimável, ela foi embora para arremesso
5: tá
0: pro time do Botafogo.
5: Sumido, né,
0: futebol
5: tá
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5: Alexandre.
0: Oi, Ginaldo.
5: Tô querendo só dizer o seguinte, eu fiz isso agora há pouco no intervalo de primeiro para segundo tempo, que o Derek tá sumido no jogo. Ele pode até surgir como um grande artilheiro do jogo, marcar o gol da vitória do Náutico aí. A gente torce por isso, mas até agora a produtividade dele tá abaixo do esperado.
7: Ô Alexandre, a gente acabou de ver mais uma aplicação da nova regra, né? O jogador do Botafogo demorou muito para cobrar o lateral e o árbitro transformou o lateral a favor do Náutico.
0: É, tem árbitro que segue legal, né? Agora tem outros aí que não estão nem aí. Mas o Tailan Azevedo Gomes. Inclusive, viu, Haldir, é a primeira vez que eu ouço falar no nome dele, viu?
7: Pois é, é do Amapá, né?
5: Agora isso acontece pela falta de comando da CBF, né? Porque se você coloca uma regra em prática e não é cumprida, você tem que punir o árbitro, cara.
0: É, isso tem que ter aperfeiçoamento, reciclável, em reuniões, né? Tailan Azevedo Gomes está seguindo a regra aqui. Novas regras do futebol brasileiro.
5: Tivemos mais de 30 dias na Copa do Mundo para esse tipo de reunião e não aconteceu nada.
0: É verdade. E quem viu a Copa aprendeu muito, né? Com novas regras, com aperfeiçoamentos. Alguns árbitros seguem, como disse, outros não. 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
7: Alexandre,
0: diga lá.
7: Não, só para complementar sobre o árbitro, esse é apenas o quarto jogo de Série B que ele apita em toda a temporada.
0: É novato. Olha o Botafogo, tá na esquerda da grande área, levantamento de bola da direita para a esquerda, ela passa no comando de ataque, vai embora para a lateral do gramado. O Patrick Bray tentava o domínio aqui pela esquerda da grande área, foi embora para fora, é arremesso para o time do Náutico, lado direito, na sua defesa, vem para a cobrança. Prepara-se para a batida pela direita na sua intermediária, vem para a cobrança, agora para Arnaldo fazer a manobra. Demorou uma semana, o torcedor já tá ficando aqui ansioso, né? Náutico demora nos lances lá da intermediária. Cobrou. Jean Carlos vinha dominando aqui pela direita no campo de defesa. Ainda foi atingido. A falta nele. É falta. Pertence ao time do Náutico. Vem para a cobrança lado direito. Aqui na peça intermediária. Já para a batida. 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
7: Vai mudar.
0: 9 minutos jogados da etapa complementar, pois não?
7: Daqui a pouco, Cauã Maranhão no time do Náutico.
0: É, tem que fazer alguma coisa, né? Hélio e Guilherme ali já observando. Vamos ver o Cauã Maranhão daqui a pouquinho. Aí para o time do Náutico pela direita, ela vem para Léo Índio aqui na lateral do gramado. Posiciona-se no campo de ataque, largando a bola para Arnaldo. Arnaldo trabalhou, dominou, fez o passo para o meio. Tentativa de chegada aqui na entrada da grande área. Bateu para cima do Whindersson, chegou para cima dele. Wallace rasgando a bola para a linha lateral. Arnaldo para a cobrança, larga a bola para sua defesa. Coloca para Léo Índio. Léo Índio dominou, trabalhou, tendo toque na distribuição. De volta agora para a lateral do gramado. Ela vem para Jean Carlos. Olha o capitão. Solta no pedaço de ataque, a bola batendo aqui na defesa. Voltou. O Whindersson fez uma tabela na entrada da grande área. Protegeu. Geu, afasta, rasga a defesa. Tira o goleiro lá atrás. Vitor Souza dá uma cacetada na bola pro alto. Vem para o desvio. Rebote na bola, se oferece para o time do Botafogo. Perdeu a viagem. Volta aqui na intermediária. Bola para o time do Náutico pela direita na sua intermediária. Foi falta, hein? Lance anterior cometeu a falta aqui. O jogo tá parado agora para cobrança da falta. Atenção, torcida brasileira.
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0: 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Estamos com 10 de futebol na etapa complementar. 10 minutos jogados, este é o segundo tempo aqui nos Aflitos e o placar da Jornal Liderança no Rádio do Brasil. Náutico Botafogo de Ribeirão Preto, aqui tá 0-0, Boris.
3: Com este ponto virtual, o Náutico chega a 12º lugar com 35, mas é uma situação perigosa, porque atrás tem o Atlético com 34 e o São Bernardo com 32.
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0: Rapaz, o Hélio e o Guilherme tiraram o Jean Carlos.
7: Pois é.
0: A torcida deu uma chiada até agora aí, viu, Haldinei?
7: O torcedor, a torcedora do Náutico, em quase toda a totalidade nos Aflitos, com gritos de burro, porque

0: Tem que reconhecer que Jean Carlos não estava no melhor da sua noite. Mas é um jogador tão decisivo que você não pode tirar um jogador. Do Cauã, eu cobrei desde o primeiro tempo. Mas para tirar Jean Carlos é complicado. Se bem que quem entrou no lugar de Jean Carlos foi o Todinho, né? E saiu o Borazzi, que também não fazia uma grande partida, mas é um cara muito importante na recomposição, na dedicação dentro de campo. Saiu para a entrada do Cauã, aí está de bom tamanho. Mas o Todinho no lugar de Jean Carlos, mesmo o Jean Carlos não estando jogando bem, não se tira um jogador tão decisivo como ele.
1: A ver o Náutico no campo de ataque. Betão colocou a bola para Wendel, desceu aqui na esquerda da grande área, projetou, colocou para Todinho, linha lateral, vai cruzando a boca do gol, cruzamento da bola para pequena área, bate na defesa, rasga, tiro dali de qualquer maneira. Wesley afasta, põe a bola para a linha lateral, está marcado arremesso aqui lado esquerdo no campo de ataque, pertencendo ao time do Náutico. Vem para cobrança, 12 minutos de futebol na etapa complementar. 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
1: Arremesso, lado esquerdo de ataque para o time do Náutico, já cobrou. Igor Fernandes colocando a bola para o Wenderson, rolou aqui na entrada da grande área, colocando a bola para Todinho, largou para Cauã Maranhão, o cara Maranhão dominou, larga a bola de volta aqui na lateral, Igor Fernandes deu para o Wenderson bate em cima da defesa, rebota de bola, se oferece pela intermediária, vem para o time do Botafogo, aí embora para contra-ataque, ela vem para Igor aqui na direita, apertou a marcação para cima dele, vem a defesa, Léo Índio fez a proteção, foi atingido lá atrás, falta está marcada. Alexandre, é falta para o time do Náutico, diga lá.
0: É importante a gente saber também, daqui a pouco Raul informa isso, se a saída do Jean Carlos é por algum problema físico também, né? Preciso ver isso.
1: É, eu aparentemente não posso julgar aqui. Se foi por questão física ou até de lesão, alguma coisa, ou cansaço, a gente não pode perceber aí. Diga, Raul Dinei.
3: É o Alisson. A comissão técnica da equipe do Botafogo não está muito contente com a arbitragem do juizão, não, viu? Já reclamaram ali de forma muito forte para cima do quarto árbitro. Inclusive, o juiz apresentou o cartão amarelo para alguém da comissão técnica, só que aí não dá para identificar quem levou, não.
0: Ainda a gente falando sobre Jean Carlos, a gente observa que ele voltou para o Náutico e vem jogando partidas seguidas o tempo todo, né? Pode ser que tenha pesado aí o aspecto físico.
1: Estamos com 14 minutos de futebol na etapa complementar. Aflitos! Náutico e Botafogo de Ribeirão Preto aqui está 0-0. 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Reclama o time do Botafogo. A lateral direita na sua intermediária vai tentar progredir para o campo de ataque. Ela foi colocada lá atrás. O árbitro já pega a falta. É falta para o time de Ribeirão Preto. Falta, vem para a batida lá na linha divisória do gramado. Atenção, torcida brasileira. 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Aflitos, Campeonato Brasileiro, placar da 26ª rodada, Náutico no 0, Botafogo de Ribeirão Preto também no 0, segura ali o Derek no campo de ataque, ele preparou para bater, se viu aqui na esquerda, na grande área, aqui na direita, melhor dizendo, Vinícius, bate contra a marcação, foi desviado no meio do caminho, caindo aqui na linha lateral, vem para proteger o time do Botafogo, bola foi embora para a lateral do gramado, arremesso cobrado pelo Arnaldo, 15 minutos, placar do Feijão Turquesa, aqui está 0-0, Náutico e Botafogo de Ribeirão Preto, diga lá, Boris.
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1: Alexandre Costa. 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Náutico no campo de ataque, na direita, vem colocando para Arnaldo aqui na entrada da grande área. Tentativa do corta-luz do Derek, passou, vem o Anderson, recuperou, trabalhou para Arnaldo. Arnaldo deu toque de bola de volta agora para o Anderson aqui na direita, por elevação, bate em cima da defesa. Chega para com o tempo avanço lá atrás, chegou para cortar e com o tempo avanço o Arthur Kaique. Rebota a bola, vem agora para Cauã Maranhão, rolou a bola de volta na direita, ela vem para o Anderson, colocou de volta para Cauã Maranhão. Cauã rolou a linha lateral do gramado, tropeçou, tentou sair jogando, atropelou o marcador. É falta em cima do defensor. Patrick Bray foi atingido aqui no lado esquerdo na sua intermediária. 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
1: 16 minutos jogados aqui na etapa complementar.
6: Eu fiquei só confuso aqui na função agora do Vinícius, né? Porque o Derek tá numa ponta, viu, Edinaldo? Na outra tá o Todinho, centralizado o Cauã Maranhão, e o Vinícius estaria flutuando ali na função do... do Jean Carlos.
0: Essa é a palavra, hein, você acertou na palavra. Ele vai ficar flutuando um pouco mais ali no setor intermediário do time adversário. E ele faz essa função muito bem, porque ele estava muito preso. Ele agora pode circular um pouco mais com a presença do Cauã lá na área da equipe do Clube Náutico Capibaribe.
6: Olha, aqui teve um choque de cabeça, é na área do Alex. Dois jogadores caídos, um deles é o Igor, né, o atacante. Tem outro do Náutico que não dá para identificar. O jogo tá parado aí, vai o departamento médico das duas equipes pro gramado, hein, Wallace?
3: Isso, rapidamente o Tailan acionou o departamento médico, tanto da equipe do Botafogo quanto da equipe do Náutico, né? Foi um choque de cabeça, os dois caíram instantaneamente. O Igor acabou já se levantando, agora o jogador do Náutico não. Aproveitando para informar que o Cláudio Tencati, ele vai promover duas modificações na equipe da Pantera. Zé Hugo, com a camisa número 30, vai entrar, e também o camisa número 7, Kevin. São dois atacantes.
7: E o detalhe pelo lado do Náutico, é que vocês estavam falando, né, das mudanças do Hélio. Nesse momento, o time está com quatro atacantes dentro de campo. Todinho, Maranhão, Derek e Vinícius.
6: É verdade. Tem ali o Vinícius um pouco mais pro meio, né? Mas os caras da frente ali, Todinho, Derek, Cauã Maranhão e Vinícius.
0: É a necessidade que o Náutico tem, porque ele tem que buscar esse resultado, gente. Empate não vai interessar nunca para a equipe do Náutico, nem para a equipe do Botafogo. Então, quanto mais atacante para arriscar, melhor. Agora, cuidado com a bola nas costas, na recomposição do time adversário.
6: 18 minutos jogados na etapa complementar. Placar de Náutico 0, Botafogo de Ribeirão Preto também no 0. Está mexendo o time de Ribeirão Preto. Atirando o Arthur Kaique aí. Daqui a pouco o nosso Wallace vai anotar e trazer todas as modificações do técnico Cláudio Tencati. Ele tá tirando os pontas, né, para fazer essas modificações aqui na partida. Isso. 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
6: Agora sim, diga lá, Wallace.
3: Vamos lá, saindo com a camisa 18, o Arthur Kaique, entrando com a 7, o Kelvin. Saindo com a 23, Wesley, entrando com a 30, Zé Hugo.
6: E olha o Botafogo atacando pela direita da grande área, bate em cima da marcação, cruzamento do Gabriel Inocêncio. Rebotando a bola, vem para contra-ataque, para o time do Náutico na esquerda, vem colocando agora para Todinho. Lado esquerdo da grande área, pressionou, trabalhou, linha de fundo, pode cruzar na boca do gol, tentativa. Lá na entrada da grande área, o arremate, espalma, Vitor Souza! Cacetada do Vinícius, iria acertar lá o ângulo, seria um golaço, Raldinei!
7: Jogada pela esquerda, o Vinícius chegou até perto da linha de fundo, na entrada da área do adversário, e tentou finalizar dali mesmo. Forçou o goleiro Vitor Souza a defender e espalmar para a linha de fundo. Escanteio pro Náutico, Vinícius na cobrança.
6: Tomando posição para a batida agora, Vinícius, ele vem articulado para a batida, ele tá na bola parada, Vinícius autorizando, levantamento da bola para a boca do gol, viajou, passa por toda a extensão na grande área, vai se perdendo, recupera a posse da bola pela direita, vem para a time do Náutico mais uma vez, girou aqui o Anderson, deu na lateral do gramado, na entrada da grande área, tentou cruzar essa bola, opa! Dois jogadores se amarraram ali, se enrolaram, e o árbitro tá marcando a falta, tá caído o Patrick Bray. Põe a mão no rosto. O do Náutico tá reclamando bastante, que é o Arnaldo. O jogo tá parado aqui nos aflitos. Diga aí, Raldinei.
7: Todinho, viu, Alexandre? Nesse choque,
6: é o Todinho, né?
7: O Todinho acabou atingindo o Patrick Bray. E o árbitro marcou falta favorável à equipe do Botafogo no campo de defesa.
0: Essa liberdade que o Vinícius teve ainda há pouco, levando muito perigo contra a meta do time do Botafogo, é o que ele mais sabe fazer. Ele corre ali para a linha de fundo, puxa para o meio e faz a finalização. Foi realmente uma jogada extraordinária. Vamos ver se esse lance se repete para o Náutico encontrar o caminho do gol.
6: 21 decorridos de futebol na etapa complementar. 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Campeonato Brasileiro, rodada 26 da Série B. Náutico e Botafogo de Ribeirão Preto. Aqui está 0-0 ainda. Diga lá, Leonardo Boris.
4: A 26ª rodada se complementa no domingo com Londrina e Operário de Ponta Grossa, Ponte Preta e São Bernardo. 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Alexandre.
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6: Igor saiu cara a cara com o Muriel, foi desarmado no passe do Patrick Bray. Rápido o time do Botafogo na tentativa da abertura do placar nos aflitos, ou Alex.
3: E o próprio Igor não acreditou na chance que ele desperdiçou. Agora cá para nós, hein? O Muriel cresceu valendo para cima do atacante da equipe do Botafogo, que olhou meio que desconfiado para auxiliar, torcendo para ele marcar o impedimento para não dizer que ele perdeu o gol. O
6: torcedor deu uma congelada aqui nos aflitos quando viu cara a cara o Igor com o Muriel. Salva o time do Náutico de tomar o gol na abertura do placar. A ver o Todinho, tá aqui pela direita, vai embora para o time do Náutico no campo de ataque, ele vem na lateral de entrada da grande área, rolou a bola para Derek, linha de fundo, preparou o levantamento da bola para a grande área, limpou, penetrou na grande área, caiu, o árbitro diz que foi escanteio. Vilar na marcação individual foi lá na interceptação para cima do Derek. Escanteio, tá marcado aí da direita para a esquerda, Raldinei.
7: O Derek sentiu, tá? Sentiu depois desse choque, né? Depois de ter um contato do Vilar com ele, o Derek, na verdade, não foi nem pelo choque, me parece ter sido na pisada. Ele acabou pisando de mau jeito, sentiu, tá mancando e já fez um sinal pro banco de que quer ser substituído.
6: Vem o escanteio, preparando-se para a cobrança agora, Vinícius na batida, autorizado para a cobrança, bateu bem aberta, ela foi em cima da defesa, rasga o tiro dali de qualquer maneira, rebote da bola pela direita, ela vem para Arnaldo, esticou para a entrada da grande área, deu de graça para Patrick Bray, rola a bola rápida agora pela esquerda, ela vem para Kelvin, dominando aqui na linha lateral e desvencilhou-se na marcação, tentativa de passagem, falta do Arnaldo, vai tomar amarelo, o Arthur já está com o amarelo ali para aplicar em cima do Arnaldo, já aplicou. Na tua área, Wallace.
3: Isso, confirmado, camisa número 2 da equipe do Náutico, recebendo o cartão amarelo.
6: Tá mexendo aí o time do Náutico. Raldinei.
7: Vamos lá, saiu 7, Vinícius entra...
3: Não, saiu o Derek, né?
7: Não, isso. Saiu o Derek e entrou o Luiz Cláudio.
6: É, e eu vou te ajudar na outra. Saiu o Arnaldo e entrou o Reginaldo.
7: Certo, é que confundiram tudo aqui, viu? Botaram 18, não tem 18. Então, obrigado. Arnaldo por Reginaldo e o Derek por Luiz Cláudio.
6: Obrigado, Raldinei. Alterações aqui na etapa complementar. O Luiz Cláudio, que é o jovem, né? Foi citado até uma coletiva aí do técnico, o Guilherme, que estaria ganhando bem abaixo de outros atletas. Foi essa fala do Guilherme aí, né, Raldinei? Chamou a atenção, né?
7: Exatamente, falou que ele ganhava menos de R$3.000, então era muita pressão em cima dele.
0: Alexandre.
6: É, chama atenção, né? É um ponto aqui para debate. Diga, Edinaldo.
0: Essa troca de Arnaldo por Reginaldo é trocar mais por porém. Agora, essa troca do Derek para o Luiz Cláudio pode ser interessante. Como o Derek não estava bem no jogo, e o Luiz Cláudio vem de uma grande exibição, inclusive marcando gol na partida anterior, vamos torcer para que ele acerte de novo aí para a equipe do Náutico.
6: Atenção, torcida brasileira! Olha o tempo! 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Campeonato Brasileiro, 26ª rodada aqui nos aflitos. E o placar de Náutico 0, Botafogo de Ribeirão Preto também 0, Boris.
4: Tem um amigo nosso que diria, farra e folia, Krovinovic, 3 para o Grêmio, 0 para o Internacional, Copa do Brasil.
6: Aqui o escanteio do Reginaldo não deu em nada. A bola foi embora lá para a grande área, um desvio e a falta na sequência. Esse jogo citado aí pelo nosso Boris, economizaram no primeiro, né? Foi horrível o primeiro jogo entre Inter e Grêmio. E agora o Grêmio abriu a caixa de gols, economizou para golear agora.
4: E que fase do Internacional, hein?
6: É, o time da nossa Natália Ribeiro, nossa gaúcha Natália Ribeiro. Tomando 3-0, deve estar revoltada, viu? Vai embora o time do Botafogo. Recolhe a bola pela sua intermediária, vem pela esquerda, coloca no pedaço, ataque, bola para Gava. Gava fez o giro, levantar a bola pela direita, ela vem passando nos pés do Morelli. Escapou, lado direito no campo de ataque, na entrada da grande área. Rolou para Gabriel Inocêncio, cruzamento do alto para fora. Pegou errado a bola, meio equivocada, ela foi embora para fora, tiro de meta. 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
6: Edinaldo Santos, o Náutico aqui, o Hélio e o Guilherme, eles apostam agora em um novo quadrado ali no ataque. Júnior Todinho, Cauã Maranhão, Luiz Cláudio. Bem no ataque, porque também tem o Reginaldo, né? Que ele tirou o Arnaldo e optou pelo Reginaldo. É, e tá todo mundo ali
0: esse,
6: avançado.
0: No momento como
6: olha
0: esse.
6: Olha a bola pro time do Botafogo na entrada da pequena. Olha, salva Muriel! O Igor de novo saiu cara a cara. O Muriel salva o time do Náutico de tomar o gol aqui, o Ale!
3: De novo, Rafael Gava faz uma jogadaça colocando o Igor cara a cara com o goleiro Muriel. Mais uma vez se agigantando o arqueiro alvirrubro e mais uma vez realizando uma grande defesa. Aquele que seria o primeiro gol do jogo foi pedido pelo goleiro do Náutico.
0: Até agora, Alexandre, o melhor jogador da partida, exatamente o Muriel. Como está jogando esse rapaz? Não é só nesse jogo, não. Ao longo dessa temporada ele tem feito grandes jogos, grandes defesas e dando segurança à defesa do Clube Náutico Capibaribe. Agora veja só, o Náutico tem 60% de posse de bola contra 40% do Botafogo, mas precisa ser mais contundente, precisa chegar no ataque com mais força, gente.
7: Público,
6: diga lá.
7: 9.008 torcedores.
6: Olha o Náutico. Segura! Bola para a esquerda, grande área, vinha para a chegada do Cauã Maranhão. Pois não, Rodney.
7: 9.008 torcedores aqui nos aflitos.
6: Botafogo na entrada da grande área. Pá! Passa o chute pra fora!
3: Perdeu.
6: Perdeu, que seria a abertura do placar, o Igor. De novo. Ele estava próximo à marca do pênalti. Desequilibrou-se todo, deu uma cacetada de esquerda. A bola foi embora pra fora. Perde o que seria a abertura do placar pro time de Ribeirão Preto. Diga aí, o Alex.
3: Agora, grande jogada mais uma vez do Gava, viu? Ali no grande círculo, viu a entrada do Igor. Igor sozinho, frente a frente.
6: Reginaldo colocou para Vinícius aqui na direita. Vai girar na entrada da grande área. Vinha pro setor de ataque. Ele bate travada em cima do marcador. Rebote de bola, se oferece na direita do pedaço. Era ataque, ainda vem para Reginaldo. Tocou para Vinícius. Linha de fundo, cruzou na entrada da pequena área. De graça. Vitor Souza agarra na entrada da pequena área. Público e renda complementando aí. Rodney.
7: Pronto, confirmando. 9.008 torcedores para uma renda de R$243.971,50.
6: Valeu, Raulder, né? 9.008.
7: Não chegou aos 10,
6: bem, né? Melhor, né? Poderia ser um público bem melhor. Alexandre. 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
6: Diga aí, Edinaldo.
0: Rapaz, o time do Botafogo está crescendo no jogo, voltou no segundo tempo com nova postura, está ganhando mais espaço dentro de campo. E o Náutico, apesar de ter mais posse de bola, mas não tem a força ofensiva necessária para chegar na área do time adversário. Neste momento eu vejo o Náutico muito desorganizado, muito desorganizado.
6: A viu o Reginaldo aqui na direita, rolou a bola para a entrada da grande área, vem para Vinícius, linha de fundo, cruzou, bate em cima da defesa. Rebote na bola, se oferece pela intermediária, vem agora para aqui, Alvin dominou, fez o toque de bola para a intermediária, Patrick Bray, tapa na bola errada, ela voltou para Igor, dominando aqui na intermediária, troca passes agora para Gava, Gava vai arrancar para contra-ataque, emendou a bola para Kelvin, Kelvin colocou pela direita, ela vem na velocidade na lateral do gramado, disparou o time do Botafogo aqui na entrada da grande área, vai tentar o cruzamento, lá para a boca do gol, passou, pediu no comando de ataque, Kelvin é para ele, rolou a bola em cima da defesa, deu de graça, vem para fechar a porta. Rasga de qualquer maneira, Betão. Se oferece a bola pela intermediária. Vem para o time do Náutico. Vem para a arrancada do jogo. Para contra-ataque. Bola para Reginaldo. Dominou. Passou. Pediu a bola no comando de ataque. Ela vem para Vinícius. Recuperou. Trabalhou aqui na lateral do gramado. Encarou a marcação no Patrick Bray. Soltou a bola mais atrás. Em cima dele vem Kelvin. Raspando a jogada de qualquer maneira. Afasta. Põe a bola para a linha lateral. Atenção, torcida brasileira. Olha o tempo. 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

0: Ficou! Aos 31 de futebol, na segunda etapa, na reta final do espetáculo, Luiz Cláudio entrou para modificar o panorama da partida. Entra a joia, o garoto, para modificar o panorama do jogo. Placar está aberto aqui no Eláter Barros Carvalho, na 26ª rodada da Série B do Campeonato Brasileiro, aos 31, agora 32 da etapa complementar. Luiz Cláudio, o nome da fera, história do gol, Aldinei Alves na jogada!
1: Uma jogada entre jogadores formados nas categorias de base do Náutico. Primeiro, a tentativa de finalização de Cauã Maranhão. A bola acaba desviando num defensor da equipe do Botafogo e atrapalha o goleiro Vitor Souza. Com o desvio, o Vitor não consegue fazer uma defesa segura. Espalma do jeito que dá. Só que quando ele espalmou, a bola sobrou nos pés de Luiz Cláudio. E um verdadeiro centroavante tem que ter o faro de gol. Em dois jogos consecutivos, Luiz Cláudio bota o Náutico na frente e Botafogo no Estádio dos Aflitos. Agora o Timbu tem um, o Botafogo de Ribeirão Preto tem zero.
0: Aberto o placar do Eláter Barros Carvalho. Luiz Cláudio, a jovem, a fera da base do Náutico, abriu o placar nos Aflitos. Olha o Botafogo, quer o troco aqui na entrada da grande área. Vem bola agora para Kelvin, preparou para bater. Você viu como deu ataque, ele girou, trabalhou, levantamento da bola para a entrada da grande área. Passa a bola para fora. Vai embora para tiro de meta. Vem para a cobrança agora para Muriel fazer a batida. 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
0: Edinaldo Santos, Luiz Cláudio é o nome da fera. Põe o Náutico na frente do placar. Abre o placar nos Aflitos aqui, Edinaldo.
3: Você lembra que eu disse ainda há pouco, quando você me chamou para dar uma opinião sobre essa substituição, que o Cauã, entrando para a saída do Borazzi, Estava de bom tamanho, porque é um garoto oportunista, que tem faro de gol. É um cara que tem a vocação para o gol, um garoto que vai crescer muito ainda no futebol do Clube Náutico Caparibe. Entrou muito bem mais uma vez contra o Atlético, ele foi responsável pela virada. E a equipe do... E no jogo de hoje, ele chega e complementa uma bola para o gol, marcando o primeiro gol da equipe do Náutico. Com esse gol, a gente espera que o Náutico agora se reorganize e tenha mais tranquilidade para administrar esse placar, ou pelo menos para aumentar esse placar.
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0: Aqui no ataque com o Maranhão para Reginaldo. Suspendeu na boca do gol. Bola viajou. Bate na defesa. Afasta, tira dali. Vem na proteção. Lá atrás o Erickson. É botando a bola cana aqui pela esquerda. Ela vem, se oferece para o time do Botafogo. Vem para a jogada de contra-ataque. Bola colocada para Rafael Gava. Dominou, trabalhou aqui na linha lateral do gramado. Foi atingido. Bola dominada. Ela vem para Patrick Brey. Largando a bola para Kevin. Diga lá, pois não, Raul.
4: Substituição no Náutico. Saiu o Enderson com a camisa 8 para a entrada de Auremir com a número 5.
0: Atenção, torcida brasileira! 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Campeonato Brasileiro, 26ª rodada nos Aflitos. Náutico 1, Luiz Cláudio. Botafogo de Ribeirão Preto 0. Diga lá, Boris.
5: Um gol faz toda a diferença, Alexandre. O Náutico pegou o elevador, foi para a nona colocação. 37 pontos ganhos.
3: Alexandre.
6: Alexandre Costa.
0: Daqui a pouquinho tem alterações no time do Botafogo de Ribeirão Preto. 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
0: Diga aí, Edinaldo.
3: Não, estou dizendo o seguinte, eu chamei para lembrar a saída do Enderson, né? O Náutico perde muito em termos de marcação, em termos de evolução tática também ali no meio, mas o jogador do Clube Náutico Caparibe, que entrou agora há pouco, o Auremi, é um jogador que não tem produtividade, boa saída de bola, mas tem boa marcação. Vamos ver se ele segura a barra aí. Olha o
7: É, e tem alterações o time do Botafogo de Ribeirão Preto, anotando tudo aí, Wallace.
8: Isso, saindo camisa número 3, o Erickson, entrando camisa número 5, Leandro Maciel. Quem também saiu foi o Rafael Gava com a camisa número 10, entrou o 29, Thiago Moraes. Eu vou confirmar a terceira modificação.
7: Tá certo, então, o Wallace, e entrou o 17 também, o Guilherme Queiroz, viu, Wallace? Foi no lugar
8: isso,
7: do Igor,
8: no
7: né?
8: lugar do Igor, camisa número 9, entrando 17, o Guilherme Queiroz.
7: Passou pelo futebol pernambucano, pelo Santa Cruz, todo mundo lembra dele. Diga, Edinaldo.
3: Dá para dar um repetecozinho aí, por favor?
7: Vou dizer, Guilherme Queiroz entrou no lugar do Igor, sim. O Thiago Moraes no lugar do Rafael Gava e o Leandro Maciel, camisa 5, no lugar do Erickson.
3: Beleza.
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7: 38 minutos da reta final do espetáculo. Placar marca nos aflitos. Náutico tem um. O jovem Luiz Cláudio fez o gol. 0 para o time do Botafogo de Ribeirão Preto. Olha o Botafogo, quer a todo custo o gol do empate pela direita, transitando aqui na linha lateral de entrada da grande área, vem para combate, bola colocada. Thiago Moraes pediu, bola colocada para Kelvin. Kelvin emendou aqui na ponta direita, vai soltar essa bola para a grande área, fez a transição, bola rápida, ela vem para Morelli, lado direito, ele vai suspender o campo de ataque, para lá, para cá, girou, levantamento da bola para a entrada da pequena área, tentativa, passa na defesa, alvirrubra, rebater a bola pela esquerda, ela vem soltando para Patrick Bray, recolheu aqui na lateral do gramado, tá marcado o arremesso. Já cobrou Patrick Bray. 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
7: O Náutico vinha para contra-ataque na direita, ela passa nos pés do Todinho, vai embora para a linha lateral. Arremesso a ser cobrado pelo time do Botafogo, Patrick Bray largando a bola para Kelvin, colocando pela centro, intermediária, vem pela esquerda, bola para Wallace. Wallace dominou, fez a transição da bola pela direita, ele coloca mais atrás para Vilar. Vilar vem com a bola dominada, tenta, toca no campo de ataque, fez a abertura do jogo, bola curtinha agora para Leandro Maciel. Já partiu, inverteu a jogada pela direita, ela vem viajando para o ataque mais uma vez. Vem para Gabriel Inocêncio dominando aqui na lateral de entrada da grande área. Pode colocar lá para o interior de grande área, fez o giro, a bola bateu na defesa, vai embora para a lateral do gramado. É Arremesso. Pertencendo ao time do Botafogo, já cobrou, atirou para o campo de ataque, bola de longe, de cabeça para a meta do goleiro Muriel. Agarra, fecha a porta lá atrás, sai jogando para o time do Náutico. 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
7: 39 minutos jogados na reta final do espetáculo. Aflitos. Náutico com um Luiz Cláudio. Gol salvador da joia da base. Botafogo de Ribeirão Preto, 0. E olha que o Muriel fez defesas importantes. O Igor, né, que já deixou o gramado aí centroavante do Botafogo, saiu algumas vezes da cara do gol. Enfim, o Edinaldo conta a história pra vocês. Olha o Botafogo, ataca a bola pra entrada da grande área, vem para o desvio, rasga de qualquer maneira, só jogando o time do Náutico pela sua intermediária. Rebota a bola, vinha pra Luiz Cláudio, perdeu o combate, ela voltou caindo aqui pela direita, volta para o time do Botafogo. O Wallace fez a contenção, recuperou, calma, Maranhão, girando pela direita, entrega a bola rápida agora pra Todinho, tá aqui na peça direita, enfiada na entrada da grande área, passou Luiz Cláudio, pediu, ele transitou, trabalhou, volta tudo, vem bola pra Oremi aqui na direita, liga a jogada de volta na lateral de entrada da grande área, bola pra Reginaldo, cruzamento, bola pra boca do gol, toque de cabeça! Na trave! Milagrosamente essa bola não entrou aí, Haldinei!
4: Que desastre pro Todinho esse lance, viu? Porque depois do cruzamento do Reginaldo, Todinho cabeceou e a bola bateu na trave direita da meta defendida pelo Vitor Souza. Quando ela bateu na trave, ela voltou nos pés do Todinho, só que o Todinho furou. Não conseguiu chutar, a bola passou entre as pernas dele. E aí desperdiçou, a barra estava aberta, era a chance de matar o jogo e o Júnior Todinho perdeu.
7: Inacreditável, tá balançando até agora o cabeceio na trave. O goleiro estava batido, a meta estava aberta, seria lá no canto direito do goleiro Vitor Souza. Perde o que seria o segundo gol, gol da vitória, o Virrubra aqui nos aflitos. Atenção, torcida brasileira. Olha o tempo. 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Botafogo de Ribeirão Preto, 0 no placar. Diga lá, Boris.
5: Internacional diminui, Vitinho. Grêmio 3, Internacional 1.
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7: 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Eu não. Para o campo de ataque, bola colocada aqui pela intermediária. Léo Índio abre jogada pela direita, ela vem colocada rápida agora na peça direita para Júnior Todinho, dominando aqui no pedaço de ataque. Ele fez outro toque de bola para ninguém. Seria pro Auremi, mas a bola foi muito longa, muito forte. Ela ficou de graça para a defesa do time do Botafogo sair jogando pela sua intermediária. Pela direita vem para Morelli. Morelli recolheu, trabalhou, visualizou. Quem passa no comando de ataque, largando pela direita, ela vem para Gabriel Inocêncio. Vai girando na linha lateral de entrada da grande área. Cruzou no pedaço de ataque, passa por todo mundo. Rebota a bola com Patrick Brey, travou com o Reginaldo. A bola trabalhada lá para a última linha. É uma cacetada travando ali com o Reginaldo. O Patrick Brey, tiro de meta, pertence Alexandre. Ao time do Náutico, vem para a cobrança. Diga, Reginaldo.
3: Olha, o importante nesse momento é que com essa postura de avançar mais e ser mais ofensivo do Botafogo, está deixando muito espaço para o Náutico. O Náutico vai aproveitando e daqui a pouco ainda tem tempo de fazer mais um gol, viu, Alexandre?
7: E vem o time do Náutico para o campo de ataque, bola colocada pela direita, ela vem solta agora para Júnior Todinho, depois o toque do Auremi, girando aqui na entrada da grande área, deu um carrinho na bola para o alto, para ninguém. Ela foi de graça, morrendo lá na meta do goleiro Vitor Souza. Reorganiza, toque de bola da defesa para o campo de ataque. O Wallace dominando, passa a bola de volta agora para Vitor Souza, dominando aqui pela sua intermediária, toque de bola curtinho para Vilar. Vilar recolhe por dentro, vem para observação para quem está lá, empurrando a bola para o campo de ataque, vai tentar a transição, larga a bola curtinha aqui pela esquerda no campo de defesa, bola colocada mais atrás, girou o jogo Leandro Maciel, largando pela esquerda. Ela vem para Wallace. Wallace devolve a bola para Vilar. Vilar aqui pela direita, transitando na sua intermediária. Tenta toca na distribuição para campo de ataque. Ele vem ali pelo meio. Arrancada de jogo de bola rasteira, caindo no pedaço de ataque para Morelli. Ligou, entrega a bola para Gabriel. Não sei se pela direita. Tenta escapar do marcador. Girou para lá, para cá. Vai tentar o levantamento da bola para a grande área. Levantou no pedaço de ataque. Afasta, vem para contenção. Léo Índio chega para conter o avanço. Rebate a bola, se oferece na intermediária. O Virrubra sai jogando, acossado, apertado lá pela esquerda. Igor Fernandes veio para contenção. Bola foi a disparada lá para lateral do gramado. É arremesso pela direita no ataque para o time do Botafogo. Diga, Geraldo.
3: Pergunta a você. Você viu algum goleiro fazendo cera?
7: Não.
3: Você viu algum jogador caído simulando contusão?
7: Não.
3: Essas regras são sensacionais, gente. É muito mais tempo de bola, o jogo fica mais agradável. Eu dou nota 10 às novas regras do futebol.
7: É, e a Série B precisa melhorar bastante. Ela tem esse negócio de parar muito o jogo. Tem que melhorar muito no quesito aí.
3: Hoje, por exemplo, a gente não teve isso, né? E a Série B.
7: E vamos ver o Kelvin, já descolando o passe na entrada da grande área, colocou para o time do Botafogo, adiantou na boca do gol, vai tentar fazer o Wesley, bate em cima da marcação, o Zé Hugo, bola volta na entrada da grande área, valia mais nada, estava impedido. Valeu o Wesley aqui, mas o Wesley deixou o gramado, viu gente? Estava lá no campo de ataque para tentar a finalização, bola batida em cima da defesa, mais 6, vamos passar dos 50 na reta final do espetáculo. 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Olha o tempo. 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Reta final do espetáculo aqui nos Aflitos. Vamos passar dos 50. Placar do Campeonato Brasileiro, 26ª rodada. Náutico tem 1, Luiz Cláudio. Placar do Feijão Turquesa. Botafogo de Ribeirão Preto não tem nada. Esse é o placar da partida. Já está no finalzinho. Diga lá, Leonardo Boris.
5: Nos acréscimos, Grêmio 3, Internacional 1.
6: 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Alexandre.
7: 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É uma falta aqui o time.
4: Ô, Alexandre.
7: Diga lá.
4: Cartão amarelo para Cauã Maranhão, tá? Registre aí.
7: O que é que ele fez?
3: Aliás, escapou de ser expulso, hein?
4: Porque a entrada foi no lance anterior, não foi agora.
7: Tomou o cartão amarelo. E vem bola. Recolhe a bola, Leandro Maciel. Sai da defesa para o ataque. Larga a bola curtinha pela direita. Ela vem para o time do Botafogo na arrancada. Ele jogou para contra-ataque. Bola para Morelli. Ligando para Leandro Maciel mais uma vez. Leandro Maciel dominou, trabalhou. Gira o jogo. Entrega para a sua intermediária. Morelli entregando aqui na lateral do gramado. Vai tentar projetar-se no campo de ataque. O time do Botafogo gira o jogo. Entrega pela sua intermediária. Recolhe por dentro. A bola para Kelvin aqui pela esquerda. Vai a da torcida. Vai a da torcida. Kelvin limpou a marcação. A mão para bater no meio da rua. Bate em cima da defesa. Afasta, dá uma rasgada de qualquer maneira lá na intermediária, Alvirrubra, rebota na bola caindo pela direita, ela vem, se oferece para Vilar. Vilar dominando aqui na peça intermediária, tenta a transição, volta tudo com o goleiro Vitor Souza, é acionado aqui na sua intermediária. 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
7: Fica meio esquisito aí, mas o Náutico tem que se defender, tem que tirar essa bola aí da intermediária. Fica meio estranho o jogo na reta final. Levantamento da bola pela direita, ela vinha viajando para cá. O Maranhão fez a proteção. Wallace atrasando a jogada com o goleiro. Recando com o goleiro, Vitor Souza é acossado e apertado pelo Cauã Maranhão. Solta a bola rápida agora para Vilar pela direita. Vilar, ele sai com a bola dominada aqui na linha lateral. Vai tentar projetar, sendo campo de ataque, largando a bola pela esquerda. Bola rápida agora para Leandro Maciel. Já conectou, coloca para Patrick Bray. Patrick Bray recolheu. Levantamento da bola para o ataque, ela viajou na entrada da grande área. Afasta, vem para a proteção lá atrás. Chega na cobertura o Reginaldo. Ela volta no meio da rua. Remate! Espalma, Muriel! Cacetada do Leandro Maciel do meio da rua aí na entrada da grande área. Ainda ataca o time do Botafogo. Tá pressionando na peça direita. Vai tentar arrematar no meio da rua na entrada da grande área. Pediram um toque de mão que não aconteceu. Leandro Maciel dominando aqui pela direita. Ele fez uma nova conexão. Entrada da grande área. Bateu travada. Ela volta, volta para o time do Botafogo. Wallace curte o momento do municiador no campo de ataque. Largando a bola para Kelvin. Kelvin preparou para bater. Serviu como de ataque na entrada da pequena área. Bola batida, resvalada. Muriel agarra, vem para a defesa. Uma blitz. E no lance anterior, uma cacetada do Leandro Maciel e a defesa do Muriel, hein, Wallace?
8: Grande defesa, mais uma, né? Pode colocar aí na conta do Muriel, justamente grande defesa do lado direito. Chute forte do Leandro Maciel, que era titular da equipe, né? O técnico Cláudio Tencati decidiu tirá-lo, mas mostra que tem muita qualidade. Mas o que vale? Grande defesa de Muriel, vai vencer do Náutico 1-0.
3: Eu já disse, para mim, o melhor jogador da partida, Muriel.
7: E a torcida alvirrubra vai revivendo aqueles momentos aqui de expectativa de uma boa colocação na tabela da Série B e principalmente o distanciamento do Z4. Principalmente o distanciamento da zona de rebaixamento. Diga lá!
4: Não, é só uma informação interessante, né? Eu tô aqui já perto da porta dos vestiários e tem uma aglomeração de gente do Náutico, o pessoal do staff, enfim, e jogadores que não foram relacionados, como Vitor Andrade e Paulo Sérgio. Paulo Sérgio tá aqui, tá junto com o grupo, tá no vestiário junto com todo mundo acompanhando o jogo.
7: A Avelu Cláudio aqui pela esquerda, dominou, trabalhou para cima da marcação, vai tentar girar no pedaço do ataque, cometeu a falta. Falta de ataque do Luiz Cláudio, o jogo tá parado. 50 minutos de futebol. Estamos na reta final do espetáculo aqui nos Aflitos. E o placar de 1-0 para o time do Náutico. Gol marcado pelo Luiz Cláudio, jovem da base. Saiu do banco para fazer a vitória. Gol da vitória alvirrubra. Parcialmente vitória alvirrubra nos Aflitos. Olha o que o Kelvin fez. Que doideira. Pegou uma bola no círculo central. Deu uma cacetada lá para a lateral do gramado. Ainda bem, né? Agradeceu aí a torcida alvirrubra. Vai terminar o jogo nos Aflitos. Torcida comemora como se for a final de campeonato aqui no Eladio Barros Carvalho. Tá retomando o caminho das vitórias do time do Náutico. E nos Aflitos, voltando para a disputa da Série B do Brasileiro. Até então era duvidosa. Bola para a entrada da grande área. Saiu o Cauã Maranhão. Vem para a bola. Afasta. Agarra Vitor Souza. Foi atingido lá na grande área, o Cauã Maranhão tá caído. Vem bola dominada, sobra para o time do Botafogo aqui na esquerda, ela vem para Patrick Brey, saída do jogo da defesa para campo de ataque, ele vem com bola colocada mais atrás. Leandro Maciel tá caído, o Cauã Maranhão, hein? O jogo tá parado não, mandou seguir. Bola dominada aqui pela direita, ela vem para o time do Botafogo. Gabriel Inocêncio dominou da linha lateral de entrada da grande área, cruzou na grande área, afasta de cabeça lá atrás o Betão. Rebote na bola, se oferece aqui na direita, ela vem, solta para o time do Náutico, vai acabar! Apita o árbitro, fim de papo nos Aflitos! Náutico 1, Luiz Cláudio, Botafogo de Ribeirão Preto 0, foi no sufoco, foi na emoção, 1-0, placar magrinho, vitória alvirrubra no Eladio Barros Carvalho. Destaques do gramado, Raoni Alves e o Alan Santos.
4: Pois é, vitória importantíssima do Náutico. Agora já são 8 jogos seguidos pontuando. 8 jogos consecutivos sem o Náutico saber o que é uma derrota no Campeonato Brasileiro da Série B. Daqui a pouco os jogadores vão começar a passar por aqui na zona que a gente faz as entrevistas e a gente traz os personagens do Náutico nesse jogo, Alex.
8: Se os números são positivos para o Náutico, não podemos falar da mesma situação dos comandados do técnico Cláudio Tecate, chegando aí a 4 partidas sem saber o que é vencer e agora chegando à 3ª derrota consecutiva. Eles que se preparam para encarar a equipe do Novo Horizontino na próxima semana e temendo aí porque o Z4 está realmente chamando na porta, viu, Raul?
4: Pois é, daqui a pouco então, tá, Alexandre?
7: Melhor em campo aí, Raoni.
4: Samuel, pra mim, Samuel.
7: Wallace. Muriel. Muriel, Samuel, o Edinaldo já votou. Votou no Muriel.
3: É, rapaz. Só um pouquinho, Alexandre. Eu votei no Muriel, mas quero parabenizar a escolha também do nosso Raoni, porque esse rapaz Samuel fez uma grande partida hoje. Ele não aparece, mas é o cara responsável por toda roubada de bola. Faz uma marcação extraordinária. Pode não ser um grande jogador tecnicamente, mas para marcar e roubar a bola, ele é sensacional.
7: É verdade. Eu vou votar no Muriel, que ele fez defesas importantes, inclusive ali com o Igor, né, saindo várias vezes da cara dele. E ele foi nesse jogo um destaque, sim. O restante a gente tem que avaliar realmente o futebol aí do Luiz Cláudio, né, que entrou, jogou pouquíssimo tempo. Não dá para escolhê-lo o melhor em campo aí, porque a minutagem foi bem baixa, mas fez o gol da vitória. E se torna, sem dúvida, uma grande figura, né? Um dos caras mais importantes aí da partida. Se não mais importante, hein, Edinaldo Santos, com essa vitória. Magrinha, placar de 1-0. E o gol do jovem Luiz Cláudio, que foi citado aí durante a semana, Edinaldo. O Guilherme disse que ele ganha menos de menos de 3 mil reais aqui nos Aflitos.
3: Olha, quando você tira de campo jogadores como Jean Carlos, como aconteceu nessa partida de hoje, aí a torcida se revoltou, porque o time vinha cheio de altos e baixos ao longo dessa partida de hoje. Aí você tira Jean Carlos, o torcedor reage, vaia. Mas eu fiz questão de dizer na hora da substituição que, olha, em primeiro lugar, Jean Carlos não jogou uma boa partida até agora. Mas é um cara que é tão importante para o Náutico que pode decidir a partida, tudo bem. Não foi uma modificação tão absurda assim pelo jogo que ele fez hoje. Agora, as outras substituições, o Luiz Cláudio, por exemplo, entrou com aquela confiança do que ele apresentou na partida anterior. E ele fez valer esse oportunismo dele, porque foi um gol de oportunismo, de cara que se coloca bem na área. Ele pegou o rebote. É bom lembrar que a jogada começou com Cauã, outro que entrou juntamente com o Luiz Cláudio praticamente. Cauã chuta, uma bola perigosa, ela desvia, aliás, bate na trave a bola. No rebote, quem se aproveita dela é o oportunismo do Luiz Cláudio, meu caro Alexandre Costa.
7: Muito bem, daqui a pouquinho tem a análise de Edinaldo Santos aqui no resumo final da sua Rádio Jornal. Agora os alvirrubros saindo aqui do gramado e a festa da torcida alvirrubra aí, Raoni.
4: Pois é, tô esperando aqui chegar gente que jogou, né? Estão passando as reservas. O Jean Carlos até passou pela gente aqui, mas foi pro doping, né? Pro controle antidoping. O Betão tá passando. Betão, fala da importância dessa vitória e dessa marca de 8 jogos, né? Saiu finalmente da fase negativa o Náutico.
9: Graças a Deus, mais uma vitória no campeonato. O time entendeu o que é o campeonato Série B, né? O momento que tem que defender, o momento que tem que atacar. E fico feliz pelo desempenho da partida. E espero que a gente dê sequência nessa sequência de vitória que a gente fez.
4: Valeu, Betão, conversando com a gente. Aqui na saída de campo, o Luiz Cláudio tá ali, todo mundo quer falar com o Luiz Cláudio, né? Tá tirando foto pra rede social, tá dando outras entrevistas. A gente vai tentar falar com ele quando ele passar aqui na saída do campo. Muriel, agora chegando aqui. Muriel, uma palavrinha, por favor. Fala desse jogo sofrido até o fim, mas com resultado positivo e muito importante pro Náutico na tabela de classificação, né?
10: É isso aí. Olha, eu acho que eu não sei qual jogo não é sofrido. E não só da nossa equipe, mas a gente vê um campeonato muito nivelado. Tem sido demonstrado cada vez mais isso. Se não pagar o preço, não vai vencer. Os dois times pagaram um alto preço. Graças a Deus a gente conseguiu a vitória. E o desempenho do Botafogo enaltece ainda mais o nosso resultado. Um grande jogo, muito importante. Uma sequência positiva com o apoio do nosso torcedor. Agora vamos descansar dia de hoje até amanhã. E depois já tem que se preparar para mais uma decisão. Bora que tem mais 12 decisões, né? Vamos em busca de mais.
4: Muito obrigado ao Muriel, goleiro da equipe do Náutico, capitão do time no jogo de hoje. Eu tô de olho no Luiz Cláudio ali, mas enquanto ele não chega, o Reginaldo vai conversar com a gente aqui, vai conversar com os jornalistas, o lateral direito da equipe do Náutico, que foi acionado durante o segundo tempo do jogo no lugar de Arnaldo, também lateral direito. Vamos ouvir o Reginaldo.
11: Cara, a gente está vivendo jogo a jogo. Sabe que a Série B é um campeonato de regularidade. Se a gente fica três jogos sem somar, a gente começa a olhar para baixo. Se soma três jogos, a gente começa a olhar para cima. Então a gente tem que viver jogo a jogo, pontuando a cada jogo. E eu acredito que a gente vai conseguir alcançar nosso objetivo na competição.
12: A importância de fazer 6 pontos nos últimos 2 jogos em casa.
11: Importantíssimo. Sempre foi forte em casa. A gente sabe que precisávamos manter essa sequência de vitória, principalmente em casa, com o apoio do nosso torcedor hoje. Foi muito bom, muito bonito de ver. E a gente sai daqui com essa vitória maravilhosa. Agora é descansar, que na quarta-feira tem mais um jogo muito difícil lá em Minas Gerais. E a gente vai em busca dos 3 pontos novamente.
4: Muito bem. Obrigado ao Reginaldo. O Luiz Cláudio vai passar por aqui daqui a pouco. E a gente vai tentar falar com ele. Só que eu não sei se a gente vai conseguir não, viu, Alexandre? Porque eu vou lhe relatar o que está acontecendo. O Luiz Cláudio acabou de pular o alambrado e está tirando foto ali com torcedores. Imagino que a família dele também está por ali. Ele está literalmente no lado de dentro do alambrado, na parte do setor aqui, das cadeiras.
13: Então, um abraço de emoção ali para ele. Acho que é alguém da família mesmo, viu, Haldinei?
4: Pois é.
13: Alguém muito emocionado ali com ele, né? Sendo recepcionado ali pela torcida. Pulou aqui esse gradil que fica agora protegendo o alambrado, que é de vidro. E ele está aqui do lado da torcida sendo ovacionado, sendo bem recepcionado aqui, obviamente, né? E evidentemente, depois dessa vitória, placar de 1-0, gol do Luiz Cláudio. O jovem da base sai do banco e faz o gol da vitória ao Verrubra. Você vê que você tem lá uma linha de frente que foi a opção do técnico, dos técnicos, né, do Hélio e do Guilherme, com o Borazzi, Derek, Vinícius, Jean, aí entra Luiz Cláudio, e é uma história até para ser debatida, né, para ser ouvida, para ser destacada, eu diria até de forma mais detalhada, mais minuciosa. Cara da base, tem lá uma limitação financeira, ainda está em ascensão, e deu essa vitória importante aí para a equipe alvirrubra. É lógico que tem um caminho longo a se percorrer e o Luiz Cláudio está saindo aí. Não sei se vai dar para vocês ouvir.
4: Né? Não vai. Não, ele saiu mais, correndo, né?
13: É, ele saiu com a assessoria ali, já saiu correndo, já falou demais.
4: É porque
13: tá se recolhendo ali.
4: Tem a reunião, né? A oração lá no vestiário. E todo mundo já estava lá dentro, só faltava o Luiz Cláudio. Por isso, quando eu vi ele pulando o alambrado, eu já imaginei logo que ele não iria parar para dar entrevistas. Mas é isso, Alexandre. Então, só para informar, vou me deslocar agora para a sala de imprensa e no resumo final eu volto com a entrevista coletiva, muito provavelmente hoje, do técnico Hélio dos Anjos, tá?
13: Valeu, te aguardo então, Haldinei, dentro do resumo final da sua Rádio Jornal, trazendo tudo dessa vitória alvirrubra aqui nos Aflitos, placar de 1-0, gol do Luiz Cláudio, coloca o Náutico próximo dos que estão pontuando ali, que estão brigando pelo G6. O que acontece nesta Série B 2026 é que o G6 dá espaço para o quinto e sexto colocados brigarem também para subir. São os playoffs da Série B do Campeonato Brasileiro. Está distante ainda, tem gente na frente, inclusive tem outro pernambucano, o Sport, né, nessa pontuação aí à frente do Náutico. Mas uma disputa boa, os dois vão jogar, inclusive, Sport pega o Ceará, o Náutico na próxima semana o América Mineiro, Sport pega a Ponte Preta, grandes chances, probabilidades de alcance aí desse G6 da Série B do Brasileiro. Amigos e amigas do Brasil, dá uma passadinha com o Boris e volta aqui para fechar minha participação direto do Eladio Barros Carvalho, com a vitória, a felicidade estampada aqui no rosto dos alvirrubros e alvirrubras dos Aflitos. Esse placar de 1-0, gol marcado pelo jovem Luiz Cláudio, mas ele atualiza a Série B do Campeonato Brasileiro. Tudo o que acontece, pontuação, quem está se aproximando, o G6, o Z4, quem está na metade da tabela. Está atualizando para você o nosso garotinho. Leonardo
5: Boris. Obrigado, explosão dos Crete. Vamos então a...
4: Ô, Boris.
5: Pois não?
4: Só para registrar, sabe quem está por aqui acompanhando o jogo? Está na porta do vestiário,
5: quem?
4: Do Náutico?
5: Quem?
4: O Wallace pernambucano.
5: Ah, que jogou um pelo Náutico. Pra ele.
4: naquele time do Roberto Fernandes,
14: né? Experiente,
4: né,
14: rapaz?
4: Tá aqui junto com o restante do grupo dentro do vestiário.
5: Ele fez mais sucesso no América de Natal, né? Mas ele também fez um sucesso no time do Náutico.
13: O América de Natal foi onde ele fez uma sacola de gols.
5: Exatamente,
13: né?
5: Exatamente. Bom, eu estava dizendo, obrigado, Haldney, estava dizendo que o Juventude é o primeiro com 46 pontos ganhos, Vila Nova o segundo com 44. Lembrando o nosso velho e querido Mané Queiroz. Se acabasse hoje, esses dois estariam na Série A. Na terceira posição, o Criciúma com 44. O Novo Horizontino é o quarto com 43. O Fortaleza, o quinto com 41. O CRB fecha a linha dos seis. 39 pontos é o sexto colocado. Sétimo colocado, o Atlético Goianiense com 39. O oitavo, o Sport com 38. O Náutico pegou o elevador, 37 pontos. Então repare, Alexandre, amigos e amigas, que o Náutico já começa a olhar a luz no fim do túnel. Mas para cima, não para baixo. Para baixo não tem luz, é só poço. Em décimo, Operário, com 37 pontos ganhos. Na 11ª posição, Goiás, com 36. O Cuiabá é o 12º com 36. O Atletique é o 13º com 34. O São Bernardo vem na 14ª com 32. Então, 32, 34, 36, 37, que é o número de pontos do Náutico. Operário, Goiás com 36, Cuiabá com 36 e Atletique com 34. Para vocês terem uma ideia do equilíbrio deste campeonato. E o CRB, vocês lembram o que eu disse? É o sexto colocado com 39. Na 15ª posição, o Botafogo com 31. O Avaí é o 16º com 29. O Ceará é o 17º com 28 e recebe no Castelão o Sport no próximo sábado. O Londrina é o 18º com 22, o América Mineiro 19º com 14 e a Ponte Preta 20ª colocada com 10 pontos ganhos. A 26ª rodada foi aberta hoje com o Náutico 1, gol de Luiz Cláudio aos 31 minutos da segunda etapa, Botafogo 0. Amanhã, Criciúma e Cuiabá. Amanhã, Atletique e Vila Nova. Amanhã, CRB e América Mineiro. No sábado, Novo Horizontino e Avaí. No sábado, Goiás e Fortaleza. No sábado, Juventude e Atlético Goianiense. Sábado, Ceará e Sport. No domingo, fechando a 26ª rodada, teremos Londrina e Operário, Ponte Preta e São Bernardo. Equilibradíssimo esse campeonato, hein, Alexandre?
13: Sem dúvida, Boris. Você vai comandar agora o resumo final. Agradecimentos aqui ao nosso Leonardo Boris.
3: Já estou de volta, viu, amigos?
13: Oi?
3: Já estou de volta, viu, amigos?
13: Tá certo, então, Edinaldo. Comenta daqui a pouquinho no resumo final da sua Rádio Jornal, Edinaldo Santos. Ele vem com análise, portanto, fazendo aqui a leitura do jogo. Placar final de Náutico 1, do Luiz Cláudio. 0 para o time do Botafogo de Ribeirão Preto. Assim, o Náutico, nesta rodada 26 do Campeonato Brasileiro, retoma a confiança ao Virrubra, na expectativa por dias melhores, pontuação melhor e até um patamar melhor e uma colocação melhor nesta Série B do Brasileiro. Não é fácil, não. Tem muita gente pontuando, quem está na frente está jogando, quer também o G6, mas o Náutico paulatinamente, gradativamente, vai ali de ponto a ponto, evidentemente que atingindo a pontuação para livrá-lo de uma zona de rebaixamento e, consequentemente, tentar voltar uma disputa pelo G6 da Série B do Brasileiro. Muito obrigado, meus amigos, minhas amigas do Brasil. Estou anunciando aqui na sequência o resumo final na voz do Leonardo Borges. Ele comanda com as vestiárias daqui a pouquinho na sala de imprensa o nosso Raldinei Alves. E agradecimentos aos nossos amigos da técnica do Rádio do Brasil. Aqui com o nosso Rafael Moreira e Eudes Soares, estúdios da Jornal com Aldo Leite no comando da nave mãe da Jornal para

0: 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Haroldo Costa, Ralf de Carvalho, o Alex Santos e Marcelo Araújo. Tenham todos aí uma ótima noite de quinta-feira. São 10:14, 10:15, né, agora. Você vai descansar. Vai dar uma relaxada, não chegou ainda o fim de semana, dá uma segurada, né? Vai descansar um pouquinho. Tem a sexta-feira ainda, sexta-feira tá chegando aí no... pra você. Então que você tenha um bom descanso e tenha uma ótima sexta-feira se ligando aqui na programação da Rádio Jornal. Pra quem vai trabalhar, bom trabalho. Pra quem vai trabalhar aqui na noite, madrugada já da sexta-feira, bom trabalho pra você. Pra quem vai descansar, um bom descanso, com Deus, na paz e que você tenha uma noite... de um sono reparador. É o desejo daqueles todos que fazem a Rádio Jornal com seu escrete de ouro. 10 da noite, 15 minutos. Vem aí o resumo final. Tem tudo ainda para repercutir deste jogo. Vitória alvirrubra. Placar de 1 a 0. Gol do Luiz Cláudio, colocando o Náutico de volta à Série B. Volta a equipe do Náutico a dar dias, viver dias melhores nesta Série B do Campeonato Brasileiro. Animar a torcida alvirrubra. Estava meio cabisbaixa, meio desanimada. Retoma essa confiança no Náutico na sequência da Série B. Ele comanda a partir de agora mais um programa campeão de audiência no campo do seu rádio. Resumo final na voz desta fera, o nosso amigo. Boa noite,
1: Leonardo Borges. Este Alexandre Costa, o explosão do Scratch, que narrou a vitória do Náutico por 1 a 0 com gol do garoto Luiz Cláudio. Resultado excelente: dois jogos em casa, duas vitórias. Náutico invicto a 8 partidas. Próximo jogo do Náutico será contra o América Mineiro no estádio Independência. São 10 horas e 16 minutos. Vamos abrir o resumo final.
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1: Muito bem, começando o resumo final e vamos dar uma passada na sala de entrevistas do Clube Náutico Capibaribe, onde lá está Raldinei Alves. Tudo pronto, preparado, Raldinei? Aguardando talvez aí o técnico Hélio dos Anjos. Exatamente. Que deve falar, né?
4: Exatamente.
1: Muito
4: Hélio
1: bem.
4: Hélio dos Anjos chega em breve, estamos nos organizando aqui. Assim que ele estiver pronto para falar, eu chamo e a gente traz a entrevista coletiva. Combinado?
1: Combinado, combinadaço. Vamos então ao comentário do Toque de Classe. Ele vai dizer o que viu no primeiro e no segundo tempo desta vitória magra, mas é vitória, do Náutico em cima do Botafogo de Ribeirão Preto por 1 a 0. Eu estou chamando ele.
5: Edinaldo Santos.
6: Valeu, Boris. Valeu, minha gente. A gente acompanhou aqui a vitória alvirrubra pelo placar de 1-0. Mas foi mais uma vez no sofrimento, na preocupação e no sofrimento. Afinal de contas, o torcedor do Náutico terminou o primeiro tempo vaiando calorosamente o time do Náutico. O jogo foi bom, o jogo foi muito bem movimentado, mas faltou realmente mais contundência ofensiva para a equipe do Clube Náutico Capibaribe. Os principais jogadores da equipe não luziram como deveriam, né? Jogadores importantes, jogadores que têm um prestígio muito grande no futebol de Pernambuco. Mas é aquela história, né, gente? É aquela história. Quando jogadores importantes assim terminam atuando mal, tem que ser substituído. Agora, eu confesso a vocês que Hélio dos Anjos, que disse que seguraria Derek até o último momento, né? Eu morro com ele, foi mais ou menos isso que ele disse. Parece que ele está querendo mesmo morrer com o Derek. Porque, gente, eu não teria... Se era para botar o Vinícius de frente, todo mundo esperava que ele chegasse ali para ficar no banco e entrasse no transcorrer da partida.

Então, o próprio Borazzi, que se esforça muito, que é um jogador muito dedicado nesse time do Náutico, tem uma boa recomposição, pisa bem na área, não teve o mesmo futebol apresentado no jogo de hoje com o futebol que ele apresentou nos jogos anteriores. Poderia ser substituído? Poderia, estava de bom tamanho e aconteceu a modificação do primeiro para o segundo tempo. Eu também justifiquei como certa a modificação. E as próprias entradas, né, gente? As próprias entradas de jogadores importantes que nós colocamos aí. O Náutico terminou ficando com 4 atacantes. Isso foi muito importante para a equipe do Clube Náutico Capibaribe. Por quê? Porque o Náutico precisava do resultado. Então tinha que ir para frente. Era Vinícius, era Cauã, era Luiz Cláudio. Né? Todos esses jogadores ali juntos no ataque, pressionando para tentar fazer o primeiro gol. Com um time que não veio para brincar, não veio para ficar atrás, veio também para propor o jogo. E por isso eles criaram muitas chances, muitas oportunidades. Claro, muitas delas por erros de marcação, por dar muito espaço na intermediária defensiva. E o Náutico falhou muito nesse aspecto, Primeiro tempo, por exemplo, foi um jogo parelho. O Náutico teve seus bons momentos, mas o Botafogo também teve seus bons momentos. Você vê, por exemplo, chances para a equipe do Náutico, chances também para a equipe do Botafogo. Inclusive, o Botafogo chegou primeiro com bolas direcionadas para o gol. O Náutico atacava, pressionava, mas chutou muito pouco no primeiro tempo, gente. Muito pouco no primeiro tempo. E deu muita liberdade ao meio do campo do Botafogo. Então, o jogo ficou praticamente igual, praticamente pau a pau ali. O Borazzi meteu uma bola na trave, é bem verdade. O goleiro fez uma boa intervenção na volta da bola. O Jean Carlos também proporcionou um momento de muita emoção no jogo, num chute violento fora da área, muito distante, ali da intermediária. Ele chuta muito bem, ele bate muito bem na bola e acertou um chute fulminante, raspando o travessão. Se a bola entra, seria um golaço. O próprio lance do Náutico anteriormente, que foi pegando na trave ali com o Borazzi, né? Ele terminou botando a bola na trave. Se a bola entra, também seria um belo gol do Clube Náutico Capibaribe. Então, foram poucos os momentos em que o Náutico foi objetivo. Teve a posse de bola, mas não tinha objetividade. Mas nesses dois lances, ele fez as duas coisas, como deve fazer em todos os jogos. Ter a posse de bola e transformar isso em objetividade, transformar isso em gols. Ou pelo menos levar perigo, como fez nesses dois lances aí. Então, a pressão do Náutico aconteceu, a ocupação de espaço aconteceu, o time melhorou da metade do primeiro tempo para o final. E aí nós tivemos o Vinícius tendo dificuldades. Por quê? Primeiro porque estava usando aquela coisa de falso 9. Eu já disse isso aqui na transmissão, que eu não gosto dessa história de falso 9. Se você tem um 9 verdadeiro, bota o cara. Ah, mas Vinícius não pode ficar de fora do time. Então bota Vinícius no seu real lugar e o centroavante no seu real lugar também. Vinícius já jogou assim? Já. Não comprometeu? Não. Mas um jogo como este hoje, você precisa ter jogador na área. Você precisa fazer gol, você precisa vencer o jogo. A vitória era imprescindível para a equipe do Clube Náutico Capibaribe e para o Botafogo também, né? Que está louco aí para se afastar da zona de rebaixamento e se complicou cada vez mais agora com essa vitória do Clube Náutico Capibaribe. Então nós tivemos esses momentos importantes no primeiro tempo, mas o Clube Náutico Capibaribe faltou realmente esse homem de área para levar mais perigo. No segundo tempo, ele não modifica, mas modifica praticamente ali no começo, né? Ele faz as mudanças ali por volta dos 12 minutos, é que ele faz as modificações. Ele tira o Jean Carlos para botar o Todinho. Claro, né, gente? Uma substituição como essa, o torcedor reage, mesmo o jogador não estando bem. Porque o Jean Carlos não estava fazendo um jogo que comprometesse a equipe, mas nem de longe ele parecia ser o Jean Carlos que sabe jogar, que sabe dar bons passes, que sabe dar assistência para o gol. Chutar ele chutou e chutou bonito, né? Quase faz um gol de longa distância. Mas não foi o mesmo Jean Carlos. Então, por si só, isso merece uma substituição. Mesmo com o torcedor chiando, o Náutico precisava de fôlego novo, precisava de oxigenação e botou o Todinho no lugar dele. Depois tirou o Borazzi para botar o Cauã. Achei corretíssima essa mudança. Aliás, eu tinha entrado com o Cauã e não com o Derek. Ah, mas o Derek está subindo de produção. Mas o cara que está fazendo gol no Náutico ainda é o Cauã. E toda vez que ele entra, o ataque do Náutico melhora consideravelmente. Mas o apego de Hélio dos Anjos com o Derek é uma coisa absurda, né? Pelo fato de ter trazido o cara, pelo fato de ter contratado o cara. Já disse que morre com ele. Tem cuidado, gente. Tem cuidado, tem que ter cuidado nessas situações. Ele foi muito mal hoje.

0: o jogador do Clube Náutico Capibaribe, o Derek. Com essas mudanças, o Vinícius ficou flutuando um pouco mais, ele sabe fazer isso muito bem, muito mais do que se transformar no tal do falso 9. O Náutico aumentou a sua posse de bola, melhorou um pouquinho a sua objetividade, mas o time do Botafogo também continuou pressionando e o goleiro do Clube Náutico Capibaribe fazendo verdadeiros milagres. Que atuação soberba teve o Muriel no gol do Clube Náutico Capibaribe. Realmente uma atuação de dar gosto, né? De encher as vistas, porque defendeu bolas muito perigosas, defesas de categoria colossal ele conseguiu fazer, e isso realmente fez com que o Náutico não tomasse gol. A zaga não estava sendo uma coisa horrorosa, mas o Náutico tem que corrigir, principalmente o seu Hélio dos Anjos, que elogia tanto o seu esquema de jogo, tem que corrigir a bola nas costas na hora do contra-ataque do time adversário. Esse problema continua acontecendo no Clube Náutico Capibaribe e o time do Botafogo foi muito esperto nesse tipo de lance. Contra-golpe, bola nas costas dos zagueiros, sobrada de bola para os atacantes. E aí, minha gente, por pouco o time do Botafogo não chega no gol em algumas oportunidades que teve. Primeiro pela boa performance de Muriel e depois porque os atacantes desperdiçaram ótimas oportunidades para balançar as redes. Mas o time do Botafogo, ele não veio para brincar, ele não veio para jogar atrás. Ele propôs o jogo também e teve chance na hora que teve espaço para criar o contra-ataque. Tem jogadores experientes, como Wesley, esse Zé Hugo que entrou muito bem. O Arthur Kaique, nós conhecemos de perto porque já passou pelo futebol pernambucano. Mas a entrada do Kevin, que eu achei também muito boa. Todo mundo que entrou ali, entrou bem. É feito o que aconteceu no Clube Náutico Capibaribe. As mudanças feitas pelo Hélio dos Anjos surtiram efeito. Botou oxigênio novo na equipe, botou mais velocidade, agilizou a partida e teve o gol lá do Luiz Cláudio, né? Um garoto que vem muito bem. Quando ele entrou, fiz questão de lembrar isso. Olha, a entrada do Luiz Cláudio é importante nesse momento, porque ele entrou no jogo contra o Atlético e foi o responsável pela virada. Foi o responsável pelo gol do Náutico, que consagrou a virada em cima do Atlético. Então, um jogador como esse entrando nesse momento aí do jogo, precisando o Náutico de mais oxigênio, foi de fundamental importância. E ele conferiu pelo oportunismo, pelo atacante que é. Ele tem uma presença de área muito boa, sabe se colocar bem. E isso foi fundamental para a marcação do gol do Clube Náutico Capibaribe. Vamos repetir aqui o gol, enquanto o Hélio dos Anjos não chega? Gol de Luiz Cláudio, minha gente. 1-0 para a equipe do Náutico. Tudo começou com o Cauã, hein? Com aquele chutaço, a bola desvia e atrapalha totalmente o goleiro. E aí o Luiz Cláudio, pelo oportunismo, bota a bola no fundo da rede. Náutico 1-0 aos 32 minutos. Alexandre Costa na rua assim.
1: E o Náutico está no ataque. Bola colocada, entrada na grande área. Vinícius bateu contra a marcação. Bateu na defesa, a bola voltou no arremate. Cauã, espalmou o goleiro, voltou! Luiz Cláudio!

0: Pito! Aos 31 de futebol na segunda etapa, na reta final do espetáculo, Luiz Cláudio entrou para modificar o panorama da partida. Entra a joia, o garoto, para modificar o panorama do jogo. Placar está aberto aqui no Eláuter Barros Carvalho, na 26ª rodada da Série B do Campeonato Brasileiro, aos 31, agora 32 da etapa complementar. Luiz Cláudio, o nome da fera, história do gol, Aldinei Alves na jogada!
1: Uma jogada entre jogadores formados nas categorias de base do Náutico. Primeiro, a tentativa de finalização de Cauã Maranhão. A bola acaba desviando num defensor da equipe do Botafogo e atrapalha o goleiro Vitor Souza. Com o desvio, o Vitor não consegue fazer uma defesa segura. Espalma do jeito que dá. Só que quando ele espalmou, a bola sobrou nos pés de Luiz Cláudio. E um verdadeiro centroavante tem que ter o faro de gol. Em dois jogos consecutivos, Luiz Cláudio bota o Náutico na frente e bota fogo no Estádio dos Aflitos. Agora o Timbu tem um, o Botafogo de Ribeirão Preto tem zero.
2: Olha, esse gol foi importante aos 32 minutos,

0: Observem que nesse momento o time do Botafogo se jogava todo para o ataque para tentar o gol também. E o time do Botafogo no segundo tempo ele voltou com uma mudança de postura, ganhando mais espaço dentro de campo, chegando com mais perigo no ataque. E o Derek continuava mal, o Derek continuava jogando mal. O Derek, o Borás também diminuiu o seu potencial ofensivo. Então preocupou muito, preocupou muito. Foi aí que ele botou aos 12 minutos as entradas do Todinho no lugar de Jean Carlos, do Cauã no lugar do Borazzi, e aí facilitou também para o futebol do Vinícius, que ficou numa posição que é mais sua, que é mais dele, e teve também as mudanças no time do Botafogo que vieram para melhorar o time. Tanto as mudanças no Náutico, com as entradas de Cauã, Todinho, Luiz Cláudio, esses jogadores entraram e deram um fôlego novo à equipe do Clube Náutico Capibaribe, e o gol que saiu com muito sacrifício aos 32 minutos da etapa de complemento. Ainda tivemos bola na trave, com perigo, né? Foi um jogo de muito sufoco, de muita participação ofensiva dos dois times, principalmente no segundo tempo. Agora, eu sinceramente fiquei preocupado com o Náutico, porque a mudança de postura do time do Botafogo no segundo tempo foi muito transparente, né? Ficou às vistas de todo mundo. O time voltou com uma nova postura, ganhando mais espaço dentro de campo da equipe do Clube Náutico Capibaribe, mas só que as mudanças também surtiram efeito na equipe do Clube Náutico Capibaribe. E nós fomos até o final, 6 minutos de acréscimo, com esse clima de tensão, com o Muriel fazendo grandes defesas, e é por isso que a gente terminou colocando o Muriel como o melhor jogador da partida. Aliás, eu cantei isso, me permitam relembrar,
1: Edinaldo,
0: desde os 20 minutos iniciais do segundo tempo. Pois não, Haldinei?
1: O técnico do Náutico, Hélio dos Anjos, acabou de chegar aqui, a gente vai acompanhar.
0: Fique à vontade, fique à vontade.
1: Entrevista coletiva. Vamos lá, vai começar agora.
0: Cadê o homem?
2: Agora. Boa noite, professor. Alex Gomes, Mosaico Esportivo. Queria que você fizesse de praxe a sua análise geral da partida. E, além disso, o Vinícius voltou a ser titular pelo Náutico depois de mais de 2 meses. Como você avalia a atuação do Vinícius no jogo de hoje e, principalmente, a função que ele desempenhou, começando pelo meio, flutuando dentro do lado, análise junto com o sistema defensivo da equipe do Botafogo?
3: Olha, toda vez que tem Cate, desde a época dele do Criciúma, que ele ficava sem resultado, numa sequência negativa, ele batia para 3 zagueiros. E o Tencati é um treinador muito capacitado. O Tencati, eu sei que ele sabe tudo do nosso time, não somente o visual, os números do nosso time. Eu lembro bem a entrevista dele lá em Ribeirão, que cobraram muito dele o resultado contra a gente, e ele decifrou meu time todinho, os números, tudo. Então, quando eu fiz o último treino, eu falei com a minha comissão técnica, falei com o Vinícius: esse jogo eu vou iniciar com você flutuando. Por quê? Eu apostava em 3 zagueiros. Apostava e para mim deu certo. Porque com 3 zagueiros, você tem que entrar com a bola dominada. Nós fomos bem. Depois, fazendo pivô. O gol saiu de um pivô. Mas no jogo normal, um time praticamente com 9 jogadores atrás o tempo todo, né? A flutuação é o que é de bom. Tivemos um desgaste maior dos jogadores. Borazzi desgastou por questão tática, e Borazzi está na equipe por causa desse equilíbrio tático que ele dá, né? E ele teve que voltar muito, e nós fizemos um erro de colocar a bola de velocidade toda hora nele, não tem quem aguenta. Usamos pouco o Vinícius na flutuação, porque o Vinícius saía de dentro dos zagueiros, vinha para a zona de meio campo, e ali era hora de nós usarmos o Vinícius. Eu tinha colocado para o Vinícius que ele não era jogador hoje para 90 minutos. Entende? Então vai para a movimentação. Então as pessoas têm que entender, não se barrou o garoto Maranhão. Joguei em função do adversário. Aquilo que a gente esperava, né? Ele colocou 3 zagueiros para liberar o máximo, o break, que para mim é um dos grandes jogadores da competição, né? E a gente conseguiu controlar ali, né? E a partir do momento que nós desgastamos eles também, o time foi crescendo. Mais uma vez, os garotos, mais uma vez,

0: os jogadores que entraram resolveram o jogo, e eu falei para eles hoje, na palestra, né, que eu preciso da sustentação sempre de quem entra. Todo mundo chama daqueles que estão ali de banco de reservas. Eu sempre falo que ali é o banco de reforço. E está acontecendo dessa forma. Tivemos um desgaste maior no jogo, né? Eu não tenho que pedir entendimento para nada, né? Mas vestiário, quem conhece o vestiário somos nós. Quem sabe o que o Jean passou, somos nós. Quem sabe como o Jean acusou já no intervalo, somos nós. O Jean voltou, né? Jean e Borazzi voltaram com a gente falando. Sustenta pelo menos 10 minutos, 15 minutos para a gente ver o que pode acontecer deles. Não é isso? E o Jean saiu por causa disso. O Borazzi saiu pelo desgaste natural. E eu gostei, inclusive, do final, a gente praticamente jogando com dois atacantes. Né? E nós tivemos mérito no esforço geral. O esforço do Vinícius de fazer um jogo inteiro, tendo um volume de quase 10 km, alta intensidade de quase 700 metros, não é isso? E foi o recordista de sprint. Ele deu 16 sprints no jogo e estava programado para ele fazer menos tempo. Mas como teve a surpresa do desgaste de alguns jogadores, ele terminou muito bem. Naquele momento, nós deixamos dois atacantes enfiados. Vinícius cuidou do lateral direito, que tinha menos ímpeto ofensivo do que o lateral esquerdo, o ala esquerda, e nós usamos ali o Todinho. E os meninos deram conta do recado, né? Ora, entrando para dentro dos zagueiros e sem a bola, o tempo todo respirando no volante adversário. Então, eles entraram com essa ordem. Eu fiquei feliz por tudo. Jogo de campeonato de um time com necessidade extrema de somar pontos, foi o caso do Botafogo, e nós também com a nossa necessidade extrema de afastar da zona de rebaixamento mais 3 pontos. Eu acho que foi legal.
1: Boa noite, professor. 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O sub-20 do Náutico vem fazendo uma campanha irretocável, né, no Nordeste, no sub-20, com 100% de aproveitamento. E Luiz Cláudio, né, vem mostrando nos últimos jogos o reflexo dessa formação que a base do Náutico tem. Até que ponto a base passa a ser o reforço caseiro fundamental para o Náutico nessa sequência da Série B?
0: Só para você ter uma ideia, nós estamos hoje com jogadores alimentando, fazendo trabalhos especiais no departamento profissional de mais ou menos 15 garotos. Dá gosto você ver o refeitório, como eu vi hoje, depois que o profissional que tinha jogo fez alimentação antes, e os meninos da base lá, eu brinquei com o Dudu agora, eu falei, ó, como a base está resolvendo, eu vou liberar aí mais uns quatro meninos para fazer alimentação no profissional, baseado em tudo, mais qualidade, a questão suplementar. Então a gente trabalha conjuntamente, é muito importante o Dudu trabalhar comigo e ser o coordenador. Nós temos que enaltecer o trabalho do Daniel, nosso treinador também, né, que tem as suas dificuldades porque os jogadores trabalham muito comigo. Amanhã que eu vou liberar todo mundo que tem condições de ser liberado para ele fazer os aprontos dele para fazer o jogo base sábado, né? É sábado. Então, a gente olha com muito carinho, né? Nós temos jogadores aí da base. Hoje deu gosto de ver, foi uma coisa coincidência muito grande, feliz assim, dos meninos todos lá, fazendo a mesma alimentação do profissional, né? Eles são olhados com muito carinho por todos nós. Eu acredito que não tem hora para colocar a base, tá? Quando eu comecei a colocar a base, falaram sobre muito de falta de planejamento. Olha aí que coisa é essa. Se você usa a base, é falta de planejamento de elenco. Se você não usa, é porque você não gosta. Se você tem um Maranhão jogando e eu optar por outra situação tática, é porque não tem paciência com o Maranhão. O Maranhão sabe. Decididamente deve jogar contra o América. Porque eu estou vendo o jogo do América em outras circunstâncias. Vou ver o jogo do América próximo agora, contra o CRB, né? Mas a tendência é essa. Então, vai ser assim. Porque a partir do momento que eu tenho dois centroavantes de meio. Eu tenho um leque maior agora de beiradas, né? Então, daqui a pouco vai ser de acordo com o jogo mesmo. Um do sistema, um do ataque, ou dois do ataque, vai ser de acordo com o jogo. E hoje eu tinha a minha preocupação natural, né? Porque jogando como, na flutuação como o Vinícius jogou, o desgaste dele era menor. E eu queria sim, e vai acontecer. Com três zagueiros, vai acontecer. Sempre adorei jogar com um ataque flutuante quando se joga com três zagueiros. E a partir do momento que nós estudamos bem o Tencate, nós fizemos uma palestra com o time deles de três zagueiros sem ter notícia nenhuma. Nenhuma, porque lá não vaza muita notícia. Como aqui vaza? Lá não vaza. Você está entendendo? E eu tenho um assistente só para escutar rádio. Ele fica no, na programação de rádio da cidade. Porque o rádio ainda é, né, o que mais busca notícia e o que mais está presente. Né? Então, a gente tem isso. Né? Nós não conseguimos saber deles nada. Aí os dois analistas, nossa, João e Caio, eu pedi para eles o geral do Tencate e eu lembrei que o Tencate, né, falou tudo do meu time no jogo passado. Aí eu falei, ó, vamos bater nessa. E também porque ele tem dois laterais muito agressivos, principalmente o lateral do lado esquerdo. E aí a gente optou por isso. E eu tenho que parabenizar jogadores que, inclusive, terminaram o jogo numa dificuldade muito grande, né? Como é o caso do Vinícius, que não estava planejamento do Vinícius ser um jogador de 95 minutos, 96, não sei quanto tempo foi dado de acréscimo.
2: Só para a gente mencionar um pouco a questão do sistema defensivo do Náutico, foi mais mérito do Botafogo, as jogadas perigosas que o Muriel salvou em algumas oportunidades. Você precisa fazer ajustes nesse sistema, porque o Muriel salvou, né, em algumas oportunidades. Você considera que foi mais mérito mesmo do adversário ou alguma vulnerabilidade defensiva do teu time?
0: Eu gosto sempre de lembrar a todos que você não contrata jogador para jogar mal. Você não tem o jogador para jogar mal. O Muriel faz parte do nosso grupo e joga para isso aí. Para isso aí. O Muriel é preparado para isso. Entendeu? E outra coisa. O risco na vida é você não arriscar. O risco é você não arriscar. E nós arriscamos todos os jogos. E isso proporcionou. E nós preparamos o time para isso. Para ataque a linha, ataque as costas da nossa linha, porque nós temos uma linha alta, né? E é normal. O Muriel fazer o que ele fez, faz parte, não tem nada a questionar, não. Não tem nada a questionar meu sistema defensivo por ter dado essas chances para eles, não. Eu acho que é mérito deles, não é isso? E mérito do Muriel, que faz parte do conjunto. O goleiro joga no time para pegar a bola. Entendeu? Domingo, eu estava assistindo o irmão dele. 2x2. 2x2. Estava 2x2. O cara saiu na cara dele aos... Já estava nos acréscimos, né? Ele também defendeu. E o jogo terminou empatado 2x2. O Liverpool, não sei quem foi, me fugiu. Pois é. Está lá para isso. Graças a Deus a gente tem o Muriel muito bem treinado. Né? Muito bem treinado. O profissional que trabalha com o Muriel... Além do Renato, que é um menino que nós temos aí, que é o auxiliar do nosso treinador de goleiro. O meu treinador de goleiro trabalha comigo desde 95. Começou a trabalhar comigo em 95. Né? Só no Flamengo ele ficou 9 anos. Só no Flamengo ele colocou nada mais, nada menos para jogar Clemer e depois do Clemer, Júlio César. Tá, meu? Um profissional de altíssimo gabarito. E o Muriel gosta de trabalhar. Então, consequência é isso aí. Eu só deixo bem claro. Tá? Eu não tenho goleiro para falhar, não. Tenho goleiro para pegar. E hoje ele teve que pegar méritos dele, mais méritos dele do que do próprio adversário. Porque agora mesmo eu vi lá as imagens de duas situações, foi muito mérito do Muriel para a gente não sofrer o gol.
3: Hélio, você e Guilherme falavam bastante dessa sequência de dois jogos em casa que o Náutico teria. E o Náutico conseguiu vencer os dois. Só que pela frente vem um jogo fora de casa contra o América, que está passando o que está passando na competição. Eu queria que você avaliasse o momento do Náutico na competição agora, até contando com esse resultado de hoje, e o que dá para projetar para esse jogo contra o América, mesmo sendo fora de casa.
0: Olha, a única coisa que eu avisei para eles agora, eu faço uma palestra com todos, agora rapidamente, no meio de uma oração, para a gente falar, parabenizar, cobrar, como já tive palestra de cobrança pós-jogo, não tem esse negócio, o outro dia. Aqui a gente trabalha com cobrança no nível altíssimo, né? Eu só falei para eles, não esqueçam, para preparar para o América, não esqueçamos da Ponte Preta. A única coisa que eu falei para eles sobre o América, não esqueçamos da Ponte Preta, porque o América tá lá, pode chegar numa situação de disputar 36 pontos, tendo que ganhar, pode chegar, ele vai jogar contra o CRB e pode ganhar o jogo, mas ele vai chegar numa situação dificílima, e nós não podemos relaxar. Nós temos que concentrar como nós fomos concentrados nesses dois jogos, e não quer dizer que isso vai fazer a gente ganhar 3 pontos, não. Vai ser uma luta muito grande, né? Eu acho que o time do América, que anda jogando, ele está bem superior ao time da Ponte Preta, bem superior. Inclusive com alguns meninos, e o América tem um poder de base muito grande. Então, só falei para eles isso. Olha, não esqueçam da Ponte Preta.
4: Vem aí mais uma pergunta, tá, pessoal? A gente está com um problema na captação do som, né? O pessoal está com dificuldade aqui na sala de imprensa do Náutico, mas o repórter está perguntando sobre essa sequência, a situação do Náutico dentro da competição, a briga por G6 e também para se livrar do rebaixamento. Vamos ouvir.
0: Eu cheguei a um ponto no Náutico que eu tenho uma consciência muito grande. Nada que eu faço serve mais. Nada que eu faço serve. Tenho certeza que vão falar que o time jogou mal. Tenho certeza que vão falar que eu não gosto da base. Tenho certeza que vão falar que barrou o Maranhão. Eu tenho certeza. Nada que eu faço, você está entendendo, em termos de jogo, né? Mas fazer o quê? A minha proposta sempre foi jogar bem para ganhar bem. Você não ganha 3, 4 jogos jogando mal. Não existe isso. Você vai ganhar um jogo. Você pode jogar mal e ganhar. Não vi meu time jogando mal. Eu vi meu time jogando de acordo com o adversário. Eu acho que nós desgastamos porque a bola, o jogo ficou assim, muito aberto, campo grande, a gente chama isso de campo grande, né? E isso dá desgaste. Mas, acima de tudo, a competitividade do time foi dentro daquilo que nós precisávamos. E isso hoje é até um auxiliar meu chegando, professor, um verdadeiro jogo da Série B, de um time precisando desesperadamente somar ponto, de um time que está buscando estabilizar na competição. Estabilizar na competição. E nós vamos estabilizar dessa forma. Eu falei na semana que eu não tenho um time de craques. Nós temos um time de operário. Né? Nós somos operários do futebol. Até nos valores que a gente ganha e tudo, nós não estamos no primeiro escalão de salário, então nós somos operários. Todos nós dependemos muito do que nós estamos fazendo aqui. Então, hoje nós jogamos, tivemos que jogar muito forte, com a estrutura do adversário de 3 zagueiros grandes. Eu preocupei muito com a bola parada. Só para você ter uma ideia, o jogador deles, de bola parada, eles têm 6 gols. 2 jogadores, só 2. E nós falamos o quê? Vamos preparar. Em vez de bloquear com 2, nós bloqueamos com 3. Mesmo eles tendo 3 zagueiros, eu mandei bloquear a Morelli. Porque o Morelli é um excelente cabeceador deles, maravilhoso, e o 4º zagueiro. Nós bloqueamos os 2 zagueiros centrais, o Wallace e o outro lá que me fugiu o nome, que é bem rápido, gosta desse jogador, Vilar, e bloqueamos o Morelli. Mas você sabe o que eu falo para eles? Vamos deixar os caras longe do nosso gol, porque aí não tem bola parada. Eles têm ótimo batedor de bola parada, E o que eu peço ao meu time, você está entendendo? O que eu peço ao meu time é: vamos manter os caras longe do nosso gol. E eu vou fazer um lembrete aqui, nós devemos ter aqui... hoje foi quantos? Foi... Não, não. A rodada foi número 25. A questão de manter o adversário longe do gol. Vamos puxar uma lembrança aqui? Nós vimos algum adversário vir aqui e ter, jogar contra o Náutico e ter aquela falta na risca da grande área, aquela falta que a gente vira para trás e fala, seja o que Deus quiser. Nós não tivemos. Eu dou mérito a eles. Manter o adversário longe do gol. Então você não tem esse tipo de falta. Está entendendo? E você diminui o número de bolas paradas. Eu acho que nesse jogo, não recordo, mas no outro jogo passado, nós tivemos 8 ou 9 bolas paradas, escanteio, e o adversário teve 2. E eu tinha uma preocupação muito grande com essa bola parada deles hoje, né? E graças a Deus, superamos.
4: Muito bem, entrevista coletiva do técnico Hélio dos Anjos. Volto com você, Edinaldo. Um abraço.
5: Ok. Leonardo Borges.
6: Pois não, querido Edinaldo Santos.
5: Só um instantinho, por favor, Borges, por favor.
6: Ah, tá. Tá legal. Ele... Daqui a...
5: Oi? É que na hora que eu fui acionado pelo nosso querido Haldinei, sabe aquela hora que você toma água e ela entra num lugar errado?
6: Eu sei.
5: Aí, pra não tossir no microfone, eu pedi
6: eu
5: ajuda.
6: Eu sei, eu sei. Pedi. Mas já ajuda, tá legal? Amigo.
5: E aí?
6: Já tá legal?
5: Tranquilo, tranquilo.
6: Ah, então vamos lá.
5: Olha, eu tinha falado praticamente no que eu achei do jogo. Acho que o Náutico não fez um grande gol, diferentemente do técnico Hélio dos Anjos. Mas também não fez uma partida horrorosa, claro que não. O Náutico se movimentou, o Náutico pressionou, cumpriu com o seu papel. Mas também deixou muito espaço, errou, teve equívocos. Então, a fala do Hélio, ela termina ficando assim, muito atrativa para a gente falar, mas é muita coisa, não daria mais tempo para a gente analisar tudo, mas algumas coisas eu queria pontuar. Me permitam, por favor, torcedores do Náutico e amigos em geral da Rádio Jornal. Ele falou o tempo todo dessa questão de 3 zagueiros do time adversário. É normal o time jogar fora de casa com 3 zagueiros, mesmo precisando da vitória como eles precisavam, tanto quanto o Náutico. Isso aí ele tem razão. Agora, dizer que o jogo todo, o tempo todo, foram 9 jogadores atrás, eu não concordo de jeito nenhum. Respeito ele dos Anjos como nunca. É realmente um grande profissional, tem currículo. Mas o que ele vem fazendo ultimamente, a gente fica surpreso. Porque o time do Botafogo não jogou o tempo todo com 9 jogadores atrás. O time do Botafogo, ele não veio aqui para jogar retrancado. Ele veio aqui para aproveitar os contra-ataques, mas também para propor o jogo. E ele propôs. Quando o repórter o questionou sobre Muriel, que teve que fazer defesas mirabolantes, não tem como negar isso, gente. E, para mim, ele não respondeu a pergunta do repórter. Não respondeu. O repórter questionou: seu sistema defensivo falhou muito hoje, permitiu muito a chegada do adversário para colocar bolas perigosas para Muriel. Aí, o que é que ele diz? Muriel está ali para isso. Mas ele não responde que o sistema defensivo realmente falhou em alguns momentos. Custa nada, Hélio, custa nada. Isso não vai tirar mérito nenhum do seu trabalho. É reconhecer que o sistema defensivo teve falhas, tomou bola nas costas hoje. Isso é absolutamente normal o que aconteceu na partida. Então, esse ponto eu queria colocar para vocês. E outras coisas que ele falou, que a gente pode aproveitar isso para o longo da semana, para falar. A questão, por exemplo, de que, não, eu não barrei o Cauã Maranhão. Vão dizer aí que eu barrei. Não é isso, né? Que a gente observa que o Cauã, quando entra, rende mais do que o atacante do Náutico, atacante com o qual ele disse que se abraça até o final, que é o Derek. Mas olha, não é uma coisa nem outra para mim, viu, Hélio dos Anjos? Para mim, o Cauã seria a melhor opção. Seria a melhor opção. Mas, como você optou pelo Derek, e o Derek foi muito mal, isso não quer dizer que você está totalmente errado, não. Mas eu teria entrado com o Cauã, sem dúvida nenhuma. A entrada do Vinícius é importante, porque o Vinícius é o melhor jogador desse time. Agora, algumas coisas têm que ser levadas em consideração, né? O Vinícius, ele ainda está se recuperando fisicamente do tempo longo que ele passou sem jogar. E encarar um jogo desse não é fácil, gente. Um jogo decisivo, onde a vitória é imprescindível. Então isso realmente não é fácil para ninguém. Então essas coisas que o Hélio costuma dizer, olha, eu tenho aqui uma equipe que escuta rádio, vão dizer que eu joguei mal, que eu substituí mal. Muito pelo contrário, você substituiu muito bem. Agora, a reação da torcida foi muito desagradável, porque temia algo maior. E não aconteceu. E eu fiz questão até de conciliar. Gente, tirar um Jean Carlos é muito difícil encarar isso. Tirar, por exemplo, um jogador como Vinícius é muito difícil encarar isso. Um jogador como as modificações, na verdade, que foram feitas, isso fez com que a torcida reagisse. Mas eu entendi o que ele queria. Ele queria oxigenar o time. Quando botou Todinho no lugar de Jean Carlos, parece uma coisa absurda? Parece. Mas o Jean Carlos, ele disse aí, você não sabe o que é que vem acontecendo com o Jean Carlos. E a gente disse ao longo do jogo, Jean Carlos está longe de ser o Jean Carlos que a gente conhece. Botou o Todinho. Todinho rendeu. O Boresi, jogador importante do Náutico, mas não estava rendendo o suficiente. Ele também falou da condição física do jogador. Entrou o Cauã, altamente compreensivo. O Vinícius passou a flutuar mais? Passou, isso é um fato. Agora, os erros têm que ser mostrados, gente, não custa nada. Então, é importante que o Náutico tenha terminado esse jogo com vitória, porque a vitória tinha que acontecer de todas as formas. E o Hélio dos Anjos correu alguns riscos, ele disse que quem está nessa parada tem que correr riscos, então ele assume essas responsabilidades com referência ao time. Mas que o mérito foi de Muriel? Foi. Mas teve também falhas no sistema defensivo do Clube Náutico Capibaribe. Só isso aí que eu queria pontuar no geral do nosso comentário e concluir mostrando que essa vitória era a vitória que o Náutico precisava, porque esse é um momento crítico da competição. Então o Náutico volta a se reaproximar do G6 e vamos lá, né? Eu sempre digo aqui, não é de hoje, que o Náutico faz uma campanha de permanência na competição. Se houver o milagre da classificação para a Série A, e milagres acontecem no futebol, tenham dito isso também, ótimo, mas só o fato de permanecer na Série B já é um grande avanço para um time que esteve ali beirando a zona de rebaixamento. Eu falei que o Todinho entrou bem, entrou, mas Todinho, não se pode perder um gol daquele que você perdeu, né, meu amigo? O goleiro praticamente batido, você cara a cara com o gol, desperdiçou a maior chance da partida. Aquilo sim é que se chama perder gol. Pelo amor de Deus, Todinho, tem que evitar esse tipo de jogada, porque é o tipo da jogada para matar o jogo. Aquilo ali era para matar o jogo e ele desperdiçou. Bom, isso acontece com todo mundo, acontece com todo atacante, só que é bom alertar sobre isso, né? Alertar sobre isso para que não se repita em momentos tão decisivos como esse que o Náutico terminou vivenciando. Bom, o Náutico ganhou de 1-0, jogando com Muriel, Arnaldo, Betão, Léo Índio, Igor Fernandes, Samuel, Wenderson, o Jean Carlos, Borazzi, Derek e Vinícius, e depois as modificações que foram feitas pelo técnico Hélio dos Anjos. Ele botou, como já falei, o Todinho no lugar do Jean Carlos, o Cauã no lugar do Borazzi, o Luiz Cláudio também entrou no jogo, no lugar do Derek, e ainda teve a saída de Wenderson para a entrada do Muriel. Na minha opinião, aqui à distância, eu acho que foi cansaço, porque ele estava muito bem no jogo. Porque se não é por cansaço ou algum problema físico tirar o Wenderson, pelo amor de Deus, seria muita coragem. Mas já acho que ele fez isso em função do cansaço do jogador. Porque se o Wenderson é um jogador de fundamental importância nesse meio de campo do Clube Náutico Capibaribe. O time do Botafogo tem jogadores experientes, fez uma boa partida, propôs o jogo em alguns momentos, foi muito bem nos contra-ataques. É um time que veio com tudo e precisava disso, né, gente? Porque agora ele está cara a cara com a zona de rebaixamento, se já não estiver lá, coisa que o nosso Leonardo Borges vai informar daqui a pouquinho. Mas tem jogadores importantes, o próprio Hélio dos Anjos falou, o Morelli, jogador importante, o Vilar, também um jogador importante, Patrick Bray, terminou cansando, foi substituído, o Rafael Gava fez um belo primeiro tempo, foi substituído, acho que por cansaço também, o Arthur Kaique não foi muito bem no jogo, não. Acho que ele deveria ter sido substituído logo no intervalo. Mas os jogadores que entraram no time do Botafogo entraram bem. O Kelvin entrou bem, o Zé Hugo entrou bem, o Thiago Moraes, o Leandro também entrou muito bem. Então é um time que veio para jogar bola e dificultou as ações do Clube Náutico Capibaribe. O Náutico fica devendo ainda um bom futebol. Eu gostaria de dizer que eu ainda há pouco recebi uma mensagem de um conselheiro do Náutico que disse o seguinte: concordo com o que você está dizendo. O Náutico hoje, ele achou a vitória, mas deixou a desejar. E a reação do público no estádio mostrou isso, né? Simplesmente que não agradou o futebol do Náutico no seu todo. Mas foi um time que merece méritos pelo futebol valente, pelo futebol ofensivo, que voltou a imprimir no final da partida e conseguiu esse gol, se achado ou não, mas conseguiu o gol que lhe garantiu uma vitória extraordinária. A arbitragem do jogo foi muito contestada pelo pessoal do Botafogo. Eu não vi tantos erros não, viu? Ele teve erros comuns, normais. Achei uma atuação de regular para boa da arbitragem da partida e sem maiores problemas, sem maiores comentários a respeito. O pessoal do Botafogo reclamou muito com ele. Eu acho que disciplinamente ele foi bem e tecnicamente também. Errou em algumas coisas que não influenciaram nem para um lado nem para o outro. É isso aí, minha gente. É assim que nós acompanhamos o jogo do Clube Náutico Capibaribe contra a equipe do Botafogo. Vitória era imprescindível e aconteceu. Foi no sacrifício? Foi no sofrimento? Foi. Mas o importante é que o Náutico dá um passo decisivo para se afastar definitivamente da zona de rebaixamento. E agora buscar cada vez mais se reaproximar do G6, manter a sua postura, manter o seu futebol ofensivo e corrigir defeitos que às vezes o treinador insiste em não reconhecer. Muito obrigado a todos. Foi um prazer grande estar convivendo com vocês aqui no microfone da Rádio Jornal. Que bom que nas voltas que a bola dá, a gente se reencontra no microfone mais famoso do rádio esportivo do Nordeste do Brasil. Obrigado, minha gente. Tenham todos uma ótima noite. Voltamos para a experiência, a categoria de Leonardo Boris. Alô, Boris.
6: Alô, alô, Edinaldo Santos. O toque de classe que comentou que foi a vitória do Náutico por 1-0, gol do garoto Luiz Cláudio, aos 31 minutos do segundo tempo. Alexandre Costa narrou, o Alex Santos e Rausney Alves reportaram. Agora, 11 horas 1 minuto.
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0: A abertura da 26ª rodada do Campeonato Brasileiro da Série B foi Náutico 1, Botafogo de Ribeirão Preto 0. Nos aflitos, com a narração de Alexandre Costa, comentários de Edinaldo Santos e também reportagens de Raudney Alves e o Alex Santos. Amanhã, no Heriberto Rilse, tem Criciúma e Cuiabá, 19h30. Amanhã, na Arena do Atletique, em São João del Rei, às 20h30, tem Atletique e Vila Nova. No Rei Pelé, amanhã, às 21h30, tem CRB e América Mineiro. No sábado, às 16h, no Jorge Ismael de Biasi, Novo Horizontino e Avaí. No Ailé Pinheiro, na Serrinha, no sábado, 16h, tem Goiás e Fortaleza. No Alfredo Jaconi, no sábado, às 18h, tem Juventude e Atlético Goianiense. No Castelão, no sábado, com transmissão do Escrete de Ouro do Rádio, Haroldo Costa, o maior gol do mundo. Ralf de Carvalho, o que diz todas as verdades, reportagens daquele que corre. Com a notícia, o Alex Santos, no plantão Marcelo Araújo, o aniversariante de hoje. Parabéns mais uma vez, meu querido. No Castelão, Ceará e Sport, às 18h30. No domingo, em Londrina, Londrina e Operário de Ponta Grossa. Esse jogo às 11 da manhã. E para fechar a 26ª rodada, no Moisés Lucarelli, no domingo, às 18h30, Ponte Preta e São Bernardo. São os jogos da 26ª rodada. A classificação de momento: em primeiro, Juventude, 46 pontos, tem 61% de aproveitamento. Em segundo, Vila Nova, 44 pontos, tem 58% de aproveitamento. O Criciúma vem na terceira posição, 44 pontos, 58% de aproveitamento. Quarto, Novo Horizontino, 43 pontos, 57% de aproveitamento. O Fortaleza é o quinto, com 41 pontos ganhos, 54% de aproveitamento. Em sexto, o CRB, 39 pontos, 52% de aproveitamento. Fechou a linha dos seis. Mas, na sétima posição, com 39 pontos, o CRB tem uma vitória a mais do que o Atlético Goianiense, 11 contra 10. O Atlético Goianiense é o sétimo colocado, com 52% de aproveitamento. O Sport é o oitavo colocado, 38 pontos ganhos, tem 9 vitórias, tem um saldo de 9 gols, tem 50% de aproveitamento. O Náutico é o nono colocado, tem 37 pontos ganhos, 47% de aproveitamento. O Náutico tem uma vitória a mais do que o Sport, mas perde no número de pontos. 38 para o Sport, 37 para o Náutico. O Operário de Ponta Grossa é o décimo colocado, 37 pontos, mesmo número de pontos do Náutico, tem 10 vitórias, igual ao Náutico. O Náutico fica na frente porque ele tem um saldo de 3, enquanto o Operário, menos 1. O Náutico tem 47% de aproveitamento, o Operário ainda joga, tem 49% de aproveitamento. O Goiás é o 11º colocado, com 36 pontos ganhos, 48% de aproveitamento. O Cuiabá tem os mesmos 36 do Goiás, é o 12º, só que o Goiás tem 10 vitórias, enquanto o Cuiabá tem 8 vitórias. O Atlético, com 34 pontos, tem 45% de aproveitamento e é o 13º colocado. O 14º é o São Bernardo. São Bernardo, com 32 pontos ganhos, tem 42% de aproveitamento. O Botafogo de Ribeirão Preto, que perdeu para o Náutico hoje, está na 15ª posição, com 31 pontos ganhos, 39% de aproveitamento. O Avaí é o 16º colocado, com 29 pontos, 38% de aproveitamento. O Ceará, abrindo a zona de rebaixamento, é o adversário do Sport no próximo sábado, jogo às 18h30 no Castelão, 28 pontos com 37% de aproveitamento. Campanha muito ruim do Ceará. Londrina, na 18ª posição, 22 pontos, 29% de aproveitamento. América Mineiro, 14º, largou a lanterna para a Ponte Preta. A América Mineiro, 19º, 14 pontos ganhos, 18% de aproveitamento. E a Ponte Preta, na 20ª posição, com 10 pontos ganhos e 13% de aproveitamento. São os jogos e a tabela e a classificação do Campeonato Brasileiro da Série B. Agora 11:14.
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0: 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Agora 11 horas 20 minutos. Vamos falar da Copa do Brasil. Hoje o Grêmio deu uma sapateada em cima do Internacional, hein? O Grêmio realmente fez o Internacional, olha, de bobo. Carlos Vinícius marcou duas vezes, aos 14 e aos 22 da primeira etapa. No segundo tempo, Krovinovic marcou o terceiro gol e Vitinho, aos 33, descontou para o time do Internacional. Portanto, a Copa do Brasil está da seguinte forma. No placar agregado, o primeiro jogo Internacional e Grêmio 0-0, o Grêmio está classificado à semifinal. No Mineirão, o primeiro jogo 1-1, Cruzeiro e Atlético Mineiro. Segundo jogo, que inclusive culminou com a demissão do Arthur Jorge, do Cruzeiro, 2-1 para o Atlético Mineiro. A outra partida, Vasco e Vitória. Em São Januário, 1-0 Vasco. E o Vitória ontem jogou muito mal. Para quem esperava um Vitória mais contundente contra o Vasco acabou ganhando por 2-0 no placar agregado, 3-1 para o Vasco classificado. Palmeiras e Santos, Palmeiras passeou em cima do Santos no primeiro jogo e ontem empatou em 0-0. Jogou com um time mesclado, né? Diríamos assim. Então vamos para a semifinal. A semifinal do campeonato. É Grêmio e Atlético Mineiro. Vasco e Palmeiras. Grêmio Atlético Mineiro, Vasco e Palmeiras é a semifinal da Copa do Brasil, milionária Copa do Brasil. Agora são 11 horas 23 minutos, 11h23, hoje teve futebol na La Liga. O Real Sociedad empatou com o Celta de Vigo em 0-0. Na França, o Toulouse foi derrotado pelo Lille por 1-0. Foram alguns jogos por mundo afora. Agora, 11 horas 24 minutos.
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7: Um dos assuntos do balanço de notícias para esta sexta-feira: o Banco Central e as dívidas das famílias. O Banco Central tem dado avisos sobre o endividamento das famílias. Pediu atenção às dívidas tidas como inviáveis, tais como as contratadas por meio de cartão ou crédito pessoal, sem garantias, as apostas online, o ajuste nas contas do governo e os juros nas alturas. Sobre o assunto, vamos ouvir o economista Victor Borba. Participe pelo WhatsApp da Rádio Jornal. 99147-8520.
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Campeonato Brasileiro Série C começa aí no sábado, o quadrangular dia 7. Ferroviária, Inter de Limeira e Paysandu. No sábado, às 5 da tarde, Inter de Limeira e Ferroviária de Araraquara. Na segunda, às 8 horas, tem Paysandu e Brusque. É o grupo B. A primeira rodada, no grupo C, onde está o Santa Cruz, Botafogo da Paraíba, Floresta e Maringá. No domingo, 4 da tarde, Floresta e Maringá no Presidente Vargas. No domingo, na Arena de Pernambuco, 18h30, Santa Cruz e Botafogo da Paraíba. A segunda rodada, também definida, no sábado, dia 12 de setembro, Botafogo da Paraíba e Floresta. E o Santa Cruz vai a William Davids, lá em Maringá, jogar contra o Maringá no dia 12, às 19h30. No grupo B, a segunda rodada, Ferroviária recebe o Paysandu no dia 13, no domingo, às 4 da tarde. Na Arena Simão, o Brusque recebe a Inter de Limeira no dia 13, às 18h30. Vamos para a terceira rodada do grupo C. Maringá e Botafogo. William Davids, sábado, dia 19 de setembro, 5 da tarde. Santa Cruz, no domingo, 20 de setembro. Imagine se o Santa Cruz faz bons jogos contra o Botafogo e Maringá. Imagine Santa Cruz e Floresta às 4 da tarde na Arena de Pernambuco. Aliás, para a partida contra o Botafogo da Paraíba, saiu mais uma parcial oficial, 18 mil ingressos vendidos. A terceira rodada do grupo B, no domingo 20 de setembro, às 8h30, Ferroviária e Brusque. No domingo, 18h30, dia 20 de setembro, Paysandu e Inter de Limeira. Vamos à quarta rodada no grupo C. Grupo C, que tem Botafogo da Paraíba, Floresta, Maringá e Santa Cruz. Botafogo da Paraíba e Maringá, 5 da tarde, dia 26 de setembro. No Presidente Vargas, o Floresta recebe o Santa Cruz, dia 26 de setembro, às 5 da tarde. Vamos à quarta rodada do grupo B de bola. Inter de Limeira e Paysandu, no Major Levi Sobrinho, no dia 26 de setembro, 19h30. Em Brusque, no domingo, 18h30, Brusque e Ferroviária de Araraquara. A quinta rodada tem para outubro. Início de outubro, dia 3, sábado, no grupo C, tem Floresta.

0: Floresta e Botafogo da Paraíba. Na Arena de Pernambuco tem Santa Cruz e Maringá, sábado, 5 da tarde, no dia 3 de outubro. A quinta rodada, no grupo B, Inter de Limeira e Brusque, 19h30, no dia 3 de outubro, um sábado. Dia 3 de outubro, um sábado, 19h30, no Mangueirão, Paysandu e Ferroviária. Vamos para a sexta rodada, no grupo C. Aí, vale tudo. Botafogo da Paraíba e Santa Cruz, dia 10 de outubro. E Maringá e Floresta, às 5 da tarde, no William Davids, no grupo C. E esses nos mesmos horários, né? E no mesmo dia. Porque no sábado, no dia 3, Inter de Limeira e Brusque, e no Mangueirão, Paysandu. Não, eu tô errado. Na sexta rodada, no sábado, também no dia 10, Brusque e Paysandu, às 5 da tarde. Agora tá certinho. E na Fonte Luminosa, Ferroviária e Inter de Limeira. Todos no sábado, dia 10, às 5 da tarde. E aí a gente sabe quem é que vai subir, porque são dois times classificados de cada lado. Aí vai fazer aquele playoff final para saber quem será o campeão da Série C. Agora 11 horas 37 minutos.
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0: Hoje, pela Série D, teve CSA 0, Nacional também 0. Ontem, Goiatuba 1, São José 1, pela Série D. Série D, aí que teremos a final com Uberlândia. Deixa eu ver aqui a final aqui. Aqui, tá. A finalíssima vai ser Uberlândia e Asa. É a final. Aí a Série D. O CSA, após vencer o CSA por 3-1 em Manaus, o Leão pode conquistar o primeiro acesso nacional nos seus 113 anos de história e voltar à Série C. E foi o que aconteceu, porque na junção dos placares, 3-1, 0-0, e aí dançou o CSA. Também o jogo do Goiatuba com o São José ontem foi marcado por grande confusão, muita confusão no jogo. O ABC se despediu do técnico Vaguinho Dias. Isso, algumas pílulas da Série D, onde vão disputar aí o Retrô, infelizmente caiu para a Série D. Também tem o ABC, que anunciou já um novo técnico, João Burci, ex-Vitória e Botafogo da Paraíba. E o goleiro Igor Rayan, ele deixou o Maceió, ele é de Manaus, joga pelo Nacional, garantiu a vaga e saiu de Manaus, saiu de Maceió, voltando para Manaus para o velório do pai. São as histórias do futebol, né? As histórias do futebol. O goleiro perde o pai, mas volta para jogo e dedica acesso à Série C. Foi por ele, meu fã número um, disse o goleiro Igor Rayan. São as histórias do futebol, as histórias do mundo, as histórias que estamos contando. Agora 11 horas 48 minutos.
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7: Um dos assuntos do balanço de notícias para esta sexta-feira: o Banco Central e as dívidas das famílias. O Banco Central tem dado avisos sobre o endividamento das famílias. Pediu atenção às dívidas tidas como inviáveis, tais como as contratadas por meio de cartão ou crédito pessoal sem garantias, as apostas online, o ajuste nas contas do governo e os juros nas alturas. Sobre o assunto, vamos ouvir o economista Victor Borba. Participe pelo WhatsApp da Rádio Jornal. 99147-8520.
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Colocando um ponto final no resumo, acompanhamos hoje a vitória do Náutico por 1-0 com gol de Luiz Cláudio, garoto Luiz Cláudio, na segunda etapa, aos 31 minutos do segundo tempo, com a narração do Explosão do Screte, Alexandre Costa, comentários do Toque de Classe, Edinaldo Santos e as reportagens de Raudney Alves e o Alex Santos. Nos trabalhos técnicos, Aldo Leite e Emílio Guga Bezerra, aqui na Rua do Lima. E lá, fazendo a externa, Rafael Moreira, Eu Te Amo 2, e Eudes Soares, Eu Te Amo 1. Na redação, já o nosso querido Zé Roberto, e eu vou lhe fazer um convite. Um convite para você ficar comigo na Madrugada Amiga, O Rei Convida. Uma música do Roberto, uma música nacional e uma internacional. É uma trinca para você curtir a Madrugada Amiga, a madrugada musical na Rádio Jornal. Teremos encontro amanhã, ao meio-dia e meia, com o assunto é futebol, primeiro tempo, segundo tempo, e também teremos a nossa programação com bola rolando e um movimento esportivo debate. Fiquem todos muito bem e eu apenas digo até já.

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Boa noite, tudo bem? Hoje é sexta, sextou. Sextou para você, sextou para mim também. Mas hoje tem a madrugada da Rádio Jornal. Hoje tem Roberto Carlos e os seus convidados. Hoje tem o Rei Convida. A partir de agora, nesta madrugada de sexta-feira, aqui pela Rádio Jornal 90.3 FM, Caruaru 91.3, Garanhuns 107.5, Pesqueira 90.9, Limoeiro 99.5 e Petrolina 90.5. É a grande rede da Rádio Jornal. Em todo o Brasil, pelo aplicativo, pelo site www.radiojornal.com.br, em todo o mundo. Boa sexta-feira, ótima madrugada. Você comigo, o Rei Convida. Madrugada Amiga, é aqui na Rádio Jornal.

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1: Meia-noite e 10.

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1: 1 hora e 7 minutos na Rádio Jornal.

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1: O Rei Convida, Roberto Carlos, sempre uma música nacional, clássica, clássico. Sempre uma internacional, clássica, clássico. 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
1: Uma excelente madrugada para você, onde quer que você esteja, no trabalho, descansando. Se você estiver em qualquer lugar, permita-me acompanhá-lo aqui pela Rádio Jornal, na Madrugada Amiga, com o Rei Convida.

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1: Meu amigo, minha amiga, que alegria estar na sua companhia. Obrigado pela audiência, produção técnica de Eduardo Silva, de Emílio Bezerra, de Aldo Leite. Valeu, valeu demais, hein? Ótima sexta-feira. Sextou, vem aí o debate, vem aí o Passando a Limpo e vem aí o consultório. Se você ouviu, ouça de novo. Se não ouviu, vai ouvir agora na Rádio Jornal, aqui 90.3 FM, Caruaru 91.3, Garanhuns 107.5, Pesqueira 90.9, Limoeiro 99.5 e Petrolina 90.5. É a grande rede da Rádio Jornal. E na sequência, a voz do povo. Ótima sexta, tchau.
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2: 2:05, bom dia.
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3: Álcool, drogas, bafômetro e sinistros, acidentes de trânsito com morte. O Conselho Nacional de Trânsito, CONTRAN, atualizou os procedimentos utilizados nas abordagens aos condutores e ampliou a fiscalização com regras mais claras, mais objetivas para a atuação desses agentes. No programa de hoje, nós vamos falar com os nossos convidados sobre o que diz a nova regulamentação da Lei Seca, mudanças na abordagem dos motoristas e o que na prática muda na vida, na sua vida, você que está aí no volante, você que está dirigindo, que está circulando. São questões que sempre interessam bastante, e claro, já tem muita gente mandando pergunta, porque diz respeito à nossa vida nas cidades. Você motorista, dirigindo, não sendo motorista também, é muito importante estar atento ao que diz a legislação. E é por isso que vamos debater. Eu quero aqui agradecer a presença, desejar bom dia e saudar Eduardo Alves, que é agente instrutor de trânsito do Departamento Estadual de Trânsito de Pernambuco, o DETRAN. Seja bem-vindo, bom dia.
4: Muito obrigado, Natália, obrigado a todos, é uma honra estar aqui participando e espero que hoje seja um dia de muito aprendizado aqui para todos.
3: Tenho certeza, prazer é nosso com sua presença. Também na nossa bancada, Marcos Pereira, especialista em gestão e direito de trânsito, coordenador técnico do Conselho Estadual de Trânsito, o CETAM, e membro da Comissão de Direito de Trânsito da OAB Pernambuco, também professor de pós-graduação na área de trânsito. Bem-vindo, bom dia.
5: Bom dia aos ouvintes, bom dia, Natália. Né? Bom dia aqui ao amigo Eduardo Alves, né? Que já somos aí amigos desde de longas datas. Né?
3: Longas estradas. Boa, para a gente debater aqui e falar desses temas tão importantes. Bom, quem escutou a nossa chamada viu também que nós tínhamos o nome, né, da nossa querida Roberta Soares aqui do Jornal do Comércio, que é titular da coluna Mobilidade. Roberta, por uma questão de saúde, e está tudo bem, não pôde estar hoje aqui com a gente, mas tenho certeza que está nos acompanhando. É, lamentou, e a gente também lamenta o fato, claro, de ela não poder estar aqui presente, mas sempre lá na coluna Mobilidade do Jornal do Comércio, você acompanha essas movimentações, as alterações em lei. E é sempre importante também você estar atento por lá. Bom, deixa eu avisar aqui o nosso ouvinte que nós estamos no YouTube. Você pode nos assistir, ouvir e deixar a sua pergunta lá no YouTube. Coloca lá, Rádio Jornal. Se você tem como assistir agora, gente, coloca no YouTube, Rádio Jornal. Se for mais fácil para você mandar mensagem pelo WhatsApp, tenho também aqui o WhatsApp para você. 991478520. 991478520, o WhatsApp da Rádio Jornal, esperando você, esperando a tua mensagem, ligadinha aqui com a gente. Eduardo, o que muda, de fato, com essa alteração que foi publicada no Diário Oficial, inclusive no dia 18 de agosto? As pessoas ficam... Alguns sabem, outros não sabem, dúvidas mil, mas para começo de papo, o que foi colocado nessa mudança e que foi publicada pelo governo federal?
4: Vamos lá, Natália. A primeira questão foi a questão exatamente da regulamentação por parte do Conselho Nacional de Trânsito, do CONTRAN, dos equipamentos que está sendo conhecido como drogômetros.
3: Drogômetros.
4: Isso, está sendo conhecido vulgarmente, né? Vamos dizer assim, seria um nome fantasia como drogômetro.
3: Porque existe o bafômetro, que a gente já conhece.
4: Isso, que o bafômetro também seria um nome fantasia. O nome do equipamento é etilômetro. Tá? Então, esse drogômetro, vamos chamá-lo de nome fantasia. Então, já existia a infração por dirigir sob a influência de entorpecentes, que é a infração do artigo 165. Uhum. Então, lá desde 2008. Então, mas até hoje não existia um equipamento, assim como existe para o álcool, que é o etilômetro, mais conhecido como bafômetro, que faz essa detecção desse álcool. Então, não existia esse equipamento para drogas. Então, hoje, o que o CONTRAN fez foi exatamente regulamentar este equipamento para que seja possível que o equipamento faça a detecção dessas substâncias psicoativas que determinam dependência. Então, qual é o próximo passo? O próximo passo agora são as empresas, os fabricantes desses equipamentos, buscarem essa certificação, que é uma certificação nacional, para que eles possam ser adquiridos pelos órgãos de trânsito e começar efetivamente a serem usados na fiscalização de trânsito.
3: Existe um hiato aí de 18 anos, e eu confesso para vocês que eu nem sabia que existia essa previsão legal no Código de Trânsito Brasileiro a respeito do uso e substância de drogas psicoativas. Vou utilizar essa palavra, porque o álcool também é uma droga, mas de outras drogas, né, gente? E aí tem esse ato de 18 anos. Mas dentro desse tempo, Eduardo, já em Pernambuco, o senhor trabalha no DETRAN, já aconteceram fiscalizações que acabaram resultando em punição para pessoas que foram vistas, que foram interpretadas como pessoas que estariam sob efeito, por exemplo, de maconha? De cocaína? Já aconteceu isso aqui no estado? O senhor já viu operações assim?
4: Positivo. Então, essa detecção, ela é possível. Então, existe hoje, por exemplo, a questão da detecção de estar dirigindo sob a influência de entorpecente, ela sempre foi possível através da constatação de sinais. Então, por exemplo, se eu estou vendo que tem um condutor lá que está dirigindo esse veículo e ele apresenta sinais de que usou, por exemplo, maconha, então, quais são os sinais? Geralmente, olhos vermelhos, aquele forte odor de que muitas vezes ele acabou de consumir. Então, ele pode sim ser autuado. Ele vai ser autuado administrativamente, que é a mesma infração de dirigir sob influência de álcool, ou seja, multa de R$ 2.934,70, suspensão do direito de dirigir por um ano. E no caso de drogas, necessariamente é crime de trânsito. Ou seja, ele é conduzido à delegacia, apresentado à autoridade policial, que vai lá fazer o flagrante desse condutor, estipular lá o valor da fiança para que ele possa responder esse processo criminal em liberdade.
3: Álcool também é visto como crime de trânsito?
4: O álcool sim, só que o álcool existe uma quantificação.
3: Quando coloca o etilômetro.
4: Isso, quando eu coloco o etilômetro lá, se esse condutor fez o teste e deu até 0,04, é o que nós chamamos de margem de erro do equipamento. Sim. Ele pode dirigir normalmente. Se deu entre 0,05 e 0,33, é constatação. Ele vai responder apenas administrativamente. Ou seja, eu vou fazer a autuação dele, o veículo dele está retido, ele vai apresentar um condutor habilitado e, posteriormente, ele vai receber, ele vai ter direito à ampla defesa, ao contraditório. Se ele não tiver sucesso, ele vai ter que pagar a multa no mesmo valor que eu falei, R$ 2.934,70, e suspensão do direito de dirigir por um ano. Sim. A partir de 0,34, além de tudo isso administrativo, é crime de trânsito. Ele é conduzido à delegacia e apresentado ao delegado, que vai fazer o flagrante dele da mesma forma que acontece isso. Ele vai ser conduzido à delegacia, a pena por dirigir sob a influência de álcool é de até 3 anos de detenção. Tá? Detenção de até 3 anos. Então, geralmente, ele responde, ele vai ser autuado lá em flagrante, ele vai ser autuado em flagrante, uhum. E o delegado ali, como a pena é de menos de 4 anos, vai determinar o valor da fiança, ele vai pagar a fiança e vai responder ao processo criminal em liberdade. Tá?
3: É, Marcos, então, olha como é importante a gente levar informação para as pessoas, né? Como é importante a gente saber o que diz a lei. Já existia um precedente, né? Uma possibilidade legal do agente de trânsito olhar para o cidadão com alguns sinais, interpretar que ele estaria, então, sob efeito de entorpecentes, drogas psicoativas para além do álcool. Muita gente, acredito, não sabia disso. Então, é muito importante a gente falar, e estamos falando de drogas que não são regulamentadas, porque o álcool é uma droga, e sim, ele pode ser vendido abertamente no Brasil. A pessoa não comete um crime comprando ou vendendo o álcool, a substância em álcool. Mas aí chega essa nova determinação que atualiza a lei e que diz, agora então vai ter um equipamento, o drogômetro. Como na prática vai funcionar isso, Marcos? Qual é a tua avaliação sobre esse novo momento?
5: Isso, veja, Natália, a gente passou por esse processo, né, de atualização, né, a gente está falando de uma legislação de trânsito que esse ano o Código de Trânsito Brasileiro está completando 29 anos.
3: Sim.
5: A Lei Seca, né, como popularmente as pessoas chamam, né? A Lei Seca, ela foi instituída e esse ano também ela completou aí a maioridade, né? Completou 18 anos aí desde da promulgação da primeira lei, como determinam aí, de Lei Seca.
3: Então, ela já começou com essa possibilidade do entorpecente.
5: Houveram várias mudanças, né? Então, o artigo que hoje, o artigo 165 do CTB, ele traz uma divisão, né? Dirigir sob influência do álcool ou de outras substâncias que determinem dependência.
3: Entendi.
5: E aí, existia o procedimento, a regulamentação na legislação anterior, que é de 2013, a resolução do CONTRAN, a 432, que está sendo revogada, né, pela resolução 1031, que é essa que a gente está tá tratando hoje aqui, e ela modernizou, né, a forma e os procedimentos para o agente de trânsito, né, para os órgãos de fiscalização, né, e até para o cidadão.
3: Claro.
5: Né? E aí trouxe algumas mudanças, né, que eram necessárias, né, para poder atualizar o procedimento. Cada dia mais essa questão do uso de álcool e droga é uma coisa comum. É um problema de saúde pública, não é? É uma questão que envolve ali muitos fatores do adoecimento mental, né, que acaba as pessoas utilizando, né? E quando ela utiliza e dirige, é onde está o problema.
3: Pois é, parece até óbvio a gente falar isso, né? Mas qual é o risco que a pessoa admite e assume quando ela pega no volante? Pode ser moto, minha gente, pode ser carro, isso. Pode ser caminhão, independentemente do veículo. E está sob efeito de alguma substância. A gente, às vezes, tem que lembrar disso, porque por mais que exista fiscalização, a pessoa está preocupada, muito motorista está preocupado em receber no WhatsApp, num grupo onde tem fiscalização. Ele não está preocupado em não beber, em não fazer uso de alguma substância. Ele quer fugir da fiscalização. A gente vê isso de forma muito frequente. Então, assume-se um risco. Que risco é esse, Marcos?
5: Então, esse risco, eu gosto sempre... de tratar, Natália, a questão, vamos dizer assim, a questão pedagógica, porque tudo que tem na lei, né, e tudo que está previsto na regulamentação, né, muitas vezes as pessoas só pensam em uma coisa,
3: claro,
5: que é a fiscalização e o valor. Né? E muitas vezes, quando a pessoa é autuada, ela diz assim, ela se preocupa, eu vou ficar 12 meses sem dirigir. Sabe? Então, muitas vezes a pessoa se preocupa nesses fatores. E a legislação, ela tem um lado pedagógico, no sentido de que a fiscalização, E a multa, para muitos que podem pensar que é um problema, ela não é um problema, ela é até uma solução. Porque ela está ajudando quando o amigo aqui, o Eduardo, ele está fazendo uma operação com outros colegas, ele está tirando de circulação uma pessoa que muitas vezes ali ela está sem condições de dirigir, de assumir o volante, e muita coisa pode acontecer, né? A gente tem inúmeros exemplos de que vidas foram destruídas, famílias foram destruídas, né, por conta de uma decisão, porque é uma decisão, quando eu vou para um lugar, eu vou beber, eu sei que eu estou dirigindo, e aí eu vou beber e vou sair depois dirigindo, é uma decisão minha. Então, pelo fato de eu ter decidido dessa forma, eu tenho que arcar com as responsabilidades. E nem sempre, Natália, quando acontece um sinistro de trânsito, a pessoa que se envolve, ela não se acaba sozinha, vamos dizer assim, né? A gente tem vários relatos de famílias que foram destruídas. Nossa. Então, a fiscalização está para isso, para coibir, né, os excessos, né, e que as pessoas precisam entender de que essas mudanças, elas são para coibir, Natália, excessos. Sabe? Ela não está ali para dizer, criticar, porque hoje é uma coisa, né, tem um lado social de beber ali, de se encontrar com as pessoas, confraternizar, mas hoje a gente tem inúmeros mecanismos, né, que a pessoa vai continuar bebendo e vai, usa um transporte público, usa um Uber, enfim. Mas a pessoa muitas vezes decide arriscar.
3: E coloca, né, a vida de
5: outras pessoas. E coloca a vida de outras pessoas em risco. Esse é o grande problema. Então, quando a pessoa, às vezes, é autuado e chega e diz assim, poxa, eu fui autuado, levei uma multa, quase R$3.000, vou ficar 12 meses sem dirigir. Eu costumo dizer antes, amigo, esse não é o problema. A fiscalização salvou a sua vida e ajudou a salvar a vida de outras pessoas também, quando parou você e ali não permitiu que você saísse conduzindo.
3: É consequência de comportamento. O sonho é, em algum momento, a gente não precisa nem precisar de regra para as pessoas entenderem que não precisa. Mas, enquanto há necessidade, a lei tem que se fazer cumprir.
5: Perfeito.
3: Tem várias perguntas aqui dos ouvintes. Primeiro, eu vou começar aqui com uma questão que até é de opinião, do Joás, que mora no Recife, está sempre circulando. Ele tem a seguinte opinião: quem for pego dirigindo bêbado era para perder a carteira definitivamente. E aí, Eduardo, explica para a gente o que diz a lei. Fica um ano sem a carteira, faz as aulas de novo. Como é esse processo?
2: Isso. No Brasil não existe aquela punição definitiva, né? Então, você sempre vai existir uma punição ali, temporária.

0: carteira suspensa. Não é isso. Vai existir todo um processo. Então, quando você residencia lá no final dizendo entregue a sua carteira no prazo de 48 horas, porque a sua habilitação está suspensa, então, a partir daquele momento, começa a iniciar esse período de 12 meses. Certo. Lembrando que durante esse período ele não pode ser flagrado dirigindo, porque a habilitação dele está suspensa. Se ele for flagrado dirigindo nesse período, será aberto um processo, que é um processo de cassação do documento de habilitação.
1: Aí sim.
0: Lembrando que na suspensão, a habilitação dele é suspensa por 12 meses. Durante esse período, ele faz um curso de reciclagem e prova no DETRAN. Após feito esse processo, passados 12 meses, ele volta a dirigir normalmente. Se por um acaso ele for flagrado dirigindo no período da suspensão e for aberto esse processo de cassação e a habilitação dele vier a efetivamente ser cassada, aí a cassação é de 2 anos. Ou seja, ele passa 2 anos sem poder dirigir e depois dos 2 anos ele deve se submeter novamente aos exames para se reabilitar.
1: Quando é reincidente, né? Fez no meio ali da janela. Bom, e a gente entendeu então que agora existe essa possibilidade do aparelho. Assim como acontece com o etilômetro, mais conhecido como bafômetro, no caso do álcool, agora entra na jogada o drogômetro. E aí eu lhe pergunto, Eduardo, como vai funcionar essa organização local? Porque a gente está falando de uma alteração na lei que é nacional e aí embasa todos os estados, mas o DETRAN de Pernambuco vai ter que se preparar para isso. E o DETRAN está se preparando para isso, Eduardo? Para ter o equipamento? Como está essa situação?
0: Sim, com toda certeza, Natália. Então, como eu falei, hoje a gente está na expectativa de que aqueles fabricantes, eles certifiquem os seus equipamentos junto aos órgãos de certificação, para que quando já tivermos esses equipamentos certificados, assim como o DETRAN tem os etilômetros para fazer a verificação do álcool, certamente o DETRAN estará adquirindo esses equipamentos para fazer essa fiscalização em relação a essas substâncias, né, essas substâncias psicoativas, porque o foco fundamental é exatamente você tirar esse condutor que é um potencial causador de sinistros de trânsito.
1: Então depende dessa empresa, que é a empresa que vai fabricar os equipamentos, de ter essa disponibilidade e depois o DETRAN faz a compra.
0: Exato, exato. Hoje as empresas têm que fazer a certificação dos equipamentos para que ele possa colocar no mercado para ser adquirido, não só pelo DETRAN, mas por todos os demais órgãos de trânsito.
1: Eu sei, Eduardo, que o senhor não é o diretor do DETRAN, mas eu já vou aproveitar e perguntar. Internamente, fala-se sobre uma previsão, por exemplo, estamos no mês de setembro, para esse ano ainda, a expectativa é de já ter esses equipamentos em mãos aqui no estado?
0: A gente não tem, é uma pergunta que eu não tenho como lhe responder, Natália, até pela questão da certificação pelos órgãos, pelas empresas que fabricam o equipamento.
1: Como aquele selo Inmetro, né? Você garante a qualidade do
0: produto. Isso, isso. Então, esse primeiro passo é essas empresas buscar essa certificação. Essa certificação por parte dessas empresas, sei lá, ela pode acontecer semana que vem, mas só pode acontecer no ano que vem, no final do ano que vem. Então, a gente não tem uma data. A partir do momento que tiver equipamento disponível no mercado, com toda certeza, não apenas o DETRAN, como os demais órgãos de trânsito vão buscar a aquisição desses equipamentos.
1: Mas enquanto isso, Marcos, para o nosso ouvinte ficar muito atento e muito atenta, tem sim previsão legal na legislação que já fala sobre isso. Apesar de ainda não ter o equipamento em mão, sim. Se o agente fiscalizador verificar algo que possa indicar um comportamento relacionado a um efeito de droga, de entorpecentes, ele pode sim fazer a autuação. E aí eu tenho uma pergunta aqui no YouTube, que é do nosso ouvinte Nielson Alves. Ele diz que por uma condição de saúde, os olhos estão constantemente vermelhos. E ele não é usuário de drogas. E realmente pode acontecer. A pessoa pode amanhecer o dia com uma irritação no olho, uma conjuntivite, algo do tipo. Como fica o procedimento nesse caso? Especialmente até o momento em que o drogômetro não estiver ainda presente nas ruas e de posse dos agentes. Como fica essa fiscalização? O que pode ser utilizado como elemento para indicar, como no caso do seu Nelson, que não, ele não estava sob efeito de maconha? Como fica isso?
2: Então, para o Nielson, ele, assim, em razão dessa questão, ele pode ficar muito tranquilo, Natália, porque a legislação, ela já existia, ela já era dessa forma, mas agora ela trouxe outros aspectos para a fiscalização de trânsito, né? E porque a resolução 1031, ela também alterou a legislação que rege a regulamentação do Manual Brasileiro de Fiscalização de Trânsito, né? Que é onde os agentes se

0: baseiam ali de procedimentos, né, padrão em todo o país. E o único sinal isolado, por exemplo, de olhos vermelhos, não é indicativo, porque a legislação anterior previa um conjunto de sinais.
1: Certo.
0: Era um pouco genérico. E agora ela traz um indicativo de o agente detectar no mínimo dois sinais. Né? Então, os sinais eles observados pelo agente, aí vai estar relacionado com... Primeiro, o próprio cidadão pode declarar. Né? Aqui o companheiro Eduardo pode dizer que tem muitos casos, Natália, que quando diz assim, ó, você bebeu, você usou algum tipo de substância, diz, rapaz, usei. Então, ali já é um caminho. Mas aquele que usou e diz que não, né, o agente ele está preparado para fazer o registro quando ele observa sinais quanto à aparência, que aí vem
1: cheiro,
0: sonolência, olhos vermelhos, vômito, soluço, desordem nas vestes, odor. Né? É, muitas vezes, a atitude também do cidadão, ela traz com que o agente ele observe que ali existe um descontrole que não é normal. Então, a questão da agressividade, da arrogância, né? A ironia. Né? Eu sempre digo aqui aos meus companheiros de Detran, né? Que eu sou originalmente servidor do Detran de Pernambuco, com muito orgulho, mas eu estou no Conselho Estadual de Trânsito de Pernambuco já há algum tempo, mas, assim, são grandes heróis, porque, imagine, Natália, você está no momento ali na operação, né? É uma situação de conflito, certo? E muitas vezes o cidadão age com desdém, sabe? Claro. Com essa... com arrogância, muitas vezes criando mecanismos que é muito comum, por exemplo, a gente vê até muito nas redes sociais, que até vou deixar a sugestão para você aqui, Natália, se um dia a gente puder tratar, Eduardo, daquela questão da ordem de serviço. Porque existe aí pessoas que chegam, né, diz assim, olha, você não pode estar fiscalizando aqui. Você não tem competência. Cadê a ordem de serviço?
1: Cobra esse documento. Né?
0: Cobra um documento que, primeiro, não existe na legislação de trânsito. E, segundo, que aqueles que utilizam, a exemplo da ordem de serviço, é uma organização de gestão.
1: Muitas vezes a pessoa vê um vídeo na internet e acha que aquilo pode chegar cobrando, já chega gravando,
0: aí,
1: humilhando as pessoas.
0: Exatamente. Aí as pessoas acham que o agente que está ali, ele não tem nada disso.
1: Entendi.
0: Não tem esses requisitos, justamente porque viu um vídeo na rede social e chega querendo fazer da mesma forma. E muitas vezes isso acaba sendo um sinal, né? A agressividade, a arrogância, exaltação, ironia, a pessoa quando está muito falante ou disperso, né? É a questão da orientação, se sabe onde está, se sabe que dia
1: onde
0: é,
1: vai,
0: a hora,
1: fazendo, né?
0: A memória, se ele sabe o endereço, se ele lembra de onde vinha, sabe? É a questão da dificuldade no equilíbrio, a fala alterada, né? Então, a partir desse conjunto, né, desse indicativo de sinais, o agente de trânsito tem materialidade suficiente para fazer a autuação, né?
1: Claro.
0: A maioria das autuações são feitas com base na recusa. Simplesmente o cara não quer fazer. Então, hoje, a legislação prevê de forma autônoma a questão da constatação sob a influência de alguma coisa, do álcool, de substância, e de forma autônoma a recusa.
1: Sim.
0: Né?
1: Tem ouvinte até que perguntou sobre isso, porque tem aquela máxima no Brasil, não preciso criar provas contra mim mesmo.
0: Isso.
1: Então, a gente tem esse tema. Tem outra questão que diz respeito a medicamentos.
0: Que
1: pessoas
0: é um
1: que
0: mito.
1: Tomam remédios e que estão perguntando, eita, se esse drogômetro aí entrar em ação, como vai ficar a minha situação? Então, a gente vai responder esses pontos na volta, porque realmente tem muito ouvinte perguntando sobre isso, e dizer ao ouvinte que nos questionou no YouTube o seguinte, acho que vale para tudo, né? Você tem uma pré-condição, tem uma doença, tem algo que possa... me colocar, enfim, algum momento que dúbio, né? Será que fez uso ou não? Leva um documento médico junto, carrega com você no carro. Mas, chegando o agente, você apresenta lá, olha.
0: Mas vamos esclarecer direitinho, vamos esclarecer isso. Vamos lá.
1: Tem bronca aí também?
0: Tem.
1: Que pode ser fraudado o documento?
0: Vamos lá, vamos por parte.
1: Então vamos responder essas perguntas na volta. Vamos. Pode ser? Tá certo. Intervalo, a gente volta já.
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3: Um dos assuntos do balanço de notícias para esta sexta-feira, o Banco Central e as dívidas das famílias. O Banco Central tem dado avisos sobre o endividamento das famílias. Pediu atenção às dívidas tidas como inviáveis, tais como as contratadas por meio de cartão ou crédito pessoal sem garantias, as apostas online, o ajuste nas contas do governo e os juros nas alturas. Sobre o assunto, vamos ouvir o economista Victor Borba. 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
1: Voltando, gente, com o nosso debate, estamos falando hoje sobre atualizações na lei seca. Previsão agora de utilização de um aparelho, a exemplo do etilômetro, que é mais conhecido como bafômetro, que é utilizado para álcool, agora vai chegar na praça o drogômetro, que tem a missão de encontrar essas substâncias, né, psicoativas e, por exemplo, entorpecentes, é a palavra que a gente está explicando aqui para você. Estou com várias perguntas aqui. Muitos ouvintes falando de medicação, de remédio, estão preocupados. Ó, por exemplo, seu Manuel de Limoeiro. Tomo remédio controlado há mais de 25 anos, dirijo normalmente, nunca me envolvi em acidente. Também nunca tive uma multa, nunca cometi nenhuma infração. Se eu for pego na lei seca, vou ser punido? Seu Manuel, primeiro, manda pra gente qual é a medicação. Mas eu já vou deixar aqui essa questão. Tem outros aqui falando sobre o tema, inclusive o nosso querido Felipe Augusto, que é da página Puro Trânsito, está nos acompanhando. Ele mandou uma mensagem falando que o drogômetro não é um equipamento de medicação, apenas qualificador, o que quer dizer que não haverá tolerância para substâncias psicoativas em dosagens medicinais.
0: Perfeito.
1: Bom, corta de novo para os nossos ouvintes. Nosso querido Thiago Raposo deixou uma pergunta aqui, sobre o Venvanse, não sei nem se é assim a pronúncia, mas é um medicamento, Venvanse, que é o princípio ativo, ele é um derivado da anfetamina, que age como estimulante do sistema nervoso central. E essa medicação, ela tem sido supostamente muito recomendada a pessoas dentro do TDAH, que é esse transtorno, muita gente investigando, enfim. Raposo, nosso colega, está investigando o TDAH, então ele ficou muito preocupado. Inclusive, Roberta Soares mandou aqui uma mensagem falando sobre isso. Sobre essa questão dessa medicação, Venvanse, que está sendo muito comentada, as pessoas questionando, e aí, como fica a situação de quem usa o remédio? Então, vamos entender aqui, o que diz a lei sobre a questão da medicação? Vamos começar com o Eduardo Alves, que é agente instrutor de trânsito do Detran em Pernambuco. Quem usa medicamento controlado está preocupado. Eduardo, o que a gente pode falar para esse ouvinte?
4: Vamos lá, Natália. Realmente, a preocupação ela é válida, mas a própria Senatran ela já se posicionou sobre essa questão.
1: Já se pronunciou, já falou.
4: Isso. Dizendo que a pessoa que usa esses equipamentos, ele pode ficar tranquilo, porque o próprio equipamento, ele tem como se, vamos chamar de uma margem do que seria a questão para uso como droga e essa questão medicinal.
1: Os níveis.
4: Isso, e essa questão medicinal. Então, esses equipamentos, certamente, eles não irão fazer... A pessoa não vai ser autuado, certamente, por estar fazendo esse uso contínuo de uma medicação, porque o próprio equipamento, ele já é preparado para que ele detecte se essa quantidade que é feito dessa substância, ela é para uma questão medicinal ou não.
1: Parênteses aqui, nosso ouvinte Manuel de Limoeiro enviou o nome do remédio, clonazepam. Entra também nisso. Ele não precisa ficar preocupado com relação ao medicamento, Eduardo.
4: Não, absolutamente.
1: E com relação a esse Venvanse, que tem muita gente perguntando aqui do TDAH, E aí? Esse também entra dentro dessa regra.
4: Também.
1: É verificado que está dentro dos limites da medicação, daquilo que vem na caixinha, tantos miligramas. Aí está tudo ok.
4: Positivo, exatamente. Então, esses equipamentos, eles, como a gente falou, ele vai passar por essa certificação. Lembrando que esses equipamentos, eles foram amplamente testados pela Polícia Rodoviária Federal. Uhum. Então, foi feito vários testes por um período longo, então, desses equipamentos. Então, certamente, os equipamentos, ele vai fazer essa distinção do que é aquela droga que contém ali naquele resultado para uso medicinal ou não.
1: Adriana, de Casa Amarela, e o motorista que tem glaucoma, os olhos ficam vermelhos.
4: Como o Marcos falou anteriormente, não se preocupe, o nome dela...
1: É Adriana, de Casa Amarela.
4: Adriana, você fique tranquila, porque como o Marcos falou anteriormente, o simples fato da pessoa estar com os olhos vermelhos, isso não é indicativo de que a pessoa está sob a influência de álcool, que a pessoa está sob a influência de drogas, jamais. Ou seja, olhos vermelhos é apenas um dos sinais. Por exemplo, quando a gente faz a fiscalização de consumo de álcool, principalmente daquele condutor que se recusa a realizar o teste do etilômetro, o sinal mais comum de se verificar nesse condutor é o odor de álcool no hálito.
1: Sim,
4: então, esse daí é o primeiro. Esse daí é o primeiro que o agente ali verifica. Então, e além dele, você pode verificar outros sinais. Lembrando que na recusa, mesmo que esse condutor se recuse a realizar o teste, ele pode ser autuado ou apenas pela recusa, que é um direito dele de se recusar a fazer o teste. Certo. Ele vai ser autuado pela recusa. Ou então, se ele apresentar um conjunto de sinais, como o Marcos falou, ou seja, dois ou mais sinais ali, mas o sinal mais evidente nesse condutor que está dirigindo sob influência de álcool é o odor de álcool. Então, além do odor de álcool, a gente vai verificar ali os outros sinais acessórios.
1: O Christian perguntou sobre Nobesio. Acho que fala assim o nome da medicação. Até fui pesquisar aqui na internet. Aqui, claro, que é uma informação muito preliminar e vocês conhecem muito do assunto, Eduardo, Marcos, mas fala que Nobesio também pode ser conhecido como rebite, algo do tipo. E a gente ouve falar muito sobre esse medicamento, ou melhor, essa substância para caminhoneiros e tal, para se manter acordado. E aí o Christian, ele perguntou, e o Nobesio entra nisso? Ele pode ser apontado na averiguação do drogômetro, Eduardo?
4: Pronto, Natália, veja. Aquelas medicações que são de uso permitido, certamente ele vai haver ali, por parte do equipamento, essa distinção. Como eu falei, esses equipamentos ele ainda vai passar agora pela parte da certificação. Ou seja, quando sair essas certificações é que nós vamos ter acesso necessariamente aos equipamentos, à literatura do equipamento, para saber exatamente o que é que o equipamento diz em relação a drogas, a medicações. Então, tudo que nós temos até o momento, são suposições. A própria posição da Senacran, que já falou em relação a medicamentos, e quando ela fala medicamentos, nós estamos falando medicamentos de uma forma geral. Medicamentos de uma forma geral, que há prescrição médica, que não pode deixar de ser utilizado lá por aquele condutor. Então, quando tivermos acesso à literatura desses equipamentos, aí sim vamos ter efetivamente a verificação de como vai funcionar cada um deles.
1: Muito bem. E antes da gente ir para o intervalo, Marcos Pereira, eu falei aqui sobre a questão de você ter uma comprovação médica. Por exemplo, preciso do medicamento X ou fico com os olhos vermelhos, no caso do glaucoma, como a Adriana perguntou. Aí Marcos disse assim, espera que vamos explicar direitinho isso. Então, vamos explicar isso para o nosso ouvinte. Como funciona, então, com esse momento em que a pessoa pode ter alguma predisposição a uma doença e leva o atestado médico consigo no veículo? Como funciona, Marcos?
0: Isso, então, veja, até como o amigo, né, o Felipe Augusto aí do Puro Trânsito, que a gente aqui já deixa um abraço para ele.
1: Sim.
0: É um grande amigo, um grande estudioso. Veja, quando acontecer da pessoa ser fiscalizada, o documento, né, que ela, o laudo médico ou ali a receita do medicamento, ela por si só, ela não vai ser um fator predominante para que ela não seja fiscalizada.
1: Uma prova.
0: Né?
1: Chega
0: não,
1: lá com o papel
0: de
1: e...
0: De forma alguma.
1: Entendi.
0: Porque, como até o Felipe falou, o resultado do equipamento, o resultado que o equipamento vai gerar, ele é qualitativo, ou seja, ou ele vai detectar uma substância ou não vai detectar. Aí, quando a gente fala em substância, as que são, como o Eduardo falou, as que são legais, né? A certificação desses equipamentos, uhum, quando eles foram, eles estão aí num processo de certificação, né, através de um sistema brasileiro de avaliação de conformidade, né, eles vão, estão analisando todos, fazendo os testes nesses equipamentos, para justamente ter a garantia de que aquela pessoa que faz um uso de um determinado medicamento legal, né, prescrito ali numa dose, que uma dose segura, vamos, sim, dizer assim, que não incapacite a pessoa, a sua capacidade psicomotora seja alterada, né? Então não vai ter problema algum. E aí, muito importante, Natália, a gente trazer esse esclarecimento, porque as pessoas precisam entender isso, né? Que vai chegar lá numa fiscalização, já estou vendo, viu, Eduardo? O pessoal chegar lá vai dizer, aqui, ó, eu tomo remédio. Sabe? Então não é isso que vai comprovar, sabe?
1: Sim, então, não usa isso como um pré-requisito para você pensar.
0: Então,
1: que pode o outro
0: ouvinte que falou, uhum, sobre o uso do clonazepam, da mesma forma, se o médico que prescreve, ele faz a indicação ali daquele medicamento, na dose que foi passada, e o médico vai dizer se aquilo ali atrapalha ou não, claro, a direção veicular, uhum, né? Agora, muitas vezes as pessoas fazem o uso abusivo. E aí a gente está falando, Natália, que a legislação ela não traz nenhuma intolerância ao que é utilizado como realmente uma ferramenta de saúde, né? O que a legislação prevê, de fato, é conduzir o veículo com a capacidade psicomotora alterada. Então, se eu tomar uma caixa de clonazepam, como o ouvinte falou, com certeza ele vai ficar, claro, sem condições, né? E ali vai passar do normal. Uhum. Mas o que é considerado normal, as pessoas que usam medicação para TDAH, para ansiedade, para o que for, não vai ser esse fator isolado que vai, que vai registrar ali, o agente trans vai registrar uma autuação.
1: Muito bem. Tem uma pergunta aqui do Maicon. Ele quer esclarecer uma dúvida sobre lei seca. Essas cervejas que são comercializadas como sem álcool realmente não apresentam álcool em quantidade capaz de ser detectada pelo bafômetro? Caso a pessoa consuma esse tipo de bebida e seja submetida à fiscalização logo em seguida, existe ou não possibilidade de o etilômetro acusar alguma quantidade de álcool? Vamos responder o Maicon, Eduardo.
4: Maicon, se a cerveja de fato ela for zero álcool, pode ficar tranquilo que você vai conseguir fazer o teste normalmente e ele não vai detectar. Uhum. Agora, existem algumas cervejas que elas se dizem ser zero álcool e tem lá algum teor de álcool. Então, você tem que ter muito cuidado com isso. Você tem que ter muito cuidado com isso.
1: E aí depende da fabricante, né? Não vai ser o Detran que vai poder dizer a marca A, B ou C é recomendada. A outra não tem como.
4: Exatamente. Mas então, o que ele tem que ficar atento a isso, se realmente aquela cerveja que ele está consumindo, de fato, olhar o rótulo da cerveja direitinho, para ver se ela, de fato, é zero álcool. Se for, ele pode tomar com tranquilidade.
1: Pergunta importante é que chegou também, gente. Tem um ouvinte perguntando sobre o intervalo de tempo do uso de uma substância. Ele até cita maconha. Quanto tempo precisa esperar para dirigir para não aparecer no exame? É a pergunta. Eu já vou levar isso para o álcool também, Marcos. Porque fala-se, às vezes, de um intervalo de 6 horas para que o organismo absorva. Eu não sei se já é possível falar, por exemplo, com relação a uma droga como maconha. O seu Ribeiro está perguntando aqui no WhatsApp se identificou. É, porque até a gente ainda não tem o equipamento em mãos para dizer exatamente como vai ser. Mas o que pode se falar desse tempo para que apareça tanto o álcool em geral quanto os entorpecentes?
0: Veja, Natália, não existe uma regra padrão. Uhum. Tá? O que existe é cada organismo, cada metabolismo vai ali, vai agir de uma forma, a substância, né, no organismo do cidadão. Então, muitas vezes, enquanto um Eduardo que está aqui do meu lado, ele pode consumir uma cerveja e isso ser metabolizado no organismo dele de uma forma e também sair de uma forma mais rápida do que a minha, que sou uma pessoa mais obesa, tem um metabolismo mais lento. Então, isso existe, essas variações. Então, não tem uma regra. O que tem de regra na fiscalização e a resolução, a nova regulamentação trouxe isso, é a questão do que se detecta na mucosa. Né? A gente já ouviu falar aí, muitas vezes as pessoas têm uma dúvida. Licor, Listerine, né? Sim, enxaguante bucal, bombom de licor, quanto tempo eu comi ali no restaurante, tem até a história do pão, né?
1: Então, eu recebi uma mensagem aqui, aproveitando, o Rogério falou, cuidado com o pão de forma, fui parado numa blitz e deu positivo no teste, fiquei sem saber o que fazer, porque eu não tinha consumido bebida alcoólica.
0: Bom, aí a gente não vai entrar no mérito específico do caso dele, mas do pão a gente pode falar.
1: Sim.
0: Porque houve... tu lembras o ano quando foi, Eduardo? Teve essa polêmica.
4: Tem uns dois anos.
0: Teve essa polêmica do pão, que realmente alguns fabricantes indicou ali que tinha uma quantidade, um resíduo de álcool no pão, né? Mas que, de fato, o equipamento, o etilômetro, no caso, né, que o pessoal conhece por bafômetro, ele está fazendo a medição ali do ar alveolar, tá? Então... É uma quantidade que tem no pão que o equipamento não vai, por si só, se ele ingeriu o pão especificamente, não vai produzir ali um resultado positivo.
1: Você teria que ser muito álcool para...
0: Tinha que ser uma quantidade ali considerável. Teria que ser. Então, agora, muitas vezes acontece de a gente fazer um teste aqui, por exemplo... com um etilômetro, de enxaguar a boca com Listerine, e na hora que a gente for fazer o teste, imediatamente depois, o equipamento vai detectar, mas ele vai detectar o que está na mucosa. Aí a legislação trouxe uma nova diretriz, que é justamente para, nesses casos, né, o agente vai poder deixar a pessoa ali num período um período mínimo de tempo, né, Eduardo? Para que ele faça ali, né, lava a boca e tal, espera ali um pouco.
1: Como se fosse uma contraprova, você faz novamente
0: depois. Não é bem uma contraprova, mas é um reteste.
1: Dá um tempo,
0: né,
1: ali, espera.
0: Então, ó, o cidadão vai indicar para o agente, olha, eu ingeri, acabei de fazer uso do enxaguante bucal. Uhum. Então, ele vai fazer o teste, vai dar um resultado inicial positivo. Então, o agente vai deixar ele ali aguardando, né? E daqui a 15 minutos vai fazer o reteste e, com certeza, o equipamento não irá detectar se foi feito uso só do enxaguante sem ingestão de álcool.
1: Entendi. Antes de ir para o próximo intervalo, quero esclarecer aqui um ponto super importante também com Eduardo, porque, inclusive, uma ouvinte, Juliana Nazário, nos perguntava mais cedo sobre essa questão da prova, né? De você não admitir prova, não criar prova contra si mesmo, ou seja, recusar fazer o bafômetro, o etilômetro. Eu quero entender um pouco, porque a pergunta dela justamente é essa. O que muda, qual é a diferença em termos de punição para quem sopra o bafômetro e indica álcool e para quem se nega a fazer o teste? Porque quem se nega, mas ainda assim está sob efeito, ele pode sair numa boa? A questão é essa. Como fica essa história?
4: De forma objetiva, Natália, em relação à punição, não muda nada. Em relação à pessoa que se recusa, como eu falei, é um direito do cidadão se recusar à realização do teste. Porém, existe a infração específica de se recusar a se submeter a qualquer dos procedimentos que foi apresentado. Então, se eu apresentei lá para ele o etilômetro ou o drogômetro e ele disse eu não quero fazer o teste, a legislação já prevê uma punição para ele. Multa R$2.934,70 e suspensão do direito de dirigir por um ano. É a mesma punição dele fazer o teste e dar uma constatação. qual seria a diferença de uma para outra.
1: Sim.
4: Se ele não apresentar sinais nenhum ou apresentar apenas um sinal de alteração de capacidade psicomotora, ele não correria o risco, vamos chamar assim, de cometer o crime de trânsito. Porque dependendo da quantidade que ele bebeu, por exemplo, se ele fizer o teste, como eu falei lá no início, e der a partir de 0,34, é, além de infração administrativa, é crime de trânsito. Então, se ele não apresenta nenhum sinal ou apresenta apenas um sinal, então ele não corre esse risco de cometer o crime de trânsito.
1: Sim.
4: Eu queria só fazer um acréscimo também em relação à questão do tempo que você perguntou, em relação ao tempo que a pessoa pode dirigir. Uhum. Isso também vai depender muito do tipo de bebida que ele consumiu. Por exemplo, se você só tomou cerveja, certamente a quantidade daquele álcool que está no seu organismo, ele vai ter um tempo X para ser eliminado. Se além de cerveja você misturou com bebidas que nós chamamos de bebida destilada, tipo um uísque, uma vodka, cachaça, que tem um volume de álcool bem mais elevado, então certamente esse álcool ele vai demorar bem mais tempo para sair do seu organismo. Uma outra observação é em relação a quando a pessoa consome bebida alcoólica e vai dormir.
1: Sim.
4: Porque o que acontece? Quando você dorme, o seu metabolismo ele baixa. Então, a eliminação desse álcool do seu organismo ele será bem mais lento do que se você estiver em atividade lá no seu dia a dia. Então, muita gente acha que quando ele dorme, esse álcool ele vai embora mais rápido. Pelo contrário, é o inverso. Quando você dorme, ele demora mais a ser eliminado. Então, dependendo da quantidade, do tipo de bebida que você consumiu, é aconselhável que você possa demorar ali até 24 horas mesmo para que você possa voltar a dirigir com segurança. É o que dizem os especialistas.
1: Boa.
4: Dependendo da quantidade. Se você só bebeu álcool, só bebeu uma cerveja, por exemplo, ou cerveja ali, estudiosos dizem que por volta de 8 a 12 horas ali, esse álcool ele é totalmente eliminado do seu organismo. Mas, como o Marcos falou e eu reforço, isso depende de pessoa para pessoa.
1: Não tem uma
4: vai
1: regra.
4: Depender, não tem uma regra. Vai depender do organismo, sim, da pessoa. Se a pessoa tem um costume ou não de beber, tudo ingerido, isso vai influenciar.
0: Né? E a ressaca, né, Eduardo? Se tem operações que são feitas, às vezes, de dia, né? Por incrível que pareça, Natália, muitas pessoas são detectadas aí no teste, né, de alcoolemia horas depois, né, considerada ali aquela ressaca, diz, não, eu bebi, eu comi, eu almocei,
1: trabalhei, fiz
4: final de ano, isso é muito comum.
1: É, pois é. Então, entendeu? Você tem que ter a ideia de que pode demorar bastante e vai pensar nos seus compromissos, né? Bom, intervalo, a gente volta já.
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1: Voltamos para falar sobre lei seca, fiscalização e rapidamente com Marcos Pereira. Já falar sobre falta de infraestrutura para as JARES, a fim de fazer punições na lei seca. Fiscalização autua, mas as JARES não conseguem avançar com a suspensão da permissão para dirigir. Eu quero que Marcos Pereira explique rapidamente para a gente o que acontece, porque a gente falou de fiscalização, de legislação, mas aí chega num momento que pare, stop. E aí eu já peço a explicação, Marcos, e vou lhe agradecendo também pela participação.
2: Olha, isso é um fator altamente relevante, porque a fiscalização ela é um dos eixos, sabe, Natália? Mas tudo que a fiscalização gera, que são os autos de infração, que geralmente as pessoas usam de fui notificado, né? Mas tecnicamente não é, são as autuações que são feitas ali, gera um produto, e esse produto, ele é feito ali, tem um processamento, porque o cidadão tem o direito de se defender, né? Então a legislação de trânsito prevê uma defesa e dois recursos, um em primeira instância e outro em segunda instância. E aí acaba de que muitas vezes os órgãos, eles investem em uma capacidade de fiscalização muito grande, né? Através do DETRAN, da Polícia Militar, né? A Lei Seca, que é dentro da Secretaria de Saúde, e aí gera muito produto onde muitas vezes o órgão, ele internamente não tem a capacidade de fazer esse gerenciamento.
1: O Poder, né, Judiciário?
2: Não, o órgão fiscalizador, porque vai para o órgão fazer essa análise da defesa, né? E fazer o julgamento. Então, muitas vezes, isso... A legislação de trânsito mudou, esse tempo diminuiu, por exemplo, primeira e segunda instância, que é JARE, que foi citado, e CETRAN, que é a segunda instância, eles têm 24 meses para julgar um recurso. Né? Então, um volume muito grande acaba que existe, Natália, muitas vezes, aquela sensação de impunidade, que não acontece as coisas, ninguém efetivamente chegou ao cumprimento da norma, é isso. Então, precisa ser pensado também na estrutura dos órgãos recursais.
1: E com o drogômetro pode aumentar ainda mais.
2: Vai aumentar o volume.
1: Marcos, obrigado, até a próxima.
2: Obrigado,
1: um abraço. Eduardo Alves, que é do Detran, um abraço também, até a próxima, Eduardo.
3: Muito obrigado, Natália, é uma honra estar aqui. Uma boa tarde para todos, meu amigo Marcos, e a todos que estão nos ouvindo.
1: Igualmente, o programa vai ficar no YouTube, viu? Você pode assistir, reouvir, acompanhar quantas vezes quiser. Até amanhã.
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4: 3 e 1.
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5: Começa agora o Passando a Limpo. Muito bom dia a todos. 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Você pode nos acompanhar pelo YouTube, três canais no YouTube, JC Play, Rádio Jornal e TV Jornal SBT. Você acompanha nos três canais. E olha, gente, tem uma coisa. Não tá pegando um canal, passa pro outro. Não tá gostando daquele canal, não tá pegando direito, tá? Você passa pra outro sempre. E mais, vai sair de casa, tá assistindo em casa, tá acompanhando em casa, vai entrar no carro, liga 90.3 aqui na região metropolitana, você liga e escuta a Rádio Jornal no seu rádio. 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Em qualquer canal, você acompanha a gente e acompanha o Passando a Limpo. Romualdo de Souza, Ricardo Rodrigues e Terezinha Nunes conosco já aqui. Eu vou começar aqui falando de algo que ontem foi... não foi pouca a repercussão, foi grande a repercussão de tudo que aconteceu em relação ao Supremo Tribunal Federal, em relação ao Alexandre de Moraes e o Alexandre de Moraes com o Vorcaro. Primeiro, vamos deixar uma coisa bem clara aqui. A gente não está falando de esquerda, de direita, de centro, de Marte, de Júpiter, nada disso. Esqueçam isso. Porque eu já disse aqui ontem, já disse no vídeo que eu gravei no Instagram ontem, estou dizendo de novo, daqui a pouco vai estar no ar o vídeo no Instagram também, no meu e também no JC. JCPE é o Instagram do Sistema Jornal do Comércio, do Jornal do Comércio, e também no meu Instagram, que é o Igor P. Maciel. Igor P. Maciel, que é o meu Instagram, você pode acompanhar esses vídeos que eu gravo lá também. Esse vídeo que eu gravei ontem e o que eu gravei hoje já é falando exatamente sobre isso. O Brasil tem problemas complexos. O Brasil tem problemas complexos do jeito que é complexo o nosso território, do jeito que é muito grande, do jeito que é complexa a nossa cultura, do jeito que é complexa, são complexas as nossas relações. E problema complexo a gente não trata simplificando, a gente não resolve simplificando. Então, toda vez quando a gente fala de alguma coisa séria, que começam com, ah, mas ele é de esquerda, ah, mas ele é de direita, ah, mas cadê que você não fala de fulano? Ah, mas cadê que você não fala de Beltrano? Gente, pelo amor de Deus, problema complexo, a gente não pode simplificar dessa forma. Isso é simplificar, tá? Você está simplificando um problema. Alguém comete um erro, aí ao invés de você olhar para o erro e pensar, essa pessoa que cometeu esse erro, ou esse crime, ou seja o que for, precisa ser punida? Não, a primeira coisa que você pensa é, certo, mas ele é de esquerda ou é de direita? Mas ele defende os candidatos que eu defendo, ou ele é contra o candidato que eu defendo? Então, é isso que as pessoas têm pensado. E essa forma de pensar precisa mudar, senão a gente não consegue resolver nada nesse país. Essa é a verdade, tá? E você, a prova disso é que eu estou falando exatamente sobre isso no vídeo de ontem. Tem lá, acabei de olhar, 1.800 comentários. Tem mais de 1.800 comentários no vídeo que eu postei ontem sobre esse assunto do STF. Tem mais curtida do que comentei. Tem 10 mil, quase 10 mil curtidas. Mas tem 1.800 comentários. Esses 1.800 comentários, a maioria desses comentários é exatamente sobre o que eu estou falando no vídeo. É fazendo exatamente o que eu digo que a gente não pode fazer lá no vídeo. Que é, sabe o quê? Dizendo, ah, mas cadê que você não fala de Flávio? Ah, mas cadê que você não fala de Mendonça, do André Mendonça, do ministro? Ah, mas Alexandre de Moraes, ele salvou a democracia, então tudo bem? Então, beleza, ok. Ah, mas cadê que você não fala do Lula? Ah, então assim, você vê isso no comportamento das pessoas mesmo em relação a isso. E olha, o crescimento do Augusto Cury, que é um repetidor de frases de autoajuda, de efeito e de efeito, assim, porque o Augusto Cury até agora, o que ele mostrou é que ele é um repetidor de frases de autoajuda. E ele, o crescimento dele mostra como tem gente cansada nesse país dessa polarização, da forma como ela acontece, dessa história de ficar todo mundo, ah, mas é de esquerda, mas é de direita, ao invés de ver ou de enxergar o problema objetivo. Então, nessas horas, basta você ser um repetidor de frases de autoajuda que as coisas que você pode acabar se dando bem. Então, olha, gente, o que é que a gente viu ontem? E por causa desse comportamento do brasileiro, de simplificar as coisas que são complexas, ao invés de pensar na punição que precisa ter ou na pressão que precisa ter para que uma atitude seja tomada, é por isso que a gente tem uma foto no jornal O Globo, que uma foto que representa a primeira sessão ali, do quando os ministros estavam na primeira sessão, após o escândalo, após a divulgação das mensagens do Vorcaro com o Alexandre de Moraes, a primeira sessão está o Alexandre de Moraes dando risada junto com os colegas lá, de boca aberta, lá rindo, na maior animação, como se nada tivesse acontecido. A pergunta que eu faço a todos vocês, a quem viu a foto, se não viu, vejam, foi publicado no jornal O Globo e já está em tudo que é rede social, em todo canto, essa risada do Alexandre de Moraes, que foi no dia em que, da maior crise do STF dos últimos anos, você pense o seguinte: de quem o Alexandre de Moraes está rindo? De quem o Alexandre de Moraes está rindo? De quem será? Terezinha Nunes, Ricardo Rodrigues, Romualdo de Souza. Romualdo, inclusive, liderança do PT na Câmara, diz que André Mendonça, o ministro André Mendonça, está comprometido até a medula no caso Master. Eu recebi um monte de mensagem hoje, porque ontem já, porque essas coisas são muito bem montadas e construídas. Assim que o André Mendonça divulgou as mensagens sobre o Alexandre de Moraes, começaram a aparecer coisas sobre o André Mendonça, para tentar queimar o André Mendonça, porque é outra coisa também que aqui você ataca o mensageiro. No Brasil também, atacar o mensageiro é a coisa mais fácil do mundo. E aí o André Mendonça imediatamente disse: olha, realmente eu tive um encontro com o Daniel Vorcaro, acho que foi em 2025, esse encontro, e ele explicou o motivo, tinha a ver com igreja, tinha a ver com coisa de igreja, mas até porque o Daniel Vorcaro, além de tudo, é ligado a uma igreja também.
6: Também a precatório, ele falou de precatório.
5: Ligado, e também essa reunião também falou sobre questão de pagamento de precatório. Romualdo de Souza, quem foi o líder do PT que já partiu para essa... Aliás, porque os próprios partidos e as próprias lideranças partidárias gostam, porque eles ganham com isso, né? Então eles gostam de alimentar e de incentivar essa coisa de... Não, fulano não errou não, porque fulano é de esquerda. Não, fulano não errou não, porque fulano é de direita. Romualdo de Souza.
7: O nome do deputado é bem sintomático. Bom gás. Bom gás pegou o microfone e deu... todo o gás. Ele usou o tempo de liderança, 15 minutos, para defender uma proposta que ele apresentou ontem no plenário da Câmara, que não tem nenhuma serventia, é só gasto de tinta, porque ele imprimiu a proposta e leu a proposta lá, que é pedindo o afastamento do ministro André Mendonça desse processo que trata do caso Master, porque, segundo Bongás, André Mendonça está comprometido até a medula, uma vez que recebeu o Daniel Vorcaro num encontro privado, sem a presença da imprensa, da polícia e dos advogados. Palavras de Bongás. O que diz Bongás no requerimento? Que um juiz não pode receber uma pessoa que está sendo investigada fora do local onde o juiz atua. No caso, teria que ser no Supremo Tribunal Federal. Ora, naquela época, diz ainda Bongás, o Alexandre de Moraes já vinha falando sobre o que é verdade, envolvimento de autoridades no caso do Banco Master. Depois o Alexandre de Moraes saiu, quando se revelou que ele e a mulher também tinham negócios com o Banco Master. Mas naquela época, o vice-líder do PT diz, naquela época, André Mendonça deu um abraço em Vorcaro. Isso é motivo, segundo o PT, para que o ministro seja afastado do processo. Esse requerimento vai para onde? Vai para a mesa do presidente do Supremo Tribunal Federal. E é claro que o ministro Luiz Edson Fachin, não vai tomar nenhuma medida. Mas Bongás usou todo o tempo de liderança do PT para descer o sarrafo no ministro André Mendonça.
5: Eu acho muito engraçado quando eu vejo o pessoal do PT, inclusive, ou a liderança do governo ligado ao Lula, ao PT, ali defendendo com unhas e dentes o Alexandre de Moraes, porque agora eles entendem que o Alexandre de Moraes é aliado, então tem que defender o Alexandre de Moraes. Então o inimigo é o outro, o inimigo agora é o Mendonça. E eu acho bem interessante porque o Moraes, Alexandre de Moraes, ele é amigo seu hoje, amanhã ninguém sabe como é que vai ser. Amanhã, hoje ele é inimigo, amanhã ele pode ser amigo, então ele muda de acordo com o vento. E eu posso dizer isso porque, assim, se você conhecer a história do Alexandre de Moraes, você vai ver que ele foi promotor de justiça e era o maior inimigo de Maluf, e depois no STF ele passou a... ele votou pela admissibilidade de recurso de Maluf, que Fachin, inclusive, na época tinha votado contra... é um recurso de Paulo Maluf, e ele e o Alexandre de Moraes vota para ajudar, acaba ajudando o Maluf, o voto do Moraes. O Moraes, ele foi indicado pelo Michel Temer, então ele era inimigo do PT, mas agora ele é amigo, entendeu? Então, assim, o Alexandre de Moraes, ele muda de acordo com o vento. O vento vai mudando e ele vai mudando ali, ele muda de amigos também, assim, de aliados e de amigos, de acordo com... Então, assim, talvez o PT se surpreenda um pouco com Alexandre de Moraes no futuro. Mas para isso vai ter que se esperar ainda para ver. Uma coisa, Terezinha, que chama atenção nessa história toda do Vorcaro com o Alexandre de Moraes é que é uma máfia realmente. Você vê o Mendonça, né? Teve essa reunião, e essa reunião imediatamente ela vira uma forma ali de tentar, ali de alguma forma, de tentar pressionar ele. Por quê? Porque o Vorcaro já estava ali, ele usava os tentáculos dele, ele espalhava os tentáculos para tentar, olha, pelo menos estar com alguém em algum momento. Então, em algum momento ele esteve com o Lula. Eu acho bem interessante ontem, quando começaram a atacar o Mendonça, o André Mendonça, porque ele teve uma reunião com o Vorcaro. Eu sei que Lula teve também reunião com o Vorcaro. Então, Lula é bandido por causa disso? Lula, por acaso, é bandido porque teve uma reunião com o Vorcaro? O André Mendonça tem a conversa deles para ver? Agora, o Moraes também não dá para dizer que tem alguma coisa errada, que tem alguma coisa ali que o Moraes... pode ser condenado por essa relação ainda, mas ele precisa no mínimo se afastar. A relação do Moraes com o Vorcaro é diferente desses encontros. O encontro com o Vorcaro até Lula teve.
6: Exatamente.
5: Até Lula teve. Exatamente. Depende muito do que é conversado e do que acontece depois, né?
6: E aí eu queria esclarecer em relação, por exemplo, ao André Mendonça. Ele não disse, mas já foi, inclusive, tido como certo isso. Vorcaro o procurou a respeito do pagamento de precatórios que na época se discutia. O próprio Banco Master estava querendo receber lá uns precatórios que ele tinha comprado, que ele tinha adquirido, só que havia uma dúvida se esse material era condizente com o valor que ele estava solicitando. Então, ele procurou o André Mendonça ouviu, como qualquer ministro recebe as pessoas, né, conversa, etc. Mas ele próprio disse, ó, eu votei contra. Quando colocaram a votação da questão dos precatórios, André Mendonça votou contra. Então, se o Vorcaro o procurou a respeito do precatório, teve a resposta em seguida com o voto contra dele. Então, essas coisas assim, mas fica muitas interpretações, coloca-se muito balão no ar, né? Então fica uma confusão generalizada. Agora, o que pareceu ontem, e eu escutei noticiário até o final da noite, é o seguinte, que está montada uma pizza a respeito desse assunto. E que aquela foto que o Globo mostrou de todos os ministros rindo, dando gargalhadas, em plena crise, né, demonstra que alguma coisa está no ar. E que seria, talvez, um adiamento dessa questão para depois da eleição, o Fachin...
5: Para ver se o povo esquece.
6: Exatamente, o Fachin adiar para depois da eleição, não reunir o Supremo agora, deixar para reunir depois da... E deixar em banho-maria tudo isso para preservar Alexandre de Moraes e para ajudar nesse esquema todo que está montado para botar panos mortos nessa questão. Então, é uma coisa horrorosa isso, porque a gente viu o que foi revelado a respeito do ministro Alexandre Moraes, e a impressão que fica dando é que chegou num nível tal que tem que ter uma atitude, né, que a população brasileira não vai aceitar.
5: É uma tristeza porque enfraquece a instituição. As instituições vão enfraquecendo, você tem uma fragilidade maior da instituição, do STF, do Supremo Tribunal Federal, porque, gente, instituições, elas não são de tijolo, tá? Instituições, elas não são de tijolo, elas não são formadas por tijolo e cimento. Aquele prédio bonito que tem do STF lá é só um prédio, tá? O que forma a instituição é a imagem que as pessoas têm dela, e o funcionamento dela, a máquina funcionando mesmo, a maneira como ela funciona e a imagem que as pessoas têm desse funcionamento. Então, é isso que forma a instituição. Instituição não é cimento, instituição não é tijolo, isso não é instituição. Agora, quando você trata mal a instituição e as pessoas começam a não acreditar nela, ela enfraquece. E enfraquecendo uma instituição dentro de uma república, você enfraquece a República e enfraquece a democracia. É uma pena. Oi, Romualdo.
7: E tem um detalhe importante para o ouvinte entender como é que se dá esse jogo em meio ao debate, porque alguns senadores ontem pressionaram o presidente do Senado, alguns senadores de oposição, claro, para que Alcolumbre se manifestasse a respeito de 109 pedidos de impeachment de ministros do STF. O que disse Davi Alcolumbre? Sua Excelência, o presidente do Senado, disse: todo mundo esquece que pediram 130 milhões para a mesma pessoa, se referindo a Vorcaro, para fazer um filme, se referindo ao filme sobre Jair Bolsonaro. E agora a culpa é só do ministro Alexandre de Moraes? Que coisa é essa? Ou seja, Davi Alcolumbre saiu em defesa de Alexandre de Moraes no plenário, em vez de dizer: eu tenho poder, eu vou me sentar em cima dos 109 pedidos e não vou me levantar de cima desses 109 pedidos, não. Ele disse: olha, todo mundo esquece, em outras palavras, Dona Maria, ele disse o seguinte: todo mundo esquece que Flávio Bolsonaro foi lá e pediu 130 milhões de reais para fazer um filme do pai ao Daniel Vorcaro. E agora todo mundo da direita está culpando o ministro Alexandre de Moraes? Não é só isso, diz Davi Alcolumbre.
5: Pronto, é exatamente aquilo que eu estava falando. Tem 260, 130 de um lado, 130 do outro. Tem 260 milhões aí questionáveis, que precisam ser questionados, que precisam ser investigados. 130 milhões de um contrato da esposa, do escritório da esposa do Alexandre de Moraes, 130 milhões, tem umas diferenças aí, 131, 134, mas é mais ou menos 130 milhões para o filme que o Flávio Bolsonaro foi atrás. Gente, precisa questionar, precisa investigar 260 milhões e não ficar escolhendo qual é o 130 milhões que está errado e qual é o 130 milhões que está certo.
6: Até porque tem um ministro do Supremo nessa questão.
5: Tem um ministro do Supremo nessa história e um senador da República.
6: E o senador, o Flávio.
5: Senador da República também.
6: O Flávio é candidato a presidente.
5: E candidato a presidente.
6: Agora, então, o ministro é um ministro do Supremo que recebeu um contrato para a família dele. Os filhos receberam também um cartão de crédito do Vorcaro. Então, eu nunca ouvi falar no negócio. Como é que você está diante de um processo desse e fica dizendo que não, mas porque o outro fez assim, o outro fez assado? Tem que botar limpo tudo. Passar limpo toda essa história, seja de quem for, onde for. Agora, não se pode esconder a gravidade que é um ministro do Supremo envolvido nessa confusão toda.
5: Mas é isso. Os valores até ajudam para a gente entender isso. 130 milhões de um lado, 130 milhões do outro. Mais ou menos 130 milhões de um lado e do outro. A gente precisa acabar com essa história de qual 130 milhões é bom e qual 130 milhões é ruim. Os dois precisam ser investigados e os dois pacotes de 130 milhões precisam... se tiver alguma coisa errada, precisa ser punido. É isso, gente. É isso. Precisa ser investigado e precisa ser punido o que tiver de errado. Mas não ficar escolhendo. Ah, não. Não pode falar de um sem falar do outro. Ó, tem que falar dos dois. Tem que falar dos dois. Não tem o 130 milhões certo. Não tem o errado que é certo porque é meu amigo e o errado que é errado porque é meu inimigo. E o certo que é errado que é meu inimigo, não. Se está errado,

0: do Trump e dos Estados Unidos atacarem. Eles fizeram ali um bombardeio perto do Estreito de Hormuz. E esse bombardeio foi o quê, exatamente? Porque está ainda aquela confusão, a guerra não acabou, está ainda aquela confusão, aquela briga ali. Mas teve algum motivo especial esse bombardeio dos Estados Unidos?
1: Olha, bom dia, Igor, bom dia, Terezinha, bom dia, Romualdo, bom dia, nossa audiência. Olha, o seguinte, tem, não é apenas o bombardeio ao Irã. Os Estados Unidos levantaram a ideia de que o Irã estava jogando minas e por isso ia lá fazer esse bombardeio, mas o bombardeio foi focado em uma área do Irã, ali no Estreito de Hormuz, onde o Irã tinha a sua plataforma, vamos dizer, de pedágio. Então, a ideia realmente era atingir a plataforma de pedágio e atingir também um outro setor, que era o seguinte, que terminou atingindo até uma festa de casamento, houve fatalidades de civis. Agora, o que acontece é o seguinte, esse bombardeio acontece exatamente no mesmo dia em que está ocorrendo no Kirguistão, ali perto da Rússia, por ali, na República do Kirguistão, está acontecendo reunião de cúpula da Organização de Cooperação de Xangai. Ali está, então, estão reunidos China, Rússia, Irã, a Índia, entre outros países, certo? Que são exatamente aqueles países que os Estados Unidos estavam mirando para impedir, vamos dizer assim, que houvesse um comércio entre o Irã e outros países. Aqueles outros países estariam ajudando a economia do Irã, e o plano do dia D do Besant, que a gente conversou aqui na semana passada, era exatamente estrangular a economia da Rússia, impedindo, dando sanções a qualquer outro país que fizesse negócio com o Irã. E o que acontece é o seguinte, lá no Kirguistão, você estava tendo uma reunião em que ficava muito claro, deixava mais do que claro que esses países que estavam sendo mirados, vamos dizer, pelo Besant, não iriam aderir ao plano do Besant, e estavam ali todos reunidos para garantir que os negócios com o Irã iriam continuar, porque era do interesse de cada um, era do interesse da China, do interesse da Índia, do interesse da Rússia, continuar negociações com o Irã, continuar a comercializar com o Irã. Então, na realidade, esse bombardeio americano foi como um recado, dizendo assim, olha, veja bem, se vocês quiserem, tudo bem, mas a gente tem condições aqui de continuar bombardeio e de detonar com o Irã. Então, veja bem, não foi apenas um bombardeio em si, não foi apenas a continuidade da guerra, uma escalada da guerra, foi uma escalada da guerra, mas com um recado específico voltado para aqueles países que estavam reunidos na mesma data, no Kirguistão, para, de uma certa forma, adotarem medidas de alívio para o Irã, para, vamos dizer assim, fortalecer uma aliança com o Irã no meio da guerra. Então, basicamente, é isso que nós estamos lidando.
0: Certo. Eu quero, já vou encomendar outro assunto aqui também da relação dos Estados Unidos, Ricardo, com a Venezuela. Daqui a pouco a gente vai falar sobre esse assunto ainda no programa de hoje. A gente fala sobre esse assunto porque Estados Unidos e Venezuela estavam falando agora da possibilidade de ter eleições na Venezuela. Aí, lembra aquela história? Os Estados Unidos estão lá para garantir a democracia, né? Democracia é coisa nenhuma, porque quando falam em eleição, aí os Estados Unidos, não, eles não estão prontos para eleições ainda. Deixa do jeito que está. Continua do jeito que está, porque, por enquanto, se tiver eleição, os Estados Unidos perdem força de influência que tem hoje sobre a presidente lá da Venezuela, né? Então, não, sem eleição, por enquanto. Está aí a defesa da democracia dos Estados Unidos. Vamos para o intervalo e a gente volta.

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0: De volta com o Passando a Limpo, e a gente já está na linha com o Bernardo Peixoto, que é presidente da FEComércio, para falar um pouquinho sobre o fim da escala 6x1. Primeiro eu queria que Romualdo falasse, desse um rapidinho, Romualdo, antes de eu chamar o doutor Bernardo Peixoto, presidente, eu queria que você dissesse rapidinho o que é que ficou resolvido ontem no Congresso, se é que ficou alguma coisa resolvida.
4: Ficou resolvido que a escala 6x1, se vier a ser votado este ano, possivelmente, palavras do presidente do Senado, entre o primeiro e o segundo turno. Foi aprovada já na Câmara, a medida chegou ao Senado, foi votada ontem na Comissão de Constituição e Justiça, mas o presidente Davi Alcolumbre engabelou a líder do PT, a líder do governo no Senado, o líder do governo no Congresso, e não colocou o assunto em votação. Alcolumbre alegou que o governo não fez mobilização para ter votos suficientes no plenário. Já os governistas se sentiram traídos porque o assunto não vai ser votado antes do primeiro turno.
0: É, que a promessa era que iria ser votado antes do primeiro turno, passou na CCJ, contaram como vitória e de repente, ok, vamos agora colocar na pauta. E Alcolumbre diz, não, é ali entre o primeiro e o segundo turno a gente vê isso e tal, né? Agora não, calma, vamos com calma. E aí atrapalhou o planejamento do governo. Mas a gente está agora com o presidente da FEComércio, Bernardo Peixoto. Presidente, muito bom dia para o senhor, tudo bem?
5: Bom dia, Igor, Marcel, bom dia todos os ouvintes do programa Passando a Limpo. É uma satisfação estar aqui com vocês agora.
0: Satisfação é nossa. Presidente, eu queria que o senhor falasse, do ponto de vista da FEComércio, o senhor falasse, a FEComércio em Pernambuco, que o senhor falasse qual é o efeito do fim da escala 6x1, do fim da jornada 6x1, para Pernambuco, para a economia de Pernambuco. Porque a gente tem ouvido, olha, isso vai ser muito bom para a economia, de um lado se fala isso, do outro lado diz, mas pelo menos a gente fala em milhares de empregos que podem se perder por conta da... Não é nem do fim da jornada, a gente precisa explicar aí, a gente precisa falar sempre isso. Não é o fim da jornada que vai tirar esses empregos, é não discutir o fim da jornada, é não fazer isso de forma discutida, organizada, fazer às pressas, por questões eleitorais. Mas, presidente, qual é o efeito prático que isso pode ter para a economia de Pernambuco?
5: Igor, você acabou de dizer exatamente isso que vai acontecer. A gente fez um estudo na FEComércio, não é aqui que sejamos contra, é a maneira de fazer. A própria líder do governo, ela acabou de admitir que isso era realmente um projeto eleitoreiro. Esse projeto é uma PEC 221 de 2019. Aí lança em cima da hora, sem um estudo prévio, estava engavetado esse projeto e de repente joga. A gente pediu inclusive aqui. Eu estou em Brasília, a gente estava tentando até ontem, hoje vai para a pauta de novo, para o plenário, né, essa PEC. Justamente para fazer através de convenções coletivas. Hoje, 40% dos trabalhadores de Pernambuco já trabalham menos de 40 horas, abaixo de 40 horas. Não trabalham os 44 horas, graças às convenções coletivas. À medida que vai fazendo a convenção coletiva, vai aprimorando o setor produtivo com o setor laboral. Ficam os dois se negociam e faz uma adaptação que seja bom para as duas partes. É isso que a gente vem lutando, fazer com que seja bom para as duas partes.
0: Agora, em termos objetivos mesmo, de prejuízo para a economia, vocês têm um dado, vocês têm algum dado, alguma informação de quantos empregos podem ser afetados por conta dessa mudança, sem discussão, sem escalonamento, sem nada?
5: Temos. A FEComércio fez um levantamento, Departamento Econômico, que em torno de 39.500, quase 40 mil empregos vão deixar de existir no próximo ano. E não é só isso, não, Igor. É um acúmulo de dificuldades que está surgindo no país, que está detonando as empresas, o empreendedor. Eu vou te dizer agora mesmo, tem 6.300 empresas em recuperação judicial. 6.300. Há uns anos atrás, há pouco tempo atrás, era 600 e pouca a média. Aí, de repente, já está em 6 mil. Os maiores varejos do Brasil estão em recuperação judicial. E na hora que você está trabalhando no limite, que aumenta o custo na folha de pagamento em 10%, se o cara que trabalhava de 44 horas passar para 40, aumenta o custo da mão de obra em 10%. E se ele for permanecer em 44 horas, ele vai pagar 4 horas extras por semana, vai aumentar em 14,3% a folha de pagamento. As empresas já estão tudo sufocadas. Aí vem a taxa das blusinhas, que isenta isso aí, deixa de movimentar no Brasil 41 bilhões de reais no movimento total, só com a retirada das taxas das blusinhas. Aí você disse, não, mas não é isso tudo? São 5 bilhões que vai deixar de recolher os impostos e 36 bilhões que vai deixar de circular dentro do país, em mão de obra, em imposto, em transporte, em energia, todo esse movimento que vai deixar só programas eleitoreiros. E isso é que está quebrando o país.
0: Bernardo Peixoto é presidente da FEComércio Pernambuco, conversando com a gente. Terezinha Nunes.
6: Bom dia, doutor Bernardo. O senhor falou aí no acordo que existe aqui em Pernambuco, que os trabalhadores já estão trabalhando até menos de 40 horas. O senhor pode explicar o que é isso? Outra coisa, um acordo desse vai deixar de existir depois dessa aprovação dessa lei?
5: Não. A 40% dos nossos trabalhadores trabalham até 40 horas. Por exemplo, parte da parte administrativa de uma empresa, geralmente ele não trabalha no sábado, trabalha segunda a sexta-feira, aí trabalha em 40 horas, entendeu? Boa parte do trabalhador já trabalha 40 horas, graças aos acordos coletivos de trabalho, que todo ano as empresas e os trabalhadores, tanto laboral quanto empregadores, fazem, são as convenções coletivas, que é normal. Inclusive, até as empresas de comunicações também devem ter esses acordos coletivos. Alguns para trabalhar 44 horas, outros 42, outros 40, e tem até gente que, por exemplo, tem um de 42 horas, 12 por 36 dá 42 horas. Como é que fica esse quem trabalha com 12 por 33 nesse projeto agora, da PEC 221? Não fica. E aí? Todo mundo trabalha 12 por 36 e o trabalhador gosta de trabalhar 12 por 36 porque ele trabalha um dia e folga o outro. Trabalha um dia e folga o outro. Aí acaba com isso. A Petrobras, que leva os trabalhadores deles para as plataformas, passa 15 dias lá e 15 dias folgando. Não vai poder fazer? Veja a complicação que é, engessando. Esse projeto engessa a nível nacional. É muito difícil, é muito problemático.
0: O grande problema é que você quer colocar, eles estão querendo colocar tudo dentro de uma caixa só, e você tem no país realidades diferentes de acordo com a região, realidades diferentes de acordo com os estados, realidades diferentes de acordo com o setor, realidades diferentes de acordo com o tipo de ocupação. porque o que o doutor Bernardo está dizendo em relação às plataformas da Petrobras, por exemplo, eles ficam lá 15 dias e depois voltam. Como é que fica? Como é que vai ser feito esse contrato a partir de agora? E outra coisa, em outros países onde se modificou, onde se fez modificações desse tipo, posso dizer a você o seguinte, deu certo onde deu certo. Tem lugar que deu certo. Deu certo onde foi discutido por setor, você discute por setor com cada classe de trabalhadores. Você vai discutindo com os sindicatos, diretamente com os sindicatos. Foi onde deu certo e onde foi feito aos poucos, gradativamente. Onde se tentou fazer de uma vez só, deu errado ou está até hoje fingindo que dá certo, que é o caso da França. A França fez desse jeito e até hoje finge que dá certo. Finge colocando entre 13 e 15 bilhões de euros por ano para poder sustentar, subsidiar as empresas, para poder sustentar os empregos. Aí diz, mas a França é um grande exemplo. Beleza, se o Brasil arranjar 15 bilhões de euros, dá o quê? Quase 100 bilhões de reais para subsidiar as empresas, para poder fingir igual a França que dá certo, pode dar certo também. Mas do jeito que está querendo fazer um pacotão, colocando tudo lá para depois resolve, sabe? O pacotão de vamos aprovar, mas vai dar confusão. Não, depois resolve a confusão, depois da eleição. Né? Romualdo de Souza.
4: Bernardo Peixoto, bom dia, presidente. Como vai? Já que o assunto sobre a escala 6x1 ficou para depois do primeiro turno, e daqui a pouco, e quando eu digo daqui a pouco, é daqui a pouco mesmo, começa uma sessão na Câmara para votar o fim da taxa das blusinhas. A Federação do Comércio de Pernambuco falou com os 25 deputados e os 3 senadores os prejuízos caso essa proposta de emenda, essa medida provisória venha a ser aprovada, presidente?
5: Olha, Romualdo, ontem eu passei o dia lá no Congresso, não consegui falar com todos, porque boa parte dos nossos deputados e senadores estão aí em Pernambuco justamente fazendo a campanha eleitoral e estão votando online, entendeu? Agora, o que a gente ouve falar aqui dentro é que eles vão tentar fazer hoje, de qualquer jeito. Alguns dizem que vão jogar entre o primeiro turno e o segundo, e outros dizem que vão jogar hoje para ser votado. A gente aqui amanhece um dia, no final do dia está acertado uma coisa, no outro dia amanhece tudo diferente. Então, a gente fica muito preocupado com isso aí. Conversamos com alguns pessoalmente, outros foi através dos escritórios dele, mas não conseguimos falar com todos, não.
0: A gente está conversando com o doutor Bernardo Peixoto, que é presidente da FEComércio em Pernambuco. Ricardo Rodrigues? Estou sem o áudio do Ricardo. Liberal agora.
7: Bom dia, doutor Bernardo. Nós sabemos que o impacto desse 6x1 vai ser grande. O senhor já colocou aí que em torno de 10% em termos de finanças, em termos de saúde financeira das empresas. Agora, a minha pergunta é como esse impacto atinge as pequenas e microempresas em Pernambuco? Como que atinge, vamos dizer assim, as pequenas empresas, o pequeno comércio, o pequeno comerciante, que já tem grandes problemas para sobreviver no nosso mercado?
5: Ricardo, você falou bem agora, lembrando que quem vai mais sofrer é os pequenos. As empresas pequenas, ou ela vai reduzir as vendas, porque diminuindo o horário de trabalho, ela tem que reduzir a agenda, ou vai contratar mais gente. Se for contratar gente, quem tem um trabalhador vai ser dois, ou seja, vai duplicar o custo da mão de obra. Mas eu vou dar alguns outros detalhes. Por exemplo, acompanhado esse projeto, a 221, que é o projeto das 6x1, que na verdade é 5x2, não é? Vem a taxa das blusinhas. Veja, outra complicação que vai bater de frente, principalmente em Pernambuco, que é o setor de confecções, onde pega o interior de Pernambuco, onde é o segundo polo de confecções do Brasil. Você compra lá fora, compra na China, não paga imposto nenhum, só paga o ICMS. E eu que sou empresário, se eu for importar para vender aqui, eu pago 60%. Aí o governo vai e tira os impostos de quem compra direto. Ou seja, está levando a mão de obra para outros países. Está muito complicado. A CNC hoje, Ricardo, acompanha mais de 1.700 projetos de leis que estão no Congresso Nacional, que impacta negativamente ao setor produtivo do comércio, bens, serviços e turismo. Só do comércio, bens, serviços e turismo. Mais de 1.700 projetos de leis. É muito difícil a situação do empresário brasileiro. E está cada vez mais difícil. Aí vem essas bordoadas, né? São 6.300 empresas em recuperação judicial. É muito, muito difícil, a gente não sabe para onde é que vai. A reforma tributária vai entrar, a perspectiva é que 28% do IVA é o mais alto do mundo. Não existe no mundo nenhum IVA que seja 28%. Isso é tudo em cima, um em cima da outra, em cima da outra, em cima da outra. O empresário não aguenta mais, já está chegando a um ponto que... Eu tive, por exemplo, reunião com dois grandes empresários em Pernambuco, na época que o SEMA veio aqui para Pernambuco, e eles disseram: Bernardo, a gente está trabalhando para se manter, não é para ter lucro. Você vê que um grande varejista do atacarejo mesmo, o lucro dela esse ano que passou foi 0,5%. 0,5%. Qualquer errozinho que der... é um prejuízo gigantesco. É por isso que os grandes varejos estão tudo aí em recuperação judicial. Aí, essa aumentar mais ainda a mão de obra. A gente não é contra, a gente só é contra a maneira de fazer. Deveria fazer pelas comissões, as convenções coletivas. Isso sim, que seria de, como o Igor falou aí. É diferente o trabalhador do Grande Recife para o trabalhador lá de Araripina, de Podocó, de Garanhuns, do Maranhão. Então, o governo gessando é difícil demais. A gente não sabe mais o que fazer, não.
0: Essa coisa, você imagina você comparar a estrutura, o funcionamento, a relação com os funcionários, que tem um restaurante lá no interior, aqui no interior de Pernambuco, ou no interior da Paraíba, ou no interior do Piauí, e você comparar com um restaurante que está no centro da cidade de São Paulo, por exemplo, da capital, São Paulo. Gente, não dá para você comparar a forma, e aí você quer aplicar a mesma regra para o restaurante, como disse o doutor Bernardo, daqui de Bodocó, e o restaurante lá de São Paulo. Você quer a mesma regra para a loja de confecções, de roupas, que tem aqui no interior, aqui no Agreste, e para a loja que tem lá no centro do Rio de Janeiro, que tem na... Então, não dá. Não dá para você fazer uma coisa só para todo canto. Você tem que decidir isso, e você tem que definir isso com as categorias. Claro, você tem que ter regras gerais, algumas regras gerais básicas você tem que ter, mas os detalhes precisam ser definidos com as categorias e o governo não está permitindo isso. Oi, doutor Bernardo.
5: Ô, Igor, eu tenho, por exemplo, o exemplo farmacêutico. O Sim. governo quer botar um salário único para o farmacêutico.
0: Exato.
5: Como é que o farmacêutico que trabalha em Brasília... Não, nem consegue pagar o salário que eles querem botar. Imagine o farmacêutico, a farmácia que está lá no interior de Pernambuco, no interior do Maranhão, no interior do Piauí, que Pernambuco, que é um dos estados mais fortes do Nordeste em termos de economia, 60% das farmácias vendem até R$40 mil. Sabe uhum. quanto vai custar um farmacêutico, que o projeto dele não foi aprovado ainda, mas está sendo querendo ser Sim. aprovado? Vai custar quase R$15 mil por mês.
0: Exatamente.
5: Como é que uma empresa que fatura até 40 mil pode fazer isso? Vai quebrar todo mundo. Então, não é Brasília, tem um PIB per capita, o maior PIB per capita do Brasil é Brasília. Aí, como é que vai comparar com Pernambuco, o interior do Pernambuco? É muito, muito complicado. A gente tem também os postos de gasolina, Os postos de gasolina no mundo todo, tem postos de gasolina tudo automático. No Brasil é proibido. É proibido ser automático. Tem que ser mão de obra. E a vida do empresário brasileiro, como é que está? Está numa situação muito difícil. E isso é ruim, porque as maiores economias do mundo, as maiores economias são exatamente naqueles países onde o ambiente para o empresário são bons.
0: Obrigado.
5: Está entre os piores ambientes
0: do obrigado, mundo. Dr. Bernardo. Bernardo Peixoto, presidente da Fecomércio Pernambuco, muito obrigado. Volto sempre aqui ao Passando a Limpo.
5: Eu que agradeço a você, Igor, a todos vocês e aos ouvintes do Rádio Jornal do Comércio.
0: Obrigado. Vamos para um intervalo agora e só lembrando que a gente volta falando de Pernambuco, da eleição. Tem uma encomenda que eu fiz para o Ricardo Rodrigues, que eu quero que ele fale sobre Estados Unidos e Venezuela e a relação dos Estados Unidos com a América do Sul também, porque eu soube que Trump andou falando sobre isso. Disse até que a relação com o Brasil era ótima. Eu quero até entender isso depois, Ricardo. Que relação ótima é essa? Parece aquela história de assim, dentro de casa é uma confusão, mas quando vai falar para fora, aí diz, não, lá em casa todo mundo é harmonia, não tem harmonia total, não tem problema nenhum, não. Ah, vamos para o intervalo, a gente já volta.
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0: De volta com o Passando a Limpo, o Terezinha. Campanha em Pernambuco, como é que está? O que a gente tem de novidade desses últimos dias? Teve um debate ontem de senadores,
6: sim,
0: né?
6: Sim.
0: Debate ontem de senadores. E eu vi que você escreveu, inclusive, sobre o debate, algo que chamou sua atenção. Chamou a minha também. Quando você me contou, eu fui ver e realmente chamou a atenção.
6: Para se ver como está essa disputa para o Senado. Esse debate de ontem mostrou, primeiro, a força que se dá ao presidente Lula na eleição, né? Por parte dos candidatos que apoiam Lula, como é o caso de Marília Reis, de Humberto Costa e de Túlio Gadelha.
0: Uhum.
6: E tem também os três senadores que se colocaram ontem como de Raquel, que é Túlio é Lula e é Raquel.
0: Sim.
6: Túlio, Mendonça Filho e Eduardo da Fonte. Então, o debate inteiro não se falou no prefeito João Campos. É incrível como as pessoas que apoiam João Campos, os senadores, candidatos ao Senado, eles em nenhum momento disseram assim, eu vou trabalhar com João tem isso, tem essa proposta, tem aquela, ao contrário dos demais.
0: Mas em momento algum não teve?
6: Em momento algum, só no final, quando as considerações finais.
0: Mas durante o debate
6: não,
0: mesmo.
6: Aí o próprio Humberto e a própria Marília disseram que a chapa é completa, que tem que votar na chapa completa com João, com Lula, com Marília e Humberto. Os dois disseram a mesma coisa, mas só nas considerações finais. E foram feitas muitas críticas ao ex-prefeito, sobretudo pelo deputado Mendonça Filho. Então, não foram respondidas, né? Já em relação a Raquel, por exemplo, todos os candidatos que falaram de Raquel, os três, né, falaram sempre muito bem, defendendo, falando das propostas dela. O próprio Túlio foi quem mais falou das propostas de Raquel. E todos dizendo que vão trabalhar com Raquel. Não citaram Lula, né, porque Lula não está na coligação, mas, enfim, citaram Raquel. E em relação a João, não teve quem defendesse João, né? Os ataques não foram respondidos. E teve um momento, inclusive, que o senador Humberto Costa, falando do que vai fazer e do compromisso que ele tem com Pernambuco, ele falou o seguinte, falou em Lula e falou o seguinte, eu vou trabalhar com o candidato que ganhar a eleição. Ou seja, nem nesse momento Humberto falou em João Campos. Então, é uma coisa realmente estranha isso, porque está, nesse momento, está sendo discutido muito a questão do Senado. O Senado, que ganhou uma relevância quase tão grande quanto a do candidato a governador, por conta de tudo que tem se visto no Brasil e a importância que é hoje ter um senador da República, mas, nesse momento, esqueceram de João. Esqueceram de João. Então, era como se só existisse Raquel e Lula em Pernambuco na discussão do Senado.
0: Interessante.
6: E foi isso que aconteceu
0: ontem. Falaram sobre o STF?
6: Sobre o STF, sim. Teve uma novidade. Né? Sobre o STF, todos eles disseram que era preciso investigar e que, ou, havendo comprovação e tendo plena defesa o ministro Alexandre de Moraes, ele deve ser punido.
0: Todos defenderam isso?
6: Todos.
0: Muito bem. Vamos seguindo aqui. Deixa eu falar uma coisa aqui, que é o seguinte. O SBT, inclusive, fez agora um comunicado ao público falando sobre um debate que está marcado, está programado já. Esse debate está marcado para, eu vou dizer a você aqui agora, o debate está marcado para o dia 14 de setembro, às 22 horas, no SBT e em outras emissoras também. Fazem parte de um pool de emissoras, de um grupo de emissoras que se juntou para fazer esse debate. Até para dar um reforço mesmo na importância desse momento e tudo. E aí o SBT, junto ao SBT, estão CNN Brasil, Exame, Metrópolis, Nova Brasil, Rádio Itatiaia, Rede TV, Rede Vida, além do SBT, SBT News, Terra e Veja. A revista Veja é a Veja Mais TV. E aí, esse grupo programou um debate presidencial para o próximo dia 14 de setembro, às 22 horas. O momento é de decisão, diz aqui o comunicado. A maior parceria já formada entre veículos de comunicação brasileiros para a realização de debates eleitorais. Só que, até agora, Augusto Cury, Renan Santos, Ronaldo Caiado e Romeu Zema confirmaram presença. Lula e Flávio Bolsonaro, não. Então, tem até o dia 7, o grupo, o SBT, está dando até o dia 7 de setembro para ter uma definição. Estão pedindo uma definição sobre a participação desses dois candidatos até o dia 7. É uma semana antes da data marcada para o evento. E está se aguardando se eles vão confirmar ou não. É bom dizer o seguinte. Candidato que não quer discutir, que não quer ser questionado, que não quer dar explicações, não serve para ser candidato. Porque não serve para ser presidente. Uhum. Quem não quer dar explicação? Quem não quer? Qual é a essência do serviço público, a essência de um cargo eletivo? É a representação, é a observância dos princípios da administração pública, que aí você tem transparência, você tem comunicação, né, a publicidade, o princípio da publicidade, entre outros. Se você não está disposto, como candidato, a ser questionado pelos seus colegas, por outros candidatos, se você não está disposto a debater ideias, se você não está disposto a colocar essas ideias para o público, você não serve para ser candidato. E não servindo para ser candidato, você não serve para ser presidente da República. Nem para ser governador, nem para ser senador, nem para ser deputado, nem para ser nada. Porque se você não está disposto a debater, você não está disposto a dar, a se colocar para o público. Gente, o grande problema que a gente tem, um dos grandes problemas que a gente tem hoje, é exatamente você não ter políticos, pessoas que ocupam cargos públicos, dispostos a entender que eles são representantes não de si mesmos, não de seus partidos políticos em primeiro lugar, são também, mas não em primeiro lugar, não de suas famílias, eles são representantes do povo. E ao povo eles precisam dar satisfação. Então, é muito complicado, é preocupante você ver candidatos ao cargo mais importante do executivo no país, da gestão pública no país, eles não estarem dispostos, os dois primeiros, os dois que lideram as pesquisas, não estarem dispostos a debater. É realmente lamentável. Vamos aguardar, porque tem aí até a semana que vem, vamos ver se até a semana que vem eles dão uma resposta, o Lula e o Flávio Bolsonaro dão uma resposta e dizem se eles pretendem debater o Brasil ou se eles vão ficar enclausurados esperando que o Brasil decida sem saber o que é que eles pensam, sem saber o que é, sem ouvir as explicações deles sobre casos que são agora que precisam ser esclarecidos. Sabe? Você tem o caso do Lulinha, você tem Vorcaro com o Flávio Bolsonaro, você tem o Lulinha, que é o filho do Lula, na história do tráfico de influência. Você tem um monte de coisa que precisa ser esclarecida. Eles estão querendo explicar quando? Quando já tiverem sido eleitos ou quando já tiver acabado a eleição e eles puderem simplesmente dar as costas para o povo e ir embora? Ah, por favor, né? O Ricardo Rodrigues, Venezuela. Como é que está? Eu ouvi o Trump dizendo que a relação dele com o Brasil é maravilhosa, que a relação dos Estados Unidos com o Brasil é ótima, a melhor de todos os tempos. Imagina se fosse ruim. Aliás, se fosse ruim, o que é que poderia ser, né?
7: Ou seja, no momento, o que é que a gente tem na relação entre Brasil e Estados Unidos? Nós temos um embaixador americano que não teve ainda aprovado a sua entrada no Brasil. Você teve a embaixadora americana que também perdeu o seu visto, a embaixadora brasileira nos Estados Unidos que perdeu o seu visto. Então, é uma relação boa. É uma relação boa, cheia de peculiaridades. É um boa com peculiaridades. Mas, voltando ao caso da Venezuela, ontem, a grande notícia de ontem, em todos os jornais, em toda a imprensa, foi o seguinte: foi a assinatura de um acordo de controle e concessão de petróleo entre o governo americano e o governo interino da Venezuela. E aqui ficou interessante, é interessante a gente falar que não é apenas concessão, mas é controle. A Venezuela detém hoje reservas em torno de 305 bilhões de barris, e o contrato prevê o controle americano sobre 20% disso, exatamente 65 bilhões de barris de petróleo. E, novamente, a questão do controle tem a ver, inclusive, com o prazo de concessão, porque são 100 anos de concessão, que é uma coisa não muito comum nessa questão de concessão para exploração de petróleo. Agora, qual o significado maior desse acordo? Por que desse acordo? Evidentemente, tem uma questão assim, quase colonialista aqui, mas, no meu entender, não se trata disso. No meu entender, tem a ver com o foco de Trump na política doméstica, na política nacional dos Estados Unidos, e mais precisamente na eleição de novembro. A gasolina já está a mais de 4 dólares o galão nos Estados Unidos, e o americano médio sente isso na pele, ou mais precisamente no bolso, e isso tem um efeito na eleição. Então, a popularidade hoje de Trump nos Estados Unidos está em baixa, está em recorde de baixa, a 32%, ou seja, mais de quase 70% dos americanos rejeitam o governo. Então, a ideia é deter esses números e melhorar a situação de Trump e dos republicanos para a eleição de novembro. Uma forma seria conseguir deter os preços, reter os preços e baixar até os preços. E a ideia com essa concessão do petróleo do petróleo venezuelano é exatamente isso. O foco é na eleição. Outra coisa também que esse contrato faz é dar um chega para lá no Canadá, porque o Canadá também exportava para os Estados Unidos petróleo, e petróleo muito espesso, petróleo complicado de se processar. o mesmo tipo de petróleo que tem a Venezuela. Então, basicamente, os Estados Unidos estão trocando o petróleo, do Canadá pelo petróleo da Venezuela. Mas, no final das contas, tudo tem a ver com a eleição de novembro, inclusive o bombardeio americano, porque a ideia é o seguinte, é conseguir reduzir os custos de petróleo para o americano médio e melhorar a popularidade do presidente com, vamos dizer assim, uma vitória no campo de guerra, uma vitória no campo de guerra. Então, Venezuela, a gente tem que entender sob esse prisma. É mais petróleo para os Estados Unidos, garantia de mais petróleo para baixar o preço do petróleo lá domesticamente, lá nos Estados Unidos.
0: Vamos ver então como é que. Agora, eu achei interessante essa coisa do Trump, dos Estados Unidos, dizendo: não, não, a Venezuela não está. Não pode ter eleição ainda, não. Eleição democrática e tudo. Não, não, não. Por quê? Isso, tem um motivo. Por quê? Se a gente está fazendo bons negócios com ele, para que colocar a população para eleger alguém? Não, deixa a gente tomando conta, que é melhor, né? Para quê? Democracia é quando eu mando em você, né? Eu lembrei do Milor Fernandes agora. Tem uma frase do Milor Fernandes maravilhosa. Democracia é quando eu mando em você. Ditadura é quando você manda em mim. É isso. Sabe? Então, assim, é democracia. Eu estou mandando em você, então é democracia. Não se preocupe, não, Venezuela. Tá tudo bem. Para que vocês querem votar? Né? Estou vendo aqui uma coisa, viu, Romualdo de Souza? Aqui, para ninguém dizer que a gente só está falando de Moraes, Dark Horse, olha. PGR fecha delação com empresário que fez pagamentos a fundo de advogado de Eduardo Bolsonaro. Antônio Carlos Freixo Júnior confirmou a investigadores pagamentos feitos ao fundo, que é o fundo do advogado de Eduardo. E teria a ver com o filme. Dizem que tem a ver com o filme, mas ninguém sabe exatamente de onde é que vem, qual é a origem? Não, a origem sabe, tem a ver com o Banco Master. Vem do Banco Master. Mas qual era o objetivo desse dinheiro? Se era realmente para o filme ou se era alguma outra coisa. Então, isso está sendo investigado e, nesse momento, a informação é que o empresário, o Antônio Carlos Freixo Júnior, ele confirmou, ele fechou a delação com a PGR. Fechou a delação e vai contar tudo. Diz que vai contar tudo sobre essa operação financeira, de onde vinha o dinheiro, para onde ia o dinheiro e qual era o objetivo desse dinheiro, se realmente era para fazer o filme. Acho que se precisou fechar uma delação premiada para isso, é porque não tem alguma coisa errada no fluxo desse dinheiro, Romualdo.
4: E que não foi apenas para contratar a equipe que trabalha no filme.
0: Pois
4: A
0: é.
4: expectativa exatamente da Procuradoria-Geral da República, do Ministério Público, é se houve, de fato, um repasse de verbas de um fundo para. Foi assim: foi criado um consórcio para concluir o filme. Diretor executivo, produtor executivo, isso é um consórcio. Então, esse consórcio contratou que pessoas? Essa é uma das perguntas que o Ministério Público está fazendo. Quais as pessoas que foram contratadas e como se deu o repasse de dinheiro? O dinheiro brasileiro foi por meio de quê? De que forma? Então, a Procuradoria-Geral da República, quando faz esse tipo de questionamento, é para saber exatamente se teve algum dinheiro pagando aluguel de algum ex-parlamentar, porque há um receio, e pelo menos essa é uma das denúncias formuladas ao Ministério Público, e que o Ministério Público acatou um dos aspectos investigados pela Polícia Federal. Uma das denúncias é de que parte desse dinheiro que sai do Banco Master para financiar o filme sobre Jair Bolsonaro também pagou outras despesas que não têm nada a ver com o filme Dark Horse.
0: E a grande questão aí, a PGR está querendo pegar isso, capturar isso, se isso existiu, é o seguinte, para deixar bem claro aqui, é que esse dinheiro teria sido utilizado para a manutenção do Eduardo Bolsonaro lá enquanto ele estava atuando junto ao governo americano para aplicar sanções ao Brasil por causa da prisão do pai. Então, isso pode configurar, isso configura crime, porque ele estava ali recebendo dinheiro, dinheiro de uma origem ali bem complicada, bem duvidosa, porque tem origem ali em algumas empresas ligadas ao Banco Master, mas seria, esse dinheiro estaria sendo utilizado para trabalhar, para financiar atividades contra o país, contra a soberania brasileira, contra o país. Então, isso é crime, tá, gente? Isso é crime. E isso pode dar uma confusão grande. Então, também tem que ser investigado, também tem que ser esclarecido. É isso que a gente precisa deixar claro aqui. Precisa ser esclarecido, precisa ser investigado e quem errou precisa ser punido. E se o empresário precisou fechar delação para poder falar, é porque tem coisa errada por aí também. Vamos para o intervalo e a gente volta rapidinho.
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0: De volta com o Passando a Limpo, o Terezinha. Você estava falando de uma mudança de postura da candidata Raquel Lira, né, da candidata à reeleição Raquel Lira. Que mudança foi essa de postura nesses últimos dias agora?
6: Olha, na verdade, ela foi obrigada a se pronunciar sobre a questão de gabinete de ódio e daqueles panfletos, etc. Então, ontem ela disse o seguinte, que eles estão querendo me desestabilizar com todas essas coisas que eles estão criando. Então, eu vou focar no meu trabalho, eu vou focar nas minhas entregas, eu vou focar nas minhas propostas e não vou mais tratar desse assunto. E ontem ela se recusou mesmo a falar dessa história.
0: Para virar a chave.
6: Para virar a chave. Virou a chave, entendeu? Agora que fica o Daniel Coelho, que está metido nessa discussão nas redes sociais, virou realmente uma discussão entre Daniel Coelho e Romero Albuquerque. E passando ao largo a questão do governo do Estado. Passando totalmente ao largo dessa discussão.
0: Agora, realmente chama atenção. Muita gente diz, mas qual é o objetivo disso? Assim, tenha vindo de onde quer que seja. Mas qual o objetivo era desestabilizar, realmente. Assim, porque aí é aquela história. Você está indo dar uma entrevista. Isso acontece, e não estou falando de Pernambuco só não, tá? Em qualquer lugar do Brasil. Isso é estratégia. Você está indo dar entrevista. Você iria falar sobre proposta. Você iria falar... Aí chega lá, por causa de um tema desses, você acaba não falando de proposta.
6: Exatamente.
0: Você acaba falando de panfleto para lá, panfleto para cá, gabinete de ódio lá e cá e tudo. Então, isso é ruim para ela e é ruim para o João Campos também. Porque os dois começam a ser questionados o tempo todo sobre essas coisas, quando poderiam estar falando sobre propostas para Pernambuco. Então, acaba prejudicando os dois. Não é bom para ninguém.
6: Eu me lembro no governo Jabas que quando surgiu.
0: Se você observar, não é só, Raquel, João Campos também começou a ser questionado só sobre isso o tempo todo.
6: Então é ruim para ele
0: também, que precisa dizer, olha, o que é que ele quer fazer, o que eu desejo fazer. Esse tipo de expediente prejudica todo mundo. Quem achar que ajuda, não ajuda. Prejudica todo mundo.
6: No governo Jabas, por exemplo, quando surgia alguma coisa dessa natureza, ele não se pronunciava. Ele designava alguém, tá, para falar do assunto, para ir para a imprensa, defender o governo, mostrar o que devia ser mostrado, mas ele mesmo não entrava na discussão.
0: Que é para não entrar
6: Exatamente. Preservava a imagem dele. Ele ficava que, na...
0: É, exatamente. Porque, assim, e eu digo isso, seja qual for a origem, tá? Seja qual for a origem dessas coisas... E eu, mais uma vez, eu já disse isso na época, no dia aqui, quando surgiu a história dos panfletos, por exemplo, e quando surgiu essa história, eu já disse aqui e vou repetir, não acredito que isso tenha vindo de dentro das campanhas, não acredito que isso tenha vindo de dentro das campanhas, isso é coisa de incompetente motivado tem em todo canto, sabe? Mas não acredito que tenha vindo de dentro das campanhas, nem de um lado, nem do outro, não acredito. É coisa de gente incompetente motivada. É coisa de incompetente motivado. É o sujeito que acha que vai fazer aquilo ali, que vai ter algum destaque, alguma coisa, e que acaba atrapalhando quem ele quer ajudar, muitas vezes. Mas a origem, não sei. Agora, independente da origem, é ruim para todo mundo. É ruim para todo mundo. E que bom. É bom que todos eles virem a chave e comecem a falar de Pernambuco. Aliás, uma cobrança que a gente vem fazendo aqui. Falem de Pernambuco, porque a eleição é para o governo de Pernambuco. O Romualdo de Souza, essa semana não vai ter, então, mais a 6x1, mas vai ter taxa das blusinhas, a famosa taxa das blusinhas, que, aliás, esse nome chama taxa das blusinhas para... Eles ficam chamando de taxa das blusinhas para parecer que é uma coisa pequenininha que não afeta quase ninguém. Afeta e afeta muita gente. Tá? Afeta e afeta muita gente. Eu tenho dito isso sempre aqui, é importante a gente lembrar sempre isso aqui. Essa história da taxa das blusinhas, quando chama a taxa das blusinhas, é uma taxinha aí das blusinhas. Não é taxinha, não é taxa das blusinhas. Esse é um imposto importantíssimo para proteger a indústria e para proteger empregos no Brasil, que o governo aplicou, esse governo colocou para proteger empregos, e depois esse governo, pensando na eleição, resolveu que não precisava mais e que queria tirar, que era melhor tirar. Então, está se pensando eleitoralmente na situação, mandaram para lá e ok. Eu tive, quando na história da taxa, depois, mas principalmente na história da... quando passou na CCJ a história da 6x1, na CCJ da Câmara, questão da 6x1, da escala 6x1, eu ouvi na CCJ, eu ouvi de parlamentares que lá estavam, que votaram a favor do fim da jornada 6x1, e esses parlamentares dizendo, vai ser ruim, mas se a gente não votar, atrapalha a eleição. Então, muita gente preocupada com a eleição e deixando a consequência para depois, tanto em relação à jornada 6x1, quanto em relação à taxa das blusinhas. Mas, Romualdo, essa semana... No caso da taxa das blusinhas, deve sair, né?
4: No acordo feito ontem do senador Davi Alcolumbre com Tereza Leitão, a líder do governo, ele fez o seguinte: ontem terminou a sessão, 7h49 da noite. Aí o Davi Alcolumbre anunciou: é possível isso? É possível. É uma manobra, mas é possível. Nós não estamos encerrando os trabalhos hoje. Estamos suspendendo a sessão desta quarta-feira. E o que diabos isso significa? Significa o seguinte, que o painel com as presenças fica aberto. O senador pode pegar, e a maioria já pegou o avião e já está fazendo campanha no interior do Brasil. Na hora que for votar a taxa das blusinhas, ele não precisa estar em Brasília. Basta apertar um sim, uma abstenção ou não, e está tudo resolvido. Qual é a ideia do governo? É aprovar hoje. Primeiro tem que aprovar na Câmara, e começou a sessão já na Câmara dos Deputados, começou agora. Depois vai para o Senado e tem que votar hoje. Por quê? Porque essa medida provisória caduca, perde a validade terça-feira 8 de setembro. Ou vota hoje, ou o governo vai ficar, como diria a primeira-dama do país. Mas, minha gente, não se preocupem. Essa taxa não é para quem compra. Essa taxa é para o dono da empresa, é para o empresário. É por isso que nós estamos economicamente nessa pindaíba.
0: Essa declaração, é bom explicar, é que quando surgiu a história da criação da taxa, aí a primeira-dama, a Janja, ela começou a receber mensagens de pessoas dizendo que não iam mais poder comprar nos sites chineses, não iam mais poder comprar. E começaram a criticar, e ela ficou preocupada, porque preocupação de os seguidores e as seguidoras dela ficarem ali chateadas com ela e com o governo. Aí ela vai e corre para o ministro da Fazenda, que era Fernando Haddad, explica o motivo, explica que é para proteger empregos e tudo, explica como é, e aí depois ela faz essa declaração, né, Romualdo? Ela sai com essa declaração de que não tem nenhuma lógica, que não é assim, não faz nenhum sentido, não tem nenhuma lógica dizer que é uma taxa... Como foi a frase, Romualdo?
4: Mas, minha gente, essa taxa não é para quem compra. Essa taxa é para o vendedor, para o dono da empresa que faz o negócio, não para quem compra.
0: E aí tem um outro
4: detalhe, que foi o seguinte. Ontem, quem esteve aqui no Palácio do Planalto foi o Caprio, né? Aquele famoso Leonardo DiCaprio.
0: Leonardo DiCaprio. Aquele famoso
4: artista do filme O Titanic. E aí a foto que aparece lá realmente é em defesa da floresta brasileira e da biodiversidade, e não de um naufrágio. O presidente Lula e a assessoria do presidente não autorizou a imprensa a subir para tirar a foto. Então a foto é oficial. Mas Leonardo DiCaprio ontem veio abraçar Lula.
0: Não teve... Mas, rapaz, o Romualdo... Romualdo, a última vez que foi ao cinema foi em 1996, pelo jeito, que foi quando lançaram Titanic. Leonardo DiCaprio fez uns 200 filmes depois de Titanic. O Romualdo lembra do Titanic só. Não assistiu mais filme com ele, não, foi Romualdo?
4: Quantos Oscars o Leonardo DiCaprio ganhou?
0: Tá bom, tá certo. Ricardo Rodrigues, Romualdo de Souza, Terezinha Nunes, muito obrigado. Mais uma vez, Passando a Limpo hoje, a gente terminando aqui, já chegando ao finzinho aqui do programa Passando a Limpo. Eu quero agradecer a vocês, agradecer a todos que nos acompanharam até agora pelo YouTube, pelo aplicativo, pelo rádio em 90.3 na região metropolitana do Recife e pela Rádio Jornal em todo o restante do estado, pela internet em todo o Brasil e pelo mundo. Muito obrigado a vocês pela audiência. A gente volta amanhã às 8 da manhã. Trabalhos técnicos do Passando a Limpo de Evandro Chaves, Avanildo Cerqueira e a produção de Max Augusto. Um abraço. Tchau, tchau.
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13: 4:20.
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14: Gente, o Brasil tem mais de 2.000 profissões em que todos os anos muitos trabalhadores são afastados das suas atividades profissionais por problemas mentais, problemas emocionais decorrentes ali da profissão. Aí, entre essas profissões, vendedores, faxineiros, técnicos de enfermagem, vigilantes, motoristas de ônibus. Tem muitas outras, eu vou pegar aqui a de motoristas de ônibus, porque de janeiro a agosto de 2026, 2.615 motoristas de ônibus foram afastados pelo INSS por problemas emocionais. Por que tantos motoristas de ônibus estão sendo afastados? Com o impacto na vida desses trabalhadores, né, com essa rotina toda, o que, que acontece nessa rotina? E o impacto também na vida dos usuários do transporte público. E em outras profissões também, com o impacto dos problemas emocionais, como melhorar a saúde mental numa rotina de tensão, um dia a dia de tensão? A gente vai entender agora no consultório do Rádio Livre. Para conversar com a gente, estamos com a doutora Adriana Moraes,

0: a rotina não é nada fácil. Então, mandem as suas mensagens. Como é que é a sua rotina? O que, que você vivencia? Você quer ajuda? Você quer ouvir uma orientação? Não precisa se identificar, não. Manda pra gente. O número do nosso WhatsApp é o 991478520. Número do WhatsApp para você participar aqui do consultório. Eu vou começar com o exemplo dos motoristas de ônibus, até porque nesta quarta-feira, dia 2 de setembro, um motorista de ônibus foi obrigado a dirigir o Terminal do Jardim Brasil até a Vila Popular em Olinda. Não é uma distância muito longa, mas quando chegou lá, o veículo foi incendiado, com ele dentro. Inclusive, ele acabou ficando ferido. E aí, ó, tem a ferida física, né, as queimaduras, mas tem também o trauma. Esse incêndio criminoso foi o ápice de um clima de tensão que toma conta do dia a dia de quem usa e de quem trabalha no transporte público. Esse motorista, claro, está afastado do trabalho. Mas não é só esse caso específico, não foi algo pontual. O dia a dia dos motoristas de ônibus está cada dia mais difícil. Isso se reflete nos afastamentos. E vocês vão ouvir agora o presidente do Sindicato dos Trabalhadores em Transporte Rodoviário de Pernambuco falando um pouco sobre como é ser um rodoviário nos dias de hoje. O áudio foi enviado pelo presidente do sindicato, Roberto Carlos.
1: Eu estou há 32 anos no sistema e eu nunca vi um retrocesso tão grande como esse hoje no transporte público em relação à violência, à falta de urbanidade. São muitas as coisas que envolvem para que o motorista desenvolva o problema de saúde mental. Parece até que o motorista é culpado de todas as coisas erradas que acontecem no dia a dia. Atraso de ônibus, ônibus lotados, carga horária exaustiva. E todos nós sabemos que o motorista hoje, ele cobra, dirige, ele tem várias funções. Não é só olhar para frente, passar marcha. Tem uma grande responsabilidade em relação às vidas que ele ali carrega. Então, eu enxergo um caos. O dia a dia violento, falta de urbanidade. É preocupante, porque quando um motorista desse se afasta, muitos deles não querem mais nem voltar, justamente por conta da insegurança. Então, são motoristas que saem de casa todos os dias, 2 horas, 3 horas da manhã, para estar na empresa tirando o primeiro carro. Ou seja, eles são os primeiros a chegar e os últimos a chegar em casa. Deixa todo mundo no seu destino. E ainda vem a fase, né, de ir para o INSS, que atrasa, que passa 4 meses, 3 meses sem pagar. Aí está lá a esposa, os filhos, precisando do dinheiro para continuar com as obrigações do alimento, das contas a pagar. Então, por aí você tira o problema, a ponta do iceberg. Então, o que eu acho que deveria acontecer era um olhar clínico para essa mão de obra, inclusive, desvalorizada. Eu espero, na verdade, que o poder público tenha a sensibilidade de que ônibus novo é importante para a sociedade, mas a mão de obra, ela é importante para todo o estado de Pernambuco. E essa mão de obra se chama hoje pais e mães de família fazendo Pernambuco andar.
0: Bem, esse áudio que você acabou de ouvir foi do seu Roberto Carlos. Ele é presidente do Sindicato dos Trabalhadores em Transporte Rodoviário aqui de Pernambuco. E ele traz, doutora Adriana, muitos pontos, né? E ele já abre a fala dele falando assim: parece que o motorista hoje é culpado por tudo. Quando o ônibus atrasa, quando o ônibus está lotado. Mas vocês sabem que hoje, ele diz, o motorista não só dirige, ele também cobra. Ele não só olha para frente e passa marcha, ele também cobra e tem que lidar com milhares de pessoas todos os dias andando no transporte público. A gente sabe que muita gente usa porque precisa mesmo, e cada um de nós tem os seus problemas. Doutora Adriana, como a pessoa pode vivenciar um dia a dia tão tenso e não se deixar afetar por tudo isso? Tem como?
2: Pois é, antes de iniciar a minha fala, eu já gostaria de deixar aqui a minha solidariedade a todos os motoristas de ônibus, assim como também a todos os trabalhadores, não é, que

0: que acumulam horas e que tem toda uma gama de variáveis que implicam aí na saúde mental, mas de um modo especial a todos os motoristas de ônibus que estão vivenciando toda essa circunstância que você acabou de mencionar. O que é que acontece? O sistema nervoso central, ele tem um percentual, é como se fosse basicamente, olha, você tem 20% do seu dia que você pode utilizar o teu sistema de alerta, o teu sistema de alarme. Estou usando aqui um percentual, obviamente, que não é exatamente matemático. Um profissional, como o motorista de ônibus, ele não vai conseguir, por mais que ele até queira, utilizar apenas os 20%, ele vai utilizar 80% ou mais. Então, é um sistema nervoso que vai cansar de estar tão alarmado, porque é como se ele tivesse que o tempo inteiro estar utilizando um sistema cognitivo de autopreservação ali, que só deveria estar ligado em algumas situações muito pontuais, né? E o que é que o sistema nervoso central faz? Ele liga o modo de sobrevivência, porque isso é algo inerente à condição humana mesmo. Nesse sistema de sobrevivência, ele faz como se a gente tivesse que estar numa casa e ligasse a maioria dos interruptores e a maioria das luzes e ficássemos apenas com ali dois abajures ou duas velas acesas. Por que ele faz isso? Para se proteger. Então, veja, estamos tentando viabilizar que os motoristas de ônibus que se conduzam os passageiros e que tenha êxito utilizando um sistema de alerta que facilmente vai diminuir o potencial cognitivo dele. Então ele vai estar menos alerta. Isso é um perigo, né? Então ele vai ter que ele deveria ter um sistema um sono regulado. Ele deveria ter o apetite estruturado ali. Ele deveria estar com todas as áreas dele cognitiva para que ele pudesse oferecer o melhor para a sociedade. O que é que a gente vê? A gente vê que esses profissionais, eles estão desenvolvendo não apenas a síndrome de burnout, tá? Mas eles estão também desenvolvendo, por exemplo, dependência química, porque é uma estratégia ali também de se defender das próprias dores existenciais mais profundas. Eles também desenvolvem transtorno do pânico, transtorno de ansiedade generalizada, entre outros, que vão somar, que vão ser diagnósticos que estarão potencializando toda essa estrutura psíquica deles. Então, há um grande sofrimento que não pode ser deixado para trás. Esse que você acabou de dizer, esse exemplo, possivelmente casos dessa natureza desenvolvem um transtorno do estresse pós-traumático, o que vai trazer grande repercussão, inclusive para um afastamento.
1: Que é o caso do motorista que foi obrigado a dirigir e o ônibus foi incendiado com ele dentro, né?
0: Isso. Vamos dizer,
1: Ele já foi afastado, viu? Eu só não sei se ele vai conseguir voltar a trabalhar, porque imagina, toda vez que ele sentar, ele vai pode voltar, né, àquele ponto do que foi obrigado por pessoas criminosas a dirigir, depois teve o ônibus incendiado, vai ser sempre um trauma.
0: O que você fez a pergunta, Adriana, é possível? Sabe aquela balança antiga que a gente colocava aqui um peso de um lado, não é? E aí colocava, por exemplo, as frutas do outro? Eu sempre costumo dizer, o que é que você vai botar do outro lado? De um lado vai estar o trabalho, do outro você vai ter que ter medidas preventivas, autocuidados, não é? Você vai ter que ter uma combinação, um conjunto de contextos ali que você vai precisar cuidar para que você não adoeça. O que é que você vai colocar ali? Então, nós não podemos dizer o que é que essa pessoa vai colocar, porque isso é o que a gente chama de idiosincrasia. É algo muito peculiar e muito próprio de cada um. Mas se para aquela pessoa a igreja é importante, se para aquela pessoa a família é importante, a atividade física é importante, o que é que ele vai colocar para que ele conduza ali a atividade dele, não é, num percentual de tempo e de demandas muito extensas, porém que ele vá neutralizar, ou seja, fazer um combinado ali para parear também com medidas que ele tenha de autocautela. Vamos dizer assim, não vai possivelmente amenizar ou ser os únicos fatores que vão trazer benefícios, mas é necessário que ele perceba a necessidade mesmo, o quanto esse poder ali do que ele vai colocar contrário a tudo isso, vai restaurar, restabelecer todo o conteúdo cognitivo dele.
1: Até mesmo se vai chegar a decisão que não quer mais, né? Porque o presidente do sindicato disse que muitos não voltam, né, a trabalhar. Eu estou recebendo aqui uma mensagem, doutora Micaela, também, dos ouvintes, dizendo assim, além de dirigir e passar troco, ou seja, de fazer a cobrança, porque foi um ponto, né, levantado assim, o motorista hoje, ele não só dirige, ele também cobra. Esse motorista, ele ainda aciona o elevador para subir uma pessoa com deficiência, por exemplo, né, que é um cadeirante. Ele é de responsabilidade do motorista. E aí a pessoa, que não quis se identificar, disse assim, é um acúmulo de funções, além de todo o estresse com alguns tipos de passageiros. E a gente sabe que sim, a gente vai se deparar na vida com gente estressada, gente violenta. Só que a gente se depara uma hora ou outra. Ali a gente está falando de uma profissão que se depara com muitas pessoas o tempo inteiro e que a gente nunca sabe, né, o que, que o outro traz. A doutora Adriana falou aqui a síndrome de burnout, entre outros problemas. E quando a gente pensa em tratamentos, a gente pensa numa terapia, a gente pensa em medicamentos com o médico psiquiatra, mas chega um ponto, ou pode chegar um ponto, que não vai ter medicamento certo que possa ajudar um profissional desse que vive numa tensão o tempo inteiro. E eu pergunto isso porque cada vez mais cresce o número de profissionais rodoviários sendo afastados do seu trabalho.
2: É importante a gente também delinear que quando a gente pensa em tratamento, a gente já faz o vínculo cognitivo com remédio.
1: Isso.
2: E a primeira linha de tratamento, né, para a maioria desses transtornos, é importante destacar também que o burnout é um diagnóstico, é um fenômeno ocupacional, né, relacionado ao trabalho, não é um diagnóstico médico. Isso foi atualizado recentemente na CID-11. E, enfim, em relação à questão que você pontuou, da questão de se há uma chance de não ter remédio, etc., a gente vai trabalhar com a primeira linha, né, que seria a questão, isso já pensando em tratamento, tá? Pensando assim na questão da psicoterapia, e psicoterapia eu falo acompanhamento longitudinal.
1: Sim.
2: Tá? A depender desses casos aí, a gente pode ver o TEPT, que é o transtorno do estresse pós-traumático, que é quando há um sofrimento suficientemente significativo a ponto de culminar em um transtorno decorrente de um trauma, né? Um trauma mesmo, assim, geralmente relacionado a violências, assaltos e violências físicas e, enfim, traumáticas diversas, podendo aí configurar um diagnóstico de difícil tratamento. Só que eu acho também que a gente tem que ver essa situação, principalmente da situação dos motoristas de ônibus, como algo maior, assim, também, que pode, medidas que podem antecipar. A gente pensa muito logo no tratamento, né, na questão de olhar o sintoma. Só que se a gente olhar contextualmente, a gente vê que é uma união de violência, que a gente está falando aqui, vocês abriram falando do que aconteceu ontem, né, no Jardim Brasil. É uma profissão também que, pelo que eu estava ouvindo, né, tem muita imprevisibilidade. Estava ouvindo uma pessoa que se dispôs a conversar comigo e comentou sobre a questão das escalas, que são feitas de forma, assim, às vezes eles descobrem no mesmo dia qual vai ser a escala, então é imprevisível. Isso é muito ruim para a saúde mental, pensando em questão de rotina mesmo.
1: Se
2: de
1: planejar
2: sono,
1: mesmo, né? De tudo.
2: De sono, de comida. Na hora, então, assim, você fica com a coisa, uma vida totalmente imprevisível, né? Sem uma rotina de higiene do sono. E sono é super importante para a saúde mental. Outra coisa também que você comentou, essa questão da sobrecarga. É uma violência também. É uma violência mais cronificada. A gente pensa assim, né? Uma violência mais pontual quando a gente pensa assalto, enfim. Mas tá ouvindo aquilo dali, lidando com o público, com estresse, você não pode reagir também. E, então, aquilo dali é um fator de estresse
1: crônico,
2: né? Exatamente. E essa percepção também de ser um trabalho mais solitário, principalmente, né, que ainda caindo também nessa questão da sobrecarga, a gente traz o acúmulo de função, né, que teve com a saída dos cobradores, então ele está ali sozinho, não fala com ninguém e não tem essa troca ou a percepção de que tem alguém ali, né, que tá junto dele. Então, assim, sim, a gente pode encontrar casos que sejam difíceis mesmo retornar ao trabalho diante de todo esse contexto, mas é importante que a gente não fique voltado pensando só em tratamento, porque há maneiras de se organizar, né, dentro disso, pensando em prevenção também.
1: Quando a senhora fala em prevenção, aí tem que ser ações que venham, por exemplo, das empresas, nesse caso, como é um transporte público, do governo. Quem vai prevenir tudo isso? Porque para o motorista, para o trabalhador e até mesmo para o passageiro, já tem passageiro aqui falando com a gente também, daqui a pouco eu vou trazer essa mensagem, mas para o trabalhador, né, o motorista de ônibus, por exemplo, veja, já se mudou e não tem mais cobrador. Ele já faz as duas funções. A violência está para todo mundo, mas no transporte público, aquele assaltante, ele pode estar sempre voltado para uma linha de ônibus, enfim, aquele motorista, ele está muito mais vulnerável, porque ele está o tempo inteiro na rua, ele não sai da rua, né, para entrar numa empresa, por exemplo, ele está ali o tempo inteiro. Então, quando a gente fala em prevenção, a gente fala exatamente em quê, doutora Micaela?
2: Essa pergunta deve ser a pergunta de milhões de quem está tentando resolver esse problema também. Eu não, assim, me sinto apta a falar de... Vou dar aqui uma resposta que vai resolver todo o problema, mas eu enxergo a situação da seguinte forma. Eu acho que tem a questão da segurança pública, certo? Que tem que... Pelo que eu consegui ouvir, né? E também questão de gestão mesmo, de empresarial. Alguma gestão que ofertasse, pelo menos, alguma coisa mais previsível dentro da rotina. Evitar... Não sei, assim, é o que... Se é uma coisa, né, que deixa o trabalhador, essa questão da imprevisibilidade, de escala, de linha, etc. e tal, talvez seja alguma coisa nessa linha de ter uma certa mais estabilidade frente a uma profissão que existem outros fatores que são mais difíceis de controlar, entendeu? Então, tornar algo mais estável, eu acho que poderia ser um caminho aí, não a resposta, né, mas o começo de algo.
1: Eu vou trazer logo aqui a resposta da Urbana PR, que diz que o setor tem buscado continuamente soluções para a melhoria do serviço e das condições de trabalho dos operadores. Aí a nota fala assim: nesse sentido, as empresas contam com suporte psicológico para acolhimento e acompanhamento dos rodoviários, com orientação e encaminhamento ao tratamento mais adequado quando isso é necessário. A nota ainda diz: destacamos ainda que diversos projetos são realizados pelas empresas com foco na melhoria da qualidade de vida e da saúde mental dos trabalhadores. As iniciativas abrangem desde programas de saúde e segurança do trabalho até orientações nas áreas financeira, nutricional, psicológica e jurídica, além de ações de prevenção e tratamento de doenças e incentivo à alimentação saudável. Empresas do setor também já ofereceram ginástica laboral, oficinas de equilíbrio emocional, atividades de relaxamento e até massoterapia, além de iniciativas de incentivo à leitura e à prática esportiva. Esses pontos aqui, né, da vivência, vocês até trouxeram, tanto a doutora Micaela quanto a doutora Adriana, da importância, por exemplo, assim, a alimentação é importante. A questão do sono é muito importante. Aí a empresa pode pensar assim, mas como é que eu vou ajudar? Aí a doutora Micaela já trouxe aqui uma ideia, questão de escala mais previsível, porque aí você se programa pelo menos para a semana e sabe que todo dia vai ter que dormir tal hora, já sabe a escala direitinho, a linha que está, então isso pode ajudar. Veja, é um ponto, pode ser um detalhe, mas que vai fazer a diferença. Todo trabalhador sabe que até mesmo saber se vai trabalhar no fim de semana ou não, já é algo muito importante que você se programa, isso já acalma. Mas aí tem a questão de como lidar com isso, com toda essa vivência traumática sempre. E a Urbana está dizendo que tem suporte psicológico para acolhimento e acompanhamento dos rodoviários, sim. A gente está aqui com a psicóloga, a doutora Adriana Moraes. Eu vou precisar fazer uma pausa, mas eu vou deixar justamente esse ponto aqui. Como deve ser esse acompanhamento psicológico, né, dos motoristas de ônibus? Depois do intervalo a gente vai saber. Até já.
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1: O consultório do Rádio Livre hoje está falando sobre a situação de alguns trabalhadores, como, por exemplo, na categoria dos rodoviários, motoristas de ônibus. Muitos estão sendo afastados por problemas emocionais diante de tudo que vivenciam, né? E aí as reclamações, a lista de reclamações dos rodoviários, a violência constante, seja a violência à mão armada, seja aquela violência de um passageiro que briga com o motorista, né, ou a confusão no trânsito, que também acaba, por exemplo, em pancadaria, quantos casos a gente não traz aqui. E isso vai deixando os motoristas cada vez mais traumatizados, em pânico e precisando ser afastado do trabalho. Nós estamos conversando com a doutora Micaela Jorge, médica residente de psiquiatria, e também a doutora Adriana Moraes, psicóloga clínica especialista em neuropsicologia. As empresas de ônibus, né, o sindicato das empresas de ônibus, ele diz que tem apoio psicológico, acompanhamento psicológico para os rodoviários. Sim, isso é importante, claro, porque a gente sabe que hoje em dia a gente está vendo os dados, são mais de 2.600 rodoviários afastados só de janeiro até agosto e nós já estamos em setembro. Mas como deve ser esse acompanhamento, assim, para os trabalhadores se sentirem minimamente confortáveis ou à vontade de trabalhar, porque, de fato, o cenário, né, que se desenha e o que a gente vai ver no dia a dia é um cenário de muito perigo.
0: Pois é, é interessante porque eu acho que o acompanhamento psicológico em si não retira todos os fatores que potencializam a repercussão em saúde mental que esse trabalhador tem. A gente não pode supor ou sugestionar que o fato desse trabalhador estar sendo submetido a uma psicoterapia seja suficiente para diminuir ou minimizar esses danos. Agora, o que o acompanhamento psicológico vai ter de foco é reestruturar o conteúdo desses pensamentos, por isso que a minha abordagem é a terapia cognitivo-comportamental. Cognitivo vem de pensamentos. Então, a gente vai pegar basicamente a arquitetura cognitiva desse paciente, né, dessa pessoa, e vai observar quais são os pensamentos disfuncionais que a pessoa tem e que não vem colaborando com o exercício da profissão. Eu tenho que cumprir, eu tenho que dar conta, eu tenho que ser forte o tempo todo, né? Tudo vai acontecer de errado comigo, eu não sou capaz, eu não sou bom o suficiente, né? Minha vida é uma desgraça, né? Eu sou uma pessoa sem valor. Então, o conteúdo dos pensamentos é o nosso objetivo para que ensinemos a pessoa a contestar a veracidade desses pensamentos, para que ela consiga encontrar alternativas de pensamentos mais saudáveis, mais eficientes, e também que ela consiga identificar quais são os comportamentos disfuncionais que ela vem tendo. Às vezes é gritar, bater porta, ser muito crítico, ter respostas exageradas diante de situações. Então, nós vamos basicamente mapear todas essas situações que ele nos traz para que a gente encontre, juntamente com o paciente, novas maneiras dele se adaptar. Dentro do campo psíquico do que ele está ali na ida e vinda do ônibus, é interessante a gente também entender o seguinte, que para você regular a sua emoção, é preciso você conhecer a emoção. Então, você precisa dar nome a ela. Então, às vezes, o motorista ele está com uma sobrecarga psíquica. Ele está como se fosse com um congestionamento emocional. Ele está com raiva, está com medo, com ansiedade,
1: tudo
0: com
1: junto.
0: Tristeza, com preocupação. Ele está com uma carga emocional muito intensa. E aí, nesse sentido, dificilmente ele vai conseguir estar bem gerenciado do ponto de vista emocional.
1: Uhum.
0: Então, ali é interessante ele começar a pensar sobre ele próprio, sobre as próprias emoções. Até como se fosse um enovelamento ali emocional. E ele vai tentar ir retirando ali aquela linha para que ele compreenda melhor o que ele está sentindo. Por que eu estou com raiva? Por que eu estou sentindo medo? Por que eu estou angustiado? Por que eu estou ansioso? Apesar dele ter veracidade das respostas e ele trazer os elementos que chancelam aquilo que ele está sentindo, ele vai estar com mais clareza. O sistema nervoso central, ele precisa que você, para se organizar mentalmente, faça essas quatro coisas. Primeiro, identifique essa emoção. Depois, nomeie essa emoção. Depois, você identifique também o que é que essa emoção está querendo de você. Às vezes, a gente está com raiva porque nós não fomos assertivos, não dissemos o que pensamos àquela pessoa, porque não conseguimos ali equilibrar ou calibrar ali as expectativas que a gente tem em pessoas, em situações. Então, às vezes, as nossas emoções, elas estão querendo nos comunicar muitas coisas, mas a gente não consegue observar o que tem por trás dessas emoções. E nós só vamos estar regulados a partir dessa consciência emocional.
1: Ou seja, a psicologia vai ser importante para que esse motorista, por exemplo, de ônibus, consiga lidar com tudo que está sentindo, mas não vai resolver o problema na base, que é o que está causando todas essas emoções e problemas de saúde mental. Eu vou precisar fazer mais uma pausa rapidinha aqui no consultório. Daqui a pouco a gente volta com a doutora Adriana Moraes, também com a doutora Micaela Jorge e com os nossos ouvintes que estão participando. Até já.
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2: O consultório de hoje está falando sobre a situação de muitos trabalhadores, principalmente motoristas de ônibus, que estão sendo afastados do trabalho. Por quê? Porque vivenciam uma rotina de muita violência, vivenciam uma rotina muito difícil, sobrecarga de trabalho, né? Porque hoje o motorista, ele é motorista, ele é cobrador. E, além de tudo isso, esse motorista ainda tem que lidar com os problemas dele, porque ninguém sai de casa e fala assim, esqueci os meus problemas, mas os problemas de todos os outros passageiros que ele pega ali na sua jornada. Então, muitos estão sendo afastados do trabalho, 2.615 foram afastados de janeiro a agosto deste ano. Adriana Moraes é psicóloga clínica, Micaela Jorge, médica residente de psiquiatria, que está com a gente hoje. A gente falou sobre esse acompanhamento psicológico que muitas empresas oferecem. Mas, Micaela, será que todos os trabalhadores se sentem à vontade para falar? Porque, assim, a gente sabe que a psicologia pode ajudar muito. Mas será que todos eles se sentem à vontade para falar? O que, que você já percebeu, assim, na sua vivência mesmo?
3: Antes de te responder isso, eu acho bem importante também a gente pontuar a diferença entre sofrimento psíquico, né, e a questão de um transtorno psiquiátrico, né, um adoecimento, porque há um gap grande. Uma pessoa sofrer psiquicamente é puramente humano, não significa que a pessoa está doente por isso.
2: Sim.
3: É importante também, porque pensando em questões de afastamentos, os afastamentos podem ser feitos também em uma questão de sofrimento que não configure um transtorno ainda. Tá?
2: Mas pode chegar essa
3: que fase pode chegar, mesmo. Exato. E o afastamento chega aí como uma ferramenta para ser uma das possibilidades da gente não cair num transtorno, né? E aí, te respondendo essa questão do serviço.
2: Se sentir à vontade.
3: Isso,
2: de falar.
3: Do serviço psicológico nas empresas, né? Eu acho que é importante a gente pensar que não basta assim a gente colocar um psicólogo à disposição, sem pensar também se o trabalhador vai se sentir confortável em procurar essa ajuda dentro da própria empresa, certo? Não é que o profissional que está na empresa é ruim, não é isso, né? É questão de você pensar mesmo que você enfrentar várias barreiras para você conseguir expressar um sofrimento, né, psíquico, e uma delas é você se sentir à vontade, né, naquele espaço. Então, pode haver o medo do julgamento, né, do que você pode falar, o estigma dentro da profissão, qual vai ser a repercussão profissional para aquele motorista, no caso, porque, enfim, temos que considerar que são pessoas que sustentam famílias, né?
2: Sim.
3: Então, assim, qual a repercussão? Vou perder meu trabalho, vou perder meu sustento, enfim. E aí, e dentro também da cultura que temos ainda, né, de que falar sobre sofrimento mental estou vendo menos isso sendo mais quebrado, mas ainda existe. E aí, eu acho que a gente também tem que pensar nesse sentido, assim, que às vezes o profissional faz esse cálculo, assim, dessa gestão de risco, de tipo, pô, tenho esse serviço disponível ali na minha empresa, mas vale a pena, dentro do que eu posso sofrer de retaliação, Aí, não sei, né, se não sei a realidade de todas as empresas, mas, não sei, jogando aqui, será que se esse acompanhamento pudesse ser ofertado pelas empresas no lugar que o profissional se sentisse mais à vontade, o profissional motorista,
2: numa
3: que eu
2: clínica,
3: falo.
2: Né, parceira
3: isso,
2: e tudo mais.
3: Exato.
2: Né?
3: Será que se fosse assim, não seria melhor também? Tem a questão que a gente chama dentro da saúde mental, que é o rapport, né, que é essa troca entre o paciente e o profissional também, que deve ser considerado também. Enfim.
2: É tudo a ser pensado, né? E a gente fala que isso também reverbera nos passageiros, por exemplo. Tem um passageiro aqui, não se identificou, mas assim, olha, todos nós estamos ficando doentes. Saímos de casa em ônibus lotados. Ele é um passageiro. Diz assim, eu pego ônibus lá no Pelópidas e vou até Agamenon em pé, com esses BRTs. O ar-condicionado, quando tem, é precário, às vezes não tem. Não sei por que colocaram esses ônibus. Melhor o ônibus normal, tá aqui ele falando. E o motorista também sofre, porque é calor. Para voltar também, é só misericórdia o que ele coloca, né? Então, todos nós, trabalhadores, que precisamos do transporte público, estamos ficando doentes. Isso seja para quem trabalha, isso seja para quem utiliza o transporte público. Tem um ouvinte, o Ivanildo, participando com a gente, mandou um áudio.
4: E aí, Ivanildo, de Camaragibe. Passei 26 anos trabalhando no coletivo. E o motorista de ônibus, antes tinha um cobrador. Depois, com a saída dos cobradores, o peso ficou todo para o motorista, a responsabilidade. Isso na rua. Fora o estresse que ele tem dentro da garagem, na ida e na largada, para pegar aquele ônibus para começar o trabalho. Então, nada é feito, nada foi feito e nada fará, será feito. Porque as autoridades, elas veem o motorista de ônibus hoje como uma máquina. E nada mais do que isso. Ivanildo de Camaragibe.
2: Obrigada, seu Ivanildo. Esse consultório foi exatamente para visibilizar o sofrimento, né, dos trabalhadores como motoristas de ônibus. E para finalizar o consultório, Adriana, o que é que você pode dizer para essa classe trabalhadora tão importante?
5: Pois é, eu acho que é cuidar da base, é cuidar de si, né? É aumentar aí o repertório dentro de casa, estruturando a família, estruturando a própria, criando hobby que possa também facilitar, que possa observar mais de perto o que é que lhe dá prazer, né? E encontrar formas de ter prazer, praticar muito mindfulness, que é a atenção plena ao momento presente. Então, é o que está acontecendo comigo aqui no agora. Então, é evitar pensamentos deprimidos de outrora, do tempo que já passou e não volta mais. E evitar pensamentos ansiogênicos, né, do que vai acontecer no amanhã. E observar mais aqui, nesse momento, que é a forma que o cérebro tem para se para tentar se organizar melhor. Né? Então, aqui a minha ideia principal é que possamos, apesar de estar no trânsito, apesar de estar nessa sobrecarga de trabalho, tentar aplicar ali uma ideia de que eu não controlo essas variáveis todas que estão ao meu redor, mas eu controlo a mim mesmo. Então, é um olhar para dentro.
2: Adriana Moraes, psicóloga, obrigada por estar com a gente nesse consultório, viu, doutora?
5: Obrigada.
2: Doutora Micaela Jorge, médica residente de psiquiatria, também está com a gente aqui. E para finalizar, tem muita gente tomando remédio para tudo. E sem nenhuma, muitas vezes, nenhuma orientação. Não sei se os motoristas de ônibus estão fazendo isso, mas para quem pega no volante, isso ainda é mais perigoso.
3: Então, vou pegar um gancho na fala de Ivanildo, né?
2: Sim.
3: Que ele falou que as autoridades estão tratando os motoristas como máquinas, e é muito importante isso que a doutora Adriana trouxe, em relação a você conseguir controlar as variáveis que são possíveis controlar. Dentro disso, é importante que a gente consiga ver que a gente não vai se adaptar para um sistema que está adoecido. Então, assim, evitar a questão de automedicação. Não somos máquinas, né? O trabalhador não é uma máquina que vai tomar uma medicação para dormir, uma medicação para acordar, uma medicação para se manter ali atento, enfim. essa questão da automedicação é algo que tem que ser realmente evitada, né? E que seja feita, se, né, precisar usar fármaco, uhum, ou alguma coisa assim do tipo, que seja feita com orientação profissional, né?
2: Muito obrigada, doutora Micaela Jorge. E aqui também, esse consultório foi para visibilizar esse sofrimento todo dos motoristas de ônibus e pedir para as autoridades também os enxergarem, porque isso só vai mudar quando se mudar esse sistema de transporte público, que vem cada dia tendo menos passageiros e menos gente interessada em trabalhar neles diante desse sistema que está, de fato, muito precário e adoecendo as pessoas. Então, que as autoridades olhem para isso. Mudar o sistema de transporte não é só mudar um ônibus, por exemplo. Isso é importante, mas é preciso cuidar das pessoas. Esse foi o consultório do Rádio Livre. A produção foi de Gabriela Bento. Trabalhos técnicos aqui de Big Alves, Edilson Lima e João Alves. Na coordenação de jornalismo, Vitor Tavares.
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6: Agora são 5 horas e 2 minutos no Recife.
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7: Bom dia.
6: Sextou, gente boa brasileira. Viver não dá para deixar para depois, gente boa. A gente passa tempo fazendo planos, esperando o momento certo, esperando melhorar a situação, esperando ter mais tempo, mais dinheiro, mais tranquilidade. E enquanto esperamos, a vida vai acontecendo. O relógio não para. Os dias passam, os meses mudam e as oportunidades que hoje estão diante de nós podem não estar amanhã. Por isso, aproveite o presente. Valorize quem está ao seu lado. Dê aquele abraço que você vem a

0: Ando. Se precisar, peça desculpas, peça. Se precisar perdoar, perdoe. Se tem um sonho, comece, mesmo que seja dando um pequeno passo. Não espere que tudo esteja perfeito para começar a viver, porque a vida real não é perfeita. Ninguém, olha, não deixe também para depois cuidar de você. Também não deixe para depois cuidar de você. Cuide da sua saúde, da sua paz, da sua mente e do seu coração. Aprenda a dizer não para aquilo que lhe faz mal e sim para aquilo que traz propósito e significado à sua caminhada. É claro que precisamos pensar no futuro, fazer planos e trabalhar por dias melhores, mas não podemos esquecer que o futuro é construído a partir do que fazemos hoje. Talvez você esteja passando por um momento difícil. Talvez esteja carregando uma preocupação que ninguém conhece. Mesmo assim, continue. Respire fundo, levante a cabeça e dê mais uma chance à esperança. Porque a vida não é feita apenas de grandes acontecimentos. Não espere perder para doar. Não espere perder para dar valor. Não espere a saudade chegar para demonstrar carinho. Não espere o tempo passar para perceber o quanto a vida é preciosa. Viver não é dar para deixar para depois. Viver não dá para deixar para depois. Viva agora! Faça hoje aquilo que pode trazer paz ao seu coração. Ame mais, reclame menos, agradeça mais. O amanhã pertence a Deus. O ontem já passou, mas o hoje está em nossas mãos. Então viva. Viva com coragem, com fé, com gratidão e com esperança. Porque cada amanhecer é uma nova oportunidade que a vida nos oferece. Não deixe para depois aquilo que o seu coração pode viver hoje. E muito bom dia.
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0: E que linda família brasileira. Bom dia, boa tarde, boa noite, onde você estiver. Sextou, minha gente, dia 4 de setembro de 2026. Já se passaram 247 dias do ano, faltando 118 para o ano acabar. Hoje é dia do serventuário, a importante funcionário público. O santo do dia é São Bonifácio, com trabalhos técnicos de Avanildo Cerqueira.
2: Bom dia!
0: Aí, Cerqueira, e produção de Cristiano Bassan, em rede pela Rádio Jornal Recife, Limoeiro, Caruaru, Garanhuns, Pesqueira e Petrolina. Estamos começando mais um programa, A Voz do Povo.
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0: Cante com alegria, acorde com alegria para arrasar. Alegria, alegria, Caetano Veloso.

Acorda Pernambuco, acorda Brasil. A alegria dessa gente boa brasileira com as primeiras informações aqui na Voz do Povo e a prestação de serviço. Alô, familiares, todos os trabalhadores, motoristas. Você ouviu aí a necessidade, né, dos acontecimentos, né, o cuidado que devemos ter. Meus amigos motoristas, a nossa solidariedade com vocês, né? Não é fácil a vida de vocês. A gente sabe muito bem, a pressão é grande, né? Para cumprimento de horário, essa coisa toda. E além do perigo que vocês também enfrentam, né? No dia a dia, carregando vidas. Então, a nossa solidariedade com vocês, motoristas. Mas cuida do coração, cuida da mente. Motociclistas também, vocês vêm acompanhando aqui na Rádio Jornal os acontecimentos, né? Com os motociclistas, todo cuidado é pouco, todo cuidado é pouco. Também, meus amigos ciclistas. E todos os policiais também, uma missão nobre, mas perigosa e muito importante. Não é isso? Policiais civis e militares, um abraço para todos vocês. Médicos e enfermeiros, advogados, todos os profissionais. Rádio Jornal Recife 90.3 FM, capital do frevo, beleza brasileira. Rádio Jornal Limoeiro 99.5 FM, princesa do Capibaribe. A diferença para você de Caruaru, 91.3 FM, capital do forró, a capital do agreste. Sem você não tem carnaval, em Garanhuns tem jazz, né? No período carnavalesco tem jazz. Rádio Jornal Garanhuns, 107.5 FM. É a Suíça pernambucana, linda cidade do clima maravilhoso. Quer saber a hora? Você vai entrando na cidade, tem um relógio das flores, tá lá. Tá lá, a hora certa, viu? 5:12, 5:12. Pode notar lá, pode observar. Tira foto e manda pra mim. Aê, Rádio Jornal Pesqueira, 90.9 FM, Terra da Graça. Eu sou a Graça. Ela apareceu. E terra também do doce e da renda. Que gostosura, hein? Meus amigos queridos aí de Pesqueira. Rádio Jornal Petrolina, aí as margens do Rio São Francisco, o Rio da Integração Nacional. Cuida dele, cuida dele. Princesa do Sertão. Sem você não tem carnaval, sem você não tem nada. Sem amor, sem carinho, sem família, sem trabalho. Porque

0: Sim, vale um abraço do Sertão ao Cais, do Cais ao Sertão, para todas as regiões. Vocês que estão no Sextou comigo, aí nos bares e restaurantes, nossos amigos já se preparando para o trabalho, né? Para receber a clientela aqui. Que coisa linda! Bom trabalho para vocês, hein? Bar do Goião, Irmão Luiz, pertinho. Pessoal da Ótica, Perla, Antônio, grande carnavalesco. Tudo isso por trás do cinema São Luís. Bar do Paulo, São Martim, na Chesse, Caldinho do Neném, conversa boa. Ciro Bezerra, tá tudo pronto, hein? Tá tudo pronto para mais uma conversa boa. Caruaru, Manelzinho, do Bar do Frevo, Soparia do Gordo, olha o Central. E o Central, como é que tá, gordo? Eita, é sofrimento, não é? Vocês dos mercados públicos, vocês que estão aí já trabalhando, preparando tudo direitinho para receber a clientela, parabéns para você. Você que está comigo, você que está se informando com a prestação de serviço aqui na Rádio Jornal.
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0: E você confere agora com Cristiano Bassan.
2: Vamos à previsão do tempo para hoje, conforme as informações da Agência Pernambucana de Águas e Clima, a APAC. Na região metropolitana do Recife, o céu será parcialmente nublado, com chuva rápida com intensidade fraca no período da madrugada e primeiras horas da manhã. Em Igaraçu, a temperatura máxima pode chegar aos 26 graus, enquanto as mínimas em Ipojuca devem chegar aos 23 graus. Nas zonas da Mata Norte e Sul, a previsão é de chuva rápida com intensidade fraca no período da madrugada e primeiras horas da manhã, de forma isolada. A temperatura máxima em Camutanga, na Mata Norte, é de 27 graus, enquanto as mínimas em Carpina devem chegar aos 21. No agreste do estado, o tempo é de céu claro a parcialmente nublado, sem chuva em toda a região ao longo do dia. Em Bezerros, no agreste central, a temperatura máxima é de 28 graus, enquanto as mínimas em Bom Conselho, no agreste meridional, é de 18 graus. No sertão pernambucano, a previsão aponta que o tempo é claro a parcialmente nublado, sem chuva em toda a região ao longo do dia. Na cidade de Betânia, no sertão do Moxotó, a temperatura máxima é de 35 graus, enquanto as mínimas em Bodocó, no sertão do Araripe, é de 18 graus. Cristiano Bassan, Rádio Jornal, Rádio Notícia.
0: E hora certa, agora são 5h15, 5h15.
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0: Jornal do Comércio, a diferença é enorme. Sob suspeita, Moraes vai ao ataque contra Mendonça. Com indícios de envolvimento com o banqueiro Daniel Vorcaro, Alexandre de Moraes pede agora que STF investigue André Mendonça, baseado em relatório da Polícia Federal, sem eficácia jurídica. Minha gente, Fachin cobra explicações dos dois ministros, inclui Polícia Federal e a Procuradoria-Geral da República. Igor Maciel, hora de mostrar que Brasil não é república de bananas. José Paulo Cavalcante Filho, vergonha suprema e mais. Datafolha, Lula e Flávio, empate técnico no segundo turno. Cury cresce em terceiro. Destaque-se capa da edição de hoje do seu Jornal do Comércio. Para saber, tem que ler o JC.
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0: Parabéns para você que está aniversariando hoje em todo o Brasil. Faça festa, mas devagar. Vai com moderação. Tudo com moderação é melhor, né? E com a presença de Deus no comando, faça a festa. E tem uma cantora internacional da melhor qualidade que canta também o seu aniversário hoje com você. A cantora Beyoncé, cantora, compositora e empresária norte-americana.

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1: estou aqui parabenizando você por mais um dia na sua vida, mais um ano que você tem que percorrer pela frente com esperança, fé e alegria, alegria de viver. E você cantou com ela também, que está aniversariando hoje, igual a você, bem você, cantora, compositora, empresária da melhor qualidade norte-americana, bem você, você cantou com ela e cante você também a sua alegria de mais um dia que Deus lhe dá. Agora são 5 horas e 21 minutos. E tem outras informações aqui para você se ligar, hein? Com paz, Ariano Suassuna, no Cordeiro, é a primeira parada do Castra Móvel em setembro. Agendamento das 1.354 vagas gratuitas é pelo Conecta Recife. Escute com Cristiano Bassan.
2: A Prefeitura do Recife abriu 1.354 vagas gratuitas para castração de cães e gatos através do Castra Móvel. A unidade itinerante vai percorrer diferentes pontos da cidade durante o mês de setembro, levando o serviço para várias comunidades. O agendamento já está aberto e pode ser feito pelo aplicativo ou pelo site do Conecta Recife. A programação começa nesta quarta-feira, dia 3, no Compaz Ariano Suassuna, no Cordeiro, onde o Castra Móvel permanece até o dia 6. No dia 7, o atendimento será realizado na Praça da Academia da Cidade do R5, no Ibura. A programação continua no dia 11, na Praça Heróis da Restauração, no Caçote. No dia 12, o serviço estará na Escola Municipal Ibura de Baixo. O secretário executivo do Gabinete de Proteção e Defesa dos Animais do Recife, Felipe Pinheiro, explica como participar das ações.
3: Castra Móvel, que é um serviço que tem percorrido diferentes bairros da cidade com o objetivo de ampliar o acesso da população às políticas públicas de proteção e de bem-estar animal que a gente já tem no nosso hospital veterinário 24 horas. Para esse mês nós teremos ações no Cordeiro, no Ibura, Caçote, Mangueira, Campina do Barreto, Linha do Tiro, Arruda Água Fria e também no Jiquiá, levando essa estrutura para mais perto dos animais, para mais perto dos tutores, né? Algumas pessoas não conseguem chegar até o hospital veterinário, então a gente chega até essas pessoas. Além da castração, o serviço também oferece microchipagem e vacinação antirrábica. Então o agendamento já está disponível pelo aplicativo e pelo site do Conecta Recife.
2: Para fazer a cirurgia, os animais passam primeiro por uma

0: dono Cristiano Bassan, Rádio Jornal, Rádio Notícia.
1: E hora certa para você, agora são 5 horas e 24 minutos, meu amigo. O que é que você tem a reclamar aí no seu bairro, na sua rua, hein? Tem buraqueira, tem transporte público a reclamar, iluminação, entre outros? Tem um WhatsApp da Rádio Jornal assim.
2: Agora você pode mandar o seu recadinho direto pelo nosso WhatsApp. Envie a sua mensagem de voz para o 991-47-8520. 991-47-8520.
1: E o André de Limoeiro já manda o seu recado. Vem comigo, vem.
3: E que fala é André de Juvenal de Limoeiro, a Praça da Bandeira. Ninguém tá mais aguentando de tantas muriçoca. É muita mesmo. Ninguém mais pode conversar, sentar no banco. Elas atacam mesmo. Aí... tem que ver se a prefeitura dá um jeito, né? Um bom dia para todos, ouvintes da Rádio Jornal.
1: Ô, meu amigo, sempre eu falo para você aí que está na sua atividade física na Praça da Bandeira, mas com muriçoca não dá, né, meu amigo? Então que se resolva essa situação. Olha aí, e os moradores da Avenida Benjamin, em Fragoso, aguardam o início da requalificação da mesma, pois a Prefeitura de Paulista informou que no dia 14 de agosto foi assinada a ordem de serviço para a execução das obras e até hoje nada foi feito. Os moradores estão prejudicados com a buraqueira e a falta de água na localidade, meu amigo. Até a linha de ônibus não roda mais no bairro e o pessoal sofrendo. Agora são 5 horas e 25 minutos, outras informações aqui. Novo ciclo do Mães de Pernambuco permite que mulheres em situação de vulnerabilidade social possam saber se vão receber os R$300 mensais já no próximo mês. Não é isso, Germano Rodrigues?
4: O programa Mães de Pernambuco está com 2.505 novas vagas. A ação, que é do governo de Pernambuco, oferta auxílio mensal de R$300 a mulheres de baixa renda. As inscrições podem ser feitas até o dia 24 de setembro ou enquanto houver disponibilidade das vagas. Mas é necessário que as mulheres atendam os critérios do benefício, como, por exemplo, morar aqui em Pernambuco, ser responsável pela família, estar inscrita no Cadastro Único, o CAD Único, receber Bolsa Família e não ter vínculo empregatício formal. E de acordo com o gestor de benefícios assistenciais do governo de Pernambuco, José Almir, 155 mil mulheres já foram beneficiadas.
5: O governo do estado de Pernambuco, através do programa Mães de Pernambuco, disponibiliza um novo ciclo de confirmações do programa. Estão abertas 2.505 vagas do período de 27 de agosto a 24 de setembro, ou até completarem as 100 mil mulheres no programa. Até o momento, o programa já contemplou mais de 155 mil mulheres, e a cada mês mais ciclos acontecem para que mais mulheres possam estar participando do programa e garantindo R$300 mensal na conta dessas famílias e mulheres mais vulneráveis do nosso estado.
4: Para confirmar a participação, é necessário acessar o portal Mães de Pernambuco e informar o CPF e a data de nascimento. A consulta é feita imediatamente e o sistema informa se a mulher foi aprovada ou se entrou na lista de espera. O pagamento referente a este novo ciclo está previsto para dia 7 de outubro. E segundo José Almir, desde o lançamento do programa, já foi pago mais de R$807 milhões às beneficiárias. E neste ano, já foram repassados 239 milhões de reais.
5: Cidadão, cidadã pode entrar em contato através da ouvidoria 0800 081 4421, que é o nosso canal oficial de contato para informações e ou manifestações, se necessário.
4: E em caso de dúvidas, as mulheres podem procurar o Centro de Referência de Assistência Social, o CRAS, ou o Centro de Referência Especializado de Assistência Social, o CREAS, de referência do município, para receber orientações, ou através do telefone. Anota aí, 0800 081 4421, ou através do WhatsApp. Também anota, 819-8494-1298. Vou repetir, 819-8494-1298. E lembrando, O horário é de segunda a sexta-feira, das 7 da manhã às

0: 5 da tarde. Germano Rodrigues, Rádio Jornal, Rádio Notícia.
1: Eita, um abraço para todas as mães em situação de vulnerabilidade. Vão lá, vão lá. Pega seu dinheirinho. Olha, minha gente. Aqui um ouvinte de João, ouvinte de Limoeiro. Professor Hamilton de Limoeiro. Um bom dia para o senhor e toda a sua família. E muito obrigado pelo carinho da audiência. Manda aqui uma nota. Uma nota de sétimo dia, falecimento de sétimo dia. Tá aqui, olha. Sebastião, a missa de Sebastião Manuel dos Santos. Ele foi prefeito de João Alfredo por 4 vezes. Então, a missa de sétimo dia será, deixa eu levantar aqui, pronto. Será amanhã, dia 5 de setembro, amanhã, 19 horas, exatamente, na paróquia Nossa Senhora da Conceição, João Alfredo, Pernambuco. Então, está aqui o convite, missa de sétimo dia, em memória de Sebastião Manuel dos Santos, ex-prefeito de João Alfredo. Será amanhã, dia 5 de setembro, horário 19 horas. O local é a paróquia Nossa Senhora da Conceição, João Alfredo. E a nota que nos manda aqui é o professor Hamilton de Limoeiro. Um abraço, muito bom dia e obrigado pelo carinho da audiência. E tem Júnior de Chan de Alegria, aliás, Júnior de Chan de Cruz. Um abraço.
2: Aqui é o Júnior com o Vinte Chan de Cruz, Estrada de Aldeia, município de Paudalha. Dá um alô aí, um apelo, para que as autoridades tomem uma atitude, cara. Que em menos de um mês é a terceira casa aqui invadida, aqui em Chan de Cruz. E, inclusive agora os caras invadiram um condomínio de luxo, de alto padrão, homens armados, levando tudo que você tem em casa, tirando onda com o pai de família, humilhando. E o 20º Batalhão não tá dando conta da área, cara, que é muito grande, enorme, um absurdo. Só vê se falar se vai fazer uma atitude e ninguém tem uma providência. Muito obrigado e bom trabalho para todos aí, um bom dia.
1: E aqui também tem um segurança da Rede Globo, aí pertinho da gente aqui. Ele é ouvinte fiel da Rádio Jornal, mandando um alô para o seu pai, ouvinte fiel também, Marlos Aécio Barbosa, de Nova Descoberta. Um abraço, obrigado pelo carinho da audiência. E a Associação Realiza, ações de cidadania em comunidade de Petrolina, no sertão pernambucano. Não é isso, Edjane Almeida?
3: O final de semana está chegando e temos aqui um convite especial para você que mora em Petrolina, especialmente no loteamento Recife e arredores. Neste sábado, dia 5, teremos um dia inteiro, aliás, a partir da tarde. Uma tarde dedicada a muitas coisas boas e você não pode perder detalhes agora com ela. Reuva Almeida, presidente da Associação de Moradores aqui do loteamento Recife. Bom dia.
4: Bom dia, pessoal, todos os ouvintes. Então, ó, dia 5. Nós vamos ter ações de cidadania, várias ações no nosso bairro, porque a gente conseguiu um recurso da segunda vara civil, causas pecuniárias, e com esse recurso a gente conseguiu fazer a cimentação e o reboco do nosso espaço cultural, que está lindo e maravilhoso. Entendeu? Está assim, chamando a atenção. Então, a gente está muito orgulhoso pela conquista, né? Então, a gente vai fazer uma inauguração, a gente vai aproveitar, homenagear a nossa pátria, a gente vai fazer a Feira do Empreendedorismo, porque no nosso bairro nós temos vários empreendedores, pessoas muito talentosas, entendeu? Que têm se mostrado ao longo desses anos, desde 2025, que a gente implantou a Feira do Empreendedor. Então, o pessoal continua desenvolvendo, certo? E a associação, como é a mentora intelectual do projeto, a gente também faz em alguns certames que a gente desenvolve para a comunidade. Tem um bingo também, está todo mundo convidado, espero a presença de todos vocês, tá? Inclusive você, amiga, apareça lá.
3: Tô devendo uma visita, viu, Reuva? Vai dar certo, gente. Então, olha, a partir das 17 horas, aí teremos a inauguração da sede cultural, como a Reuva falou, teremos também banda marcial Lobo Guará, para que você aí sinta essa emoção aí homenageando a nossa pátria. É muito bom isso, nesse sentimento de patriotismo. Tá chegando aí o 7 de setembro. E aí tem música ao vivo, tem bingo, tem feirinha do empreendedorismo para você aproveitar bastante e fortalecer aqui o comércio local. E é isso, traga a sua família, que vai ser maravilhoso. Reuva, parabéns por todo esse sucesso da associação aí sendo gerida por você e por todos que colaboram. É muito bacana sentir isso, esse cuidado com o loteamento Recife. Parabéns, tá?
4: Muito obrigada, gente. Mas realmente a gente precisa cuidar da nossa comunidade. A gente tem uma equipe, mais ou menos 80 sócios, que eles pagam todo mês, no maior prazer, entendeu? E quando a gente convida alguém, vamos fazer um trabalho voluntário, ninguém se escora, todo mundo chega junto, né? E a gente está aí com mais dois projetos grandes, novidade que vem aí, entendeu? E a gente deverá convidar vocês para saber, tá? Dois projetos maravilhosos. Um é o da Conab, que a gente conseguiu o recurso, e o outro é do governo do estado de Pernambuco, tá, gente? Logo, logo a gente vai estar divulgando.
3: Chama a Rádio Jornal que a gente vem aqui saber tudo e espalhar a boa nova. Muito obrigada, Reuva Almeida, Edjane Almeida para a Rádio Jornal, Rádio Notícia.
1: Eita, Edjane Almeida, um abraço para você, obrigado pela informação. E a gente fica aqui desejando sucesso para mais este evento. E aqui informando para todos aí de Petrolina. Tem aqui um ouvinte que não se identificou, ele faz um apelo pelo semáforo. Pronto, vem comigo, vem.
5: Me faça esse favor de botar um sinal ali naquela pista, no Acerola, o Acerola, para fazer um trânsito melhor, porque a gente chega, a gente para, capaz de a gente não sair de lá. Vocês têm que resolver isso aí. Faça esse favor a gente, por favor. Obrigado, viu?
1: Pois é, minha gente, no WhatsApp da Rádio Jornal, muita gente mandando sua mensagem aqui por áudio. A gente fica dizendo para você sempre que essas mensagens em áudio, a nossa produção está organizando aqui para atender vocês na medida do possível. Mas aqui, o nosso amigo João Carlos de San Martín redigiu a sua mensagem e a gente atende agora. Ele está dizendo aqui, olha, Paulo, queremos as lojas funcionando na Rua da Imperatriz e não veículos circulando. Eita! E a gente, mensagens mostram conversas entre Daniel Vorcaro e Nicolas Ferreira. Deputado pediu a ajuda a banqueiro para liberação de ativo minerário. Não é isso, Priscila Mazenotti?
6: Mais um capítulo das trocas de mensagens do celular de Daniel Vorcaro, agora envolvendo o deputado Nicolas Ferreira, do PL de Minas Gerais. Reportagem publicada no ICL nesta quinta-feira mostra uma conversa de 2025 entre o deputado e o ex-banqueiro. Nela, Nicolas pede ajuda para o advogado e ex-assessor do gabinete, Tiago Rodrigues de Faria. A liberação de um ativo de minério, que é quando uma empresa pode fazer a extração mineral. Nicolas começa chamando Vorcaro de Dani, pede desculpas por incomodar num domingo e afirma não ter tanta proximidade com ele. Em seguida, pede em nome do ex-assessor. Ele disse que tem um ativo minerário e que já passou pela ficha técnica e está pendente, relata na mensagem. E completa dizendo não saber do que se trata, mas que os dois, Vorcaro e Faria, poderiam conversar sobre o assunto. Ao receber uma resposta de visualização única, o deputado comenta: amém, irmão, estamos na guerra juntos. Nos dias seguintes, em nova troca de mensagens, Nicolas pede desculpas por postagens feitas em 2024, quando ele criticou um evento financiado pelo Master em Londres. Evento esse que teve a participação de ministros do Supremo Tribunal Federal, do Superior Tribunal de Justiça e do Tribunal Superior Eleitoral. Disse que se soubesse que era o banco do Dani, não teria feito a postagem. E concluiu: vamos marcar da gente se encontrar. Um abraço, lindão. Pelo conteúdo das postagens, e a própria reportagem do ICL reforça isso, não dá para saber se o assessor do deputado recebeu a ajuda pedida. Entramos em contato com o parlamentar, que até o momento não se pronunciou sobre o assunto.
1: E no futebol, Grêmio vence Inter Tchê, com um show de Carlos Vinícius, e vai encarar o Atlético Mineiro na semifinal. E aqui a pesquisa Datafolha: Lula tem 38% no primeiro turno, Flávio marca 33% e Cury chega a 8%, até que ele aumentou um pouquinho, né? Agora são 5 horas e 38 minutos, é a voz do povo para você, meu amigo Isaías de Caruaru, vem comigo, vem.
7: Aqui é sobre essa zoada de moto, meu irmão, infernal, contra de giro que eles dão. Isso é 5 horas da manhã, é meio-dia, é a tarde, é a noite. Não tem cristão que aguente, entendeu? Aí, por gentileza aí, dá uma força aí. Valeu, aquele abraço.
1: E tá aqui um ouvinte dizendo o seguinte, olha. Meu nome é Joaquim, de São Joaquim do Monte. Olha aí, Joaquim de São Joaquim do Monte. Ele diz, olha, eu sou motorista de táxi, é muito estressado também, ele diz aqui, olha. Muito estressado também, muito, principalmente no Recife, mas graças a Deus já estou encerrando, já cumpri minha batalha. Ele ouviu a questão aí do motorista de ônibus, né? E disse que também que o motorista de táxi é estressado também pelo trânsito aqui na capital pernambucana. Agora são 5 horas e 39 minutos, carne bovina. Produtores se preocupam com suspensão de compras pela União Europeia. Uso de remédios antimicrobianos motivou decisão do bloco europeu. Não é isso, Sayonara Moreno?
8: O setor que produz e exporta carne bovina brasileira anunciou que vê com preocupação a decisão da União Europeia de interromper a compra do produto a partir desta quinta-feira. De acordo com a ABIEC, Associação Brasileira das Indústrias Exportadoras de Carnes, a entidade vem atuando em conjunto com o Ministério da Agricultura e Pecuária, autoridade sanitária brasileira responsável pela negociação com as autoridades da Europa. A decisão de retirar o Brasil da lista de países aptos a cumprir as exigências sobre o uso de remédios antimicrobianos na produção bovina aconteceu em junho deste ano. O Bloco Europeu explicou que levou em conta que a legislação de lá proíbe o uso de algumas substâncias que aceleram o crescimento dos animais e aumentam a produtividade, como é o caso de alguns antimicrobianos. Além disso, a UE veta o uso de antibióticos que tratam infecções humanas. Após a decisão, a CNA, Confederação da Agricultura e Pecuária do Brasil, informou que enviou ofícios ao governo e ao Congresso brasileiros, alertando para os prejuízos ao setor agropecuário com a decisão da União Europeia. O texto cita que a suspensão da compra da carne bovina pelo bloco desconsidera o rigor do sistema oficial de defesa e inspeção sanitária do Brasil e impõe prejuízos imediatos às cadeias produtivas nacionais, gerando grave e injustificada distorção no acesso ao mercado europeu. Ainda em meio às negociações, o Ministério da Agricultura e Pecuária do Brasil informou em julho deste ano que busca atender integralmente aos requisitos estabelecidos pelos mercados importadores e não à flexibilização das normas sanitárias europeias. E completou dizendo que o Brasil exporta produtos de origem animal para mais de 150 países. Diante da exclusão do Brasil da lista do Bloco Europeu, o Ministério ainda anunciou ter apresentado à Comissão Europeia documentação técnica robusta, detalhando os mecanismos oficiais de fiscalização e as garantias governamentais para cada uma das cadeias produtivas. Ainda nesse contexto, a Associação Brasileira das Indústrias Exportadoras de Carnes afirma que a carne bovina brasileira segue sendo comercializada nos demais países. No entanto, alerta que a substituição por outros compradores não é automática, já que cada país demanda produtos e cortes diferentes. Por isso, a ABIEC reforça a importância de negociar a reinclusão da carne bovina brasileira no mercado europeu.
1: E aí, meu amigo, você pensa que Ney Mato Grosso, aos 85 anos, anuncia a despedida? Não, ele diz, olha, não estou me despedindo. É uma turnê que eu vou fazer, que começa em 2027, mas já estou aqui divulgando, conversando com os amigos. Não pensem que eu vou embora, não. Eu vou cantar muito mais pelo Brasil afora. Então ele canta pra gente agora.

0: E hora certa, agora são 5h45.
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0: Jornal do Comércio, a diferença é enorme. Sob suspeita, Moraes vai ao ataque contra Mendonça. Com indícios de envolvimento com o banqueiro Daniel Vorcaro, Alexandre de Moraes pede agora que STF investigue André Mendonça, baseado em relatório da Polícia Federal, sem eficácia jurídica. Fachin cobra explicações dos dois ministros e inclui Polícia Federal e PGR. Igor Maciel, aqui escreveu e está em destaque no seu Jornal do Comércio. Igor Maciel, hora de mostrar que Brasil não é república de bananas. E o José Paulo Cavalcante Filho também, no seu Jornal do Comércio, vergonha suprema e mais. Datafolha, Lula e Flávio em empate técnico no segundo turno. Cury cresce em terceiro. Destaques de capa da edição de hoje do seu Jornal do Comércio. Para saber, tem que ler o JC.
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1: Paulo Roberto, na Rádio Jornal, acordando a família brasileira.
0: Pronto, agradecendo a você o carinho, terminou a Voz do Povo, mas você continua na Rádio Jornal, agora com Bola de Primeira.
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0: Eita, visão, visão em cima aí do Botafogo da Paraíba. É domingo, viu, gente? É domingo. Outras informações com Leonardo Boris.
4: Bom dia para você, amigo. Bom dia para você que está ligado no Bola de Primeira. E hoje tem treinamento pela manhã no José do Rego Maciel Arruda para o jogo de domingo, 18h30, contra o Botafogo da Paraíba. 18 mil ingressos já foram vendidos. Técnico Christian de Souza, que deve ter ao seu dispor Vini Ora, que já chegou e já tem o seu nome publicado no BID, pode ter também à disposição Matheus Cadorini, ele 24 anos, que vem da Portuguesa emprestado, tem 10 gols marcados com a camisa da Lusa e uma assistência. Não deve contar com Matheus Melo, que jogou ontem pelo CSA contra o Nacional de Manaus. Jogador deve chegar só na segunda-feira. E contará também com William Júnior, jogador que deve se apresentar hoje ao técnico Christian de Souza. Ontem, na Arena de Pernambuco, o presidente do Santa Cruz esteve conversando com o elenco e é bom sinal de pagamentos para esta sexta-feira. E quem fala sobre acesso, ele que subiu com Santa Cruz no ano passado, já subiu esse ano com o ABC e pode ter o terceiro acesso, é o meia atacante João Pedro.
5: Bom, o acesso é sempre que o jogador espera no ano, né? Esse é o objetivo do acesso. Eu tô muito feliz, consegui 3 acessos consecutivos, fruto de muito trabalho, muito empenho da minha parte, mas eu tô muito disposto, muito preparado para ajudar o Santa nessa segunda fase de Série C e conquistar o acesso. Seria muito diferente conseguir o acesso agora, e se eu conseguir com o Santa também, que a gente tá fazendo de tudo para conseguir, eu vou ficar muito feliz e contente. Vai ser um fato histórico aí na minha carreira.
4: Aí a palavra do meio atacante João Pedro, falando aqui no Bola de Primeira. Bom dia!
0: Aí, torcedor, de boa, né? Venceu 1-0. Outras informações com Raldinei Alves.
6: Muito bom dia para você e para todo mundo que está nos acompanhando aqui na Rádio Jornal. Ontem, no Estádio dos Aflitos, o Náutico conquistou mais uma vitória na Série B do Campeonato Brasileiro. Bateu a equipe do Botafogo de Ribeirão Preto pelo placar de 1-0. O gol foi marcado por Luiz Cláudio. Mais um gol dele no campeonato. Jogador formado nas categorias de base, foi acionado durante o segundo tempo e foi o responsável por garantir a vitória do time do Náutico em cima do Botafogo de Ribeirão Preto. Com esse resultado, o Náutico sobe na tabela de classificação. Agora é o 9º lugar, tem 37 pontos. Foi o jogo que abriu a rodada, bem verdade, esse jogo do Náutico. Mas o Timbu dormiu a 2 pontos do G6, a zona de classificação para a próxima fase, para a fase de playoffs da Série B do Campeonato Brasileiro. O técnico Hélio dos Anjos se mostrou satisfeito com o resultado, com o desempenho do time dentro de campo, mas falou ainda sobre as críticas que sofre no trabalho que está sendo executado.
7: Eu cheguei a um ponto no Náutico que eu tenho uma consciência muito grande. Nada que eu faço serve mais. Nada que eu faço serve. Tenho certeza que vão falar que o time jogou mal. Tenho certeza que vão falar que eu não gosto da base. Tenho certeza que vão falar que abarrou o Maranhão. Eu tenho certeza. Nada que eu faço, você está entendendo, em termos de jogo, né? Mas fazer o quê? A minha proposta sempre foi jogar bem para ganhar bem. Você não ganha 3-4 jogos jogando mal. Não existe isso. Você vai ganhar um jogo. Você pode jogar mal e ganhar. Não vi meu time jogando mal. Eu vi meu time jogando de acordo com o adversário. Eu acho que nós desgastamos porque a bola, o jogo ficou assim, muito aberto. Campo grande, a gente chama isso de campo grande, né? E isso dá desgaste. Mas acima de tudo, a competitividade do time foi dentro daquilo que nós precisávamos. E isso hoje é até um auxiliar meu chegando, professor, um verdadeiro jogo da Série B. De um time precisando desesperadamente somar ponto, de um time que está buscando estabilizar na competição. Estabilizar na competição. E nós vamos estabilizar dessa forma. Eu falei na semana que eu não tenho um time de craques. Nós temos um time de operário. Né? Nós somos operários do futebol. Até nos valores que a gente ganha e tudo, nós não estamos no primeiro escalão de salário, então nós somos operários. Todos nós dependemos muito do que nós estamos fazendo aqui.
6: Muito bem, palavras de Hélio dos Anjos, técnico do Náutico, são os destaques do Timbu aqui no Bola de Primeira.
0: E aqui, com o peso dele, ouvindo a Rádio Jornal, atualizando o blog Papo de Peso na escuta, Pedro Luiz aí com as notícias do futebol para você. Um abraço. Agora são 5h53.
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3: É, torcedor, tem que ser bola de primeira contra o Ceará. Outras informações com o Alen Santos.
4: Valeu, muito bom dia para você que está ligado aqui no Bola de Primeira. E o Sport Clube do Recife deve confirmar a qualquer momento a contratação do volante Fernando Sobral. Ele que pertencia ao Coritiba, mas acabou encerrando um vínculo com a equipe do Coxa Branca e deve ser mais um reforço para o Sport na atual temporada. O jogador que já passou por Sampaio Correia, Ceará, Cuiabá e Coritiba chega para a sequência da Série B. Está sendo encarada como uma das melhores contratações até o presente momento para o clube rubro-negro. O Leão, que também demonstrou interesse em ter o zagueiro Maicon, mas o Curitiba não liberou o atleta, então Maicon ficando apenas na perspectiva. Outra novidade que deve ser confirmada para o jogo de amanhã são duas mudanças na equipe titular. O técnico Gilmar Dalpozo deve promover o retorno do Marcelo Benevenuto à zaga, formando a dupla titular ao lado do Marcelo Aju. O Kaique Almeida deve perder a posição. E no ataque, Cleison sai e o Christian Barleta retorna à titularidade. Então, muito provavelmente, o ataque do Sport amanhã contra a equipe do Vozão será formado por Diego Hernandes, Pedro Perotti e Christian Barleta. E uma outra novidade também, não na equipe titular, mas muito provavelmente entre os relacionados. O meia Patrick de Paula, que evoluiu bastante nessas últimas semanas, está treinando muito bem, deve fazer a sua estreia amanhã com a camisa do Sport Clube do Recife. E é com ele que vamos conversar agora nesse momento, falando da perspectiva do que o Patrick de Paula pode acrescentar vestindo a camisa do Sport.
5: Sempre quando falam no nome Patrick de Paula, vai ser um holofote muito grande, porque eu sou uma pessoa escolhida. Foi Deus que me escolheu para estar em tudo que eu conquistei, tudo que eu ganhei e aonde eu cheguei. Então, assim, pode ter certeza que todo mundo que falar meu nome

0: Cheguei no Botafogo em 2022. Acho que a maioria de vocês não sabe, eu tive uma paralisia de Bell, foi travou uma parte do meu rosto. E em 2023 eu tive infelizmente a grave lesão no joelho. E isso nunca me impediu de continuar tentando, continuar correndo atrás do meu objetivo, do meu sonho, porque eu sempre corri atrás do meu sonho desde quando era pequeno, junto com a minha família. Então, assim, cara, pode ter certeza que eu tô pronto, tô preparado. E volto a falar mentalmente e me preparando ainda mais fisicamente para a gente poder ter o acesso. E tu pode ter certeza que eu não acho que a gente não vai subir, não. A gente tem toda a capacidade, a gente está lutando para isso. E tu pode ter certeza que a gente vai subir. Então a gente tem que estar convicto, tem que estar com pensamento positivo, porque a gente joga futebol para ganhar, não joga para perder. Tu pode ter certeza que a gente não faz nada de brincadeira. Então, assim, o grupo está preparado, o elenco está preparado, a diretoria está preparada e a gente vai continuar trabalhando para a gente dar resultado e chegar no final do ano, nosso objetivo concluído.
1: O Leão que viaja hoje para Fortaleza. O jogo contra a equipe do Ceará é amanhã à noite, lá no Castelão. Destaques do esporte para o Bola de Primeira. Bom dia.
2: Pronto, minha gente, terminou a Bola de Primeira. Você continua na Rádio Jornal agora com o redator de plantão.
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2: Olá, muito bom dia a todos. Bom dia, Simone Oliveira.
4: Olá, Paulo Roberto. Bom dia para você e para todos. Um dia maravilhoso.
2: É a sexta-feira, dia 4 de setembro de 2026.
4: Destaques, o redator de plantão, edição número 11.177.
2: Drones com tecnologia para emissão de sinais de alerta e avisos sonoros são os destaques da Operação Verão, que começa amanhã e vai até março do ano que vem nas praias pernambucanas.
4: Contagem regressiva para a retomada do monitoramento dos tubarões nas praias do Grande Recife. Primeiro passo é instalar receptores acústicos que vão detectar animais no raio de 1 quilômetro.
2: Campanha educativa em parceria com os Alcoólicos Anônimos nas estações do metrô do Grande Recife. Hoje terá panfletagem, cartazes e acolhimento.
4: Abertura da temporada de prévias do Carnaval de Olinda no feriado de 7 de setembro terá policiamento reforçado, pontos de bloqueio e proibição de garrafas de vidro.
2: Vitória simples do Náutico nos aflitos coloca Timbu a um ponto do Sport e a 2 pontos do último clube na disputa pelo play-off de acesso. Agora no Recife são 6 horas e 2 minutos.
4: 6 e 2.
2: Presidente do STF cobra explicações de Mendonça, Moraes, Procuradoria-Geral da República e Polícia Federal sobre a maior crise da história do Supremo Tribunal Federal.
3: Brasília.
4: Romualdo de Souza.
5: O ministro Alexandre de Moraes, do Supremo Tribunal Federal, escancarou o guarda-chuva do inquérito das fake news, também chamado de fim do mundo, para acusar o colega André Mendonça de crimes de responsabilidade, abuso de autoridade e improbidade administrativa. Alexandre de Moraes, que tinha em mãos o um inquérito usado apenas para ele censurar uma revista eletrônica, agora usa esse instrumento jurídico como arma de retaliação contra adversários. É aquela história. O ministro Alexandre de Moraes dobrou a aposta e, em outras palavras, ele dá sinais de que pode até cair, mas se cair, vai sair atirando. Alexandre de Moraes tomou por base um relatório

0: de inteligência da Polícia Federal que sugere que André Mendonça queria fragilizar o presidente do Senado, Davi Alcolumbre, e com isso fazer prosperar as visões de mundo do grupo do qual o ministro faz parte. O documento diz: avalia-se que Davi Alcolumbre, o presidente do Senado, constitui provável alvo estratégico, porque ele era uma força dentro do Congresso Nacional para impedir a abertura de processos de impeachment contra ministros do Supremo Tribunal Federal. Então, logo foi divulgado esse documento do ministro Alexandre de Moraes, o presidente do Supremo Tribunal Federal, Edson Fachin, deu prazo de 5 dias para que os dois ministros da corte se manifestem. Fachin também pediu a manifestação do Procurador-Geral da República, Paulo Gonet, e do diretor-geral da Polícia Federal, Andrei Rodrigues. Numa sintonia mais do que fina, muito como o texto foi muito bem combinado, o presidente Lula da Silva, do PT, fez um pronunciamento e, mesmo sem citar nomes, ele ressalta que nossa democracia não pode ficar refém de vazamentos seletivos. Só faltou dizer uma coisa essencial: o ex-líder do governo de Lula no Senado, o senador Jacques Wagner, do PT da Bahia, investigado por corrupção ativa, lavagem de dinheiro e corrupção passiva no âmbito da Operação Compliance Zero da Polícia Federal. Agora é aguardar o desenrolar dessa crise. Fachin deu 5 dias para que os ministros, a Polícia Federal e o Procurador-Geral da República se manifestem. A sociedade brasileira precisa de um prazo menor. Lamentavelmente, o Congresso Nacional, mais uma vez, se omite, porque era hora de o presidente do Congresso Nacional, o senador Davi Alcolumbre, convocar um trabalho extra para que os parlamentares debatessem a crise. De Brasília, Romualdo de Souza para a Rádio Jornal, Rádio Notícia.
1: 6h05.
2: 6h05.
1: Drones com tecnologia para emissão de sinais de alerta e avisos sonoros são os destaques da Operação Verão, que começa amanhã e vai até março de 2027, nas praias aqui do estado de Pernambuco.
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2: Roberta Coutinho.
4: A Secretaria de Defesa Social de Pernambuco lançou a Operação Verão 2026 para prevenir afogamentos e acidentes nas praias. A operação será realizada nas praias do litoral norte ao sul e também em Fernando de Noronha. A ação, integrada entre as forças policiais e o Corpo de Bombeiros, começa neste sábado, em meio ao feriadão da Independência do Brasil, e se estende até o dia 15 de março de 2027. O diretor-geral de operações da SDS, Coronel Leonardo Rodrigues, destaca que a novidade deste ano são os drones com alto-falantes que vão emitir alertas diretamente aos banhistas.
5: A diferença do ano passado é que esse ano a gente conseguiu colocar os drones. A tecnologia vai estar a serviço da prevenção no ambiente aquático. Então, o drone, ele vai ser empregado, assim como os guarda-vidas serão lançados nos postos. O trabalho do Corpo de Bombeiros é levantar os pontos que têm maior incidência de afogamento e as áreas que são sujeitas a ataque de animais marinhos. Então, esse equipamento, ele vai favorecer e vai trazer eficiência ao monitoramento toda a orla pernambucana.
4: Os drones vão sobrevoar trechos de maior movimentação da orla pernambucana, com mensagens diretas de orientação.
6: Atenção, banhista. Cuidado circular por esta área. O local apresenta risco de queda.
4: Os drones vão reforçar os alertas sobre o risco de entrar no mar após a ingestão de bebida alcoólica, como também sobre as correntes de retorno e principalmente sobre a presença de tubarões. O comandante do Grupamento de Bombeiros Marítimos, o GBMAR, Major Luiz Otávio, afirma que as praias terão reforço com 18 unidades táticas e 5 embarcações.
7: No GBMAR, especificamente, teremos reforço em toda em todas as praias da região metropolitana do Recife, onde estaremos ativando nos fins de semana 18 unidades táticas, fins de semana e feriados. Dentre estas unidades táticas, teremos 5 embarcações reforçando a segurança na orla do Grande Recife.
4: A Polícia Militar de Pernambuco também estará presente em 18 praias de grande fluxo turísticos do litoral do estado, desde Ponta de Pedras, em Goiânia, até Tamandaré e também Fernando de Noronha. De acordo com o comandante do Batalhão de Policiamento Turístico, BBTUR, Tenente Coronel César Belo, a atuação será focada no combate à violência com policiamento ostensivo para reforçar a segurança e orientar a população.
8: Vai ter um aporte em 18 praias principais, né, que abrange o litoral pernambucano. E nesse aporte será de 5.883 lançamentos. Juntando-se esses 5.883 lançamentos com lançamentos normais do BPTU, que vai gerar em torno de 4.870, vamos ter 10.665 lançamentos em toda a operação verão 2026.
4: Roberta Coutinho, Rádio Jornal, Rádio Notícia.
2: Agora 6:09.
1: 6:09.
2: Contagem regressiva para a retomada do monitoramento dos tubarões nas praias do Grande Recife. Primeiro passo é instalar receptores acústicos que detectam animais no raio de 1 quilômetro.
1: João Carneiro.
9: O monitoramento de tubarões no litoral do Grande Recife começa oficialmente neste sábado, dia 5 de setembro. Antes disso, uma saída piloto está prevista para esta sexta-feira. O trabalho será executado pelo projeto Ecotuba e prevê a marcação de 50 tubarões ao longo de 2 anos. A iniciativa faz parte de um projeto do Comitê Estadual de Monitoramento de Incidentes com Tubarões, o CEMIT, em parceria com equipes da Universidade Federal Rural de Pernambuco. Antes da captura dos animais, 10 receptores acústicos serão instalados em pontos do litoral metropolitano. Os equipamentos conseguem identificar a presença dos tubarões marcados em um raio de até 1 quilômetro. O professor do Departamento de Pesca e Aquicultura da Universidade Federal Rural de Pernambuco, Paulo Oliveira, aponta mais detalhes.
10: A retomada desse monitoramento, ele vem para preencher uma lacuna aí de quase 15 anos sem informações. A ideia é, vão ser saídas diárias. Então, nós temos aí previstas para os próximos 2 anos, aproximadamente 150 saídas. As saídas elas vão ocorrer sempre nas marés de lua cheia e de lua nova, porque são exatamente essas marés onde ocorreram o maior número de incidentes. Tá? Então, os animais eles vão ser capturados, vão ser marcados, vão também receber um outro protocolo de coleta de sangue, de tecido, outra sonografia, e depois eles vão ser devolvidos ao mar para que a gente possa saber qual o caminho, qual a utilização do oceano por parte desses animais marcados.
9: Todo o procedimento deve durar cerca de 15 minutos para reduzir o estresse do animal. Os dados vão permitir aos pesquisadores acompanhar o deslocamento dos animais e investigar, inclusive, uma possível migração entre o litoral do Grande Recife e Fernando de Noronha. Paulo Oliveira explica o objetivo do projeto.
10: O objetivo dessa retomada do monitoramento é trazer, né, à luz desse trabalho de captura e monitoramento, informações, né, que venham subsidiar as medidas preventivas para uma utilização do mar, uma utilização da praia de forma mais segura. Então, a partir do momento que os animais eles estiverem marcados, né, a partir de um determinado momento, a gente vai ter como saber a utilização do espaço, a utilização desses animais, dessas regiões mais costeiras. Por exemplo, será que esses animais eles se aproximam mais da costa durante a pré-mar, durante a baixa-mar? A aproximação maior da costa ocorre nos locais onde tem recifes, onde não tem recifes? Então, todos esses dados nós vamos ter condição de avaliar e traduzir isso, né, para a população de maneira geral, para que o banho de mar se torne mais seguro.
9: A chipagem dos tubarões estava prevista inicialmente para começar em julho, mas o cronograma foi adiado por causa da necessidade de adaptação da embarcação utilizada no projeto. A retomada do monitoramento acontece em um ano marcado por 3 incidentes com tubarões no Grande Recife. O trecho considerado de risco crítico tem cerca de 33 quilômetros e vai da Praia do Paiva, no Cabo de Santo Agostinho, até a Praia do Farol, em Olinda. Desde 1992, Pernambuco contabiliza 84 incidentes com tubarões. Segundo o governo do estado, o projeto recebe investimento de pouco mais de R$1 milhão. O objetivo é entender melhor como os tubarões utilizam as áreas costeiras, identificar zonas de maior risco e produzir informações que possam auxiliar na prevenção.

0: de novos incidentes. João Lubambo, Rádio Jornal, Rádio Notícia.
1: Agora são 6 horas 13 minutos.
2: 6 e 13.
1: Campanha educativa em parceria com os Alcoólicos Anônimos nas estações do metrô do Grande Recife. Acontece hoje uma panfletagem, cartazes e acolhimento.
2: Germano Rodrigues.
3: Os usuários do metrô do Recife vão poder acompanhar uma campanha de conscientização sobre o consumo do álcool. A ação intitulada Levando a Mensagem de Esperança é promovida pela estrutura dos Alcoólicos Anônimos aqui em Pernambuco, que tem como objetivo alcançar pessoas que sofrem com problemas relacionados ao álcool e que talvez não saibam que existe um caminho de recuperação. A ação vai acontecer das 6h30 às 10 da manhã, na sexta-feira, dia 4 de setembro. E de acordo com o gerente de comunicação da CBTU Recife, Salvino Gomes, as 29 estações das linhas eletrificadas do metrô Recife vão receber a ação de informação.
4: Importante demais essa ação nas 29 estações do metrô, na conscientização de que o alcoolismo é uma doença. Evitar o primeiro gole é fundamental. O alcoolismo destrói as famílias, acaba com o amor, acaba com se transformando muitas coisas boas em coisas ruins e negativas, e o alcoolismo leva todo mundo da família para o buraco.
3: A Estação Recife vai ter um banner, vai ter literatura e uma estrutura especialmente preparada para receber quem passar pelo local, e serão distribuídos 79 mil panfletos em referência aos 79 anos dos Alcoólicos Anônimos no Brasil, reforçou Salvino Gomes.
4: E serão distribuídos 79 mil panfletos em todas as estações do metrô, conscientizando do perigo e dando as dicas para a pessoa se inscrever e participar das reuniões, né, do AA, que mudam a vida das pessoas.
3: Germano Rodrigues, Rádio Jornal, Rádio Notícia.
2: Recife, 6 horas e 15 minutos.
1: 6 e 15.
2: Doar sangue. Doar sangue, ato que pode salvar até 4 vidas. Pode ser a boa do feriado de 7 de setembro. GSH é Mato na Boa Vista, vai funcionar das 7 da manhã às 6 da tarde.
1: Cristiano Bassan.

0: O feriado de 7 de setembro pode ser uma oportunidade para quem está saudável e apto a doar sangue e ajudar a reforçar os estoques dos hemocentros. O GSH, Banco de Sangue Hemato, vai funcionar normalmente durante o feriado, das 7 da manhã às 6 da tarde, para receber os doadores. A preocupação aumenta justamente nos períodos de feriado, quando viagens, passeios e mudanças na rotina acabam reduzindo o número de pessoas que procuram os bancos de sangue. Além disso, nesta época do ano, as chuvas e a umidade podem contribuir para o agravamento de problemas respiratórios, como rinite e asma, afastando temporariamente alguns possíveis doadores. Como explica a coordenadora regional de captação do GSH, Banco de Sangue Hemato, Ana Luiz Araújo.
1: Normalmente, nesses feriados prolongados, é um desafio aqui para o banco de sangue, já que as viagens, os passeios e as mudanças na rotina reduzem significativamente o comparecimento dos doadores. E ainda, né, com essa combinação dessas chuvas que estão vindo esporadicamente, aumenta a disseminação das doenças sazonais, né, das gripes, dos resfriados. E esses quadros deixam o doador inapto temporariamente. Então, a gente pede esse reforço, porque muita gente viaja agora nesse período, mas os pacientes que estão internados não podem esperar.
0: Apesar do feriado, pacientes submetidos a cirurgias, pessoas em tratamento contra o câncer, vítimas de acidentes, casos de emergência e complicações obstétricas, entre outras situações, continuam dependendo de transfusões. Ana Luiz Araújo reforça o convite.
1: Então a gente conta com o apoio da população, com essa sensibilização, que antes de viajar, né, de aproveitar o feriado, que passe aqui no nosso banco de sangue para fazer essa doação. Ou caso, se não puder, né, viajar nesse momento, que vem aqui. Por isso que a gente vai estar também funcionando, porque às vezes as pessoas trabalham durante a semana, não tem tempo de vir. Como no dia 7 é um feriado nacional, estaremos aqui esperando vocês doadores que queiram aí salvar até 4 vidas nesse feriado do Dia da Independência.
0: O GSH, Banco de Sangue Hemato, funciona diariamente, inclusive aos finais de semana e feriados, das 7 da manhã às 6 da tarde. A unidade fica na Rua Dom Bosco, número 723, no bairro da Boa Vista, na área central.

0: Central do Recife. Cristiano Bassan, Rádio Jornal, Rádio Notícia.
1: Agora 6:18.
2: 6:18.
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2: Sob suspeita, Moraes vai ao ataque contra Mendonça.
1: Com indícios de envolvimento com o banqueiro Daniel Vorcaro, Alexandre de Moraes pede agora que STF investigue André Mendonça, baseado em relatório da Polícia Federal, sem eficácia jurídica.
2: Fachin cobra explicações dos dois ministros, inclui Polícia Federal e Procuradoria-Geral da República.
1: Igor Maciel. Hora de mostrar que Brasil não é república de bananas.
2: João Paulo Cavalcante Filho, vergonha suprema.
1: E mais, Datafolha, Lula e Flávio em empate técnico no segundo turno. Cury cresce em terceiro.
2: Esses são os destaques de capa da edição de hoje do seu Jornal do Comércio.
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7: 6:23.
8: 6:23.
7: Abertura da temporada de prévias do Carnaval de Olinda no feriado de 7 de setembro, na próxima segunda-feira, terá policiamento reforçado, pontos de bloqueio e proibição de garrafas de vidro.
8: Ernesto Pereira.
9: Ao som dos clarins de Momo, dá-se início a mais uma temporada de prévias carnavalescas. E a cidade de Olinda é o epicentro dessa efervescência cultural, que começa oficialmente nesta segunda-feira, dia 7 de setembro. As prévias juntam orquestras carnavalescas, que ensaiam para o carnaval de 2027, e foliões que não conseguem guardar a euforia pelo carnaval do próximo ano. No entanto, para além do sobe e desce ladeira, é preciso também entender como...

0: trânsito, com o aumento de guarda municipal, com a ampliação da iluminação pública, com um recolhimento diferenciado de lixo, porque existem mais pessoas na rua, então exige um movimento diferente do que o tradicional. Então, todos os entes estão envolvidos para esse momento de aumento de pessoas nas ruas de foliões.
1: A secretária destaca também que agremiações carnavalescas procurem cadastrar com pelo menos 15 dias de antecedência as atividades culturais, informando também o percurso e quantidade de público estimado. De acordo com a administração municipal, a abertura oficial da festa ocorrerá à 1 da tarde, da segunda-feira, 7, com o tradicional desfile da Pitombeira. Marília Banhauser destaca como vai funcionar a abertura das prévias.
0: Então haverá bloqueios de trânsito, haverá aumento da questão de controle urbano, haverá troca de vasilhames de vidro por recipientes de plástico. Então é importante que as pessoas não venham com garrafas de vidro para poder se divertir aqui no sítio histórico. E além de tudo isso, fruto de toda essa conversa, de toda essa negociação, a Polícia Militar já estima que vai colocar mais de 600 policiais na rua para garantir a segurança de quem vem se divertir. Isso significa, basicamente, um incremento de quase 100% do que aconteceu em 2025.
1: Apesar da abertura oficial ser na segunda-feira, os ensaios começam no domingo 6 ao meio-dia com som batuque. Ernesto Pereira, Rádio Jornal, Rádio Notícia.
2: Agora são 6 horas e 26 minutos.
3: 6h26.
2: Novo alerta sobre a intensidade do fenômeno climático El Niño destaca o risco de seca severa na Amazônia e no Nordeste, e de novas tempestades devastadoras no sul do Brasil.
3: João Lubambo.
4: O fenômeno El Niño deve se tornar muito forte nos próximos meses e tem probabilidade próxima de 100% de continuar até fevereiro de 2027. O alerta foi feito nesta quinta-feira pela Organização Meteorológica Mundial, agência da ONU. O El Niño é caracterizado pelo aquecimento das águas do Pacífico Equatorial e pode alterar os padrões de chuva e temperatura em diferentes regiões do planeta. Segundo a OMM, o fenômeno deve atingir o pico no fim deste ano, mas os impactos climáticos podem continuar ao longo de 2027. A previsão é de aumento do risco de secas, inundações e ondas de calor extremo. Para os meses de setembro a novembro, a organização aponta maior probabilidade de temperaturas acima da média em praticamente todas as áreas continentais. A engenheira ambiental e professora da Universidade Federal Rural de Pernambuco, Soraya Eudeir, destaca como o fenômeno vai se manifestar em diversas regiões do país.
5: No sul, especialmente sudeste, em alguma medida, teremos chuvas mais intensas e concentradas. É o que a gente chama de eventos extremos. Há as chuvas, mas elas são mais concentradas e mais intensas. No centro-oeste, que na realidade é o nosso celeiro de grãos, vai haver uma irregularidade das chuvas, o que há de comprometer todas as safras que tem em lugar de plantio o centro-oeste. E quando a gente chega no Nordeste, veja, desde o relatório de 2007 do IPCC, já demonstra que no Brasil, o Nordeste há de ser a que mais vai ter problemas, e dentro do Nordeste o semiárido. Então aqui há uma previsão de aumento da temperatura média e para o semiárido uma diminuição drástica do índice pluviométrico, significa que vai chover muito menos.
4: Na América Latina, alguns países já adotaram medidas de emergência diante dos efeitos do fenômeno. A OMM alerta que setores como agricultura, saúde, energia e recursos hídricos precisam reforçar as ações de prevenção. O El Niño costuma ocorrer a cada 2 a 7 anos e, em geral, dura entre 9 e 12 meses. João Lubambo, Rádio Jornal, Rádio Notícia.
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2: Trabalhos técnicos, Emílio Bezerra e Avanildo Cerqueira.
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2: Vem aí o Bandeira 2 com a Dulce Lucena.
3: Bom dia.
2: Muito bom dia, se cuide.
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1: Jovem executado a bala em Araçoiaba.

0: setembro de 2026, aqui na Rádio Jornal FM 90.3, no Recife 6:31.
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0: De ontem para hoje foram registrados 9 homicídios em Pernambuco, sendo 4 na região metropolitana do Recife e 5 no interior do estado. Crimes de morte foram contabilizados na capital, no Grande Recife, no Agreste e na Zona da Mata. O mototaxista José Wilker do Nascimento Santana, com 35 anos de idade. Ele foi executado a tiros na rua Inácio Mendes, no bairro Vista Alegre, em Jaboatão dos Guararapes. De acordo com informações repassadas pela polícia, a vítima estava em casa quando os criminosos invadiram a residência se passando por policiais e perguntavam a todo momento sobre onde estavam as armas. Em seguida, os assassinos arrastaram a vítima até o quintal e executaram o rapaz à bala. Foi tiro para tudo que é canto. O crime aconteceu na presença da esposa e dos dois filhos. A autoria e a motivação desse crime estão sendo investigadas pelos policiais da Força Tarefa de Homicídios do DHPP, que foram até o local sob o comando da delegada Marina Linhares. Logo após os trabalhos dos peritos criminais do Instituto de Criminalística, o corpo da vítima, José Wilker do Nascimento Santana, um mototaxista com 35 anos de idade, foi encaminhado para o Instituto de Medicina Legal. Cristiano Martins de Santana, um jovem com 20 anos de idade, morreu em confronto com policiais militares na BR-101, no bairro do Ibura, zona sul do Recife. De acordo com informações repassadas pela polícia, dois criminosos estavam de moto quando anunciaram um assalto contra duas vítimas que estavam em uma outra moto. Um mototaxista e uma mulher que estava na garupa, a passageira. A dupla levou perto

0: pertences e celulares das vítimas e estavam levando a moto, mas foram surpreendidas por policiais militares que atiraram. Os dois suspeitos foram levados para a UPA de Lagoa Encantada, mas Cristiano não resistiu. Já o Edson Pereira Lopes da Silva, um jovem com 25 anos de idade, foi preso e autuado em flagrante. Logo após os trabalhos dos policiais, o corpo do suspeito foi encaminhado para o Instituto de Medicina Legal, no bairro de Santo Amaro, na área central do Recife. Maxwell Gabriel Marques dos Santos, que faria 25 anos de idade hoje. Ele foi assassinado em um loteamento alto das Sete Luas, no Alto do Moura, em Caruaru, no Agreste Pernambucano. De acordo com informações repassadas pela polícia, o jovem estava chegando em casa quando foi emboscado por criminosos armados que atiraram várias vezes contra a vítima, que morreu no local. Meteram bala no rapaz. Motivação, dinâmica e a autoria do crime estão sendo investigadas pelos policiais da Divisão de Homicídios. Logo após os trabalhos realizados pelos peritos criminais do Instituto de Criminalística, o corpo da vítima, Maxwell Gabriel Marques dos Santos, que faria 25 anos de idade hoje, foi encaminhado para o Instituto de Medicina Legal. O pedreiro Edilson José da Silva, com 61 anos de idade, ele foi assassinado com golpes de faca peixeira dentro da casa onde morava, na rua Mata do Cajueiro, no centro da cidade de São José da Coroa Grande, litoral sul do estado. De acordo com informações repassadas pela polícia, a vítima estava em casa quando foi morta e o corpo encontrado em uma área externa da residência. O crime ainda é um mistério para a polícia, que não sabe por que fizeram isso com o homem. Policiais da Delegacia de Homicídios estiveram no local do crime para dar início às investigações. Logo após os trabalhos realizados pelos peritos criminais do Instituto de Criminalística, o corpo da vítima, Edilson José da Silva, um pedreiro com 61 anos de idade, foi encaminhado para o Instituto de Medicina Legal. E olha só, vamos voltar a falar sobre a morte de um jovem de 22 anos de idade que foi assassinado a tiros em São Lourenço da Mata, região metropolitana do Recife. A família contesta informações de que ele teria envolvimento com drogas ou passagem pela polícia, viu? Reportagem completa, Roberta Coutinho.
1: A família de José Alif Gomes de Souza, de 22 anos, assassinado a tiros em São Lourenço da Mata, foi até o IML liberar o corpo do jovem. A vítima era morador de Matriz da Luz, em São Lourenço, e foi morto, segundo a polícia, numa emboscada, quando seguia para a casa da namorada. A tia do menino, Taciana da Silva, diz que todos estão em choque, inclusive a mãe, que não teve condições de ir ao IML.
2: A mãe dele ainda está em choque, nem assim de vir para liberar o corpo dele não teve, tive que eu vir, né, como tia.
1: Assim que a polícia foi acionada para atender a ocorrência, recebeu informações de que o jovem seria usuário de drogas e que já tinha sido preso, o que foi negado pela família. O jovem trabalhava numa usina de cana-de-açúcar em Carpina. Uma outra tia de José Alif, Tamires Gomes, afirma que o sobrinho sequer tinha passagem pela polícia.
3: Eu não consigo entender, né? Eu queria que fosse investigado mais a fundo, viu? Porque tá havendo muitas contradições, muitas acusações injustas, porque ele sempre foi um menino trabalhador, um menino que ajudava a mãe, dedicado a cuidar dos irmãos, viu? A vida dele era jogar bola, trabalhar, era sempre respeitador com todo mundo. Então, eu quero justiça e eu quero que parem de estar comentando nas redes sociais que ele era um criminoso, viu? Que tenham respeito com a dor da gente.
1: A Alif foi assassinado com diversos tiros na cabeça. Nada foi levado da vítima, o que a polícia descarta a possibilidade de latrocínio, roubo seguido de morte. Para tentar desvendar o crime, a partir de agora, os investigadores buscam depoimento das pessoas próximas ao jovem, inclusive a namorada dele, já que ele estava indo ao encontro dela quando foi executado. A tia, Tamires, pede justiça.
3: Eu quero justiça, eu quero que descubra porque fizeram isso com meu sobrinho.
1: Roberta Coutinho, para o Bandeira 2.
0: Obrigado, Roberta. No Recife, 6h39.
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0: Eita, Vanildo, chegou a hora boa, a hora do nosso bom dia de hoje.
5: Bom dia.
0: Bom dia.
5: Bom dia.
0: Bom dia.
5: Bom dia.
0: Bom dia. Meu bom dia para Alexandre Vicente, ele que é motorista da Asa Branca e neto da saudosa Dona Santina. Beijo no coração, meu querido, obrigado pelo carinho, viu? Hugo do Peixe e a esposa Nilza e os filhos Roberto e Robinho lá do Pina, um abraço. Tony da Guabiraba, a esposa Isabela e os filhos Antony, Laísa e Laís, também ligados com a gente. Nino Guaracheiro e a esposa Romilda de Água Fria, um abraço para vocês. Bruno Castanha, produtor da dupla Caju e Castanha. Bruno Cascata, rapaz, produtor da dupla Caju e Castanha. Um beijo no coração, meu irmãozinho, obrigado pelo carinho, viu? Sargento Domingos, presidente do Colônia do Pacheco, um abraço, querido. O agente funerário da Casa Batista, Roberto Alexandre. Um abraço, obrigado pelo carinho, viu? Meu bom dia para Fernando Chalegre, do Cartório, e a esposa Tereza, do Fragoso, em Olinda. Obrigado pelo carinho de vocês. Parabenizando os aniversariantes do dia. Tem muita gente soprando velinha hoje, viu? A jornalista, minha amiga, Flávia Costa. Flavinha, beijo no coração, querida. Parabéns. Fábio Mager, um abraço, meu irmãozinho. Sérgio Feliciano, um abraço, querido. Parabéns. Fábio Cruz, amigo de Ninho, um abraço, irmão. Aniversário de Everton, 19 anos de idade, a festa vai ser em Ademida Tapioca, rapaz, em Afogados. Todo mundo da Rádio Jornal tá convidado para comer tapioca, viu? Vamos embora. Parabéns, querido. Aniversário triplo, viu? Keno, Valéria e Luli, da banca em Afogados. Um abraço para vocês, parabéns. Rosana Florencio da Silva completa 58 anos de idade e quem vai organizar a festa é o marido dela, Irapuã. O casal mora no Beco do Oeste, na comunidade do Borde, no bairro do Pina, e todo mundo da Rádio Jornal está convidado. Vamos embora. Aniversário de seu Luiz, avô de Lula, lá do Barro. Um abraço. Fabinho de Botafogo, amigo de Ronaldo Batera, também de idade nova. Um abraço, querido. Parabéns. Parabenizando os associados da MERP, PMBM, cujo presidente é o tenente William Vieira. Parabéns para o capitão Frederico de Moraes Luna, de Paula Batista. Um abraço, querido. Parabéns. O sargento Roberto de Arruda Rego, um abraço. Rosélia Rodrigues da Silva, ela que é esposa do diretor jurídico, seu Alode, um abraço, querida, parabéns. E um abraço especial para o pessoal que está acompanhando a gente pelo YouTube. Que Papai do Céu abençoe todos vocês.

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0: E agora vamos direto com a nossa equipe de reportagem que acompanha a violência em Pernambuco, viu? Desta vez foi uma tentativa de homicídio seguida de troca de tiros com a polícia. A reportagem completa, Cíntia Ferreira, bom dia.
2: Bom dia, Dúcio. Bom dia aos ouvintes do Bandeira 2. Dúcio, os policiais militares que trabalham naquela área ali de Bimirim, Arco Verde, eles receberam informação de que tinha tido uma tentativa de homicídio lá em Bimirim e que a vítima, um homem, tinha dado entrada no hospital da cidade com pelo menos 6 perfurações provocadas por disparos de arma de fogo. Esse homem tem 34 anos de idade. A viatura foi até o hospital e aí quando chegou lá, de fato, a vítima estava viva, com 6 perfurações, 2 no rosto, 3 nas costas e 1 no braço. E aí ele estava meio atordoado, Adúcio. Ele não sabia passar muitas informações a respeito da dinâmica do crime. Mas populares informaram aos policiais que esse rapaz de 34 anos estava trafegando numa moto no bairro da Boa Vista, quando foi surpreendido por 2 homens em uma outra moto que efetuaram disparos de arma de fogo. A população conseguiu detalhar para os policiais as características desses 2 homens e também da motocicleta. E aí o que é que os policiais fizeram? Equipes do Malha da Lei e também da Contra-Resposta se dividiram para tentar monitorar as rodovias que ficam ali no entorno. A equipe do Malha da Lei ficou monitorando as rodovias entre Arco Verde e Bimirim, enquanto a equipe da Pronta Resposta fez um bloqueio na BR-232 em Arco Verde. E aí, no momento em que eles estavam lá, a equipe do Malhas da Lei identifica a moto com 2 suspeitos, passa a informação para a equipe do Malhas da Lei, e a equipe do Malhas da Lei consegue visualizar esses 2 homens numa motocicleta. Eles dão ordem de parada, mas de acordo com o relato dos policiais militares, eles não param. Eles pegam o acostamento e continuam fugindo. Começa então uma perseguição. Os policiais chamam de acompanhamento, mas começa então uma perseguição. De acordo com o relato da polícia militar, o garupa que estava, né, atrás da moto, efetua um disparo de arma de fogo contra a viatura. A viatura é atingida no para-brisa. Por pouco, esse disparo não atingiu a cabeça do comandante. Os estilhaços acabaram, inclusive, machucando a mão do motorista. Então, a polícia reage. Há ali uma troca de tiros. Os 2 caem da moto. O condutor da motocicleta, ele se entregou. Ele diz, perdi, levantou as mãos. Já o garupa, que estava armado, segundo o relato da polícia militar, saiu correndo, atirando, fugiu. As vestimentas dele, os policiais perceberam que eram completamente compatíveis com o relato das testemunhas da tentativa de homicídio de Bimirim. E aí, quando eles perguntaram para esse homem que foi detido, que seria o condutor da motocicleta, ele confessou, disse que de fato eles participaram do crime, que ele foi convidado pelo comparsa para executar esse homem, né, com uma quantia aí de R$2.000 em dinheiro, que seria um valor acordado entre eles. Ele chegou a dizer também que uma mulher ligou para o comparsa dele dando a fita, dando as informações sobre o paradeiro da vítima. E aí a polícia conseguiu apreender essa motocicleta que estava com ele, né? Inclusive uma motocicleta que apresentava queixa de roubo em Pau d'Alho. Também havia indícios de adulteração de chassi. Então, esse homem, ele foi preso, foi autuado em flagrante, é o João Paulo Ferreira dos Santos, de 32 anos, além da tentativa de homicídio, ele também vai responder por tentativa de dano, depredação, tentativa de receptação, tentativa de clonagem e adulteração de veículo automotor. Por enquanto, o outro ainda está foragido. Além da tentativa de homicídio pelo rapaz lá de Bimirim, eles também vão responder por tentativa de homicídio contra os policiais que estavam nessa ocorrência. Cíntia Ferreira para o Bandeira 2.
0: Obrigado, Cíntia. O comerciante dono de um bar, Paulo Sérgio Gomes dos Santos, com 63 anos de idade. Ele foi assassinado com disparos de arma de fogo na Avenida Joca de Souza, em Carne da Ivaca, município de Goiânia, Mata Norte do Estado. De acordo com informações repassadas pela polícia, a vítima estava trabalhando quando 2 homens encapuzados se aproximaram a pé e meteram bala contra o comerciante, que morreu na hora, sentado em uma cadeira. Motivação, dinâmica e a autoria do crime estão sendo investigadas pelos policiais da 16ª Delegacia de Homicídios. Logo após os trabalhos realizados pelos peritos criminais do Instituto de Criminalística, o corpo da vítima, o comerciante dono de um bar, Paulo Sérgio Gomes dos Santos, 63 anos de idade, foi encaminhado para o Instituto de Medicina Legal. Olha só, homem mata a facadas o gato, viu? Da ex-companheira em Caruaru. A mulher denunciou a delegacia e o homem acabou preso. Reginaldo Souza.
1: Ele, identificado por Bruno Rian Oliveira da Silva, não aceitava separação, terminou se prejudicando aí, até porque quando a polícia, a delegacia tomou conhecimento, foi procurar o mesmo. Até porque a mulher também procurou a delegacia. Então, com relação a tudo que aconteceu, ele achou pouco, que não tinha nada a ver em relação a esse animal de estimação, esse gato, e terminou matando o mesmo. A delegada procurou com a equipe, chegando até o Bruno, que foi encaminhado para a delegacia e autuando mesmo em flagrante. Vamos conversar aqui com a delegada, a doutora Érica Feitosa, titular da Delegacia da Mulher, que vai trazer aí mais detalhes dessa prisão, também da motivação.
3: A vítima chegou aqui na delegacia bastante abalada, informando que era companheira desse autor e que ele não a deixava em paz, que já tinha solicitado medidas protetivas em abril do corrente ano, e mesmo assim ele continuava atrás dela, porque ele não tinha sido intimado das medidas protetivas. Toda vida que ia ser intimado, ele fugia. E aí, em agosto, ela relatou novas ameaças, e quando foi ontem, ela chegou extremamente abalada, informando que tinha dado entrada na UPA em razão de crises de ansiedade por essas constantes perseguições dele, e quando retornou à sua casa, encontrou seu gato de estimação morto na frente da casa. E aí, populares informaram que tinha sido o companheiro dela, o ex-companheiro, que tinha matado aquele gato e deixado lá como forma de ameaçá-lo. As informações que nós temos é que ele teria esfaqueado esse gato. Saímos em diligências para fazer essa prisão em flagrante dele. Conseguimos fazer e, consequentemente, ele também foi intimado da medida protetiva que ele tanto tentava fugir dessa intimação.
4: De Caruaru, Reginaldo Souza, para o Bandeira 2.
0: É muita ruindade, né, rapaz? Matar o pobrezinho do gato. Aí imagina o que um caba desse não pode fazer com a mulher, hein? E olha só, a operação da polícia investiga a organização criminosa suspeita de desviar recursos públicos no município de Pojuca, viu? Nossa equipe de reportagem conversou com o delegado Ney Luiz Rodrigues, que deu detalhes da operação. A reportagem, Rodrigo de Luna.
5: Os 13 mandados de busca e apreensão foram cumpridos na Câmara Municipal de Pojuca e nas residências dos investigados. Essa é a terceira etapa da Operação Alvitre, fruto de uma investigação iniciada em 2024. O esquema de corrupção tinha a ver com as emendas parlamentares dos vereadores, que teriam destinado mais de R$1.600.000 somente para a Associação Mudarte entre 2017 e 2024. Mas a maior parte do dinheiro não chegava para atender, com música e arte, crianças e jovens das comunidades. A presidente da associação, Simone Marques da Silva, que seria uma peça-chave do esquema, acabou sendo assassinada em Ipojuca no dia que prestaria depoimento à polícia.
6: Após a morte dela, a gente aprofundou as investigações e conseguimos aí identificar o caminho que esse dinheiro fazia, né? Ia para a associação e posteriormente esse dinheiro voltava para a própria Simone, para advogados e para uma contadora que também fazia parte do esquema criminoso.
5: Entre os alvos da operação estão advogados, empresários, uma contadora, até uma funcionária fantasma. Mas os principais investigados são os próprios vereadores. Alguns, inclusive, ocupavam ou estavam ocupando funções importantes na Casa Legislativa, como de presidente ou vice-presidente. A exemplo do Flávio do Cartório, irmão Genival e agora Gilmar Costa, que foi afastado das funções.
6: Uma investigação bastante complexa, né? Como eu falei, a gente está na terceira fase dessa investigação. A Polícia Civil vem trabalhando, aprofundando, né? Tentando identificar a conduta de cada um dos investigados, mas isso leva um tempo. E em razão disso, a defesa acabou conseguindo, aí, né, peticionando e conseguiu o retorno de de um desses vereadores ao mandato.
5: A polícia descobriu que o fluxo financeiro movimentado pela quadrilha passa de 16 milhões de reais. O dinheiro seguia para a conta de uma funcionária fantasma. Ela e uma contadora também confessaram o crime. A investigação sobre a morte de Simone segue a cargo da Delegacia de Homicídios, mas o esquema fraudulento na Câmara continua sendo apurado pelo delegado Ney Luiz, que está trabalhando junto ao Judiciário para que parte do dinheiro possa ser recuperado.
6: Ao final da investigação, né, do processo, uma vez comprovada a participação deles nesse esquema criminoso, esses valores serão revertidos ao erário público.
7: Rodrigo de Luna para o Bandeira 2.
0: Obrigado, Rodrigo.

Costa, com 35 anos de idade. Ele foi assassinado com disparos de arma de fogo enquanto trafegava de moto no alto da Sé em Olinda. De acordo com a polícia, o rapaz trabalhava como motociclista por aplicativo. Ele foi assassinado por dois homens encapuzados que saíram de uma área de vegetação perto do elevador panorâmico e atiraram várias vezes contra a vítima, que morreu no local. Motivação e autoria desse crime estão sendo investigadas pelos policiais da Força Tarefa de Homicídios do DHPP, que foram até o local sob o comando do delegado Fábio Lacerda. Logo após os trabalhos realizados pelos peritos criminais no Instituto de Criminalística, o corpo da vítima, Israel Alves da Costa, com 35 anos de idade, foi encaminhado para o Instituto de

cidade. Ele foi assassinado com disparos de arma de fogo dentro da casa onde morava, na Rua 11, no loteamento Nova Esperança, no município de Araçoiaba, região metropolitana do Recife. De acordo com informações repassadas pela polícia, o jovem estava em casa quando criminosos armados invadiram a residência pela janela e executaram a vítima a bala. Policiais militares foram acionados para a ocorrência e isolaram a área até a chegada dos agentes da Polícia Civil. Motivação e autoria do crime ainda são desconhecidas da polícia. Policiais da Força Tarefa de Homicídios do DHPP, sob o comando do delegado Fábio Lacerda, e os agentes da Divisão Especial de Apuração de Homicídios estiveram no local do crime para dar início às investigações. Logo após os trabalhos realizados pelos peritos criminais do Instituto de Criminalística, o corpo da vítima, Edilson José de Freitas Júnior, um jovem com 22 anos de idade, foi encaminhado para o Instituto de Medicina Legal.

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1: Cheguei e juntos chegamos à sexta-feira. Hoje é 4 de setembro de 2026, dia da Lei Eusébio de Queiroz. Essa lei, se você não sabe, é uma legislação que proibiu o tráfico de africanos escravizados para o Brasil. Paulo Roberto, bom dia.
2: Muito bom dia, Natália Ribeiro. Bom dia a todos que nos acompanham. Sextou.
1: Sextou e já se passaram 247 dias do ano, faltando 118 para o ano terminar. Lua na fase minguante, o santo do dia, Santa Rosália. No Recife, 7 horas 27 minutos.
2: 7h27.
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1: Vamos então circular a cidade, o trânsito, sexta-feira, vida acontecendo. Bruno Araújo, bom dia.
3: Natália Ribeiro, bom dia a você, bom dia também aos ouvintes aqui da Rádio Jornal. O Estúdio Volante traz informações da Avenida Cruz Cabugá, no bairro de Santo Amaro, na área central da capital pernambucana. Neste momento, o trânsito está intenso nos dois sentidos. O cenário é mais complicado para quem sai de Olinda em direção ao bairro da Boa Vista. Vários trechos da avenida estão com congestionamento. Vamos agora para a Avenida João de Barros. No trecho do bairro da Boa Vista, nas proximidades do Conservatório Pernambucano de Música, o trânsito está lento. Nessa mesma avenida, nas imediações do Mercado da Encruzilhada, os motoristas também encontram lentidão. Seguimos agora para a Avenida Agamenon Magalhães, no trecho do bairro do Espinheiro, nas proximidades do viaduto da João de Barros e também do Ministério do Trabalho. O trânsito está lento para quem segue em direção ao bairro do Derby. Rádio Jornal no trânsito.
1: Obrigada, Bruno, pelas informações. Você falou pra gente sobre a Agamenon Magalhães. Estou vendo ela agora aqui no nosso YouTube. Corre lá você também, YouTube, Rádio Jornal Recife, ao vivo, imagens, o sol brilhando, o trânsito complicado, Agamenon Magalhães sentido Olinda, muitos carros ali tentando fazer a conversão, entrar na via, é moto chegando, trânsito bem carregado ali naquele ponto. Você pode no YouTube acompanhar com a gente também, Rádio Jornal Recife, ao vivo, mostrando a cidade, o dia, o sol brilhando e o trânsito, claro, para você. Petrolina e Edjane Almeida, bom dia.
4: Bom dia, Natália Ribeiro, para você e para Paulo Roberto, bom dia para todos. Fluxo já bastante intenso na Avenida Monsenhor Ângelo Sampaio, Areia Branca e Centro. No centro da cidade, o fluxo está intenso também. Avenida Guararapes, Fernando Góes, Rua Joaquim Nabuco, Rua...

0: Souza Júnior e nas imediações de acesso à ponte, fluxo intenso também, bem como por toda a extensão da ponte sentido Juazeiro. 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
1: Obrigada, Ejane, pelas informações. Rambo Silva, bom dia.
2: Olá, Natália, muito bom dia. Começamos pela PE 90 em Carpina. Neste momento, o trânsito é complicado, muito lento, devido ao grande número de veículos circulando, já apresentando retenções em alguns pontos. Já na BR-408, a movimentação de veículos é super tranquila por todo o percurso nesta manhã de sexta-feira. 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
6: Recife, 7 horas e 31 minutos.
1: 7h31.
6: As manchetes da primeira página.
1: Na pauta do Judiciário.
6: Atirar para se defender.
1: O ministro do Supremo Tribunal Federal, Alexandre de Moraes, pediu ontem ao presidente da corte, Edson Fachin, a abertura de uma investigação contra o também ministro André Mendonça.
6: Moraes aponta a presença de indícios de prática de improbidade administrativa.
1: Além de abuso de autoridade, crime de responsabilidade de Mendonça durante a relatoria das investigações sobre os descontos do INSS e as fraudes do Banco Master.
6: Alexandre de Moraes cita como fundamentos do pedido a Constituição Federal, a Lei Orgânica da Magistratura Nacional e o Regimento Interno do STF.
7: Na terça-feira, o ministro André Mendonça retirou o sigilo do inquérito da Polícia Federal que trata das relações do ex-banqueiro Daniel Vorcaro com autoridades públicas, incluindo supostos diálogos com Alexandre de Moraes e citações ao Procurador-Geral da República, Paulo Gonet, e ao Diretor-Geral da PF, Andrei Rodrigues. Mendonça solicitou que o tema seja analisado pelo plenário do tribunal. Já a Procuradoria-Geral da República defendeu a nulidade da investigação sob o argumento de que ela teria sido realizada sem autorização do STF, como ordena a legislação. Diante disso, o presidente do Supremo, ministro Edson Fachin, abriu nesta quinta-feira procedimento para esclarecer os pontos levantados pela PGR no parecer que pediu a nulidade dos atos de André Mendonça. Edson Fachin solicitou informações em 5 dias úteis aos ministros Alexandre de Moraes e André Mendonça, ao procurador-geral Paulo Gonet e ao diretor da Polícia Federal Andrei Rodrigues. A medida busca esclarecer os fatos antes de eventual análise em plenário do tema.
1: Pedido para banqueiro.
6: Mensagem de voz que revela uma certa intimidade.
8: Ei, Dani, tudo bom? Como você está? Como estão as coisas aí? Desculpa te incomodar no domingo aí, é jogo rápido, também não quero tomar muito seu tempo. É o seguinte, meu amigo, meu advogado, enfim, irmão meu aqui, comentou comigo e tava, falou aqui do seu nome. Eu falei, não conheço o Dani. Enfim, não tenho uma proximidade assim, até mesmo que eu queria ter de, enfim, de conversar e trocar ideia, mas eu o conheço. E ele falou, cara, eu tô com um ativo minerário lá, inclusive já passou pela ficha técnica, o pessoal técnico dele. Enfim, tá pendente lá, tem algumas pessoas que sabem disso lá na empresa. Falei, não, eu posso dar um toque nele. Então, assim, não sei nem do que se trata.
1: Esse áudio que você acabou de ouvir, de uma intermediação pedida a Daniel Vorcaro pelo deputado Nicolas Ferreira, do PL de Minas Gerais, é ele que fala. E esse áudio trata da liberação de ativos minerários em favor do advogado Tiago Rodrigues de Faria.
6: Pois é, ativos minerários são os direitos e recursos que empresas possuem para explorar e extrair minérios.
1: Nicolas queria que Vorcaro destravasse as autorizações legais em favor do advogado.
6: Na mensagem, Nicolas também reforça um pedido de desculpas por ter criticado o Banco Master e chama Vorcaro de lindão.
8: No mais, qualquer coisa, estou aqui à disposição. Troquei ideia lá com o pastor André Valadão naquela época, lá naquela postagem. Eu falei, pastor, eu não fazia ideia que era este o banco do Dani, etc e tudo. Senão, obviamente, não teria postado, teria conversado anteriormente. Mas, enfim, acabou que a palavra dita não tem como voltar, né? Mas espero que tenha sido esclarecido. Enfim, depois vamos marcar da gente se encontrar também, tá bem? Um abração aí, Dani.
7: Em vídeo divulgado nas redes sociais, Nicolas Ferreira disse ignorar que Dani era Daniel. E apesar da clareza da voz dele na mensagem de voz, negou ter

0: chamado Vorkaro de Lindão.
1: Nunca salve o contato com o nome que a pessoa mandou. Por que o André Valadão mandou o nome de Dani Vorkaro? Eu achei que o nome dele era Dani. Agora uma pausa muito importante. Eu nunca chamei ele de Lindão. E depois eu falo. Acabou que a palavra dita não tem como voltar, né? Sobre a publicação que eu tinha feito em 2024. Ou seja, o Vorkaro ficou puto comigo. Porque eu simplesmente denunciei que o banco dele estava financiando o evento lá em Londres. E que ele tinha ajudado na campanha de 2022, no segundo turno, quando eu já estava eleito, com um transporte para poder fazer os eventos em prol do candidato Jair Bolsonaro naquela época.
0: Até o momento, a única relação conhecida de Nicolas com Daniel Vorkaro era o fato de o parlamentar mineiro ter viajado por 10 dias no jatinho do banqueiro para apoiar Jair Bolsonaro na campanha presidencial de 2022.
2: O resumo da violência nas últimas horas em Pernambuco.
3: Adúcio Lucena, o repórter do Bandeira 2.
4: De ontem para hoje, foram registrados 9 homicídios em Pernambuco, sendo 4 na região metropolitana do Recife e 5 no interior do estado. Crimes de morte foram contabilizados na capital, no Grande Recife, na Zona da Mata e no Agreste Pernambucano. O destaque do interior vem mais uma vez da cidade de Caruaru, onde um jovem com 25 anos de idade foi assassinado com disparos de arma de fogo no Alto do Moura.
2: Taxa das blusinhas.
3: Decisão encaminhada.
2: A medida provisória que zera o imposto de importação sobre compras internacionais de até 50 dólares, conhecida como taxa das blusinhas, foi aprovada ontem pela Câmara e pelo Senado.
3: A pressa na análise ocorreu porque a medida provisória perderia validade no próximo dia 8. A proposta agora vai para a sanção da Presidência da República.
2: O texto foi alterado para permitir que medicamentos para doenças raras e negligenciadas sem similar nacional tenham a taxa de importação zerada.
5: A nova lei ainda prevê que as plataformas internacionais e os operadores logísticos adotem medidas para combater fraudes e garantir a proteção do comércio local. A proposta ainda estabelece que o Ministério da Fazenda faça avaliações periódicas sobre os efeitos dessa isenção tributária na economia brasileira. O Congresso também aprovou a medida provisória que cria um bônus para ampliar a produtividade dos servidores do INSS, permitindo diminuir a fila de concessão de benefícios. Ainda nesta quinta, os senadores aprovaram a criação de 3 novas universidades públicas: a Universidade Federal da Fronteira Norte, no Amapá, e as Universidades Federais Tecnológicas de Minas Gerais e do Rio de Janeiro.
2: 7:38.
3: 7:38.
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11: 7h44.
12: 7h44.
11: Pós-escala 6-1.
12: O presidente do Senado Federal, Davi Alcolumbre, afirmou ontem que a proposta de emenda constitucional que prevê o fim da escala 6-1 e a redução da jornada de trabalho de 44 para 40 horas semanais será votada após as eleições.
11: A declaração ocorreu durante sessão deliberativa no plenário da Casa em resposta a um apelo feito pelo senador Paulo Paim, que anunciou a aposentadoria e cumpre o último mandato parlamentar no Congresso Nacional.
12: Mesmo se for aprovada, a transição será gradual. Primeiro, a jornada cairia para 42 horas e depois chegaria a 40 horas semanais.
11: Para o setor empresarial, uma das preocupações é como reduzir a jornada sem aumentar demais os custos ou comprometer empregos, principalmente em atividades que precisam funcionar todos os dias.
13: O presidente da Federação do Comércio de Bens, Serviços e Turismo em Pernambuco, FEComércio-PE, Bernardo Peixoto, afirma que a entidade não é contrária à redução da jornada, mas defende que a mudança seja negociada entre empresas e trabalhadores, de acordo com a realidade de cada setor.
14: Hoje, 40% dos trabalhadores de Pernambuco já trabalham menos de 40 horas, abaixo de 40 horas. Não trabalham os 44 horas, graças às convenções coletivas. À medida que vai fazendo a convenção coletiva, vai aprimorando, o setor produtivo com o setor laboral. Ficam os dois, se negociam e faz uma adaptação que seja bom para as duas partes. É isso que a gente vem lutando, fazer com que seja bom para as duas partes.
13: Pela proposta, a redução da jornada vai ser uma regra geral, mas algumas categorias, como saúde, segurança e transporte, poderão ter formas diferentes de organização por meio de negociação coletiva. Outro ponto é o impacto para as empresas. Com menos horas e o mesmo salário, o custo da hora trabalhada aumenta e pode exigir reorganização das equipes ou novas contratações. Bernardo Peixoto afirma que um levantamento da FEComércio PE estima impacto sobre quase 40 mil empregos no estado.
14: Se o cara que trabalhava de 44 horas passar para 40, aumenta o custo da mão de obra em 10%.
11: Ajuste no Pix.
12: Regra definida.
11: O Banco Central proibiu a inclusão de publicidade, ofertas comerciais, links externos e outros conteúdos que não estejam relacionados à transação dos comprovantes de pagamentos feitos pelo Pix.
12: A nova regra foi publicada ontem e entra em vigor em 1º de março de 2027.
11: Segundo o Banco Central, o objetivo é garantir que o comprovante seja usado exclusivamente para registrar e demonstrar a operação.
12: A retirada de links e anúncios também busca reduzir o risco de que o documento seja utilizado como caminho para páginas fraudulentas.
15: As regras para contestar transações suspeitas pelo Mecanismo Especial de Devolução, o MED, também serão atualizadas. A partir de março do ano que vem, o usuário terá uma jornada mais detalhada para informar o golpe, contextualizar a transação e anexar documentos e comprovantes que ajudem na investigação. O MED continuará restrito a casos de fraude ou golpe. Problemas como atraso na entrega de um produto, mercadoria diferente da esperada ou insatisfação com um serviço não dão direito à devolução por esse mecanismo. O prazo para contestação permanece em até 80 dias. Depois do pedido, a instituição financeira terá até 11 dias para informar o resultado e os próximos passos. A devolução não é automática e depende, entre outros fatores, da existência de recursos na conta que recebeu o dinheiro. O Banco Central também determinou novos alertas para contatos favoritos do Pix, caso seja alterada a identificação do recebedor associado à chave cadastrada.
11: 7h48.
12: 7h48.
11: Vamos saber agora o que é notícia no mundo dos negócios com o economista Écio Costa.
16: O Congresso Nacional acaba de dar vitória ao presidente Lula em mais um grave capítulo da nossa instabilidade regulatória. A aprovação do fim da taxação de compras internacionais de até 50 dólares, a taxa das blusinhas, que expõe uma política econômica pautada essencialmente pelo calendário eleitoral e não pela racionalidade produtiva ou fiscal no país. Há pouco tempo, o próprio governo lutou para instituir a alíquota de 20% sobre essas importações, justificando a urgência de nivelar o jogo entre as gigantes plataformas asiáticas e o varejo nacional, além de reforçar, claro, o caixa da União. Agora, às vésperas da eleição, a bússola simplesmente inverteu. A revogação da tarifa agrada o eleitorado no curtíssimo prazo, mas aprofunda os estragos causados pelo velho custo Brasil. Para o setor produtivo, manobras abruptas como essa são devastadoras. A indústria e o comércio nacionais competem sufocados por uma carga tributária asfixiante, juros restritivos e pesados encargos trabalhistas. Quando as regras mudam ao sabor dos ventos políticos, a insegurança jurídica afugenta investimentos de longo prazo. Como o empresário pode planejar contratações, inovações ou expansão de estoques se a tributação dos seus concorrentes diretos no exterior é zerada repentinamente por decreto ou numa votação relâmpago? A população também sai perdendo, mesmo que não perceba de imediato. A ilusão de uma importação marginalmente mais barata não compensa o risco do fechamento de postos de trabalho formais no varejo doméstico. Além disso, a renúncia de bilhões em receitas fiscais vai precisar ser compensada de alguma forma em um país deficitário. Invariavelmente, essa conta volta para o próprio cidadão na forma de aumento de outros impostos. O Brasil precisa ter planejamento de Estado e previsibilidade, e não de espasmos eleitoreiros que sacrificam a nossa já fragilizada geração de empregos.
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0: 7h55.
1: 7h55.
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0: Eduardo Scoff, bom dia.
3: E a gente, bom dia, Natália. Bom, o Jornal do Comércio desta sexta-feira destaca a decisão de Alexandre de Moraes e pedir ao STF que investigue André Mendonça, com base em relatório da PF, que aponta indícios de envolvimento com o banqueiro Daniel Bocado. Fachin cobra explicações dos dois ministros e inclui a Polícia Federal e a Procuradoria-Geral da República na apuração. Já na coluna de Igor Maciel, o destaque é o questionamento sobre a atuação das instituições. Agora na corrida presidencial, pesquisa Datafolha mostra Lula e Flávio Bolsonaro em empate técnico no segundo turno, enquanto Cury segue crescendo e aparece em terceiro. E o jornal ainda traz, por fim, a opinião de José Paulo Cavalcante Filho, que classifica o episódio como vergonha suprema. Bom, esses são os destaques do JC desta sexta-feira. 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Tenham todos um ótimo final de semana.
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1: 7h56.
0: 7h56.
1: E o debate?
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0: 7h58, já passando a limpo para você. Igor Maciel, bom dia.
5: Muito bom dia, Natália. Bom dia aos ouvintes da Rádio Jornal. A gente chegando com Passando a Limpo num dia, mais um dia complicado.
0: Olha, eu disse antes aqui pros meninos, a gente até quer evitar dormir, porque você dorme e tudo acontece, muito acontece enquanto
5: eu
0: tá dormindo.
5: Eu ontem não dormi cedo não, assim, porque
0: não tem como.
5: Eu tava me preparando para dormir cedo, jantei, tudo tranquilo, tudo certinho, vou dormir tranquilo. Aí o Alexandre de Moraes pede o afastamento do André Mendonça.
0: Apenas.
5: Depois de passar algumas horas reunido com o Alcolumbre, que eu vou contar aqui essa história, a gente vai contar essa história por aqui, mas assim, ele se reuniu com o Alcolumbre por algumas horas antes de... O sistema reage, o sistema está reagindo, e aí quando o sistema é atacado, ele reage.
0: Se autoprotege,
5: né? Se autoprotege, exatamente. E aí o que está acontecendo agora é exatamente isso. De repente você tem... Olha, uma coisa que chama a atenção. De repente você tem o Lula gravando pronunciamento, fazendo pronunciamento para dizer que tem que ser investigado, que é o maior escândalo da história da humanidade, até porque os maiores antes tinham sido os que envolveram o PT de alguma forma, né? Ou ele. E aí ele diz, não, porque esse é o maior escândalo. Ok, aí ele grava um vídeo. Alcolumbre faz um monte de declaração. O Alexandre de Moraes pede... Tem uma coisa que pouca gente está lembrando. Faz nem um mês que... Faz pouco tempo, alguns dias, que o Alcolumbre, o Lula e o Alexandre de Moraes se reuniram num jantar para fazer as pazes. O Lula e o Alcolumbre fizeram as pazes nesse jantar.
0: Tanto que a escala 6x1 ser discutida no Senado tem a ver com isso.
5: Exatamente. Combinado ali junto com o Moraes. Moraes também participou desse momento tão bonito. E agora, curiosamente... Está todo mundo ali se pronunciando de alguma forma. Vamos falar sobre isso no Passando a Limpo de hoje. E qual é a questão, inclusive, do Master? Que o Master envolve esquerda e direita, todo mundo. Por isso que estava todo mundo em silêncio. Aí o André Mendonça foi e colocou o dedo na ferida. Voltou a falar do Vocário. Por isso que ele é o alvo.
0: E agora, sobrou até para ele também.
5: Sobrou,
0: né?
5: Para ele. Ixi, porque, mano, ele é o alvo por conta disso. Porque estava todo mundo um pacto ali. Olha, deixa para lá. Ninguém fala no assunto. Vamos deixar para lá. Ninguém fala mais nisso. Quando passar a eleição, acaba essa história, solta Vocário, seja lá o que for, e pronto, acabou. Faz um acordo com o Vocário, seja lá o que for, pronto, acabou. Passou a febre, tá bom. E aí o Mendonça foi e colocou o dedo na ferida. E por isso está todo mundo atacando ele agora.
0: Ele não para,
5: mas,
0: né?
5: Vamos falar sobre isso, entre outros assuntos aqui também. Hoje tem a Eliane Cantanhede. Vamos falar do fim da taxa das blusinhas, que é o imposto, né, sobre produtos... até $50, que realmente foi derrubado. E vamos ver, porque assim, se não tiver compensação para os produtores, para a indústria local, a indústria nacional, nós teremos sérios problemas. Tem passando a dica também.
0: Queres
5: hoje,
0: minha
5: você
0: dica?
5: Falou bem rapidinho.
0: Rapaz, eu fiquei pensando tanto com esses acontecimentos recentes, eu vou tocar no ponto institucional, mas vou tentar fugir um pouco para não ser tão ligado à política. Filme, dica, tá na Netflix. O nome é Dois Papas. Muita gente já deve ter assistido. Sim. Mas é um filme que retrata, e claro que tem momentos fictícios, gente, mas a relação dos papas, perdi até o nome dele agora, o alemão, o Papa Bento XVI, Ratzinger, e o Papa que seria o posterior, o Francisco, e mostra as diferenças que eles tinham. Mas como eles contornavam e tentaram contornar essas diferenças, Igor, pelo fortalecimento da instituição.
5: Sim.
0: A instituição Igreja Católica, que é importante sim no mundo. Então muito eu bem. Acho que pode servir também nesse momento em que a gente fala de uma instituição que está desmoronando, como é o STF.
5: Vamos
0: é
5: embora.
0: Minha dica para o fim de semana.
5: Ótimo.
0: Tá certo? Tá chegando então um ótimo programa, Igor, para você, para todos. Tá chegando dinheiro com o Max Augusto.
6: O Ibovespa fechou o último pregão em queda de 0,01% aos 185.188 pontos. Nos Estados Unidos, Dow Jones teve alta de 1,18%, SP500 com alta de 1,06% e Nasdaq também com alta de 1,40%. Na Europa, a Bolsa de Frankfurt, na Alemanha, registra alta de 0,02%, enquanto a Bolsa de Paris opera em queda de 0,19%. Na Ásia, o índice Nikkei subiu 1,26% e Xangai caiu 0,30%. O dólar comercial subiu 0,18% a R$ 5,10. O euro subiu 0,60% e está valendo R$ 5,93. A atual cotação da moeda criptografada Bitcoin é de R$ 413.961. A poupança rende hoje 0,67% ao mês e o grama do ouro é vendido a R$ 735,72. A Bolsa de Valores de São Paulo inicia as negociações às 10 da manhã.
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5: Começa agora o Passando a Limpo. Muito bom dia a todos. Para você que nos acompanha pelo rádio, pelo aplicativo, você que nos acompanha pelo YouTube também, você pode acompanhar pelo YouTube nos canais JC Play e também nos canais, no canal JC Play, também no canal TV Jornal SBT e no canal Rádio Jornal lá no YouTube. 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Eu quero dar as boas-vindas aqui e agradecer Romualdo de Souza, Fernando Castilho e Maurício Garcia, já conosco aqui também, para participar da nossa bancada. E vou começar falando ainda sobre o caso do Banco Master e o escândalo dentro do STF por causa do Banco Master. A gente vai falar bastante sobre isso, está falando bastante sobre isso, porque é algo que necessita de repercussão, que necessita de obedecer ao princípio da publicidade por parte do STF. Gente, eu acompanhei, a gente acompanhou na noite de ontem, o ministro Alexandre de Moraes reagindo, quando todo mundo esperava explicações, o ministro Alexandre de Moraes resolveu pedir que o ministro que está investigando ele seja afastado. Da mesma forma que a gente viu o PGR, o Procurador-Geral da República, com menos de 24 horas, aliás, com 3, 4 horas depois que foram divulgadas as mensagens mostrando uma relação, no mínimo promíscua, a relação entre o Alexandre de Moraes e o Daniel Vorcaro, no mínimo promíscua, quando foi mostrada essa relação, o Paulo Gonet, que é o Procurador-Geral da República, em menos de 4 horas, ele simplesmente disse que tinha que anular tudo. Era para anular tudo. O parecer dele, rápido, como um flash, foi para que se anulasse tudo. Detalhe, Paulo Gonet também é citado nas conversas. Paulo Gonet é citado em conversas de uísque, de viagens. Paulo Gonet é citado por causa do filho que teria ido em viagens para Londres também pagas com o dinheiro do Banco Master e pagas pelo Daniel Vorcaro, entre outros assuntos. E o Paulo Gonet foi rápido ali para colocar. Aí depois vem Alcolumbre, fazendo declarações. Alcolumbre é senador da República e presidente do Senado, presidente do Congresso Nacional. Aí Alcolumbre faz declarações que elas soam ali o tempo todo como defesa do Alexandre de Moraes e dizendo, inclusive, que não vai colocar pedido de impeachment de ministro de STF, de Alexandre de Moraes, de coisa nenhuma. Então, beleza. De repente você tem também, de repente não mais que de repente, você tem também um pronunciamento do presidente da República. O presidente da República, Lula, que até agora não tinha se manifestado oficialmente sobre o assunto, ele, no exercício da presidência ali, um pronunciamento, ele faz um pronunciamento falando sobre a necessidade de investigar tudo, de que seja investigado todo mundo, todos os lados, que não seja para um lado só e tudo, mas já falando sobre essa coisa do Banco Master. O Lula não defende diretamente o Alexandre de Moraes, mas também não cita o Alexandre de Moraes, nem para o bem nem para o mal, ele fica ali naquela. E eu quero lembrar uma coisa aos nossos ouvintes, espectadores, nosso pessoal que está nos acompanhando agora por todos os canais aqui. Não faz nem um mês que, depois de muito tempo, muitos meses de briga, não faz nem um mês, faz, na verdade, 2 semanas, mais ou menos, 2, 3 semanas, que Alcolumbre e Lula, aliás, faz menos do que isso, Alcolumbre e Lula se juntaram e foram jantar para fazer as pazes. Sabe onde? Na casa do Alexandre de Moraes. Eu vou até pedir a Romualdo que lembre para mim qual foi o dia exato desse jantar. Mas foi um jantar que aconteceu na casa do Alexandre de Moraes, onde os convidados eram o presidente da República e o presidente do Congresso Nacional. Eles foram lá para fazer as pazes, passaram algumas horas lá conversando, saíram todos na mais perfeita harmonia, ao ponto de Alcolumbre passar de repente a defender, a inclusive fazer declarações, como fez essa semana, praticamente de apoio a Lula e atacando o Flávio Bolsonaro e dizendo que tem que direcionar o caso mais para o Dark Horse. Quando perguntaram a ele sobre impeachment, ele disse que por que ninguém estava falando do Flávio Bolsonaro, assumindo inclusive o mesmo discurso que a militância do PT vem fazendo desde que surgiu. Sim, porque tem militância do PT fazendo nas redes sociais um movimento de proteção ao Alexandre de Moraes. Então, toda vez que alguém fala do Alexandre de Moraes, essa militância digital ela entra em ação para dizer, mas por que não fala do Flávio? Mas por que não fala do André Mendonça? Mas por que não fala? Então, essa militância está trabalhando para isso. Ela é orientada a trabalhar para isso. Porque, você imagine aí. Mas, Romualdo, quando foi esse jantar? Estou sem o áudio do Romualdo. Deixa eu entrar o áudio do Romualdo para ele dizer quando foi esse jantar entre Alcolumbre, Lula e Alexandre de Moraes. Qual foi a data?
7: Bom dia.
5: Bom dia.
7: 4 de agosto, à noite, uma terça-feira, na Superquadra Sul, em Brasília, tem ruas e quadras e não tem nome de gente, o que é uma maravilha. E Superquadra Sul, onde moram os ministros do Supremo Tribunal Federal. Nesse jantar, foi servido salmão ao molho de maracujá. E o chefe contratado é natural da cidade de Arco Verde. De Arco Verde para o Recife. Do Recife, ele veio morar em Brasília e foi contratado para fazer esse jantar. A única coisa que é possível dizer é que saíram de lá felizes com o prato que o chefe pernambucano serviu.
5: Pois é. Saíram de lá felizes, bem alimentados e, depois disso, na mais perfeita harmonia. O sistema, meu amigo, ele se protege, tá? O sistema, ele reage e ele se protege. E o que nós estamos vendo nesses últimos dias, eu ontem estava com um colega, um amigo, perguntando, mas o que é que está acontecendo? O que é que está acontecendo que, de repente, o André Mendonça, ele coloca ali, ele libera mensagens do Alexandre de Moraes, o Alexandre de Moraes numa relação que inexplicável por ele até agora. Até agora não foi, ele não conseguiu explicar a relação com o Daniel Vorcaro, que aliás ele já chegou a dizer que não existia, e as mensagens provam que existem, sim, que existiam, sim. E aí, de repente, o André Mendonça que vira o alvo, todo mundo ali atacando o André Mendonça. E eu disse, olha, é o sistema se protegendo. É o sistema reagindo para se proteger. É o sistema que havia feito um pacto, um acordo ali, você, se você não percebeu, tente relembrar, foi feito um pacto de silêncio. Ninguém estava falando mais em Vorcaro. O assunto era Lulinha, e aí, claro, a opinião pública e os meios de comunicação, eles vão sendo levados, vão sendo tragados por isso também. Então, o assunto era Lulinha, de repente... Não se falava mais em Dark Horse, não se falava mais em... Só se falava ali... Lulinha já estava também... Já estava se esquecendo o assunto também do Lulinha. E aí, de repente, voltam com essas mensagens, volta o assunto Banco Master e Daniel Vorcaro. E por que é que tinha esse acordo? E é um acordo, gente, não é um acordo da esquerda, não, tá? É um acordo de todo mundo. Quando são feitos esses acordos em Brasília, esses acordos eles são feitos por todo mundo. Todo mundo se junta para isso. Principalmente quando está todo mundo envolvido. Porque você tem gente da direita com problema com o Banco Master, você tem gente da esquerda. Vamos citar aqui só os últimos acontecimentos. Jacques Wagner, que era líder do governo Lula, no Senado, envolvido. Você tem outras pessoas ali do PT da Bahia também envolvidas. Você tem, porque o Jacques Wagner, inclusive, nem era o governador na época lá das coisas, era o Rui Costa. Você tem outras questões, outros problemas ali também envolvendo pessoas da direita. Aí você tem o Flávio Bolsonaro, o próprio Flávio Bolsonaro. O próprio Lula chegou a receber o Daniel Vorcaro no Palácio do Planalto, lá no passado, certo? Então, todo mundo teve contato com esse homem e todo mundo quer se afastar dele. Qual é o melhor, agora, nesse momento? Ficar em silêncio. Então, existia um pacto, era um pacto que ninguém falava sobre ele, mas existia um pacto de silêncio. Não se falava no assunto entre eles, o Flávio não atacava o Lula com o Master, o Lula não falava do Master em relação ao Flávio, estavam falando ali do Lulinha e do INSS, beleza, ok, do tráfico de influência, ok, mas não falavam no Vorcaro. Aí o André Mendonça, desavisado, não disseram a ele que tinha esse pacto, e aí o André Mendonça vai e libera essas mensagens. Foi que aconteceu? Tinha essas mensagens lá e o André Mendonça, ele fez uma solicitação à Polícia Federal dizendo que a Polícia Federal dissesse quem era o interlocutor naquelas mensagens, naquele grupo de mensagens. E aí a Polícia Federal disse, é o Daniel Vorcaro com o Alexandre de Moraes, seu colega Alexandre de Moraes. E aí ele divulgou. O Alexandre de Moraes até agora não explicou. Eu soube que dentro do STF, inclusive, exatamente para os colegas a quem para os colegas a quem o Alexandre de Moraes tinha dito que não tinha quase nenhum contato com o Vorcaro, que era só uma coisa de um contrato que ele fez com a esposa dele, mas que não tinha contato nenhum com o Vorcaro, a esses colegas ministros, agora o Alexandre de Moraes foi pego na mentira, né, com as mensagens, a ele agora ele não fala mais que não teve nenhum contato. Ele não fala do conteúdo também. Ele não discute o conteúdo. Eu soube que nos corredores, por lá, ele fala simplesmente que não, porque isso aí foi um dia que aconteceu tal coisa e aí ele mandou uma mensagem e eu acabei respondendo e tudo. Mas ele não fala no conteúdo. Ele só fala na forma. Eu nunca disse a ele para fazer nada. Eu nunca respondi nada sobre tal coisa. Ele fica dizendo isso, mas ele não fala no conteúdo. O conteúdo que antes ele dizia que não existia, agora ele simplesmente fica calado, fica caladinho lá para não falar no assunto. É complicado.
8: Eu venho pesquisando essa semana qual é o espaço temporal do fenômeno Daniel Vorkaro. Ele começa em 22 e termina em 25. Em apenas 3 anos, ele... Por que 22? Porque é quando ele assume o Banco Pleno e transforma o banco em Banco Master. E nesses 3 anos ele foi capaz de formar um ecossistema de corrupção que está envolvida em todo o modelo da República Brasileira. Executivo, Judiciário, Legislativo, tá, tudo vai sair. Uhum. E essa semana ele até, numa declaração, naquelas declarações que ele tentou falar com o Mendonça, ele disse que criou um sistema para proteger ele. Eu não diria um sistema, eu diria que
5: o sistema se voltou contra ele.
8: Eu creio que ele criou um ecossistema que está se voltando contra ele. O que acontece também é o seguinte, é que, de alguma forma, toda essa zoada beneficia o Vorkaro. Porque, desde o começo, é importante lembrar, os advogados de Vorkaro trabalhavam com a ideia de anular o processo, ou, pelo menos, anular as investigações. E, à medida que foi se desenvolvendo, né, a questão, e aí, primeiro, se estabeleceu um conflito, Polícia Federal, Ministério Público e o relator, e aí as investigações não andaram como era para dar, porque a Polícia Federal devia estar produzindo isso aí e não produziu. Você tem 8 celulares que foram apreendidos, dos quais foram retiradas essas mensagens, mas, no fundo, o que a gente vê é o seguinte, o que acontecer agora, Vorkaro está no lucro. Porque, certamente, em algum momento, mesmo que seja lançado um processo, pode haver um argumento da nulidade. Eu fico muito preocupado com isso, porque isto vai ser um elemento nas eleições que vão ocorrer daqui a 30 dias.
5: Eu vou, exatamente sobre isso, eu vou chamar Maurício Garcia depois do intervalo. Vou chamar o intervalo e depois do intervalo a gente fala com o Maurício Garcia. Eu quero saber qual é o impacto que isso pode ter. Maurício Garcia, que é o nosso especialista também em pesquisas, sociólogo, faz parte aqui da bancada do Passando a Limpo e é um especialista em pesquisas, há décadas trabalhando com pesquisas, para falar para a gente qual é o efeito que isso tem numa campanha como a que a gente está vivendo hoje. Intervalo e a gente volta rapidinho com Passando a Limpo.
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5: De volta com o Passando a Limpo, o Maurício Garcia. A gente está no meio de uma campanha eleitoral e todo dia tem uma novidade nessa briga do Alexandre de Moraes e do Mendonça. Ontem, inclusive, o Fachin fez daqui a pouco o Romualdo vai falar sobre isso, mas tomou uma decisão ali de pedir explicações. Ele quer explicações por escrito de Mendonça e Moraes, da PGR e da Polícia Federal. Ele disse, ó, eu quero explicação, quero... Na minha mesa, explicação dos quatro. Eu quero que os quatro coloquem por escrito suas posições e me entreguem aqui na mesa. Daqui a pouco o Romualdo vai falar sobre isso. Mas, Maurício, eleição, qual é o efeito que isso tem na eleição? E por que aqui, de repente, todo mundo começou a se preocupar com essa volta do Master, do assunto do Vorkaro e do Master para o noticiário?
6: A grande preocupação, assim, a briga do TSE entre os ministros, isso não tem praticamente nenhum impacto para as pessoas comuns, para o seu João, para a dona Maria, como gosta de falar o nosso amigo Romualdo. Porque não é uma coisa que está muito distante das pessoas, é uma briga entre poderosos, é uma briga no Olimpo. É uma coisa que está fora da realidade do dia a dia de qualquer pessoa comum, na visão das pessoas. Agora, a palavrinha master hoje é radioativa. Todo mundo que qualquer tipo de envolvimento que possa ter com o Master, e por isso que Lula fez essa declaração ontem, porque de fato ele quer meio que dizer, olha, eu tô fora disso, né? Quem tá nisso são os outros. Tá tentando jogar esse material radioativo nos outros, né, dizendo que ele não tem nada a ver com isso, né? E porque a palavra Master, tenho feito pesquisas em vários estados, quando você, por algum motivo, aqui ou acolá, um tem algum tipo de ligação, quando fala, está envolvido com o Master, as pessoas que, sim, são convictas, estão pensando em votar em determinadas pessoas. Quando ouvem a palavra Master, que pode estar associada a ela, as pessoas já pensam duas vezes e dão um passo para trás. Então, é de fato um material radioativo que atrapalha na campanha. Então, o Master, essa palavrinha Master, isso sim pode atrapalhar a candidatura, a campanha de qualquer candidato. A briga do Supremo em si é uma briga interna. Como eu falei, na cabeça das pessoas, óbvio que elas não falam desse jeito, mas é uma briga no Olimpo. É uma briga de Deus, é uma briga de poderosos. Como você falou, é os sistemas reagindo a alguma coisa. Mas é uma coisa que está distante. É uma coisa que não está no nosso dia a dia. Então, a questão do Master e o desenvolvimento disso, essa briga, isso que pode acontecer nesses últimos 30 dias, e vale a pena a gente ressaltar que faltam exatos 30 dias para a eleição, isso é uma coisa importantíssima, é pouco tempo, e isso pode virar para qualquer um dos lados. Até porque a gente sabe hoje, pelas pesquisas todas que estão sendo divulgadas, Lula está na frente em todas as pesquisas, mas Flávio Bolsonaro em segundo. A chance de ser Flávio Bolsonaro e Lula no segundo turno é de mais de 95%. De chance, de probabilidade. Então, é uma briga muito forte desses dois, apesar do crescimento do Augusto Cury, apesar de uma cutucada ou outra de um ou de outro, a briga está entre esses dois. Então, isso levaria a um segundo turno entre os dois, aonde também as pesquisas mostram que está cabeça a cabeça. Então, tudo pode acontecer nesses 30 dias, tanto um lado quanto o outro. Estão tentando se isentar do Master e tentar jogar o jogo para a política, a campanha em si. Mas que o Master é radioativo e por isso ele pode comprometer os dois lados, como você falou mesmo. Todo mundo está envolvido. É a esquerda e está a direita, está todo mundo lambuzado com essa questão do Master. Todo mundo recebeu dinheiro, todo mundo conversou, tem áudios de conversa com todo mundo. Então, quem pode mais chora menos. E é uma situação grave de crise institucional do país, mas que vai ser decidida com a eleição, e espero que com a eleição, né? Daqui um mês no primeiro turno, e provavelmente

0: O que muda é o master. É, a briga no STF, o pessoal não, as pessoas, a maioria do eleitor, a maior parte do eleitor nem entende direito ali o que é que está acontecendo. Muitos eleitores nem entendem direito o que é que está acontecendo. Entendem que tem gente brigando. Tem gente na cabeça de muita gente, esse povo rico aí brigando. Sabe?
1: Eu já na cabeça do eleitor é um filme ruim de gente má. Que vive brigando entre elas. É um bando de fofoqueiro que fica assim, um puxa o saco pra cá, outro puxa pra lá, daí fulano faz amizade com o Beltrano, e daí puxa o saco, tenta puxar o tapete do outro. É uma rede de intrigas, é uma novela das nove, mal escrita.
0: Exatamente.
1: Essa é a briga do Supremo. O que pega mesmo, é claro que as consequências são horríveis. Claro que em termos institucionais, políticos, né? E aí é outra história.
0: Você fala, mas na cabeça das pessoas
1: é uma briga, é um tititi. E é uma novela mal escrita e ruim. Com péssimos atores, diga-se de passagem.
0: Ali, ainda bem que ninguém resolveu ser ator. Mas, o Romualdo de Souza, daqui a pouco eu vou voltar para Maurício, porque teve uma pesquisa Datafolha. No meio dessa confusão, no meio de toda essa confusão, foi divulgada uma pesquisa Datafolha para presidente. E a gente vai falar sobre essa pesquisa daqui a pouquinho também. Mas, Romualdo de Souza, você acompanhou toda essa história se desenrolar ontem e o Edson Fachin, no fim das contas, também pedindo explicações. O Edson Fachin ali, que eu na coluna de hoje do Jornal do Comércio, aliás, eu estou chamando o Edson Fachin de insípido, inodoro e insosso.
1: Incolor.
0: Eu só não chamei ele de incolor, mas o Fachin, ele me passa essa impressão. É alguém insípido, insosso, inodoro, não tem nenhum tipo de... E aí, Romualdo?
2: Antes disso, tem um fenômeno meteorológico aqui em Brasília que chama-se a chuva do caju. No início do mês de setembro, cai uma chuvinha muito pequena, que é para que o cajuzinho do Cerrado, aquele bem pequenininho, comece a florir. Então, a chuva do caju bateu na esplanada dos ministérios no momento em que Gilmar Mendes entrou pela porta dos fundos do Palácio do Planalto, foi até o terceiro andar tomar uma xícara de café com Lula e lá convenceu o presidente da República a fazer um pronunciamento. Gilmar Mendes chegou ao Planalto com um pedido de Fachin. Edson Fachin estava e continua estando desesperado por socorro, porque ele está feito um professor que não controla a sala de aula e que acha que o diálogo e a democracia, em alguns momentos, é do tipo 2 mais 2, a gente soma e quem tiver a verdade é quem resolve a parada, então é preciso ter um comando. E ele não tem a voz de comando no Supremo Tribunal Federal. Por isso, aquele pronunciamento de Lula ontem à noite, que é um pronunciamento falacioso. O presidente da República começa a dizer que é o maior escândalo da República. Financeiramente, Lula sabe que não é, porque, inclusive, tem dois importantes escândalos, se é para falar de tamanhos, que é o roubo na conta do aposentado e pensionista do INSS, ou o roubo que o partido dele cometeu, que culminou naquela apuração chamada Operação Lava Jato e o Petrolão na Petrobras, que causou um prejuízo à estatal de mais de 6 bilhões de reais. Números à parte, Lula fez um pronunciamento em que insinua que o comando das investigações deve ser trocado. Inclusive, deve, segundo Lula, estar na mão da Procuradoria-Geral da República. Ora, mas o Procurador-Geral da República é citado nessa investigação. E aí, partindo para o outro lado, a parte sul da Praça dos Três Poderes, o ministro Edson Fachin determina que Alexandre de Moraes e o ministro André Mendonça, mais o Procurador-Geral da República, mais o Diretor-Geral da Polícia Federal, se pronunciem em 5 dias úteis, ou seja, eles têm até sexta-feira da semana que vem para dizer o que diabos está acontecendo, que ele, Fachin, não está entendendo coisa nenhuma.
0: Se ele não está entendendo coisa nenhuma, imagina a gente. Antes de eu chamar a Eliane, deixa eu só fazer uma pergunta bem rápida para Maurício. Nessas pesquisas que você faz, Maurício, pelo Brasil, quando fala em Supremo, não. Quando fala em Master, as pessoas reagem. Mas quando fala em Moraes, as pessoas entendem Alexandre de Moraes como?
1: Como mais um deus. Já que eu usei essa analogia do Olimpo, ele é mais um dos poderosos, mas que está muito distante das pessoas. Uhum. Eles não têm... Óbvio, dentro do grupo bolsonarista, mais a

0: direita, ele tem um ódio, uma coisa muito forte. Dentre os petistas, os mais de esquerda, ele tem uma condescendência maior. Também não é amado, não. Mesmo quando a gente fala entre os mais à esquerda, há certas ressalvas com ele. Mas ele é visto de uma forma completamente oposta do que visto pelos bolsonaristas. Mas é uma figura que tá, ele não está no dia a dia das eleições, ele não está no dia a dia das pessoas. Uhum. Ele é um vilão. E eu acho que até a figura dele, a semiótica que ele passa, careca, com a capa preta, aquela história toda, ele é colocado quase como um deus. Isso construiu, de fato, na cabeça das pessoas uma coisa de afastamento. Ele é um ser absolutamente diferente das pessoas comuns. Então, ele tem uma outra aura de malvado. De malvado, com certeza. Né? Uhum. De um lado ou do outro, ele é visto com respeito, no sentido que ele é temido, como diria o nosso grande Maquiavel, que é o que ele busca sempre, ser temido do que ser amado.
1: Tá bom, tá certo. Eliane Cantanhede, vamos embora.
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1: Eliane, bom dia para você, tudo bem?
3: Bom dia, Igor, bom dia, colegas, bom dia, ouvintes.
1: Eliane, eu vou até juntar dois temas da nossa pauta aqui, que todos são relacionados a Alexandre de Moraes, para a gente conversar sobre ele agora, que é o seguinte: ontem ele aprofundou a crise já estava brava, e ele aprofundou a crise pedindo o afastamento do André Mendonça. Só que esse afastamento ele usa como base um documento, e aí é importante a gente explicar isso aqui, um documento que não tem valor probatório, não é prova. Ele não é considerado um documento probatório realmente. Então isso já virou uma confusão. E mesmo resistindo, mesmo brigando, contra-atacando, Moraes, ele internamente, ele está no fundo do poço. Eu estava dizendo aqui que ele não deu explicações para os colegas. Para os colegas a quem ele dizia, não se preocupem, porque eu não tenho nada a ver com o Vorcaro, não tive contato direto com ele, nem nada. Diz que ele agora ele não fala nos conteúdos, mas a todo mundo ele fica falando na forma, ali no texto, na forma como as mensagens foram construídas, por que ele respondeu, quando é que ele respondeu, quando ele não respondeu. Mas ele não fala no conteúdo das mensagens, Eliane. Está complicada a situação do Alexandre de Moraes.
3: Pois é. E como você juntou as duas questões numa só, meu comentário vai ser um pouco longo, se
1: sem
3: você
1: problema.
3: Me permite.
1: Sem problema.
3: Porque são muitas informações. A primeira informação é que o Alexandre de Moraes está morto, como ministro do Supremo, como autoridade da República, enfim, porque as provas contra ele são absurdamente chocantes, né? A prova de que a mulher dele tinha realmente um contrato de 131 milhões com o Vorcaro, quer dizer, já era um escândalo, né? Agora também os filhos do casal, que são dois advogados que trabalham no escritório da mulher do Alexandre de Moraes, a Viviane Barsi, os dois filhos têm simplesmente cartões de crédito do Banco Master com limite de 300 mil reais. E não bastasse isso, uma outra forma de pagamento, para disfarçar que era pagamento, foi o seguinte: simplesmente o Daniel Vorcaro deu um avião, e não é um avião qualquer não, é um jato Legacy da Embraer, um super jato pequeno, né? Um jato executivo, mas um super jato Legacy, e mais um helicóptero que vinham sendo já usados, inclusive, pelo Alexandre de Moraes e pela mulher dele, Viviane Barsi. Então, não tem saída o Alexandre de Moraes, não tem saída, porque, além disso, a Polícia Federal comprova

0: né, o como o Vorkaro usou o tempo inteiro o Moraes. Afinal das contas, foram 51 trocas de mensagens em 21 dias. E pelas trocas de mensagens, fica óbvio, não apenas para a Polícia Federal, como para cada um de nós, ou seja, para a sociedade brasileira, para quem se informa, né, que o Alexandre de Moraes passava informações sigilosas a ponto de o Vorkaro perguntar: eu, na próxima segunda-feira, eu já tenho que estar fora? Ou seja, eu tenho que fugir do país porque não tem mais jeito? E na segunda-feira foi realmente quando ele foi para o aeroporto com o avião dele pronto para ele fugir do Brasil. Ele iria fugir do Brasil, né, por informações privilegiadas e criminosas de Alexandre de Moraes. Então, o Alexandre de Moraes está no fundo do poço, sem volta. Ele não tem como voltar. Só que, em vez dele reconhecer, admitir, né, e sair de fininho enquanto é tempo, porque é o seguinte, nem ele vai salvar a própria pele e ele está matando junto o Supremo Tribunal Federal. Aí a gente entra na segunda questão, que é o seguinte, gente, o Alexandre de Moraes, o ministro do Supremo Tribunal Federal, usa um documento que não apenas não tem valor probatório, como você disse, Igor, como não tem carimbo da PF, ou seja, é um documento num papel qualquer. Não tem assinatura, ou seja, não tem nada, não é um papel timbrado, não tem assinatura e não tem valor probatório, não tem nada. E Moraes usa esse papel para pedir investigações contra o ministro André Mendonça, que é quem está conduzindo as investigações, quem está conversando diretamente com o Vorkaro e quem quebrou o sigilo dos diálogos, das mensagens do Vorkaro para o próprio Moraes. Uhum. Ou seja, ele tenta se defender sem defesa. Ele tenta se defender atacando o Mendonça e não vai dar certo.
1: Olha, tem uma coisa, Eliane, eu e outros colegas, nós ouvimos recentemente de um jurista de nome nacional, com quem nós conversamos, e esse jurista dizia, olha, o Alexandre de Moraes, ele é conhecido por ser brilhante e, ao mesmo tempo, por sempre dobrar a aposta. Ele sempre dobra a aposta. Então, é exatamente isso que a gente está vendo agora. Ele é atacado, ao invés dele se explicar, ele ataca também. Ele vai e ataca também. Agora, você precisa ter elemento probatório para isso, você precisa ter substância para isso, e ele, pelo que foi visto nesse documento, inclusive, não tem. Vamos ver como é que isso vai avançar. Não sei, essa mesma pessoa disse também recentemente que o Mendonça tinha falado que, ó, vem coisa por aí, eu vou ter que, vou precisar muito da ajuda de Deus, ele dizia. A essa pessoa que conversou conosco. Então, é realmente algo que agora está se confirmando mesmo em relação aos dois. Vamos ver no que é que vai dar isso.
0: Igor, claro. Tem mais uma questão, né?
1: Sim.
0: A questão é a seguinte, é que apesar de realmente estar no fundo do poço ou na lama, o Alexandre de Moraes, que é, como o seu Sofonte disse, arrogante, porque se você pega essa dobrar a aposta, coisa de arrogância, mas ele não está sozinho. Aí tem uma questão séria, porque se a gente vê as decisões do Paulo Goni, que é o Procurador-Geral da República, são ações no mesmo

0: partido. Ou seja, o Paulo Gonet não fala nada, não comenta as questões mais graves, helicóptero, jato, cartão de crédito de filho, etc. Não comenta nada que seja contra o Moraes e pede também nulidade das decisões de André Mendonça. O que que significa? Significa que o Moraes tem uma rede, né, que divide o Supremo, que joga o Supremo contra a Polícia Federal e joga o Supremo contra a opinião pública. E quem está por trás disso tudo também é o Gilmar Mendes, que é ministro do Supremo. E vejam só, o Davi Alcolumbre, presidente do Senado. Lembrando que o Senado, no ano que vem, vai jogar todas as suas fichas em cima de impeachment de ministro Supremo. Então, você está vendo que Gilmar Mendes, Alexandre de Moraes, Dias Toffoli, que está quieto, mas que não está morto, né? E o próprio Procurador-Geral da República, eles estão agindo contra o André Mendonça. Em vez de defender o Alexandre de Moraes, que é indefensável, eles defendem. Mas o André Mendonça também não está sozinho. E eu não queria estar na pele do Fachin, que pediu explicações dos dois lados, né? Do André Mendonça, do Alexandre de Moraes e também da Procuradoria-Geral da República e da Polícia Federal. É um escândalo jamais visto envolvendo o Supremo Tribunal Federal.
1: Eliane, eu fico preocupado às vezes de não ser injusto com o Fachin, mas eu até citei na minha coluna hoje no JC, no Jornal do Comércio, eu citei isso, eu chamo o Fachin de insípido, inodoro e insosso. É impressionante como assim, o Fachin não passa a ideia de que consegue resolver nada na vida dele, muito menos no STF. A ideia que a gente tem é que o Fachin não consegue resolver nada. Absolutamente nada, mas vamos ver se ele surpreende a gente. Romualdo de Souza.
2: Eliane, bom dia, como vai? Tudo bem? Vou pegar um mote seu que você disse que Alexandre de Moraes está morto. A pergunta é, quando é que tem de ser o enterro de Alexandre de Moraes, Eliane? E por que a pergunta? Porque se não enterrar Alexandre de Moraes até setembro do ano que entra, em setembro de 2026... aliás, 2027, Sua Excelência torna-se presidente da Suprema Corte do país, como diz Lula.
0: Pois é. Aliás, o presidente Lula ontem cobrou investigações. Assim como ele diz que tem que investigar o próprio filho, ele tem que se defender ou pagar pelo que eventualmente fez, ele está na mesma linha ali no caso do Alexandre de Moraes. E o Alexandre de Moraes... Como a gente viu, né, todos os jornais publicaram na primeira página editoriais pedindo a renúncia de Alexandre de Moraes. Ele vai ter que sair do Supremo mais cedo ou mais tarde, porque ele não tem condições de ficar mais um ano e muito menos condições de presidir o Supremo no ano que vem. Se ele não tomar a iniciativa, se o Supremo não tomar a iniciativa, você vai ter o Senado Federal, que vem aí com uma presença de direita muito forte, com uma presença bolsonarista forte e com sangue na boca, né? Sangue nos dentes. Por quê? Porque o Alexandre de Moraes foi quem botou Jair Bolsonaro na cadeia. Então, se o Supremo não tomar decisão, se o Alexandre de Moraes não tiver os brios para se reconhecer morto, né, e se enterrar fora do Supremo, né, o Senado Federal vai criar uma confusão institucional ainda grande, que é o impeachment de Alexandre de Moraes. Está tudo caminhando para isso. Ou Alexandre sai, ou será saído.
1: Fernando Castilho.
3: Eliane, nesse quadro aí, temos uma eleição daqui a 30 dias. Você acredita que esse fenômeno STF, impacta nas eleições, até porque nós temos hoje um empate entre Lula e Flávio no segundo turno. Eu sempre tenho falado aqui, Eliane, da minha preocupação com o Senado que nós vamos eleger.
0: É exatamente isso. Olha, impacta muito a eleição. Por quê? Porque a divisão do Supremo Tribunal Federal entre André Mendonça e Alexandre de Moraes, ela reflete a polarização política, com Alexandre de Moraes identificado como aliado de Lula, né? E o André Mendonça, que foi colocado no Supremo pelo Bolsonaro, é identificado como aliado do Bolsonaro e, portanto, do Flávio Bolsonaro. Então, isso também decanta na opinião pública e causa estragos. A gente está vendo que não apenas a questão do Lulinha, mas a crise no Supremo estão impactando, por exemplo, os índices do segundo turno. E tanto a Quest quanto o Datafolha estão dando empate entre Lula e Flávio Bolsonaro no segundo turno. Pelo Datafolha, que é o mais recente, Lula tem 46 e Flávio 44, ou seja, empate, não é nem empate técnico, porque é empate dentro da margem de erro, né? Com isso, a eleição vai chegando para o final, mais apertada. A diferença do Lula para o Flávio caiu na Quest de 8 para 1 ponto, né? No Datafolha vem caindo, já foi bem maior também, e agora está em 2 pontos, quer dizer, está em 1 ponto na Quest, 2 pontos no Datafolha. E o impacto de tudo isso é mortal, e aumenta muito o debate na sociedade de que o Alexandre de Moraes foi político, né? Foi partidário ao decretar a prisão do Jair Bolsonaro e daquela gente toda do golpe. É uma tragédia, é uma crise institucional de grande, grande repercussão e que está deixando a própria eleição incerta e não sabida. O eleitorado está confuso, não sabe mais em quem acredita e a polarização cada vez mais ferrenha e sem saída, porque está todo mundo pensando em votar contra o Lula ou votar contra o Flávio. Ninguém está a favor de um candidato.
1: E principalmente ninguém está a favor do Brasil, né? Parece que esqueceram o Brasil. Vamos ver contra quem a gente vota. Eu até vi, Maurício, um meme um dia desse. Na verdade, foi uma charge um dia desse que eu achei maravilhosa. Era alguém de um instituto de pesquisa, ali fazendo uma pesquisa na casa do cidadão. Aí a pergunta que ele fazia não é em quem você vai votar. Ele fazia isso: esse ano o senhor vai votar para acabar com a vida de quem? Era uma coisa assim, para acabar com a carreira política de quem? Maurício Garcia, sua pergunta para a Eliane.
4: É bem isso. Bom dia, Eliane. Eu queria até relatar, já que Igor puxou o assunto, no primeiro semestre eu fiz uma grande pesquisa nacional em várias capitais e várias cidades, tentando entender essa questão eleitoral, e a gente focou num grupo que, apesar de a gente ter mais de 70%, 80% votando ou em Lula ou em Flávio Bolsonaro, a gente tem um grupo grande de brasileiros que não gostariam de votar em nenhum e nem outro, né? O que poderia ser chamado até aqui de nem-nem. Daí eu fiz um estudo nesse grupo e a gente viu que tinha uma capacidade grande de uma terceira via, apesar da falta de opção. E a gente vê a grande novidade das últimas pesquisas, tanto do Quest quanto da Datafolha e outras também, é o nome do Augusto Cury, né? É por aí um pouco, na tua opinião, a explicação da razão do crescimento desse número do Augusto Cury?
0: Com certeza. Eu tenho conversado porque eu quero entender também o fenômeno Augusto Cury, porque eu que assisto os programas, as entrevistas, ele, enfim, ele não tem nenhuma proposta, ele é um outsider, quer dizer, para nós que estamos dentro ali do furacão, a gente não consegue entender o fenômeno Augusto Cury. Então, eu fui conversar com o pessoal de pesquisa quantitativa, né? Eu sempre defino a quantitativa como a pesquisa dos percentuais, né? A Quest, o Datafolha, etc. E tenho conversado com o pessoal da qualitativa, que é quem ouve as tendências, o sentimento do eleitorado. E a explicação é, quando você vê, quem estava em terceiro lugar era o Ronaldo Caiado. Ronaldo Caiado, ex-governador de Goiás, candidato do PSD, um homem que tem um belo passado, nunca teve escândalo de corrupção. Só que, o Caiado fez? Ele ficou batendo no Lula, batendo no Lula, tudo pelas pesquisas. Quando a pesquisa mandava bater no Flávio, bate no Flávio. Quando mandava bater no Lula, batia no Lula. Mas, né, neste momento, o desgaste da polarização é tão grande, ninguém está acreditando mais de um lado ou de outro, acha que todo mundo é igual, que não sobra ninguém, que está tudo numa lama. Né? O Augusto Cury, que é um psiquiatra que mexe com a alma das pessoas e, portanto, está mexendo agora com a alma das massas, né? O Augusto Cury, ele pegou como, desde o início, ele bateu na mesma tecla contra a polarização. Ele bateu igualmente, equilibradamente, no Flávio Bolsonaro, no bolsonarismo, no Lula, no governo Lula, né? Então, ele está se colocando no lugar do antipolarização. Ele está capitaneando a posição da antipolarização. Não quero um, não quero o outro, quero um país decente, quero um país melhor. Então, quem é que está, de onde estão vindo os votos dele? Porque o primeiro a identificar o Instituto foi o Instituto Atlas, que deu 11% para ele. Agora a Quest deu 10 pontos, o Datafolha deu quase 10 pontos. E o que significa? Que ele está em terceiro lugar. E de onde vêm os votos dele? Vêm dos indecisos, primeiro, dos independentes, que não querem nem um, nem outro, ou seja, nem Flávio, nem Lula, né? E vem também dos jovens, aqueles jovens que estão tentando entender a política sem largar a política, porque muita gente está largando a política. Eu ouço muito, eu não vou votar, eu não vou votar, eu não vou votar. Eu ouço muito isso. E os jovens que querem votar estão irritados, indignados contra a polarização e veem em Augusto Cury uma saída. Com o seguinte detalhe, um dos meus emprestados, que é o... Eu sempre me confundo com o sobrenome dele, Eduardo Levitsky, que acaba de lançar um livro, inclusive vai lançar em Brasília no dia 15, um livro sobre os indecisos. Uhum. E sobre os independentes, que não são nem uma coisa nem outra. E o Eduardo estava me falando, né, que ele tem... O que pode acontecer com o Cury? Ou ele continua disparando, ou ele simplesmente é um sonho de verão. Ou seja, chega aos 10% e começa a cair, fazer o caminho de volta. E do que depende isso? Depende de ele, primeiro, convencer que tem programa, que é capaz de montar equipe, para tratar de uma questão fundamental para o eleitor, que é a economia, que é o bolso dele. E segundo, ele precisa convencer os que estavam indo para o bolsonarismo, de que ele, dividindo a direita, ele, Cury, dividindo a direita, ele não vai dar a eleição, não vai dar a vitória ao Lula. Se ele conseguir essas duas coisas, mostrar que tem capacidade de governar o país e mostrar que ele não é um fator que vai dar a vitória a Lula, ele tem muita chance de crescer bastante ainda nesse mês.
1: Eliane, bem rapidinho, que a gente está com o tempo apertado, eu queria uma dica sua para o fim de semana, que tem um feriadão, inclusive, né?
0: Pois é, infelizmente, gente, não dá, tá dando tempo, mal consigo almoçar, então não está dando tempo para ver nada e ler nada, porque todo dia é a pesquisa, todo dia é a crise do Alexandre, a crise do André Mendonça, a crise do Bonet. Então, o que é a minha dica para vocês? Acompanhem o que está acontecendo. Leiam o noticiário. Leiam o nosso jornal. Né? O nosso jornal, eu estou falando? O nosso jornal, né?
1: Jornal do Comércio.
0: Ouçam a nossa rádio, a Rádio Jornal. E fiquem bem informados, porque a eleição vem aí. É uma eleição muito definidora dos rumos do país, né? E se informem para entender o que está acontecendo no Supremo, o que está acontecendo no país. Com o feriado, vai dar muito tempo de ler as colunas, as pesquisas, as falas de Alexandre de Moraes, as desculpas do Alexandre de Moraes, que não tem desculpa. E também não esqueçam de Vorcaro. O Vorcaro está negociando com o André Mendonça uma delação premiada, excluindo a Polícia Federal.
1: Tudo bem. Eliane, obrigado. Bom fim de semana. Até segunda-feira. Tchau, tchau.
0: Até segunda-feira. Beijão.
1: Vamos para o intervalo. Rapidinho a gente já volta.
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1: De volta com o Passando a Limpo. A gente já está na linha. Daqui a pouco, Maurício, eu ainda quero que você fale da pesquisa do Datafolha. E a gente ainda tem também, Romualdo de Souza vai trazer até Zezé de Camargo e Luciano daqui a pouco. E não é para dica não, viu? E não é para dica não, não é o Passando a Dica não, é outra coisa. Ele vai contar para a gente daqui a pouquinho. Mas a gente está conectado agora com o Écio Costa, que é economista. Ontem aconteceu, e aí eu vou aproveitar o Romualdo também, para Romualdo explicar para a gente rapidinho. Bem rapidinho para introduzir o assunto, como é que aconteceu essa votação da chamada taxa das blusinhas ontem, Romualdo?
2: Tudo o que o governo queria era votar essa medida provisória, porque ela perderia a validade na terça-feira. Então conseguiu aprová-la na Câmara dos Deputados e no Senado Federal. É impossível dizer quem votou contra ou quem votou a favor, porque a votação foi por aclamação. Então ninguém sabe quem é a favor ou quem é contra a pequena indústria brasileira. Impossível. Agora vai para a mão do presidente Lula para sancionar o que o Congresso aprovou. O presidente Lula da Silva ia fazer ontem um pronunciamento para comemorar essa aprovação, mas acabou engolido pela crise.
1: Écio Costa, bom dia. Qual é a situação, o que é que a gente tem a partir de agora? A forma como foi aprovada a queda da taxa para produtos importados, e a gente está sempre dizendo aqui, quando a gente fala de blusinha, fica parecendo que é uma coisa pequenininha, é uma bobagem, uma besteira ali, uma besteirinha ali, que só mexe ali com quem compra uma roupinha ali, uma roupinha aqui, tudo, não tem nada demais. Não, a taxa é até 50 dólares e é feita de essas importações, elas são feitas de uma forma que o volume total acaba passando em muito disso e afeta muito a indústria nacional. Doutor Écio Costa, o que é que a gente pode tirar a partir da forma como foi apresentada ontem?
3: Bom dia, Igor. Bom dia a todos que estão participando aí do Passando a Limpo. Quem está acompanhando, escutando também. Veja, isso traz aí mais uma amostra de como a nossa economia é bagunçada, né? Você tem um governo que inicialmente propõe a taxação das blusinhas, né? E aí é feita essa taxação das blusinhas, aí depois, agora, por ser uma medida extremamente impopular pelo lado dos consumidores, né? Principalmente os consumidores de baixa renda, que compram muitos desses produtos importados, aí você resolve tirar a taxa das blusinhas, né? Ou seja, previsibilidade aqui no nosso país é inexistente, né? Você não tem como decidir um investimento olhando para as regras atuais da nossa economia, porque elas podem mudar de uma hora para outra, né? E principalmente num momento como esse aí, há poucos dias, né? Nem meses, de uma eleição, né? Você vai ter uma medida eleitoreira, né? Que foi aprovada para justamente tentar ajudar Lula, que vem caindo aí nas pesquisas, para que ele tenha aí mais um ponto para defender, né, ou melhorar a sua popularidade e tentar melhorar o seu voto. E isso traz um impacto na arrecadação, né? Fala algo em torno de 5 bilhões por ano de perda de arrecadação por conta disso. Isso prejudica diversos setores. O polo têxtil aqui, por exemplo, de Pernambuco, se sente ameaçado, né, pela retirada dessa taxação, né? E, como eu disse, você termina tendo aí mais uma mudança em como a economia brasileira funciona, né, principalmente para produtos que têm um baixo valor agregado como esse. O comércio, por outro lado, se beneficia, né, porque aí você passa a ter maior movimentação com preços mais em conta, mas é um comércio muito mais eletrônico do que o comércio físico. E aí é essa coisa, né? Vivemos aqui num país onde você não sabe se o futuro vai numa direção ou noutra, e o passado também é incerto.
1: Rapaz, eu acho que não lembro se foi Pedro Malan ou se era Armínio Fraga que dizia que no Brasil até o passado é incerto, né? no Brasil, até o passado é incerto. Você, pois é. Você, aliás, eu acho que nesse caso dessa taxa para produtos importados até 50 dólares, eu acho que essa frase se encaixa perfeitamente. Porque se você for falar agora com alguém do governo Lula ou até com o próprio Lula e disser, mas foram vocês que inventaram essa taxa lá atrás, é capaz deles dizerem, não lembro disso não, talvez não, acho que você está enganado. Porque até o passado nesse país é incerto. Agora imagine você investir nesse país, você empreender nesse país. Como é que você faz isso se você não sabe, no mesmo governo, com as mesmas pessoas dentro do mesmo governo, as coisas mudam desse jeito num espaço de 3 anos. Então, de 2, 3 anos. Então, fica muito difícil de você querer que as pessoas levem o país a sério. É muito difícil.
3: Pois é, Igor. Na verdade, já foi até desmentido pelo próprio governo, né? O governo disse que não, que foi o Congresso quem decidiu pela taxação das blusinhas. O Haddad chegou a mencionar isso. Uhum. Né? Então, a gente esse discurso que varia de acordo com a popularidade, né? De acordo com as pretensões de onde o governo quer chegar, né? Em termos eleitorais. Isso é muito ruim. Né? Imagine aquele pequeno comércio que até taxarem as blusinhas fazia as importações, vendia esses produtos, né, pequenos negócios. Uhum. E aí vieram as taxações e limitou muito e não conseguiu mais fazer isso. Agora vai voltar a fazer esse pequeno comércio. E, por outro lado, o setor têxtil, por exemplo, a gente está falando de taxação de blusinhas, é um item que impacta muito o vestuário, que agora fica na dúvida. Opa, agora a gente vai poder investir novamente? Né? Vamos poder fazer nossa expansão porque, aliás, o contrário, né? A nossa expansão porque retiraram a taxa das blusinhas, ou será que isso ano que vem vai voltar? Fica essa dúvida no ar, né?
1: Indústria, e acontece com muitos segmentos, mas indústria principalmente, que precisa de maquinário, não é fácil de você viver, não, porque você tem que estar o tempo todo atualizando tecnologia, atualizando o maquinário. Quando foi criada, e quando a gente fala de imprevisibilidade e como isso atrapalha e não dá para levar o país a sério, é por conta disso. Quando foi criada a taxa, muitas pessoas que trabalham na área, no polo têxtil, por exemplo, pensaram, opa, agora tem condição de a gente competir com os chineses. Então vamos fazer um investimento, eu vou trocar essas máquinas aqui, vou comprar essa máquina aqui que é mais cara, mas eu vou melhorar a minha produção para poder competir com os chineses e eu pago aqui em suaves prestações de anos aqui. Eu vou passar anos pagando essas máquinas, mas pelo menos agora eu tenho como competir. Aí, com 2 anos depois, dois anos e pouco depois, o governo faz, não, a gente desistiu, coloca, tira a taxa de novo. Aí o sujeito que fez o investimento lá atrás, ele agora vai ter que, ele não consegue mais competir de igual para igual com os chineses, e ele ainda está tendo que pagar as máquinas que ele comprou confiando no governo lá atrás. É isso que a gente fala sobre previsibilidade e como é difícil você empreender nesse país. Romualdo de Souza tem uma pergunta para Écio Costa.
2: Écio Costa, como vai? Tudo bem? Havia uma preocupação de que era preciso criar gatilhos compensatórios, mas aí a relatora, a senadora Leila do Vôlei, rejeitou todas as emendas da oposição, do setor produtivo, e aí acabou com qualquer tipo de possibilidade de subsídios. Lula vai assinar essa lei semana que vem num grande ato público lá no Palácio do Planalto, uma campanha eleitoral. E aí, sem compensação, o setor pode quebrar?
3: Pois é, essa é a grande questão, né? Porque nós temos aqui o custo Brasil. Né? Você tem aí uma carga tributária muito elevada, que termina empurrando muitos desses setores de pequenas fábricas para a informalidade. Né? Vem uma reforma tributária pela frente que talvez ajude, né? Mas talvez ainda não deixe tão competitivo. E aí você tem um custo trabalhista muito elevado, né? Onde a concorrência externa não tem esse mesmo custo trabalhista. A gente está falando de China, está falando de Índia, está falando de países onde o custo da mão de obra é muito mais barato, as leis trabalhistas são muito menos severas que aqui no país. E ainda tem pela frente, né? Felizmente foi adiado, acho que a gente vai discutir um pouquinho sobre isso, a questão da redução da carga de trabalho, né? Do 6 por 1 para um 5 por 2. Né? Felizmente isso foi adiado, pelo menos por enquanto, para depois da eleição, porém, se isso for implantado, vai deixar diversos setores, e o têxtil é um setor muito importante, porque ele é muito intensivo em mão de obra, muito menos competitivo do que já é em relação às importações. Tá? Então, veja, eu sou professor de economia internacional, eu defendo muito o liberalismo econômico, a abertura comercial, porém você precisa fazer o seu dever de casa, você precisa se tornar competitivo, reduzindo custos, reduzindo burocracias, reduzindo esse custo Brasil que eu mencionei, para que você se torne mais competitivo e possa, né, concorrer com o setor externo. A reforma tributária, pelo menos quando se iniciou a discussão dela, era de simplificação, né, era de você fazer o IVA para que facilitasse, né, os negócios, principalmente do setor industrial. Porém, a gente está vendo que é uma carga tributária que vai ficar ainda muito alta pelo número de exceções que foram criadas, né, e também pelo peso, né, do setor público aqui no Brasil, que tem aumentado cada vez mais, e isso vai minando esse avanço que nós teríamos. E a questão da jornada do 6 por 1 pode ainda complicar mais setores que são intensivos em mão de obra, como o setor têxtil, como diversos outros setores, né, que prestam serviços. Então, você não ter um apoio também específico para um setor como esse, na concorrência com importações que vêm de forma muito competitiva, né, de países como China, como Índia, que produzem em escala mundial, né, com custos trabalhistas, com barreiras menores, né, com insumos mais baratos, com um regime tributário também mais competitivo, é muito ameaçador, né, e talvez até destrua setores aqui dentro da nossa economia.
1: A gente está conversando com o Écio Costa, que é economista, conversando com a gente aqui sobre o fim da taxa das blusinhas, entre outros assuntos. O Fernando Castilho.
4: Professor Écio, uma coisa que fica muito clara nesse processo é a total desmoralização das entidades que defenderam a taxação. O governo simplesmente ignorou toneladas de arquivos, informações, análises, foram simplesmente ignoradas. Mostra que a representatividade empresarial brasileira não tem voz junto ao governo. Mas eu queria fazer uma pergunta sobre uma questão que cada vez mais eu tenho conversado com pessoas sobre isso. 50 dólares permite que a indústria deixe de ser fornecedora de milhares de produtos, porque é mais fácil importar um produto não só da China, mas de outros países, né? Então, peças de reposição, pequenos equipamentos que eram vendidos pela indústria nacional, eles passam a ser agora muito mais competitivos nessa importação direta, porque é 50 dólares, mas as pessoas estão começando a importar isso. O senhor tem alguma análise ou alguma informação sobre o impacto disso na indústria? Porque hoje você tem 55 empresas que podem importar literalmente de tudo. E 50 dólares no setor industrial dá para comprar muita peça de reposição que a indústria brasileira fabrica, que não vai fabricar mais.
3: Pois é, não há, eu não tenho um estudo específico sobre isso, certo? Mas há outros estudos que são feitos justamente por essas representações, né, da CNI, né, das federações de indústrias, que mostram um impacto muito relevante de uma liberalização como essa. Tá? No passado, essa isenção ela era amplamente utilizada aqui por todos, sem um impacto significativo, porque o comércio eletrônico não era tão forte como é nos dias de hoje. Quando começaram a surgir essas plataformas, né, que nós conhecemos aí, né, de comércio eletrônico, plataformas internacionais, que vem investindo, inclusive, em grandes centrais de distribuição aqui pelo país, isso mudou drasticamente a logística, reduzindo em muitos custos, né, para você fazer a importação desses itens, E não só os custos, como também o timing, né? O tempo que você faz a compra para que esse produto saia lá da China e chegue aqui no Brasil. Então, essa mudança toda faz com que isso precise ser repensado. Os Estados Unidos vêm também repensando sobre a importação, porque essa abertura que você tem até 50 dólares, ela também é praticada por outros países, né? Alguns países chegam até 100 dólares, porém, muitos desses países estão repensando isso por conta de como a indústria chinesa se torna competitiva, agressiva no acesso aos produtos, né, aos mercados com esses produtos que têm um baixo custo de produção. Tá? Então, isso termina, sim, trazendo um impacto em várias indústrias que são etapas de cadeias produtivas, né, e que terminam deixando de produzir aqui para ter um escritório na China ou ter um representante comercial lá na China que faça a compra e o envio dessas mercadorias para aqui, ou através dessas plataformas também. Então, assim, é um impacto que mexe com a economia dos países, não só aqui do Brasil, e quanto menos competitivo você é, como eu já mencionei atrás, mais sujeito a sofrer os impactos econômicos você termina ficando.
1: Écio Costa, economista. Obrigado, Écio. Professor, volto sempre aqui ao Passando a Limpo. E obrigado, bom dia. Bom fim de semana, né?
3: Pois é, bom feriado a todos, estou à disposição. Um abraço, até a próxima.
1: Abraços. Vamos para o intervalo, a gente volta falando sobre pesquisa Datafolha e tem ainda o Passando a Dica dessa sexta-feira.
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1: De volta com o Passando a Limpo. Tem Passando a Dica daqui a pouquinho, vai ser bem rapidinho Passando a Dica, mas eu queria antes, bem rapidinho também, que Maurício Garcia falasse pra gente sobre a pesquisa Datafolha que foi divulgada ontem e que no meio dessa confusão toda de STF a gente acabou passando por ela. Foi que trouxe a Datafolha, Maurício, o que foi que mais lhe chamou a atenção? Como especialista nessa área, inclusive.
21: Não, foi um dado a mais para corroborar essa sensação que a gente tem visto. Deu Lula com 38%, né? O Flávio Bolsonaro com 33%. A grande surpresa da última pesquisa da Datafolha para essa, mas confirmando a tendência que a gente tinha visto em outras pesquisas, que a gente até comentou também com Eliane, foi o crescimento do Augusto Cury de 2% para 8%. Né? Então, o que mostra, de fato, como eu falei agora há pouco, é que a gente tem praticamente consolidado, com mais de 90% de chance, de que Lula e Flávio Bolsonaro irão ao segundo turno. Esse resultado, essa disputa está praticamente dada a um mês da eleição. É muito pouco provável que isso se mude, e daí no segundo turno a história é outra. E nas projeções de segundo turno que a Datafolha deu, também dá um empate aí entre os dois, cabeça a cabeça, dentro da margem de erro, os dois na casa de 44% empatados ali, né, dentro da margem de erro, que estatisticamente é o mesmo número. Então, o que mostra que a gente tem não um resultado de primeiro turno de 22, mas o segundo turno de 22 exatamente igual, e é o que a gente tende a ver, né, daqui a um mês, é uma disputa acirradíssima entre esses dois grupos, um mais à direita, outro mais à esquerda. Mas a grande surpresa, de fato, foi o crescimento do Augusto Cury, como a gente tinha falado anteriormente, até com a Eliane.
1: Tudo bem. Vamos para o Passando a Dica agora.
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1: Vamos começar. Eu vou começar por Natália Ribeiro, que sugeriu aqui para a gente Dois Papas. É um filme, Dois Papas é um filme brasileiro, de um diretor brasileiro. O filme não é brasileiro, mas é de um diretor brasileiro, Dois Papas, de Fernando Meirelles, que é contando a história ali da relação entre o Papa Francisco e o Bento XVI, o Ratzinger. Ali, quando saiu, deixou de ser Papa, mas continuou, ficou como Papa Emérito, né? E o Papa Francisco fica com ele ali, a relação deles, aí mistura com futebol, com Brasil e Alemanha e tudo, ali com a Argentina, com a Alemanha, tem de tudo ali na história, mas principalmente as conversas entre eles, os diálogos desse filme são maravilhosos. Claro, é uma ficção baseada ali em fatos reais, em histórias contadas ali dentro da relação deles, mas uma história maravilhosa que está disponível

0: Brasil no Espelho, do Felipe Nunes, na linha do Cabeça do Brasileiro, que o Carlos Mendonça, Almeida Mendonça, lançou sobre com uma grande pesquisa de entender quem é o Brasil, que com base em pesquisa de pesquisadores, é o livro Brasil da Maioria, 25 anos da classe C. Que é do Renato Meirelles, que é dono de um instituto bem renomado, chamado Locomotiva, que ele é focado, é nichado, ele trabalha com essa questão da classe C, que é uma classe, no sentido, é uma classe enorme, é uma classe muito grande, muito volumosa, e que teve um crescimento de relevância, principalmente nos anos 2000. Então ele faz uma análise disso desde o início, são esses 25 anos onde houve o crescimento numérico dessa classe C. E ele lançou esse livro agora, Brasil da Maioria, 25 anos da classe C, que é muito, muito, muito interessante a análise dele. Renato Meirelles, então, é o autor.
1: Muito bem. Romualdo de Souza, sua dica.
2: Um livro, Encontro Escrito à Mão, Cartas sobre Cartas, da escritora Bruna Maciel e o colunista do Jornal do Comércio, Fábio Lucas. Eles recomendam desacelerar o ritmo imposto pela comunicação digital e recomendam também escrever cartas, de preferência à mão, para lê-las e relê-las em todas as ocasiões. 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
1: Muito bem, tá aí, ótima dica do Romualdo de Souza, do Maurício Garcia, agora Fernando Castilho.
3: A dica de hoje e amanhã é Agro Nordeste. Tem de um tudo. Porque você
1: Como é que
3: pode.
1: chama? É Agri Nordeste?
3: Agro Nordeste de
1: Muito
3: 2026. O
1: bem,
3: Centro de
1: olha aí.
3: Convenções.
1: Centro de Convenções,
3: E
1: ó,
3: aí
1: contei.
3: você vai dos cuidados que você pode ter com animais, pet, esse tipo de coisa. Tem uma feira, né, uma vila só para isso. Você tem alguns debates que são abertos. E sim, principalmente. É um show de comida nordestina. A Nordeste é um grande, uma praça de alimentação, alguns chefes renovados, essa coisa, então é muito interessante.
1: Legal.
3: Então, hoje e amanhã, né, tem muita coisa interessante.
1: Muito bem.
3: Inclusive para falar de bode, café e outras coisas.
1: Muito bom, ótimo. Ah, rapaz, gostei. Aí gostei. Um bodezinho. Será que tem bode assado lá para a pessoa
3: Tem,
1: comer lá? Tem?
3: tem bode mesmo.
1: Rapaz.
3: Porque tem bode e tem carneiro.
1: Rapaz. Sério?
3: Tem.
1: Ah, rapaz, coisa boa. Gostei da dica. Já gostei muito da dica. Ô Maurício, você é de São Paulo, mas já acostumou a comer bode? Gosta de bode, não?
0: Eu sou vegetariano, então
1: Ah,
0: tem esse.
1: verdade, rapaz. É verdade. Então,
0: Eu como as
1: mano.
0: folhas e as sementes que são plantadas pelo agro.
1: Muito bem, que são plantadas pelo agro. Igual que os bodes comem também, que os bodes também comem as folhinhas.
0: Isso, eu sou do time dos bodes que comem as folhas.
1: Tá bom, tá certo. Ó, deixa eu passar aqui as dicas dos ouvintes também. Valdeci Júnior indica o livro As Fronteiras do Colapso, da escritora e psicóloga pernambucana Anália Beliza. Flávia Machado indica o filme O Regresso, lançado em 2015. O filme conta a história de um homem lutando por sua sobrevivência no inverno do oeste norte-americano após sofrer um ataque de urso. O Regresso é um filme de 2015. E esse filme, inclusive, teve um Oscar, né, para o Leonardo DiCaprio, viu, Romualdo de Souza? Você perguntou qual era o Oscar que o Leonardo DiCaprio tinha ontem? Aqui, ó, a dica da Flávia Machado. Tem esse Oscar para o Leonardo DiCaprio. Aliás, merecido, o filme é
2: Famoso,
1: muito bom.
2: muito famoso.
1: Esse filme o Oscar é merecido, porque esse filme é muito bom e a atuação dele é muito boa. A Valdeci Júnior indicando então o livro As Fronteiras do Colapso, como eu disse aqui também, que é uma reflexão crítica e urgente sobre as múltiplas crises contemporâneas que fragmentam a humanidade. E a minha dica, para a gente encerrar aqui o Passando a Limpo e encerrar essa semana aqui no Passando a Limpo, minha dica tem a ver com tudo que a gente está vivendo nesses últimos dias no Congresso Nacional, no STF, no Executivo, Legislativo, Executivo e Judiciário, com tudo que a gente está vivendo nos grandes círculos do poder. É um livro, eu já trouxe várias dicas de livros aqui do Zygmunt Bauman, e esse livro é especificamente sobre o que nós estamos vivendo agora. Chama-se Cegueira Moral. Chama Cegueira Moral, a perda da sensibilidade na modernidade líquida. A modernidade líquida perda de sensibilidade, cegueira moral

0: livro do Zygmunt Bauman, escrito também pelo Leonidas Donskis, e com tradução do Carlos Alberto Medeiros. Vale a pena ler para entender o que é que está acontecendo com o Brasil. Por que a gente vê os escândalos, muita gente vê os escândalos e não se escandaliza? Por que é que isso acontece hoje em dia? Por que é que antigamente um presidente da República sofreu um impeachment num processo que começou por causa de um Fiat Elba? E hoje em dia acontecem coisas.
1: A denúncia de um motorista.
0: E hoje acontecem coisas terríveis, 500 vezes piores do que a história do Fiat Elba lá do Collor. E nem se fala em punição. Pelo contrário, você tem metade da população defendendo o sujeito, seja quem for. Está aqui, Zygmunt Bauman. Cegueira moral, a perda da sensibilidade na modernidade líquida. Gente, obrigado. Passando a Limpo vai ficando por aqui. Os trabalhos técnicos de Evandro Chaves e Avanildo Cerqueira e a produção de Max Augusto. Está chegando Tudo a Notícia com Tiago Raposo. Tchau.
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3: 9h32.
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3: A gente segue com a Super Manhã. A partir de agora, tudo é notícia. Começar pelo trânsito. Primeiro giro região metropolitana do Recife. Acerta a hora comigo. 9h33, João Carneiro. E o trânsito, João, bom dia.
4: Oi, Tiago. Muito bom dia para você. Bom dia também para quem nos acompanha nesta manhã. Vamos às informações do trânsito na área central do Recife. Neste momento, o fluxo é intenso ao longo da rua Gervásio Pires e também na rua do Príncipe. Já lá na rua da Soledade, a situação vai se repetir sim, um fluxo mais lento. Agora, na rua João Lira, na lateral do Parque 13 de Maio e também na Avenida Conde da Boa Vista, nos dois sentidos da via, fluxo moderado de veículos neste momento. Na Avenida Cruz Cabugá, sentido Olinda Recife, um fluxo mais intenso de veículos, mas sem grandes retenções, aquelas paradas obrigatórias nos semáforos apenas. E por fim, na Rua da Aurora, a situação se repete, paradas apenas nos semáforos, mas o fluxo segue normalmente. 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
3: João, você sabe que dia é hoje, né?
4: Me diga.
3: Sexta-feira, cara.
4: Sexta-feira, é verdade.
3: Então, animação, meu irmão. Segunda é feriado, velho. Feriadão.
4: Sextou. Mas você vai estar aqui.
3: Lógico que não, cara.
4: Rapaz.
3: Quem pode, pode. Pela primeira vez na minha vida profissional, eu ganhei direito a um feriadão.
4: Estarei aqui informando sobre o trânsito. Então, eu espero que você descanse por nós.
3: Muito obrigado, João. Grande abraço. Você volta já, tá? 9h35. Mais alguns pontos aqui da região metropolitana do Recife com os nossos ouvintes. Pois é. O ouvinte participa 991478520. Manda um zap pra mim, diz aí como é que tá o trânsito por onde você passa. Alô, Passarinho TX, bom dia.
5: Bom dia, meu nobre Raposão. Avenida Recife, sentido Boa Viagem. Começando aqui do viaduto Ulisses Guimarães, sentido Boa Viagem, tranquilo, só um pouco de atenção. Agora, quem vem sentido Caxangá, começando ali da entrada da Tapajós, da Vila Tamandaré, sentido Caxangá, tudo travado. Agora, onde eu tô agora, sentido Boa Viagem, só retenção, viu? Milagre acontecer nesse momento, só retenção no semáforo. Passando no feito do Hospital do Idoso, tranquilo, tranquilo, tranquilo.
3: Beleza, assim é bom. Obrigado, Passarinho. E você que acompanha a gente pelo YouTube, Segue lá, se inscreve no canal da Rádio Jornal no YouTube, dá o like pra gente, ativa o sininho. Olha a imagem aí, Avenida Agamenon Magalhães, nesse trecho tá super tranquilo. Pela imagem, eu sinceramente não consigo identificar o trecho exato, mas tá super tranquilo, flui o trânsito com muita tranquilidade, o pedestre passa ali, né, sem nenhum tipo de risco. Então, na Agamenon Magalhães, pelo menos em alguns trechos, trânsito suave nessa sexta-feira. Será que já tem gente que partiu? Tem, eu conheço gente que já partiu. Pois é, feriadão à vista. Vamos nessa, a gente segue com o trânsito agora para saber como anda a Petrolina e o trânsito às margens do Rio São Francisco, hein? Edjane Almeida, bom dia.
1: Oi, Tiago, bom dia para você e para todos acompanhando o Tudo é Notícia. Fluxo tranquilo em Petrolina, já iniciamos pela Luiz de Souza do Distrito Industrial, sentido centro. Do outro lado, sentido bairros, ainda no distrito, na José de Santana. Também tranquilo. E segue tranquilo por toda Clementino Coelho, na ponte Presidente Dutra, também viaduto do Barranqueiro e toda a região central. 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
3: Obrigado, Edjane. Um abraço, Petrolina e região. Um abraço, Limoeiro e região. Um abraço para todo mundo que acompanha a gente via internet. 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Deixa eu voltar rapidamente aqui para a região metropolitana do Recife, porque às 9 horas e 37 minutos, Ernesto Pereira tem outras informações sobre o trânsito. Bom dia, Ernesto.
6: Muito bom dia para você, Tiago Raposo, e bom dia também aos ouvintes da Rádio Jornal, que nos acompanham no Tudo é Notícia. Falo sobre a Zona Oeste do Recife, que tem trânsito intenso na Avenida Maurício Nassau, assim como na Rua Gomes Taborda e Avenida General San Martín, nas proximidades dos Correios. Trânsito moderado de veículos na Avenida Beira Rio e Avenida Engenheiro Abdias de Carvalho, para quem vai no sentido BR-232. Já no sentido cidade, condutores encontram trânsito parado nas proximidades da Faculdade Estácio. Enquanto isso, Rua Real da Torre e Rua Padre Anchieta têm fluxo de veículos tranquilo. 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
3: Acerta a hora comigo, 9h38.
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5: E a hora 9h43.
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5: Agora em Pernambuco, destaque local com Simone Oliveira. Bom dia.
6: Olá, Thiago. Bom dia para você e para todos do Tudo é Notícia. O Castramóvel, serviços de castração de cães e gatos, realizado pela Prefeitura do Recife, oferece para este mês de setembro 1.354 vagas. A ação irá percorrer várias localidades da cidade e já começa com duas ações especiais. Até este domingo, 6 de setembro, o Castramóvel estará no Compaz Ariano Suassuna, no Cordeiro. Já na segunda-feira, feriado da Independência, o atendimento será realizado na Praça da Academia da Cidade, da UR5, no Ibura, na Rua Doutor Otávio de Moraes Vasconcelos, próximo à Assembleia de Deus e à Igreja Universal. Toda ação médica acontece de forma gratuita e as inscrições podem ser feitas pelo aplicativo ou site do Conecta Recife, no recife.pe.gov.br. Repetindo, recife.pe.gov.br. 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
5: Obrigado, Simone Oliveira. 9h44, o Brasil em destaque, João Carneiro.
7: A produtora Karina Ferreira da Gama, dona da Go Up Entertainment, deve entregar nesta sexta-feira à Polícia Federal documentos relacionados ao filme Dark Horse, que conta a história de Jair Bolsonaro. A entrega estava prevista para a semana passada, mas foi adiada devido à dificuldade de reunir documentos internacionais. A Polícia Federal solicitou voluntariamente informações como contratos, despesas, faturas e comprovantes sobre a origem dos recursos e financiamentos utilizados na produção. Inicialmente, a defesa questionou o pedido, mas posteriormente informou que vai colaborar com as investigações. A produtora também afirma que a execução financeira do filme ocorreu de forma regular. Rádio Jornal, Rádio Notícia.
5: Obrigado, João Carneiro. 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O destaque internacional agora com Ernesto Pereira.
8: O ministro das Relações Exteriores britânico, Ed Miliband, reiterou nesta sexta-feira que as Ilhas Maldivas são britânicas. Segundo ele, essa é a opinião da maioria esmagadora dos habitantes do local. A fala do ministro vem em resposta a uma nova provocação do presidente da Argentina, Javier Milei, contra o governo britânico para reivindicar a soberania sobre as Maldivas. Em pronunciamento ontem, Milei anunciou a construção de uma base naval na Terra do Fogo, no extremo sul da Argentina, e sanções econômicas contra empresas petroleiras das Maldivas, que têm um projeto de exploração na região. 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
5: Acerta a hora comigo, 9h46.
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7: E a hora 9:50.
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7: Ação de conscientização sobre os riscos do alcoolismo movimenta hoje as 29 estações do metrô do Recife. Bruno Araújo tem os detalhes. Bom dia, Bruno.
8: Fala, Raposão. Bom dia a você. Bom dia também aos ouvintes aqui da Rádio Jornal. As 29 estações das linhas do metrô do Recife receberam hoje uma ação de conscientização sobre os riscos do alcoolismo. A iniciativa foi realizada pelos Alcoólicos Anônimos de Pernambuco e marcou os 79 anos de fundação da instituição aqui no Brasil. Durante a manhã, mais de 130 voluntários de cerca de 100 grupos da região metropolitana aqui do Recife estiveram nas estações distribuindo panfletos e mensagens de esperança para quem enfrenta problemas com o consumo excessivo de álcool. Aqui na estação central do metrô, na região central do Recife, no bairro de São José, nós encontramos o Paulo. Esse nome é fictício, ele tem 74 anos e há 42 anos frequenta o Alcoólicos Anônimos aqui em Pernambuco. Seu Paulo, quando o senhor chegou ao AA, como é que era a sua vida e como é que está hoje?
9: Minha vida estava totalmente destruída, né? Perdi família, a ovelha negra da família, a pessoa que me estendeu a mão perguntou se eu tinha vontade de parar de beber. Eu disse que tinha, mas não consigo. Ele, então vamos numa festa. Eu fui, era um grupo de alcoólicos anônimos. Fizeram 12 perguntas, eu assisti a reunião, comecei a chorar de felicidade, ingressei. Recuperei minha autoestima, minha vida, voltei ao mercado de trabalho, me aposentei e hoje eu só tenho gratidão pela Irmandade dos Alcoólicos Anônimos.
8: A gente vai conversar aqui também com Salvino Gomes, que é gerente de comunicação da CBTU. Salvino, qual a importância de trazer esse tipo de ação para os usuários? desse transporte público e também para os funcionários aqui da CBTU. Bom dia.
5: Bom dia, é muito importante. Já tivemos colegas que foram, né, se foram por conta do alcoolismo. É uma doença grave. Então a gente abraçou essa causa, porque nós temos tanto no metrô como no meio dos passageiros essa doença, que é uma doença que você só vai se tratar se você largar.
8: Salvino, muito obrigado pela participação aqui na Rádio Jornal. Agora nós vamos conversar com a psicóloga do Alcoólicos Anônimos aqui de Pernambuco, Thalita Silva. Como identificar que uma pessoa está precisando de ajuda? Qual o primeiro sinal?
10: Geralmente, o primeiro sinal vem daqueles que estão ao redor dele. Quando a gente fala de dependências, a gente fala de um adoecimento que vai progredindo. E, por vezes, a pessoa que sofre não percebe. Então, mudei meu comportamento, estou diferente, mais irritado, não consigo prever o quanto eu vou beber. Vou sair com os amigos, vou tomar só duas cervejas e acabo tomando várias. Quando eu não consigo prever o meu comportamento, quando eu mudo meu humor, quando eu começo a ter danos e prejuízos financeiros e relacionais, chegou a hora de pedir ajuda.
8: Obrigado, Thalita, pela participação aqui na Rádio Jornal. Dicas importantes. E as pessoas podem pedir ajuda através de dois telefones: o 3221-1555 e o 98476-3207. Esse último número é o WhatsApp. Bruno Araújo, Rádio Jornal, Rádio Notícia.
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7: Certa hora comigo, 9h54.
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0: Os destaques do TV Jornal, meio-dia, na sua TV Jornal SBT. Olha o Ciro Bezerra aí. Fala, Ciro!
1: Fala, Tiago Raposo. Bom dia para você. Um abraço aos meus amigos e amigas aqui da Rádio Jornal. Tiago, vamos aos destaques do TV Jornal Meio-Dia, que começa já já às 10h45. Eu tô corrido, sabe por quê? Porque tem que fazer aqui um especial hoje, não. Vamos abrir da rua, Tiago. É a Operação Independência, a Operação Feriadão da Polícia Rodoviária Federal. E aí, você, meu querido, que vai viajar para sua casa de campo, hein? Ah, eita, coisa boa no interior. Aquele clima campestre, fim de semana. Ah, tem gente que vai à praia, não é verdade? E aí, o carro tá bem? Acessórios? Equipamentos de segurança, documentação do veículo, do condutor, das pessoas que estão no veículo. Atenção, todas essas dicas na Operação Independência da Polícia Rodoviária Federal. Comigo nas estradas, daqui a pouquinho aqui no seu TV Jornal Meu Dia. E olha, tem também um homem de 28 anos e uma mulher de 26, vítimas de uma tentativa de duplo homicídio lá na Campina do Barreto. Deixa eu explicar para você o seguinte. Eles estavam numa casa quando atiraram de fora. Entendeste, não? Crime estaria relacionado ao tráfico de drogas. Além das cápsulas de bala, um celular foi apreendido. As vítimas foram socorridas para a Policlínica Amauri Coutinho. Foram feridos por disparos de arma de fogo. Portanto, a gente está aí acompanhando as investigações da polícia e vamos trazer...

0: de detalhes para você no TV Jornal Meio Dia. Tiagão, querido, boa sexta-feira, bom feriadão e amanhã, já sabe, né? Samba, pagode com De Cara com Samba, Lady do Banjo e Nego Noronha no Conversa Boa. Tchau, Tiago!
1: Tudo a ver com feriadão, Conversa Boa e aquele pagodinho pra alegrar. Valeu, Ciro, acerta a hora comigo, 9h56.
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1: Petrolina convoca 173 aprovados do cadastro de reserva para assumir cargos na educação. Boa notícia, diretamente do Sertão, Edjane Almeida.
3: Os aprovados têm 30 dias para apresentar documentação e realizar exames médicos. A Prefeitura deu início ao processo de integração de 173 candidatos que integravam o cadastro de reserva do concurso público da educação. A medida contempla os cargos de professor, secretário escolar e psicólogo, reforçando o quadro funcional da rede municipal de ensino. Com a publicação do edital de convocação, os selecionados já estão autorizados a dar andamento aos procedimentos burocráticos e admissionais. A etapa exige atenção rigorosa ao calendário oficial para garantir o preenchimento das vagas. Os convocados dispõem de até 30 dias corridos, contados a partir da data de publicação do edital, para finalizar todas as exigências legais. O processo envolve a realização de exames médicos periciais e a entrega completa da documentação solicitada no edital. A administração municipal prevê novos chamamentos do cadastro de reserva ao longo da validade do certame, a depender da necessidade da rede e do planejamento orçamentário. De acordo com a secretária de Educação, Cultura e Esporte, Rosane da Costa, o cumprimento rigoroso dos prazos na entrega de documentos é fundamental para evitar a perda do direito à vaga e acelerar a entrada dos profissionais em sala de aula e nas unidades de apoio. Edjane Almeida, Rádio Jornal, Rádio Notícia.
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1: 9h58.
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5: E a hora 10 e 1.
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5: Mais um giro pela região metropolitana do Recife, 10 horas 2 minutos, Ernesto Pereira e o trânsito, Ernesto.
6: Tiago, na zona norte do Recife, trânsito moderado de veículos na estrada do Arraial, nas proximidades da escola de referência em ensino médio Dom Vital. Já na rua Padre Lemos, trânsito intenso, cenário semelhante na avenida Rui Barbosa, a partir do Parque da Jaqueira. Já na rua da Angostura, trânsito moderado de veículos, enquanto que na avenida Conselheiro Rosa e Silva, o trânsito é intenso nas proximidades do Hospital dos Servidores do Estado. Para finalizar, o fluxo de veículos é livre na rua do Espinheiro, rua Marquês do Paraná e rua Teles Júnior. 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
5: Muito obrigado, Ernesto Pereira. Olha lá, para você que se liga no nosso YouTube, se inscreve no canal da Rádio Jornal no YouTube. Aí você se inscreve, dá o like pra gente, ativa o sininho e observa o trânsito na Real da Torre. Avenida Real da Torre, logo ali na frente tem o túnel da Abolição. À direita é o acesso para a Avenida Caxangá. Tá tudo tranquilo, hein? Nas imagens para você do YouTube. Tem mais aqui, vamos nessa, o ouvinte participa. 991478520. Manda um zap pra mim. 991478520. Diz aí como é que tá o trânsito, por onde você passa, Marcos Rocha. Bom dia, Marcos.
7: Bom dia, Tiago Raposo. Passando aqui na BR-101, próximo à reitoria, sentido Ceasa, sentido Maceió. Tá movimentado, mais fluindo. Voltando pra João Pessoa também, um pouco melhor.
5: Maravilha, obrigado pelas orientações, Marcos. Tem mais aqui, hein? 991478520. Um ouvinte participa via WhatsApp. Antônio Brasil, Zil Zil, dali Antônio, bom dia.
8: Bom dia, Tiago Raposo. Olha aqui na BR, aqui na Dois Irmãos, indo e voltando até o viaduto do Atacadão. Tá travado os dois sentidos.
5: Eita.
8: Tá uma loucura.
5: É, na Zona Norte, né? BR-101, ele fala. Nos dois sentidos da via. Né, viaduto de Dois Irmãos e ali perto do terminal. É, quer dizer, primeiro você tem o terminal da Macaxeira, não é isso? Aí depois, mais à frente, você tem o viaduto de Dois Irmãos. Ou é o contrário. Primeiro tem o viaduto, depois, mais na frente, o terminal. É isso aí. Então, segundo ele, tá tudo travado nos dois sentidos. Nossa, ele deu até o ponto de referência bastante conhecido ali já pelo bairro da Iputinga. Tem mais ouvinte aqui, seu Rosendo. E o trânsito, seu Rosendo? Bom dia.
9: Bom dia. Aqui na BR-101, sentido Muribeca e sentido Ceasa, na imediação do Padre Cícero. Tudo travado, não anda nada.
5: É, e aí só localizando geograficamente, como falou Antônio sobre a BR-101, para quem vem de Paulista, digamos assim, aí passa primeiro pelo viaduto ali de Dois Irmãos, embaixo tem a Pipucos, enfim, e na sequência tem o terminal da Macaxeira. Quem vem no sentido contrário, primeiro, logicamente, a Macaxeira, e mais à frente o viaduto, mas segundo o nosso ouvinte, está travado nos dois sentidos. Vamos até Petrolina, será que está melhorzinho por lá? Edijane Almeida.
10: Já de volta, Tiago, com mais informações. E o trânsito às margens do Rio São Francisco, por aqui, continua tudo tranquilo. 7 de setembro, sem nenhuma alteração. Avenida das Nações Integração, também na Estrada da Banana do Antônio Cassimiro, o fluxo está moderado e também moderado na Estrada de Pedrinhas, Cidade Universitária. Rádio Jornal no trânsito.
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5: 10 horas 6 minutos.
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9: E a hora 10h10.
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9: jc.com.br, para saber tem que ler o JC. Jornal do Comércio, a diferença é enorme. Aqui comigo hoje, Dona Laís Nascimento. Tudo bem, Laís? Bom dia.
11: Bom dia, Thiago. Tudo bem, você?
9: Tudo ótimo. Sexta-feira, fim de semana começando, mas é lógico que ainda no batente, né? Exato. Vamos falar aqui sobre, por exemplo, como é isso aqui? Água potável, ótimo, excelente assunto. Água potável.
11: Na segunda-feira, o governo federal assinou um decreto que obriga agora todos os eventos com mais de 1000 pessoas têm que oferecer água potável para o público.
9: Tudo a ver com o fim de semana, né? Eventos públicos. Eventos públicos não quer dizer que são eventos gratuitos, não. São eventos abertos à entrada do público, exato, mesmo perante pagamento de ingresso, não é isso?
11: Exato. Qualquer evento fechado, aberto, qualquer horário do dia também, porque a regra anterior era depender das condições climáticas.
9: Depois da morte daquela jovem, não foi?
11: Exato. Foi em 2023. Beyoncé, foi Taylor Swift.
9: Taylor Swift. Ah, é? Ah, e tem bomba já. Tem bomba sobre a Beyoncé. Mas foi o show da Taylor Swift.
11: No Rio de Janeiro.
9: No Rio de Janeiro, lotado. E a menina ficou ali horas e horas e horas esperando na fila para pegar um lugar melhor. Exato. E quando entrou, passou mal e depois morreu e diagnosticou-se, né? Chegaram à conclusão, na verdade, que ela morreu por desidratação.
11: Exato, ela teve uma parada cardiorrespiratória por causa do calor. Tava mais de sensação térmica de mais de 40 graus. E aí, na época, o governo federal estabeleceu que, dependendo das condições climáticas, precisaria fornecer água. Mas agora é qualquer evento com mais de 1000 pessoas, então, ou da água, ou botar bebedouros.
9: Então, tipo assim, até essa nova regra, se fosse um evento noturno, por exemplo, aí o produtor do evento dizia assim, não, é de noite, não tem pra quê, não entra na regra. Agora não, pode ser de noite, de dia, de madrugada, de manhã cedo.
11: Exatamente. E também
9: tem que ter água potável.
11: Isso. E tem que permitir também a entrada de garrafas,
9: certo,
11: com água potável, né? E aí eles podem restringir a depender do material da garrafa.
9: Sim,
11: por causa de segurança.
9: Proíbe normalmente vidro, né?
11: Isso.
9: Você leva aquela garrafinha sua... plástica mesmo, né?
11: Transparente, né? Pra
9: transparente, mostrar. Sem sombra de dúvidas, porque fica mais fácil de vistoriar, né? Senão a pessoa leva uma garrafona com a faca dentro e pode praticar um crime, né? Então algumas regras aí para facilitar a entrada da sua aguinha nos eventos, tá bom? Levar uma garrafinha dessa mesmo de... descartável, né? PET.
11: Isso.
9: PET. Leva uma garrafinha. Exato. PET e tal... E tá tudo certo.
11: Passa
9: tá
11: a
9: bom?
11: Valer a partir do dia 1º.
9: Passa a valer dia 1º agora já de outubro. 1º de outubro. Ótimo. Vamos falar também aqui, já que é fim de semana, de programação cultural para o feriadão.
11: Exato. Começando pelo teatro, tá com o espetáculo Moraes Musical Moreira, lá no Teatro Luiz Mendonça, que fica no Parque Dona Lindu, que homenageia aí a carreira de Moraes Moreira.
9: Você sabe que Moraes Moreira é o baiano mais pernambucano do mundo, né?
11: Exato.
9: E atrás de você está a gaúcha mais pernambucana do mundo. É a Natália Ribeiro, que chega já com uma bomba sobre a Beyoncé. Né? Né? A gente dá. Mas continue aí com a programação.
11: Exato. E aí o musical fala também dessa relação de Moraes Moreira com o frevo, com Pernambuco. Traz muito Pernambuco.
9: Tem gente que pensa que eu sou Alceu Valença. Também já aconteceu. Pensaram que o Alceu era eu. Isso é um espetáculo do nosso Moraes Moreira.
11: Teatro
9: então, é um musical, né?
11: Isso. Sábado às 20 horas, domingo às 16 e às 20 horas também.
9: Excelente opção, viu? Excelente opção. Eu vou viajar e estarei fora. Se por acaso tiver alguma outra edição, alguma outra sessão, né? Eu me interessaria. Vamos falar mais. Tem mais programação aí pro feriadão.
11: Tem Porto Musical, hoje e amanhã, um evento gratuito na Rua do Observatório. Aí tem muita música, tem Mestre Anderson Miguel, Samuel Saboia, Jussara Massal, Sofia Chablau, Joyce Alane, tudo gratuito lá na Rua do Observatório, hoje e amanhã. E na segunda-feira, a Pitombeira dos Quatro Cantos dá início aí às prévias de carnaval.
9: A Pitombeira?
11: Exato.
9: Aquela da camisa amarelinha?
11: Exatamente.
9: Do filme?
11: A própria.
9: Eita, que beleza.
11: Dá início, como todos os anos, né, já é tradição, a partir das 13 horas. Lá na sede mesmo da Pitombeira, começa a concentração. E o cortejo está marcado para as 16.
9: Pitombeira só tem 10 letras e uma só significação. Pitomba é fruta fresca, se comprar por qualquer tostão. Hoje eu estou inspirado, não estou? Bati com dança, eu também quero. Tá bom, Laís, obrigado. Belas programações aí. Se você quer se aprofundar, vai lá. jc.com.br para saber.
11: Tem que ler o JC.
9: Obrigado, Laís, e um bom feriadão para você.
11: Para você também.
9: 10h15.
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9: E a hora 10 e 18.
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0: Bomba! Bom gol! Natália Ribeiro chegou. 10 horas e 19 minutos. Sexta-feira, sua linda. Que bomba é essa? Natália, tô preocupada. Bomba com a Beyoncé. Sim, bom dia, bomba, Natália.
1: Bomba de sexta-feira, Raposo.
0: Me perguntou,
1: bom dia pra você.
0: Olha, hoje eu cantei já duas músicas. Sim. Aqui, né? Já cantei a do Moraes Moreira, certo. Já cantei o Hino da Pitombeira. Okay. Né? Que eu
1: vai
0: acho
1: cantar a Beyoncé agora?
0: A versão mais bonita do Hino da Pitombeira pra mim é com o... Ai, meu Deus. O nosso querido... Esqueci, mas vou lembrar.
1: Tudo bem.
0: Ele vai ficar com raiva de mim. Mas eu esqueci o nome de Priscila Cavalcante essa semana na TV também.
1: Tá tudo certo.
0: É muita coisa na cabeça. É. Mas vamos lá, fala de Beyoncé.
1: Bom, a bomba dela é curta, lembrar. Rápida e rasteira, Raposo. Beyoncé hoje completando 45 anos de idade, apagando velhinhas, assim como nossa querida Bruna Oliveira, aqui da redação da Rádio Jornal. Olha ela. Vai cantar ou não vai?
0: Não, eu ia dizer
1: ela
0: exatamente
1: tá
0: que eu não sei nenhuma.
1: Não acredito.
0: Só conheço essa assim, né?
1: E a coreografia, ó.
0: Essa eu sei, sabe o que? Dessa? Uma versão de paródia.
1: Sim.
0: Ai, docinho de leite. Ai, docinho de leite.
1: É porque essa música ficou muito famosa, foi, né? Foi. Bom, a nossa querida Beyoncé que tá cantando pra gente hoje apagando velhinhas e ela lançou, aproveitou a onda do aniversário, Raposo, pra anunciar um novo álbum que celebra 20 anos de carreira, inclusive com músicas cantadas em espanhol. Vamos conferir, ó. Legal. Bater palminhas pra ela. É. Parabéns.
0: Aula em espanhol. Você gosta dela, hein?
1: É
0: sério? Beleza.
1: Um beijo pra ela. Beijo, bem.
0: E tem mais bomba aí?
1: Tem mais. Aí a gente vem, sabe, trazendo pra mais pertinho da gente pra falar do ritmo que todo mundo ama aí, que agora, meu amigo, subiu um degrau. O forró. Pega
0: forró
1: aí. Ó, deixa ele cantar um pouquinho pra gente.

0: Gomes, essa você sabe cantar?
1: Não, eu não sei cantar, até porque é uma letra assim um pouco complicada, né? Não, assim é que eu digo, não tem algo tão fácil de decorar, né?
0: Tá.
1: Que antigamente, no tempo das gravadoras, o que vendia a música para uma gravadora investir era o refrão fácil de ser decorado, né? Mas o João Gomes, ele é algo diferente, né?
0: E a internet
1: inclusive,
0: mudou muito também,
1: você
0: né?
1: falou assim, esse forró, jogo. O nosso forró, eu... Né, no alto dos meus quase 50 anos.
0: Dos meus conhecimentos.
1: Né, e não, da minha idade mesmo, experiência. Eu não chamo isso de forró, não.
0: Piseiro, ok, mas tem motivo.
1: Não, mas assim, o fato de eu não dizer que é forró não quer dizer que eu estou menosprezando, não, hein?
0: Eu entendo.
1: Ao contrário.
0: Eu entendo a sua colocação.
1: Eu posso até, assim, eu acredito que o João, ele desenvolveu algo, sabe, muito novo, que é. Uma raridade na vida, é coisa de gente diferenciada.
0: E sabe por que ele tá aqui pra gente falar disso, o João Gomes, o pernambucano de Serrita? Porque ele era uma das pessoas que levantava uma bandeira sempre, Raposo, que é a seguinte: a música brasileira, o prêmio da música brasileira, o prêmio da música brasileira precisa de uma categoria para homenagear e premiar o forró, e não tinha. Aí eu fui pesquisar, eu digo... Fui lá. Quantas categorias existem no Prêmio da Música Brasileira? Existem 18 categorias. Eu vou falar quais são. Axé, música eletrônica, funk, música instrumental, MPB, pop, reggae, projeto especial, raízes, rap, trap, revelação, rock, samba e sertanejo. Cadê o forró?
1: Não, que coisa absurda.
0: E aí o João Gomes, ele levantou essa voz, porque inclusive ele já foi premiado neste Prêmio da Música Brasileira.
1: Projeto especial.
0: E aí ele disse, ó, tem que ter uma categoria pra falar do forró, minha gente. E sabe que o prêmio anunciou esses dias e que tá bombando? Que na edição de 2027 vai ter a categoria forró.
1: Não, tudo bem, mas que atraso, hein?
0: Não é?
1: Eu também nem sabia.
0: E aí precisa João Gomes, que é um artista, um cantor em ascensão no Brasil.
1: E no mundo.
0: Levantar essa bandeira, levantar essa bola pra que o povo, ó... Levante as orelhinhas e bote a mão na consciência.
1: Não, levante não, abaixe.
0: Abaixe e bote a mão na consciência e diga, poxa, olha, Gonzagão nessas horas, meu amigo, que diria. Aí João Gomes foi lá na rede social.
1: Dominguinhos, Gonzagão.
0: Claro, tantos nomes, né? O João Gomes foi lá na rede social para celebrar o anúncio, inclusive apresentou junto no vídeo uma miniatura, um boneco do Seu Lua. Né, Luiz Gonzaga, para falar, olha, nós precisamos valorizar o que esse senhor fez, o que ele conquistou. Então é isso, é o momento de abraçar carinhosamente todos esses mestres do forró. Santana, Maciel, Petrúcia, tanta gente que nós não queremos esquecer aqui o nome, né, Raposo? Os atuais, os antigos, os que virão. Mas é isso, forró, portanto, sendo lembrado, representado e merece muito mais.
1: E já com pedido de desculpas, porque esse meu amigo não sabe que eu tenho tanto carinho por ele, Pitombeira, o hino da Pitombeira, na voz do Almir Rush.
0: Acho que também canta forró.
1: Também, canta forró, canta música romântica. Almir é um espetáculo,
0: né? É um querido nosso.
1: Queridíssimo. E o JC?
0: 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Raposo, você falou nos destaques aqui do JC com a nossa querida Laís Nascimento de programações para o fim de semana. E eu trago mais uma programação aqui. Marcha para Jesus, que vai reunir fiéis em Boa Viagem amanhã, sábado.
1: Amanhã, a partir das 2 da tarde, Parque Dona Lindu.
0: Toda organização, itinerário, como vai ficar o trânsito, isso tudo está no JC. Então, se você quer detalhes da Marcha para Jesus, que acontece amanhã, em Boa Viagem, no Recife, vá lá no JC para se informar. Você pode conferir no site, no aplicativo, no computador, no celular, em todas as plataformas. Mas o convite aqui é para que você baixe o aplicativo na sua loja de aplicativos. O JC deixa você bem informado a qualquer hora do dia. Pra saber, tem que ler o JC.
1: E o que bomba?
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1: Natália Ribeiro volta às 11 com um debate. Feiras de Economia Criativa.
0: Sabe o que é isso? Sabe
1: diga
0: o que
1: lá.
0: São essas feiras? Bom, a gente que caminha pelo Recife sabe da Feirinha do Bom Jesus, por
1: sim.
0: exemplo. São feiras, não feira de compra de mercado, de fruta, de legume, tá certo? Mas é feira, no sentido de feira de artesanato, feira cultural. Tem comida também?
1: Tem comida

0: 7h26.
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0: É isso, e por falar em marcha para Jesus, vamos saber mais detalhes agora com Suelen Breiner. Bom dia.
2: Bom dia a você, bom dia a todos. Nós estamos aqui no Parque Dona Lindu, na zona sul do Recife, justamente porque amanhã vai ter marcha para Jesus, pelo menos 12 atrações, na verdade, 5 trios elétricos que vão dominar a Avenida Boa Viagem. Eu estou aqui com o Daniel Domingos, o organizador geral do evento, para fazer um convite para você que está ouvindo a Rádio Jornal nesse momento, que quer adorar a Deus, vai ter muita adoração, muito louvor e muita animação por aqui, né, Daniel? Bom dia.
3: Bom dia, é exatamente isso. Todos vocês, ouvintes da Rádio Jornal, eu quero convidar vocês, traga sua família, vai ser um sábado extraordinário. A partir das 14 horas, saímos da pracinha Boa Viagem, vamos numa caminhada de fé, muita oração até ao Parque Dona Lindu. E aqui, 12 atrações, DJ Abençoadão, Tirza, vamos ter também Gisela Santos, vamos ter Fernanda Brum, Vic Tim, Salomão do Reggae e também Renascer Praise. Então vai ser assim um tempo muito especial, de muita salvação e uma marcha também social. Você que está nos ouvindo, você pode trazer 1 quilo de alimento não perecível, uma cesta básica, peças de roupas que nós vamos estar recepcionando aqui no Parque Dona Lindu e enviando para G10 Favelas fazer essa obra social em todas as favelas aqui do Pernambuco.
2: O evento começa às 14, às 2 da tarde, mas o pessoal já pode chegar antes, já para encontrar um lugarzinho, porque a promessa é de lotar o Parque Dona Lindu amanhã, né?
3: Exatamente. A partir das 14 horas, já vamos ter o show simultaneamente acontecendo aqui no Parque Dona Lindu e também a saída dos trios elétricos. Então, toda a população convidada a participar conosco.
2: Daniel, qual é o tema desse ano e qual a principal mensagem?
3: Filipenses 2:10, todo joelho se dobrará e toda língua confessará que Jesus Cristo é o Senhor. Ele é o Senhor de toda a nação, de todo o Brasil, do mundo inteiro, e a Marcha para Jesus, um evento mundial, acontecendo aqui também na nossa cidade.
2: Obrigada, Daniel, pelas informações. Pois é, então tá todo mundo convidado, vem amanhã, chama a família, traz sua criança, teu filho, tua filha, tua mãe, teu pai, enfim, o que é importante é que você compareça, adore a Deus, que vai ser um momento muito especial e de muita adoração. Suelen Breiner, Rádio Jornal, Rádio Notícia.
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0: E a hora 10h29.
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12: 10 horas 36 minutos, vamos até Brasília.
2: A opinião de Romualdo de Souza.
13: Grave esses três nomes. Os ministros Alexandre de Moraes e Gilmar Mendes do Supremo Tribunal Federal e o presidente do Brasil, Lula da Silva do PT. Os três se juntaram e montaram uma estratégia que quer dividir o país mais uma vez. E com isso, fortalecer o argumento de que há um movimento no Brasil, eles contra nós. Ou seja, quem não estiver do nosso lado é nosso adversário. De um lado estão os partidários de Alexandre de Moraes, aqueles que ergueram barricadas principalmente na sacada dos apartamentos, para impedir que fosse dado um golpe de Estado. E do outro, os aliados de André Mendonça, que surgem com sangue nos olhos, com sede de vingança. O resultado, meu amigo, minha amiga, com toda essa divisão, é que nada vai ser investigado e dificilmente haverá algum esclarecimento. Toda a operação consiste em vamos anular todas as provas e todos estaremos livres. Gilmar Mendes, André Mendonça, Lula da Silva, o filho do presidente, Alexandre de Moraes e Vorkaro. Pense nisso.
12: No Brasil, tudo é possível. 10h37.
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12: Homem morto a tiros no Alto da Sé, em Olinda, em plena luz do dia. Assunto para o repórter do Bandeira 2, Adúcio Lucena.
15: Israel Alves da Costa, com 35 anos de idade, foi assassinado com disparos de arma de fogo enquanto trafegava de moto no Alto da Sé, em Olinda. De acordo com a polícia, o rapaz trabalhava como motociclista por aplicativo. Ele foi assassinado por dois homens encapuzados que saíram de uma área de vegetação perto do elevador panorâmico e atiraram várias vezes contra a vítima, que morreu no local. Motivação e a autoria desse crime estão sendo investigadas pelos policiais da Força Tarefa de Homicídios do DHPP, que foram até o local sob o comando do delegado Fábio Lacerda. Logo após os trabalhos dos peritos criminais do Instituto de Criminalística, o corpo da vítima foi encaminhado ao IML.
12: Tem mais jovem assassinado a tiros em Araçoiaba, região metropolitana. Adúcio Lucena tem os detalhes.
15: Edilson José de Freitas Júnior, 22 anos de idade, foi assassinado com disparos de arma de fogo dentro da casa onde morava, na Rua 11, no loteamento Nova Esperança, no município de Araçoiaba, região metropolitana do Recife. De acordo com a polícia, o jovem estava em casa quando criminosos armados invadiram a residência pela janela e executaram a vítima a bala. Motivação e a autoria do crime são desconhecidas da polícia. Policiais da Força Tarefa do DHPP, sob o comando do delegado Fábio Lacerda, já deram início às investigações. O corpo da vítima foi encaminhado ao IML.
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12: 10h39.
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2: E a hora 10h41.
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0: Pendentes do Arruda, as notícias do Santa Cruz, Leonardo Boris.
1: E hoje tem treinamento pela manhã no José do Rego Maciel Arruda para o jogo de domingo 18h30 contra o Botafogo da Paraíba. 18 mil ingressos já foram vendidos. Técnico Christian de Souza, que deve ter ao seu dispor Vini Ora, que já chegou e já tem o seu nome publicado no BID, pode ter também à disposição Matheus Cadorini, ele 24 anos, que vem da Portuguesa emprestado, tem 10 gols marcados com a camisa da Lusa e uma assistência. Não deve contar com Matheus Melo, que jogou ontem pelo CSA contra o Nacional de Manaus. Jogador deve chegar só na segunda-feira. E contará também com William Júnior, jogador que deve se apresentar hoje ao técnico Christian de Souza. Ontem, na Arena de Pernambuco, o presidente do Santa Cruz esteve conversando com o elenco e é bom sinal de pagamentos para esta sexta-feira. 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
0: E vitória! E o Timbu tá de volta ao jogo, hein? As notícias do Náutico com Haldine Alves.
2: Ontem, no Estádio dos Aflitos, o Náutico conquistou mais uma vitória na Série B do Campeonato Brasileiro. Bateu a equipe do Botafogo de Ribeirão Preto pelo placar de 1-0. O gol foi marcado por Luiz Cláudio. Mais um gol dele no campeonato, jogador formado nas categorias de base, foi acionado durante o segundo tempo e foi o responsável por garantir a vitória do time do Náutico em cima do Botafogo de Ribeirão Preto. Com esse resultado, o Náutico sobe na tabela de classificação. Agora é o nono lugar, tem 37 pontos. Foi o jogo que abriu a rodada, bem verdade esse jogo do Náutico. Mas o Timbu dormiu a 2 pontos do G6, a zona de classificação para a próxima fase, para a fase de playoffs da Série B do Campeonato Brasileiro. São os destaques do Náutico aqui na Supermanhã, você sabendo de tudo.
0: Leão da Ilha, as notícias do esporte com o Alex Santos.
3: E o Leão da Ilha do Retiro deve confirmar a qualquer momento a contratação do meia Fernando Sobral. Ele que estava na equipe do Coritiba, rescindiu o contrato com a equipe do Coxa Branca e chega para a sequência da Série B vestindo a camisa rubro-negra. Outro jogador que também pertence ao Coritiba e que interessou ao esporte foi o zagueiro Maicon, mas a equipe lá do Paraná não liberou o atleta e ele não deve vir para Recife. Uma outra novidade no jogo de amanhã, pelo menos não na titularidade, mas entre os relacionados. O meia Patrick de Paula, que vem evoluindo bastante nos treinamentos, deve ser relacionado e muito provavelmente vai fazer a sua estreia amanhã com a camisa do Sport diante do Ceará pela 26ª rodada do Campeonato Brasileiro da 2ª Divisão. O técnico Gilmar Dalpozo, que deve promover 2 modificações na equipe considerada titular. O Marcelo Benevenuto deve formar a zaga ao lado do Marcelo Aju e o Christian Barleta entrando no ataque ao lado de Pedro Perotti e do Diego Hernandes. Destaques do esporte para a Supermanhã, você sabendo de tudo.
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0: 10h45.
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0: Para falar sobre o nosso futebol hoje, eu convido ele, o explosão do Scret, o coordenador, Haroldo Costa, bom dia.
6: Muito bom dia para você, bom dia para quem acompanha a programação da Rádio Jornal. Chegamos com os destaques desta sexta-feira. E a gente já começa com o Náutico, que ontem abriu a rodada 26 do Campeonato Brasileiro Série B. O Náutico derrotou o Botafogo de Ribeirão Preto pelo placar de 1-0. Mais uma vez brilhou o garoto da base, né? A joia da base, Luiz Cláudio. Ele que tinha feito o gol da vitória de virada contra o Atlético nos aflitos. Mais uma vez, nos aflitos, brilhou Luiz Cláudio. Foi ele quem fez o gol da vitória diante da equipe paulista. 1-0 para o Náutico. Placar magro, placar apertado. O Náutico não fez um grande jogo. O goleiro Muriel saiu como grande destaque da partida. Mas foi importante vencer novamente. E é isso que o Náutico está comemorando. O Náutico pegou o elevador. Agora é o nono colocado. E mudou de patamar dentro da Série B. Com 37 pontos, já pode até mirar ali o G6. O Náutico está a 2 pontos do sexto colocado, que é o time do CRB, com 39 pontos. Foi apenas um jogo da rodada. Isso pode mudar muito ainda a própria posição do Náutico. Tem que aguardar toda a rodada que vai até domingo. Mas é bom ver o Náutico vencer de novo. Segunda vitória consecutiva e engatar uma sequência muito positiva. O Náutico está a 8 jogos sem perder nessa Série B do Campeonato Brasileiro. Próximo jogo é na quarta-feira que vem, diante da equipe do América Mineiro, no Estádio Independência, em Belo Horizonte. A gente já fala do Sport. Sport entra em campo amanhã, vai enfrentar a equipe do Ceará. O Ceará está desesperado. Ceará abre a zona de rebaixamento com 28 pontos. Situação muito complicada do time do Daniel Paulista. E o Ceará deve ir para cima do Leão. O Sport, que é o 8º colocado com 38 pontos. O Sport está uma posição ali acima do Náutico. Os dois já estão juntinhos de novo na tabela da Série B. E o técnico Gilmar Dal Pozzo, queira ou não, está um pouco pressionado, né? O time vem de uma derrota para o Novo Horizontino e vai fazer um outro jogo fora de casa contra o desesperado Ceará. Vamos ver como é que vai ser esse jogo amanhã na Arena Castelão, 18h30. A gente vai acompanhar aqui na Rádio Jornal. E a gente já fala do Santa Cruz. O tricolor volta a campo no domingo. E aí começou tudo de novo, né? Acabou a primeira fase da Série C e agora nós vamos para 2 quadrangulares. O tricolor está num quadrangular final dessa Série C, valendo vaga na Série B. Os dois que mais pontuarem se classificam. E o Santa Cruz larga em casa diante do Botafogo de João Pessoa. Jogo marcado para as 18h30 na Arena de Pernambuco. O Santa Cruz começa, portanto, em casa a sua caminhada, todo mundo com zero. E vamos ver como é que o Santa Cruz vai se comportar nessa sua primeira partida no Campeonato Brasileiro Série C, agora no quadrangular final. O técnico Christian de Souza tem mais opções, o time não pode mais fraquejar em casa, né? Na primeira fase acabou tendo 4 derrotas em casa, qualquer tropeço agora pode complicar essa caminhada para a Série B, a caminhada para o acesso. Então vai ser um jogo muito legal no próximo domingo, 18h30, mas já com caráter decisivo. Não deixa de ter um caráter decisivo essa partida diante do Botafogo, que foi o melhor time da primeira fase do Campeonato Brasileiro Série C e que tem no veterano Nenê o seu grande destaque, jogador de 44 anos e que está fazendo uma bela campanha vestindo a camisa do Belo lá da Paraíba. Esses os destaques do futebol. Logo mais, meio-dia e 25, a gente volta aqui na Rádio Jornal com a nossa programação esportiva. Bom dia para você.
0: Valeu, Haroldo. Excelente fim de semana. Acerta a hora comigo, 10h50.
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2: E a hora 10h52.
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2: Nosso amigo e ouvinte Daniel, córrego, botaram corredor, é fogo na roupa, né? Córrego do Euclides, é simplesmente a subida para o Morro da Conceição. O que pode causar a hipertensão? Doutor Carlos Feijó, cardiologista, responde.
4: A hipertensão pode ser causada por uma série de doenças, como a doença parenquimatosa renal, a estenose das artérias renais, que é o estreitamento dos vasos que chegam ao rim, pode ser decorrente de distúrbios da glândula tireoide, das glândulas suprarrenais, a apneia obstrutiva do sono. Os riscos associados à hipertensão estão relacionados à lesão de órgão-alvo, que podem ser os olhos, o sistema nervoso central, o coração, as artérias do corpo, os rins. A hipertensão é a principal causa de insuficiência cardíaca. Ela pode representar cerca de 75% dos casos de insuficiência cardíaca, que é o crescimento do coração. Mas ela também pode causar AVC, insuficiência renal, aneurisma de aorta. Para combater a hipertensão, é importante adquirir hábitos de vida saudável, como a ingesta controlada de sal, o recomendado é que seja de 2 gramas de sal por dia, atividade física regular de pelo menos 30 minutos, 5 vezes por semana, um consumo moderado de álcool, um controle do excesso de peso e naqueles indivíduos que já são hipertensos, que ele faça uso da medicação antihipertensiva de maneira regular, de forma adequada e que tenha sido prescrita pelo médico assistente.
2: Muito obrigado, doutor. Agora, erraram aqui corredor do Euclides e eu errei o bairro, ó. É Alto José do Bonifácio. Alto José Bonifácio, tá? Tem nada com o Morro da Conceição. Obrigado, seu Daniel, também. Vamos aqui pro ouvinte Maurício de Dois Unidos, também na zona norte do Recife. O grande vilão do glaucoma é ser uma doença silenciosa? Pois é, né? Vamos saber com o oculista... oficialmente chamado oftalmologista, doutor Cristiano Cacheta. E aí,
5: doutor? O grande vilão da história é que o glaucoma acomete a visão do paciente de uma maneira que a gente chama de fora para dentro. Ou seja, ele começa a ter a lesão no campo periférico de visão. Isso faz com que o paciente não perceba, nas fases iniciais da doença, a alteração na sua visão. O paciente olha sempre em linha reta e consegue ver um objeto à distância. Contudo, na maioria das vezes, ele começa a perder a sua visão lateral, o chamado campo de visão.
2: Entendido. Então, começa a perder ali o olhar mais lateral, né? Enfim, muito obrigado, doutor Cristiano Cacheta. Agora a dúvida da dona Margarida da Ilha do Retiro. Ilha do Retiro. Qual a importância da imunização na gravidez? Doutora Alessandra Michelin, infectologista, responde.
6: A imunização durante a gravidez auxilia na prevenção de algumas doenças infecciosas preveníveis por vacina, tanto para a mãe, como também pode auxiliar na prevenção para o bebê, pois há vacinas que o bebê recém-nascido ainda não pode receber ou não estará com a imunização completa nessa fase de vida em que é tão vulnerável. Vacinas de vírus vivo não podem ser realizadas durante a gestação, como as vacinas de sarampo, caxumba, rubéola, varicela, mas muitas vezes essas vacinas também são importantes, pois há pessoas que ainda não foram vacinadas. Então, não se esqueça, antes de gestar, pergunte para o seu médico, revise sua carteirinha e coloque a sua vacinação em dia. As doenças de transmissão respiratória, como por exemplo a coqueluche, são comumente transmitidas por outras pessoas, principalmente pessoas que vêm visitar o bebê também. Então, essa é uma grande oportunidade de vacinar toda a família e todos que vão conviver com o bebê de forma mais próxima contra a coqueluche.
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2: 10h57.
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20: As feiras de rua ganharam novos formatos e passaram a ocupar um espaço cada vez mais importante na economia criativa do Grande Recife. Você com certeza já foi a uma dessas feiras e sabe do que eu estou falando. O que antes era visto apenas como um local para compra, para venda de produtos, hoje reúne gastronomia, artesanato, moda, música, arte, cultura, pequenos negócios, reúne as famílias, os amigos, as pessoas que estão lá para trabalhar, para comprar e também para sorrir, né? Para serem felizes. E é por isso que no programa de hoje nós vamos falar com os nossos convidados sobre esse momento das feiras que reúnem empreendedorismo cultural, impacto no turismo, impacto na economia, as transformações e o que vem por aí nesse novo modelo. Porque as feiras, minha gente, elas chegaram para ficar e a gente tem que olhar para o futuro e entender como esse futuro vai ser, não é mesmo? E também, é claro, falar dos desafios que essas pessoas, que esses trabalhadores das feiras enfrentam no dia a dia. E para que a gente possa fazer esse programa, hoje eu estou recebendo o Guiguinho Silva, que é criador e coordenador da Feira do Chefe. Guiguinho, seja bem-vindo à Rádio Jornal. Bom lhe receber aqui. Bom dia.
21: Muito obrigado. Para mim é uma satisfação estar aqui participando desse programa especial. Um abraço a todos os ouvintes, todos os meus empreendedores, expositores da nossa feira, da Feira do Chefe, que hoje é referência em todo o estado de Pernambuco, levando feira para os quatro cantos do nosso estado. Muito obrigado.
20: Daqui a pouco eu quero entender mais sobre a feira, a gente vai entrando e explicando, mas já agradecendo e saudando a sua presença. Também quero aqui agradecer a presença de Sandra Arlinda, que é fundadora da feira Ame Movimento Cultural aqui no estado de Pernambuco. Seja bem-vinda, Sandra, bom dia.
22: Muito obrigado pelo convite. Gostaria de desejar um bom dia a todos, meus expositores que estão lá hoje no Recife Antigo, na Feira do Arsenal e Bom Sim. Jesus. E agradecer a oportunidade de falar sobre nossas feiras, que também são itinerantes e estamos voltando agora.
20: Boa, a gente vai falar sobre tudo isso. E também o João Paulo Lira Silva, ele que é mais conhecido como JP, criador do Acarajé da Conquista, junto da sua esposa Suelen. E ele veio aqui para falar com a gente. Seja bem-vindo, JP.
23: Olá, bom dia para todos. Bom dia para a Rádio, o Jornal. Bom dia para todos os meus clientes do Acarajé da Conquista e todos os meus amigos expositores da feirinha do Chefe que a gente participa, né? Bom dia para todos vocês. A gente vende o Acarajé há muito tempo e hoje a gente está aqui com muita honra, muito gratificante. Hoje está aqui reportando isso aqui, né, sobre o Acarajé. Eu e minha esposa participamos da feirinha do Chefe, onde a gente expandiu e a gente chegou no Janga, hoje com o nosso restaurante lá, localizado no Janga, ao lado dos Correios, através da Feira do Chefe, a gente chegou onde tem chegado.
20: Então, começou com o Acarajé, começou na feira e hoje vocês têm o restaurante. Qual a importância do Acarajé? Qual a importância nesse alimento, no dia a dia de vocês e na renda de vocês, JP?
23: Eu digo que o acarajé da conquista, ele não é só uma fonte de renda para mim. Uhum. Ele é tipo realização de muitos sonhos de outras famílias que se mantém através da gente. Né? Tem famílias que trabalham conosco lá há mais de 4 anos. E que já vem realizando sonhos. A gente já tirou pessoas da depressão através do nosso produto, do acarajé. Ah, mas um alimento tira a pessoa da depressão? Então, às vezes, a pessoa ama tanto aquela comida e a gente faz com tanto apreço, com tanta qualidade, que a pessoa come o produto com tanta satisfação, que, mesmo triste, se tira toda aquela tristeza através do alimento. Então, a gente leva esse alimento, né? Levo como meu grito também, como sempre grito, como o Guiguinho sabe aí, muitas pessoas sabem, meus clientes, que é o grito de como eu comecei vendendo ambulante acarajé.
20: Foi quando, JP, que você começou a vender na rua
23: acarajé? A gente começou a vender acarajé em plena pandemia.
20: Lá por 2020.
23: Foi. Eu desisti da minha profissão, que era de uma profissão de placas, né? Eu trabalhava com placas de ACM, acrílico, e eu...
20: Mas foi por conta da pandemia mesmo, das dificuldades
23: então,
20: de trabalhar
23: foi,
20: naquela época?
23: Naquela época não estava abrindo nada a respeito de trabalhar na parte da comunicação visual, né? Que era minha profissão. E a minha esposa, a Suelen, né? Eu digo que é a minha bonequinha, ela era cabeleireira, né? Cabeleireira muito boa, e teve que fechar. Então, ressurgiu com o acarajé. Então, ela jogou a ideia brincando, ah, se eu me arretar, vou vender acarajé. E nisso eu agarrei a ideia dela e disse, ah, quem vai vender sou eu. Ela, tu vai vender nada, vai ter vergonha. Disse, não, faça. Fui para a praia de Olinda. Nos primeiros 2 dias não vendi nada. E a minha sogra, né, que é a nossa pioneira do acarajé da conquista, ela que nos ensinou tudo.
20: Passou, né, a receita.
23: É, ela passou toda a receita pra gente. Ela disse pra nós, rapaz, manda ele criar alguma coisa, manda ele vestir uma roupa toda branca. E lá vai eu descendo a escadaria de lá do brejo da Guabiraba. Desci na escadaria todo de branco com o cule e cheguei na praia do quartel e dei meu grito, que até hoje levo como um grito de resiliência e força sobre o acarajé. E é assim, ó. Olha o acarajé recheado com vatapá, caruruba, bode camarão, vinagrete, camarão e fritar aquele azeite de dendê. E assim, desse dia
20: quem
23: de
20: já
23: ano,
20: ouviu isso, então agora sabe que é João Paulo Lira Silva. É o nosso
23: mesmo,
20: JP.
23: É. E nisso aí a gente intercalou em vendas, conheceu a Feira do Chefe, participou da primeira vez da feirinha dele. E nesses vai e vem, indo para feiras, a gente conheceu o Janga, através de amizades com outros expositores.
20: Boa. Gente, deixa eu lembrar aqui o nosso WhatsApp para o povo participar, mandar mensagem, interagir com a gente. 991478520. 991478520 é o nosso WhatsApp para você mandar mensagem aqui no YouTube. Estamos lá também com imagem, com áudio, com chat para você participar. Tem ouvinte já deixando mensagem, deixe a sua também. Nós vamos aqui trazer para o ar e, claro, interagir com os nossos convidados. Guiguinho, eu disse aqui que você é criador e coordenador da Feira do Chefe. Que feira é essa? Me explica o que é Feira do Chefe.
21: Então, a Feira do Chefe, eu tenho alegria e satisfação de dizer que começamos com ela, com Sandra. A gente criou um projeto ali no Bairro Novo, né, que é um bairro nobre da cidade de Olinda, onde tem uma praça lá que era uma praça muito degradada. Era frequentada, mas muito acabada. A gente conseguiu um patrocínio e criou um parcão. Sabe o que é o parcão? Que é uma praça para cachorro.
20: Sim,
21: onde
20: sim.
21: O cachorro faz exercício. E é o único parcão da cidade de Olinda. E na minha mente, eu precisava criar alguma coisa para levar o público para lá. Foi quando eu convidei Sandra, com a nossa arte na época. Ela levou 10 expositores dela, foi um sucesso. E aí eu percebi que dava para fazer, junto com a Evani. A gente convidou empreendedores do bairro. Começamos com mesa de plástico, foi dando certo, aumentamos para 20 mesas, depois eu vi que dava certo, botei barraca.
20: Isso foi quando começou, meu amigo?
21: Isso foi, faz aproximado, vai fazer 9 anos agora.
20: 9 anos.
21: 9 anos que aconteceu isso no Parcão em Olinda. Não tenho especificamente a data, porque a data está fugindo, o ano, né? Mas faz 9 anos, vai fazer dia 21 de setembro deste ano agora. E aí, a gente, com esse trabalho, a gente começou a dar certo. Só que era uma feira, você lembra como eram as feiras antigamente?
20: É muito diferente.
21: Tradicional.
20: Hoje, né? Hoje tem uma estrutura, você pega, por exemplo, aqui, vou falar de algo que está próximo da gente.
21: Sim.
20: A feira aqui da Aurora, que é um projeto bem sucedido, né?
21: Sim.
20: Tem todo fim de semana,
21: Sim.
20: tem no sábado, tem no domingo. É uma estrutura gigante.
21: Se eu te disser que é a nossa, é a imagem da nossa feira, é a mesma coisa. Qual a diferença? Eles utilizam as barracas de pallet. A gente utiliza
20: Sim,
21: a barraca.
20: Com a madeira,
21: isso.
20: E a madeirinha, né?
21: A gente utiliza as barracas de ferro. Por quê? Eu identifico que o material, ele influencia muito na venda. Porque as pessoas que têm um poder aquisitivo menor, eles olham a barraca mais sofisticada, acham que o produto que está lá é muito caro. E termina não indo. Estou falando isso porque eu pensava dessa forma.
20: Claro.
21: E aí eu peguei e comecei a usar barracas de ferro. Porque quem tem dinheiro, quem não tem dinheiro, quem tem muito dinheiro, quem tem pouco dinheiro, vai comprar de todo jeito.
20: Agora, Guiguinho, a gente falou aqui na abertura que o nosso tema é feiras de economia criativa.
21: Sim.
20: E é um termo que pode estar um pouco distante para as pessoas. Porque, por exemplo, você vai numa feira assim, você não fica pensando, quando chega lá, isso é uma feira de economia criativa. Não, esses termos, né? As pessoas não ficam preocupadas com isso. O nosso querido JP quer vender o seu acarajé. A Sandra quer reunir os expositores. Na prática do dia a dia, não. Porém, é importante explicar isso para o ouvinte.
21: Sim.
20: Porque muita gente também se questiona de onde surgiram essas feiras e por que elas tomaram conta das cidades.
21: Isso.
20: O recifense, o pernambucano, adora uma feira.
21: Sim.
20: Feira faz parte da vida da população.
21: Sim.
20: Vai comprar o alimento, vai encontrar com os amigos, faz parte. Só que aí surge esse novo modelo de feira.
21: É isso aí.
20: Ele surge como? E o que quer dizer essa...
21: Economia criativa é um termo que é utilizado há muito tempo, inclusive antes desse modelo.
20: Uhum.
21: Porque economia criativa é o que as pessoas criam de última hora ou planejadamente, né? Por exemplo, Sandra. Sandra, ela tem vários expositores de vários modelos de produtos, né? Mas na época só utilizava muito mais artesanato. Tô errada?
20: Isso.
21: Hoje que entrou
20: Isso
21: mais a gastronomia. Quando eu digo hoje, de 9 anos para cá. E aí foi quando, continuando aquele, a primeira pergunta que você fez, Sandra, quando colocou lá, eu identifiquei que a gente precisava, por exemplo, Sandra vai para lá, para o JP, com acarajé. Normalmente, antigamente, as feiras eram um dia só. Então, a feira...
20: E montava... às vezes, uma vez por mês.
21: Isso, também. Aí montava a feira de 3 horas da tarde, ia até 5, 8 horas, né? Isso, 8 horas, o pessoal ia embora e acabou-se. Sobrava o acarajé dele.
20: Pois é.
21: Foi quando eu tive a ideia de fazer...
20: E aí a perda, né?
21: Foi eu tive a ideia de fazer as pessoas permanecerem no espaço, na feira, como shopping. Você vai pro shopping, você vai pro cinema, você vai pra parte de alimentação, você compra roupa, você faz massagem, você corta cabelo, você faz unha, então você encontra tudo. Você chega no shopping de 10 da manhã, só vai sair de 4, 5 horas da tarde ou muito mais tarde.
20: Só que lá no shopping, Sandra, tem ar-condicionado.
21: Isso.
3: Isso.
20: Tem vaga de estacionamento fácil, não é? Tem várias facilidades. E na rua você tem vários desafios, que é tá cuidando, tá de olho na criança,
21: isso.
20: Tá de olho em tudo que tá acontecendo, leva um animalzinho já para fazer um passeio, então você tá com... parece que tem que ser polvo, né? Ter várias isso. mãos ao mesmo tempo. Eu tô falando na ótica de quem vai lá para aproveitar a feira, a população. Ao mesmo tempo em que não tem ar-condicionado, e às vezes é difícil conseguir vaga de estacionamento. E a gente gosta de ficar em casa, né? Olhando série, mexendo no celular.
3: Isso. Sim.
20: Às vezes o fim de semana é o único tempo que você tem para descansar e ficar em casa. E aí eu pergunto então para a Sandra, que é fundadora da feira Ame o Movimento Cultural de Pernambuco, por que essas feiras estão conseguindo, de certa forma, virar esse jogo? Levar a pessoa para a rua. Você pega o exemplo do centro do Recife, como centro de grandes capitais. As pessoas não querem mais ir para o centro para comprar, passar calor, elas querem ir no shopping e está tudo bem. Ou comprar pela internet. Mas com essas feiras é uma adesão impressionante. Por que feiras desse tipo conseguem levar as pessoas para a rua, Sandra?
22: É, deixa eu explicar. As feiras do o shopping em si, elas têm uns produtos super atrativos. Mas que também na feira tem esses produtos que também são de boa qualidade.
20: Claro.
22: E estão lá, cada expositor levando. O que que acontece? Na feira, eles vão atrás não só do preço, entendeu? Também vão atrás do preço, da qualidade. Eu vejo muitas pessoas perguntando, e aí, esse aqui é viscose, é linho, é... preocupado com isso. Ah, mas porque lá no shopping é mais caro. E esse mesmo modelo eu vi lá. Então, aqui é mais barato. Vão atrás de comidas diferentes, gastronomia mais rica, como sushi, né? Que é uma gastronomia mais... comida saudável. A feira lá do Bom Jesus Arsenal, ela tem isso. Ela tem... A gente procura colocar segmentos diferentes. Como meu colega aqui é o acarajé, lá também tem um acarajé, também tem uma baiana. Então, eles gostam disso, como ele falou, da vestimenta, do... E a minha feira, ela tem uma coisa que é diferente, que eu aprendi também com o Kiguinho, né? É de acolher os expositores. Porque, às vezes, vem de outras feiras, teve algum trauma, né? Não vendeu bem e tal. E a gente vai lá e vai começando a conversar. E aí a gente, eu tava falando para ele, quase toda semana eu recebo presentes de lá. Porque as pessoas querem falar, querem se expressar e querem vender.
20: Hoje aqui na Feira do Arsenal, Bom Jesus, são quantos expositores?
22: Hoje, particularmente, estão 29. Mas 29. Amanhã são 50 expositores.
20: No sábado?
22: No sábado são 50 expositores.
20: E no domingo?
22: No domingo a gente não faz, aí não. É a tradicional.
20: Outro.
22: É.
20: A feira ali de vocês, foi daquele trecho que também teve a mudança de local? Que
22: a gente era dentro da Praça do Arsenal.
20: Certo.
22: Teve a revitalização dela, né? Trocaram. E aí a gente ficou nas paralelas, Arsenal e Bom Jesus.
20: Entendi.
22: Ficamos no meio.
20: Como foi essa mudança para vocês? Porque a gente vem falar da feira, economia criativa, todo esse boom, povo saindo de casa. Mas na prática, como foi essa mudança, Sandra?
22: Foi um choque, né? Porque a gente estava dentro da praça e a gente já estava... Há muitos anos lá, já há 5 anos, a gente estava ali. E o pessoal já estava acostumado a vir, vamos para a feirinha do Arsenal, vamos para a feirinha do Arsenal. Por isso que eu não troquei o nome, coloquei Bom Jesus e Arsenal, porque aí pega os dois. E quando foi revitalizado, a prefeitura entrou em contrato, que eu divido lá com outro colega, e aí disseram, olha, a gente vai passar vocês para um lugar, onde é que vocês querem? Vamos ficar aqui, ó. Secretaria e de outro lado o Arsenal, pertinho do Bar da Venda, que o Bar da Venda proporciona o som ao vivo, que a gente não pode colocar. Eles proporcionam esse som ao vivo e as pessoas ficam ali.
20: Curtindo, movimentando.
22: Curtindo o movimento, vai lá, compra, aí às vezes senta lá, entendeu? Passa em todas as barraquinhas, olha todos os produtos e sai comprando. A gente, assim, passou por um período complicado, que esse da chuva. Mas, mesmo assim, eu costumo dizer que as minhas 50 expositoras são 50 guerreiras que estão lá. Porque aguentaram firme, sol, chuva e sereno. Porque não é fácil você começar de 9 horas da manhã e ter até as 21 da noite. É. Aí eu costumo dizer assim, que a feira ela tem uma frasezinha. Se não aguenta, porque veio. Né?
20: Tem que porque ser você, resiliente, como dizem.
22: Tem que ter vontade para ir. E aí elas ficam de 9 até as 20, né? Sempre com hoje mesmo. Está tendo um evento lá da prefeitura que agrega muito a gente, porque a prefeitura coloca a gente nesse circuito. E aí dá muita gente, e é o Panamá, né, de venda aumenta.
20: Claro. Deixa eu agradecer aqui o povo que está com a gente. Neto da UR5, ele está parabenizando vocês e ele está parabenizando, ele diz, parabeniza o rapaz do Acarajé. Então está lhe mandando um abraço aqui, viu, João Paulo Silva Lira, que é o nosso JP. O seu Neto da UR5 Ibura está lhe abraçando, está lhe parabenizando. O nosso amigo Genival Paparazzi diz que começou vendendo algodão doce nas ruas de Limoeiro e nas feiras. Depois foi ser repórter fotográfico. Obrigada, meu querido Genival. Ô, Guiguinho, as feiras, elas são, para algumas pessoas, essa porta de entrada também? Ou, assim como foi para a JP, uma nova oportunidade, uma mudança de ramo profissional ou de aumentar a renda? Como você vê isso?
21: Eu tenho uma tremenda satisfação de estar ajudando tanta gente a entrar neste trabalho. Porque você sabe que hoje a questão do emprego é muito difícil. Está bem complicado. Então, a porta para voltar ao mercado de trabalho é o empreendedorismo. Ou economia criativa, ou como eu criei, empreendedorismo cultural. Porque tudo isso engloba não só a feira. A minha feira, quando eu digo a minha, como pertencimento, sentimento, é porque na feira tem de tudo. Você vai encontrar lá shows, você vai encontrar lá parque infantil, teatro, você vai encontrar lá bem-estar, massagem, maquiagem, design de sobrancelha, você encontra de tudo. Então, não é só a venda do produto, é a venda também do serviço.
20: Deixa eu atrapalhar aqui o raciocínio. Pode do falar. Guiguinho para perguntar o seguinte, com que frequência acontece a sua feira, que é a feira do chefe?
21: Então, a gente acontecia de 15 em 15 dias, mas ficou muito cansativo, como eu falei antes. Isso que as pessoas,
20: para organizar as tudo,
21: as pessoas não vendiam, né? Como vendem hoje, porque a gente faz feira hoje, eu conversando com todos, de 2 dias a 4. A gente faz feira de 2 dias, de 3 dias, de 4. Por quê? Se JP levar uma quantidade de acarajé e não vender no primeiro dia, vai vender no segundo.
20: Certo.
21: Se vender tudo no segundo, ele vai fazer mais para vender no terceiro. Então ele não perde, ele ganha de todo jeito.
20: Então não faz a cada 15 dias, mas faz mais dias de feira.
21: Isso. E a gente está com a ideia de fazer. A gente está fazendo uma vez por mês em algum lugar. A gente tem fixo lá no Parque Aurora, Centro de Paulista, mas a gente já está vindo agora no dia 17 ao dia 20 no Centro da Trindade, Sítio da Trindade, né? Mas a gente já tem a programação para ir para o Shopping Northway, porque a gente é contratado, entre aspas, convidado para fazer feiras em alguns locais. Por quê? A Feira do Chefe, ela é um modelo de negócio, por isso que surgiu Lagoa do Araçá, Candeias, Aurora aqui, na Aurora, e outras. Atrás do Miguel Arraes tem uma feira igual a nossa lá. Carne de vaca tem uma feira também igual a nossa. Então, se espalhou de uma forma que criou esse ambiente positivo, onde, por exemplo, ela tem 50 expositores, né? Mas os 50 dela tem que participar do meu.
20: Vai se distribuindo.
21: Vai se distribuindo.
20: E me contaram, inclusive, que vai ter em outro estado já.
21: Nós vamos para Paraíba, Jacumã. A gente já esteve lá na primeira reunião, vai para a segunda agora, possivelmente no final de novembro. Voltando para o tema, você me perguntou, o JP, por exemplo, quando ele começou com a gente, ele começou numa situação bem difícil, chovendo. Ele não tinha carro, ele tinha moto. Então ele carregava a galeia, né? Na galeia, o fogão, o bujão, todo o material. Sim, dava 2, 3 viagens de moto.
20: Deixa ele contar então, porque o acarajé tem suas peculiaridades, né? Isso. Cada produto, cada expositor, né, Sandra, vai ter suas características, o artesanato, ou vai ser o vestuário, ou vai ser um doce, o povo leva muito doce, cachaçinhas, enfim. Então, mas tem o acarajé, vem o povo da gastronomia. Como foi esse começo? Porque dificuldade da pandemia, provavelmente sem conseguir fazer um investimento maior, né, JP? Como foi isso?
23: Então, eu digo que o que cresceu a gente foi as feirinhas. A feirinha que cresceu a gente. E a primeira feira que deu oportunidade a gente foi aí, assim, em rua, foi a Feira do Chefe. foi quando a gente começou a expor o nosso produto. E eu digo para todo empreendedor, começar participando de feiras antes de ir para ponto físico é muito importante. Porque quando você tem um restaurante, às vezes você não tem um contato direto com o cliente.
20: Vai ter que começar, né, aquele contato ali, né?
23: Então, quando você está em uma feirinha, você tem contato diretamente com o cliente. Então, você vai saber como abordar, vai saber o que ele gosta, o que ele não gosta. E aquilo ali, depois, você vai jogar toda aquela informação que você teve do dia a dia, né? O conhecimento empírico, né? Ele vai jogar aquele conhecimento empírico para o seu restaurante.
20: Claro.
23: Hoje eu chego no meu restaurante, se eu vejo um cliente com uma cara assim, um pouco feia, né? Eu já sei
20: o que fazer, já sabe o que está acontecendo.
23: Eu sei o que é. Por quê? Porque esse contato de anos dentro da feirinha, tendo olho a olho, a cara a cara, porque a gente recheia o nosso acarajé na hora, na frente do cliente. A gente
20: fresquinho.
23: Frita, a gente frita na hora. A gente não deixa vários fritados e depois recheia, entendi. Não. Frita na hora. Então, tem um tempo de espera, onde ele está em pé ali. Onde eu converso, onde eu falo não só de acarajé.
21: Faz uma brincadeira.
23: Faz alguma graça, né, Guinha? Eu digo, olha, tá aqui o acarajé pronto, a cada mordida um sonho realizado. Entendeu? Aí o cliente, nossa, obrigado, kkk.
20: Agora, lá no início, você falou pra gente que era você, a esposa, né, a querida Suelen que tá aqui com a gente também. E aí a sogra ajudava também.
23: A minha sogra ajudava.
20: E hoje, como é essa realidade? São quantas pessoas?
23: Hoje a gente tem lá 5.
20: No restaurante.
23: É, 5 comigo e ela.
20: Muito bem.
23: Entendeu? Aí também tem o meu Jonathan, né, que vem morar conosco. É o meu irmão. E eu tô treinando ele.
20: Já para ele entrar também nesse negócio. E hoje você se imagina fora desse mundo das feiras, do acarajé?
23: Não. Hoje o acarajé, ele faz parte.
20: Vai voltar para os cartazes?
23: Ele faz parte já, de mim já. Ele faz parte. Eu treino capoeira e meu apelido na capoeira é acarajé. É.
21: Sugestivo.
23: Entendeu? Então, eu não tenho como sair porque já gerou apelido sobre mim.
20: Olha, eu só digo uma coisa, a gente fica aqui com aquela aguinha na boca, né? Pensando no acarajé, porque a propaganda é boa, viu, JV?
23: Gostou?
20: Olha, tem gente aqui mandando mensagem, ouvintes mandando mensagem, perguntando, por exemplo, qual é o investimento para participar de uma feira, para ser um expositor, como fazer isso? Então a gente vai fazer o seguinte, nós vamos para o intervalo. Na volta a gente fala mais e também ajuda esse ouvinte que está interessado em talvez entrar nesse mercado. Voltamos já.
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0: digitalmente, aqueles que não estão incluídos digitalmente, que não conseguem manusear a ferramenta tecnológica, nós ainda prestaremos o serviço presencial, que é fundamental. Então, a gente trabalha nesses dois vieses. Viés da inteligência artificial, do público que consegue acessar, e aquele que não consegue, porque não sabe nem a data que veio ao mundo, não sabe nem onde chegar, enfim. Então, é nessa perspectiva que a gente pretende trabalhar.
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6: Voltamos, gente, aqui com o nosso debate na Supermanhã da Rádio Jornal. A gente está falando hoje sobre as feiras de economia criativa. Sabe essas feiras que geralmente acontecem no fim de semana, que reúnem as pessoas com diversos produtos, entre eles de gastronomia, mas também de outras áreas, e que, claro, mobilizam todo mundo. Você pode até, às vezes, ir com um dinheirinho contado, mas vai lá comer algo gostoso, experimentar, vai dar um passeio, sair com a família. E a gente está aqui buscando entender por que essas feiras estão recebendo tanta atenção e aumentando tanto no Recife, na região metropolitana. Eu quero rapidinho aqui dar uma passada no nosso WhatsApp, 991478520, para atender você, nosso querido ouvinte. O Nildo Sapateiro é de Carpina, está nos acompanhando. Ele diz que gosta muito desse tipo de programa, porque é importante a gente lembrar que nada acontece se você não insistir e persistir. Verdade. Ele fala que quando começou como sapateiro, passou muita dificuldade, mas hoje se sente realizado. Fico feliz, meu amigo. Claro que a gente tem que sempre lembrar disso, que depende, né, da nossa batalha, mas também tem que ter o poder público ali, não é? A Sandra mesmo falou, teve a mudança da localização. Isso. Então caminha de mãos dadas, né, gente, para fazer acontecer. Sandra Arlinda, fundadora da Feira Ame Movimento Cultural de Pernambuco. Vamos começar respondendo o nosso ouvinte. Marcelino perguntou, qual o investimento para participar de uma feira e ser um expositor? Como funciona nas suas feiras na AME Movimento Cultural de Pernambuco, Sandra?
7: Então, a AME hoje, ela tem um critério, certo? Para participar das feiras. Eu não boto muitos segmentos iguais. Porque eu vi...
6: Para não ficar muito repetitivo.
7: É, muita coisa repetitiva. Entendi. E hoje, tem muita gente de torta. Todo dia uma pessoa de torta que me procura. Uhum. Então, a gente faz esse remanejamento para que fique duas pessoas no mesmo segmento, um de um lado, outro do outro, porque a feira ela fica de um lado e fica do outro. Então, eu tenho muita preocupação em relação a isso, entendeu? Fico triste quando não consigo colocar, mas, infelizmente, eu quero que... O meu objetivo é que todos vendam.
8: Diversidade.
7: Porque, assim, eu me envolvo muito com os expositores, então eu sei o que acontece com a vida deles. Então, eu sei ali quem está passando por um problema, quem está com depressão. Eu já vi gente ali com depressão, que já tentou suicídio, tudinho, entendeu? E ali

0: mim foi o coisa para resgatar. Então, hoje a gente tem um custo lá, porque o Recife antigo é diferente de outros locais. E aí a gente cobra lá R$ 100 a barraquinha. A gente fornece energia o dia todo e o banheiro,
1: Esse
0: né?
1: valor do aluguel para o dia.
0: Para o dia.
1: Ok.
0: Aí o que é que
1: Mas
0: acontece?
1: claro, vai procurar vocês, vai ter
0: É,
1: essa conversa inicial.
0: é o que é que
1: Ok.
0: acontece? É, a barraquinha, ela é uma estrutura de ferro, como.
2: Ah, simplesinha.
0: Por quê? Porque a barraquinha de ferro, eu, no meu visão, não sei se o Guinho vai concordar comigo, ela agrega o expositor na hora da chuva, na hora do sol, entendeu? E a de pallet é linda, maravilhosa, é a coisa mais bonita, mas quando dá uma chuva, muitos expositores podem perder seus produtos,
1: Entendi.
0: entendeu? E eu acho que a de ferro, ela agrega mais com
2: E
0: eles.
2: ela é maior, né?
0: É,
1: Maior
0: ela é
1: também.
0: bem maior.
1: Bom, e aí tem alguma página no Instagram que o povo possa procurar para falar com vocês, por exemplo, o Marcelino, se ele tiver esse interesse?
0: Tem, é arroba AME Movimento Cultural, certo? A
1: Arroba
0: gente está
1: AME.
0: com duas feiras, né? A do Recife Antigo, que já estamos há 6 anos, né? Em
1: Sim.
0: parceria com o pessoal do Recentro, que eles que ajudam a gente lá. E a gente está com a da Orla agora, que está também de 15 em 15 dias, a gente vai versificando. E eu gostaria assim de ressaltar, porque é a minha história, né? Ninguém conhece a minha história, nós passamos 8 anos no Alto da Sé. Fomos a primeira feira a participar do carnaval dentro do Alto da Sé de Olinda. Ficávamos ali na Academia Santa Gertrudes, né? Então, vários, Diário de Pernambuco, Jornal do Comércio, várias foram lá entrevistar. E agora, em outubro, a gente está fazendo aniversário,
1: Opa,
0: 13 anos de feira.
1: 13 anos lá em
0: 13 anos de
1: Olinda,
0: feira.
1: e aí
0: Em
1: funciona
0: Olinda,
1: o
0: em
1: ano
0: outras,
1: todo.
0: já fazemos outros formatos. Condomínio, a gente faz, o condomínio chama, a gente vai para lá, a gente
1: Claro,
0: faz nas praças.
1: é
0: Somos igual a
1: importante.
0: Guiguinho, itinerante,
1: É.
0: na luta.
1: Ô Guinho, na Feira do Chefe, como faz para participar? Já para a gente ajudar aqui o ouvinte que está perguntando.
2: Normalmente a gente tem dois canais, né? Que é o telefone e o Instagram, que as pessoas entram, o empreendedor entra em contato pelo direct. Eu
1: Qual é
2: encaminho
1: a página para ele procurar?
2: arroba feira underline do chefe. Só
1: Ok.
2: que do chefe é DU. DU e no final não
1: Du.
2: tem o E. Do chefe. Né? Isso aí é uma estratégia de marketing que a gente criou também,
1: Sim, para
2: né?
1: chamar a atenção
2: Para
1: do
2: chamar
1: povo.
2: atenção. É
1: Olha,
2: que muita
1: achei
2: gente pensa que é
1: estratégia
2: só,
1: esse rapaz.
2: muita gente pensa que é só comida, mas quando chega lá tem de tudo.
1: Quais são
2: Entendeu?
1: as estratégias? Me conta então. Para o pessoal, como eu já dizia antes, sair de casa, não se importar em pegar o calor, eventualmente a chuva, e ficar na feira e consumir e comprar.
2: Ah, tem uma questão, seu rapidinho, para não esquecer do meu amigo Emerson. O Emerson é uma
1: Sim.
2: figura maravilhosa. Já
1: O
2: está
1: nosso
2: trabalhando com a gente, ele vai dar uma
1: querido
2: oficina.
1: Emerson Senna.
2: E o Emerson Senna vai dar uma oficina de confeitaria na feira lá do Sítio da Trindade. Vamos botar um espaço para ele lá, para ele ensinar como se faz um bolo, como se confeita um bolo. E vai ser muito legal,
1: É, e
2: nosso
1: tem,
2: Emerson.
1: aproveitando que aqui no Sistema Jornal do Comércio, acho que 80% ou mais já comeu o bolo dele, porque ele é nosso colega.
2: É
1: É
2: monstro.
1: o Chefe Senna no Instagram.
2: Justamente.
1: Emerson Senna aqui, para a gente conhecido mais como Vovozona. Então, um
2: Gente
1: grande beijo
2: finíssima.
1: para ele que está nos acompanhando. Figura queridíssima
2: Maravilhosa,
1: e que
2: maravilhosa,
1: sabe
2: maravilhosa.
1: tudo de culinária também.
2: Pronto. Então, a primeira coisa, quando a gente criou a feira, foi fazer evento para criança. Botar
1: Focado no
2: atividade para
1: público
2: criança.
1: infantil.
2: Por quê? A criança não vai só. Tá errado, Sandra?
0: Não.
2: Se você
0: Tava
2: botar
0: falando.
2: lá, tipo, a banda Super Kids, que são aquela banda que todo mundo fantasiado de super-heróis, a criança vai, mas tem que ir com o pai.
1: Com o
2: Então,
1: responsável adulto, né?
2: justamente, o pai ou a mãe. Então,
0: Brinquedo, oficina.
2: então a primeira coisa é essa, nossa estratégia. A segunda estratégia nossa é como ela disse, né? Diversidade de produto. Nunca botar mais de três barracas com o mesmo
1: Como assim?
2: produto. Porque senão você vai para uma feira que vai ter só bolo. Uma feira que vai ter só o macramê. Só acarajé. Então a gente bota diversidade de produtos. São dois acarajé, são duas tapiocas, são dois macramê, são dois pijamas. Então, para ter diversidade de produto. A minha feira, basicamente, são 60 expositores sempre. Não tem menos de 50, né? E essas são as estratégias. E a outra estratégia nossa é cuidar bem dos nossos empreendedores. A
0: Isso.
2: nossa feira, a gente, é uma empresa que a gente criou, né?
1: Tem CNPJ, tudo
2: Isso, a gente
1: bonitinho.
2: oferece segurança. A gente contrata serviços gerais. A gente tem uma equipe de comunicação. A gente tem eletricista. Toda a nossa feira de rua tem banheiro. Tem feira que infelizmente não colocam. E aí traz um desgaste, um problema. O poder público bate em cima. Então, a gente tem essa dificuldade com outras feiras, não com a nossa, que a gente oferece de tudo. Se você chegar na nossa feira, a gente você vai ter toda a estrutura. Então, a pessoa vai participar do shopping ao ar livre.
1: Ó, Robson do Janga disse que lhe conhece, que é seu vizinho, mora no mesmo condomínio, que vai lhe procurar porque a esposa dele faz bolos artísticos.
2: Olha aí,
1: que então, já estou passando o recado aqui.
2: Valeu, Robson.
1: Eu tenho mais perguntas aqui do Canidé, por exemplo, já eu vou fazer, porque eu vou conversar um pouco com a Suelen Silva. A Suelen é esposa do JP, que é João Paulo Lira Silva, está aqui com a gente, criador, são os criadores do Acarajé da Conquista, e ela está aqui com a gente também para falar um pouco sobre esse momento. O que mudou então na vida de vocês e qual a importância de espaços como esse para estar vendendo o produto, hein, Suelen?
3: Bom dia a todos.
1: Pra bom mim, dia.
3: Que não sou daqui de Pernambuco, né? Então eu sou baiana.
1: Está explicado o sucesso do Acarajé. Agora entendi
3: eu
1: o segredo.
3: Sou de Vitória da Conquista, por isso que o nome ele é sugestivo. É um acarajé que conquista de entendi. Vitória da Conquista. Ele é sugestivo. Aí a minha bênção, né, meu esposo, ele sempre me chama de bonequinha. Eu deixei de ser baiana para ser a bonequinha dos clientes. O pessoal já chega, JP, cadê sua bonequinha? Mas foi toda essa mudança, né? Eu vim da área de estética capilar.
1: Sim.
3: E sair da... A gente sempre brincava que o meu hobby sempre foi cozinhar, porque minha mãe é uma excelente cozinheira e me ensinou. Mas a gente sempre falava, não, a única coisa que a gente não vai trabalhar é com comida. Eu pagando aqui com a língua.
1: Uhum.
3: Mas foi o que transformou na pandemia as nossas vidas. Foi o que trouxe... A gente costuma dizer que é uma fênix. A gente teve que morrer para ressurgir e com algo que consegue transformar outras vidas através da nossa trajetória, claro, da nossa história.
1: Tem dois pontos aí. Tem muita gente que está nos acompanhando agora e pensando, poxa, pode ser algo que vai me ajudar, que eu vou aumentar a renda ou que eu vou sair daquele emprego que não está me fazendo feliz.
3: Sim.
1: E as pessoas podem estar pensando isso. Eu queria, Suelen, que você falasse para essas pessoas e, claro, entendendo que não é do dia para a noite, é uma caminhada.
3: Não, com
1: certeza. Para quem está começando, para quem está pensando em ir por esse caminho, em procurar o povo das feiras, ir para a rua vender, fazer o que o JP nos contou que faz, que vai lá, que vende em alto e bom som o seu acarajé, o que você diria para essas pessoas? Porque, claro que os desafios também existem. O que você diria para esse ouvinte?
3: Seja sempre autêntico. Quando eu digo autêntico, tem pessoas que chegam para as feiras, eles não, estão aqui que não me deixam mentir enquanto gestores, que querem ir para a feira, tem um grande investimento, mas por trás fica sentado, mexe no celular. O cliente está passando, ele quer ser abordado. Diferente do shopping, que as pessoas estão ali esperando você, chegar lá para comprar e você entra e escolhe o seu, ali você tem que vender o seu produto.
1: Tem que se expor
3: porque
1: mais.
3: Tem que se expor mais, porque assim, igual eu e JP, a gente, quando vai levar, às vezes a gente está sem entregador, vai levar na casa do cliente a entrega.
1: Sim.
3: Quando a gente chega lá, a cliente que está até, assim, bagunçado, porque está em casa, está à vontade, faz, ai meu Deus, são vocês, a cara já da conquista e tal. Vocês vieram trazer aqui para mim. É a mesma coisa na feira. Ele está falando diretamente com o produtor, diretamente com o criador, diretamente com aquele que fornece o serviço.
1: Uhum.
3: Não, são poucos que têm um terceiro, né, um colaborador para estar ali auxiliando na feira. Geralmente são realmente os criadores que estão ali. Então, se o criador, você chega numa barraca, o criador está do outro lado, você passa, vira para o outro lado, enquanto cliente, você não vai se sentir confortável.
1: Claro.
3: Então, ao invés de você pensar, eu vou falar isso para todos que querem investir nisso, ao invés de você pensar em investimento financeiro, investimento de estrutura, pense primeiro no seu psicológico e entenda que para você empreender numa feira, você tem que dar as caras.
1: Vai ser fim de semana que você queria estar fazendo outra atividade.
3: Com certeza.
1: Vai ser o corre para levar o acarajé dentro
3: vai
1: das possibilidades.
3: Vai ter a chuva que vai atrapalhar.
1: Vai ter a chuva.
3: Né? A gente já,
1: vai ter
3: já
1: filho,
3: vendeu
1: vai ter responsabilidades.
3: Na feira do chefe, de zerar em plena chuva. Né? Então, assim...
2: A primeira.
3: Em plena chuva, a gente fez assim, não, é isso que eu quero viver. Vamos embora, que na chuva foi bom desse jeito, imagine sem Sem chover.
1: E cada dia é um novo dia, né, minha gente?
3: Mas a gente tem até uma tabelinha, né, que eu falo, não é só você levar o seu produto. Você tem que ter a sua lâmpada, você tem que ter o seu plástico, porque a chuva é imprevisível. Então, é um investimento do seu produto e um investimento do cuidado da estrutura, porque não é um teto, claro. É uma barraca.

0: Olha, isso que a Suelen tá nos falando lembra dos desafios, né, Guiguinho? E eu queria entender um pouco isso. Claro que a gente está falando aqui de movimentos que vêm da população, vêm das pessoas que estão procurando alternativas, que estão aqui, inclusive, curiosas e ansiosas para participar e exporem aquilo que sabem fazer. Mas como o poder público, na tua visão, Guiguinho, que já está há tantos anos nessa caminhada, pode também chegar mais junto e ajudar? Por exemplo, a sua feira é uma feira itinerante. Vamos supor que chegasse uma oportunidade de ter um espaço físico, um espaço maior, que recebesse algum auxílio até na manutenção do local, uma limpeza da rua, um banheiro químico. Como você acha que isso poderia ser feito, ser apoiado para melhorar ainda essa caminhada?
1: Isso é primordial. Isso é importante demais. A gente, no início, teve muita dificuldade sobre isso. Os meninos estão aqui, não me deixam mentir. Mas a gente conseguiu, através de muita conversa e também de muita experiência. Como as pessoas me veem com experiência e esse tempo, esses 9 anos, eu me sinto muito feliz de ter sido o precursor de tudo isso. Esse modelo de feira ter saído da nossa feira. Todas as outras olham para a gente como referência. A gente chegou até a quase que dar uma consultoria para algumas feiras. As pessoas ligarem para mim: Guiguinho, como é que eu faço para minha feira chegar ao seu nível? E eu não cobrei. Faça assim, assim, assim, assim. Não faça assim, não faça assado. Porque a ideia era fazer com que as pessoas tomassem coragem, saíssem das suas casas, porque muita gente vende um acarajé na janela de casa, um bolo na porta de casa, não tem coragem de sair. Com as feiras, elas começaram a ir para a rua.
0: Faz no horário inverso do trabalho, faz só no fim de
1: Justo,
0: semana, mostra lá
1: justo.
0: na internet, na rede social e vai
1: Justamente.
0: começar vendendo, né?
1: E aí foi quando a gente começou a procurar o poder público,
0: Sim.
1: conversar com o secretário de Desenvolvimento Econômico das cidades, de cultura, e principalmente chamar aquilo que mais é importante, que é a questão da segurança. Nós vamos, pelo menos a gente vai, Sandra também faz assim, nós é primordial procurar a Polícia Militar, Guarda Municipal, agente de trânsito, e eu, como organizador, coloco meus próprios seguranças.
0: E recebe esse apoio, está recebendo apoio do poder
1: Sim, graças a
0: público?
1: Deus. A Polícia Militar, para a gente, é importantíssima. A Guarda Municipal, de todas as cidades que a gente faz, que a gente, como foi falado aqui, a gente visita hoje várias cidades. Vamos para Camaragibe em breve, vamos para Porto de Galinha fazer 4 dias de evento em Porto de Galinha. Já conversamos com a prefeitura lá, né? E outras cidades que a gente tem conversado. Como eu te disse, é um modelo de negócio. E esse modelo de negócio a gente não pode também ficar agarrado somente à prefeitura. No meu caso, a gente faz isso, eu sou publicitário, eu crio todo o projeto, visito empresas, faço parcerias, as empresas, elas patrocinam a feira, eu dou visibilidade aos patrocinadores, a gente coloca, por exemplo, não vou falar o nome, mas a gente tem um patrocinador oficial que é uma concessionária de carro multinacional, que ela coloca carro 0 quilômetro dentro da feira para exposição e vender. Pode falar.
0: Não, pensando nesse modelo, eu fico pensando o seguinte: tem muita gente que vai lá, que faz o aluguel, os R$ 100, que vai lá, pega para um dia, começa a gostar e pensa: opa, vou investir, vou comprar uma panela maior, vou comprar um outro fogão. Só que precisa de dinheiro, né, Guiguinho?
1: Sim, com certeza.
0: Sandra, João Paulo, Sueli, precisa de ter como investir. E a gente sabe, imagina, na verdade, que não existam, por exemplo, linhas de crédito específicas,
1: Tem,
0: ou tem,
1: tem.
0: com um juro melhor. Como é
1: Então,
0: que é?
1: inclusive, a gente também foi precursor nisso, né? A gente aprendendo também com Sandra, olhando Sandra trabalhando, Dona Lourdes e Jaqueline, mas aí eu passei a procurar esses grandes entes, porque na nossa feira a gente oferece também capacitação. A gente procura Sebrae, a gente procura Senai, a gente procura Senac, a gente procura empresas que possam dar suporte, tipo a gente tem a ADEP, né, que é do governo do estado,
0: Sim,
1: que
0: a
1: oferece uma
0: agência.
1: linha de crédito lá, que é a AGE, que é a Agência de Desenvolvimento, acho que no valor é R$ 3.000, para que o expositor possa
0: Investir no
1: investir,
0: negócio.
1: né, no capital de giro, até no compra de produtos. O Banco do Nordeste, a mesma coisa, a gente chegou a levar para Olinda, foram quase 64 milhões de reais para
0: Oh, que
1: investimento, uma
0: importante.
1: parceria que eu consegui com eles para ser investido nos pequenos empreendedores, que é o Crédito Amigo. Entendeu?
0: Sim, o
1: Então a gente
0: programa Crédito
1: conseguiu
0: Amigo.
1: trazer esse pessoal para oferecer para os expositores. E muita gente cresceu nesse formato.
0: Claro. O
1: Entendeu?
0: nosso Canidé, o ouvinte Canidé, lá da Iputinga, ele disse que gostaria muito de uma feira dessas lá na Iputinga.
1: Bom demais.
0: Então, está registrado. E ele até questionou as feirinhas típicas, dizendo que no passado tinha muito no Derby, na
1: Sim.
0: Mostardinha, San Martín, e
1: Casa
0: que hoje
1: Forte.
0: sumiu. Sumiu, Sandro? Como era esse modelo? Lembra disso? Tem essa memória?
2: Lembro. É porque assim, hoje tem muita feira.
0: Sim.
2: Estão criando as feiras nos mesmos padrões que estão as novas, entendeu?
0: Nesse
2: E
0: estilo.
2: aí, os coordenadores que eram dessa feira não começaram a investir, porque você tem
1: Não pararam.
2: que dá uma especialização. Uhum. Tem que, eu costumo dizer, que são duas frases muito importantes que eu sempre digo lá na feira. Uhum. É, eu preciso mais dos expositores do que os expositores de mim, entendeu? Por quê? Porque os expositores têm muita feira, eles podem ir para qualquer uma. Entendi. E eu quero que eles vão, porque eles vão ter sucesso, certo? Então, eu preciso deles para que a minha feira cresça. Então, eu sempre chego, falo, converso. E talvez, assim, hoje não tenha, os coordenadores pensam muito em aumentar o número de expositores, entendeu? E não tem essa... Aí foi, algumas foram fechando. É, tinha Casa Forte, que aí até está tendo agora. Várzea. É. E outros locais que foram diminuindo.
0: Uhum. Ó, quem vende coxinha pode participar de feira?
2: Pode.
0: Se não for saber.
1: Qualquer coisa.
2: Pode. Agora, no Recife Antigo, a opção de trabalhar lá no Recife Antigo, você tem que ter o protetor, que é a Prefeitura de Recife. Ela é muito preocupada com isso.
0: Como assim, protetor?
2: É um protetor.
1: Por causa do óleo.
2: Por causa do óleo.
0: Ah, questão mesmo da...
2: Da clientela, para não machucar alguém, ferir. E o extintor de incêndio...
0: Seria um protetor, seria, por exemplo, tem o stand de cada um e aí coloca uma proteção,
2: é uma
0: acrílico.
2: Proteçãozinha de ferro.
0: Tá,
2: certo?
0: Okay.
1: Ou de tábua também.
2: Ou de tábua também, mas...
1: E fica atrás da barraca, não fica na frente.
0: Uhum.
1: Fica atrás da barraca.
0: Tem que seguir essa regra.
2: Tem que seguir essa regra. E tem que ter um extintor de incêndio. Por quê? Porque, assim, alguns déficits de dar um curto, alguma coisa, você tem lá. Aí, já a Olinda, ela também tem essa preocupação, mas com a fritura do que com um extintor,
0: então,
2: entendeu?
0: Então, pode, mas tem regras a cumprir. Eu vou pro intervalo rapidinho, mas antes, JP, me diga só uma coisa. Você hoje tá com o restaurante... Mas pensa em sair da feira ou não vai sair da feira?
3: Então, eu dou esse conselho para todo dono de restaurante. Todo dono de restaurante, dono de lojas também, de confecção, donos de lojas, de tudo. Que não seja apenas comida.
0: Uhum.
3: Eu já formei meu...
1: clientela.
3: Meu fundo de caixa, como eu posso falar, não fundo de caixa, meu...
0: A sua reserva.
3: Isso,
0: capital de giro.
3: Através das feiras.
0: Uhum.
3: Então, o conselho que eu dou para donos de restaurantes que estejam passando algum momento difícil financeiramente, participem de feiras. Participem de feiras.
0: E procurem feiras. Por exemplo, hoje, para você que está com essa vitrine do restaurante, mas estar na feira também é uma vitrine, é importante para as pessoas viverem.
3: Com certeza, porque dá essa visibilidade, né? Você consegue atrair mais clientes. Eu tenho cliente de 7 anos atrás, que através da feirinha eu consegui aquela pessoa. Uhum. E através daquela pessoa ali eu consegui ir para outros lugares através dela.
0: É jamais minimizar e achar que é um trabalho que é menos do que o outro,
3: não,
0: né, gente?
3: Não, não.
0: E que sustenta muitas famílias, né? Que sustenta muitas famílias, dá visibilidade.
1: Porque... Natália, desculpa atrapalhar.
0: Fique à vontade.
1: No caso de JP e outros que a gente conhece na feira, é o principal fator. Estou errado?
3: Não.
1: O principal fator. O que fez o JP, o que fez Festa do Pijama, o que fez Charme, que hoje está com duas lojas no shopping, o que fez Jimena, que está com a loja colaborativa, foi a feira.
0: Uhum.
1: Não só a minha, mas a de Sandra, Bom Jesus, a de Hipódromo e outras.
2: Tem que perseverar. Eu acredito assim, muitos expositores vão para a primeira feira e aí faz, eu não vendi, não venho mais. Mas não é a questão de você vir para a primeira e não vender. Venha. Costuma dizer muito isso, tem uma expositora que ela fala muito isso, Jennifer. Ela diz assim, eu vou para a primeira, eu vou para a segunda, eu vou para a terceira, eu vou para a quarta. Porque eu sou madeira que cupim no rói e vou continuar tentando. E agora ela está prosperando.
0: Já diria a música, né? Aí JP encerra, eu vou no intervalo.
3: Tudo é uma persistência. Eu digo novamente, se você acha, mas meu restaurante está fraco, eu vou ir para a feira. Isso não vai desmerecer você, isso vai fortalecer. Você cada vez mais. Eu já tive amizades que têm restaurante que disse assim: não, eu não vou para feirinha nenhuma. Eu não vou. Tipo, eu não tenho necessidade de ir. Eu não vou. Até o momento de precisar de chegar numa crise financeira e hoje se dispor a ir para feirinha, deixar o orgulho de lado. Porque isso aí não desmerece. Isso agrega ainda mais, soma. Você vai conseguir mais clientela. Isso é uma divulgação sem precisar pagar o Instagram para que ele impulsione a venda. Para você.
0: E é um mecanismo,
3: entendeu?
0: Utilizado por muitos empreendedores, né? Vamos fazer o seguinte, vamos para mais um intervalo rápido, já a gente volta.
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5: Ô,

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8: Isso, gente. Falando de Feira da Economia Criativa, é jogo rápido aqui, porque a gente precisa correr. Guiguinho, data da próxima Feira do Chefe?
9: De 17 a 20, agora de setembro, no sítio Trindade, viu? E a partir das 10 da manhã. E um abraço pra Babi, minha esposa. Te amo.
8: Eita, senão não vai chegar em casa. João Paulo JP, o arroba do Acarajé.
9: Arroba Acarajé da Conquista. E um abraço aí pra minha sogra do Bar da Conquista, lá em Escada.
8: Agora conquistou. Gente, deixa eu agradecer Guiguinho, Sandra, João Paulo, a querida Sueli também. O tempo corre, a gente voa. Então, obrigada a todos e a gente está de volta segunda-feira. Até lá.
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5: Muito boa tarde para você que acompanha a programação da Rádio Jornal. Náutico saiu vencedor do confronto com o Botafogo de Ribeirão Preto ontem à noite nos aflitos. Vitória apertada, 1-0, gol do garoto da base Luiz Cláudio, mas o suficiente para o Timbu abandonar de vez o discurso da zona de rebaixamento.

A gente sempre imaginou que o Náutico estivesse lutando para chegar aos 45. E esse número está ficando mais próximo. E ainda vai ter uma grande oportunidade de deixar esse número ainda, a proximidade ainda maior, né, de chegar aos 45 pontos, quando enfrentar na próxima quarta-feira o América Mineiro, que está virtualmente rebaixado, mesmo o jogo sendo no Independência, em Belo Horizonte. Então o Náutico pode engatar, sim, aquela sequência de 3 vitórias consecutivas. E aí muda o foco. Muda o objetivo, vira a chave, olha para cima, pega o elevador, vem para a parte de cima da tabela, que foi o que aconteceu ontem com a vitória diante do Botafogo de Ribeirão Preto. Não foi um jogo fácil. Nós já esperávamos dificuldades para o time alvirrubro. É uma partida em que o Botafogo criou muitas oportunidades também. O goleiro Muriel saiu muito bem avaliado depois do jogo, fez defesas importantíssimas. É um Náutico ainda com suas imperfeições, mas um Náutico que conseguiu. Competitividade, a competitividade necessária para se afastar da zona de rebaixamento. Então, é um time que ainda tem suas oscilações, que ainda busca inclusive a melhor formação. Ontem mesmo, o técnico Hélio dos Anjos apostou num ataque diferente, deu muitas explicações sobre isso, por ter tirado o Cauã Maranhão e ter apostado mais uma vez no Derek como comandante de ataque, colocando nas pontas o Vinícius, né, a volta do Vinícius como titular, que é um jogador importante que ainda pode ajudar muito o Náutico nessa sequência da Série B, e o Borazi. Tivemos no começo do segundo tempo substituições polêmicas e depois até explicadas pelo treinador Hélio dos Anjos, quando ele tira do jogo o Jean Carlos e o Borazi, principalmente o Jean Carlos, aquele tipo de jogador que você deixa na partida pela sua qualidade técnica. Ele é realmente a referência técnica do time alvirrubro. E de repente foi sacado. A torcida não entendeu, a torcida reagiu nos aflitos ao ver o seu principal jogador, e a gente não tem dúvidas disso, que o Jean é o principal jogador do Náutico, sendo retirado do jogo. Mas depois o próprio Hélio explica na coletiva as questões físicas, né, do Jean Carlos e também do Borazi. O Náutico tinha jogado na sexta-feira passada, jogou na quinta, mas os jogadores não aguentaram aí os 90 minutos. Então, ou mais de 90, né, que é o que o futebol tem hoje. Então, foram sacados. Ainda bem que deu certo, mas quem está realmente salvando o Náutico nesse momento é um garoto, né? Um garoto da base, o Luiz Cláudio. Um jogador que tem cheiro de gol, um jogador que está na área, um jogador de um 9, a moda antiga, né? Que fica ali esperando uma chance. E foi assim contra o Atlético, na verdade, um Atlético, inclusive um gol muito bonito, né? Um gol técnico, um chute bonito ali para vencer o goleiro do Atlético. E ontem, o oportunismo, né, que é o que o centroavante tem que ter. Ele tem que estar ligado ali na área. Uma bola que o Cauã chuta, o goleiro deu um pequeno rebote ali, não conseguiu fazer a defesa, a bola ia entrando, né, ele não conseguiu fazer uma defesa mais firme, né, mais consistente para tirar a bola da área, e aí estava Luiz Cláudio para tocar a bola para o fundo do gol. Com muito oportunismo, o oportunismo, repito, que tem que ter um homem de área, o centroavante, o referência, o número 9. Então é uma boa vitória do Náutico, não é uma vitória grande, né? Com placar elástico, não é uma vitória. Aliás, o Náutico até perdeu grandes oportunidades também no jogo. O goleiro Muriel também fez grandes defesas. Isso mostra que a partida teve seus altos e baixos e o seu equilíbrio. Mas é uma vitória comemorada como se fosse uma goleada. No momento que o Náutico vivia, há 5 rodadas, há 6 rodadas, estava tudo ali meio que complicado, né? A gente olhava para o que ia acontecer, o que é que poderia acontecer com o Náutico. Mas aí veio a vitória com o Atlético, veio a vitória agora com o Botafogo de Ribeirão Preto, vai enfrentar o América Mineiro. Um novo horizonte se abre para o Náutico dentro dessa Série B. E esperamos que a reação possa acontecer. O Hélio já chamou a atenção ontem sobre o jogo contra a Ponte Preta, quando o Náutico escapou lá até de perder o jogo, terminou o jogo com 2 homens a menos. Então já está chamando a atenção para esse jogo contra o América, para entrar ligado. Fiquei prestando atenção ontem na fala do treinador Hélio dos Anjos, quando ele disse: lembrem da Ponte, lembrem da Ponte. Ou seja, um jogo muito ruim do Náutico lá em Campinas contra uma rebaixada Ponte Preta, que é o que a gente está vendo aí com todos os seus problemas. Então o alerta está ligado para quarta-feira. Mas esse Náutico volta a reagir dentro da competição. 8 jogos sem perder. 8 jogos a sequência invicta do Náutico. Então são bons números. São bons números, sim, que permitem a gente imaginar que o Náutico possa se afastar definitivamente daquele momento complicado, que é ficar ali flertando com o Z4, e quem sabe até imaginar que possa brigar por uma vaga no G6 nesta Série B. Só o tempo vai dizer, vamos para a reta final.

0: da competição e aguardar. A gente vai falar muito ainda do Santa Cruz, que joga no domingo. Vamos falar muito do Sport, que joga amanhã. Na sequência da nossa programação esportiva, vem aí o Assunto é Futebol. Primeiro tempo, a apresentação, Alexandre Costa. Boa tarde para você.
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0: Em Pernambuco, 12:35.
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0: Alexandre Costa. Muito boa tarde, amigos e amigas do Brasil. No ar, O Assunto é Futebol, Primeiro Tempo, aqui pela sua Rádio Jornal Recife, Caruaru, Garanhuns, Limoeiro, Pesqueira, Petrolina. Estamos juntos aqui pelas emissoras de rádio do Sistema Jornal do Comércio e de Comunicação e também com você pelo canal do YouTube. Vá ativando o sininho, receba as notificações, fique sempre por dentro de tudo que rola no futebol do Escrete de Ouro. Siga-nos nas redes sociais, @RadioJornalPE, no X, no Facebook, no Twitch, no TikTok, no Instagram. Hoje é sexta-feira, dia 4 de setembro de 2026. Destaques do nosso futebol.
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0: O esporte com o Alex Santos.
4: E a delegação rubro-negra já está em Fortaleza para o jogo de amanhã à noite contra o Ceará pela segunda divisão do futebol brasileiro. No time titular, provavelmente duas modificações e deve ter também novidade entre os relacionados. E meia do Ceará bate um papo com a gente e acredita no poder da torcida para reverter a situação ruim que passa o Vozão.
0: O Santa Cruz com Leonardo Boris.
5: Atacante anunciado. Meia foi anunciado ontem à noite. Mais de 20 mil ingressos já foram vendidos. Setor norte inferior liberado com preços especiais. Hoje, treinamento pela manhã no Arruda.
0: O Náutico com Raldinei Alves.
6: Náutico vence mais uma no Estádio dos Aflitos e volta a figurar entre os 10 primeiros colocados na tabela de classificação. Técnico Hélio dos Anjos fala sobre o desempenho, avalia de forma positiva o momento alvirrubro e destaca a importância dos jogadores da base.
0: E ontem pela Copa do Brasil, o Grêmio venceu o time do Internacional, placar de 3-1, classificando-se para a próxima fase da Copa do Brasil, pela Série D do Brasileiro. Acesso do Nacional de Manaus, empatou com o CSA em Maceió.

0: Subiu o Nacional de Manaus, foi para a Série C de 2027. Com trabalhos técnicos de Elivelton Henrique, Evandro Chaves e Edilson Lima.
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6: Faltando 15 minutos para uma da tarde em Pernambuco.
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6: Abraço a você, uma ótima tarde de sexta-feira, desde já um ótimo fim de semana. Tá se ligando aqui na programação da Jornal para todo o Brasil e todo mundo. Rádio Jornal Pernambuco falando para o mundo. 15 minutos para uma da tarde, notícias do nosso futebol. Vamos começar com o Leão em destaque para você aqui no assunto é futebol primeiro tempo. O Alex Santos tem as informações. Boa tarde, Alex.
7: Muito boa tarde para você, boa tarde para todo mundo que está ligado aqui no assunto é futebol primeiro tempo. E a delegação do esporte já está em Fortaleza. Viajaram logo cedo, nesta sexta-feira, com destino ao Ceará, já que amanhã à noite, 6:30, entram em campo pelo Campeonato Brasileiro da Segunda Divisão contra uma equipe que está na zona de rebaixamento. O Ceará é o primeiro time a figurar dentro do Z4 e há uma pressão enorme para cima do técnico Daniel Paulista para tentar reverter essa situação. E o Sport encarando aí, além dessa dificuldade que vai ter jogando fora de casa, um tabu de mais de 20 anos que não vence a equipe alvinegra atuando como visitante. O técnico Gilmar Dalpozo que deve promover duas modificações na equipe para o jogo de amanhã. Uma delas é no sistema defensivo. O Marcelo Benevenuto deve ganhar a titularidade e, enfim, formar a dupla ao lado do Marcelo Aju. O Kaique Almeida deve perder a posição de titular, pelo menos inicialmente. A outra mudança é no ataque. Com o retorno do Christian Barleta, o Cleison deve ficar como opção no banco de reservas. E falando em opção no banco de reservas, diante de sua evolução nos treinamentos, o meia Patrick de Paula pode pintar sim como novidade entre os relacionados. Eu não apostaria nele entrando como titular, mas apostaria sim entre as opções para o decorrer da partida. Ele talvez aguente nesse momento pelo menos um tempo de jogo. Então o Patrick de Paula pode realizar amanhã a sua estreia com a camisa rubro-negra. E o Leão, que está aguardando apenas alguns pontos para definir a contratação do volante Fernando Sobral. Tudo certo, Sport, Coritiba, faltando apenas a liberação do Cuiabá, que pelas informações que nós tivemos, também já está tudo certo. Inclusive, o atleta já rescindiu o contrato com o Coxa Branca e deve ser anunciado pelo Sport como reforço para o restante da atual temporada. Mas vamos ouvir o lado de lá, a pressão que a equipe do Ceará está recebendo. Só Lembrando que o Vozão nunca jogou a Série C. Então, realmente existe essa pressão para cima dos atletas e também para cima do técnico Daniel Paulista. E no último treino realizado antes do compromisso de amanhã, o meia Vinícius Zanocello falou com a imprensa justamente sobre esse confronto contra o Sport.
8: Quando você abre a tabela e vê o Ceará na zona de rebaixamento, isso nos incomoda muito. É claro que isso nos chateia, dói muito. O que a gente tem que fazer é melhorar essa energia cada vez mais, continuar trabalhando, continuar tentando crescer a cada jogo para conquistar os pontos e sair dessa situação o mais rápido possível. A gente sabe que é um clássico nordestino, né? E que para nós vai ser levado como uma final. E que a gente vai fazer tudo que a gente pode para sair com os 3 pontos. E também gostaria muito de ajuda do torcedor para esse jogo, mais do que eles são especial. Eu até comentei essa semana que eu jogando contra o Ceará, vindo do Santos, eu já vi muitas das vezes, já joguei aqui 2 vezes contra o Ceará e as 2 vezes eu perdi. Porque a sensação que eu tinha é que a torcida do Ceará ganhava o jogo, sabe? O torcedor não é o nosso 12º jogador, eu comentei isso durante a semana, ele é nosso 1º jogador. Então, com o torcedor lotando o Castelão, a gente fica muito mais perto de vencer os jogos. Eu sei que, pô, eu tô pedindo isso numa situação complicada, numa situação ruim do clube, que a gente tá numa zona de rebaixamento, mas, obviamente, com o torcedor lotando o Castelão, a gente fica muito mais perto de vencer os jogos. Então, a gente conta muito com isso, a gente conta com muito essa força, porque eles são o nosso 1º jogador, eles são o clube, o torcedor do Ceará é o clube, eles carregam esse clube nas costas. Então a gente conta muito com eles para que a gente possa fazer um grande jogo e sair vitorioso no sábado.
7: Pronto, aí está o meia Vinícius Zanocello falando aqui com a gente no Assunto é Futebol Primeiro Tempo.
6: Faltando 10 minutos para 1 da tarde em Pernambuco. Tricolor é destaque com Leonardo Boris. Boa tarde, Boris.
9: Boa tarde para você, amigo. Boa tarde para você que está ligado aqui no Assunto é Futebol Primeiro Tempo. Agora é certo, torcida única no jogo do Santa Cruz contra o Botafogo da Paraíba na Arena de Pernambuco e o último jogo do quadrangular de acesso no Almeidão, também torcida única. Hoje foi liberado o setor norte inferior para a torcida coral a preços de R$ 60 e R$ 30. Mais de 20 mil ingressos já foram vendidos, o que, com certeza, o Santa Cruz colocará o seu melhor público na competição até agora. Há pouco, o Santa Cruz anunciou a contratação do atacante Matheus Cadorini. Matheus Cadorini, que vem emprestado da Portuguesa de São Paulo até o final do ano, jogador que tem 24 anos, começou no Osasco, teve passagens pelo Ituano, pelo Coxa, pelo Real Múrcia da Espanha, entre outros clubes, jogador que este ano, atuando pelo Campeonato Paulista e pela Série D, marcou 10 gols e 1 assistência, juntando os dois, Campeonato Paulista e Série D, 21 jogos. Ontem à noite, o Santa Cruz anunciou a contratação ou a recontratação do meia William Júnior, que estava no Gama, jogador também já na capital pernambucana. Vini Ora, que estava no Goiatuba e jogou na última quarta-feira, ele também já está na capital pernambucana e devidamente regularizado. Outro jogador que está voltando, ontem atuou no empate do CSA contra o Nacional de Manaus, 0-0, é o meia Matheus Melo. Mas a previsão de chegada do Matheus Melo é para segunda-feira. Ontem pela manhã, na Arena de Pernambuco, o presidente Bruno Rodrigues esteve em reunião com os atletas e comissão técnica e nesta sexta-feira deve haver algum tipo de pagamento para os jogadores. Pode ser bicho, pode ser também salários. A questão de imagem está mais atrasado, são 3 imagens em atraso. Em relação à SAF, o próximo passo, o Conselho Deliberativo Coral vai convocar uma reunião para que o novo contrato seja apreciado. O nome da SAF do Santa Cruz continuará como Cobra Coral Participações Limitada. E os mineiros que faziam parte dessa associação compradora da SAF anteriormente já se desligaram, já estão tratando de suas saídas em definitivo, mas já saíram, só agora a parte burocrática com os novos investidores. O Santa Cruz que vai trazendo jogadores que têm acesso. É o caso do William Júnior no Gama, é o caso também do João Pedro, que subiu com o ABC e está muito feliz porque pode engrenar aí 3 acessos. Um pelo Santa Cruz no ano passado e 2 esse ano com o ABC e com o Santa Cruz também.
10: Quando o pessoal me ligou, eu fiquei muito feliz de estar retornando. Então, quando o professor Christian precisar, eu preciso estar preparado e confiante para entrar no jogo e ajudar o time com as vitórias. Bom, o acesso é sempre que o jogador espera no ano, né? Esse é o objetivo do acesso. Eu estou muito feliz, consegui 3 acessos consecutivos. É fruto de muito trabalho, muito empenho da minha parte, mas eu estou muito disposto, muito preparado para ajudar o Santa nessa segunda fase de Série C e conquistar o acesso. Seria muito diferente conseguir o acesso agora, e se eu conseguir com o Santa também, que a gente está fazendo de tudo para conseguir, eu vou ficar muito feliz e contente. Vai ser um fato histórico aí na minha carreira.
9: Aí a palavra do meio atacante João Pedro falando aqui no Assunto é Futebol, primeiro tempo.
6: 4 minutos para 1 da tarde em Pernambuco. Clube Náutico Capibaribe é destaque para você. Alô, Raldinei Alves, boa tarde.
11: Muito boa tarde para você, amigo, e para todo mundo que está nos acompanhando aqui na Rádio Jornal, no Assunto é Futebol, primeiro tempo. Ontem, o Náutico entrou em campo no Estádio dos Aflitos, venceu o Botafogo de Ribeirão Preto pelo placar de 1-0. O gol alvirrubro foi marcado pelo atacante Luiz Cláudio, atleta formado nas categorias de base do Timbu, já tinha sido responsável pelo gol da vitória contra o Atlético e mais uma vez foi responsável por um gol da vitória dentro do Náutico, dessa vez a vitória pelo placar de 1-0. Um bom público no Estádio dos Aflitos ontem, 9.008 torcedores acompanharam a partida, uma renda de R$ 243.971,50. Com o resultado, o Náutico voltou a figurar entre os 10 melhores colocados na tabela de classificação da Série B. O Timbu, é bem verdade, foi responsável junto com o Botafogo por abrir a rodada, mas dormiu no 9º lugar, com 37 pontos ganhos, a apenas 2 do G6, a zona de classificação para os playoffs. O CRB, o 6º, tem 39. Hoje, claro, o Náutico ainda precisa esperar o término da rodada, mas hoje essa distância é muito pequena para o G6 e grande para o Z4. O Náutico abriu 9 pontos de vantagem em relação ao Ceará, o 17º colocado. Depois do resultado, o técnico Hélio dos Anjos deu uma entrevista coletiva e conversou com a imprensa.
12: Eu cheguei a um ponto no Náutico que eu tenho uma consciência muito grande. Nada que eu faço serve mais. Nada que eu faço serve. Tenho certeza que vão falar que o time jogou mal. Tenho certeza que vão falar que eu não gosto da base. Tenho certeza que vão falar que abarrou o Maranhão. Eu tenho certeza. Nada que eu faço, você está entendendo, em termos de jogo, né? Mas fazer o quê? A minha proposta sempre foi jogar bem para ganhar bem. Você não ganha 3-4 jogos jogando mal. Não existe isso. Você vai ganhar um jogo. Você pode jogar mal e ganhar. Não vi meu time jogando mal. Eu vi meu time jogando de acordo com o adversário. Eu acho que nós desgastamos porque a bola, o jogo ficou assim, muito aberto, campo grande, a gente chama isso de campo grande, né? E isso dá desgaste. Mas acima de tudo, a competitividade do time foi dentro daquele que nós precisávamos. E é, isso hoje é até um auxiliar meu chegando, professor, um verdadeiro jogo da Série B. De um time precisando desesperadamente somar ponto e de um time que está buscando estabilizar na competição. Estabilizar na competição. E nós vamos estabilizar dessa forma. Eu falei na semana que eu não tenho um time de craques. Nós temos um time de operário. Né? Nós somos operários do futebol. Até nos valores que a gente ganha e tudo, nós não estamos no primeiro escalão de salário, então nós somos operários. Todos nós dependemos muito do que nós estamos fazendo aqui.
11: Muito bem, palavras de Hélio dos Anjos, técnico do Náutico, são os destaques do Timbu aqui no Assunto é Futebol Primeiro Tempo.
6: Faltando um minuto para uma da tarde, daqui a pouquinho tem outros destaques do nosso futebol.
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6: Uma e quatro.
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6: Alexandre Costa. Bom, você se ligando aqui na Jornal, novo giro dos repórteres do escrete. Fala aí, Santos.
7: Último treino do Esporte acontecendo em solo cearense. Amanhã à noite, 6:30, tem um jogo contra o Ceará. Vencendo, o Leão pode voltar a ficar entre os 6 melhores classificados.
6: Santa! Leonardo Boris.
8: Não tem muito o que esperar. Há pouco foi apresentado o novo atacante Coral, Daniel Cadorini. Técnico Christian de Souza também deu coletiva. Preocupação é colocar esses jogadores no ritmo do seu time para que possam atuar.
6: Raldinei Alves.
9: O próximo compromisso do Náutico vai ser na quarta-feira que vem contra a equipe do América Mineiro. Jogo que vai acontecer na Arena Independência em Belo Horizonte.
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6: Opinião de Edinaldo Santos. E daqui a pouquinho tem o segundo tempo do Assunto é Futebol.
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12: Boa tarde, amigos e amantes do futebol. Foi no sufoco, foi no sofrimento, mas o importante é que o Náutico venceu o Botafogo de São Paulo por 1-0 ontem no Estádio dos Aflitos pela 26ª rodada do Campeonato da Série B. O resultado afastou a equipe da zona de rebaixamento e o aproximou do G6. Esse era o objetivo. O Náutico precisava da vitória, era um confronto direto em função da proximidade dos dois times com a zona de rebaixamento. O Náutico começou do jeito que tinha que começar, na pressão, tentando encurralar o adversário. Só que o Náutico chegava à próxima área e era obstaculado pelo sistema defensivo do Botafogo, que até os primeiros 10 minutos só se defendia e o Náutico atacava. Mas logo, logo, minha gente, o time do Botafogo começou a ganhar espaço e aplicar alguns contra-ataques perigosos, já botando o Muriel para trabalhar. O Botafogo começava ali a demonstrar de forma inequívoca que não veio ao Recife só para jogar atrás, só para jogar por uma bola. Não. O time fez bons contra-ataques, propôs o jogo, levou perigo. Muriel teve uma atuação fantástica, Por isso escolhi como o melhor do jogo. O Scrap de Ouro também o escolheu como o melhor do jogo, com defesa de categoria colossal. Foi muito importante para o Náutico. O técnico Hélio dos Anjos, que resolveu entrar de frente com Vinícius, sacou o Cauã e botou Vinícius como falso 9. A bem da verdade, nunca gostei dessa história de falso 9. Principalmente quando você tem um 9 especialista da posição, como por exemplo o Náutico tem, o garoto Cauã. Resultado, os jogadores Boraz e Vinícius não tiveram boa sincronização, nem por dentro, nem pelas pontas. O Náutico caiu na produtividade aí. E o jogador Derek fez uma péssima partida e estava sumido do jogo. Vinícius, para mim, continua sendo o melhor jogador do Náutico, mas não entrou bem na partida, demonstrou cansaço. Outro também que não entrou bem na partida foi o Jean Carlos, muito abaixo do que se espera dele. Mesmo assim, quando o Náutico conseguia acertar os passes de pé em pé e com velocidade, a bola chegava lá na frente com Vinícius, chegando com perigo, mas essa velocidade apareceu muito pouco durante a partida. O Náutico começou a ceder muito espaço no meio de campo, o Botafogo cresceu de produção e o jogo ficou equilibrado. Os dois principais lances do Náutico no primeiro tempo foram Boraz aos 22 minutos, tirando do goleiro e com a barra aberta, ele terminou perdendo o gol. Grande oportunidade que ele desperdiçou. E um minuto depois, um chutaço de longa distância de Jean Carlos, um chute fulminante que passou raspando a trave. E Muriel, minha gente, continuava salvando o Náutico, como no final do primeiro tempo, aos 41 minutos, quando defendeu um chute a queima-roupa do Arthur Kaique. O primeiro tempo terminou no empate de 0-0, resultado que não interessava ao Clube Náutico Capibaribe, tampouco à equipe do Botafogo. Só a vitória interessava, a vitória era imprescindível. Acho que o Náutico já deveria ter voltado com mudanças para o segundo tempo. O time precisava de fôlego, de oxigenação, de agilidade, de mais adrenalina. A vitória precisava acontecer de todo jeito, mas voltou para o segundo tempo sem nenhuma alteração. Enquanto isso, o Botafogo voltou com nova postura, arriscando muito mais, tirando inclusive o ímpeto ofensivo do Náutico. Só aos 15 minutos é que o técnico Hélio dos Anjos resolveu mudar. Tirou Jean Carlos e botou Todinho, tirou Boresi e botou Cauã, tirou Derek, que estava sumido no jogo, para entrar Luiz Cláudio. A torcida vaiou, chamou Hélio dos Anjos de burro, porque aquela história, em condições normais, tirar Jean Carlos em jogos decisivos como este ontem é um absurdo. Porque é um jogador que, mesmo estando mal, pode realmente fazer a diferença e decidir uma partida. Mas Hélio resolveu arriscar e terminou acertando. Os jogadores que saíram do banco resgataram a velocidade do Náutico e, assim mesmo, a equipe começou a acertar o pé. Jean Carlos esteve mal, saiu. Derek, muito ruim, também saiu. Depois saiu também o Anderson, né, no meio de campo para a entrada do Auremi. Com as mudanças, o Náutico cresceu e conseguiu achar o gol aos 32 minutos. Os garotos da base brilharam no gol. Cauã chutou, a bola desvia no goleiro, o goleiro se atrapalha, a bola chega aos pés de Luiz Cláudio, mostrando oportunismo e boa colocação na área, e a bola vai direto para a rede. Um delírio coletivo da torcida alvirrubra, um alívio. Aplausos para o garoto da base, Luiz Cláudio. Ele decidiu o jogo mais uma vez, né? Foi assim na virada contra o Atlético, foi também decisivo naquele jogo e também no jogo de ontem. Um minuto depois do gol, o Náutico mete uma bola na trave. Aliás, o Todinho, no final do primeiro tempo, perdeu um gol inacreditável. A barra aberta, o goleiro batido e ele terminou desperdiçando. Agora, gente, aqui no final do nosso comentário, eu não posso deixar de registrar que as entrevistas de Hélio dos Anjos estão virando um folclore. Ele disse que jogou com um time que passou o tempo todo atrás, marcando com 9 jogadores. Não, de jeito nenhum. O Botafogo recorreu a essa postura realmente em alguns momentos. É normal quem joga fora de casa. Mas não foi o jogo todo. O Botafogo trabalhou bem, foi para cima, criou muitas jogadas ofensivas, levando o Muriel a se tornar o melhor jogador da partida. Ele não passou o tempo todo atrás, como disse Hélio dos Anjos. Então a gente está registrando isso porque as entrevistas dele estão virando folclore. Quando ele foi abordado sobre os erros do sistema defensivo, ele não falou nesses erros. Ele apenas disse que o goleiro Muriel está ali para isso mesmo, para defender. Desabafou também dizendo que tudo que faz não serve mais e que o time não jogou mal, jogou uma grande partida. Voltou a criticar a estrutura do clube, mais um habeas corpus preventivo, né? Disse que não tem craques na equipe, só operários, e que os outros têm craques porque tem dinheiro para pagar, tem folha maior. Quer dizer, não dá para aguentar essas entrevistas de Hélio. E ainda disse que tem pessoas exclusivamente para acompanhar as críticas no rádio, que segundo ele é o veículo que mais critica o seu trabalho. Hélio, vamos aliviar nas entrevistas e vamos cuidar do time. Bom, com o resultado, o Náutico foi aos 37 pontos, subiu para a 9ª colocação, se distanciou da zona de rebaixamento e ficou mais perto do G6. O clube pernambucano aguarda agora os outros jogos da rodada para saber o saldo final. O Botafogo, por sua vez, ficou na 15ª colocação com 31 pontos, mas pode perder posições a depender dos resultados de Ceará e Avaí. E o Náutico volta a correr atrás da bola contra o América Mineiro fora de casa, 8h30 da noite na próxima quarta-feira, pela 27ª rodada da Série B. É isso aí, minha gente. Muito obrigado a todos. Sigam aqui na programação da Rádio Jornal. Boa tarde, Recife. Boa tarde, Brasil.
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3: Boa tarde para você, continua se ligando aqui na sua Rádio Jornal, Recife, Caruaru, Garanhuns, Limoeiro, Pesqueira, Petrolina, para toda a rede, pela internet, para todo mundo, o assunto é futebol, Segundo Tempo. 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
3: Estou aqui com Leonardo Borges e Haroldo Costa para a gente fazer o programa desta sexta-feira e comentar, não poderia ser diferente, essa vitória do Náutico ontem nos aflitos, placar de 1-0 diante do Botafogo de Ribeirão Preto. Esse jogo abre a rodada 26 da Série B do Brasileiro, que tem uma sequência aqui que a gente vai destacar daqui a pouquinho. Pode mexer com a pontuação dos pernambucanos, a colocação na tabela, né, onde eles estão situados nesse momento. O Sport é o oitavo com 38. Logo atrás, o Náutico na nona com 37. Alcançou uma pontuação aí de uma distância mínima, né? Um pontinho. A disputa ficou muito legal aí porque os dois... O Sport pega o Ceará, não está numa situação muito boa. E na próxima semana, a gente comentou muito isso aqui essa semana, tem o Sport contra a Ponte Preta e o Náutico contra o América Mineiro. Aliás, o América Mineiro entra em campo hoje de novo e a gente fala desse jogo daqui a pouquinho. Bem, antes que entremos aqui no tema... Falas do Hélio, quando não é o Hélio, é o Guilherme, né? Falas do Hélio ou do Guilherme. Eu queria entrar no jogo, especificamente aí falando de uma armação inicial, que o Hélio entrou ontem para essa partida contra o Botafogo de Ribeirão Preto. A gente falava aqui, durante a partida, que ele abriu mão de um centroavante. Ele deixou o Cauã Maranhão no banco e o Luiz Cláudio também, né? Que é um atleta que entrou, que fez a diferença e fez o gol da vitória ao Alvirrubra, placar magrinho, placar de 1-0. Mas que é o cara ali também que fica centralizado, é o centroavante da base. E optou ali por um esquema até diferente, que ele não havia utilizado nessa Série B, Haroldo. Ele vai com o Vinícius, aí tem numa ponta o Derek, né, um pouco o Vinícius flutuando ali pelo meio, enfim. E o Jean ali na outra, né, no meio ali, como o meia de praxe. E de repente a gente ficou questionando, né? Será que vai dar certo? Como é que vai ser esse esquema de jogo? Evidentemente que o Hélio corrigiu depois com a entrada do centroavante, dois centroavantes buscando o gol da partida com o placar de 1-0. O Náutico até teve chance, mas com destaque para o goleiro Muriel. Fez boas defesas, evitando que seria aí também um time do Botafogo atrás do placar. Haroldo, o que é que deu para filtrar desse jogo de ontem na tua visão? Boa tarde.
5: Boa tarde, Alexandre, Boris, quem nos acompanha aqui na Rádio Jornal. Alexandre, eu vi que o Hélio fez uma mudança de rota dentro da própria partida. Ele começa realmente o jogo com essa ideia, né? Com o Derek jogando na ponta, o Vinícius como um falso 9, o Borazzi do outro lado.
3: Outro é o Borazzi, que eu até não citei, né?
5: E o meia, o Jean Carlos. E depois, no começo, o jogo ficou aquele 0-0, o Náutico criando algumas chances, mas também tomando de vez em quando ali pressão e o Muriel se destacando. E aí, quando ele saca Borazzi e Jean Carlos, aí ele muda a rota, né, do jogo. Ele muda a ideia do jogo, coloca Todinho, depois lá na frente coloca centroavante. Coloca logo dois, Cauã Maranhão e Luiz Cláudio, então ele muda ali a estratégia. Alexandre, eu acho que esse é um Náutico que oscila muito ainda. É, eu tava ouvindo até o Hélio agora há pouco, né? Dizendo, ah, vão dizer que o time jogou mal. Não foi uma esplendorosa atuação do Náutico. O placar, inclusive, diz isso, né? 1-0 é um placar apertado, placar ínfimo. Mas é um placar que é comemorado. Eu acho que a torcida alvirrubra está comemorando esse resultado. Eu acho que o time ainda tem as suas imperfeições e ninguém está querendo um time perfeito. As ideias do Hélio, a gente ouve as explicações e até compreende, né, o que é que ele pensou para o jogo. Mas eu vejo que ele faz mudanças de rota ali dentro da própria partida. A questão do Jean Carlos era física, né, a torcida também não entende, porque é o tipo do jogador... É, que é referência técnica no time do Náutico, né? E quando você tem uma referência técnica, você não saca assim com tanta facilidade, né? É o tipo do jogador que você deixa lá, porque tem uma bola parada, ele pode resolver. Então, eu vi mudanças de rota dentro da partida. Ainda bem que deu certo. Ainda bem que deu certo. Mas eu queria destacar esse garoto da base, né? Porque ele quem está resolvendo os jogos, né? Contra o Atlético, faz aquele golaço na virada e ontem faz o gol da vitória. Então, eu acho que já chegou o momento, e evidentemente que o Hélio é inteligente nesse ponto, de ver que o garoto está pedindo passagem, né? Vai ganhar mais, merece mais um pouco de minutagem, é jovem ainda, mas é o cara que está decidindo. E quando você tem um jogador assim que está entrando, está decidindo, você vai simplesmente esperar, né? Lá na frente? Não, de repente esse é o momento até... Do Luiz Cláudio ganhar mais espaço no time. Mas isso é uma avaliação que o treinador vai fazer, ele quem faz os treinos lá, ele quem sabe. Na minha opinião, estou vendo que o Náutico está lançando um centroavante na Série B, que é esse garoto Luiz Cláudio, com faro de gol, com oportunismo, com artilharia, e isso é muito interessante. É do Luiz Cláudio, é do time inteiro o mérito de ter vencido esses dois últimos jogos, mas do Luiz Cláudio principalmente, porque foi o jogador que definiu os lances.
3: Aliás, o Cauã é quem bate, né? O goleiro espalma participação dos centroavantes.
5: O goleiro faz uma... Exatamente.
3: Uma defesa esquisita.
5: Uma defesa parcial ali, a bola entrando e a bola se ofereceu ali pro Luiz Cláudio. Aí é oportunismo mesmo, é tá esperto, é tá ligado, é ver que a bola sobrou e mandar pra rede.
3: Teoricamente fácil, mas o cara tá ali pra aquilo ali, né? Exatamente. Pra finalizar, ele tá ali pra... A função dele é colocar no gol.
5: Então, assim, Alexandre, eu vejo que o Náutico cumpriu bem o seu papel de mandante, né? Com os confrontos com o Atlético e Botafogo de Ribeirão Preto. Não vejo ainda essa virada de chave totalmente. Acho que a meta ainda é chegar lá nos 45, como o grande desafio. Mas estar na parte de cima da tabela, na primeira página da tabela, já é algo que muda um pouco o clima, né? Porque esse Náutico hoje já tem 8 jogos sem perder e vem de 2 vitórias consecutivas. E vai enfrentar o América Mineiro lá no Independência, sendo o América um virtual rebaixado para a Série C. Então, dá para pensar, dá para sonhar com algo mais. Mas é bom ainda ficar ligado. É. Aliás, o Hélio disse ontem, eu até falei agora há pouco no comentário, né? Pensem na Ponte Preta, ele falou para os jogadores, né? Lembrem da Ponte Preta. O Náutico terminou o jogo com 2 homens a menos e pressionado pela Ponte, um time que já está também virtualmente rebaixado. Então, vai ter que respeitar o América, claro que sim, jogando lá no Independência, mas uma análise mais fria do que o Náutico está construindo, eu estou vendo que o Náutico está deixando para trás essa história de Z4, mas não pode imaginar que já está no G6. Aliás, a rodada só começou, né?
3: O próprio torcedor, né, Boris? Quando a gente fala da euforia, da empolgação, da animação, ele fica meio comedido, né? Ele aguarda um pouco mais uma reação do Náutico. Foi importante, venceu o Botafogo em casa, um placar magrinho, teve chance até de fazer outro gol, não fez. Também teve chance o time adversário de fazer gol, né? De sair na frente do placar, essa é a verdade. Com o Igor, né, que teve chances lá contra o Muriel, que fez boas defesas, foi importantíssimo na vitória, mas a euforia fica muito ali à parte, né? O que importa? Deu uma reagida, deu uma respirada na competição, alcança quem tá lá buscando um G6, mas não tem nada ainda consolidado no quesito reação, é esperar um pouco mais. Tem que ovacionar a vitória, evidentemente, tem que se destacar. Mas não é aquele momento de grande euforia para a torcida. Acho que grande parte dos alvirrubros tem isso no pensamento também. Você não tem essa impressão, Boris? Boa tarde.
0: Boa tarde para você, Alexandre, Haroldo. Boa tarde, amigos e amigas. Não pode. Não pode, mas a lanterna foi acesa para cima. Ainda bem. Porque ontem eu estava no plantão e fazia contas que se o Náutico empatasse, ele poderia chegar muito perto do Z4. Veja que campeonato equilibrado. Então o Náutico, ele foi vitorioso, Não concordo com o professor Hélio dos Anjos que o time tenha jogado bem. Para mim, há uma diferença de jogar bem e ser aguerrido. O ideal seria ser aguerrido e jogar bem. Foi um suco de Série B ontem um jogo entre Náutico e América Mineiro. E o time do Botafogo de Ribeirão Preto. Um suco de Série B, muita disputa, muita disputa de meio campo. Agora, pegando o gancho do Haroldo em relação à rota, eu sinceramente não sei por que ele começou com a rota errada. Porque era para você ter no meio de ataque pelo menos o Cauã Maranhão. E você jogar com o Borazzi, que está jogando muito bem, você jogar com o Cauã Maranhão e jogar também com o Vinícius. Porque essa rota errada podia custar muito caro ao Náutico. E acabou decidindo o jogo dois atletas que entraram que não deveria ter saído um, que foi o Cauã Maranhão, que chuta... O goleiro defende e o Luiz Cláudio coloca para dentro. Então hoje é muito claro que você não precisa, na posição, fazer improviso. Você tem que deixar cada um na sua. É o Vinícius na ponta esquerda ou na ponta direita? É o Borazzi na ponta direita? É o Derek na ponta esquerda? Ficou muito claro. Então o Náutico ontem não jogou bem. Mas o Náutico foi muito aguerrido. Ele procurou a vitória que acabou acontecendo. Agora, a luz acendeu lá no fim, para cima da... Ali aquela luz de lanterninha, muito lá para o fundo, mas pelo menos é para cima. E o Náutico ainda tem muito o que fazer. E concordo muito com as palavras do professor Hélio quando ele diz: não se esqueçam da Ponte Preta. Porque o América Mineiro é um time virtualmente rebaixado. Mas é um time que é um time de futebol, é um time de homens, e é futebol. Então você não pode bobear. E a gente tem uma pecha aqui em Pernambuco de levantar defunto, que é uma coisa terrível. Então você tem que entrar realmente para definir. Se o Náutico vencer o América Mineiro no Independência, eu diria que o Náutico passa a estar na briga pelo G6.
3: Importantíssima, né? Essa sequência aí para a equipe do Náutico. A vitória em casa e uma vitória na próxima semana vai ser muito importante. Colocar outra coisa aqui, era outra questão ainda do Náutico, referente ao jogo de ontem. Quando ele vai lá e faz a opção do Vinícius flutuando, que ele disse que já testou ele nessa posição e ele já jogou, realmente. O Hélio não mente, né? Quando ele disse que o Vinícius já foi utilizado como centroavante. Quando o Paulo Sérgio machucou, você lembra disso? O Vinícius foi lá e não teve os números do Paulo Sérgio. Ele funciona mais ali pela ponta. E ele vai com o Derek e no outro lado o Borazzi. Eu gosto do futebol do Borazzi. Acho que ele é um jogador que não se esconde pro jogo. Tá o tempo todo aparecendo lá. Tem uma possibilidade de fazer uma grande Série B ainda pela equipe do Náutico. Posso até estar enganado, né? Porque o futebol surpreende às vezes negativamente. Mas gostei dessa armação. Tendo, obviamente, o Vinícius. Só que quando ele abre...

0: Sei se você pensa dessa forma e pode discordar. E como você mesmo colocou na sua fala, tem gente pedindo passagem, né, que é o jovem Luiz Cláudio. Então não dá para insistir um pouquinho mais também com eles? É um questionamento que precisa ser feito. Eu sei que ele é o treinador, todo mundo entende isso. Mas quando o futebol é o momento e se tem alguém pedindo passagem, é uma lógica. Não sei se você pensa dessa forma também, Haroldo.
1: Eu vejo, pelo menos no lado positivo, é que o Hélio começa a ter mais opções, né, para escalar o time.
0: Que já é legal, né?
1: Vantajoso. Isso é legal, né? Então, agora, se tem jogador mexendo com a cabeça dele e tá ganhando conceito, tá ganhando credibilidade, tá ganhando minutagem, tá ganhando espaço, né, tá ganhando realmente a torcida também, porque, queira ou não, se você entra e decide jogos, você ganha a torcida, né? Que é o que o Luiz Cláudio tá fazendo. Então, o treinador tem que estar atento para isso. Eu acho que o Hélio deve estar ligado nessa situação. Agora eu tenho opção. Eu posso escalar o Cauã, posso escalar o Luiz Cláudio. Né? Me parece que o Derek não joga mais em 9. Né? É, realmente ponta. A opção é mesmo para um ponta. Então...
0: Inclusive, aí onde você falou, ele insistiu no Derek. Né? Ele trocou posição, mas insistiu no Derek.
2: Ele podia até não escalar o Vinícius, porque vem de contusão de passar 35 dias fora. Ele podia ter colocado o Borazio, o Cauã Maranhão e o Derek. Para o Vinícius entrar no decorrer.
0: Exatamente.
2: Agora, entre Vinícius e o Derek, é o Vinícius. Mesmo porque eu concordo muito com você quando você analisa o Borazzi. O Borazzi é útil, tanto com a bola nos pés, como taticamente.
1: Agora ele tem... Essa é a verdade, né? Ele tem 5 jogadores para 3 posições lá. Ele tem o Borazzi, né? Ele tem o Vinícius, ele tem o Derek, ele tem o Cauã Maranhão e o Luiz Cláudio. Acontece que o Luiz Cláudio, me parece que ele não vai utilizá-lo como titular.
2: E ainda tem o Júnior Todinho, só que ele mesmo já começou a usar o Júnior Todinho em outra situação, vindo de trás, como meio armador e até no jogo antes contra o Atlético, jogou de primeiro volante.
1: Então, tendo opções, cabe ao treinador montar esse quebra-cabeça. Eu acho que o Hélio vai estar ligado, ele vai ver o rendimento. Aí eles gostam de ver números. O Guilherme trabalha muito com scout, né? O rendimento, o quanto correu, o quanto chutou, o quanto se apresentou, o quanto tocou na bola. E aí ele vai fazer algumas escolhas. Agora, ter 5 jogadores. Eu tô colocando o Luiz Cláudio porque o cara tá decidindo os jogos.
2: Exatamente.
1: Tá? Sou eu que tô colocando.
2: Tem que colocar mesmo.
1: Eu tô colocando o Luiz Cláudio.
0: E depois de ontem não é só você. A torcida também, né, Arodela? Apesar do Guilherme dizer que tem gente que não entende, que vai lá opinar e tal, mas a torcida vê jogo, tá lá prestigiando e sabe que o cara é decisivo. Ele entrou e fez o gol da vitória.
2: Pra posição 9... O top 2 é Cauã Maranhão e Luiz Cláudio, porque o Luiz Cláudio está entrando ainda. Mas para mim são os dois.
1: Então, vejo agora muitas possibilidades para o ataque. O desafio do Hélio é entender quais jogadores se encaixam melhor. Eu sempre ouço, né, nas coletivas do Hélio ele falando que analisa muito o adversário. Ele até destacou isso muito ontem, né, que o Tencati tinha muita observação do time.
0: Visão
1: dele,
0: do jogo dele.
1: Então, vamos ver contra o América, né? Qual o jogador ele acha que encaixa mais ali? Agora, se ele colocar o Cauã, se ele colocar o Luiz Cláudio, né? Ele vai ter o 9, a referência. E a briga vai ficar entre Derek, me parece, Derek e Vinícius, para quem vai ficar com a ponta.
0: Bem, para a gente fechar esse bate-papo de momento aqui do Náutico, gente, avaliando rapidamente as falas do Hélio, as palavras dele. Sei que ele tá muito aí focado. O João falou uma coisa aqui interessante, né? Tem alguém levando lá pro Hélio recortes de rede social, falas de rede social, né, de veículos de comunicação e tal. Isso não é legal nesse momento. Eu queria ouvir a interpretação dos amigos aqui. Vocês não acham que há um exagero quando o Hélio disse assim na coletiva? Também nada que eu faço mais aqui preste. Não é um tom de desabafo muito cedo para isso? Não seria o momento do Hélio se precaver mais disso aí, se resguardar? Ele e o Guilherme.
2: É um fato desnecessário.
0: E focar mais aí no resultado, não?
2: Eu concordo plenamente. Já começou por Guilherme dos Anjos, que teve uma entrevista coletiva, ele é um bom rapaz. Uma entrevista coletiva após a partida contra o Atlético, desastrosa. E o Hélio dos Anjos, o sincerão, está indo nesse caminho que não há necessidade. Não há necessidade. É claro que nem tudo que ele faz está errado, mas ele tem que ver que tem coisas que ele faz que está errado. E o torcedor entende. E nós também não somos bestas de futebol. Então, comemora a vitória, coloca em destaque o time guerreiro, a forma.

0: forma que foi conquistada a vitória, não é... Agora, que o torcedor está certo, primeiro, a explicação do Jean Carlos Cansá veio nos bastidores. Chegou para mim nos bastidores. As trocas que ele fez, o torcedor não está acostumado. A grande verdade é essa, de Júnior Todinho de meia. E aí fica uma sensação ruim para o técnico.
1: Eu achei até o Hélio moderado ontem, Alexandre.
2: Ele foi. Só nessa fala que o Raldiane trouxe aí, destacou no assunto da futebol, eu achei que ele exagerou um pouquinho assim quando ele disse: também nada que eu falo, nada que eu faço mais presta aqui e tal.
1: Eles vão dizer que o time jogou mal, vão dizer que...
2: Desabafo assim...
0: Parece que ele está insatisfeito, a grande verdade é essa.
1: Não, mas eu acho que...
2: É a crítica que ele não está sabendo ouvir, né? E ele com a experiência que ele tem, Haroldo e Boris, ele já passou por muitos clubes que ele recebeu muitas críticas, né?
1: Eu achei até que ele foi moderado ontem. Ouvi a coletiva e achei o Hélio até mais... Estava até mais calmo. Agora, quando ele fala assim, é porque realmente... É como você falou, Alexandre, chega ele outra coisa, né? Estão falando muito mal do seu trabalho, exatamente. E tudo está dando... Estão dizendo que está tudo errado. É claro que...
0: Aí é fofoca e intriga.
1: Numa pós-vitória, o cara aproveita para desabafar. Mas ontem eu achei ele até moderado. Ele falou que o Náutico é um time médio dentro de uma competição onde tem gente com mais investimento.
2: Ele foi muito consciente, né? Falou bem. Eu achei legal a fala dele, assim, bem... realista.
0: Pronto, isso é sincero.
2: Dentro de uma
0: realidade. Isso vale a pena.
2: Exato.
1: Eles têm gente gastando mais, né? Tem times mais caros. É uma realidade, não deixa de ser. Agora, bola pra frente, eu acho que o que ameniza tudo, Alexandre, o que deixa o clima bem melhor é você construir isso aqui que o Náutico tem nesse momento. 2 vitórias consecutivas, 8 jogos sem perder. Vai deixar...
2: 37 pontos, próximo dos 45.
0: Diminui a pressão. Eu também vejo isso como fator preponderante.
1: Diminui a pressão, faz com que eles possam trabalhar lá mais de forma mais tranquila. E esses comentários, quando chegarem, acho que eles vão administrar de outra forma, né? O Hélio não vai precisar desabafar dessa forma aí nas coletivas. Me pareceu também muito magoado com o que tem ouvido aí. Mas assim é o futebol, né? O
2: Hélio particularmente é mais um ataque da oposição do que ele, quando ele cita, né, as críticas, do que propriamente de quem comenta aqui no rádio, quem comenta nos blogs e tal. Enfim, eu acho que ele tem mais sido atacado pela oposição aí.
1: É como você falou, um cara, uma experiência dessa, não está acostumado nessa função, treinador sai rapidamente do céu para o inferno.
2: Ah, isso é.
1: É
2: muito cíclico,
0: o tempo,
2: né?
0: Todo o telhado de
1: treinador
0: vidro.
1: Não é unanimidade.
2: Não, de forma alguma.
1: Nunca é. É só a não ser que o cara ganhe o campeonato com os pés nas costas.
2: Suba de divisão.
1: Aí é abraçado, vira herói.
0: Aí, Haroldo toca num ponto, rapidamente, Alexandre, que é a perda do campeonato pernambucano. Isso ficou engasgado nos aflitos para o Sport. Ficou como uma espinha de peixe atravessada na garganta do torcedor.
2: Sem dúvida.
0: Não tenho dúvida disso, que ainda não desceu.
2: Até o clássico, os resultados que virem aí na próxima semana, pode ser bom, né? Teremos aqui um grande clássico no futebol pernambucano. Teremos, sem dúvida, porque se o Sport vence amanhã e o Náutico vence na próxima semana, vão ficar ali nessa pontuação mínima de distância e brigando pelo G6 da tabela. Vamos fazer um intervalo? A gente volta daqui a pouquinho.
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2: Faltando 17 minutos para as 14h.
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2: Rapidinho aqui para a gente voltar para o futebol pernambucano, inclui aqui também, né, o comentário sobre o futebol pernambucano, que é a sequência da 26ª rodada da Série B. Criciúma e Cuiabá, 7h30 hoje, tem o Atlético contra o Vila Nova, 8h30, e às 9h30 tem CRB e América Mineiro. Jogos bons e todo mundo se ligando aqui, né, Haroldo? Porque o futebol pernambucano pode ser ultrapassado aqui na pontuação, né?
4: A rodada só começou ontem, né, com o jogo do Náutico, mas... Esse Criciúma em casa contra o Cuiabá é favorito. Atlético e Vila Nova, Atlético tem que reagir. Atlético vem de derrota para o Náutico, derrota em casa de goleada para o Novo Horizontino, tomou um 4-1. E o Vila Nova é o segundo colocado, né? No bom trabalho do Guto mais uma vez. Vila Nova, inclusive, de olho na liderança. CRB em América, o CRB é favorito contra o virtual rebaixado América, o jogo é em Maceió.
2: O CRB pode dar um passo significativo aqui, né?
4: Também.
2: Se ele vencer,
4: ele
2: vai...
4: sexto. Se ele chegar a 42, ele já sobe ali para terceiro, quarto, né? Ele chega a quarto lugar.
2: Passa o Fortaleza.
5: E o Atlético fazendo um bom jogo, vitória contra o Vila Nova, não é bom para os pernambucanos.
2: Não, ele vai... Se ele vencer, ele vai para a pontuação do Náutico.
4: Vem pro bolo,
2: chega a 37, vai pro bolo. Jogos bons! E o Criciúma pode retomar a liderança contra o time do Cuiabá. Em contrapartida... Se o Cuiabá vencer, ultrapassa os pernambucanos. Veja só, mexe na tabela.
4: Nesse caso, você escolher, né? Se quer que o Criciúma dispare e segure o Cuiabá.
2: É melhor, a essa altura, né?
4: Mas o empate também segura os dois.
2: Também tem isso. Bem, jogos interessantes, sem dúvida a gente vai estar acompanhando tudo aqui para vocês. Vamos falar do esporte, que amanhã tem o Ceará na Arena Castelão. Esse reencontro, né, do futebol do esporte com o Daniel Paulista. Tá lá tentando salvar o time do Ceará. O Ceará tem suas dificuldades, imperfeições, mas tava ouvindo essa semana lá, viu, Haroldo? Pessoal do Ceará lá dizendo, o Ceará não cai, o Ceará não é um time de zona de rebaixamento de Série B, não. O Ceará vai reagir, dando essas garantias. E quando citaram o jogo do esporte, disseram uma grande chance pelo retrospecto. Estão munidos dessa história de que o retrospecto normalmente do futebol cearense contra o futebol pernambucano tem sido bom, Haroldo.
4: Números, né? Números estão aí para serem analisados e alguns gostam muito deles, né? Pegam estatística, enfim, para mostrar a realidade ou para tentar trazer a estatística para a realidade. Eu vejo um jogo equilibrado, eu vejo um jogo em que o Ceará vai ter que se lançar ao ataque, o Ceará vai ter que ter ousadia, né? Tá diante da torcida. E na situação que está, mesmo se estivesse fora de casa, ele ia para cima. Vai ficar... dentro da zona de rebaixamento, né, esperando o tempo passar, não dá. Essa não é mais a ideia do Ceará, né? Essa não é mais a ideia de jogo lá. O Ceará tem que ter ousadia se não quiser ficar aí nesse buraco. Que não é um buraco tão grande ainda, né? Ele tem 28 pontos, o Avaí tem 29. O Avaí é o 16º, ele é o 17º. Então, ele está um ponto para sair da zona de rebaixamento. Mas é você ficar numa posição perigosa. Então, acho que vai ser um jogo... empolgante nesse ponto, um Ceará que vai tentar se lançar ao ataque e um Sport que vem de uma derrota para o Novo Horizontino e que precisa também mostrar firmeza, mostrar menos oscilação. Então acho que vai ser um jogo interessante amanhã no Castelão. O Sport tem a volta do Christian Barleta, que para mim, aliás, o Christian Barleta volta justamente contra o Ceará, né? Que ele jogou lá, passou tanto tempo lá. Então esse reforço do Barleta para mim deixa o Sport mais forte, né? Contra o Vozão. Acho que vai ser um jogo muito interessante, Alexandre, mas eu não descartaria esse jogo terminar empatado entre Ceará e Sport amanhã.
2: No pior da situação aí é mais ou menos por esse lado, né, Boris? Você se empata com o time do Ceará, você se dá uma segurada no Ceará, obviamente, que já tem um retrospecto bom, os números não aumentem aí, nos últimos anos tem sido muito difícil enfrentar o futebol cearense, quem diria, né? O futebol pernambucano já foi, já enfrentou muitas vezes Fortaleza, Ceará e com muitas vitórias. Mas agora essa dificuldade permanece, né, Boris?
5: Mas tem um detalhe, né? Esse retrospecto que o Ceará, o torcedor ou a imprensa de lá usa para falar que pode começar a ser pelo esporte por conta do retrospecto, É porque o retrospecto do Ceará também, se a gente trouxer para cá, no recorte do campeonato, é muito ruim, né? O Ceará faz uma campanha muito ruim. Muito ruim, não é nem irregular. É uma campanha muito ruim. Agora, o empate lá é um bom negócio, porque a torcida vai cobrar dos jogadores do Ceará e o empate acaba sendo um bom negócio. A derrota pode criar problemas futuros.
2: Principalmente para o Dalpozo, que tem essas contestações ainda dos quase 10 jogos e um time que não tem uma cara.
5: Eu acredito que fica uma situação praticamente insustentável. Porque ele já não tem essa simpatia perante a torcida. A torcida, mesmo ganhando, já não é simpática a ele. Perdeu do Novo Horizontino, um time que em 90 minutos chutou uma bola a gol, que foi o gol do Perotti, que foi já nos acréscimos. Um time que você não tem uma identificação tática, você não tem aquele DNA que o Sport tinha, jogar na ilha, marcando, pegando, isso já era, não sei para onde foi parar esse DNA. E aí fica realmente, apesar do mercado estar muito ruim, fica uma situação que a diretoria vai ter problemas.
2: É isso. Bem, na reta final aqui do Assunto Futebol Segundo Tempo, colocar essa contratação do Santa Cruz, o Matheus Cadorini, que vem do futebol paulista, da Portuguesa, 24 anos. Bem, o Matheus Cadorini, na temporada atual, Haroldo, ele tem 21 jogos, divididos aí entre o Paulista e a Série D, 10 gols, uma assistência. Os números são bons, né?
4: São 8 gols, né? Na Série D, sendo 2 no Campeonato Paulista. O Cadorini é um jogador jovem, né? Ele tem 24 anos, mas já é muito rodado, né? Ele é do interior de São Paulo, mas começou em Porto Alegre e teve uma passagem em vários clubes, Coritiba, foi para fora do Brasil.
5: Jogou na Espanha.
4: E no Ituano também, teve um período no Ituano. Enfim, é um jogador já bem rodadinho para
2: o currículo dele
4: anos.
2: É bom, né?
5: Eu me informei sobre ele, bom jogador.
4: A grande questão é se ele vai jogar, né, Alexandre? Porque, veja, a regularização deve ser hoje à tarde, né? Deve sair no BID. Aí vai pro jogo, ele vai tomar a vaga de alguém lá, do Heron.
2: Thiago Marques.
4: Não sei.
2: Alexandre, olha, que não entrou ainda.
5: Por informação, para administrar vestiário, não pode chegar e vestir a camisa como titular.
4: Não vai jogar agora. Eu acho que ele vai se constituir como opção. E aí, como vamos ver. De repente, assim é o futebol, né? O cara chega ontem,
5: talvez,
4: e joga amanhã.
5: Talvez quem possa atuar seja o William Júnior.
2: Aí eu
5: porque ele vem
2: de...
5: pro lugar do Vitinho. Entendeu? É um pedido do técnico Christian de Souza. O William Júnior já fez parte do grupo. E aí ele pode formar, como o Pedro Favela está voltando ao meio campo, ele pode formar Silva Arilson ou Arilson, Pedro Favela e o William Júnior. Aí o Ronald, o Heron e o Everaldo.
4: Não, tem gente demais aí, Boris. Botou Silva, Arilson, Favela e o William
5: Júnior. Não, Silva ou Arilson.
4: Entendi.
2: Eu queria ouvir os amigos também sobre o William Júnior. O que é que vocês acharam da volta dele? Trariam de volta o William Júnior?
4: Sim, né? Um jogador interessante. Para o nível Série C, claro que pode ajudar muito o time do Santa Cruz. Eu acho até que o William já chega para brigar por posição também, né? Ali no meio, como o Boris falou ali. De repente, sem o Vitinho, o William já ganha espaço.
2: Tava jogando a Série D, né?
4: Sim.
2: Torna-se um jogador interessante.
4: O famoso, tá em ritmo de jogo, tá na temporada.
5: Todos eles estão, né? Vini Ora está, já tá com o nome publicado no
4: João
5: BID.
4: Pedro.
5: Matheus Melo, que chega na segunda-feira. Esse é o único que não vai pro jogo. O resto, meu amigo, vai todo mundo pro jogo.
2: Teve o Alexandre aí também, que nem entrou ainda, né, gente?
4: A gente nem viu ainda.
2: Nem viu, né?
5: Mas tá.
2: Eu não sei. Do jogo a gente vai falar muito mais aqui no Domingo Esportivo, né? Tem um fim de semana pra gente comentar do futebol. O jogo é 6:30 do domingo. Mas eu não sei, essa questão de você trazer jogador também pra ficar só esperando ali no banco uma oportunidade, pra apenas figurar, né? Passar a ser opção, mas
5: não
2: ser
5: utilizado. Mas às vezes não mostra no treino.
4: É bom ter opção também, né, Alexandre? Porque...
2: Mas de repente, se você escalá-lo, optar por ele num jogo, ele não tem ritmo, né, Haroldo? Aí passa o questionamento. O cara nem jogou, né?
4: Não é assim o futebol, né? De repente você lança lá no segundo tempo, o cara entra, faz um gol e um abraço.
5: No top 4, o Alexandre é quarto lugar. Agora com a contratação do Matheus Codorini.
2: Bem, vamos aguardar. Eu vejo o Codorini como chegando para brigar pela titularidade. Não sei se vocês pensam dessa forma. Não vai utilizá-lo de vez, mas com as credenciais que ele chega, os números dele, para a temporada atual, ele chega para ser, né, o cara que vai brigar pela a capotrona da janela, ali, como a gente costuma dizer. Né?
4: Até porque o Thiago Marques, né? A gente vê ele entrar lá e não...
2: Não.
4: Passa em branco.
2: Os números do CSA foram, né, esquecidos.
4: Ficaram no passado.
5: E o Heron também não convence.
2: O Heron também fez gol aí, né? A reta final decisiva, mas
5: não convence.
2: Ainda não é aquele cara lá do ataque. Bem, vamos embora. Serão jogos aí do final de semana. Amanhã tem o Sport contra o Ceará, perdão. Domingo, o Santa Cruz contra o Botafogo da Paraíba.
5: Uns 30 mil torcedores, pelo menos.
2: Certamente vai ser casa cheia. Esse Botafogo que é apontado aí, não sei se vocês concordam rapidinho, Haroldo e Boris, como o favorito desse grupo do Santa Cruz, né?
5: Sim.
4: Tem um grupo bom, né? Um grupo interessante. O Nenê é o grande destaque aí com 44 anos de idade, mas um jogador que a gente sabe que não é bobo, né? Aliás, é um atleta de qualidade, né? Talvez um... Vai estar na seleção da Série C.
5: Henrique Dourado.
2: O jogo para testar vai ser logo esse aí, né?
4: Do não pode ficar fazendo falta na entrada da área, não pode dar chance dele
2: aparecer. Vai ser um bom jogo. Valeu, Haroldo. Valeu, Boris.
4: Valeu, amigos. Valeu.
2: Um intervalo e eu volto aqui para fechar o segundo tempo do Assunto é Futebol.
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2: Faltando 1 minuto para as 14h.
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2: Pronto, fechando. 18 horas tem o Bola Rolando e depois vem o Movimento Esportivo Debate, outras notícias, debates e tudo mais de novidades aqui do futebol pernambucano para vocês. 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
29: O presidente do Supremo Tribunal Federal, STF, Luiz Edson Fachin, disse nesta sexta-feira que os fatos da crise deflagrada entre os ministros André Mendonça e Alexandre de Moraes na última semana estão sendo apurados. Segundo ele, não haverá precipitação, mas tampouco omissão. O ministro destacou ainda que a resposta da corte será firme, proporcional e rigorosa. Ele ainda ressaltou que os acontecimentos recentes demonstram o acerto e a urgência das metas da gestão dele, que são a adoção de um código de ética, o fim do inquérito das fake news e a modernização do sistema de justiça. E o presidente Luiz Inácio Lula da Silva, do PT, voltou a defender nesta sexta-feira uma reforma no Poder Judiciário e afirmou que pretende discutir mudanças na estrutura da justiça brasileira ao longo do próximo ano, se for reeleito. Ao discursar durante a cerimônia no Palácio do Planalto, o presidente disse que a medida é necessária para fortalecer a confiança da população nas instituições e mencionou também que todos, independentemente do cargo, devem seguir a lei. O petista lembrou que o governo dele foi responsável pela reforma do judiciário, aprovada no primeiro mandato dele, e afirmou que o tema precisa voltar ao centro do debate. Segundo Lula, o objetivo é reforçar a credibilidade da justiça perante a população em um momento de desgaste das instituições. Kevin Paes, Rádio Jornal, Rádio Notícia.
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0: Comigo, muito boa tarde para todo mundo. Boa tarde, Pernambuco. Agora são 2h04. Está começando o Rádio Livre desta sexta-feira, 4 de setembro, e a gente chega com informações para todo o estado. Hemop reforça chamado para doação de sangue durante o feriadão e alerta para redução nos estoques. Secretaria de Defesa Social mobiliza 640 profissionais para reforçar a segurança na abertura das prévias de Olinda. No Agreste, Senac Pernambuco oferece 294 vagas gratuitas em cursos profissionalizantes nas cidades de Caruaru e Garanhuns. No Sertão, Compesa anuncia interrupção temporária no abastecimento de água na cidade de Petrolina. Hoje é dia de figuras do povo e vamos contar a história da tradição do melhor bolinho de bacalhau do Recife. Já sabe qual é? Sabe onde fica? Você vai saber já já. E no consultório do Rádio Livre, como hoje, 4 de setembro, é o Dia Mundial da Saúde Sexual, vocês vão entender quais são os cuidados necessários para ter uma saúde sexual e também todas as doenças transmissíveis ali sexualmente, como é que a gente pode evitar essas doenças, como tratar também. Quer participar do consultório? Tem dúvidas? Quer mandar mensagem? Nem precisa se identificar. Número do nosso WhatsApp é o 99147-8520. Vamos juntos até as 16h? O Rádio Livre está no ar.
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0: Vou começar falando aqui sobre uma convocação que o Hemop está fazendo nesse feriadão, né? Já que segunda-feira é 7 de setembro, tem muita gente que vai aí curtir esse feriadão. Uma coisa que preocupa muito é o estoque de sangue no Hemop, que está cada vez mais baixo. Então, o Hemop está convocando os doadores a fazerem essa doação. Bruno Araújo é quem vai trazer os detalhes para a gente. Boa tarde, Bruno.
1: Anne Barreto, boa tarde também aos ouvintes aqui da Rádio Jornal. Os feriadões costumam preocupar os hemocentros por causa da redução no número de doadores e do aumento na demanda por sangue. Aqui no Hemop, na rua Joaquim Nabuco, número 171, no bairro das Graças, no Recife, o alerta é para que a população aproveite este período para praticar um gesto simples, mas que pode salvar vidas. O aposentado Cosme Constantino, de 69 anos, é doador de sangue desde 1977. Hoje ele veio fazer o gesto de solidariedade novamente.
3: Eu sinto muito bem, graças a Deus, sinto muito bem a doar aqui para as pessoas. Hoje eu estou doando para minha sobrinha, mas eu doei muitas vezes ali no otário. Chegava aqui, eu quero doar, quer para quem? Não tem ninguém, vem aí para o banco de sangue. É bom demais, gente, muito.
1: E esse mesmo sentimento é compartilhado pelo educador físico Luiz Filho, de 32 anos. Ele é doador há 13 anos.
4: A gente sente uma sensação muito boa de ajudar o próximo, mesmo não sabendo quem vai ser beneficiado com o sangue da gente, mas de promover saúde e uma melhoria de vida para quem vai receber. Perdi as contas já de quantas doações já vim fazer aqui no Hemop. O pessoal sempre recebe muito bem, qualidade é do atendimento até a saída da gente. É um serviço que sem explicação que o Hemop faz.
1: A boa notícia é que o Hemop vai estar aberto normalmente na segunda-feira, mesmo sendo feriado, para receber os voluntários que desejam contribuir com a manutenção dos estoques. A supervisora de captação de doadores de sangue, Josinete Gomes, explica quem está apto para fazer a doação.
5: É importante informar a população que toda pessoa que se candidata passa por uma avaliação e ele tem que atender alguns critérios.
6: a idade a partir dos 16 anos, no caso do adolescente, deve vir acompanhado de um responsável legal, até os 69 anos, se ele já for um doador do hemólogo. Se nunca doou, ele pode se candidatar até os 60 anos e 11 meses. Peso acima de 50 quilos, vir alimentado, ter dormido pelo menos as últimas 6 horas, evitar bebida alcoólica no dia anterior e apresentar um documento com foto. Aqui ele vai ser avaliado e só vai doar se realmente apresentar as condições sem trazer risco à saúde dele, a do receptor.
1: Fica então o convite, quem puder doar, procure o EMOP e ajude a manter os estoques abastecidos. O EMOP fica na rua Joaquim Nabuco, número 171, no bairro das Graças, no Recife, e funciona das 7h15 da manhã às 6h30 da noite. O EMOP estará aberto hoje.

0: até as 7h30. Amanhã funciona normalmente e também na segunda-feira. Bruno Araújo, Rádio Jornal, Rádio Notícia.
1: Obrigada, Bruno. Normalmente a gente vem sempre com esses alertas aqui, esses apelos também do EMOP. Ontem, minha gente, para vocês terem uma ideia, à tarde não tinha ninguém. Finalzinho da tarde tinha ninguém no EMOP. As cadeiras todas vazias. E isso, claro, para quem trabalha com saúde, para quem sabe que quando uma pessoa precisa de doação de sangue, tem que ter o sangue ali para fazer uma transfusão, por exemplo. Tem que ter. Não dá para esperar. Então, se você está nos ouvindo agora, puder, faça a doação de sangue. Você vai estar salvando muitas vidas com uma única doação. E a gente precisa sempre dizer, a doação de sangue, ela vai ser no momento em que você puder, você pode agendar, tudo mais. Mas para quem está precisando, quando essa pessoa precisa, seja por um problema de saúde, seja por um acidente grave que vai precisar ali de uma transfusão, tem que ser com urgência. Então, se não tiver aquele sangue, a pessoa realmente pode morrer. Então, a gente reforça aqui esse apelo para você que quer ser doador, que já era doador e não estava achando um tempinho, ache um tempinho na sua agenda e vá. Faça essa doação, porque você vai estar salvando vidas. Vou fazer um rápido intervalo, a gente volta já já. 2h10.
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12: Daqui a pouco no consultório, o Dia Mundial da Saúde Sexual. 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
12: É já já.
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12: Um dos assuntos do balanço de notícias para esta sexta-feira: o Banco Central e as dívidas das famílias. O Banco Central tem dado avisos sobre o endividamento das famílias. Pediu atenção às dívidas tidas como inviáveis, tais como as contratadas por meio de cartão ou crédito pessoal, sem garantias, as apostas online, o ajuste nas contas do governo e os juros nas alturas. Sobre o assunto, vamos ouvir o economista Victor Borba. Participe pelo WhatsApp da Rádio Jornal. 99147-8520.
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1: Agora 2h15.
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mercado público tem muita história para contar, né? E hoje a gente veio para o mercado da encruzilhada, porque há mais de 30 anos chegou aqui um português que conquistou o coração e o paladar dos pernambucanos. Já sabe de quem eu estou falando? Vamos comigo conhecer essa figura do povo.

0: Gente, este é seu Manuel, um legítimo português que faz muito sucesso aqui no mercado da Encruzilhada com o melhor bolinho de bacalhau. Mas seu Manuel, ele chegou no Brasil em 1965, não foi
1: 65.
0: Isso?
1: 65.
0: Primeiro ele foi para São Paulo, mas depois veio aqui para o Recife, já em 1977, está aqui desde então. Ele, que é conhecido no mercado da Encruzilhada como Seu Bragantino, pelo nome que dá aqui ao seu bar e restaurante. Seu Manuel, me conte, por que o senhor resolveu vir para o Recife?
1: Olha, eu resolvi vir para aqui porque justamente em São Paulo as coisas andavam meio atrapalhadas e eu que tinha muito parente também da parte da minha mulher. E todos eles já organizados, uns com padaria, outros com outros ramos de negócio. E eu aproveitei, mas eu também não desmanchar prazeres à mulher, acompanhei ela até Recife.
0: Muito bem.
1: E de facto, como é que se diz, me senti muito bem.
2: O negócio cresceu e a família também. Seu Manuel e Dona Eugênia são casados há mais de 60 anos. Eles têm 3 filhas, 5 netos, 1 bisneta. Dona Eugênia e seu Manuel faziam juntos os bolinhos de bacalhau no começo do negócio. A receita, inclusive, é a dela. E até hoje, com 85 anos, seu Manuel acompanha todo o processo dos bolinhos de perto.
0: 85 anos, nativa, está aqui todos os dias. O senhor chega que horas?
1: 5h30, 5h15.
0: Já está aí organizando tudo?
1: Ah, sim. Algumas vezes eu cozinhava batata, outras vezes cozinhava bacalhau, outras vezes ajeitar as panelas, para ajeitar, para quando as pessoas, os empregados chegam, já ter mais ou menos as coisas em dia.
0: Gosta de estar junto dos clientes?
1: Ah, sim, eu gosto muito de conversar, principalmente com as pessoas que elas me prestigiam, me elogiam. Para mim é um prazer muito grande eu receber essas pessoas e quando elas me dão um elogio, é porque eu mereço.
0: É,
1: então, se eu mereço, eu tenho uma contemplação muito grande por essas pessoas.
0: Seu Manuel, fica emocionado. Muito,
1: sou muito dedicado ao freguês.
0: Porque o nome do bar e do restaurante é Bragantino, ou Bragantino? Bom, qual a origem?
1: Bragantino é quando eu vim para aqui, isto não tinha nome. Uma saudade perto de Bragança, botei Bragança, que é Bragantino.
0: Agora chegou a grande hora. Vou provar o melhor bolinho de bacalhau, não é isso?
1: Isso mesmo.
0: De seu Manuel.
1: Então se sirva à vontade.
0: Sim, senhor.
1: Outro você me gosta. Olha, este aqui estava entornadinho, olha.
0: Certo.
1: É uma coisa que eu vou dizer para você. Em Portugal, bolinho de bacalhau não se come quente. É praticamente frio.
0: É mesmo?
1: A não ser quando você está na cidade, que é feito na hora. Mas em geral, ele é feito para piqueniques, para merendas, levar para o campo. E também se não serve com azeite. Porque lá já é frito no azeite.
0: Uhum.
1: Eu aqui boto o azeite, que é para a pessoa, como ela é frito no óleo, ela dá um gostinho mais ao azeite, para ter aquele sintoma de português mais. Gostou?
0: Muito! Delícia.
1: Muito obrigado pela...
0: Muito bom mesmo. É diferente do que algumas pessoas tentam fazer, assim, como você falou, a massa, o sabor do bacalhau, o ponto do bacalhau. Nossa. Português sabe mesmo fazer bacalhau, viu? Menino.
1: Para mim foi um grande, como é que se diz, orgulho em você vir aqui ao meu restaurante me entrevistar e conhecer a matéria, mais ou menos, do bolinho de bacalhau e como está provando.
0: Provadíssimo.
1: Tá bom.
0: Orgulho todo meu poder conhecer um pouquinho da sua história. Obrigada ao senhor.
3: Ah, seu Manuel é um querido. Quem for lá no Mercado da Encruzilhada vai encontrar o seu Bragantino e vai provar. Realmente é um bolinho de bacalhau assim maravilhoso. Todo mundo fala e é diferente do que a gente está acostumado a comer no Brasil, né? Aí é feito por um legítimo português. Obrigada, seu Manuel, por contar também um pouquinho dessa história, né? E contar pra gente como é ser uma figura do povo. Olha, gente, daqui a pouquinho tem Boca no Trombone aqui no Rádio Livre. 99147-8520, número do nosso WhatsApp para você participar com a gente. 99147-8520 para você colocar a boca no trombone. Fazer um intervalo e a gente volta já. 2h22.
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9: O Google lançou simulados gratuitos e interativos para o Enem, com acesso pelo aplicativo Gemini e pelo modo IA da busca. A ferramenta foi desenvolvida em parceria com a EdTech brasileira Akira Enem e usa questões de provas anteriores do exame. Os estudantes podem fazer um simulado completo com 180 questões ou escolher uma das 4 áreas do Enem. Após o teste, a inteligência artificial faz um diagnóstico dos acertos e dos pontos que precisam de reforço. Também é possível receber a resolução comentada das questões e dicas durante o simulado. Para acessar, basta pedir no Gemini um simulado do Enem, no modo IA da busca. A ferramenta aparece em formato de quiz.
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7: Agora 2:27.
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7: Gente, chega o mês de setembro e com ele começam as prévias carnavalescas em Olinda. É a partir desse mês que já começa a ter muito frevo, muito carnaval nos fins de semana da cidade de Olinda. E também é preciso ter muita segurança para que os foliões possam já curtir essas prévias. A Secretaria de Defesa Social anunciou reforço na segurança para a abertura das prévias e Ricardo Luiz é quem traz os detalhes. Boa tarde, Ricardo.
8: Lani Barreto, ótima tarde para você e a todos que nos acompanham no Rádio Livre. É isso, Anne. Hoje pela manhã, na sede da SDS, foi divulgado o esquema de segurança e de reforço no policiamento para o período de prévias carnavalescas em Olinda. Haverá uma integração das forças de segurança do estado, com efetivos, guarnições e patrulhamentos distribuídos em pontos estratégicos que vão focar na segurança dos foliões. Presentes na apresentação do esquema de segurança estiveram representantes da Polícia Militar de Pernambuco, Polícia Civil, Corpo de Bombeiros, Batalhão de Trânsito e Grupamento Tático Aéreo. A tenente-coronel do Corpo de Bombeiros, Rafaela Veiga, que é gerente de articulação de grandes eventos da SDS, detalhou como foi elaborado o esquema de segurança para as prévias carnavalescas.
9: A STS, enquanto órgão do Estado, se reuniu com representantes do município ao longo do primeiro semestre.

0: previstos em reunião, lá postos em prática.
1: Vou falar sobre o número de efetivo.
0: O número de efetivo, como falei na apresentação, são 640 profissionais para o dia 7 de setembro, segunda-feira. E os demais finais de semana, né? Sempre vem a pergunta natural: qual seria esse número? Então, é importante relembrar que o planejamento aerodinâmico, a gente vai avaliar o que foi a segunda-feira. Após essa análise, a gente vai confirmar o mesmo número ou não. Pode ser maior, pode ser menor. Então, ao longo de cada final de semana, a gente vai reavaliando e vai traçando a nova estratégia.
2: O tenente-coronel do BPTUR, César Belo, também detalhou como será o esquema de vistoria, de averiguação dos foliões até chegar nos pontos onde vão acontecer as prévias carnavalescas.
3: Então, serão um total de 37 viaturas que farão em torno do sítio histórico de Olinda, né? Eles vão fazer essa operação que a gente chama Operação Escudo, que visa propiciar a todo o folião que vai chegar, né, no sítio histórico de Olinda poder curtir realmente aquele momento com segurança e entender e verificar que o policiamento está bem postado, bem disposto para ajudar, para orientar e para, obviamente, acompanhar toda a movimentação que vai ocorrer nesse evento. E isso aí faz parte da segurança, né? A questão da vistoria, né, em determinados ônibus, para ver se tem pessoas com algum material ilícito, né? A gente vai também fazer alguns acessos, né, principais da cidade histórica, fazer aquela troca da garrafa de vidro por uma garrafa de plástico, né? Tudo isso para evitar que aquela garrafa de vidro mais para frente se torne uma arma naqueles momentos festivos. Então, são colocados patrulhas e policiamento em locais estratégicos, justamente para fazer essa busca, essa vistoria e verificar se algum material ilícito está sendo trazido para o Sistório da Olinda.
2: Ricardo Luiz, Rádio Jornal, Rádio Notícia.
4: Aí então, esse reforço, né, da Secretaria de Defesa Social para garantir a segurança dos foliões nas prévias, e precisa mesmo, porque nessa época de prévias a gente sempre, quase todos os anos, a gente vê muito, mas muitos casos de violência. Agora, vamos falar de coisa boa? O Senac abriu inscrições para mais de 200 vagas em cursos profissionalizantes de graça. Cristiano Bassan tem os detalhes. Boa tarde, Bassan.
5: Oi, Anne, boa tarde a você e aos ouvintes do Rádio Livre. Exatamente, são mais de 2.038 vagas gratuitas abertas em cursos profissionalizantes em várias áreas, como
4: Olha.
5: tecnologia, gastronomia, beleza, moda, saúde, gestão. As oportunidades fazem parte do programa Senac de Gratuidade, é o PSG, que está distribuídas aí entre as unidades de Caruaru, no Agreste, Garanhuns também no Agreste, Serra Talhada e Petrolina no Sertão. No Agreste são 294 vagas, 100 em Caruaru e 194 em Garanhuns. Em Caruaru, há cursos de programador, analista de dados, programador de web, atendente de farmácia e agente de combate às eremias. As 20 vagas para cada formação. Já em Garanhuns, as oportunidades são para analista de dados, assistente de marketing e vendas, auxiliar de cozinha, cabeleireiro, costureiro, programador de web, recepcionista e em serviços de saúde e representante comercial. Para participar, é necessário atender aos critérios do programa. Entre eles, ter renda familiar de até 2 salários mínimos por pessoa. Também existem exigências específicas de idade e escolaridade, dependendo do curso. As inscrições estão abertas até o próximo dia 8 de setembro, exclusivamente pela internet, no site do Senac Pernambuco. O resultado será divulgado no dia 9 e os selecionados deverão fazer a matrícula presencialmente entre os dias 9 e 12 de setembro. As aulas começam no dia 14, Anne.
4: Certo, agora para a região metropolitana, você trouxe aí para o Agreste, para o Sertão. Na região metropolitana tem vaga também?
5: Tem vaga também no Recife e em Paulista. Entre as oportunidades no Recife, nas áreas de saúde, técnicas para maqueiro, né? Tecnologia, administrador de banco de dados, beleza, que é tricologia e comestologia capilar. Também tem vagas para gastronomia, como garçom, cozinheiro e barman. Então, em Paulista, entre as oportunidades, tem vagas para cursos de cuidador de idosos, barbeiro e analista de dados, Anne.
4: Então, tá aí. Estão aí as oportunidades para quem quer aproveitar um curso profissionalizante de graça no Senac. Obrigada, Cristiano Bassan.
5: Valeu, Anne.
4: Agora, atenção para você que mora em Petrolina, a Compesa vai realizar uma parada.

0: no abastecimento de água, tá? A partir da próxima terça-feira, mas João Lubambo já está aqui para adiantar esse assunto, porque se você tiver como fazer aí um estoquezinho de água, ver como é que você vai fazer, melhor. Então, Lubambo, boa tarde, como é que vai ser isso?
1: Oi, Anne, boa tarde. Pois é, a Compesa vai realizar a partir da noite da próxima terça-feira, dia 8, uma parada programada no sistema de abastecimento de Petrolina no sertão de Pernambuco, e a interrupção será necessária para serviços de manutenção e melhorias na estação de tratamento de água número 1. Segundo a companhia, a intervenção tem como objetivo aumentar a segurança e a confiabilidade do sistema. A previsão é que os trabalhos sejam concluídos na noite da quarta-feira, dia 9, quando a operação será retomada. O abastecimento deve ser normalizado de forma gradual. Entre as áreas afetadas estão o Centro, Jardim Amazonas, Alto do Cocar, Vila Eduardo, José e Maria, Mandacaru, Areia Branca, Dom Malã, Maria Auxiliadora, Vila Mocó, Ouro Preto, além de diversos condomínios e outras localidades de Petrolina, Anne.
0: Bem, então, para você que mora em uma dessas áreas aí de Petrolina, já fica atento, já fica atenta, porque a partir da próxima terça-feira vai faltar água, tá? A
1: previsão... Já se programar, né, Anne?
0: É, exato. E é importante dizer antes, né, para a gente já ir se programando de alguma forma. Não sei como é que tá o abastecimento de água de vocês, mas já ir tentando se programar, porque já sabe que terça vai faltar e só deve chegar a partir de quarta, final do dia, né?
1: Isso, exato, Lubambo? Exatamente.
0: Valeu, João Lubambo. Valeu, obrigada, Anny, pelas informações. Gente, daqui a pouquinho tem Boca no Trombone, 99147-8520, número do nosso WhatsApp, para você participar com a gente, tá? 99147-8520. Tem denúncia, tem reclamação, cobrança, quer que a gente te ajude nessa sua cobrança? Então... já participa do Boca no Trombone, 99147-8520. Fazer um intervalo rapidinho, a gente volta já. 2h36.
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13: Agora 2h41.
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13: Gente, o Congresso Nacional aprovou nesta quinta-feira a medida provisória que acaba com a chamada taxa das blusinhas. Mas, na prática, como é que ficam, então, as compras internacionais de até 50 dólares? Você sabe?
14: A gente explica.
15: A medida provisória que zerou a alíquota de importação de 20% sobre a chamada taxa das blusinhas foi publicada em maio pelo governo federal e perderia a validade no dia 8 de setembro, caso não fosse aprovada pelo Congresso. Sem o aval dos deputados e senadores, o imposto voltaria a ser cobrado. Mas o que muda com o fim da taxa das blusinhas? Qual o impacto da medida na indústria nacional? A gente explica. Um exemplo do impacto do fim da taxa das blusinhas é uma compra de 50 dólares, que passava a custar 60 dólares com um imposto de importação de 20%. Depois, com a cobrança de 17% de imposto sobre circulação de mercadorias e serviços e ICMS sobre esse valor, o total chegava a 72,29 dólares, o equivalente a R$ 374,53 pela cotação do dólar desta semana. Sem o imposto de importação de 20%, uma compra de 50 dólares tem apenas a cobrança do ICMS de 17%. Com isso, o total da compra seria de 60,24 dólares, que chegaria a cerca de R$ 312. Na prática, o mesmo produto pode cair de R$ 374 para R$ 312 sem a taxa. Além da manutenção do fim da cobrança da alíquota de 20%, o texto aprovado no Congresso também determina que a pasta fará uma avaliação periódica dos efeitos da tributação das remessas internacionais. O primeiro levantamento deverá ser concluído e publicado em até 3 meses e os demais em intervalos de, no máximo, 6 meses. Por outro lado, o imposto criado em 2024 funcionava como uma proteção para a indústria nacional, especialmente o setor de moda, ao dificultar a entrada de produtos importados mais baratos e estimular o consumo de itens produzidos no Brasil. Países da União Europeia e os Estados Unidos também passaram a taxar remessas de pequeno valor recentemente para tentar reduzir a enxurrada de produtos asiáticos baratos. Na avaliação da Confederação Nacional do Comércio, CNC, a inclusão do instrumento de avaliação representa um avanço ao criar mecanismos de acompanhamento capazes de subsidiar futuras discussões a respeito dos efeitos da política e possíveis ajustes necessários para reduzir assimetrias concorrenciais. Apesar disso, a entidade reafirmou o posicionamento contrário à isenção. A pauta tem forte apelo popular e, por isso, é um tema central para o presidente Lula do PT, que busca se reeleger para um quarto mandato. Nesse contexto, o governo decidiu revogar uma taxa que ele próprio havia criado e articulou um acordo com o Congresso para aprovar a medida provisória e transformar o fim do imposto em lei. A criação da chamada taxa das blusinhas enfrentou resistência de grande parte dos consumidores brasileiros em 2024. O argumento era que a medida encareceria produtos populares e de baixo valor vendidos por plataformas internacionais de comércio eletrônico. Do outro lado, empresários do varejo nacional argumentam que a isenção para compras internacionais de baixo valor favorece os produtos importados e cria uma concorrência desigual com o comércio brasileiro. Nos 4 primeiros meses de 2026, o governo arrecadou R$ 1,780 bilhões com imposto de importação sobre encomendas internacionais, segundo a Receita Federal. O valor representa uma alta de 25% em relação ao mesmo período de 2025 e recorde para o período. 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Kevin Paes para o Rádio Livre.
13: E se você que está nos ouvindo também tiver alguma dúvida sobre qualquer assunto, é só mandar para a gente, viu? 99147-8520, número do nosso WhatsApp para você participar com a gente. Você que está ouvindo alguém falar de algum assunto que você não está entendendo, não está antenado, não está sabendo o que é, fala o seguinte, já manda para o nosso WhatsApp. Oh, que assunto é esse aqui que o povo está falando tanto? Você manda a sua pergunta, a sua dúvida e a gente explica. 99147-8520, número do WhatsApp aqui da Rádio Jornal. Agora, vamos entrar no clima do fim de semana? Sextou, né, minha gente? E com a sexta, chega também a nossa agenda cultural. Max Augusto. E alô,
2: o final de semana chegou. A agenda cultural está recheada de atrações.
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2: Nesta sexta-feira, o romantismo de Ana Carolina invade o Teatro Guararapes, em Olinda. O espetáculo 25 Anas celebra os 25 anos de carreira da cantora e propõe uma viagem musical. A apresentação começa às 9h30 da noite. No repertório, Ana Carolina vai presentear o público com Garganta, Quem de Nós Dois, Encostar na Tua, Pra Rua Me Levar, É Isso Aí, entre outros clássicos.
17: Tempo de adorar chegou, vamos juntos flutuar.
2: Neste sábado, a Avenida Boa Viagem se torna palco da celebração da fé de fiéis de várias igrejas cristãs de Pernambuco. É a 28ª edição da Marcha para Jesus Pernambuco. A marcha começa às 14h nas imediações do Edifício Castelinho, na Orla de Boa Viagem, no Recife, e segue até o Parque Dona Lindu, onde estão programadas apresentações religiosas no palco. Os ensaios para o carnaval começam neste domingo no sítio histórico de Olinda. A primeira atração será o Som Batuque, com programação prevista para começar ao meio-dia, véspera do feriado da Independência do Brasil. A abertura oficial do período será realizada na segunda-feira, com o tradicional desfile da Pitombeira dos Quatro Cantos. A concentração está marcada para as 13 horas, na sede da Troça. Segue até o dia 13 de setembro o Festival Ilustra Plaza, no Plaza Shopping, em Casa Forte. Com entrada gratuita, o evento reúne artistas independentes, feira temática, oficinas, atrações interativas e polos gastronômicos no Jardim do Piso L2. Neste domingo, dentre as atividades, tem apresentação K-pop, karaokê, desafio de games e muito mais. E pra quem curte um cineminha, tem comédia nas telonas com Idiotas.
18: Anda, anda, anda, anda! Eles estão parando!
19: Tá, cara, o carro é seu, ele não pega!
18: Anda, anda, anda, anda!
20: Saiu do carro!
18: Sai!
2: Dois motoristas acostumados a cruzar estradas intermináveis recebem a missão de levar um adolescente rico e problemático até uma clínica de reabilitação. No entanto, o jovem passageiro tem outros planos e arrasta a dupla para uma sequência de confusões envolvendo drogas, perseguições, criminosos e decisões cada vez mais arriscadas.
21: A gente está fazendo o melhor que pode, senhor.
2: À medida que o caos toma conta da jornada, os três precisam lidar com seus próprios limites e descobrir se vão conseguir chegar ao destino ou sobreviver ao caminho até lá. Também tem terror nas telonas com O Sorveteiro. Em uma cidade de praia tranquila, o verão vira um verdadeiro terror.
22: Aquele sorvete tá amaldiçoado. Eles não querem matar a gente. Querem transformar a gente.
2: Um sorveteiro misterioso aparece do nada e começa a distribuir picolés que transformam as crianças em monstros violentos. Em pouco tempo, a garotada perde o controle e começa a atacar os adultos, espalhando caos por todo lado. No meio dessa loucura, três jovens que não foram afetados pela maldição tentam sobreviver.
23: A gente precisa correr.
2: Agora eles correm contra o tempo para descobrir quem é esse vendedor sinistro e como parar essa carnificina antes que a violência se espalhe para as cidades vizinhas e o pesadelo não tenha mais volta. Aproveite as dicas e tenha um ótimo fim de semana. Com edição e sonorização de Eduardo Silva, Max Augusto, Rádio Jornal, Rádio Notícia.
13: Vamos para o intervalo, a gente volta já já. 2h50.
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9: Agora 2h55.
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9: Rádio Livre está de volta. Dia de sexta, a gente geralmente tem o nosso quadro aqui, o Tá Barato, né? Para a gente saber o que está barato, o que está caro. Pediram para a gente ver como é que está a questão do leite. Germano Rodrigues vai conferir como é que estão os preços para a gente. Boa tarde, Germano. Tá barato o leite?
10: Olá, Anne Barreto. Boa tarde para você, boa tarde para todo mundo. Isso mesmo, o leite tem sido o vilão ultimamente para o consumidor. Eu estou aqui no supermercado, no bairro de Santo Amaro, e o leite aumentou, né, comparado com alguns outros produtos que têm diminuído o preço, como o arroz, o açúcar, o óleo de soja. Eu conversando aqui com o gerente desse supermercado, essas mercadorias, o óleo, o açúcar e o arroz, foram os produtos que mais diminuíram. Diminuíram cerca de 30%, né, comparado com o leite, que não teve baixa. O leite, de fato, está sendo um dos produtos mais caros para o consumidor. Eu estou aqui na prateleira do leite e a gente encontra leite de R$ 6,98, que já custou R$ 4,00. E eu peguei alguns dados, ô Barreto, para o consumidor e para o nosso ouvinte da Rádio Jornal. Teve leite que já chegou a custar R$ 9,10 o litro. E hoje ele está, né, tá mais em conta se tiver uma pesquisa. Esse leite, no caso que eu estou falando, é o que está R$ 9,00, já custou R$ 13,00. O leite hoje que está R$ 8,00, já custou R$ 6,28. E tem leite, isso estou falando do leite líquido, leite da caixinha. Porque também se você for para o lado do leite em pó, aí às vezes tem um acréscimo. Como a marca que eu peguei aqui, um quilo de leite em pó já chegou a custar R$ 29,99 e hoje está oscilando entre R$ 27 e R$ 28 se você conseguir pesquisar e ir de supermercado para supermercado, dependendo da marca. E por que você se pergunta, o leite está caro? Segundo informações do CEPEA, que é o Centro de Estudos Avançados em Economia Aplicada, o valor do leite cru pago ao produtor registrou altas consecutivas no primeiro semestre deste ano. E com isso acabou refletindo diretamente nas prateleiras, como estou falando agora com você e os nossos ouvintes da Rádio Jornal. E com o encarecimento do leite longa-vida, que a gente está acostumado a levar o leite em caixinha, aquele caixinha que a gente fala da leite, né, do leite longa-vida e dos seus itens e derivados, como queijos e iogurtes. Eu vou pegar essa consumidora, que eu já falei um pouco, vou voltar a falar com ela aqui de novo. Vou te abordar, te incomodar de novo. A senhora me disse que Tenho observado, de fato, que o leite, né, tá mais caro. O que a senhora faz para poder levar, não deixar de ter leite em casa? A senhora faz muita pesquisa. Como que é? Boa tarde, seja bem-vinda.
0: Boa tarde. Eu faço pesquisa. Eu estou sempre indo no mercado, indo no outro, e aonde eu vejo que está mais barato, eu pego. E também vejo as promoções, né? Fico seguindo, saio seguindo e vejo as promoções.
10: Então, a senhora está vendo que, de fato, o leite tá, deu uma subidinha.
0: Deu, mas foi pouco. Não foi como estava exorbitante, não. Chegou a ser muito caro mesmo.
10: Mas agora, ele ainda está caro e não barato, como a senhora gostaria que tivesse.
0: Eu cheguei a comprar leite por R$4,70, R$4,80, R$5.
10: Está vendo o preço aqui a R$7?
0: Já vê por R$6,70, R$7 e pouco, R$8. O desnatado, o sem lactose também, que eu costumo comprar de caixa, ele subiu muito. Esse subiu muito.
10: Então, mas a senhora, então, em vez de levar uma certa quantidade, acaba diminuindo, mas não deixa de levar?
0: Não, porque tem criança que tem que tomar o leite sem lactose, aí tem que levar. Agora, o outro eu pesquiso o máximo possível.
10: Ok. Seu nome completo?
0: Gildete Medeiros.
10: Gildete, obrigado pelas informações, viu? Não. Bom final de semana. E eu até conversar com a outra consumidora. Estou vendo que ela está pesquisando aqui. Senhora, boa tarde, eu sou da Rádio Jornal, eu tô ao vivo aqui. Tô vendo que você tá olhando e reolhando os leites aqui. Tá caro o leite, né?
3: Depende da marca, mas tá caro. Mas os melhores, que eu acho que não estragam, eles são mais caros, porque vale a pena. Eu já comprei os mais baratos, aí depois que abre na geladeira, quando eu vou usar, assim, tipo, na outra semana, não tá muito bom.
10: Então a senhora deve pagar um pouco mais caro, só tem aquelas marcas certas, como a senhora colocou. Há uma diferença de na hora de armazenar, na hora de deixar na geladeira, né?
3: Sim, depois de aberto. Eu vejo isso.
10: Quem é seu nome?
3: Ceissa.
10: Ceissa, mora onde?
3: Moro em Fundão.
10: Okay. Obrigado, viu?
3: Por nada.
10: Boas compras para você. Por enquanto é isso. Eu volto com você aos estúdios da Rádio Jornal.
9: É, o leite não tá barato, né? Tá realmente caro. Os consumidores estão percebendo isso. Tem que fazer muita ginástica para poder a gente conseguir ter os alimentos em casa hoje em dia. Bem, agora vamos pro Boca no Trombone.
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9: Boca no Trombone de hoje, começando com o seu José Dias de Afogados.
11: Boa tarde, Anne. Boa tarde aos ouvintes da Rádio Jornal. José Dias Afogados. Anne, eu tenho um amigo, que o nome dele é Newton César Silva dos Santos. Veja como é a saúde no nosso Brasil. Esse cidadão, ele foi ao médico em fevereiro de 2024, onde ele foi passado uma colonoscopia. Até hoje, não fez. O sistema não liberou. Em abril, ele fez uma ressonância magnética. Está para mostrar ao médico até hoje. O sistema não remarcou. Então, fica aí meu recado para você e para a nossa saúde, que cada vez mais em decadência. Policlínica de Afogados.
9: É difícil, né? Difícil até de justificar uma coisa dessa. Porque não tem demanda certa, minha gente, que vá justificar uma demora de mais de 2 anos. Se foi ao médico em fevereiro de 2024, a gente está em setembro de 2026, e o sistema até agora não liberou a colonoscopia, o que dizer? Policlínica de Afogados, né? Então aí, atenção, Prefeitura do Recife, para poder dizer o que está acontecendo, gente. Porque a gente fala tanto de saúde, a gente diz para as pessoas procurarem, né, fazer seus exames e tudo mais, só que as pessoas procuram. E o exame não chega. Aí não dá. Zacarias do Ibura também está com a gente.
12: Boa tarde, Anne Barreto, a todos os ouvintes de Rádio Jornal. Quem está falando é Zacarias de Brega. A minha boca no trombone é que a Policlínica Arnaldo Marques do Ibura está faltando essa medicação, que é um remédio controlado. E o nome do remédio é Prolapa. E os pessoal foram lá, não encontrou. Desde o mês passado, que está em falta. Isso é um absurdo. E eu peço à Secretaria de Saúde, da Saúde do município, que tome mais providência, que esse pessoal não pode parar de tomar esse remédio, que dá muita crise, fica tremendo. E eu peço uma ajuda a vocês aí também, da Rádio Jornal. Mariano Barreto, bom fim de semana, que Deus abençoe a todos.
9: Se o remédio é controlado, tem que tomar certinho, né, Zacarias? E tem que tomar cronicamente. Então, vocês estão corretos, sim, em reclamarem, porque o remédio está em falta. A gente vai falar também com a Prefeitura do Recife. Bem, gente, esse é o Boca no Trombone de hoje. Segunda-feira tem mais.
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9: Vamos para o nosso giro de notícias com o doutor da notícia, Kevin Paz. Boa tarde.
14: Olá, Anne, boa tarde para você, boa tarde também aos ouvintes. As principais centrais sindicais do Brasil articulam pressionar os senadores em cada unidade da federação para antecipar a votação da proposta de emenda à Constituição PEC, que põe fim à escala de 6 dias de trabalho por 1 de descanso e reduz a jornada para 40 horas semanais. Com início neste fim de semana, o movimento quer que a PEC 221 de 2019 seja votada antes do primeiro turno das eleições de 2026. O presidente da Central Única dos Trabalhadores, CUT, Sérgio Nobre, avalia que o presidente do Senado, Davi Alcolumbre, foi pressionado por empresários e senadores da oposição a pautar a PEC para depois da eleição, com o objetivo de possibilitar que os parlamentares traiam o povo. O presidente da CUT acredita que é possível antecipar a votação da PEC se houver forte pressão popular. Kevin Paes, Rádio Jornal, Rádio Notícia.
9: Obrigada, Kevin. A gente vai para o intervalo. Na volta ao consultório de hoje, vai falar sobre a importância de você cuidar da saúde sexual. Até já. 3 e 4.
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16: Agora 3h10.
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16: Gente, 4 de setembro é o Dia Mundial da Saúde Sexual. Aquela data para conscientizar as pessoas sobre a importância do bem-estar físico, emocional, mental e social relacionado à sexualidade. Mas quando a gente fala sobre saúde sexual, claro que a gente lembra logo das infecções sexualmente transmissíveis, dessas doenças que muitas pessoas chamam de doenças venéreas, que assustam bastante. Mas que doenças são essas? Tem como prevenir todas elas? Tratá-las? Qual é a mais grave? Vamos saber agora no consultório, vamos tirar as dúvidas? Para conversar com a gente, estamos com o Dr. Demétrios Montenegro, ele é médico infectologista do Real Hospital Português, também do Hospital Universitário Oswaldo Cruz, tem mestrado em medicina Tropical, médico do Serviço de Controle de Infecção Hospitalar do Hospital Português e está com a gente aqui. Doutor Demetrios, muito boa tarde, seja bem-vindo. Doutor Demetrios, acho que ele não está conseguindo me ouvir. Acho que a gente teve um probleminha com a conexão, doutor Demetrios Montenegro, daqui a pouco a gente vai restabelecer. Deixa eu ver se eu consigo falar com o doutor Rodrigo Brasileiro, nosso outro convidado, médico urologista e especialista, né, pela Sociedade Brasileira de Urologia, que está com a gente também. Doutor Rodrigo Brasileiro é preceptor da residência de urologia do Hospital Otávio de Freitas. Muito boa tarde, doutor Rodrigo, seja bem-vindo.
10: Boa tarde. Muito obrigado. Esperamos aqui trazer algumas informações que sejam úteis aí para os teus ouvintes, de uma forma geral.
16: Que bom tê-lo com a gente, doutor Rodrigo. Muito obrigada também por estar com a gente. E esse consultório, doutor Rodrigo, foi pedido por um dos nossos ouvintes, o Marcos Cinema, de Jaboatão dos Guararapes. Ele enviou um áudio para a gente e no áudio ele citou uma dessas doenças, uma dessas infecções sexualmente transmissíveis. Vamos ouvir o que ele diz.
17: Boa tarde, Anne Barreto. Aqui é Marco Cinema, de Jaboatão dos Guararapes. Gostaria muito, Anne, se for possível, um debate num quadro Rádio Livre sobre a doença sexualmente transmissível, cancro. Durante o período que a senhora estava de férias, né? Eu falei, mas não saiu não, sabe? Aí era um prazer ouvir esse quadro, sabe? Sobre o cancro. Obrigado, Anne Barreto. Obrigado, Rádio Jornal.
16: Obrigada também, seu Marcos, pela sua participação. A gente sempre diz aqui, não, o pedido de ouvinte é ordem, então vamos colocar no ar. Conseguimos reunir os especialistas. Doutor Demetrios, agora eu acho que a gente vai conseguir falar com ele. Boa tarde, doutor Demetrios. Seja bem-vindo.
18: Boa tarde, Anne. Está me escutando? De repente, a minha rede ficou muito ruim.
16: Fique tranquilo.
18: Eu vou desligar o vídeo por enquanto, porque eu acho que senão vai ficar travando aqui.
16: Bem, a gente está lhe ouvindo perfeitamente. Estamos lhe ouvindo direitinho. Muito obrigada, viu? O senhor conseguiu ouvir?
18: Eu que agradeço o convite.
16: O senhor conseguiu ouvir?
18: Eu estou conseguindo ouvir.
16: Pronto.
18: Sim.
16: Então, vou começar com o senhor aqui, para a gente começar explicando o que é essa doença, o cancro.
18: Bom, o cancro, se conhece por esse nome, mas ele pode ser duas doenças. Né? Tem o cancro duro e o cancro mole.
16: Uhum.
18: Então, na verdade, o que é mais comum é a sífilis, né, que pode causar o cancro duro, que é uma lesão que pode ser indolor, é muito rápido de desaparecer, e às vezes a pessoa nem percebe que apareceu a lesão. Então, porém, quando ela desaparece, não quer dizer que a pessoa esteja curada da infecção. Porque a bactéria fica no sangue e pode ficar por muito tempo sem apresentar outros sintomas. Existe uma outra fase da sífilis que pode evoluir com manchas na pele e a característica é o comprometimento das mãos. Então, isso também é uma outra fase de evolução da sífilis. E tem uma terceira fase, que é a fase mais tardia, que pode comprometer o sistema nervoso central, dando meningite, pode comprometer o coração, dando problema na artéria aorta. E tem também a questão da sífilis neonatal, né, que é a transmissão da mãe para o feto. Então, hoje, a sífilis ela é uma das principais ISTs no mundo e principalmente aqui no Brasil.
16: A gente vem acompanhando, inclusive, no final do ano passado, o Ministério da Saúde já tinha soltado alguns dados falando que os casos de sífilis vinham crescendo bastante. Então, o cancro, doutor, como o senhor falou, do cancro duro, ele seria o começo da sífilis? A gente poderia entender assim?
18: Exato. E existe um outro também, que é o linfogranuloma venéreo, que ele também pode, também é um outro tipo de doença sexualmente transmissível, e que aí é causado por outro tipo de bactéria. É uma doença diferente da sífilis.
16: Entendi.
18: É menos comum, hoje em dia está bem menos comum.
16: Uhum. O doutor Rodrigo, Com relação ao... A gente entendeu aqui um pouco do cancro duro, seu começo da sífilis, e o cancro mole, que se fala tanto também.
10: É, boa tarde, pessoal. Boa tarde. O cancro mole, ela é uma lesão que se manifesta por úlceras genitais. Ela entra no capítulo onde a gente faz o diagnóstico diferencial com vários tipos de úlceras genitais. E entre elas tem o cancro mole, que é uma lesão que se caracteriza por um fundo sujo, são feridas dolorosas na região genital, mas que são feridas que podem ser tratadas.
16: Uhum. Acho que travou aqui a conexão com o doutor Rodrigo.
10: Antibiótico terapia.
16: Pronto, voltou agora. Doutor, o senhor estava falando...
10: É bem diferente... Né?
16: Doutor Rodrigo? Estou ouvindo. Agora sim. Não, porque travou no momento que o senhor falava que as feridas são muito dolorosas, mas que são tratáveis. E aí é com antibiótico, é isso?
10: Isso. Se caracteriza por úlceras. Isso, se caracteriza por úlceras, né? São feridas dolorosas, normalmente na região genital, que tem um fundo um pouquinho de secreção purulenta, etc. Mas são que são lesões, hoje em dia, bem menos comum na prática clínica e que podem ser tratadas adequadamente.
16: E esse tratamento é longo ou é rápido, assim, para a pessoa ficar livre dessas úlceras, dessas feridas?
10: Olha, normalmente é um tratamento rápido, não é um tratamento como uma infecção local, sem maiores dificuldades. O principal, na verdade, é realmente fazer a diferenciação das demais úlceras genitais. Então, como o Dr. Demetrios bem falou, ele deu exemplo de uma úlcera genital provocada pelo cancro duro, que é pela sífilis, mas como existem outras também úlceras genitais que devem ser e devem entrar no diagnóstico diferencial, como herpes genital, entre outras, para que o tratamento seja realizado de forma adequada. Em tratamento adequado, porque são tratamentos completamente distintos.
16: Doutor Demetrios, o cancro, né, tanto o duro, que seria o comecinho da sífilis, quanto o mole, ele pode trazer complicações para as pessoas?
18: Normalmente, a sífilis pode trazer sim, né? Então, a sífilis, quando não é diagnosticada, ela pode ficar com a pessoa por muito tempo e, no futuro, algumas pessoas podem desenvolver comprometimento do cérebro. Isso pode levar as pessoas à demência, um tipo de meningite também. Então, essas alterações acontecem realmente por muito tempo. O outro tipo de cancro, né, o cancro mole, normalmente não vai trazer problemas a longo prazo. Agora, se não for tratado, localmente, aquela lesão vai aumentando, e aí são lesões bem dolorosas, né, como o Rodrigo falou, e isso pode complicar com infecção bacteriana associada, mas não vai ter um comprometimento mais sério. Agora, é importante chamar a atenção das pessoas, porque o que é que a gente tem de mais comum, né? Para as pessoas não acharem e colocar isso como sendo a principal hipótese. Então, o Rodrigo falou do herpes, né? Que é um caso, uma das doenças que pode causar úlcera genital. E, realmente, quando a gente fala de frequência, o herpes ele é extremamente comum. É um vírus que é a transmissão é sexual, mas o problema é que você pode ter o herpes em outras áreas do corpo e não necessariamente você vai ter uma transmissão única por relação sexual. Então, isso precisa chamar atenção. Então, assim, todo mundo que tiver uma lesão genital, é importante procurar um médico para fazer essa diferenciação.
16: Entendi. E é importante mesmo, porque além de ser dolorido tudo, doutor Rodrigo, queria que você falasse também, a pessoa que tem ali aquela lesão sexual, que é uma infecção sexualmente transmissível, ela tem que entender que aquilo é contagioso, ela vai precisar ficar um tempo sem ter relação sexual, né? Para também não estar infectando outras pessoas, não é isso?
10: Claro, a gente... hoje em dia, a gente, a nossa grande preocupação é com a questão da prevenção. Recentemente, é que no passado, quando surgiu a AIDS, a SIDA, né? A sigla mais corretamente no nosso meio falada, havia uma preocupação grande em relação à proteção, em relação ao coito sexual. E com o passar do tempo, com os novos tratamentos para essa doença, então me parece que criou uma falsa sensação nos jovens de que não teriam doenças graves adquiridas por contato sexual. Uhum. E o que a gente tem visto no consultório é a gente voltando a visualizar patologias que a gente via muito raramente. Então, pacientes com infecções uretrais por gonococos, que é conhecida como a gonorreia, muitos pacientes com lesões por herpes e algumas outras infecções genitais também, que a gente tinha parado de encontrar a nível de consultório com tanta frequência, porque realmente os jovens estavam se prevenindo um pouco mais. Então, o cancro, na verdade, o cancro mole, sobretudo, o cancro mole também é uma patologia facilmente diagnosticada, existem exames, mas o principal é frisar realmente a questão da prevenção, que vai dar com a prevenção, de uma forma geral, de todas as doenças sexualmente transmissíveis.
16: E a gente não vai falar muito sobre prevenção aqui no consultório. Quero ouvir os ouvintes também. Podem mandar suas perguntas. Se não quiser se identificar, não precisa se identificar. A gente está aqui para ajudar vocês. Não quero expor ninguém, tá? Número do nosso WhatsApp é o 99147-8520. Fazer um intervalo e volto já. 3h23.
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16: 3h28.
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16: Gente, o consultório do Rádio Livre hoje está falando sobre a importância de cuidar da saúde sexual e, claro, né, prevenção das infecções sexualmente transmissíveis. A gente está conversando aqui com o Dr. Rodrigo Brasileiro, ele é médico urologista. Também com o Dr. Demetrios Montenegro, médico infectologista. E a gente falou, Dr. Demetrios, um pouco sobre herpes. E aí chegou uma pergunta aqui de um ouvinte que preferiu não se identificar, mas fez uma pergunta para o senhor, dizendo assim, depois de 5 anos de contato com herpes, a chance de transmissão cai?
18: Bom, na verdade, o que acontece é o seguinte. A transmissão do herpes, ele vai ocorrer quando a pessoa tem a lesão. Então, o vírus da herpes, só para as pessoas entenderem, tem dois tipos. Um que é chamado tipo 1, labial, e o tipo 2, que é o genital. Mas não significa que possa ter um cruzamento aí de localização.

0: local da pele podem favorecer ao surgimento da lesão.
1: Uhum.
0: Então, a lesão do herpes, ela só vai ser transmitida, desculpe, o vírus do herpes só é transmitido depois que aparece a lesão. Pessoa que só tem o vírus, que está lá incubado, sem lesão, não está transmitindo. Então, não vai ser o tempo que a pessoa tem o vírus, mas é o quanto tem a lesão.
1: Entendi. Então, se a pessoa não tiver a lesão, ela não está transmitindo naquele momento, mas também não é que não tenha lá o vírus com ela. Então, respondendo aqui para o nosso ouvinte que preferiu não se identificar. Mas tem outros ouvintes participando também. Agora, o Antônio, ele mandou um áudio para a gente.
2: Boa tarde, meu nome é Antônio, eu moro aqui na Madalena. Está aparecendo no meu testículo umas feridinhas que estão incomodando muito, coçando muito. E eu acho, a princípio eu pensei que era calor, mas está me incomodando muito. E eu comprei uma pomada para usar. Comprei, fui na farmácia e comprei uma pomada para usar para herpes. E diminuiu. Eu não sei se é o calor. O que é que o senhor me diz, doutor?
1: Doutor Rodrigo.
3: Veja, isso, todas essas lesões, é importante que a gente possa visualizar, né? As lesões de pele, muito frequentemente, apenas pela forma de apresentação e o aspecto, a gente consegue formar um diagnóstico bem provável e bem assertivo a respeito do que se trata, né? Então, assim, nosso ouvinte aí, ele fez uma automedicação, né? Ele usou uma pomada na qual ele acredita que possa fazer algum efeito. Então, essa lesão de bolsa escrotal, muito frequentemente, pode ser causadas por fungo, podem ser causadas por lesões virais também, podem ser causadas por lesões parasitárias, como a escabiose. Então, várias são as possibilidades de agentes etiológicos desse tipo de lesão. Realmente, o mais correto seria ele procurar um profissional, procurar um urologista, um dermatologista que possa visualizar também essas lesões e que ele possa fazer o tratamento adequado.
1: Doutor Demetrios, as infecções sexualmente transmissíveis, elas, em geral, elas trazem sintomas assim como feridinhas, úlceras, manchas na pele, ou podem trazer outros sintomas que a gente não imagina, ou até mesmo nem apresentar sintoma nenhum.
0: Bom, isso vai depender do tipo da infecção, certo? Então vamos lá, até para o ouvinte entender melhor como é que isso se comporta. A gente vai ter aquelas infecções sexualmente transmissíveis que vai o quadro inicial vai apresentar como uma lesão, e aí entre eles a gente tem a sífilis, né, que já falamos aqui, o cancro, que é o cancro duro, o cancro mole, vai ter o linfogranuloma venéreo, que é outra doença também que se manifesta como lesão, vai ter a gonorreia, que não tem uma ferida, mas tem a secreção purulenta que sai do pênis ou da vagina, e o herpes, né, que também vai causar lesão. Então, tem esse grupo de infecções. Então, isso daí é até mais fácil de se dar o diagnóstico, porque a pessoa já sente o incômodo, procura o médico, e aí vai ser avaliado e é feito o diagnóstico. Porém, tem aquelas doenças que têm a transmissão sexual, mas ela não vai manifestar nenhum tipo de lesão diretamente relacionado à questão da relação sexual. E aí entra, a sífilis pode ser uma delas, porque, como eu falei, você pode ter a lesão inicial, mas pode também não ter, e a pessoa se contaminar e ficar ali com aquele vírus sem saber, ou com a bactéria sem saber nem que está com aquela bactéria da sífilis. Mas aí entra mais três doenças que a gente precisa sempre lembrar da existência: a hepatite, tanto a B quanto a C. Principalmente a B, vai ter uma transmissão por relação sexual mais alta do que a C, e o HIV. Então, são doenças que não necessariamente você vai ter uma lesão de porta de entrada. você vai ter a transmissão direto desses

0: três vírus para a corrente sanguínea e são vírus que são silenciosos, porque pode passar anos dentro da pessoa sem causar nenhum problema, só depois de muito tempo é que pode causar algum tipo de.
1: É difícil, por isso que os médicos, eles sempre pedem para que a gente passe por um especialista para avaliar o que está acontecendo. A gente ouviu aqui o nosso ouvinte falando que viu, sentiu ali que estava diferente, passou um remédio, queria saber se podia ser calor ou não, mas é difícil sem ver. É um sintoma, está ali aparente, mas não dá para o médico falar sem ver, por exemplo. Então, para a gente entender a importância dessa visualização, dos exames e tudo mais. Eu sei que tem muitos outros ouvintes participando, muita gente dizendo que não quer se identificar, e aqui a gente não vai identificar quem não quer. Se você quiser participar também, mandar sua pergunta, o número do nosso WhatsApp é o 99147-8520. Eu só vou precisar fazer mais uma pausa e a gente volta já já com o consultório. 3h36.
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2: 3h41.
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2: O consultório do Rádio Livre hoje está falando sobre a saúde sexual e, claro, infecções sexualmente transmissíveis, essas doenças que são graves, que precisam de tratamento e que muitas vezes as pessoas não têm nem ideia de que podem estar realmente doentes e podem ter contraído uma infecção sexualmente transmissível. A gente está aqui com o Dr. Rodrigo Brasileiro, médico urologista, também com o Dr. Demetrios Montenegro. E aí, chegaram aqui duas perguntas também de ouvintes que preferiram não se identificar. Mas, doutor Rodrigo, tem uma. Um ouvinte que diz que é de Caruaru, tem 63 anos e pergunta se, por exemplo, o sintoma de uma infecção sexualmente transmissível pode ser a mudança na cor do esperma. Porque ele diz que, no caso dele, mudou e ele não sente nada, mas está com uma cor parecida com cor de café. É o que ele coloca. Ele está preocupado e pergunta assim, se é preciso realmente ficar preocupado, né? Ter essa preocupação toda. O que é que o senhor pode dizer para ele?
3: Na verdade, essa aparência do esperma com cor de café, a gente chama isso de hemoespermia, provavelmente se deve à presença de sangue no esperma. Normalmente, isso não está ligado diretamente a uma doença sexualmente transmissível, não. Na maioria das vezes, apesar de ser um sintoma que pode aparecer apenas como um esperma em borra de café, um esperma com cor de café, mas às vezes ele pode ser francamente sanguinolento. E por mais assustador que possa parecer em alguns momentos, ela normalmente está associada a alguma infecção, na verdade, da via seminal, digamos assim, das vesículas seminais, do testículo, da próstata. Então uma prostatite pode provocar isso. Mas não seria um sintoma específico.
2: Uhum.
3: Eu queria só pegar o gancho do que o Dr. Demetrios falou com relação às patologias que não têm foco na genitália.
2: Sim.
3: Mas uma coisa que seria muito interessante a gente comentar era a respeito do HPV.
2: Uhum.
3: Né? O HPV, ele muitas vezes se comporta como uma verruga grande, visível na genitália, mas muitas vezes como microscópicas lesões muito pequenas, pouco visíveis ao olho nu. E essas lesões, elas têm uma importância muito grande do ponto de vista epidemiológico de alguns tumores, né? Tanto no homem quanto na mulher. E a nossa preocupação e importância em relatar isso é que são patologias que hoje nós temos vacinação para isso. Nós temos vacina tanto na rede pública quanto na rede privada. Então, é importante a gente disseminar essa ideia de que a prevenção realmente é o melhor remédio para a gente conduzir, para a gente tratar e para a gente fazer com que isso diminua cada vez mais no nosso dia a dia.
2: E foi ótimo o senhor trazer essa questão da prevenção para a gente conversar sobre isso. Vou colocar o doutor Demetrios também, porque a gente fala muito de vacinação e eu queria, doutor Demetrios, se eu falasse assim, tem vacina para quais tipos de doenças, né, dessas infecções sexualmente transmissíveis? Para a gente ir falando um pouco dessa prevenção, e a gente fala muito sobre preservativo, é importante sim, mas e essa vacinação? O que é que a gente já pode prevenir com vacina? E quem deve se vacinar, claro? Doutor Demetrios? Acho que o doutor Demetrios não está agora.
4: Pronto.
2: Conseguiu me ouvir?
4: Agora.
2: Pronto.
4: Consegui ouvir. Esse é o ponto mais importante da conversa, uhum. Né? Porque a prevenção é tudo. E as pessoas falam muito só na questão do uso do preservativo. O preservativo é importante, sim, mas a gente sabe que nem sempre ele vai ser utilizado. Então, não dá para confiar apenas e colocar toda a responsabilidade da saúde sexual só sobre o preservativo. Então, é por isso que hoje se trabalha muito em prevenção combinada, a gente juntar várias formas de prevenção, e nessa prevenção combinada, você ter, obviamente, quando alguma das situações não for cumprida, né, tiver alguma falha, a outra vai ajudar e corroborar com essa prevenção. Então, falando especificamente das vacinas, como o Rodrigo falou, a gente já tem a vacina do HPV, que vem diminuindo o número de câncer de colo nas meninas, justamente nas mulheres, justamente por conta dessa vacinação. Lembrar que o câncer de pênis pode estar relacionado ao HPV e o câncer de garganta também pode estar relacionado ao HPV pela prática do sexo oral. Então, essa vacina já vai prevenir esses cânceres. A gente tem a hepatite B, que tem vacina também, e vai prevenir o câncer, um tipo de câncer do fígado. Então, a vacina da hepatite B também está disponível na rede pública e é extremamente importante a pessoa fazer. Hoje em dia, um tipo de hepatite que não era muito considerada doença sexualmente transmissível, que é a hepatite A, mas de um tempo para cá foi visto um aumento de número de casos de hepatite A por relação sexual. Então, existe uma prática sexual, que é o sexo oral-anal, que nessa situação pode acontecer a contaminação pelo vírus da hepatite A, que normalmente, classicamente, sabe-se que ele é transmitido por alimento contaminado, água contaminada. Então, é por conta disso que pode haver essa transmissão, inclusive com relato de surtos. Por transmissão sexual da hepatite A. Então, a gente tem vacina também para hepatite A e tem essa forma de prevenção.
2: Boa.
4: Em relação. Pode falar.
2: Não, não pode falar. Pode falar, doutor.
4: Em relação ao HIV, a gente hoje não tem uma vacina de prevenção, mas é muito importante a gente falar sobre a PrEP, que é uma
2: Isso.
4: prevenção antes da exposição. Na verdade, você tem a prevenção pós-exposição, né, quando a pessoa tem a relação sexual e desprotegida e acha que pode ter sido uma relação de risco para o HIV. Então, a pessoa vai no hospital e faz durante 30 dias a medicação. E tem a PrEP, que é uma medicação que a pessoa fica utilizando frequentemente, e com isso tem uma prevenção extremamente alta em relação ao vírus do HIV. Só para vocês terem uma ideia, isso é muito importante, porque a cidade de São Paulo é, no Brasil, o local que mais é distribuído PrEP. E eles conseguiram, em 2 anos, diminuir em 10% o número de novos casos de HIV. Então, isso é extremamente importante. E tá para entrar pelo SUS a PrEP injetável, que é uma injeção que a pessoa toma a cada 2 meses. E tem uma prevenção até maior do que a PrEP por via oral, o comprimido.
2: Bem, eu acho que hoje a gente tem muitos caminhos, né, para fazer essas prevenções e a gente precisa ir atrás, porque não adianta só a gente saber que é grave, que tem tratamento, que você pode ter várias complicações e não fazer. E vacina realmente pode salvar aí a sua vida. Eu vou precisar fazer mais uma pausa aqui no consultório, mas a gente volta ainda falando um pouco sobre essa questão da vacinação. E tem outros ouvintes aqui mandando perguntas para a gente responder. Até já. 3h49.
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0: Um dos assuntos do balanço de notícias para esta sexta-feira: o Banco Central e as dívidas das famílias. O Banco Central tem dado avisos sobre o endividamento das famílias. Pediu atenção às dívidas tidas como inviáveis, tais como as contratadas por meio de cartão ou crédito pessoal sem garantias, as apostas online, o ajuste nas contas do governo e os juros nas alturas. Sobre o assunto, vamos ouvir o economista Victor Borba. Participe pelo WhatsApp da Rádio Jornal. 99147-8520.
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2: 3h54.
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2: Consultório do Rádio Livre falando sobre a saúde sexual, a importância, né, da gente cuidar da saúde sexual. E aí tem um ouvinte aqui que ele está fazendo uma pergunta, ele preferiu também não se identificar. Doutor Rodrigo, ele pergunta se uma doença venérea, ele colocou assim, pode evoluir para leucemia, pode?
3: Olha, é difícil a gente associar uma doença venérea a uma leucemia. O processo de leucemia é um processo hematológico bem complexo e não guarda relação direta com as doenças sexualmente transmissíveis de uma forma geral. O que eu queria comentar a respeito, até complementar o que o doutor Demetrios falou também, em relação à vacinação. E a gente fala tanto em relação à prevenção, à necessidade da prevenção, E do que tange HPV, é uma doença que tem um impacto social e, inclusive, financeiro para o sistema de saúde enorme. Se você colocar que ele está presente, ele está responsável, ele pode funcionar como fator que venha predispor a um câncer de ânus ou qualquer câncer anorretal, orofaringe, e aí inclui boca, língua, palato, câncer de pênis, câncer de colo de útero. Então, são patologias de um custo social enorme. Uhum. E hoje existe vacina para isso. Então, a vacina, ela diminui drasticamente o impacto que isso pode causar na sociedade. É algo que está acessível em todos os postos de saúde para as crianças. Isso faz parte do calendário vacinal no Brasil. E existem também alguns tipos de vacinas. Existe também a vacina para o HPV, que pode ser feita na população adulta. Porque muitas pessoas que, inclusive, já foram diagnosticadas com alguma lesão, isso é uma dúvida muito frequente, elas perguntam, será que eu posso tomar vacina ainda? A pessoa deve tomar a vacina. As vacinas, elas previnem principalmente as infecções pelos sorotipos dos vírus, que são esses sorotipos justamente capazes de provocar algum efeito na formação desses tumores. Então, quando você é diagnosticado com HPV, uma verruguinha na genitália, por exemplo, a gente não vai saber naquele momento de que tipo de sorotipo, apesar que existem exames para definir isso, de que sorotipo é aquele exatamente. E se existem outros sorotipos na genitália daquele paciente. Então, está recomendado, sim, a gente vacinar.
2: Bem, e é com essa recomendação, né, que a gente vem falando aqui da prevenção, vacinação e preservativo, use preservativo na relação sexual, que a gente vai encerrando aqui o nosso consultório. Eu queria agradecer muito ao Dr. Rodrigo Brasileiro por estar com a gente nesse consultório, tirando dúvidas, trazendo orientação para os nossos ouvintes. Obrigada, Dr. Rodrigo, seja sempre muito bem-vindo.
3: Que é isso, é um prazer, na verdade, trazer informação. A gente sabe que isso é algo necessário, né? A gente poder disseminar a importância desses meios de prevenção, é fundamental esse tipo de informação.
2: Muito obrigada, Dr. Rodrigo, que atende no Real Hospital Português. E agradecer também ao Dr. Demetrios, que também no Hospital Português, do Hospital Universitário Oswaldo Cruz, por estar com a gente em mais um consultório, também trazendo muita orientação para os nossos ouvintes, batendo essa tecla importante da prevenção. Obrigada, Dr. Demetrios.
4: Eu que agradeço, Anne, estar mais uma vez aqui com vocês e sempre que precisar, estou à disposição.
2: A gente também, sempre. Muito obrigada, doutores. Sejam sempre muito bem-vindos. Obrigada aos ouvintes. Obrigada, Marcos, por ter sugerido também esse consultório. Esse foi o consultório do Rádio Livre de hoje. A produção foi de Gabriela Bento. Trabalhos técnicos de Elivelton Henrique, Edilson Lima e João Alves. Na coordenação de jornalismo, Vitor Tavares. Vem aí o balanço de notícias com Edinaldo Santos. Para quem está no interior, Forró na Jornal. Uma ótima tarde, bom fim de semana. Até segunda.
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18: O presidente do Supremo Tribunal Federal, ministro Edson Fachin, afirmou nesta sexta-feira que a recente crise envolvendo a corte reforça a urgência de 3 metas da gestão dele. Entre elas estão a adoção de um código de ética para o STF, o fim do inquérito das fake news e a modernização do sistema de justiça. Fachin disse ainda que os fatos considerados graves relacionados à chamada crise master estão sendo apurados e destacou que nenhuma autoridade está acima da Constituição. A crise envolve ministros do Supremo, a Procuradoria-Geral da República e a Polícia Federal em investigações ligadas ao Banco Master. Mais cedo, Fachin retirou do inquérito das fake news o pedido de investigação feito por Alexandre de Moraes contra o ministro André Mendonça. Com isso, os dois procedimentos que envolvem os ministros Moraes e Mendonça passam a ser conduzidos pelo próprio presidente do STF. Fachin será responsável por definir os próximos passos, inclusive se os casos serão levados ao plenário da corte e qual será o rito das análises. E a Anvisa autorizou nesta sexta-feira a importação de um medicamento experimental para o tratamento de Lito Souza, diagnosticado com a doença de Creutzfeldt-Jakob, doença rara. A substância, chamada ALN-6457, ainda está em fase pré-clínica e não foi testada formalmente em seres humanos para essa doença. Com isso, Lito será a primeira pessoa a receber o medicamento nesse contexto. A importação foi solicitada pelo Einstein Hospital Israelita, depois que o paciente foi aceito em um programa de uso compassivo. A medida é permitida apenas em casos graves, quando não há alternativas terapêuticas disponíveis. Ainda não há previsão para a chegada do medicamento ao Brasil, nem para o início do tratamento.
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18: Agora um giro pelo trânsito do Recife, Zona Sul, com trânsito intenso na Avenida Boa Viagem, Avenida Marechal Mascarenhas de Moraes, no sentido centro, e também nas ruas Ribeiro de Brito e Ernesto de Paula Santos, tudo muito congestionado aí nessa tarde de sexta-feira. Enquanto na rua Jean Emily Favre, no IPCEP, o fluxo é moderado. Na área central, Avenida Conde da Boa Vista com trânsito moderado, enquanto na Avenida Dantas Barreto tem retenções nos dois sentidos. Na Avenida Governador Agamenon Magalhães, congestionada também nos dois sentidos. João Lubambo, Rádio Jornal, Rádio Notícia.
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10: São 4:08.
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10: Muito boa tarde, minha gente. Chegou a sexta-feira, chegou o final de semana. Mais uma tarde que surge aqui nos nossos corações como um presente de Deus. E eu desejo muita paz, muita saúde para você que está acompanhando a partir de agora o Balanço de Notícias. Hoje, sexta-feira, dia 4 de setembro de 2026. É isso aí, minha gente. Chegou a hora. O Balanço de Notícias começa agora.
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10: Muito obrigado pela sua companhia, audiência e participação aqui no programa. Tenha absoluta certeza que tudo que acontecer até o fim dessa tarde, estaremos passando todas as informações para o seu rádio, para a sua plataforma preferida. As notícias vão chegar de Pernambuco, do Brasil e do mundo.
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10: Minha gente, a partir de hoje, centenas de milhares de brasileiros já estão na estrada para começar o feriado prolongado de 7 de setembro. Da rodoviária, da capital, serão milhares de passageiros. Espera-se em torno de 600 mil veículos ao longo do feriado nas principais BRs. O fluxo diário pode chegar a 40 mil veículos por dia, envolvendo carros, ônibus, caminhões. Enfim, serão de 4 a 5 dias de tráfego intenso e risco constante. Feriados, mesmo quando não são prolongados, são acompanhados por um número significativo de acidentes de trânsito. Esperamos uma diminuição drástica no número de mortes e de feridos. Só para vocês terem uma ideia, em 2024, quando o 7 de setembro caiu num sábado, os registros das polícias rodoviárias federais mostraram 92 mortes, 1.300 feridos e 896 acidentes. E olha que naquele ano, o feriadão de 7 de setembro caiu num sábado. Esse deste ano está caindo numa sexta-feira. Há uma série de fatores que contribuem para esse resultado. Já falamos muito disso aqui, mas vale a pena repetir. As más condições das estradas, falhas na sinalização, condições meteorológicas. Contudo, o fator mais importante ainda é o motorista. De acordo com o levantamento da Polícia Rodoviária Federal e da Confederação Nacional do Transporte, entre 80% e 90% dos acidentes nas estradas são decorrentes de falhas humanas, em especial a falta de atenção, a imprudência e o uso da combinação maléfica de álcool e direção. Das mais de 10 milhões de multas aplicadas em rodovias federais em todo o país no ano passado, 7 em cada 10 foram por excesso de velocidade e cerca de 10% por ultrapassagens em locais proibidos, confirmam, portanto, a temeridade que existe no feriadão como esse. E esses números confirmam as estatísticas da Polícia Rodoviária Federal. Sem isentar o Estado do dever de fiscalização, nem também da necessidade de manutenção de obras, há um apelo especial neste momento para os motoristas que pegarão estradas a partir de hoje. Aqueles que, inclusive, já pegaram a estrada. Adotem as melhores práticas de direção defensiva. Redobrem a atenção ao volante. Evitem dirigir e usar celular ao mesmo tempo. Evite ingerir bebida alcoólica para dirigir. Não façam manobras temerárias e respeitem as regras de trânsito e os sinais de que o corpo está cansado. Se cada um fizer a sua parte, todos teremos um feriado da independência de mais paz e menos mortes no trânsito. É isso que eu quero repetir para vocês. Se cada um fizer a sua parte, podemos todos ter um feriado da independência de mais paz e menos mortes no trânsito. É isso que queremos nesse longo feriadão. Pois é, eu queria perguntar a vocês, é muito importante trazer o ouvinte para esse debate, porque todos nós, de alguma forma, iremos ou teremos familiares que pegarão a estrada nesse feriadão, sejam as BRs federais, sejam as BRs estaduais, tudo realmente precisa estar dentro do contexto legal, do contexto acertado, que é esse que a gente agora há pouco resolveu colocar para vocês. Adotem as melhores práticas de direção defensiva, redobrem a atenção ao volante, evitem dirigir e usar celular ao mesmo tempo. E muito ainda a combinação entre álcool e direção. Isso é fatal, minha gente. Também não façam manobras temerárias e respeitem as regras de trânsito e os sinais de que o corpo está cansado. Eu perguntaria para você que está chegando aqui no WhatsApp da Rádio Jornal, para você mandar seu áudio, mandar sua opinião, sempre de um minuto no máximo para cada um. Eu pergunto o seguinte: o que você espera desse feriadão de 7 de setembro que já começou nesta sexta-feira? Um número maior de acidentes ou um número menor de acidentes nas estradas? Qual é a sua expectativa? De um número maior ou de um número menor de acidentes nas nossas estradas? Tanto as estaduais como as federais. Mande para cá sua opinião no WhatsApp da Rádio Jornal.
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10: Olha, são 4h15. Além da sua opinião, nós vamos conversar daqui a pouco aqui no programa com o assessor de comunicação da Polícia Rodoviária Federal, Cristiano Mendonça. Já, já. 4h15, confirmando. Chegou a hora de chamarmos nossos repórteres, redatores e produtores com as notícias da tarde. E a gente começa falando sobre educação aqui em Pernambuco. Professores temporários protestam contra fim de contratos na rede estadual do estado. Por outro lado, a Secretaria de Educação nega demissão em massa. A repórter Gabriela Bento tem mais informações sobre este assunto. Alô, Gabi, boa tarde.
20: Oi, Ed, boa tarde para você e para os ouvintes da Rádio Jornal. A razão, de acordo com o governo do estado, é que os contratos chegaram ao limite legal de 6 anos. Ao todo, cerca de 1.500 professores temporários tiveram os contratos encerrados. A Secretaria de Educação diz, porém, que não se trata de uma demissão em massa e que 700 dessas vagas já foram preenchidas por profissionais de uma seleção simplificada. Um protesto foi realizado pelos professores na manhã de hoje para chamar atenção para o assunto. Os professores e o Sindicato dos Trabalhadores em Educação do Estado de Pernambuco contestam a medida e pedem a prorrogação dos contratos até dezembro para evitar prejuízos aos estudantes. A categoria relata que algumas escolas ficaram sem professores em disciplinas como matemática. A secretaria afirma que outras 800 vagas estão sendo reorganizadas para substituição dos profissionais. Segundo a secretaria, novas convocações da seleção simplificada, que tem mais de 20 mil pessoas no cadastro de reserva, só poderão ser retomadas após o período de vedação da legislação eleitoral. A pasta também tem uma disputa pendente sobre a nomeação de professores aprovados em um concurso público de 2022, Ed.
10: Que coisa, né? Esses professores temporários sofrem muito, né?
20: Pois é, um susto, né? No meio do ano letivo, os professores saem prejudicados, mas os alunos também, né? Porque ficaram sem aulas.
10: Os alunos também. Porque não deveria nem existir professor temporário, né? O ideal seria todo mundo com seu registro tranquilo na Secretaria de Educação, no Governo do Estado, mas nem sempre é assim.
20: Pois é, e que se tiver, né, dependendo da necessidade, que fosse organizado de acordo com o ano letivo, né? Não
10: também,
20: que acabassem também os contratos de forma abrupta, aparentemente, mas também no meio do ano, né? A gente está em
10: muito
20: setembro.
10: Chato.
20: E tem aluno sem aula de matemática, por exemplo. A gente vai continuar acompanhando a situação, porque esses profissionais precisam de apoio nesse momento, mas também os alunos, né, precisam das aulas para terminar o ano letivo.
10: E se realmente os contratos chegam ao fim, você vai ter muita demissão, né? Não tem como.
20: Pois
10: a não ser que eles resolvam direcionar de forma diferente. Espero que isso aconteça.
20: De acordo com o sindicato, foram 1.500 professores temporários que tiveram os contratos encerrados.
10: Caramba.
20: 1.500.
10: Desemprego grande, viu?
20: Pois é. Um susto grande, um baque grande para esse pessoal.
10: Valeu, Gabi.
20: Um cheiro, Ed. Bom fim de semana para todo mundo.
10: Bom fim de semana, querida. São 4h19.
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10: Agora a gente vai informar sobre a justiça brasileira. O STF garante justiça gratuita para quem ganha até R$ 5.000 por mês. Quem traz os detalhes é Priscila Mazenotti.
1: Quem ganha até R$5.000 por mês vai ter direito à justiça de graça, sem precisar comprovar falta de condições para arcar com as despesas do processo. É a presunção de hipossuficiência e que foi definida pelo Supremo Tribunal Federal. O caso chegou ao STF a partir de um questionamento da Consif, que é a Confederação Nacional do Sistema Financeiro, sobre a reforma trabalhista. A reforma previa que aqueles que ganham até 40% do teto da Previdência poderiam receber esse benefício da gratuidade. O problema, segundo a Consif, é que os juízes trabalhistas estavam admitindo apenas a declaração de hipossuficiência, sem considerar automaticamente a falta de recursos para pessoas nessa faixa de renda. O entendimento do STF, então, foi o de que era preciso definir critérios e que 40% do teto, que hoje dá quase R$ 3.400, era um percentual defasado. Por isso, os ministros estabeleceram a faixa de R$ 5.000, que é justamente a de isenção do imposto de renda, e vale para todo o judiciário. Já quem ganha acima disso, fica mantida a obrigatoriedade de comprovação de hipossuficiência.
10: São 4h20. Agora tem um assunto local aqui para a gente trazer com o nosso Cristiano Bassan, que é o seguinte: monitoramento de tubarões no litoral do Grande Recife é retomado nesta sexta-feira, após 11 anos paralisado. O repórter Cristiano Bassan tem os detalhes. Alô, Bassan.
2: Oi, Edinaldo, boa tarde a você e aos ouvintes do Balanço de Notícias. O trabalho é coordenado pelo Comitê Estadual de Monitoramento de Incidentes com Tubarões, o CEMIT, e tem como objetivo acompanhar a presença desses animais na costa pernambucana e ampliar as informações utilizadas na prevenção de novos incidentes. O projeto terá duração 24 meses e prevê o monitoramento dos tubarões, inclusive com a utilização de técnicas como a captura, identificação e colocação de microchips nos animais. A iniciativa busca atender melhor, ou melhor, entender melhor os deslocamentos e comportamento dos tubarões que circulam pelo litoral da região metropolitana. A retomada acontece hoje, depois de um período de mais de uma década sem acompanhamento sistemático. A medida ganha ainda mais importância diante do histórico de incidentes registrados no litoral pernambucano, sobretudo este ano. A proposta é que os dados coletados durante o projeto ajudem os pesquisadores e os órgãos responsáveis a identificar áreas de maior circulação dos animais e aprimorar as estratégias de prevenção e orientação à população. Lembrando que as recomendações de não entrar na água permanecem, Edinaldo.
10: É, e esse monitoramento jamais deveria ter parado, né?
2: Exato.
10: Isso é um trabalho de fundamental importância para quem tem a costa perigosa que nós temos aqui com referência a tubarões.
2: Exato. E okay? Aí vai havendo esse monitoramento, tem a noção maior de como os animais
10: se porque a partir do momento que você está vendo constantemente a movimentação dos tubarões, fica melhor para você informar as pessoas.
2: Exato.
10: Né?
2: Exato.
10: Valeu, Bassan. Um grande
2: okay,
10: abraço.
2: Edinaldo.
10: Cuidado com os tubarões.
2: É.
10: Agora são 4h22. Nós agora vamos falar sobre os dados da economia brasileira. O Brasil, minha gente, tem 2 milhões de trabalhadores por aplicativos. É a informação do Instituto Brasileiro de Geografia e Estatística, IBGE. As informações com Solimar Luz.
22: 2 milhões de pessoas tiveram os aplicativos como principal fonte de renda ao trabalhar por meio de plataformas digitais em 2025, conforme levantamento divulgado nesta sexta-feira pelo IBGE. O estudo integra o módulo Trabalho por Meio de Plataformas Digitais da Pesquisa Nacional por Amostra de Domicílios Contínua e foi realizado em parceria com a Unicamp, Universidade Estadual de Campinas, e o Ministério Público do Trabalho. O levantamento traz uma radiografia do trabalho por meio de plataformas digitais no Brasil, como explica o analista da pesquisa do IBGE, Gustavo Giaquinto Fontes.
23: Os principais objetivos, né, do módulo: levantar informações sobre o perfil sociodemográfico, né, dos trabalhadores que exercem o trabalho por meio de plataformas digitais e sobre as características e condições do trabalho. E também a gente busca melhor compreender o papel das plataformas em relação a aspectos relevantes do trabalho, investigando a dependência dos trabalhadores plataformizados quanto ao valor a ser recebido pelo trabalho realizado, aos prazos para cumprimento de tarefas, né, além da influência das plataformas na determinação da jornada de trabalho dessas pessoas.
22: De acordo com o estudo, a população ocupada de 14 anos ou mais de idade somou 102,4 milhões de pessoas, das quais aproximadamente 2 milhões realizavam trabalho por meio de plataformas digitais de serviços, seja no trabalho principal ou no secundário, o que corresponde a 1,9% do total de ocupados. Dos profissionais que responderam à pesquisa, 26,8% informaram que a flexibilidade era o principal motivo de utilizar essas plataformas para trabalhar, enquanto 24,6% alegaram como motivo não conseguir encontrar outro trabalho. O estudo revelou que, embora os profissionais que trabalham por meio de plataformas tenham uma jornada semanal média 5,4 horas superior à dos demais ocupados no setor privado, a remuneração de ambos é praticamente idêntica. Enquanto os primeiros receberam, em média, R$ 3.147 por mês, os que não usam as plataformas obtiveram R$ 3.148. A pesquisa traçou também o perfil dos trabalhadores que usam plataformas digitais de serviços como principal fonte de renda. Os homens predominam com 84,4% do total, enquanto as mulheres representam apenas 15,6%. Ainda de acordo com o levantamento, 210 mil trabalhadores por conta própria ou empregadores em atividades do comércio utilizaram plataforma de comércio eletrônico para obter clientes e vender produtos em 2025.
10: Agora 4h26.
3: Brasília.
10: Vamos a Brasília. E lá está o nosso Romualdo de Souza. Boa tarde, Romualdo.
5: Danou-se, Edinaldo. Pois não é que a nossa colega, a radialista Kelly Santana, agora está querendo saber se cafeína interfere no sabor do café. Já pensasse? Eu volto já, é daqui a pouco.
10: Ok, daqui a pouco a gente tem aqui o Romualdo de Souza falando sobre as delícias do café. São 4h27.
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2: Agora 4h31.
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2: Nós vamos conversar agora com o economista Vitor Borba, que está com a gente aqui no Balanço de Notícias. Doutor Vitor, muito boa tarde.
3: Boa tarde, Edinaldo. Boa tarde, ouvinte.
2: Doutor Vitor, eu estava vendo o Banco Central dando alguns avisos sobre o endividamento das famílias e pedindo atenção a dívidas tidas como inviáveis. Essa é a colocação do Banco Central. E aí ele diz que esses contratos por meio de cartão ou crédito pessoal sem garantias é um grande problema. Apontou também as apostas online, o ajuste nas contas do governo e o juro nas alturas. Esse é o caminho que mais atrapalha as famílias, na sua opinião, doutor Vitor?
3: Também, Edinaldo. A gente tem uma tempestade perfeita sendo estruturada no mercado de crédito brasileiro. O juros rotativo do cartão de crédito no Brasil é um dos maiores do mundo, chegando a 300, 350% ao ano. E sem perspectiva de redução, uma vez que a Selic se mantém em patamares muito elevados. É a maior taxa de juros real do mundo. E é a taxa de juros básica da nossa economia. Para que o ouvinte nos entenda melhor, é a taxa de juros praticamente livre de risco. Então, todo o crédito que o banco vai conceder, ele leva em consideração a taxa Selic como piso, como base para outras operações de crédito. E o endividamento, tanto das famílias quanto do governo, preocupa muito, principalmente a do governo. Não que a das famílias não seja importante, é um indicador que a gente precisa observar, porque quanto mais endividada está a família hoje, menor é a propensão dela consumir amanhã. Ou seja, menos consumo amanhã significa menos venda amanhã, menos geração de emprego amanhã, menos movimentação econômica, e por aí vai. É um círculo vicioso que a gente precisa observar com muita cautela e depende absolutamente de um ajuste fiscal do governo federal que assumir a partir do ano que vem.
2: Muito bem. O doutor Vitor, a gente, de certa forma, teve uma fase aí de inclusão acelerada, vamos dizer assim. O senhor acha que seria necessário passar uma nova etapa que o Banco Central está chamando aqui de cidadania financeira, para que a população também tivesse uma melhor instrução sobre a questão financeira, ou a população não está preparada para isso?
3: A educação financeira ela é fundamental, Edinaldo. Em qualquer país do mundo que preza pela educação da sua população, isso é ensinado nas escolas desde cedo. No entanto, é preciso dizer que como um governo vai incentivar a sua população a ser prudente do ponto de vista financeiro, vai criar programas de equilíbrio financeiro para as famílias, se o próprio governo federal gasta muito mais do que arrecada. E essa taxa de juros alta que a gente vê no Brasil é principalmente em função do desarranjo fiscal do governo. Porque no momento em que o governo precisa de mais dinheiro do que arrecada para gastar na economia brasileira, dentro do país, ele precisa pegar emprestado. Então ele vai ao mercado e diz: mercado, preciso de dinheiro emprestado porque não estou conseguindo pagar minhas contas. Estou gerindo mal as minhas finanças, preciso de dinheiro emprestado. Aí ele sobe a taxa de juros, que é a Selic, a taxa do título do governo brasileiro, para atrair o investidor a colocar dinheiro dentro do caixa do governo brasileiro. Então, como é que a gente vai falar de equilíbrio financeiro, por exemplo, no setor público, na educação pública, se o próprio governo federal gasta muito mais do que arrecada e grande parte do problema decorre dessa gastança desenfreada do governo e que a população, via de regra, não vê o retorno na ponta nos serviços públicos precários, serviços públicos caros, ineficiente.
2: Qual é a influência que tem a regulamentação das chamadas fintechs nesse processo? Porque as pessoas falam muito que a chamada bancarização

0: digital também atrapalha. E que o senhor explicasse bem o que é que vem a ser essa bancarização digital, professor.
1: É pelo contrário, Edinaldo. Eu penso que quanto mais concorrência, melhor para qualquer mercado. Então, a gente tem uma concentração bancária no Brasil histórica, onde cinco ou seis bancas de crédito, bancos nacionais e alguns internacionais que têm operações no Brasil, controlam cerca de 80, 85% da movimentação creditícia do país. Quanto mais fintechs, quanto mais bancos, sejam eles digitais ou bancos físicos, melhor, porque a gente tem mais concorrência pelo crédito no mercado, a gente tem mais bancos ofertando crédito. E a gente sabe que em qualquer produto ou serviço, quanto maior a oferta, menor é o preço. E o preço, nesse caso, a gente está falando de recurso financeiro, de dinheiro, de crédito, é a taxa de juros, é o preço do dinheiro, é o custo do dinheiro. Então, quanto mais bancos operando no Brasil, melhor. Desde que, claro, cumprindo os critérios, a conformidade, o compliance estabelecido pelo Banco Central para poder operar no Brasil.
0: Muito bem. Então, esse problema é amplo, como o senhor já colocou aí, é complexo, sem dúvida nenhuma. Agora, os orçamentos domésticos apertados, eles têm no caso aí, uma participação grande em função, eu perguntaria ao senhor, em função dessas bets que todo mundo fala que está infernizando a vida das famílias?
1: As bets vêm para complicar ainda mais esse caldeirão, né? Porque a gente vê uma propaganda desenfreada em parques públicos, em praças públicas, logo lugares frequentados via de regra por adolescentes, jovens, até crianças. Então, isso é, eu diria, uma epidemia de bets no Brasil. Um negócio que a gente precisa, a gente como país precisa sentar e discutir isso dentro do Congresso Nacional, dentro das assembleias legislativas, dentro das câmaras de vereadores, para entender esse movimento e buscar regular esse tipo de mercado, na minha opinião, porque não é saudável as empresas poderem fazer qualquer tipo de propaganda para qualquer tipo de faixa etária, pessoas que não têm instrução necessária, a faixa etária necessária para poder acessar esse tipo de canal de aposta, etc., como no passado a gente teve com outros produtos e serviços, como a bebida, o cigarro, enfim, uma regulamentação firme e objetiva para poder frear esse tipo de mercado. E sem dúvida, a gente vê que o brasileiro, o brasileiro médio, principalmente da considerada, né, dita classe C, D e E, entregues a esse canal de apostas. Isso precisa ser discutido a nível nacional.
0: Muito bem, muito bom vê-lo, doutor Vitor. Muito obrigado pela participação. Ótima sexta-feira, bom fim de semana.
1: Para você também, Edinaldo, um abraço, ouvinte.
0: Muito obrigado. Ouvimos aí o doutor Vitor Borba falando sobre essas questões que terminam agigantando o endividamento das famílias. Pois é, são 16h, mas 39 minutos agora.
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0: Pois é, minha gente, a partir de hoje, muita gente se lançando aí nas BRs, estaduais e federais. São milhares de brasileiros que estão na estrada para começar o feriado prolongado de 7 de setembro. Quem pode, né? Já engoliu aí a sexta-feira, emenda com sábado, com domingo, com a segunda e só volta lá para terça-feira, entendeu? Você também vai ser assim, Olivelto? Vai não, né? Hã? Vai estar aqui, é? Tá vendo aí, rapaz? Você foi querer ser um operador de rádio, olha no que é que deu. Brincadeira, né? A gente faz com muito amor e vamos estar aqui trabalhando em prol da nossa população. Mas é isso, gente. Lamentavelmente, o perigo existe porque a gente tem muitos motivos para se aumentar essa violência nas estradas. Normalmente, nesses feriadões, acontece um elevado número de sinistros, né? Eles costumam falar sinistros, que são os acidentes, na verdade, o povão sempre chama de acidente. Para vocês terem uma ideia, de acordo com o levantamento da Polícia Rodoviária Federal e da Confederação Nacional do Transporte, entre 80% e 90% dos acidentes nas estradas são decorrentes de falhas humanas, em especial a falta de atenção e a imprudência. Isso é uma coisa lamentável, né? O que você espera desse feriadão de 7 de setembro? Inclusive já começou nas estradas nesta sexta-feira. Um número maior de acidentes ou um número menor de acidentes? O que é que você espera? Qual a sua expectativa? Você acha que o motorista deixará de ser tão imprudente, tão desligado quando está no trânsito? Vai continuar praticando as mesmas irregularidades? Ou você acha que vai ser diferente? O que é que pensa a população pernambucana sobre isso? Vamos ouvir aqui no WhatsApp da Rádio Jornal. Alô, boa tarde.
3: Meu amigo, boa tarde. Aqui quem está falando é Diraldo Meira, de Olinda.
0: Pois não, amigo.
3: Eu penso que se tirasse as motos da rua, os acidentes seriam menor. Iam ter muito menos acidente. Porque se você reparar direitinho, o motoqueiro não está nem aí. Não digo todos, sem generalizar. Mas o motoqueiro não respeita nada, não respeita sinal, não respeita como mudar de faixa, nada disso. Eu acho que um dos maiores causadores de problema no trânsito são alguns motoqueiros, não são todos, são alguns motoqueiros.
0: Ok, ele está registrando um fato que bate com a realidade. Nós temos problemas, né? Precisamos melhorar essa questão das motos, que respondem também por um número enorme de acidentes, de pessoas que são hospitalizadas e de custos altíssimos que isso proporciona ao SUS. Vamos continuar ouvindo a população desse primeiro giro. Alô, boa tarde.
4: O Santos, boa tarde, Rádio Jornal. Aqui quem fala é Jonas Soares do Jordão.
0: Fala, Jonas.
4: Arnaldo Santos, minha opinião, eu gostaria, se fosse da minha opinião assim, para mim mesmo, que não tivesse nenhum acidente. Todo mundo brincasse normalmente, tranquilo, com segurança e tudo mais. Mas, infelizmente, a realidade, por mais que fale, por mais que o governo fale, não misture direção com álcool. Mas é o pau que tem, Arnaldo. Infelizmente, a realidade é essa. Viu? Infelizmente, eu acho que vai ser lá em cima. Infelizmente. Ok?
0: Valeu,
4: um abraço,
0: Jonas.
4: Arnaldo. Bom final de semana.
0: Para você também,
4: e
0: Jonas. Valeu. Agora são 4h43 na capital pernambucana e estamos ouvindo a população no primeiro giro dos nossos ouvintes. Alô, boa tarde.
5: Boa tarde, Arnaldo Santos. Daniel de Camaragibe.
0: Diga, amigo.
5: Logicamente que torcemos por menos problemas, né? Cada um fizer a sua parte e respeitar as normas, então venceremos. Forte abraço.
0: Forte abraço, amigo. Mais gente falando. Alô, boa tarde.
6: Arnaldo, boa tarde. Acidente zero, que todo mundo aproveite o feriado em paz. Vou falar aqui é Rogério Teixeira. Um abraço.
0: Valeu. Tem mais um? Tem mais um para a gente encerrar. Alô, boa tarde.
7: Boa tarde, Arnaldo Santos. Aqui é Kleber falando de Marabá, no Pará, ligado na Rádio Jornal. A minha expectativa é que diminua os acidentes, que os motoristas, né, os condutores tenham mais prudência e viajem, curta o feriado e voltem em paz para casa. Fica com Deus e até a próxima. E um abraço a todos os ouvintes da Rádio Jornal.
0: Valeu, Kleber. Bom fim de semana, meu irmão. Agora são 4h45. Daqui a pouco a gente vai ter outro giro com a participação dos ouvintes, opinando sobre o assunto do dia de hoje. O feriadão e os perigos da estrada.
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0: São 4h49. Manchetes que não param de chegar. Fachin retira pedido contra Mendonça de inquérito comandado por Moraes. Presidente do STF assume investigação que estava no inquérito das fake news. Conselho do Ministério Público Federal abre procedimento sobre Gonê, que deve negar interferência no caso Master. Guerra de poder no Supremo. E está todo mundo falando desse debate, né? Desse confronto entre Moraes e Mendonça. Citados no caso Master pedirão nulidade e suspeição de André Mendonça. Senadores articulam pedido de impeachment de Mendonça. Moraes ataca Mendonça e acerta a República. Capital Inicial faz show para trabalhadores em ensaio no Rock in Rio. Brasil tem superávit de 7,4 bilhões. Vendas aos Estados Unidos caem 9,7% no ano. Justiça condena Samarco e três ex-gerentes por tragédia em Mariana. Engenheiro virou crítico e hoje produz vinhos naturais em Portugal. Tem aqui as manchetes de Pernambuco e acabando de chegar. Vamos dar uma atualizada nelas aqui, ó. Abertura das prévias em Olinda com monitoramento por drones e helicóptero 588, aliás, 588 PMs e delegacia móvel. Vai ter tudo isso? Abertura das prévias em Olinda com monitoramento por drones e helicóptero 588 PMs e delegacia móvel. Há um mês do primeiro turno no estado, tem eleição marcada por polarização, troca de acusações e batalha judicial. Motociclista é assassinado a tiros no Alto da Sé, em Olinda. Presidente e vice da Câmara de Ipujuca são alvos de operação que apura desvios milionários de emendas parlamentares. São muitas as manchetes que estão chegando e ao longo da tarde a gente vai aos pouquinhos passando aí para vocês. Mas o foco principal continua sendo essa história do Supremo Tribunal Federal, com essas delações, com esses depoimentos que a gente está acompanhando nos últimos dias. O presidente do Supremo Tribunal Federal, o ministro Edson Fachin, determinou hoje que o pedido de investigação de Alexandre de Moraes contra André Mendonça seja retirado do inquérito da Fake News. Fachin determinou que o caso seja anexado à petição 16.704 de relatoria do próprio ministro, que é presidente da corte. Ele ordenou o desentranhamento, retirada dos autos do processo, significa exatamente isso, retirada dos autos do processo, para que a solicitação de Moraes seja anexada a um procedimento aberto ontem, como consequência da crise do Supremo Tribunal Federal. Agora são 4h54.
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0: Hoje, a coluna Segurança, sempre às sextas-feiras, a gente vai ouvir novamente a socióloga e coordenadora executiva do Gabinete de Assessoria Jurídica às Organizações Populares, Edna Jatobá. Edna, boa tarde.
18: Boa tarde, Edinaldo. Boa tarde a todos os ouvintes que nos acompanham agora na Rádio Jornal.
0: Um assunto preocupante, esse número de adolescentes baleados durante ações e operações policiais dobrou no Grande Recife deste ano de 2026. Ao menos 10 jovens entre 12 e 17 anos foram atingidos por disparos de arma de fogo e isso continua sendo uma grande preocupação, não é isso, Edna?
18: Com certeza, Edinaldo. São números que chamam a atenção. Quem olha sem muita pretensão vai dizer, não, mas é um número tão baixo, 5, 10 adolescentes, mas a gente está falando de um aumento de 50%, não, 100%, é o dobro. Uhum. O dobro de adolescentes baleados no mesmo período que são os 8 meses desse ano, comparando com o ano passado. Então, é um número grande, é um número expressivo, é um aumento que preocupa, e a gente deve entender, Edinaldo, a necessidade de estabelecer um protocolo específico de atuação das forças policiais em operações que envolvam adolescentes. A gente precisa avançar também na criação de um plano estadual de redução da violência letal por parte da polícia. A gente precisa, do mesmo jeito que já existem metas a serem monitoradas para redução das mortes violentas intencionais, é necessário que também existam metas e controle rigoroso sobre a proteção, né, de crianças e adolescentes no contexto de operações policiais. E por fim, Edinaldo, eu acho que uma medida que seria bastante interessante, aproveitando que estamos também, né, no período de campanha eleitoral, a gente precisa falar dos candidatos e candidatas, é a necessidade da criação de um comitê independente com a participação de membros do sistema de justiça e também com a participação da sociedade civil. talvez esse acompanhamento mais rigoroso, né, o controle social estabelecido de perto em cada caso que aconteça, a gente consiga reduzir esses números, Edinaldo.
0: Pois é, agora é aquela história, né? Os números, na minha opinião, ainda continuam altos, se bem que esses números podem ainda ser bem maiores, não é, Edna?
18: Isso, esse é o monitoramento do Instituto Fogo Cruzado, que ele faz ali o cruzamento de informações que saem na imprensa, também do que é informado e checado, né, a partir do acesso ao aplicativo pela população. Então, esse número ele pode ser maior, mas infelizmente a gente não dispõe de uma estatística oficial produzida pelo governo sobre esse tipo de dado, né, de pessoas baleadas nesse contexto. A gente tem o dado da morte, mas das pessoas baleadas, não, a gente não tem essa produção de dado. Por isso também que é importante o trabalho, valorizar o trabalho da produção cidadã de dados, né, a partir da sociedade civil, para poder trazer informação à sociedade e controle social ao poder público.
0: O problema é que a gente já tem um número bem maior do que 2025, como você disse aí, dobrou, né? Quase 100%, é muito preocupante, né?
18: E ainda lembrando, Edinaldo, que esses números do Fogo Cruzado não falam de Pernambuco como um todo, falam apenas de Recife e da região metropolitana, né, onde está focada mesmo a produção de dados do Instituto Fogo Cruzado. Então esse número ele pode, deve ser maior, infelizmente, é um número que vem crescendo, tanto os adolescentes, né, nesse contexto de operações, mas o número de pessoas mortas durante a atuação policial em Pernambuco vem crescendo desde o ano passado, e esse é um dado que a gente precisa ter em conta e sermos vigilantes, porque se a gente não tem uma política que busque corrigir isso, daqui a pouco Pernambuco está igual a Rio de Janeiro, infelizmente vai estar igual à Bahia, onde grande parte das mortes violentas intencionais são provocadas pela polícia.
0: Tem que mudar muita coisa nesse nosso sistema de proteção à população, enfim, o sistema em geral de segurança, e eu fico muito preocupado porque vejo principalmente candidatos a presidente da República da direita buscando o modelo, elogiando e buscando o modelo lá de El Salvador, que é uma coisa formada em cima de encarceramento em massa, em desrespeito aos direitos humanos e muita violência. E o próprio preso que está lá custodiado morre com a maior facilidade nas prisões de El Salvador. É melhor que a gente...
18: Edinaldo, sobre isso eu quero uma sexta-feira especial.
0: Certo.
18: Um pouquinho mais de tempo só para a gente discutir, né, essa situação, essas comparações feitas entre Brasil e El Salvador, essa tentativa de transferir uma solução simplista e equivocada de uma realidade para outra. Eu acho que esse vale um pouco mais do nosso tempo, Edinaldo.
0: Sem dúvida, fica a seu critério, pode ser até na próxima sexta-feira, se você quiser. Esse assunto
18: muito
0: é muito importante.
18: Bem, estaremos prontos para trazer esse tema na próxima sexta. Agora eu queria, se você me permite, só um tempinho, Edinaldo,
0: claro,
18: fazer
0: falar.
18: O registro também da solidariedade do Gajop, ofereço minha solidariedade também à família da jovem Maria Luísa, de 19 anos, morta brutalmente, né, encontrada com sinais de tortura, era uma jovem moradora do Pina, cheia de sonhos, né, que teve a vida interrompida dessa maneira, por mais um feminicídio no nosso estado. No ano que a gente completa 20 anos da Lei Maria da Penha, parece que as coisas não mudam e que as mulheres não conseguem ser protegidas, Edinaldo.
0: Isso.
18: Que essa investigação seja célere, mas além de célere, que ela chegue a resultados, que ela consiga responsabilizar os autores e que ela possa ouvir a família. Ouvir e acolher o que a família traz no contexto de feminicídio é muito importante para a investigação, e as forças policiais, né, envolvidas na investigação precisam respeitar e ter isso em conta para a gente avançar para um modelo onde as mulheres fiquem protegidas.
0: É uma tragédia essa história de feminicídio no Brasil. Isso tem que mudar urgentemente. É uma coisa que realmente assusta todos nós. Ok, Edna, foi um prazer ouvi-la. Bom fim de semana, um abraço e até sexta-feira.
18: Até sexta-feira, sem falta. Obrigada, Edna. Tchau.
0: Um abraço. Obrigado a você também. Nós acabamos de ouvir a socióloga e coordenadora executiva do Gabinete de Assessoria Jurídica às Organizações Populares, GAJOP, Edna Jatobá, toda sexta-feira aqui com a gente na coluna de segurança. São 5:01.
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0: Chegando Cristiano Bassan, boa tarde, Bassan.
20: Boa tarde, Edinaldo, mais uma vez. O presidente Luiz Inácio Lula da Silva voltou a defender nesta sexta-feira uma reforma no Poder Judiciário brasileiro. Durante uma cerimônia no Palácio do Planalto, Lula afirmou que pretende discutir mudanças na estrutura da justiça ao longo do próximo ano, caso seja reeleito. Segundo o presidente, a reforma seria necessária para fortalecer a confiança da população nas instituições. Lula também destacou que todos devem seguir a legislação, independentemente do cargo que ocupem. A declaração ocorre em meio à crise envolvendo o Banco Master e os questionamentos relacionados à atuação do Supremo Tribunal Federal. O tema tem provocado debates sobre os limites e a estrutura do Poder Judiciário. Uma sinalização positiva para o agronegócio brasileiro pode abrir caminho para a retomada das exportações de mel e carne de aves para a União Europeia. Auditores europeus fizeram uma avaliação preliminar positiva dos controles sanitários brasileiros e consideram satisfatórios os procedimentos adotados pelo país nestes dois setores. Com isso, a expectativa é de que a União Europeia possa voltar a comprar mel e carne de aves do Brasil a partir de novembro, caso o relatório final da auditoria confirme o resultado. A possível reabertura acontece poucos dias depois do bloco europeu suspender a entrada de produtos de origem animal brasileiros. A medida atingiu carnes, ovos, pescados e mel, após questionamentos relacionados a garantias brasileiras sobre o uso de substâncias na produção animal. O governo brasileiro continua negociando com as autoridades europeias para tentar reverter as restrições e ampliar novamente o acesso dos produtos nacionais ao mercado europeu.
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20: E o trânsito é lento neste momento na zona sul do Recife, na Rua Imperial até o Largo da Paz, em Afogados. Na zona norte, o trânsito é lento na Rua José Bonifácio, moderado na Avenida 17 de Agosto e lento na Avenida Rui Barbosa. Na área central, o trânsito é complicado na Cruz Cabugá, desde o cruzamento com a Mário Melo até as proximidades do Shopping Itacaruna. Cristiano Bassan, Rádio Jornal, Rádio Notícia.
0: 5:04.
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0: É chegando e falando, né, Betúlio Veidoro?
21: Já na hora, pontual.
0: Já na hora, exatamente. Olha, Feira Maré Cultural reúne artesanato, música e gastronomia aqui na capital pernambucana a partir deste sábado, dia 5. A partir de amanhã, então, não é isso, Túlio?
21: Isso aí, o Segundo Jardim na Orla de Boa Viagem recebe neste sábado a 13ª edição da Feira Maré Cultural. Promovido pela Prefeitura do Recife por meio da Secretaria de Turismo e Lazer, o evento segue até a próxima segunda-feira, dia 7, né, o feriado de 7 de setembro, e a programação é gratuita e reúne artesanato, música, gastronomia, oficinas e atividades voltadas para crianças. Durante os 3 dias de feira, artesãos, artistas, empreendedores da economia criativa e produtores culturais de 19 municípios pernambucanos participam do evento. Entre as cidades representadas estão Caruaru, Bezerros, Buíque, Garanhuns, Gravatá, Igaraçu, Itamaracá, Olinda, Tracunhaém e o Recife, né? E o público também poderá conhecer e adquirir peças produzidas por artesãos pernambucanos que utilizam diferentes técnicas e referências da cultura do estado. A feira também busca valorizar a produção local e ampliar a visibilidade para profissionais da economia criativa. E em questão de horários, no sábado a feira funciona de 12h às 19h. Já no domingo e na segunda-feira o funcionamento será das 10h até também às 19h.
0: Bom, o Senac Pernambuco, minha gente, oferece 2.000 vagas gratuitas em cursos profissionalizantes. Veja como se inscrever. Acompanhe agora com o nosso Túlio Feitosa, que traz essa informação do Jornal do Comércio. Diga aí.
21: O Senac daqui de Pernambuco oferta 2.038 vagas, né, gratuitas para esses cursos profissionalizantes nas áreas de tecnologia, gastronomia, beleza, moda, lazer, saúde e gestão. As oportunidades fazem parte do programa Senac de gratuidade e contemplam cursos de qualificação, profissional e aperfeiçoamentos nas unidades de instituição no Recife, Paulista, Caruaru, Serra Talhada, Garanhuns e Petrolina. Então, as instituições que estão presentes em todo o estado estão participando e as inscrições estão abertas e devem ser realizadas pelo site www.pe.senac.br/PSG. Até a próxima terça-feira. E a divulgação dos qualificados será já no dia seguinte ao limite da inscrição, né, na quarta-feira, dia 9. E instituído em 2008, a partir de um acordo firmado entre os Ministérios da Educação, do Trabalho e da Fazenda, a Confederação Nacional do Comércio de Bens, Serviço e Turismo, que é o CNC, e o SENAC, o programa SENAC de Gratuidade tem como objetivo democratizar acesso à educação profissional de qualidade para pessoas de baixa renda.
0: Beleza?
21: Beleza.
0: Bom fim de semana, amigo.
21: Bom final de semana.
0: Ok, agora são 5 da tarde, mais 7 minutos no Recife.
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0: Agora 5 e 8. Olha, a plataforma Go Recife ganha ferramenta de geolocalização do usuário para busca de empregos. Os detalhes com o repórter Ricardo Luiz. Alô, Ricardo, boa tarde.
3: Olá, Edinaldo, boa tarde para você e a todos que nos acompanham no Balanço de Notícias. É isso, o Go Recife, plataforma de busca de empregos digital gratuita da Prefeitura, completa 5 anos com grandes novidades tecnológicas para quem está à procura de uma oportunidade no mercado de trabalho. A partir de agora, os trabalhadores contam com uma ferramenta de geolocalização. Com ela, é possível buscar vagas usando o CEP ou a localização da própria residência, facilitando assim a escolha de empregos mais próximos de casa. O secretário executivo do Trabalho e Qualificação Profissional do Recife, Pedro Câmara, explica como a funcionalidade vai ajudar os candidatos.
22: Boa tarde. Maravilha. O Go Recife surge, né, na necessidade de atender a várias expectativas que a gente tinha em relação ao trabalhador, às empresas que tinham a dificuldade de ofertar essas oportunidades e aproximar essas oportunidades do trabalhador. Então, o Go Recife surge nessa necessidade de cumprir, né, com essa demanda e aproximar e conectar o trabalhador, a população, a essas oportunidades que são oferecidas por empresas e eles mesmos também oferecerem seus serviços através da plataforma. A plataforma hoje completa, né, 5 anos de existência e tem conectado vários trabalhadores às oportunidades oferecidas.
23: E me fala sobre também essa nova funcionalidade, né, essa ferramenta, né, da geolocalização para os usuários poderem cadastrar o seu currículo e com possibilidade de conseguir, né, empregos.
22: Perfeito. Nesses 5 anos, nós temos mais de 100 mil currículos cadastrados no Go Recife, né, conectando essas pessoas a oportunidades reais. E a gente trouxe essa inovação através do Go Recife com essa geolocalização, onde eles podem identificar oportunidades de emprego, seja de geração de renda, que seja próxima da sua localidade, favorecendo essas pessoas que estão desempregadas, que não conseguem acessar as agências de emprego que estão localizadas em grande parte das RPAs do Recife, mas que tem essa dificuldade. Então, da sua casa, ele pode identificar quais são as oportunidades que estão sendo oferecidas na sua localidade.
23: Hoje, a Go Recife conta com quantos usuários cadastrados e a ideia de vocês, num curto espaço de tempo, sei lá, quem sabe até o final do ano, tem um quantitativo, né, de pessoas que podem estarem utilizando a plataforma.
22: Veja, são centenas de empresas cadastradas, são milhares de currículos, né, cadastrados. A gente está aí uma estimativa de mais de 100 mil currículos que estão pertencentes à plataforma. E a nossa expectativa é que alcance mais, cada vez mais, a população, que eles possam entender que essa inovação tecnológica aproxima eles das oportunidades. Então, a gente está oferecendo também, através da plataforma, cursos de qualificação profissional nas nossas escolas profissionalizantes. Então, eles conseguem identificar quais são as oportunidades de qualificação profissional mais próximas da sua casa. Então, o nosso objetivo é alcançar cada vez mais o cidadão recifense.
3: Outro destaque é a inclusão da inteligência artificial com reconhecimento de voz. Essa ferramenta permite que pessoas que não sabem ler ou escrever consigam criar e atualizar o currículo apenas falando. A plataforma também ganhou busca por similaridade de perfil profissional e acesso mais seguro via biometria e reconhecimento facial pelo Conecta Recife. Em 5 anos de atuação, o Go Recife já ofereceu mais de 110 mil vagas de trabalho e realizou cerca de 22 mil convocações para entrevistas. A plataforma conta com 200 mil currículos e mais de 3.700 empresas cadastradas. Os cadastros podem ser realizados pelo site oficial do Go Recife ou pelo aplicativo Conecta Recife, disponíveis para plataformas Android e iOS. Ricardo Luiz, Rádio Jornal, Rádio Notícia.
0: 5:12.
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0: Chegou a hora do segundo e último giro de opiniões com o grande público aqui na Rádio Jornal. A gente está falando hoje sobre o feriadão, gente. Porque a partir de hoje muita gente já está na estrada para começar o feriado prolongado de 7 de setembro. Da rodoviária da capital sairão milhares de passageiros. Esperas aí em torno de 500 a 600 mil veículos ao longo do feriado nas principais BRs do estado. E esse fluxo diário pode chegar a 30 ou até 40 mil veículos por dia, né? Envolvendo carros, ônibus, caminhões. Enfim, serão de 4 a 5 dias de tráfego intenso e risco constante, né, gente? Risco constante. O importante é a gente acentuar que o número de mortos e feridos, eles estão aumentando nas rodovias. E o 7 de setembro é sempre um período de muita movimentação, principalmente quando é um feriadão como esse que a gente está tendo aqui agora. E uma série de fatores contribuem para esse resultado, né? A gente tem falado muito aqui nesses resultados. Por exemplo, as más condições das estradas, as falhas na sinalização, as condições meteorológicas. O fator mais importante, gente, ainda é o motorista. Esse tem que ter cuidado. Porque, de acordo com o levantamento da Polícia Rodoviária Federal e da Confederação Nacional do Transporte, entre 80% e 90% dos acidentes nas estradas são decorrentes de falhas humanas, em especial a falta de atenção e a imprudência. Para vocês terem uma ideia, das mais de 10 milhões de multas aplicadas em rodovias federais em todo o país no ano passado, 7 em cada 10 foram por excesso de velocidade, cerca de 10% por ultrapassagens em locais proibidos. Tudo isso confirma-se nas estatísticas da Polícia Rodoviária Federal. Sem falar, gente, daquele que, lamentavelmente, ainda toma bebida alcoólica e ainda pega na direção. Isso é terrível. Então, vamos ouvir o nosso ouvinte colocando aqui as opiniões. Ou você quer colocar logo as opiniões ou daqui a pouquinho? Daqui a pouquinho, então, né? Vamos para a entrevista, então. A gente pode os ouvintes na parte final da entrevista. Então, você que participou do segundo giro, aguarde aí que a gente lhe chama daqui a pouquinho. Agora, 5:15.
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0: Vamos conversar sobre o tema de hoje, né? O assunto do dia de hoje, com o assessor de comunicação da Polícia Rodoviária Federal, o nosso Cristiano Mendonça. Cristiano, boa tarde. Acho que devemos uma conexão. Oi, Cristiano, tá me ouvindo? Alô, Cristiano?
5: Oi, Pedro.
0: Tá me ouvindo?
5: Tô sim.
0: Pronto, nosso Cristiano Mendonça já está na linha para a gente conversar um pouquinho sobre esse feriadão nas estradas. Tudo bem com você, Cristiano?
5: Tudo bem, Edinaldo.
0: Tudo tranquilo, muito obrigado. Olha, a partir de hoje, como você muito bem sabe, você principalmente, que está no dia a dia aí da movimentação das estradas. A partir de hoje, a gente está tendo muitos brasileiros já pegando a estrada para começar o feriado prolongado de 7 de setembro. Muita gente saindo das rodoviárias, muitos veículos na estrada. enfim, muitos veículos por dia envolvendo carros, ônibus, caminhões. Nós teremos então de 4 a 5 dias de tráfego intenso. Isso significa

0: significa riscos constantes. É isso mesmo, Cristiano?
1: É, Edinaldo, quando a gente verifica essa movimentação maior de veículos, o risco aumenta. Porque muita gente está saindo ao mesmo tempo da capital, aí vai para o litoral, vai para o Agreste. Então, esse cuidado precisa ser redobrado para a gente reduzir essa violência no trânsito.
0: Muito bem. A gente já conversou muito sobre essas causas que levam aos sinistros, aos acidentes. Agora, eu tenho dito sempre, Cristiano, quero ver se você concorda, que, pelo que eu vejo nas estatísticas, inclusive da própria Polícia Rodoviária Federal, o fator mais importante ainda é o motorista, né? Nos levantamentos a gente tem observado aí da Polícia Federal, da Confederação Nacional do Transporte, entre 80% e 90% dos acidentes nas estradas são decorrentes de falhas humanas, em função da falta de atenção e da imprudência. Isso bate com a realidade, Cristiano?
1: É verdade, Renato. Quando a gente traz também para a Rodovia Federal, a gente verifica esse índice também, de 80% a 90%, acaba sendo causada por essa imprudência do motorista. É o excesso de velocidade, é a falta de atenção. Hoje a gente tem muito esse problema do celular na direção do veículo, né, embriaguez. Então tudo isso acaba contribuindo para esses números.
0: Certo. Agora, isso também resulta em muitas multas, né, Cristiano?
1: Também, Edinaldo. Também a gente tem verificado aí que, devido a essa grande quantidade de infrações, muitas autuações também são emitidas, principalmente por excesso de velocidade. Né? Quando o motorista ele sai da cidade e pega aí a rodovia, ele tem muitas vezes essa tendência de dirigir de forma mais rápida. E a gente sabe que uma velocidade ela está associada a várias colisões graves no trânsito.
0: É muito problema, né? Nesse momento, as estradas já estão movimentadas ou ainda estão calmas?
1: Já está sim, Leonardo. A gente tem, inclusive, uma obra lá na BR-101, lá na altura da Macaxeira, também, que contribuiu para aumentar essa retenção. Né? Foi um recapeamento lá da rodovia. E BR-101, Norte e Sul, BR-232, a gente já verificou um aumento nessa movimentação.
0: Certo, mas deve se intensificar ao longo do fim de semana?
1: A tendência é que hoje seja um trânsito mais forte, né? Muita gente sai do trabalho e já pega a rodovia para viajar, né? E amanhã a tendência é que ele reduza. Sim. Mas aí já no retorno, aí, entre o domingo e a segunda-feira, a gente já deve ter um trânsito mais intenso na volta para casa.
0: Agora, Cristiano, você tem falado com a gente aqui dos vários fatores que contribuem para esse resultado de perigo constante nas rodovias. Entre esses itens aqui que a gente coloca para você analisar, as más condições das estradas, as falhas na sinalização, as condições meteorológicas, a questão do cara que bebe, toma bebida alcoólica e vai dirigir, isso também é um fator importante. Mas para você, qual é o principal fator que mais chama a atenção na estrada?
1: O que a gente tem verificado, Edinaldo, é que a principal causa de sinistro aqui em Pernambuco tem sido aí a falta de reação do condutor, ou aquela reação tardia. Muitas vezes aquele condutor que está distraído no trânsito, né, seja porque está utilizando o celular, porque está muito apressado, né, porque está conversando com alguém, e aí acaba colidindo na parte de trás, né, do veículo que está à sua frente. A colisão traseira é a principal aí causa, tipo de acidente que a gente verifica aqui em Pernambuco também. Então, associa essa falta de atenção com a colisão traseira. E hoje, motocicleta, né, é o que chama bastante atenção. São os condutores aí que precisam entregar mercadorias, né, que precisam levar passageiros de um local para outro, que precisam chegar até esse local do trabalho. E essa falta de atenção tem ocasionado aí muitas colisões graves, inclusive um aumento no número de motos também, de motociclistas.
0: As motos saíram do... Saíram não, aumentaram muito na questão urbana das nossas cidades, mas já estão em grande quantidade nas rodovias, né, Cristiano?
1: É verdade, né? A gente tem a BR-101, que ela corta aí a região metropolitana do Recife, então esse condutor de motocicleta, ele vai se deparar com um trânsito mais intenso, com veículos de carga trafegando na rodovia, muitas vezes ele não tem a paciência de aguardar e quer passar no corredor entre um ônibus e um caminhão, um ônibus e um carro. E aí baixa qualquer distração ali que ele pode perder o controle, cai na rodovia e é atropelado. Então ele tem que ter esse cuidado na rodovia, o trânsito é mais intenso, a velocidade de veículo é maior e qualquer distração pode ser fatal.
0: Ô, Cristiano, a gente sempre observa também que nessas causas para esses acidentes tem uma importância muito grande o excesso de velocidade e também as ultrapassagens em locais proibidos, não é isso?
1: É, Edinaldo, a ultrapassagem em local proibido, ela está ligada aí às colisões frontais, que é a colisão mais grave que a gente verifica nas rodovias. Quando é que acontece isso, a velocidade do veículo se soma. Então, alguém está tentando fazer uma ultrapassagem e se depara com o veículo que vem no outro sentido, pode, de fato, causar uma colisão com vítimas fatais ou com feridos muito graves.
0: A gente, quando comenta esse assunto, Cristiano, a gente sempre lembra que o motorista precisa pegar a estrada, adotando as práticas de direção defensiva para a necessidade deles redobrarem a atenção ao volante, para evitar dirigir, como você falou ainda há pouco, usando celular ao mesmo tempo, para evitar bebida alcoólica. Você espera uma melhora nesses índices ou a situação vai continuar do jeito que vem tendo esses aumentos e acidentes nas rodovias?
1: É uma série de fatores, né, que podem contribuir para reduzir esses números, né, desde a questão da educação para o trânsito. A PRF ela tem investido nisso aí junto às escolas, né, às empresas, para orientar as pessoas. A fiscalização, né, também foi fundamental. Temos atuado em conjunto aí com diversos órgãos também para reforçar esse trabalho, né, com a própria Lei Seca, né, que está passando agora também por algumas mudanças, né, a partir do CONTRAN. Então, é uma soma de fatores que pode contribuir para reduzir isso daí. E principal é a consciência do condutor, né? Se não adianta só a fiscalização, né? Só a educação para o trânsito, se o condutor não coloca em prioridade a vida dele, né? Ele tem que ter cuidado com a vida dele, como você bem colocou, a questão da direção defensiva, ela é fundamental para prevenir essas colisões. O motorista ele não pode pilotar a moto, né? Ou conduzir seu carro, né? Apenas pensando na direção dele, mas tem que antever o movimento do carro que está na frente, né, do caminhão que está ao seu lado. Então, de fato, evitar se colocar na posição de risco, né, para não virar estatística.
0: Certo. Tudo planejado, toda a estrutura pronta para acompanhar esse feriadão com a Polícia Rodoviária Federal, Cristiano?
1: Sim, não, tendo esse reforço em todas as delegacias, né, a operação já teve início às 0 hora de hoje e vai até o final aí da segunda-feira, já pensando também nesse retorno do motorista para casa. E além desse trabalho de fiscalização, a PRF também intensifica o trabalho de combater o crime, né, para levar mais segurança a quem vai viajar nesse período.
0: Muito bem, aí está o trabalho já planejado da Polícia Rodoviária Federal, como acabou de falar aqui o nosso Cristiano. Enfim, Cristiano, a gente torce para que cada um faça a sua parte da melhor maneira possível, para a gente ter um feriado da independência com muito mais paz e com menos mortes no trânsito, não é isso?
1: Isso, Hernando, essa é a nossa expectativa. A PRF segue atenta, né? Qualquer emergência em rodovia federal, pode ligar para o telefone 91, que a nossa central ela funciona 24 horas por dia. E contamos aí com a colaboração de todos, para que a gente possa aí trazer um balanço mais positivo.
0: Valeu, Cristiano Mendonça. Muito obrigado. Bom fim de semana. Bom trabalho, amigo.
1: Obrigado, Hernando, para todos nós.
0: Acabamos de conversar com o assessor de comunicação da Polícia Rodoviária Federal aqui em Pernambuco, Cristiano Mendonça. E o assunto vai terminar agora com a opinião dos ouvintes. São 5 da tarde, mais 25 minutos. Último giro. Primeira participação do último giro. Alô, boa tarde.
2: Boa tarde, Edinaldo Santos. Boa tarde, amigos e ouvintes da Rádio Jornal. Aqui é Edivaldo falando de afogado.
0: Fala, Edivaldo.
2: Em relação ao feriado, infelizmente pode e deverá acontecer acidentes. Tomara que menos acidentes. Mas, Edinaldo Santos, fica a dica aqui para quem vai viajar. Que eu tenho experiência própria, eu sou taxista. Avaliar carro, avaliar freios, fazer uma vistoria antes de pegar a estrada. e quando pegar a estrada, viajar com tranquilidade, com paciência, com calma. Até porque, Edinaldo Santos, a viagem em si já faz parte do passeio. Quem vai para lazer não tem pressa de chegar. Minha gente, aproveite. Aproveite a viagem. Pare para lanchar. Pare um pouquinho para curtir. Porque tudo o que importa é o divertimento. Você está em lazer. Você não está indo para uma obrigação, você está indo para um passeio. E viaje com tranquilidade. E bom feriadão e bom fim de semana para todos, Reinaldo Santos. Um abraço. Rapaz,
0: maravilha. Gostei muito aí das suas dicas. Profissional experiente nas estradas. Ele é taxista e sabe melhor do que ninguém como é que a gente deve proceder com toda a prudência possível. Um grande abraço. Chegando mais. Alô, boa tarde.
3: Boa tarde, Ednaldo Santos, aí os homens de Vitória de Santo Antônio. Ednaldo,
0: oi.
3: A gente torce para que realmente fosse zero de acidente, né, Ednaldo? Mas sempre acontece, cara.
0: É verdade.
3: E as pessoas misturam bebida com volante, né? E é um conjunto de coisas, né? Às vezes não faz manutenção no carro. Isso tudo causa acidente. Mas vamos torcer, Ednaldo, para que dê tudo certo, ok, meu irmão?
0: Ok, meu irmão.
3: Ednaldo, que você tenha um feriador abençoado, meu irmão.
0: Você também.
3: Valeu, grande abraço.
0: Um abraço. Agora 5h27, quantos mais? Mais três para a gente fechar. Alô, boa tarde.
4: Ednaldo Santos, boa tarde. Aqui é Marco Cinema, de Jogador de Guararapes.
0: Fala, amigo.
4: Rapaz, eu espero, né, que vamos ter muita paz no trânsito, mas infelizmente, né, tem gente que abusa da própria vida, prejudica a si e aos demais que não tem nada a ver com a mistura de cachaça com direção, principalmente. Eu conheço muito, viu, Ednaldo, que Sim. diz assim... Rapaz, quando eu tomo uma ou duas, eu dirijo melhor do que bom. Já pensasse, aonde, meu amigo?
0: É brincadeira.
4: Aonde? Que não pode, não.
0: É verdade.
4: Né? Cadê a lei do trânsito? Não é? Qual era o dele, né? Obedecer às normas, normalização do trânsito. Não é?
0: Sem dúvida.
4: Que nunca, jamais, não se mistura álcool com direção.
0: De jeito nenhum.
4: Né? Às vezes o cara vem... Na de boa, né? De lá, aí vai se encontrar com um cara desse, imagina.
0: Aí vem atrás.
4: Aí prejudica ele, uma barruada.
0: É verdade.
4: Tomara, meu Deus, que vamos evitar o máximo possível, né? Para evitar menos acidente no trânsito. Obrigado, Rádio Jornal. Obrigado, Ednaldo Santos.
0: Valeu, meu amigo. Grande abraço para você. Bom fim de semana. Alô, boa tarde.
5: Boa tarde, Ednaldo Santos. Boa tarde, Rádio Jornal. Aqui é o Fernando de Maranguape 1.
0: Fala,
5: olha, eu acho que esse fim de semana aí, esse feriado prolongado, né? A tendência é aumentar os acidentes. As pessoas não estão ficando mais atenciosas, é o contrário. Juntando tudo isso ao álcool, né? Eu acho que a tendência é um quadro bem preocupante para esse feriadão. Valeu, muito obrigado, viu?
0: Valeu, meu amigo. Boa sorte, bom fim de semana. Alô, boa tarde.
6: Boa tarde, meu amigo Edinaldo, grande radialista. Meu amigo... Eu concordo com esse cidadão que falou aí, mas o problema não é só com os motoqueiros, não. É com esses motoristas irresponsáveis que não se preocupam com a vida dele e nem com a vida do que eles estão conduzindo. Mistura droga, álcool e outros processos que a gente não pode nem dizer aqui, porque... Acima de tudo, a velocidade. São irresponsáveis todos os motoristas que pegam um carro, pensa que o carro é um instrumento de voo. Edinaldo, eu não espero grandes coisas boas, não, porque esses caras, eles não têm visão do tamanho do problema, porque um palmo de distância numa BR é um problema que você vai encontrar. Então, se eles... Quando tivesse tirado a habilitação deles, eles tinham observado que pegar no volante é responsabilidade com a vida dele e com a vida dos demais. Muito obrigado e uma boa tarde, Edinaldo.
0: Valeu, meu amigo. Muito obrigado a você também pela opinião, pela participação aqui no nosso Balanço de Notícias com o assunto do dia. Todos participaram, muito obrigado. Segunda-feira tem mais assuntos importantes para a gente trazer para debater com vocês. Bom, que tudo dê certo, né? Que as pessoas tenham tranquilidade. Você, por exemplo, que agora está indo para a estrada, para o local onde você vai passar o feriadão, vá com calma, vá com tranquilidade, faça a sua parte, respeite as regras do trânsito. Se tiver problema com a estrada, com a sinalização, e a gente sempre tem, né, os governantes,

0: Ok, vamos trazer agora informações sobre a escala 6x1. Que pena, né, rapaz? Não passou. A politicagem terminou derrubando a escala 6x1, que vinha sendo esperada com muita ansiedade pela população brasileira. Isso demonstrado nas pesquisas, principalmente do Datafolha, onde quase 80% da população brasileira quer a redução da jornada de trabalho de 6x1 para 5x2. Mas a politicagem derrubou essa possibilidade e é esperar para ver o que, é que vai acontecer no próximo ano. Então, vamos falar sobre esse assunto que é importante. Enquanto a PEC do fim da escala 6x1 aguarda a votação no plenário do Senado Federal, setores econômicos reiteram necessidade de diálogo. Alô, João Carneiro.
1: O fim da escala 6x1 avançou mais uma etapa no Congresso. A Comissão de Constituição e Justiça do Senado aprovou a proposta que reduz a jornada máxima de 44 para 40 horas semanais e garante 2 dias de descanso remunerado, sem redução de salário. Mas a mudança ainda não está valendo. O projeto de emenda à Constituição, a chamada PEC, precisa passar por 2 turnos de votação no plenário do Senado antes de uma eventual promulgação. E mesmo se for aprovada, a transição será gradual. Primeiro, a jornada cairia para 42 horas e depois chegaria às 40 horas semanais. Para o setor empresarial, uma das preocupações é como reduzir a jornada sem aumentar demais os gastos ou comprometer empregos, principalmente em atividades que precisam funcionar todos os dias. O presidente da Federação do Comércio de Bens, Serviços e Turismo em Pernambuco, FEComércio PE, Bernardo Peixoto, afirma que a entidade não é contrária à redução da jornada, mas defende que a mudança seja negociada entre empresas e trabalhadores, de acordo com a realidade de cada setor.
2: Hoje, 40% dos trabalhadores de Pernambuco já trabalham menos de 40 horas, abaixo de 40 horas. Não trabalham os 44 horas, graças às convenções coletivas. À medida que vai fazendo a convenção coletiva, vai aprimorando o setor produtivo com o setor laboral. Ficam os dois, se negociam e faz uma adaptação que seja bom para as duas partes. É isso que a gente vem lutando, fazer com que seja bom para as duas partes.
1: Pela proposta, a redução da jornada vai ser uma regra geral, mas algumas categorias, como saúde, segurança e transporte, poderão ter formas diferentes de organização por meio de negociação coletiva. Outro ponto é o impacto para as empresas. Com menos horas e o mesmo salário, o custo da hora trabalhada aumenta e pode exigir reorganização das equipes ou novas contratações. Bernardo Peixoto afirma que um levantamento da FEComércio PE estima impacto sobre quase 40 mil empregos no estado.
2: A FEComércio fez um levantamento, departamento econômico, que em torno de 39.500, quase 40 mil empregos vão deixar de existir no próximo ano. E na hora que você está trabalhando no limite, que aumenta o custo na folha de pagamento em 10%, se o cara que trabalhava de 44 horas passar para 40, aumenta o custo da mão de obra em 10%.
1: Por enquanto, nada muda na rotina do trabalhador. A proposta ainda precisa concluir a tramitação no Senado. Se for aprovada e promulgada, a primeira etapa da mudança começará 60 dias depois, com 2 dias de descanso semanal e jornada máxima de 42 horas. A redução definitiva para 40 horas está prevista para 14 meses após a promulgação. João Carneiro, Rádio Jornal, Rádio Notícia.
0: 5h36. Pois é, o presidente Lula se pronunciou sobre essa questão da crise do Master. Lula volta a defender a reforma no judiciário e diz que todos devem seguir a lei independentemente do cargo. O presidente Luiz Inácio Lula da Silva voltou a defender nesta sexta-feira uma reforma no Poder Judiciário e afirmou que pretende discutir mudanças na estrutura da justiça brasileira ao longo do próximo ano, se for reeleito.

0: discursar durante a cerimônia no Palácio do Planalto, o presidente disse que a medida é necessária para fortalecer a confiança da população nas instituições. Mencionou também que todos, independentemente do cargo, devem seguir a lei. O petista lembrou que seu governo foi responsável pela reforma do judiciário aprovada em seu primeiro mandato e afirmou que o tema precisa voltar ao centro do debate. Isso é o que quer o presidente da República. Segundo Lula, o objetivo é reforçar a credibilidade da justiça perante a população em um momento de desgaste das instituições. Então, para que o povo possa continuar acreditando na justiça, afirmou o presidente Luiz Inácio Lula da Silva. Ele também disse que nenhuma autoridade pode usar o cargo público para obter vantagens pessoais e defendeu que todos estejam submetidos às mesmas regras. Lula afirmou que a atual crise envolvendo o judiciário exige uma resposta das instituições responsáveis pela condução das investigações. Lula citou diretamente o presidente do Supremo Tribunal Federal, Edson Fachin, e o procurador-geral da República, Paulo Gonet. Ambos estavam presentes na ocasião. Enquanto Gonet não tratou sobre o assunto em sua fala, Fachin pediu licença para abordar o assunto, mencionou que os fatos estão sendo apurados e prometeu o fim do inquérito das fake news. A Suprema Corte e a Procuradoria-Geral da República estão com muita expectativa da sociedade brasileira. Está nas suas costas e nas costas de Paulo Gonet a responsabilidade de passar o mínimo de tranquilidade sem tentar esquecer e esconder absolutamente nada, declarou o presidente da República. É o caso do Mastre que está tomando conta desse país, né? Quanta gente envolvida. Agora são 5h39.
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0: Chegou a turma do Scratch. Começando com esporte. Alô, Alex Santos.
3: Valeu, Ed. Boa tarde para você, boa tarde para todo mundo que está ligado aqui no Balanço de Notícias. E o Sport encerrando os preparativos para o jogo importante de amanhã à noite contra o Ceará pela segunda divisão do futebol nacional. O Leão da Ilha que deve ir a campo com modificações, mudanças no sistema defensivo e também no ataque. O técnico Gilmar Dal Pozzo vai tentar quebrar esse tabu de não vencer o Vozão jogando como visitante há mais de 20 anos. E volante está muito perto de ser confirmado como reforço leonino até 2028. O Sport é destaque aqui na Rádio Jornal, Rádio Notícia.
0: Leonardo Vasconcelos.
4: Boa tarde para você e para todo mundo que está acompanhando a gente aqui no Balanço de Notícias. Depois de ganhar do Botafogo de Ribeirão Preto por 1-0 com gol de Luiz Cláudio ontem à noite nos aflitos, o Náutico já se reapresentou hoje à tarde no CT Wilson Campos, na Guabiraba. Com a vitória, o Timbu ganhou 3 posições, chegando à 9ª colocação com 37 pontos. Como foi o primeiro jogo dessa 26ª rodada, a tendência é que o alvirrubro naturalmente perca algumas posições. Mas nada retira essa guinada do time, que ampliou a sua invencibilidade e chegou ao 8º jogo sem perder. Daqui a pouquinho, no Bola Rolando, eu volto com todas as informações do Náutico aqui na Rádio Jornal, Rádio Notícia.
0: Leonardo Boris.
5: Boa tarde para você, Edinaldo Santos. Boa tarde para você que está ligado no Balanço de Notícias. E o atacante Matheus Cadorini foi apresentado hoje no início da tarde à imprensa pernambucana. Jogador de 24 anos que vem emprestado da Lusa até o fim do ano e já fica pronto para a partida contra o Botafogo da Paraíba no domingo na Arena de Pernambuco. Quem também já está pronto para fazer a reestreia é o meia William Júnior e além do atacante Vini Hora. É o Santa Cruz se encorpando para este quadrangular final da Série C. Daqui a pouco, outras do Santa Cruz aqui na Rádio Jornal, Rádio Notícia.
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0: 5h42.
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2: 5:45.
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0: Do mundo maravilhoso do rádio pernambucano, a radialista Kelly Santana manda uma pergunta sobre os efeitos da cafeína e ela não quer saber apenas se você fica ou não fica com insônia quando toma café. Kelly quer saber é qual é o sabor que tem a cafeína. Eu tomei umas 3 xícaras de café para dar uma resposta bem objetiva, Kelly. Se você conseguisse separar, isolar a cafeína do restante do café, você se depararia com uma substância amarga.
1: Alô, meu amigo Romualdo. Que bom escutar todas as tardes vocês falando de café. E aí eu queria tirar uma dúvida. Muita gente prefere tomar café descafeinado, né? Mas eu acredito que muda o gosto, o sabor do café. O que é que você tem a dizer sobre a cafeína? Ela é boa ou não para o sabor do café?
0: A quantidade de cafeína num café é tão pequena em relação a outras substâncias, a outros componentes, que não interfere diretamente no sabor. Mas o sabor da cafeína é amargo. E aí você pode até me perguntar, e por que que tem gente que dorme tranquilamente, independentemente da hora que tomaram café e outras não? É que o efeito da cafeína é poderoso. Você tem de programar sua mente. Muito grato pela gentileza, Kelly. Um abraço. Bom café.
2: Valeu. Acompanhamos aí esse momento lindo, né, do café aqui no programa com o nosso Romualdo de Souza. Agora 5h48.
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7: 5h51.
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7: Alô, Fernando Castilho, boa tarde.
8: Boa tarde, Edinaldo Santos. Boa tarde, ouvintes da Rádio Jornal. Edinaldo, a coluna JC Negócios deste sábado aborda a aprovação pelo Congresso da isenção da taxa das blusinhas, aquela que isenta compras feitas no exterior através das plataformas no valor de até $50, aproximadamente R$ 250. Pois bem, essa aprovação significa que, a partir de agora, é uma lei. Fica muito mais difícil as entidades que reclamaram dessa taxa conseguir modificações. Agora terá que ser feita ou uma modificação na lei ou alguma outra providência pela Receita Federal, o que não deve acontecer, pelo menos até a próxima eleição, ou a eleição de outubro. Agora, tem uma coisa que é importante observar, é que desde que foi implantada essa isenção lá no mês de abril, quando o governo decidiu tirar os 20% que era cobrado, cresceu muito o número de importações de produtos que estão bem distantes da bermuda, do short ou da calça jeans. Hoje, na verdade, Edinaldo, milhões de produtos de R$ 250 de equipamentos, máquinas, ferramentas estão sendo importados, se beneficiando dessa isenção. É uma distorção que em algum momento vai ficar, ou melhor, terá que ser corrigida, porque na medida que você importa uma ferramenta sem imposto, a indústria brasileira de ferramenta perde dinheiro. Não é só uma questão de uma capa de celular ou a questão de uma bermuda. É que a indústria brasileira está sofrendo muito porque as pessoas simplesmente estão comprando peças e acessórios na internet e mandando por essas plataformas. Não era assim, não era para ser assim, mas o brasileiro sempre dá um jeitinho de aproveitar essas benesses. Obrigado, Edinaldo Santos, e bom final de semana.
7: A você também, meu caro Castilho, um abraço, bom fim de semana, são 5h54. Campanha Nacional dos Profissionais de Saúde alerta para os fatores de risco e a importância do diagnóstico precoce do câncer de estômago. Vamos aos detalhes com Gabriela Bento.
9: O câncer de estômago é o quinto mais frequente no Brasil. Para alertar sobre a prevenção e o diagnóstico precoce, a Federação Brasileira de Gastroenterologia promove neste mês o Setembro Rubi. Entre os fatores de risco estão a infecção pela bactéria H. pylori, o tabagismo, o consumo de alimentos ultraprocessados e ricos em sal, além do histórico familiar. A gastroenterologista Eduarda Collier, da Clínica Endogastro Recife, explica como reduzir os riscos.
10: Em relação às principais causas do câncer gástrico, é uma doença que ela é multifatorial. Tá? Então, a gente vai ter fatores relacionados aos hábitos do paciente, então, alimentação, a gente tentar reduzir alimentos ricos em sal, alimentos ultraprocessados, aumentar o consumo de frutas, de vegetais, reduzir a ingestão de bebida alcoólica, parar o tabagismo, são fatores que vão influenciar no surgimento do câncer gástrico. Alterações genéticas, então pacientes com história familiar, com doenças genéticas, que têm uma propensão maior a desenvolver o câncer gástrico. A infecção pelo H. pylori também vai ser um fator de risco. Não toda a infecção, mas alguns pacientes que têm o H. pylori podem acabar evoluindo para mudanças celulares no estômago que aumenta o risco de desenvolver o câncer gástrico. É um estilo de vida, então a prática de atividade física.
9: E os sintomas persistentes também não devem ser ignorados. A médica explica quando é hora de procurar um especialista.
10: Qualquer sintoma gastrointestinal mais importante, persistente, então uma dor no estômago, queimação, sintomas de empachamento, dificuldade para se alimentar, devem fazer a gente procurar um gastroenterologista. E alguns sinais de alerta merecem uma atenção ainda maior. Então, uma perda de peso inexplicada, sangramento digestivo, dificuldade para se alimentar progressiva. Esses sinais, paciente que tem refratariedade no tratamento, então a gente tentou um tratamento com medicação e os sintomas estão progredindo. Esses são os principais sinais de alerta para a gente partir para uma investigação, normalmente que se começa com o exame da endoscopia digestiva alta.
9: A campanha reforça que identificar os fatores de risco e investigar sintomas precocemente pode ajudar na prevenção e no tratamento do câncer gástrico. Gabriela Bento, Rádio Jornal, Rádio Notícia.
7: Agora 5h56. Pois é, minha gente, daqui a um mês, né, serão abertos os locais de votação para o primeiro turno das eleições de 2026, exatamente no dia 4 de outubro. Está em cima, né? Faltam apenas um mês. Faltam apenas 30 dias, né? Aqui em Pernambuco, as primeiras semanas da corrida eleitoral dos postulantes ao governo do estado foram marcadas por articulações políticas e uma intensa batalha judicial, incluindo troca de acusações sobre gabinetes do ódio, panfletos apócrifos, etc. e tal. A disputa é polarizada pela governadora candidata à reeleição Raquel Lira, do PSD, que lidera as pesquisas, e pelo ex-prefeito do Recife, João Campos, do PSB, que nas últimas sondagens aparece em segundo lugar. Pelos números, há possibilidade de o pleito ser decidido logo na primeira rodada de votação. Apesar de ter 8 candidatos concorrentes ao comando do Palácio do Campo das Princesas, as candidaturas de Raquel Lira e João Campos somam quase todas as intenções de voto nas pesquisas e promovem um embate direto. Para o cientista político Juliano Domingues, a disputa já tem cara de segundo turno. Em toda a história de Pernambuco, desde a redemocratização, com as eleições estaduais de 1982, houve segundo turno em apenas 2 ocasiões, em 2006 e em 2022. Em outras 7 disputas, o resultado foi definido na primeira etapa. As eleições de 1982 e 1986 foram antes de obrigatoriedade do segundo turno, quando nenhum candidato ultrapassou os 50% de votos válidos. Os cientistas políticos dizem que o segundo turno se deve a menor potencial de crescimento das candidaturas que aparecem entre primeiro e segundo lugares nas pesquisas, na medida em que essas candidaturas conseguem abarcar uma fatia maior do eleitorado, diminuindo então as chances de eleição ser decidida no primeiro turno. Pois é, esse é o clima de momento na eleição de Pernambuco. 5 da tarde, mais 59 minutos na capital pernambucana. Novo alerta sobre a intensidade do fenômeno climático El Niño destaca o risco de seca severa na Amazônia e no Nordeste, e de novas tempestades devastadoras no sul do Brasil. Detalhes com João Lubambo.
11: O fenômeno El Niño deve se tornar muito forte nos próximos meses e tem probabilidade próxima de 100% de continuar até fevereiro de 2027. O alerta foi feito nesta quinta-feira pela Organização Meteorológica Mundial, agência da ONU. O El Niño é caracterizado pelo aquecimento das águas do Pacífico Equatorial e pode alterar os padrões de chuva e temperatura em diferentes regiões do planeta. Segundo a OMM, o fenômeno deve atingir o pico no fim deste ano, mas os impactos climáticos podem continuar ao longo de 2027. A previsão é de aumento do risco de secas, inundações e ondas de calor extremo. Para os meses de setembro a novembro, a organização aponta maior probabilidade de temperaturas acima da média em praticamente todas as áreas continentais. A engenheira ambiental e professora da Universidade Federal Rural de Pernambuco, Soraya Eudeir, destaca como o fenômeno vai se manifestar em diversas regiões do país.
12: No sul, especialmente sudeste em alguma medida, teremos chuvas mais intensas e concentradas, é o que a gente chama de eventos extremos. Há as chuvas, mas elas são mais concentradas e mais intensas. No centro-oeste, que na realidade é o nosso celeiro de grãos, vai haver uma irregularidade das chuvas, o que há de comprometer todas as safras que tem em lugar de plantio o centro-oeste. E quando a gente chega no Nordeste, veja, desde o relatório de 2007 do IPCC, já demonstra que no Brasil, o Nordeste há de ser a que mais vai ter problemas, e dentro do Nordeste o semiárido. Então aqui há uma previsão de aumento da temperatura média e para o semiárido uma diminuição drástica do índice pluviométrico, significa que vai chover muito menos.
11: Na América Latina, alguns países já adotaram medidas de emergência diante dos efeitos do fenômeno. A OMM alerta que setores como agricultura, saúde, energia e recursos hídricos precisam reforçar as ações de prevenção. O El Niño costuma ocorrer a cada 2 a 7 anos e, em geral, dura entre 9 e 12 meses. João Lubambo, Rádio Jornal, Rádio Notícia.

0: Eita, chegando aqui ao fim, mas deixa eu lembrar aqui a vocês essa notícia. Usuários do SUS de Maceió recebem foto de ex-primeira-dama e candidata. Olha só, a imagem da ex-primeira-dama de Maceió e candidata ao Senado em Alagoas pelo PSDB, Marina Cândia, está sendo enviada por meio de um canal oficial do WhatsApp a todas as pessoas que buscam serviços do programa Saúde da Gente, o maior da Secretaria Municipal de Saúde. E os contatos que a imprensa fez com o número fornecido no Instagram do programa, e de imediato recebeu uma foto de Marina com o slogan Saúde da Gente, seguida de duas mensagens automáticas explicando sobre a privacidade do serviço e pedindo para o usuário informar o motivo da procura, dando as seguintes opções. Aí tem as opções, mas o interesse mesmo foi aparecer para todo mundo com a propaganda política que ela vem fazendo lá no seu estado. Ok, fim do balanço de notícias de hoje, minha gente. Mais uma semana de muito trabalho, cada vez mais próximo a você, nos nossos contatos e na sua participação diária. Muito obrigado pelo carinho, muito obrigado pela companhia, muito obrigado pela audiência. Agradecemos também os trabalhos de produção de Kevin Paes, os trabalhos técnicos de Elivelton Henrique e Edilson Lima e a coordenação de jornalismo da Rádio Jornal, que é de Vitor Tavares. Um grande abraço a todos. Na sequência tem a oração da Ave Maria e depois o futebol do Escrete de Ouro.
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6 horas. Esta é a hora do Angelus, a hora da Anunciação. A humanidade esquece por um momento a sua luta em glória. Deixa de lado os pensamentos pecaminosos, a perseguição desenfreada dos homens contra os próprios homens e contempla, na paz da natureza, uma sombra pálida do olhar de Maria. Nos templos, nas ruas e nos campos, as preces brotam espontâneas de todos os lábios. Esta é a hora do Ângelus, a hora da Anunciação. Nós vos suplicamos, Maria, que olheis por nós, vossos filhos ingratos. Dai-nos a graça do arrependimento e a vossa bênção materna. Porém, mais do que nós, Maria, outros necessitam do vosso apoio nesta hora. Os que morrem de necessidade, os que blasfemam, os que não creem. Iluminai-os, Virgem Santíssima. Vós que fizestes os homens semelhantes a Deus, porque foste mãe de Jesus, olhai para os que perderam a fé. Protegei-os. Deslumbrai-os como um relâmpago aos olhos de Paulo. Lembrai-vos deles nesta hora, Maria, e sede para todo sempre louvada e bendita. Ave Maria, cheia de graças, o Senhor é convosco. Bendita sois vós entre as mulheres, bendito é o fruto do vosso ventre, Jesus.

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0: 18 horas, 8 minutos.
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0: Já é noite na capital pernambucana e o Bola Rolando está no ar. Bola Rolando, a mais completa resenha esportiva do rádio de Pernambuco. Atenção para as principais manchetes do programa de hoje. Forte, o Alex Santos.
3: E o Leão da Ilha realizou o último trabalho em terras cearenses. Agora é só esperar o momento da bola rolar. Sport, que deve ir a campo com um time com modificações. Atacante e artilheiro rubro-negro reconhece a dificuldade da partida de amanhã contra a equipe do Ceará.
0: Clube Náutico Capibaribe, Leonardo Vasconcelos.
4: Novamente com a estrela de Luiz Cláudio, Náutico bate o Botafogo de Ribeirão Preto nos aflitos e chega à nona colocação da Série B. Jogadores alvirrubros já se reapresentaram hoje e iniciaram a preparação para enfrentar na quarta o América Mineiro. Hélio dos Anjos destaca a força da base alvirrubra e projeta a utilização cada vez maior dos jovens talentos.
0: Santa Cruz, Leonardo Boris.
5: Mais de 20 mil ingressos já foram vendidos para a partida de domingo. Técnico Christian Souza ganhou um time encorpado para o quadrangular final. Dois atacantes e meia já treinando. O outro meia chega na próxima segunda-feira. Amanhã, treino final pela manhã no Arruda.
0: 18 horas, 10 minutos, vai começar o show.
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3: Dezoito horas, 13 minutos.
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4: Edinaldo Santos.
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3: Começa agora o maior desfile de notícias do Rádio Esportivo de Pernambuco e de todo o Brasil, aqui no Bola Rolando. E já tem bola rolando para o Esporte Clube do Recife. Alô, alô, Alex Santos.
5: Alô, alô, Edinaldo Santos. Boa noite para você. Um abraço para a torcida rubro-negra que está ligada aqui no Bola Rolando. Leões que finalizaram os trabalhos já em terra cearense, viu, Ed? Viajaram logo cedo. O sextor do Esporte foi pela manhã, viagem com destino a Fortaleza. Em seguida, treinaram, trabalhos finalizados e a expectativa agora é referente à escalação do time que vai encarar o Ceará amanhã à noite lá no Castelão. A equipe alvinegra cearense, como vimos falando durante toda a semana, numa pressão daquelas porque está na zona de rebaixamento. E o que chama atenção é que o técnico Dalpozo deve promover duas modificações na equipe. Também falamos sobre isso. No sistema defensivo, o Marcelo Benevenuto deve ganhar a vaga de titular, então formando a dupla, enfim, com o Marcelo Aju. E no ataque, o Christian Barleta volta ao time depois de passar dois jogos sem atuar e o Sport cair bastante de produção. O Barleta volta e o Cleison deve ir para o banco de reservas. Então, diante dessa possibilidade, o Sport deve ir a campo amanhã com o Thiago Couto, Claudinho, Marcelo Aju e Marcelo Benevenuto. E na ala esquerda, o Edson Lucas. No meio de campo, Zé Gabriel, William Oliveira e Juan Alano. E na frente, Diego Hernandes, Pedro Perotti e o Christian Barleta. Eu tô aqui, viu, Ed, tentando obter informações para saber se o Patrick de Paula viajou com a delegação. Como ninguém fala absolutamente nada, eu tentei manter contato com alguém que viajou com o grupo que está em Fortaleza, mas ainda não tive essa informação. Mas acredito sim que o Patrick de Paula viajou com a delegação. Deve, inclusive, ser aproveitado no jogo de amanhã, mas não como titular, já que ele evoluiu bastante nos últimos treinos. Então, fica a expectativa de, enfim, o Patrick de Paula fazer a sua estreia com a camisa do Sport nesse jogo contra o Ceará.
3: Vamos ver logo como é que está a situação dele, né? Já dentro das quatro linhas. Agora, se ele for, realmente ele deverá entrar no transcorrer da partida, né?
5: Como titular, não reúne condições físicas.
3: E normalmente não é aconselhável você pegar um jogador que acabou de chegar e já bota como titular. Se bem que essas coisas vêm acontecendo com muita naturalidade no futebol pernambucano, né? O cara chega num dia, no outro já está entrando de frente. A necessidade de levar isso. Mas tem também muito de desorganização e falta de planejamento. Porque quando você faz um negócio desse, você está no desespero de colocar uma reposição de peça que você não tinha anteriormente, antes da chegada desse jogador.
5: E tem a necessidade, né? A questão da...
3: Tem a necessidade, mas você também tem uma falta de planejamento, né, dos nossos clubes.
5: Necessidade, agora tem que ter responsabilidade também, né?
3: Exatamente.
5: Você colocar os pés pelas mãos vai dar problema. Eu estava aqui observando a questão da posição do Sport na tabela. Ele é o 38º colocado com 38 pontos. Já aumentei bastante aí. Oitavo colocado com 38 pontos. Mas se ele não conseguir um resultado positivo amanhã, ele pode terminar a rodada até na 11ª posição.
3: É verdade.
5: E aí a situação fica complicada porque nós falamos sempre da segunda página, né? A primeira página entre os 10.
3: Isso é um confronto direto, sabia?
5: Direto, totalmente direto.
3: Confronto direto. Então a responsabilidade se agiganta quando você chega num momento como esse. Então é responsabilidade maior para o Sport e também para o Ceará, claro. Porque o Ceará está desesperado para fugir da proximidade, não. Ele já está na zona de rebaixamento.
5: Já está, é o 17º, né? É o primeiro.
3: Então ele vai tentar de todas as formas sair da zona de rebaixamento.
5: Primeiro porque ele está, nesse momento, a um ponto do Avaí, que é o primeiro a figurar fora. E o Ceará perdendo e as outras equipes vencendo, vai ficar complicada a situação para o Alvinegro cearense. Detalhe, o Daniel Paulista é bastante pressionado lá, né? A gente trouxe essa informação. E sem falar da questão do tabu, que eu disse que não ia falar mais, mas tem que falar, são 22 anos que o Sport não vence jogando fora de casa. Você me perguntou ontem, Edinaldo, voltando a falar sobre contratações, sobre o contrato do Fernando Sobral. Eu havia dito a você que era até o final de 2027, mas não, é até o final de 2028. Faltando apenas a assinatura do contrato para ele ser confirmado como reforço do Sport. Já teve o problema com o Curitiba resolvido, já teve o problema com o Cuiabá, que é detentor dos direitos econômicos do atleta, também resolvido. O Sport pagou um valor, esse valor não foi revelado, teve realmente uma compensação financeira, o Sport adquirindo em definitivo o atleta que vai vestir a camisa do Sport, aí observando a questão do contrato até o final de 2028. Então, Fernando Sobral, só não vamos dizer que é atleta do Sport porque ainda não assinou o contrato, mas
3: significa dizer que será um contrato de 2 anos e 4 meses.
5: 2 anos e 4 meses. Restante dessa temporada, 27 e 28. Acredito que fez parte do contrato justamente do momento de conversas, né? Porque jogador, ele quer fazer contratos longos, mas até 2028.
3: Rapaz, e a gente volta a falar sobre Barleta, porque a gente viu a grande dependência que o Sport tem desse jogador. Na ausência dele, ficou uma lacuna realmente praticamente impreenchível. Se pega, por exemplo, aquela atuação do Alano, a gente pensava que ele ia manter aquele clima, aquela pegada, né? Mas no jogo seguinte já não aconteceu. Talvez ele possa retomar aquela qualidade que ele apresentou naquele jogo, mas me deixou preocupado, porque a queda foi muito grande, né? De um jogo para outro. Todo mundo não jogou bem naquela partida, tudo bem. Não se pode sacrificar só ele. Mas o jogador que faz a diferença, como ele fez no jogo anterior, puxa a responsabilidade para si. Ninguém puxou ali, né? Nem mesmo o Hernandes, nem mesmo o Perotti, muito embora tenha feito o gol. Mas é preciso realmente você manter essa regularidade e ele não conseguiu.
5: Falhou todo mundo, até o goleiro Thiago Couto falhou.
3: Também falhou. Gol, né? Ele agora, que vinha salvando o Sport em várias partidas.
5: Tem um detalhe do Juan Alano para esse jogo de amanhã, Edinaldo. É porque ele foi ex-atleta do Ceará. Ele criticou bastante o fato de não ter tido oportunidade, de não ter tido sequência no time. Então, de repente, amanhã ele pode mostrar, ou tentar mostrar, que tinha muita bola para apresentar, né?
3: Mas tem que entrar de cabeça fria, né? Se entrar com aquela vingança na cabeça.
5: Não é nem vingança, né? Sangue nos olhos, né? Não, tem muito isso, né? Não, mas ele pode entrar motivado. Por que não falar em motivação? Motivado.
3: Sim, claro. Né? Mas quando você tem a motivação partindo de uma mágoa, às vezes não funciona. É melhor você entrar com esse sangue nos olhos que você está falando aí, independente de estar magoado ou não com o que aconteceu com ele no clube. Quanto mais entrar de cabeça fria, melhor. Agora, isso não significa dizer que ele não vai entrar com vontade, com garra, com determinação, jogando ali cada centímetro de gramado com muita garra, com muita força. Não é isso. Mas só complementando, Alice, essa entrada do Barleta, pela falta que fez, pela importância que ele tem nesse time, vai ser de fundamental importância. A grande preocupação que eu vejo no torcedor é se ele, com esse tempo lesionado que ficou, vai voltar no mesmo pique ou vai voltar cambaleante? O que é que você acha?
5: Bem posicionado, Reginaldo. Acredito que foram dois jogos, mas foram dois jogos que teve uma contusão no meio, né? Então isso acaba impactando também. Eu não vou nem falar na questão física, porque o Barleta sempre foi um atleta que se cuidou. Mas pode sentir. Ele pode sentir, sim. Eu falo sentir, não a contusão, tá, torcedor? Ele pode sentir a questão
3: do ritmo, né?
5: Do ritmo. Ele pode sentir essa falta e pode... Não todo mundo... Ah, o Barleta não jogou bem, caso aconteça. Então tem que ter um pouco de paciência. Mas, mesmo assim, foi pouco tempo, né? Podemos assim classificar. Acredito que ele vai, pelo menos, voltar ali 70%, 80% do velho Barleta para esse jogo.
3: Se ele voltar com pelo menos 70%...
5: Tá bem, né?
3: Já estará de bom tamanho. Já vai ajudar muito a equipe do Sport Clube do Recife. Agora, o setor de zaga tem essa mudança que você falou. O Kaique fica fora.
5: É,
3: pro banco.
5: O Dalpozo, ele está fazendo realmente algumas modificações. Alguns erros voltaram a acontecer.
3: Benevenuto volta.
5: É, Benevenuto deve voltar. E um dos erros que o Dalpozo identificou foi a questão do cruzamento na área do Sport. Ele sempre
3: faz tempo, né, que o Sport
5: exatamente, sempre ressaltando esse problema do Sport. Então agora ele vai decidir mudar. Ele que foi muito reticente em colocar os dois, né, Aju e Benevenuto, porque disseram que atua da mesma forma, treinou essa semana com os dois como titular. Se ele vai confirmar amanhã ou não, é uma outra história, mas ele treinou sim com Aju e Benevenuto no sistema defensivo. Ele precisa mudar, né?
3: E por mais que a gente seja repetitivo nessa questão, mas é um fato, gente, esse problema de bolas alçadas na área do Esporte, o jogo aéreo, é uma dificuldade, vira um caos generalizado quando a bola é lançada na área do Esporte. Eu pensei que isso teria sido recuperado, que isso teria sido consertado naquele jogo em que a dupla foi muito bem, tanto o Kaique como o Aju, lembra?
5: Fez dois jogos seguidos bons.
3: Eu digo, finalmente o Esporte deu um basta naquelas falhas constantes do jogo aéreo, mas não, voltou tudo, né?
5: Teve aqui, no meio do caminho tinha um novo horizontino, né? Um jogo que acabou com todas as perspectivas, um dos piores jogos do Esporte. Eu falei aqui que se o Leão perder, ele pode se complicar na tabela de classificação e ele precisa vencer para pensar em G6, viu, Ed? Mas ele não entra ainda nessa rodada, a não ser que o CRB, que joga em casa contra o América Mineiro, seja surpreendido e fique de fora. Mas pela posição do CRB, pelo futebol apresentado e pela posição do América Mineiro, nós já levamos a entender que a equipe alagoana deve vencer o América Mineiro. Tudo bem que no futebol tudo pode acontecer, né?
3: Então, inclusive nada.
5: Inclusive nada. Tudo, como diria o nosso querido Boris, inclusive nada. Pronto, então o Leão vencendo vai a 41 e aí vai ter que torcer por um tropeço de Atlético Goianiense, que joga contra o Juventude fora de casa, aí eu acredito, e também contra o CRB jogando contra o América Mineiro no Rei Pelé, aí eu não acredito.
3: É verdade. E que mais?
5: Vamos ouvir o atacante Pedro Perotti, artilheiro leonino, ele falando desse embate de amanhã à noite contra o Ceará.
6: A gente sabe, né, que todo clássico é muito difícil, é muito combate, né? A dificuldade já sempre aumenta por ser um clássico. A gente sabe que a situação que o Ceará se encontra também, né? Isso torna um jogo tenso. A gente vem passando por essa experiência aí, jogando contra o Avaí também, fora de casa, né? Mas isso nos serviu também de experiência para a gente fazer e estar um pouco mais concentrado dentro do jogo, né? Em todos os momentos, em todos os lances, diante do Ceará, que é importantíssimo para a nossa sequência do campeonato. A equipe vem trabalhando bem, vem se preparando bastante para a gente fazer um grande jogo amanhã e, se Deus quiser, sair vitorioso.
5: Pronto, tá aí o atacante Pedro Perotti, artilheiro do Sport, para esse compromisso de amanhã à noite, 6:30, contra o Ceará. Deixa eu confirmar aqui a arbitragem. Flávio Rodrigues de Souza, de São Paulo, apita o jogo, auxiliado pelo Danilo Ricardo Simão Manis, que também é de São Paulo, e pelo amazonense Dimi Yuri das Chagas Cardoso. Tá falado, seu Hélio?
3: Certo. Você tem expectativa de público lá em Fortaleza, não?
5: Não, a torcida não está muito empolgada com a equipe.
3: Mas é um jogo decisivo, né?
5: Aí hoje,
3: nessas horas, ou você vai para ajudar ou não vai.
5: O Vinícius Enocelo, ele é meio campista da equipe do Ceará, inclusive até reproduzimos um trecho da entrevista dele hoje no Assunto é Futebol Primeiro Tempo, ele solicitando a presença da torcida do Ceará para esse jogo contra o Sport. Porque ele acha que com a torcida do lado e empurrando e em bom número, vão conseguir vencer o Leão da Ilha do Retiro. Mas se a torcida não comparecer,
7: eles vão sentir dificuldade. Dito pelo próprio jogador do Ceará.
3: Pois é, eu esperava um grande público, porque é um momento muito delicado do time do Fortaleza, né? Quando o time está mal, o torcedor se afasta, mas normalmente quando é aquela história de, ó, é um jogo de confronto direto, é decisivo, o time tem que sair da zona de rebaixamento, passa a ser um jogo decisivo, passa a ser um jogo de Copa do Mundo para o torcedor do Ceará.
7: E ele disse, é final.
3: É.
7: O clima é de final mesmo.
3: Então eu acho que deverá dar um bom público, apesar do torcedor estar insatisfeito com o time.
7: Porque o que acontece, Edinaldo? Quando você olha para a tabela de classificação na zona de rebaixamento, o Ceará ele é o 17º com 28.
3: Uhum.
7: Só que o Londrina, que é o 18º, tem 22.
3: Sim.
7: Então tem uma gordura de 6 pontos referente ao 18º. E o Ceará ele briga contra Avaí, Botafogo de Ribeirão Preto e São Bernardo.
3: Pois então, é um jogo de tudo ou nada. É um jogo de tudo ou nada. Porque se perder, amigo, vai afundar cada vez mais na zona de rebaixamento.
7: Agora okay? A pressão existe, viu?
3: Existe.
7: Existe.
3: Né?
7: Muita pressão.
3: É, não é pra
7: interna,
3: menos.
7: Interna, externa, de todo lado.
3: E Daniel Paulista tá na corda bamba.
7: Balançando e muito.
3: Ok. Valeu, Wallace.
7: Sextou?
3: Sextou.
7: Opa.
3: Pronto, minha gente. Torcedor rubro-negro acaba de acompanhar aqui no Bola Rolando. A sexta-feira, rubro-negra, 18h29.
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2: Dezoito horas 32 minutos.
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1: Edinaldo Santos.
2: E vem aí o noticiário completo do Clube Náutico Capibaribe, que destaca para hoje. Alô, Leonardo Vasconcelos.
4: Olá, Ed. Boa noite para você, boa noite para todo mundo. Somente vamos adiantar as manchetes primeiro, porque novamente com a estrela do Luiz Cláudio, Náutico bate o Botafogo de Ribeirão Preto nos aflitos e chega à nona colocação da Série B. Jogadores alvirrubros já se reapresentaram hoje e iniciaram a preparação para enfrentar na quarta o América Mineiro.
2: Essas e outras notícias do Clube Náutico Capibaribe daqui a pouquinho, são 18h34.
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0: Agora são 18h38.
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0: Tem bola rolando para o Clube Náutico Capibaribe. Alô, alô, Leonardo Vasconcelos.
3: Alô, Ed, simbora atualizar as notícias do Náutico, que depois de ganhar do Botafogo de Ribeirão Preto por 1-0 com gol de Luiz Cláudio ontem à noite nos aflitos, já se reapresentou hoje à tarde no CT Wilson Campos, na Guabiraba. Com a vitória, Ed, o Timbu ganhou 3 posições e chegou à 9ª colocação com 37 pontos. Importante a gente falar isso, que ele deu esse salto, só que foi o início, Ed, da 26ª rodada. Ou seja, nos 3 jogos de hoje, dependendo do resultado do Cuiabá, se vencer o Criciúma jogando fora de casa, ele passa o Náutico. E claro, isso vai mudar bastante, mas isso nada impede, nada apaga essa guinada do Náutico, que chegou aí seu 8º jogo de invencibilidade, são 4 vitórias, 4 empates. Mais uma vez, o time não joga bem, é verdade, não joga bem, e mais ou menos foi competitivo, né? Foi competitivo e conseguiu achar esse gol aí, que conquistou essa vitória. Mas o que mais chama atenção, para além do resultado, é que por mais uma vez, agora não foi Guilherme, foi Hélio na coletiva pós-jogo, e mais uma vez a gente presencia uma coletiva de enfrentamento, uma coletiva em que o técnico faz questão de dizer, ah, vão falar mal de mim, e enfim, esse clima que está se criando, que é desnecessário, né?
0: Eu até disse isso hoje à tarde aqui na Rádio Jornal. As entrevistas de Guilherme e de Hélio, ontem foi Hélio sozinho, né? Elas estão se transformando num verdadeiro folclore, né? Porque a cada aberração que a gente vê na entrevista dos dois, e desnecessariamente, gente. Porque não custa nada o cara do alto da experiência de Hélio dos Anjos reconhecer que o time jogou mal. Ganhou o jogo, mas jogou mal. O Náutico não fez um gol, ele encontrou um gol ali. Porque ele começa o jogo até com aquela pressão costumeira que faz. Começou bem e tal, ali nos primeiros 5, 10 minutos. Mas uma pressão que chegava na área, mas ninguém chutava.
3: Improdutiva, né?
0: Totalmente improdutiva. Aí, resultado, depois dos 10 minutos, o time do Botafogo da Paraíba, que Hélio disse que passou o tempo todo com 9 jogadores atrás, e isso não é verdade. O time do Botafogo é limitado, é, mas ele criou... Tanto que o goleiro do Náutico...
3: O Muriel... Fez boas defesas.
0: Foi escolhido por nós do Escreto de Ouro como o melhor jogador da partida. Tantas defesas que ele fez, importantíssimas as defesas que ele fez. E nessa entrevista, teve um repórter que perguntou a ele, o problema foi erros no sistema defensivo ou foi só a boa performance de Muriel? Ele não responde, ele diz, Muriel tá ali para isso, tem que defender mesmo. Sim, cara, mas admita que o seu sistema defensivo deu espaço, falhou muito, deu muito espaço ao adversário, e o adversário tirou proveito com contragolpe, tirou proveito... com jogadas perigosas, chegando diversas vezes na cara do gol. Da mesma forma que o Náutico teve oportunidades, o time do Botafogo também teve. Quer dizer, houve claro. Um equilíbrio das duas equipes. E outra coisa que me incomoda no Hélio é que ele não está aceitando mais críticas. Você, para assumir um cargo de treinador, e ele sabe muito mais do que todos nós, porque ele tem, sei lá, 40, 30 anos de treinador, deve ter uns 40 ou mais,
3: isso,
0: né?
3: Isso.
0: E tem um currículo vitorioso, ele sabe que o treinador tem que aceitar as críticas. O problema é a postura que está tendo agora, Hélio, né? Uma postura professoral. O filho também com aquela postura professoral. Ninguém erra, ninguém pode errar no Clube Náutico Capibaribe. Quem critica está errado.
3: Isso, é.
0: Ontem ele citou, eu tenho um monitoramento das emissoras de rádio, porque a emissora de rádio demora mais nas coberturas e eu fico ouvindo as críticas injustas, desnecessárias. Não é assim, Hélio, não é assim. As críticas são feitas, não é para perseguir você não, nem o seu filho. É que realmente o Náutico ainda não engrenou definitivamente. Não é aquele Náutico das primeiras rodadas da competição. E a gente lamenta, né? Aí fica dando meias respostas. Mais uma vez voltou a falar na estrutura do clube. Nós somos um time de operário. O time de craque são os outros que pagam bem.
3: Isso.
0: Que tem folha alta. É. Uma coisa desnecessária, gente.
3: Esperava uma postura completamente diferente, Ed. Justamente porque na coletiva pré-jogo, ele... foi o escalado para falar E a gente chegou a perguntar sobre a coletiva do filho pós-jogo. E ele, ele não desdisse, né, o que o filho falou, mas ele deu uma amenizada naquela história que vai ser do nosso jeito.
0: Também pudera, né? O filho chegou a dizer que o torcedor não entende de futebol.
3: Exatamente. A gente esperava que, ao ele ser escolhido para fazer o pós-jogo, que tivesse uma postura completamente diferente da do filho, que já fora bastante criticada. E não. A última pergunta da coletiva, ele fala: ah, eu sei que vão dizer que o Náutico não jogou bem. Mas é claro, é óbvio que o Náutico não jogou bem. Ele foi efetivo, foi eficiente, mas não jogou bem. Então, enfim. Mais sobre a questão da base, mais uma vez o Luiz Cláudio salva. E Hélio comentou
0: garoto
3: sobre...
0: oportunista, se coloca bem na área.
3: Exatamente. Segundo jogo seguido de um garoto da base.
0: Aliás, o gol foi dos dois pratas da casa, né? Que surgiram na prata da casa do Náutico. Primeiro o chute do Cauã, que desvia... E a bola termina nos pés do garoto Luiz Cláudio, que bota a bola para o fundo do gol. Pela segunda vez, já decisivo na equipe. Exatamente. Foi assim também contra o Atlético, né?
3: E o técnico comentou justamente sobre isso, a importância dessa garotada da base.
4: A gente olha com muito carinho, né? Nós temos jogadores aí da base. Hoje deu gosto de ver. Foi uma coisa, coincidência muito grande, feliz assim, dos meninos todos lá, fazendo a mesma alimentação do profissional. Né? Eles são olhados com muito carinho por todos nós. Eu acredito que não tem hora para colocar a base. Tá? Quando eu comecei a colocar a base, falaram sobre muito de falta de planejamento. Olha aí que coisa é essa. Se você usa a base, é falta de planejamento de elenco. Se você não usa, é porque você não gosta. Se você tem um Maranhão jogando e eu optar por outra situação tática... É porque não tem paciência com o Maranhão. O Maranhão sabe. Decididamente deve jogar contra o América. Porque eu estou vendo o jogo do América em outras circunstâncias. Vou ver o jogo do América próximo agora, contra o CRB. Né? Mas a tendência é essa.
3: É isso aí, as palavras do Hélio dos Anjos, que mais uma vez acaba derrapando aí, né? Nessa coletiva.
0: Valeu, Léo.
3: Valeu, Ed.
0: Leonardo Vasconcelos acaba de trazer tudo do Clube Náutico Capibaribe. Esta foi a sexta-feira Albirrubra. 18h45.
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7: 18h49.
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9: Edinaldo Santos.
7: E lá vem o Santa torcedor tricolor. Daqui a pouquinho. Antes disso, os destaques com Leonardo Boris.
10: Atacante que veio da Lusa Paulista. Foi apresentado e se diz em grande forma física. E vai pro jogo no domingo contra o Botafogo da Paraíba.
7: Daqui a pouco, todos os detalhes do Tricolor, 18h50.
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6: Dezoito e cinquenta e três.
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6: Tem bola rolando para o tricolor do Arruda. Alô, alô, Leonardo Bori.
9: Alô, alô, Edinaldo Santos, boa noite para você, amigo. Boa noite para a amiga e para o amigo ligados aqui no Bola Rolando. Treinamento hoje pela manhã, com novidades, tá? William Júnior e também o Matheus Cadorini. Matheus Cadorini, que veio da Lusa Paulista, emprestado até o final do ano. Ele que tem 24 anos, este ano entre campeonato pernambucano, entre campeonato paulista, perdão, e campeonato brasileiro da Série D, ele marcou 10 gols, sendo que 8 na Série D. Então é um bom aproveitamento. A arbitragem do jogo, Denis da Silva Ribeiro Serafim de Alagoas. Vai ter VAR. Tiago Duarte Peixoto, de São Paulo. Esta fase,
10: aliás, deveria
9: tem VAR.
10: Ter VAR em todos os campeonatos profissionais do Brasil. Mas dona CBF não quer, quer guardar o dinheiro, sei lá para quê.
9: Investir.
10: É, investir nos próprios bolsos.
9: Mais de 18 mil ingressos vendidos, mais de 20 mil ingressos vendidos já. É, o Santa Cruz espera o jogador Matheus Melo, que ontem jogou pelo CSA, o CSA que não se classificou para a Série C, com empate em 0-0 em pleno Rei Pelé.
10: Vai continuar.
9: E foi uma
10: mais
9: confusão.
10: Mais um ano na Série D, né?
9: Mais um ano na Série D. E foi uma confusão. O torcedor do CSA estava revoltadíssimo nas redes. E o Matheus Melo só chega na segunda-feira. Bom, o fato é que o jogo, 18h30, é Santa Cruz e Botafogo da Paraíba. E aí, William Júnior, o Matheus Cadorini, o Vini Hora, esses jogadores estão à disposição do técnico Christian de Souza, que vai falar daqui a pouco aqui. E o Christian de Souza, ele está trazendo esses jogadores, encorpa o elenco, mas ele quer que os jogadores percebam o vestiário de Santa Cruz, que é bom, percebam a forma do time jogar, e ele, com certeza, se eu pudesse apostar, se você me perguntasse, Boris, algum desses titular, mais para o William Júnior, porque já saiu, já jogou aqui, os outros também, mas o Matheus não.
10: Somente o João Pedro, né?
9: É.
10: Acho que estaria nessa linha.
9: Mas aí, o João Pedro, a gente conversou sobre isso, ele é mais pela direita. O William Júnior veio mais para suprir o Vitinho, que era pela esquerda. Então, se for o caso, o William Júnior. O Pedro Fabio.

0: E o técnico Christian de Souza fala aqui sobre este novo campeonato, o quadrangular de acesso.
1: Eu acho que a gente tem que se manter equilibrado, organizado, sabendo que agora todo mundo vai iniciar realmente do zero. Nós temos que seguir fazendo aquilo que a gente tem de forte, né, que é uma organização defensiva legal, bacana, sofrendo pouco gol, uma bola parada eficiente. E na evolução daquilo que a gente precisa e que é sabido por todos, né, que é o nosso jogo ofensivo, que é o nosso jogo em casa, que é saber lidar com a pressão do torcedor, com a ansiedade do torcedor, que quer e necessita que a gente faça o resultado logo, nos primeiros minutos. E a gente vem num amadurecimento, eu tô batendo muito na tecla do jogo do Caxias, eu acho que é um jogo que a gente conseguiu equilibrar melhor essas sensações todas e conseguiu ser mais eficiente, com um desempenho mais satisfatório. Então a gente mantém isso. Estamos chegando também num ponto de equilíbrio, sabe, de entender já os jogadores, já conhecer os jogadores. 4 meses que eu estou aqui, já é bastante convivência. A Série C me deu a oportunidade de treinar semana a semana, então me deu um lastro bom de treinamento. E eu acredito que a gente vai agora, né, manter uma base de atuação, uma ideia de atuação, mas não tem como a gente fugir do jogo a jogo, jogos difíceis, adversários diferentes, e que a gente tem que, mais uma vez, ser equilibrado, organizado, para ir jogo a jogo, fazendo a pontuação que a gente necessita para chegar ao acesso. Tomando por base, já projetando, tomando por base as outras Série Cs, nos últimos 3-4 anos, nessa fase, por história, tem muito jogo empatado, tem muito jogo equilibrado, resolvido num detalhe. E as equipes que se mostraram equilibradas, organizadas, tiveram acesso. As equipes que foram afoitas, que se deixaram levar pela emoção e que não mantiveram equilíbrio defensivo e ofensivo, elas não tiveram acesso. Isso é matemático, a prova está aí, a gente que estuda e acompanha o tempo inteiro sabe disso. Então é isso que eu estou passando para o nosso grupo. Eu tenho a satisfação de ter um grupo muito experiente, muito cascudo, se calejou durante a competição, passou por momentos adversos, soube reagir a esses momentos adversos. E é dessa forma que a gente chega ainda numa construção, ainda necessitando uma evolução. E a gente tem 6 jogos aí para confirmar isso.
0: É, e esperamos, assim como o torcedor coral, que confirme. Porque eu faço uma conta, Edinaldo, de 10 pontos. 10 pontos significam 3 vitórias e 1 empate.
2: Não vai ter tempo para a gente falar sobre isso, fica para os próximos programas. Mas, sinceramente, o Santa está pronto e preparado para esse quadrangular?
0: Não.
2: Também acho que não. Ok?
0: Não. Ok.
2: Pronto, minha gente. Espero que sim, mas no momento não acho que
0: vai ser na base da vontade.
2: Da vontade. Estamos terminando mais um Bola Rolando aqui na Rádio Jornal. Vem aí o debate do movimento esportivo com o comando hoje de Leonardo Borges e a participação de grande equipe. Boa noite, Recife. Boa noite, Brasil.
3: Brasil!
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17: Na capital pernambucana, 7 horas 6 minutos.
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17: Ao lado dos meus companheiros Wallace Santos e o xará Leonardo Vasconcelos, para debatermos o nosso futebol no Movimento Esportivo Debate, falando para toda a rede, Rádio Jornal Recife, Caruaru, Garanhuns, Limoeiro, Pesqueira, Petrolina, falando para o JCPE, para o nosso canal no YouTube, no JC Play, também para o

0: 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Com a produção técnica de Aldo Leite, Emílio Guga Bezerra, estamos começando o Movimento Esportivo Debate. Vou dar primeiro boa noite pro Xará, né? Xará, poucas vezes eu o encontro aos microfones. Então, fala, Léo, tudo bem, querido?
1: Que moral, meu amigo, que moral receber um boa noite seu. Ainda assim, em primeiro lugar, rapaz, não sou digno.
0: Você merece.
1: Mas fico desde já
0: envaidecido. É digno, sim,
1: e
0: merece.
1: E agradecido por isso. Pra gente é sempre um prazer. A gente tava, né, Boris, agora há pouco no programa, e agora a gente volta para não tomar mais de debate, para que a gente possa analisar,
0: exatamente,
1: conversar um pouco mais à vontade sobre as notícias dos times pernambucanos.
0: O Alex Santos, querido, você que é um queridão, boa noite.
2: Boa noite, Boris, boa noite, Léo, bom tê-los conosco aqui nessa sexta-feira. Vamos embora falar de futebol, né?
0: Vamos falar de futebol. O Edinaldo Santos, ele falou... há pouco comigo, ele me fez uma pergunta que eu demorei a responder e respondi não. Eu quero saber de vocês. O Santa Cruz está pronto? É uma pergunta difícil, mas eu respondi não. Está pronto para esse quadrangular, de acesso, Léo?
1: Xará, eu escutei sua resposta, inclusive os dois segundos que você parou para refletir.
0: Para pensar, pelo menos para refletir um pouco.
1: E eu concordo com você. Eu acho que você foi muito feliz. Até o fato de você titubear é uma forma de você expressar aí todo mundo, que é algo que precisa de reflexão. Porque, enfim, a gente precisa separar o que o Santa Cruz é enquanto instituição e o que o Santa Cruz está apresentando dentro de campo. Eu acho que se você for fazer uma análise muito fria, só a classificação dele em oitavo e da forma como foi, já mostra de que ele não chega tão forte assim. Porém, contudo, todavia, pelo peso, por essa questão de também ser um time que quando chega na fase final tem um respiro, e pela força da torcida e por tudo, eu acho que ele tem condições de sim fazer esse novo campeonato, esse quadrangular final, de forma exitosa, mas vai ser muito mais, pelo que a gente viu até agora, mais na base do esforço, da superação, do que necessariamente um time encaixado, que está jogando muito bem e que é credenciado virtualmente ao acesso. Não é o caso, a gente tem que ser sincero, não é o caso, mas que pode sim, e eu acredito que possa chegar lá, ok, mas a gente dizer que ó, chega com tranquilidade e não chega não.
0: Eu acredito que esse ato que eu tive para responder a pergunta do Edinaldo, e estou transferindo a pergunta para vocês, e Léo já deu a opinião dele, foi um hiato de pensamento que toda a torcida coral está agora na cabeça. Ontem eu peguei motoristas de aplicativo, que um abraço para eles que me reconheceram e falaram, Boris, estou com vontade de ir ao jogo, mas eu estou meio desconfiado. Quer dizer, esse ato que eu tive de pensamento de dois segundos... Em dois segundos a gente não pensa nem muita coisa, mas é um flash, mostra que a torcida ela vai comparecer, porque já tem mais de 20 mil ingressos vendidos, mas a torcida, quem tem que dar o cartão de visitas a essa torcida é o próprio Santa Cruz. Fala assim, eu estou aqui, eu estou vivo.
2: Se você perguntar a 10 torcedores do Santa o quão estão confiantes, acredito que 7 vão ter os 2 segundos antes de responder. Porque eu conversei com alguns hoje pela manhã, inclusive, que vão ao campo, que estarão domingo lá torcendo, bastante reticentes. com a situação, porque é como o Léo falou, né? Do jeito que você se classificou, da forma como foi, precisando depender de outros resultados, né? Vale lembrar aquele jogo do final do Amazonas, lá o goleiro pegando uma bola que poderia ter tirado o Santa dessa fase final. Então é um time que, mesmo durante essa fase de classificação, ele não passou tanta confiança, não passou tanta credibilidade. Principalmente perdendo os jogos que perdeu dentro de casa, né? Ainda bem que fora teve um bom aproveitamento, e esse aproveitamento que acabou classificando a equipe, credenciando, na verdade, para ele passar de fase. São 2 segundos, viu, Boris, que representam muita coisa. Tá? E por mais que sejam rápidos, eles são demorados para você tentar compreender como é que o Santa vai encarar esse novo campeonato que se apresenta. O cenário é totalmente diferente, a motivação é outra, porque agora você conta nos dedos as partidas que faltam para subir de série. Eu estava até conversando um pouco mais cedo com o Haroldo Costa, Ricardo Luiz e Josenberg, nosso querido Berg Oliveira, aqui falando sobre classificação e números. E lembramos do acesso do Náutico no ano passado, que subiu com 8 pontos. Né? 8 pontos. O que são 8 pontos? Eu não acredito que... Pode acontecer, né? Não sei. Mas o Santa vencendo todos os jogos em casa e empatando um fora, a possibilidade do acesso é grande.
0: É iminente.
2: Né? É grande. Então, não é nada absurdo. Se você observar é o que eu estou falando, não é nada absurdo. Vencendo os 3 jogos em casa e empatando um fora, ele chega a 10 pontos.
0: Mas veja, o Náutico subiu com 8 porque se tornou uma coisa inusitada. Porque ele perdia em casa, ia fora e ganhava. Perdia em casa, ia fora e ganhava de novo.
2: Lembra dos 2 jogos, né?
0: Foi inusitado.
2: Logo de cara, perdeu os 2 jogos contra a Guarani.
0: Ponte Preta.
1: Né? Contrariou a lógica.
0: Ele contrariou, inclusive,
2: o número de pontos.
0: Exatamente. O Christian Souza, ele diz que essa fase tem muitos empates. Ele diz que tem muitos empates.
2: O Santa, inclusive, empatou com todos, né? Do grupo dele. Não perdeu para nenhum.
0: E jogando fora de casa.
2: Jogando
0: fora de casa. Eu tenho algumas mensagens aqui. Dr. Misael Vanderlei, ele que é médico, professor, urologista, ele diz que esse professor Pardal não sabe nem se expressar. Fala em sistema defensivo bacana. Vai continuar com 3 zagueiros e improvisando zagueiro na ala direita. É um frouxo. Santa Cruz só alcança o acesso com sorte e muito sofrimento. É o desabafo do Dr. Misael Vanderlei, que está irritadíssimo.
2: Esse é o Santa. Sorte e sofrimento.
0: Boa noite, Boris. Voz de Trovão. Domingo, Santa Cruz 2-0, Djalma de Candeias. Tem uma pergunta aqui que eu queria responder para um amigo que ele falou do Arruda, que o Arruda estaria pronto para 15 mil pessoas, mas não é para esse ano não, tá, amigo? Eu estou procurando a sua mensagem aqui, mas não é para esse ano. Esse ano Santa Cruz joga todas as partidas na Arena de Pernambuco, tá aqui, achei. Boris, não disseram que o Arruda vai ter capacidade de 15 mil? Por que não vai ter liberação? Diz que sim, Boris. Não, eu digo que não. Infelizmente, amigo, eu digo que não. É só para o ano que vem. Acaso Santa Cruz é o Arruda? É o Arruda. Isso conta também, né? Isso conta também. Porque a Arena de Pernambuco acaba sendo um estádio neutro. Apesar de que os formatos das arenas modernas de Copa, quando você enche com uma torcida só, fica um caldeirão, amigo.
1: Sim.
0: Aquele som é ensurdecedor.
1: Do ponto de vista de experiência, né, para o torcedor e para o jogador também que fica lá na frente, a acústica é algo sensacional.
0: Sensacional.
1: Mas assim, para além de uma acústica, todo torcedor tricolor, ele quer jogar na casa dele. Ele quer, como dizem, descer o morro E chegar lá a pé, ele quer ir de bicicleta para encostar lá, enfim, é uma experiência para além de um campus

0: esportivo, de um centro esportivo, é uma experiência, é uma casa. E uma casa, mais do que morada, ele recebe uma conotação afetiva. É a minha casa. E a casa do Tricolor é o Arruda. Não há como negar isso, né? Agora, que bom que aqui a gente ainda tem essa opção da Arena de Pernambuco, né, para os três times em casos de necessidade. O Náutico mandou oficialmente jogos lá, o Sport também jogou lá, enfim, é um campo, como você falou, neutro, só que para qualquer um dos três sempre bate na questão da logística, sempre bate na questão do desempenho que a gente tem que olhar, que é um problema de transporte público, de mobilidade. Enfim, tudo é problema. Tudo seria mais fácil se fosse no Arruda. Mas se o que tem é a Arena de Pernambuco, uma coisa eu não tenho dúvida: a torcida vai continuar fazendo o trabalho dela. Agora, o jogador dentro de campo, isso que está faltando, né?
1: O Sandro Tricolor faz uma pergunta muito interessante. Boa noite a todos. Boris, os adversários do Santa Cruz no quadrangular são melhores que o Santa? Eu só coloco como exceção o Botafogo da Paraíba.
2: Exatamente, era ele que
1: ia
2: falar.
1: Um pouquinho melhor. Um pouquinho de mais qualidade.
2: É mais organizado.
1: Mesmo porque o Santa Cruz, quando foi lá, jogou de igual para igual e conseguiu empate, conquistou empate 2-2, tá?
2: Pronto, é o único time aí que eu também
0: diria,
2: coloco...
0: Como se, ligeiramente melhor, mais organizado, algumas peças individuais que chamam a atenção. Mas tirando ele, e olha que da forma como a gente está falando, não é nenhum demérito para nenhum dos outros adversários,
1: não.
0: Uma soberba ou superioridade, mas é o que a gente viu durante toda a competição, né? Eu realmente acho que somente, e até se você for levar em conta também a própria classificação em primeiro, é mais uma forma para você falar, ó, esse aqui merece um pouco mais de cuidado, né?
1: Eu vejo todos os times com muito respeito. Futebol não tem camisa, não joga mais, né? Há muito tempo deixou de jogar. Eu vejo o seguinte, eu vejo o Botafogo da Paraíba um pouquinho melhor, mais à frente, e os outros do mesmo nível.
2: Por isso que foi importante começar jogando esse quadrangular contra o Botafogo.
1: Se a pergunta que Edinaldo fizesse para mim fosse: você acredita no Santa Cruz? Acredito. Porque a pergunta não foi essa, né? A pergunta foi: você acha que o Santa Cruz está preparado?
2: É outro contexto.
1: Mas você acredita no Santa Cruz? Acredito. E aí eu pergunto aqui, e obrigado, invadiram aqui o WhatsApp, tem centenas e centenas de mensagens aqui. Gostaria de ler todas, mas está correndo muito aqui para parar e ficar procurando, mas na medida do possível, se os reforços que chegaram, não tem mais reforço, não vai ter mais. O Alex Brasil deu uma entrevista à TV Coral, com o nosso querido Fernando, com o Léo Albertinho, Roberta. Não tem mais reforço. Então, vamos lá. João Pedro, William Júnior, o Matheus
0: Cadorini.
1: É um nome... Matheus... não é fácil, eu já chamei ele de tudo, menos de Cadorini. Eu tenho que ler. Cadorini e Matheus Mello. Vocês acham que encorpou mais Santa Cruz? E Viniora?
0: Eu acho que esse Cadorini, ele tem números bem expressivos, né? Chega do ponto de vista físico pronto, né, para ajudar. Eu destacaria ele, William Júnior e Matheus Mello, se voltar a ser um lampejo do que ele já foi com a camisa do Santa Cruz. Acho que são peças que a gente pode colocar como diferenciais, que realmente podem agregar mais qualidade ao plantel que a gente estava vendo. Não dizendo que os outros não podem, eu acho que é importante para o Christian, nesse novo campeonato que será, ele ter mais opções, jogadores com características diferentes. Mas assim, antes de começar com a bola rolando, eu acho que William Júnior, Cadorini e Matheus Mello podem sim ajudar mais.
1: Agora veja só, né? Como é o futebol. A semana passada a gente falava várias vezes que o Christian de Souza do Limão fazia limonada. Agora ele está mais encorpado. É claro que a responsabilidade continua dos jogadores, mas ele tem que mostrar
2: conhecimento
1: agora de causa, né?
0: Uhum. E gestão de elenco, né?
1: É.
0: Para além do conhecimento, ter gestão de elenco. Ele
1: isso
0: tem
1: um eu acho que ele levou... tem. Eu acho que ele tem. É, você tocou num ponto importante que eu conversei com uma fonte que ele falou o seguinte: agora com esses jogadores chegando, tem que ter muito cuidado com o vestiário. Entendeu? Então o Christian de Souza me parece que ele tem gestão de elenco.
2: Agora, esse não é o momento também de você ter tanto cuidado com o vestiário, né? Nessa reta final.
1: Não, não, mas.
2: É uma situação de ciúmes.
1: Não, mas se fizer beicinho.
2: Ah, pronto.
1: Vai tudo por água abaixo.
2: Aí é que tá.
1: Se fizer beicinho,
2: mas
1: amigo.
2: Mas seria da turma que chegou ou da turma que está?
1: Não, não. A turma que está tem que receber muito bem a turma, claro, que chegou.
2: São reforços.
1: É, são reforços. É por isso que eu acredito que o único. E se você estava acompanhando, Léo, o Ali estava gravando, estava fazendo outras coisas. O único reforço que, para mim, pode começar o jogo no domingo é o William Júnior.
0: Único.
1: Porque,
0: né,
1: ele veio exatamente para suprir a falta do Vitinho. Eu não acredito que o Matheus Cadorini comece o jogo.
0: Não, não, também não.
1: Não acredito.
0: Eu acho que para começar...
1: Não acredito que o Vini Ora comece o jogo.
0: Não.
1: Entendeu? Mas o William Júnior pode. O Pedro Favela volta e é um meio campo que Silva ou Arilson, Pedro Favela, William Júnior, Ronald, o Heron e o Everaldo.
2: Eu admito que estou curioso para ver como é que está o Vini Ora, né? Porque... quando ele saiu, não estava tão
1: ele
2: bem,
1: é uma,
2: né?
1: Boa, ele jogou quarta-feira pelo Goiatuba, foi 1-1.
2: É, talvez tenha melhorado, né? Mas quando ele saiu daqui, não saiu tão bem assim, não. Mas é um reforço, é um bom nome que chega numa hora importante. Na verdade, esses jogadores chegaram num momento importante para o Santa, né? Porque você consegue enxergá-los como reforços. Eu também enxergo como reforços. Quando o Vitinho saiu, a gente ficou, tá, tudo bem, mas era titular, né? Estava jogando, claro, como titular. Então você acaba tendo um desfalque. Aí você acaba ganhando jogadores que podem suprir justamente essa ausência do Vitinho. O caso do William para mim, também tem que entrar já como titular nesse jogo de domingo. E o detalhe, essas peças novas que estão chegando, caso sejam escaladas, podem acabar surpreendendo o Botafogo também, né?
1: Assim.
2: É, porque o Botafogo estava estudando o Santa de antes. Como é que vem esse novo?
0: Claro.
2: Se é que podemos classificar como um novo também, né?
1: Eu vou complementar a parte Santa Cruz aqui no debate, dizendo que o Santa Cruz, ele vai ter que ser, vamos ver, uma porcentagem legal, na minha opinião, vocês podem contestar. Tem que ser 60% transpiração, 40% inspiração.
2: Série C.
0: É o retrato da divisão e do campeonato. E sobretudo nesse afunilamento, né? Só tem esses, então não tem como ser diferente, não. Eu acho que coaduna até inclusive com o que você falou, dizendo, olha, da pergunta que o Ed fez, né? Vai passar, você asseverou que sim, e eu asseveraria também. Mas você pensa muito mais em raça, em vontade, do que necessariamente um futebol de brilhar os olhos, né? E isso não é nenhuma crítica ao jogador, ao técnico. É simplesmente a realidade da divisão e a realidade que o Santa Cruz se colocou dentro da divisão. A gente tem que fazer uma análise bem separada das coisas. Na realidade, a realidade do Santa Cruz é de um time que se classificou em oitavo, da forma como foi, e que vai ter que provar dentro de campo que consegue se organizar com essas novas peças para aí sim dar um salto de qualidade para surpreender todo mundo. No momento, a gente ainda não viu isso.
1: Com essa porcentagem, você tem alguma coisa a declarar?
2: Eu estava pensando justamente nisso, que o fato, para mim, o Botafogo tecnicamente é melhor, né? Ligeiramente, mas... eu assisti alguns jogos do Belo e eles são muito bons, né? É um time bem organizado, bem estruturado. E esse fator novos jogadores que chegam no Santa pode acrescentar e muito surpreendendo, inclusive o Botafogo. E a vantagem de jogar contra eles é justamente nesse ponto, que para mim é a equipe mais forte do grupo, é o Botafogo.
1: É.
2: Então o fato de você jogar contra um time que pode achar que está diferente é melhor, porque o Botafogo, se pegasse o Santa depois, já saberia como é que ele estava jogando com esses novos jogadores. E agora ele não sabe. Então o Santa leva vantagem nesse critério. Além de pegar o Botafogo, que talvez não conheça mais o Santa, ainda joga em casa.
1: E eu estou aproveitando esse link da porcentagem, da transpiração e da inspiração, para falar do jogo do Náutico. Que para mim, o professor Hélio dos Anjos, na entrevista, falou que o Náutico jogou bem. Eu acredito que o Náutico não tenha jogado bem, mas ele foi muito transpiração. Porque há uma diferença para mim de ser aguerrido e de jogar bem.
2: Eu fiz o jogo ontem com o Haldane e vou na sua linha de raciocínio. O Náutico não jogou bem. Agora ele foi transpiração.
1: Ele foi transpiração.
2: Foi corrida, tanto
1: que... Se colocar matemática, o Náutico foi 70%, na minha opinião, tá? 70%, eu estava aqui no estúdio, estava assistindo, 70% transpiração e 30% inspiração.
2: Você observar, eu escutei a entrevista coletiva depois do jogo do técnico Hélio dos Anjos, inclusive quando ele foi criticado por tirar o Jean Carlos do jogo, chegando a ser chamado de burro.
1: Ele estava cansado.
2: Estava cansado, cara, porque ele correu muito. Ele falou da questão do sprint, né, que é aquele arranque, aquela corrida, e dizendo que o atleta correu mais de 10 quilômetros no jogo. É muita coisa.
1: E depois, em alto nível, desde que ele voltou, ele titular direto.
2: Ó, teve,
1: cumprindo todas as etapas, todos os jogos.
2: Eu estava até conversando ontem, eu estava na pista, o jeito que Borazzi se deu ao time, né? Correndo o tempo todo. E eu disse, nesse ritmo,
1: jogador,
2: ele não vai aguentar o segundo tempo. Aí olharam pra mim, não vai aguentar. É muita correria.
0: É muita correria.
2: E foi o que aconteceu. Então, o Hélio foi muito feliz nesse quesito de explicar o motivo pelo qual os jogadores saíram. Porque nem o Jean Carlos e nem o Borazzi iriam aguentar o ritmo, não.
1: Apesar de que, Xará, eu acredito que a rota traçada no começo do jogo com a escalação no Náutico, pra mim, houve um pequeno desvio de rota. Estou usando as palavras de Haroldo Costa nessa questão da rota. Hoje no assunto é futebol segundo tempo. Que foi exatamente a ausência de um ponto de referência. Que para mim teria que ser o Cauã Maranhão. Para mim, o ataque do Náutico seria Borazzi, Cauã Maranhão e Vinícius. Ou Borazzi, Cauã Maranhão, Derek, com o Vinícius no banco, voltando aos poucos, que o Vinícius é melhor do que todos eles, né?
0: Exatamente.
1: Mas colocar o Vinícius como falso 9 e persistir com o Derek na ponta, que é legal, porque o Derek já provou que ele não é 9, mas para mim houve um erro de rota.
0: Na longa entrevista coletiva do Hélio, ele falou justamente isso, ele explicou, né? Que o Tencati conhecia muito bem a equipe alvirrubra, que queria de alguma forma surpreender, que o movimento natural seria a manutenção, né, do Cauã Maranhão, e que decidiu fazer essa aposta. Né? Na longa coletiva ele citou isso, o que ele tentou fazer e a correção de rota com outros fatores, que como o Ali citou, e que foi chamado de burro, né? Da saída do Jean e do Borazzi. Veja, acho que uma coisa que ficou muito claro é que ele tinha um plano, como você falou. Houve esse desvio de rota pelos motivos que cada jogo é uma história e aí você tem que tomar as decisões. E ele conseguiu, na medida do possível, consertar e fazer com que o time jogasse um pouco melhor. E jogar um pouco melhor, na minha visão, não significa dizer que jogou bem. Se vocês acompanharam, né, a última pergunta da coletiva, Hélio, ele fala justamente isso. Ele diz, eu tenho certeza que vão falar que o Náutico não jogou.

0: Foi alçado à nona colocação. A gente sabe que esse foi o primeiro jogo da 26ª rodada, inclusive no jogo que vai iniciar agora. Se o Cuiabá vence o Criciúma, o Cuiabá passa o Náutico e naturalmente outros times vão passar, mas nada, nada paga essa guinada que o Náutico deu, né, de que estava namorando com a zona de rebaixamento, agora está muito mais próximo do G6, mas ainda assim, a gente tem que ter o senso de justiça e olhar para esse jogo e dizer: o time foi eficiente, foi competitivo, ganhou, mas não jogou bem.
1: É só observar, acho que duas, três grandes defesas do Muriel durante o jogo, defesas, né, que impediram o gol da equipe do Botafogo. Então o cenário poderia ser outro. Então você falar que o time jogou bem é ir de contra o que aconteceu no jogo de ontem. Agora o time foi realmente transpiração. Correram muito, insistiram bastante, mas falar que foi um jogo bom, não foi.
2: E o Náutico anunciou há pouco o Danielzinho, né? Ele não tinha anunciado porque o jogador chegou machucado, estava em tratamento, ele ficou no banco de reservas ontem?
1: Não ficou.
2: E ele pode vir a ajudar numa quebra de linha aí, ele joga pela ponta, ele pode vir a ajudar. O fato é, senhores, que o Náutico, o gol foi tão importante do Luiz Cláudio, tão importante, e o que é mais interessante, que o gol surgiu com jogada de duas bases, né? Do Cauã Maranhão, que chuta, que já era para ter feito o gol. O goleiro defende esquisito. O Luiz Cláudio, com um bom artilheiro, estava lá para conferir. O paparazzi me mandou até um vídeo aqui. Ele subiu, foi abraçar o pai e tal. Legal. E merece. Mas você veja que a base é fortalecida. Cauã Maranhão, Luiz Cláudio, e agora ele não está, o que eu queria dizer, o gol foi tão importante que se não fizesse o gol e empatasse o jogo, ele ia ver o Z4 muito perto, porque tem muita gente atrás fungando. Aliás, a Série B, em termos de classificação, é impressionante como é equilibrada, assim como foi a Série C. Ninguém desgarrou. Tá muito equilibrada. Agora o Náutico olha um pouco mais para cima, fica na fila do gargarejo, né?
1: É aquela história do copo meio cheio, né?
2: Ficou mais cheio, né?
1: Ficou meio cheio mesmo, ficou mais cheio. Porque até ontem ele olhava que meio que desconfiado, né? E depois da vitória, você vê. O que três pontos proporcionou para o Náutico?
2: O que o gol do Luiz Cláudio proporcionou, né?
1: Você hoje está... Tudo bem que falta a rodada ser totalmente finalizada, né, o Náutico? Mas hoje ele está a três pontos. Três pontos, né? Dois pontos apenas.
0: Dois pontos do G6. O CRB abre com 39.
2: Então, pra você olha ver, só o cenário. Para você como é que tá, ver, né? como é que está equilibrado, né?
1: Muito equilíbrio. Claro. E detalhe, eu estava observando ali, falando em equilíbrio, ali na zona de rebaixamento. O Ceará, que é o 17º, para cima, eu acho que diferença de 2 ou 3 pontos.
0: Isso.
1: Né? Então...
0: Ou seja, é o campeonato inteiro muito, muito competitivo.
1: Muito equilibrado.
0: Né? Muito equilibrado. Agora, uma coisa que me chamou a atenção nessa coletiva, mais uma vez a gente debateu até aqui com o Ed sobre isso, é que mais uma vez em um momento de vitória, ou seja, um momento de você enaltecer o time, de você colocar, chamar o torcedor e aparar as arestas, mais uma vez é um tom de coletiva com remorso, um tom de coletiva com reclamação, um tom de coletiva que expõe alguns detalhes do clube com relação a um time, pelo que a gente ganha, não era pra gente nem tá tão alto. Ou seja, é o tipo de discurso que tá fazendo com que o torcedor ele fique um pouco ressabiado. Porque se na coletiva anterior, na primeira vitória, o Guilherme falou de vai ser do nosso jeito, eu estava até presente na coletiva pré-jogo do Hélio, ele não desmentiu, ele não corrigiu o filho, mas ele quis dizer o seguinte, Falamos que tem que ser do nosso jeito, porque nós somos

0: os treinadores, tem que ser do nosso jeito mesmo. Enfim, eu esperava que essa coletiva pós-jogo com o Hélio fosse mais pacificadora, mais tranquila, mais conciliadora. E mais uma vez a gente viu um tom agressivo que não combina com o time que conseguiu a segunda vitória seguida e que está 8 jogos invicto.
1: O Fernando Roberto, ele diz o seguinte: sou alvirrubro, Fernando Roberto, do bairro de Jardim São Paulo, não tenho procuração para defender Hélio dos Anjos. Sou simplesmente apaixonado pelo futebol e também entendo um pouco. Eu não sei porque tem gente ainda que pondera o trabalho de Hélio. Vejam só, Hélio pegou o Náutico na terceira divisão e já colocou na segunda este ano. Foi o ano passado, tá, querido? Este ano o Náutico não jogou Copa do Nordeste e nem do Brasil. Hélio já colocou o Náutico na Copa do Nordeste e do Brasil de 2027. Só precisam saber, quem critica hoje, fazer futebol é muito difícil, está muito equilibrado. O Náutico ficou 3 anos seguidos na Série C com recursos muito poucos para disputar logo a Série B e o Náutico permanecer vivo tanto em primeiro para fugir do rebaixamento e quem sabe o acesso. Deixe os técnicos trabalharem. Fernando, respeito muito sua opinião, concordo com ela. Eu gosto do trabalho do Hélio dos Anjos, gosto do trabalho do Guilherme. Conheci o Guilherme criança, indo trabalhar na barra da calça do pai, como se costuma dizer. O que a gente está falando é que não precisava de tanta asperidade nas entrevistas, já que quem está criticando fala diretamente para quem está criticando, entendeu? Porque depois de uma vitória, o Guilherme dos Anjos, ele foi, na minha opinião, muito deselegante.
2: E infeliz.
1: Muito deselegante com os torcedores, entendeu? Com aquela
2: empáfia.
1: Com aquela austeridade, com aquela empáfia de vai ser assim, pronto, acabou, entendeu? O professor Hélio dos Anjos ontem, ele foi mais apaziguador, e eu gosto muito do trabalho de Hélio dos Anjos, muito mesmo. Acho ele um grande técnico, mas ele chegou a um ponto que ele destila, ele vai destilando álcool, veneno o tempo todo, sem ter... Tudo é contra, tudo tão contra ele. Não é bem assim, né?
0: Exato. E uma coisa que chamou a atenção é... A gente está comentando duas coletivas pós-jogo em que houve vitória. Eu fico me perguntando que tipo de discurso...
1: É verdade.
0: Que tipo de discurso...
2: Seria,
0: que tipo,
2: né,
0: de tratamento, que tipo de resposta seria dada se o Náutico tivesse perdido as duas? Você está entendendo?
2: Não. Inclusive, na primeira coletiva, não a de ontem, né, do jogo contra o Atlético, o Guilherme perdeu a oportunidade de falar da vitória do Náutico, né? E foi bem nessa questão aí, infeliz.
1: Pois é.
2: Eu queria, pronto, tá, o Léo colocou agora, o Léo Vasconcelos, né, você é o Léo Boris, colocou agora um ponto interessante. O argumento que seria, tanto do Hélio quanto do Guilherme, se o time tivesse perdido?
1: Eu vejo o seguinte, aí a gente está colocando o si, tá? Mas eu vejo o seguinte, eu vejo a falta grave e desnecessária de se falar tudo isso em 2 jogos de vitória. Só isso. Comemora. Meu time foi guerreiro, meu time foi para cima, meu time... Ah, mas não jogou bem, vocês acham? Mas ele ganhou. Entendeu? Ele ganhou, não adianta discutir, sei lá, a questão aí não passa pela questão técnica, para mim é comportamental.
0: Isso, do mesmo jeito que eles se referiram ao torcedor, que sabe, ele tem consciência, que não está gostando do trabalho dele, em vez de falar, ó, o torcedor não entende de futebol e não deveria se posicionar, ele poderia muito bem ter falado, você, torcedor, que não gosta do meu trabalho, saia daqui, tome uma cerveja, vá comemorar com os amigos,
1: está
0: tudo certo. Próximo jogo, se for para criticar, esteja aqui, mas venha apoiar o time. Você está entendendo? E o tipo de... E justamente a experiência dele dá um lastro, dá muito lastro para ele estar à vontade com esse tipo de cobrança. Na coletiva pré-jogo, só foram... Três perguntas e foram 28 minutos de resposta do Hélio. Ele realmente gosta de falar, ele fala. E ele citou uma frase que ele disse, olha, eu não gosto de trabalhar em time que não tem pressão. Ele citou, se eu não me engano, ele falou do São Caetano. E que quando ele estava lá o time perdia, os jogadores saíam abraçados... todo mundo falava, tocava no dia para as suas casas, está tudo bem. Ele disse que gosta de pressão, que gosta de se sentir cobrado, gosta que o torcedor fique cobrando ele nas arquibancadas. Mas veja, ele falou isso antes do jogo e depois do jogo, mais uma vez, incorre nesse mesmo erro desnecessário.
1: Pois é. Né?
0: Fica sem entender. Né?
1: Bom, enfim, vamos ver o que acontece. Eu sei que o Náutico tem aí pela frente o América Mineiro.
2: Fora de casa.
1: Fora de casa. E ele também, o professor Hélio dos Anjos, disse para os jogadores, não se esqueçam da Ponte Preta, viu? Eu acho que vale como recado, né?
2: Exemplo,
1: vale como recado.
2: Exemplo vivo, né?
1: Vale como recado. Nós vamos fazer um bloco comercial... E daqui a pouco a gente volta para falar do Sport, que joga amanhã, agora 7h44.
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1: 7h49, vocês deviam participar do nosso intervalo. O intervalo é show, vocês iam morrer de rir. Marcelo Araújo, que há pouco emprestou sua beleza para o Scratch na rede, na televisão, estava aqui falando com a gente. Marcelo é uma figura. Marcelo que comemorou ontem mais um ano de vida, né? É, parabéns pro Marcelão. Ó, deixa eu falar uma coisa. Jogo amanhã contra o Ceará. Tem algumas pessoas que estão dizendo que a gente está negativista com relação ao Santa Cruz. Olha, veja. Isso não quer dizer negativismo. Isso quer dizer atenção e equilíbrio, pelo menos tentamos ser. E nós não somos torcedores, nós temos que ser e passar para vocês as nossas opiniões, avalizadas, se vocês concordam ou não. Inclusive, eu concordo muito quando o torcedor diz tem que ter sangue nos olhos, eu concordo mesmo. E por isso, não é um programa negativista. Eu vou perguntar do esporte. Do esporte, vou começar pelo Alex Santos. Se é um divisor de águas para o Gilmar Dalpozo.
2: Com certeza, Boris. A gente tenta, como você falou, nós
1: e temos aí não
2: que
1: é
2: dar
1: opinião,
2: informações.
1: É informação.
2: É informação. Há uma diferença referente à opinião e informação. O que sabemos é que tem pressão no Ceará, que o Daniel Paulista está pressionado e muito.
1: É verdade.
2: Né, porque eu estava conversando com o Renato, de lá de Fortaleza, ele estava explicando que a pressão é muito grande, até mesmo na rivalidade contra o Fortaleza. E eu perguntei por quê. Porque o Ceará nunca disputou uma terceira divisão. Coisa que o Fortaleza passou anos e anos tentando sair. Todo mundo lembra daquele período. Então, para eles, é muito importante permanecer na segunda divisão. Ou seja, você não ser rebaixado. Então, quando você aponta que está no Z4 e faltando poucos jogos, né, a gente pode classificar assim, a pressão aumenta de forma considerável. E também para cima do Dalpozo. Porque ele teve, são 10 jogos, eu acho que ele está indo para o 11º amanhã, e o Sport ainda não evoluiu. Apresentando... Pronto, o que aconteceu? O Sport e América Mineiro. O Sport não jogou bem. Não jogou bem, mas venceu o
1: mesmo
2: jogo.
1: Mesmo vencendo.
2: Mas venceu o jogo. E ele precisa realmente de uma resposta. Sabemos que alguns atletas estão chegando, estão sendo contratados, mas eu não sei se com um resultado negativo amanhã.
1: Mas ele vem de uma derrota para o Novo Horizontino.
2: Uma derrota de um dos piores jogos que o Sport fez na temporada. Uhum. Né? Então, essa conta aí caiu para cima do Dalpozo. A pressão existe. Ah, Wallace, então se o Sport perder amanhã, o Dalpozo vai ser demitido? Não sei. Mas a pressão existe.
1: A pressão cobrança é muito grande.
2: E a pressão existe, cobrança existe, tudo existe.
1: Ô Léo, o mercado também não é muito fértil, não, né? Para um futuro. Esse. Eu não desejo. Eu quero que o Sport ganhe e continue. Tudo bem. Mas você visualizando, porque às vezes você fica. E Gilmar Dalpozo, para mim, não é um mau treinador, tá? Muito pelo contrário, ele é um bom treinador. Eu já falo logo isso. Agora, caso não fique, o mercado é esquisito, né? O mercado está esquisito, né?
0: Está esquisito, está escasso, mas para além de condições de mercado, Boris, eu acho que a gente casa muito com o que você estava falando, de que a gente está fazendo aqui uma análise. Se a gente for ver nesses jogos do Gilmar Dalpozo, que se não me engano completou 11, né, o Alisson? Agora foi 11.
2: Exato.
0: Mais do que uma evolução, a gente vê uma involução misturada com a completa falta de estabilidade. Você citou muito bem as peças que chegaram, e as que ainda estão por chegar. O material humano que Dalpozo tem hoje, eu já digo que é muito superior ao que o Márcio Goiano tinha. E ainda assim, Márcio Goiano foi demitido com uma porcentagem, um aproveitamento muito melhor do que Dalpozo está agora, com muito menos peças, com um time muito mais carente. Eu estou dizendo assim que não deveria ter contratado o Dalpozo? Não. Mas eu tenho certeza absoluta que a expectativa da diretoria ao contratá-lo, e o que é natural quando você tem um elenco que chega um novo comandante, é dar aquele choque de realidade, uma competitividade, um novos ares. Acontece que a gente não consegue ver qual é a cara desse Sport de Dalpozo, porque eu acho que pouquíssimos jogos ele foi bem, né? Um 3-0 diante do América Mineiro, a despeito do placar, não foi um futebol vistoso.
2: Não foi.
0: Não, o Sport foi agredido, desrespeitado dentro de casa, ganhou, 3-0, mas não jogou bem. O que se esperava é que com o Novo Horizontino, com um duelo direto, fosse o jogo da afirmação.
1: É aquela história, né?
0: Jogo
1: é
0: da
1: aquela
0: negação.
1: História, a diferença de jogar bem e jogar com vontade, jogar ser produtivo, eficaz. Mas jogou bem? Não.
2: Isso que o Léo falou, só para ter uma ideia, Léo, quando o Dalpozo assumiu o primeiro jogo dele, para hoje, só tem dois jogadores que começaram como titulares. Ou seja, ele mudou 9 atletas, né? Ele mudou 9 atletas.
1: É um número interessante.
2: É um número grande.
0: Mas mudou por quê? Porque teve condições de mudar, teve material humano para mudar, e se a diretoria o contratou, foi para fazer mudança.
2: Pronto,
0: assim, já duas ou três coletivas que ele se arvora nesse argumento, não, do time que começou, eu já tenho. Sim, mas é óbvio que tinha que ter uma mudança, mas o que se esperava.
2: Se não mudasse,
0: uma mudança com qualidade, uma mudança de um sistema de jogo, uma mudança
2: não
0: de
2: se
0: peças
2: vê.
0: Que se encaixem.
2: Não se vê isso.
0: Você vê. O que a gente vê no Sport, e eu acho que os números de Barleta e Perotti mostram isso, eles responsáveis por 20 dos 35 gols que o Sport fez, o que a gente sabe é o seguinte, são peças individuais que salvaram o time durante todo esse tempo. Mas se essas peças que individualmente são muito boas, tivessem jogadas encaixadas no sistema, aí sim teríamos um time competitivo, o que não é.
2: E chega a informação que Claudinho, lateral direito, não viajou para o jogo de amanhã. Claudinho,
1: por quê?
2: Foi titular, não estou conseguindo essa informação. E criou-se também a expectativa do Patrick de Paula, né? Que falou que ele evoluiu bastante durante a semana, que poderia até fazer estreia. Inclusive, eu dei essa informação também. Mas Claudinho e Patrick de Paula não viajaram. É a informação que chegou agora para mim. E o Patrick, eu não... Tá, eu até entendo, mas o Claudinho, acredito que foi algum... Ele ficou de fora da viagem, só se for por contusão.
1: Você tem uma base do time para amanhã?
2: Não, com essa ausência do Claudinho e... Na verdade, tem uma modificação na zaga. O Marcelo Benevenuto deve entrar no lugar do Kaique Almeida. Uhum. Aí ficaria Thiago Couto, agora o Augusto Pucci, Aju Benevenuto e Edson Lucas, Zé Gabriel, William Oliveira e Juan Alano, Diego Hernandes, Pedro Perotti e o Barleta, que volta ao time. Então, Cleison vai com uma opção no banco de reservas. E muito o Diego bem. Hernandes vai, mais uma vez, como terceiro atacante.
1: O Jandaí Batista, alvirrubro, parabéns pelo trabalho, vocês são incríveis. Hoje é sexta-feira, vai ter chururu? Vai no ter encerramento xarará, vai do ter programa? Tudo. Sou de Olinda. Agora, veja só. Tem uma frase aqui, eu tô lamentando muito, é porque o amigo, o DDD83,
2: Paraíba,
1: né? Ele não colocou o nome dele, mas ele diz um negócio muito bacana. Amigos, para essa situação em relação ao Santa, cabe muito bem o seguinte pensamento. Então eu vou terminar o programa de hoje com um pensamento.
0: Olha só.
1: O pensamento é o seguinte, abre aspas. Não podemos voltar atrás e fazer um novo começo, mas podemos começar agora e fazer um novo fim. Fecha aspas. Ok? Okay. Wallace, um abraço.
2: Um abraço, Wallace.
1: Tudo de bom. Leozinho, xará, um abraço.
0: Um abraço, meu.
1: Olha o tchururu pra quem pediu.

quinta-feira, sábado, nos encontraremos na madrugada, amiga. Fique bem, fique com Deus. Até lá. Vem aí a voz do Brasil, depois do Movimento Cultural, com Marcelo Araújo. Pop Down no Movimento Esportivo Debate.

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2: 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As notícias do governo federal que movimentaram o país no dia de hoje.
3: Olá, boa noite.
4: Boa noite para você que nos acompanha em todo o país.
3: Sexta-feira, 4 de setembro de 2026.
4: Vamos ao destaque do dia.
3: Acesso à justiça.
4: Leis criam fundos para modernizar instituições e ampliar a capacidade de atendimento à população. Pablo Mundim.
5: Os recursos poderão ser usados na compra de equipamentos e softwares, infraestrutura, capacitação e modernização dos serviços.
3: Setembro Amarelo.
4: Saiba como buscar acolhimento em saúde mental na rede pública de saúde. Márcia Fernandes.
6: Quando o sofrimento for persistente e prejudicar a rotina, os estudos, o trabalho ou as relações, é importante buscar atendimento nas unidades básicas de saúde ou direto no Centro de Atenção Psicossocial.
3: Brasil completa 10 anos sem raiva humana transmitida por cães.
4: Mas a prevenção continua. Mantenha a vacinação em dia e proteja seu animal de estimação. Graziele Bezerra.
7: O objetivo da mobilização é vacinar principalmente na região de fronteira. Meta é imunizar 28 milhões. De animais em todo o país.
3: Hoje, na apresentação da Voz do Brasil, Luciano Seixas e Mariana Jungmann.
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3: Novas leis que criam fundos para modernizar instituições do sistema de justiça.
4: Também foram atualizados os valores das custas dos processos judiciais.
3: Mais pessoas que recebem até R$5 mil por mês podem requerer gratuidade da justiça.
5: Quatro novas estruturas passam a ter recursos próprios para modernizar o sistema de justiça da União. As leis criam fundos para a Justiça Federal, o Superior Tribunal de Justiça, a Defensoria Pública da União e o Ministério Público da União. Os recursos poderão ser usados na compra de equipamentos e softwares, infraestrutura, capacitação e modernização dos serviços. Na Defensoria Pública, também poderão financiar ações de atendimento a grupos vulneráveis. No Ministério Público, estão previstas iniciativas de atendimento à sociedade e às vítimas. O ministro da Justiça e Segurança Pública, Wellington César Lima e Silva, falou sobre os efeitos esperados para mudanças para o sistema de justiça.
8: Todo o sistema de justiça da União, o Judiciário, o Ministério Público e a Defensoria têm condições efetivas de se reestruturar para prestar melhor o serviço.
5: A nova legislação também muda o valor das custas dos processos na Justiça Federal. A cobrança passa de 1% para uma faixa entre 2% e 3% do valor da causa. O valor mínimo será de R$ 193,20 e o máximo de R$ 107.332,80. O advogado-geral da União, Jorge Messias, fala sobre os impactos das mudanças.
9: Estes recursos novos da atualização das custas permitirá que estas instituições ampliem o seu parque tecnológico, invistam em inteligência artificial, ampliem o seu planejamento.
5: Quem não tem condições de pagar continua podendo pedir a gratuidade da justiça. Pessoas com renda de até R$5 mil por mês passam a ter presunção de hipossuficiência, sem impedir a análise de cada caso. Reportagem Pablo Mundim.
4: Tecnologia aliada ao aprendizado na sala de aula.
3: Mais de 108 mil escolas de todo o país contam atualmente com estrutura adequada de internet para o ensino.
4: Os dados foram divulgados pelo Ministério da Educação, que realiza monitoramento nacional e avalia as condições de acesso à conexão banda larga nas redes públicas de ensino.
10: O Ministério da Educação atualizou os dados sobre as condições de conectividade das escolas públicas em todo o país. As informações são resultado do painel de monitoramento da Estratégia Nacional de Escolas Conectadas, realizado pelo MEC. 108.658 escolas públicas estão conectadas dentro dos parâmetros adequados, que envolvem o acesso à energia elétrica adequada, o serviço de conexão à internet para uso pedagógico e a cobertura de Wi-Fi. Ao todo, foram 138.086 escolas públicas monitoradas. Os dados do painel de monitoramento do MEC apontam que quase 137 mil delas em todo o país estão com condições adequadas de energia elétrica para suporte de conectividade. O monitoramento também aponta que cerca de 80% desse total de escolas tem velocidade de internet adequada para atividades pedagógicas, enquanto quase 81% tem cobertura de rede Wi-Fi dentro dos parâmetros estabelecidos. Para avaliar as condições de conectividade das instituições, o Ministério utiliza o indicador Escolas Conectadas. A metodologia classifica as escolas em 6 níveis, a partir da análise conjunta das condições de energia, internet e Wi-Fi. Locução, Leôncio Almeida. Reportagem, Flávia Fernanda de Souza.
3: Uma rede vai monitorar a situação da educação especial inclusiva no Brasil.
4: O observatório será criado a partir de um edital que já está aberto.
3: A ideia é produzir indicadores e pesquisas para apoiar a criação de políticas públicas na área.
11: O edital vai criar o Observatório da Educação Inclusiva, rede que vai reunir universidades públicas de todo o país para estudar e acompanhar como está sendo oferecida a educação especial para estudantes com deficiência, transtornos e altas habilidades. Segundo Zara Figueiredo, secretária de Educação Continuada, Alfabetização de Jovens e Adultos, Diversidade e Inclusão, do Ministério da Educação, existe hoje uma lacuna no monitoramento da educação especial brasileira e o observatório vem para cumprir essa função.
12: Hoje, nós não temos nenhuma base nacional atualizada com as informações sobre organismos e secretarias de políticas para as mulheres nos estados nem nos municípios. Logo, nós temos uma lacuna de informação no que se refere à estrutura destes organismos, à sua capacidade de gestão, às dificuldades que são enfrentadas no cotidiano da atuação destes organismos.
11: Na prática, o observatório vai reunir pesquisadores de diferentes regiões do Brasil para produzir informações sobre a educação inclusiva. A ideia é que, com esses dados, as políticas públicas sejam mais efetivas e direcionadas. As inscrições no edital estão abertas até o dia 5 de outubro. As instituições de ensino devem submeter as propostas para integrar o observatório. A coordenadora-geral de formação docente e valorização das licenciaturas da CAPES, Lorena Lins, dá mais detalhes de como vai funcionar a rede.
13: Essa rede de instituições, ela vai ser selecionada pela CAPES por meio do edital que está aberto. E depois que essa rede tiver aprovada, né, em edital, então ela será a rede que vai monitorar, criar esses indicadores e fazer a avaliação dessas políticas.
11: Segundo Francisco Moraes da Costa Marques, coordenador-geral de avaliação, monitoramento e fortalecimento da política de diversidade do MEC, as instituições interessadas não devem deixar para enviar a proposta na última hora.
14: Porque as instituições interessadas têm que apresentar a proposta já com a rede formada. Então tem todo um trabalho prévio que tem que ser feito agora, durante o período de inscrições, para construir essa rede.
11: O edital prevê 8 milhões de reais em bolsas e os projetos poderão durar até 36 meses. Mais informações sobre o edital, as inscrições e os valores das bolsas podem ser obtidas pelo e-mail obeduc.ei.com.br caps.gov.br. Reportagem Luciana Colares de Holanda.
4: E uma dica para quem quer abrir o próprio negócio e foi estudante do FIES, o Fundo de Financiamento Estudantil.
3: Está disponível uma linha de crédito especial para financiar atividades profissionais de quem se formou e está em dia com o pagamento do fundo.
4: O financiamento deve estar na fase de amortização há pelo menos 3 anos ou ter sido quitado a partir de janeiro desse ano.
3: A coordenadora-geral de Política Fiscal do Ministério da Fazenda, Ana Paula Garcia, explica que o crédito funciona como incentivo a quem está com o pagamento em dia.
15: Então, essa pessoa, ela terminou a graduação, está pagando direitinho, ela já mostrou que ela é uma ótima pagadora e a gente está querendo dar um apoio para ela. Muitas das pessoas que estavam se chamando no FIES e eram adjuntas já eram empreendedoras.
4: O limite da linha de crédito para pessoa física é de R$ 80 mil, com até 60 meses para pagar e 6 meses de carência.
3: Já no caso de pessoas jurídicas, o crédito pode chegar até R$ 180 mil, com prazo de até 96 meses.
4: As contratações podem ser feitas pelo Banco do Brasil ou pela Caixa Econômica Federal.
3: Os gabaritos das provas do Exame Nacional para a Certificação de Competências de Jovens e Adultos, o ENSEJA 2026, já podem ser consultados pelos participantes.
4: Os arquivos estão disponíveis no portal do Instituto Nacional de Estudos e Pesquisas Educacionais Anísio Teixeira, o INEP, e organizados por área de conhecimento.
3: Os resultados individuais serão divulgados em 14 de dezembro.
4: O ENSEJA é destinado a jovens e adultos que não concluíram os estudos na idade apropriada, com participação voluntária e gratuita.
3: Para conferir, acesse ensejanacional.inep.gov.br.
4: Começa hoje nova etapa do Censo de Políticas para as Mulheres.
3: A iniciativa vai levantar a estrutura, o funcionamento, a capacidade e a atuação de órgãos públicos para o público feminino.
4: E as informações coletadas vão apoiar o planejamento, o monitoramento e o fortalecimento das políticas para as mulheres.
3: É o que explica Vanessa De Bortoli. Ela é secretária de Avaliação, Monitoramento e Gestão da Informação do Ministério das Mulheres.
12: Hoje, nós não temos nenhuma base nacional atualizada com as informações sobre organismos e secretarias de políticas para as mulheres nos estados nem nos municípios. Logo, nós temos uma lacuna de informação no que se refere à estrutura destes organismos, à sua capacidade de gestão, às dificuldades que são enfrentadas no cotidiano da atuação destes organismos. Logo, o censo, ele vem com o objetivo de cobrir essa lacuna e, para isso, serão convidados mais de 2 mil organismos e secretarias de políticas para as mulheres no Brasil.
4: O link para preenchimento está sendo enviado pelo Ministério das Mulheres. Quem não recebeu, pode solicitar um novo envio para o e-mail censo@mulheres.gov.br.
3: O prazo para preenchimento do questionário vai até 5 de outubro de 2026.
4: Este mês é conhecido como Setembro Amarelo, uma campanha nacional de valorização da vida e de proteção à saúde mental.
3: Quem precisa de cuidados pode acessar diferentes serviços no Sistema Único de Saúde.
4: É o que vamos ouvir agora na reportagem de Márcia Fernandes.
16: Na região da Ponte Alta, no Gama, a 40 minutos do centro de Brasília, uma fila de pessoas aguarda atendimento no CAPS, Centro de Atenção Psicossocial. Esses locais reúnem diferentes serviços voltados para a saúde mental. Além de psicólogos e psiquiatras, também contam com o trabalho de enfermeiros, terapeutas ocupacionais e assistentes sociais. Essa unidade do Gama disponibiliza ainda outras atividades, como crochê e pintura. A gerente do CAPS, Adriana Câmara, explica que a avaliação de cada paciente é feita de forma individual.
17: O paciente chega e ele é avaliado por uma equipe multi. Né? E dessa avaliação a gente vê a demanda dele, se realmente é demanda para CAPS ou se ele pode ser referenciado para a rede. Então a gente vai avaliando, né? Se ele deixou de ter a vida dele minimamente, né, fazer as coisas básicas, então a gente começa a construir um plano terapêutico com ele.
16: Pacientes com problemas relacionados a jogos e apostas e dependentes químicos também encontram acolhimento nos CAPS. Esses centros fazem parte de uma rede de cuidados de promoção da saúde mental, que funciona de forma articulada, de acordo com o diretor do Departamento de Saúde Mental, Álcool e Outras Drogas, do Ministério da Saúde, Marcelo Kimati.
18: A área de saúde mental, hoje, é a maior preocupação de saúde do brasileiro. Ela envolve muitos fenômenos diferentes, muitas formas de expressar. Então, a rede de urgência e emergência, ela tem um componente de atenção à saúde mental. Os consultórios na rua têm um campo forte de atuação de saúde mental junto à população em situação de rua. De uma forma geral, todo o Sistema Único de Saúde, os dispositivos, eles têm um componente de atuação na saúde mental e que funcionam de uma forma articulada esses serviços que têm uma especificidade maior.
16: Quando o sofrimento psíquico for persistente, prejudicar a rotina, os estudos, o trabalho ou as relações, é importante buscar atendimento nas unidades básicas de saúde ou direto nos centros de atenção psicossocial. O atendimento pode ser iniciado por escolha própria ou por meio de encaminhamento de outros serviços da rede. Lembrando que o SUS também oferece consultas por teleatendimento em saúde mental para mulheres em situação de violência, mães atípicas e cuidadoras de pessoas com deficiência ou doenças raras. Reportagem Márcia Fernandes.
3: Serviços mediados por aplicativos e plataformas digitais já mobilizam 2 milhões de pessoas no mercado de trabalho.
4: É o que apontam dados da Pesquisa Nacional por Amostra de Domicílios Contínua, divulgados hoje pelo IBGE.
3: Os números mostram um crescimento de 17% desse ramo no terceiro trimestre de 2025.
4: A pesquisa considera trabalhadores que usam plataformas para oferecer serviços profissionais e também os chamados serviços gerais, como pequenos reparos e limpezas domiciliares.
3: Desse total, mais da metade atua no transporte particular de passageiros. O técnico da pesquisa PNAD Contínua, Gustavo Fontes, destaca essa expansão.
19: No Brasil, em 2025, havia aproximadamente 2 milhões de pessoas que realizavam trabalho por meio de plataformas digitais de serviços. Analisando por tipo de aplicativos de serviços, o maior contingente, né, de plataformizados exercia o trabalho por meio de aplicativos de transporte particular de passageiros. Em seguida, vinham os aplicativos de entrega, né? Observamos que houve um importante crescimento de 9,1% em comparação a 2024. Observa-se um predomínio, né, de trabalhadores por conta própria, né? Quase 87% dos plataformizados. E analisando o perfil sociodemográfico, né, dos ocupados plataformizados no trabalho principal, observa-se que mais de 80% desses trabalhadores eram homens, enquanto as mulheres eram apenas 15,6%.
4: No mês de agosto de 2026, o Brasil vendeu para fora um volume maior do que comprou.
3: O saldo da chamada balança comercial ficou em 7 bilhões e 394 milhões de dólares e registrou um crescimento de 23,8% em relação ao mesmo mês do ano anterior.
4: O desempenho foi impulsionado pelo crescimento das exportações no mês, que avançaram quase 12,2%, com destaque para agropecuária, indústria extrativista e de transformação.
3: De janeiro a agosto, a balança apresentou um superávit de mais de 55 bilhões de dólares, com um aumento de 28,2%.
4: Vacine o seu bichinho contra a raiva.
3: Campanha tem como foco as regiões de fronteira, em cooperação com os países vizinhos.
4: A vacinação contra a raiva em cães e gatos é obrigatória por lei no Brasil.
3: A meta é imunizar 28 milhões de animais em todo o país.
7: O objetivo da mobilização é vacinar cães e gatos contra a raiva, principalmente na região de fronteira. De acordo com o diretor do Departamento de Doenças Transmissíveis do Ministério da Saúde, Francisco Edilson Ferreira, a campanha está em andamento em 23 estados, mas com atenção especial ao Acre, Rondônia e Mato Grosso do Sul.
20: A região da fronteira é uma região mais vulnerável para que a gente possa ter reintrodução do vírus, da variante canina, que a gente chama, que é o vírus da variante 1 e 2 da raiva, e que circula ainda em países vizinhos como Bolívia e Peru. Então, o objetivo dessa mobilização é a gente garantir uma cobertura vacinal boa nos nossos municípios de fronteira e, ao mesmo tempo, também mobilizar os países vizinhos a também manter essas coberturas altas.
7: O diretor Francisco Edilson lembra que a meta é imunizar 28 milhões de animais em todo o país e que a vacina é a melhor forma de proteção.
20: Para que evite que eles possam adoecer, e a raiva é uma doença praticamente 100% letal após a manifestação dos sinais clínicos. Então, o animal morre, então a gente protege a saúde dos animais e, consequentemente, também a gente protege o ser humano para que, caso um ser humano entre em contato com um animal e seja agredido, esse animal, a gente tem um risco bem menor dele estar infectado e poder também provocar a doença no ser humano.
1: Há 10 anos, o Brasil não registra a circulação da variante canina da raiva. Os 37 casos de raiva humana ocorridos na última década estão associados a variantes silvestres e grande parte deles tem o envolvimento de morcegos. Mesmo assim, é importante manter em dia a vacinação de cães e gatos e a vigilância de animais suspeitos, como explica o veterinário Márcio Bicalho.
21: É muito comum fazendas, cidades muito próximas a áreas ambientais onde você tem esses animais. Aí as pessoas têm a mania de deixar o animal solto, né? Criar o cão e o gato à vontade, bicho no ambiente. Esses animais entram na área de mata, têm contato com os animais doentes e trazem o vírus para casa. Ou com o morcego e trazem o vírus para casa.
1: A raiva pode ser letal se não for tratada imediatamente. Em caso de mordida, arranhão ou contato de risco com a saliva de mamíferos, a orientação é lavar o local com água e sabão e procurar um serviço de saúde o mais rápido possível, mesmo que o ferimento pareça pequeno. Reportagem Graziele Bezerra.
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23: Hoje vamos viajar pela Estrada Real, que tem 1.630 quilômetros, passando por Minas Gerais, Rio de Janeiro e São Paulo.
3: Ela é muito mais do que um caminho antigo, é um pedaço da história do Brasil que continua vivo.
23: Reconhecida como Monumento Nacional em 2023, a rota guarda as marcas do período colonial, do ciclo do ouro e dos momentos importantes da formação do país.
3: E às vésperas do 7 de setembro, a Estrada Real também ajuda a contar a história de caminhos por onde passaram riquezas, pessoas, ideias e movimentos que ajudaram a transformar o Brasil.
24: Antes do carro, do ônibus e das estradas asfaltadas, era por aqui que viajantes tropeiros e aventureiros cruzavam as montanhas de Minas. Símbolo do auge da mineração, a Estrada Real passa por mais de 180 cidades de Minas Gerais, Rio de Janeiro e São Paulo. Hoje, esses antigos caminhos formam uma das grandes rotas de turismo histórico do Brasil. São mais de 1.600 quilômetros, divididos em 4 caminhos. O velho, o novo, o dos diamantes e o do Sabarabuçu. Reconhecida pelo governo federal em 2023 como Monumento Nacional, a Estrada Real nasceu ainda no período colonial. A coroa portuguesa oficializou os caminhos usados para levar o ouro e diamantes das regiões mineradoras até os portos. Séculos depois, o que era caminho de exploração virou roteiro de descoberta. E tem até passaporte para quem quiser registrar a viagem. Gratuito, o passaporte Estrada Real pode ser usado nas versões física ou virtual. Pelo caminho, o viajante coleciona carimbos nas cidades da rota. A influenciadora digital Graziela Guimarães fez a viagem com o marido e, segundo ela, depois do primeiro carimbo, fica difícil parar.
25: Nós nos cadastramos, né, no site da Estrada Real para ter direito ao passaporte, para a experiência ser bacana mesmo. A Estrada Real, ele disponibiliza, né, o PDF mostrando todas as cidades que você consegue pegar esse carimbo. A gente conseguiu 21 carimbos passando nas cidades.
24: Mas é só deixar os centros históricos para perceber que a Estrada Real não é apenas uma viagem ao passado. É o que conta o guia Felipe Bezerra sobre a Serra do Espinhaço.
26: E a gente tem uma aula de geografia a céu aberto nessa viagem o tempo inteiro. Porque o que o Espinhaço faz? O Espinhaço, ele divide tudo que está à direita da cordilheira do Espinhaço, é a Mata Atlântica. No alto da serra são os campos rupestres. E à esquerda da serra começa o Cerrado Brasileiro. Então, no mesmo dia, você consegue sair do Cerrado, atravessar um campo de altitude e descer para a Mata Atlântica.
24: Há coisas que não aparecem no mapa. Pertinho de Diamantina fica a Ervanaria de Marcos Guião. Há 25 anos, ele recebe curiosos pelos aromas e propriedades medicinais de espécies da região.
0: Eu costumo dizer que lá é um jardim de delícias, né? Porque você experimenta uma planta, você sente o cheiro de outra. Ah, essa é doce, essa é azeda, essa é amarga, essa é salgada. E aí você vai ali, né? É uma viagem, né? De que a gente chama de testes dos sentidos, né? Você vai ver o cheiro, você vai ver a cor, você vai ver o gosto. Então, o tempo todo, é uma área pequena que você faz um passeio que termina no pé da cachoeira da cidade.
24: Ei, trem bom! Na Estrada Real,

0: Cada um pode escolher o caminho, o ritmo e a experiência. Pode ser de carro, a pé, de bicicleta, uma trilha ou uma mesa com comida mineira. Talvez seja essa a melhor lembrança que o viajante leva da Estrada Real, que alguns caminhos não servem apenas para levar a um destino. Segundo o guia Felipe Bezerra, servem para a gente descobrir o que existe pelo caminho.
1: Os principais atrativos que eu brinco, que são os diamantes do caminho e o ouro do caminho, são as pessoas. São as pessoas com quem a gente convive, com quem a gente apresenta, porque acaba que elas são tão atrativas para quem recebe, quanto quem recebe é atrativo para elas, sabe?
0: Com sonorização de Reinaldo dos Santos, reportagem Karine Melo.
2: E, na próxima sexta-feira, a gente continua a nossa viagem pelo Brasil. Nossa parada será no Parque Nacional da Serra da Capivara, no Piauí.
3: Criado em 1979, o local foi reconhecido como Patrimônio Cultural da Humanidade pela Unesco em 1991.
2: E essas foram as notícias do governo federal.
3: Fique agora com as notícias do Poder Judiciário e do Congresso Nacional. Boa noite, um bom fim de semana.
2: A gente volta segunda-feira. Boa noite.
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6: Presidente do Supremo participa de cerimônia no Planalto de criação de fundos para a Justiça Federal e STJ.
7: Justiça barra candidatura de José Roberto Arruda ao governo do Distrito Federal.
6: Patroa que mantinha empregada doméstica em regime de trabalho escravo volta a ter o nome na lista suja do governo.
7: Boa noite, eu sou Arthur Filho.
6: E eu sou Walter Lima.
7: O presidente do STF, do CNJ, ministro Edson Fachin, participou na manhã de hoje de uma cerimônia no Palácio do Planalto para a sanção de leis que criam e reestruturam fundos especiais do sistema de justiça, com destaque para o Fundo Especial da Justiça Federal e o Fundo Especial do Superior Tribunal de Justiça.
6: Ao final do discurso que fez durante evento no Planalto, o ministro Edson Fachin fez um pronunciamento sobre o momento vivenciado pelo Supremo Tribunal Federal. Vamos ouvir.
8: As instituições da República precisam ser preservadas. Nenhuma autoridade está acima da Constituição. Nenhum poder está acima da lei. Não haverá precipitação, mas tampouco omissão. A resposta institucional será firme, proporcional e rigorosa. Os acontecimentos recentes demonstram o acerto e a urgência de três metas de nossa gestão: a adoção de um código de ética, o fim do inquérito das fake news e a modernização do sistema de justiça.
7: Sancionada hoje a nova lei de custas da Justiça Federal e do Superior Tribunal de Justiça.
6: O presidente do STJ, ministro Luiz Felipe Salomão, participou da cerimônia com outras autoridades dos três poderes. Fátima Uchoa.
9: Segundo o ministro Salomão, a nova lei atualiza um modelo vigente há mais de duas décadas e contribui para ampliar o acesso da população à Justiça Federal, inclusive estabelece critérios para a gratuidade da justiça. Ele ainda destacou que a mudança busca ampliar o acesso aos serviços oferecidos, por exemplo, ao aposentado, à mãe que pede o benefício para o filho com deficiência, ao agricultor familiar e ao pescador artesanal. Ainda segundo o presidente do STJ, a nova lei protege os mais vulneráveis, estabelece a cobrança proporcional das custas processuais para causas de maior valor e transforma os recursos arrecadados em serviços para a sociedade.
7: Após acolher pedido do Ministério Público Eleitoral, Justiça barra candidatura de José Roberto Arruda ao governo do Distrito Federal.
6: O candidato foi considerado inelegível em razão de 6 condenações por improbidade administrativa. Vanessa Pereira.
10: A decisão do Tribunal Regional Eleitoral do Distrito Federal considera 6 condenações do ex-governador por atos dolosos de improbidade administrativa. Segundo o tribunal, as condenações são sucessivas e autônomas, por isso foi aplicada a regra que limita a restrição dos direitos políticos a até 12 anos. O tribunal apontou que a inelegibilidade pode ser contada a partir de 2018 ou da condenação.

0: folga. Essa situação fez o nome da patroa parar na lista suja do governo federal, mas o Tribunal Regional do Trabalho retirou. Diante disso, a Advocacia Geral da União acionou o TST, que anulou o processo do TRT, fazendo o nome da patroa voltar à lista suja.
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1: A você, uma boa noite.
2: Tenha um ótimo fim de semana.
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5: Eu sou Paula Groba e estes são os destaques de hoje do Jornal do Senado, que começa agora. O Senado aprova a proposta que reduz juros do seguro rural. Avançam novas regras para publicidade de apostas online. Sugestão de cidadão vira projeto para regulamentar psicoterapia. Boa noite. Para quem vive da produção no campo, ter acesso a crédito e proteção contra prejuízos pode fazer toda a diferença. Para facilitar esse acesso, o Senado aprovou uma proposta que reformula o seguro rural no Brasil, com previsão de juros menores e prioridade para produtores em operações de crédito. A medida também muda as regras de acesso ao seguro. Repórter Pedro Pince.
6: O custo do seguro será bancado por um fundo com recursos públicos. Chamado de Fundo Catástrofe, ele está previsto em lei desde 2010, mas nunca funcionou por falta de recursos contínuos e de regulamentação. Agora, o projeto busca suprir essa lacuna e prevê a administração do fundo por pessoa jurídica, da qual poderão participar, na condição de cotistas, as sociedades seguradoras, as sociedades cooperativas de seguros, as sociedades resseguradoras, empresas da cadeia produtiva do agronegócio e cooperativas da produção agropecuária. O texto também cria novos benefícios para as operações de crédito rural que têm a proteção do seguro. As mudanças feitas pela Câmara foram principalmente para detalhar as regras do seguro quando ele for usado como garantia em empréstimos rurais. A autora da proposta, a senadora Tereza Cristina, do Progressistas de Mato Grosso do Sul, lembrou que os produtores rurais esperavam a aprovação da proposta.
7: Ou seja, o seguro rural, com certeza, ele vai contribuir para a estabilidade da renda agrícola, e é isso que nós precisamos, e para também a segurança alimentar do nosso país, reduzindo a vulnerabilidade do produtor, estabilizando as cadeias produtivas e fortalecendo a resiliência do setor frente às mudanças climáticas.
6: Para contar como garantia de empréstimo do setor rural, o banco poderá exigir que a apólice de seguro contenha algumas cláusulas específicas, como cessão fiduciária, em que o devedor transfere temporariamente a titularidade de um direito ou crédito ao credor até que a dívida seja paga. O texto segue agora para a sanção presidencial.
5: Senadores também aprovaram regras mais claras para a regularização de propriedades embargadas por crime ambiental. Pelo projeto, se o órgão ambiental não se manifestar sobre o acordo de regularização em 60 dias, o proprietário pode voltar a produzir. Repórter Raíssa Abreu.
8: A proposta teve como relator o senador Zequinha Marinho, do Podemos do Pará, e prevê que o órgão ambiental informe os proprietários infratores sobre a possibilidade do acordo de regularização logo na notificação da irregularidade. Com 60 dias sem resposta do órgão ambiental, o produtor volta à atividade. O autor, senador Sérgio Petecão, do PSD do Acre, disse que a medida vai beneficiar especialmente os pequenos produtores.
9: Hoje, os órgãos dão-lhe um embargo de gaveta de 3, 4, 5 anos, essa pessoa fica totalmente impossibilitada de fazer qualquer coisa. Porque, da forma que nós estamos hoje, é uma luta desigual com os nossos produtores.
8: O projeto foi enviado à Câmara dos Deputados.
5: Na Amazônia, chegar até uma escola pode ser um desafio. Grandes distâncias, transporte difícil e falta de infraestrutura são alguns dos obstáculos enfrentados pela educação na região. Para levar em conta essas diferenças, a Comissão de Assuntos Econômicos aprovou a criação do Fator Amazônico para a Educação Básica. A proposta prevê que a distribuição de recursos federais considere as particularidades da Amazônia Legal. Repórter Marcela Cunha.
10: A proposta cria um índice

0: Entende-se o fator amazônico para que a distribuição de recursos federais leve em conta características como as grandes distâncias, a baixa densidade populacional e as dificuldades de transporte e infraestrutura. Durante a discussão, o senador Oriovisto Guimarães, do PSDB do Paraná, questionou se o aumento dos recursos destinados à Amazônia poderia reduzir o que é aplicado em outras regiões. Relator do projeto, o senador Eduardo Braga, do MDB do Amazonas, afirmou que a proposta pretende considerar os custos específicos sem prejudicar os demais estados.
1: Imagine o transporte escolar em um estado que tem 1,5 milhão de quilômetros quadrados e com um vazio demográfico tão grande. Isso, obviamente, não tirará recurso de outras regiões.
0: O índice será aplicado ao Fundeb e a programas federais de alimentação e transporte escolar, transferência direta de dinheiro às escolas, educação infantil e infraestrutura, entre outros. A proposta segue agora para a Comissão de Educação, onde será analisada em decisão final.
2: Elas estão nas redes sociais, nos uniformes de times e até em propagandas com influenciadores, as apostas online. Mas esses tipos de jogos podem ganhar novas regras de publicidade e de proteção aos cidadãos. A Comissão de Ciência e Tecnologia aprovou um projeto que proíbe propagandas e patrocínios de bets e cria mecanismos para limitar perdas e evitar o jogo compulsivo. As informações com Patrícia Oliveira.
3: O texto proíbe propaganda de apostas em rádio, televisão, redes sociais e outras plataformas, além do patrocínio a clubes, competições esportivas, atletas e influenciadores. A proposta também prevê mecanismos de proteção, como autoexclusão, limites de depósitos e perdas e alertas sobre os riscos do jogo compulsivo. Outra novidade, destacada pelo relator, senador Alessandro Vieira, do MDB de Sergipe, é a classificação de jogos considerados de risco excessivo à saúde, que terão a oferta proibida, como os de ciclos rápidos e repetitivos e de resultados aleatórios que estimulam o jogador a continuar apostando.
4: Consiste no deslocamento do foco regulatório da mera comunicação comercial para o desenho do produto.
3: O projeto também cria um novo tipo de crime para quem divulgar apostas de operador que não seja autorizado. Para influenciadores, atletas e pessoas famosas, a pena poderá ser maior. A proposta segue para análise da Comissão de Assuntos Sociais.
2: Afinal, quem é que pode exercer a psicoterapia no Brasil? Essa é a discussão que chega agora ao Senado. Uma sugestão apresentada por um cidadão, que restringe a prática a psicólogos e psiquiatras, foi transformada em projeto de lei pela Comissão de Direitos Humanos e Legislação Participativa. A reportagem é de Márcio Maturana.
5: A psicoterapia só poderá ser praticada por psicólogos e psiquiatras, segundo uma sugestão de cidadão que virou projeto de lei e começa a ser discutida agora no Senado. A sugestão legislativa apresentada no portal E-Cidadania em 2024 por Ícaro de Almeida Vieira foi aprovada na Comissão de Direitos Humanos com parecer favorável da senadora Mara Gabrilli, do PSD de São Paulo.
6: Restringir o exercício de tais práticas a esses profissionais contribuirá para garantir que as intervenções que não são isentas de riscos aos pacientes sejam balizadas pelos pressupostos científicos da psicologia e da psiquiatria.
5: Qualquer cidadão pode apresentar ideia legislativa no portal senado.leg.br/e-cidadania. Se receber pelo menos 20 mil apoios em 4 meses, vira sugestão legislativa e é analisada pela Comissão de Direitos Humanos. Se aprovada, se transforma em projeto de lei.
2: Com trabalhos técnicos de Eliseu Caires, o Jornal do Senado fica por aqui. Acompanhe agora as notícias do Tribunal de Contas da União e da Câmara dos Deputados. Boa noite e um bom fim de semana.
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8: O Tribunal de Contas da União avaliou a oferta e a demanda profissional nas áreas de ciência, tecnologia, engenharia e matemática no Brasil. A auditoria mostrou que o país tem dificuldades para formar e aproveitar esses profissionais. A fiscalização apontou baixa qualidade da formação básica, pouca procura pelo ensino técnico e altas taxas de evasão em cursos de nível superior. O TCU também identificou que a formação oferecida pelas instituições de ensino nem sempre atende às necessidades do mercado de trabalho. Outra falha é a falta de coordenação entre as políticas de educação, trabalho e inovação. O tribunal recomendou que o governo crie um grupo para coordenar as áreas e elabore plano estratégico para a formação de profissionais. 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
7: 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Câmara institui política para incentivar a produção de alimentos orgânicos.
9: Parlamentares ratificam acordo internacional para impedir a pesca ilegal.
7: Plenário cria universidades federais no Amapá, no Rio e em Minas Gerais.
9: Boa noite. A Câmara aprovou a criação de 3 universidades federais. O repórter Marcelo Lascher traz mais informações sobre as novas unidades de ensino superior.
10: A Câmara dos Deputados aprovou projetos do governo que criam 3 novas universidades federais. Um dos projetos aprovados transforma os Centros Federais de Educação Tecnológica de Minas Gerais e do Rio de Janeiro, respectivamente, na Universidade Federal de Ciência e Inovação de Minas Gerais e na Universidade Federal de Ciência e Inovação do Rio de Janeiro. As 2 novas instituições vão atuar no nível superior e na formação profissional técnica de nível médio. As novas universidades vão aproveitar a estrutura já existente. Tanto o CEFET de Minas Gerais quanto do Rio de Janeiro têm unidades em 8 municípios. De acordo com o governo, transformar CEFETs em universidades favorece parcerias, obtenção de recursos e novos programas de pós-graduação. O relator, deputado Rogério Correia, do PT de Minas Gerais, resumiu os objetivos da proposta.
11: A proposição lista os objetivos das instituições e reafirma o compromisso em atuar ao nível superior, mas também na formação profissional técnica de nível médio.
10: O plenário também aprovou o projeto que cria a Universidade Federal da Fronteira Norte. A instituição será criada a partir do desmembramento da Universidade Federal do Amapá, a Unifap, e será sediada no município de Oiapoque. A justificativa do governo ao propor o desmembramento da Unifap e criação da Universidade Federal da Fronteira Norte é a necessidade de expandir as atividades acadêmicas que contribuam para o desenvolvimento da região. A proximidade da fronteira com a Guiana Francesa também foi apontada como importante para fortalecer a cooperação acadêmica e científica entre Brasil e França. Outra justificativa é a demanda por profissionais capacitados para a pesquisa de petróleo na costa do Amapá. De acordo com o governo, a criação da nova universidade não terá impacto orçamentário este ano, já que vai aproveitar a estrutura já existente. Já para o ano que vem e 2028, os gastos são estimados em R$20 milhões por ano, recursos que serão previstos no orçamento. A criação das 3 universidades foi criticada pela oposição, como o deputado Luiz Carlos Raul, do Podemos do Paraná.
12: Evidentemente, meu partido não vai ser contra a criação de uma universidade. Mas cá entre nós, né? O projeto chegou dia 10 de agosto, dentro do período eleitoral. É evidente um projeto eleitoreiro.
10: Já deputados da base do governo defenderam a necessidade de criação de novas universidades federais, principalmente no interior. Foi o que disse o deputado Chico Alencar, do PSOL do Rio de Janeiro.
13: Então é muito importante tomarmos essas medidas nesse sentido, de constituir uma universidade que opere nos ditames constitucionais, ensino, pesquisa e extensão e gestão democrática.
10: Os projetos que criam a Universidade Federal da Fronteira Norte e as Universidades Federais de Ciência e Inovação de Minas Gerais e do Rio de Janeiro seguiram para análise do Senado. Da Rádio Câmara de Brasília, com informações de Antônio Vital, Marcelo Larcher.
9: Depois de passarem na Câmara, os projetos que criam as universidades federais também foram aprovados pelo Senado e enviados à sanção presidencial.
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7: Saúde.
15: Dr. Fernando Máximo, do PL de Rondônia, repudia restrições da Anvisa ao uso da polilamina, desenvolvida pela cientista Tatiana Sampaio após 30 anos de pesquisas. Produzida a partir de uma proteína extraída da placenta, a substância tem potencial para regenerar a medula espinhal.
9: De acordo com o Dr. Fernando Máximo, a Anvisa limitou a aplicação da molécula a 72 horas após o trauma e a certas lesões. O parlamentar cita casos de recuperação após meses do acidente e defende o acesso ao tratamento experimental.
7: Previdência.
15: A Comissão de Previdência Social e Família aprovou o projeto que cria o Auxílio Mãe Atípica e estabelece um benefício de R$ 600 mensais. Carla Dixon, do PL do Rio Grande do Norte, comemora a aprovação, mas defende que o valor seja elevado para um salário mínimo.
9: A deputada quer garantir ainda o acesso à assistência e a outros benefícios sociais, ampliando a proteção a famílias com casos de neurodivergência. Carla Dixon observa que as mães atípicas precisam de apoio efetivo, já que enfrentam abandono, perda de emprego e falta de terapias.
7: Trabalho.
15: A Câmara aprovou dois projetos que fortalecem a estrutura da Justiça do Trabalho nos estados do Ceará e do Rio Grande do Sul. O repórter Antônio Vital acompanhou a votação.
16: A Câmara dos Deputados aprovou dois projetos que ampliam a estrutura da Justiça do Trabalho. Os dois foram enviados ao Congresso pelo Tribunal Superior do Trabalho. Um deles autoriza a criação de 51 cargos no Tribunal Regional do Trabalho da 7ª Região, sediado em Fortaleza, no Ceará. A proposta prevê 5 vagas de juiz do trabalho substituto, 31 de analista judiciário e 15 de técnico judiciário. As despesas são estimadas em R$ 12 milhões. O segundo projeto aumenta o quadro do Tribunal Regional do Trabalho da 4ª Região, com sede em Porto Alegre, no Rio Grande do Sul. O texto prevê a criação de 16 vagas para juízes do trabalho substitutos, 7 cargos em comissão e 165 funções comissionadas. A medida também transforma 48 cargos de chefia de gabinete em cargos de assessor. O custo anual é de R$ 18 milhões. Nos dois casos, a justificativa é de que as varas do trabalho apresentam déficit de pessoal e enfrentam um aumento constante de ações judiciais. As duas propostas renderam debate no plenário. O deputado Kim Kataguiri, do Missão de São Paulo, criticou o aumento de gastos.
17: A gente está falando aqui de criar mais cargos dentro da justiça trabalhista, que é o ramo da nossa justiça, dos mais ineficientes que nós temos hoje. E, mais uma vez, eu acho que este plenário tem de se comprometer a não criar mais nenhum cargo no judiciário brasileiro, considerando que nós temos o judiciário mais caro do mundo.
16: O governo defendeu a aprovação dos dois projetos, como explicou o deputado Bongás, do PT do Rio Grande do Sul.
18: Se trata de estruturação das varas do trabalho. O que nós temos ouvido muitas vezes, e quando essa casa votou a reforma trabalhista, ela tratou de anular proteção para os trabalhadores. Então, nessa situação, nós defendemos para que a estrutura da Justiça do Trabalho ela seja forte para garantir direitos.
16: Os dois projetos serão encaminhados para análise do Senado. Da Rádio Câmara de Brasília, Antônio Vital.
9: Talíria Petroni, do PSOL do Rio de Janeiro, defende o fim da escala 6x1 como parte da luta histórica pela redução da jornada de trabalho. A deputada lembra que a Constituição reduziu a jornada semanal de 48 para 44 horas, apesar das previsões de que a mudança provocaria desemprego.
15: Talíria Petroni avalia que os ganhos de produtividade e os avanços tecnológicos devem permitir mais tempo livre aos trabalhadores sem redução salarial. Ela cita acidentes, mortes e afastamentos por transtornos mentais relacionados ao trabalho para reforçar a necessidade de combater a sobrecarga.
9: Reginaldo Lopes, do PT de Minas Gerais, acredita que a redução da jornada de trabalho para 40 horas semanais trará mais qualidade de vida e produtividade. O deputado ressalta que o descanso é fundamental para prevenir afastamentos e permitir o convívio familiar e a qualificação.
15: De acordo com o Reginaldo Lopes, a medida beneficia principalmente trabalhadores vulneráveis e sem força sindical. O parlamentar também afirma que não há estudos técnicos que comprovem que a redução da jornada trará prejuízos econômicos ao país.
7: Relações Exteriores.
9: O plenário da Câmara aprovou acordo internacional voltado para impedir a pesca ilegal. Confira os detalhes com a repórter Ana Raquel Macedo.
19: A Câmara dos Deputados aprovou o texto do acordo internacional assinado pelo Brasil, destinado a impedir a pesca ilegal. É o primeiro acordo internacional sobre o assunto, com foco específico no controle dos portos como ferramenta de combate à pesca ilegal, não declarada e não regulamentada. Esse tipo de atividade ilegal prejudica os ecossistemas marinhos e os meios de subsistência das comunidades que dependem da pesca. O acordo foi assinado em 2009, na Conferência da Organização das Nações Unidas para a Alimentação e a Agricultura, a FAO, na Itália. De acordo com o organismo internacional, a pesca ilegal é responsável pela captura de 11 a 26 milhões de toneladas de pescados por ano, com perdas econômicas anuais entre 10 e 23 bilhões de dólares. Os países que assinaram o acordo se comprometem a impedir que embarcações envolvidas em pesca ilegal utilizem portos ou desembarquem suas cargas, o que dificulta a entrada do pescado de origem ilícita nos mercados nacionais e internacionais e reduz os incentivos econômicos à continuidade dessas operações. Se houver prova suficiente da atividade ilegal, o país deve não só recusar a entrada ou o uso do porto, mas também comunicar aos demais países e organizações competentes sobre o ocorrido. De acordo com o relator do texto, o deputado Alencar Santana, do PT de São Paulo, a adesão ao acordo é estratégica para o Brasil. Do ponto de vista ambiental, fortalece os instrumentos de conservação dos recursos marinhos. E do ponto de vista econômico, protege a pesca artesanal e industrial nacional da concorrência desleal. O acordo foi aprovado de maneira simbólica pelo plenário, sem votos contrários. Para a deputada Érica Cocai, do PT do Distrito Federal, o Brasil se une à comunidade internacional para impedir esse tipo de atividade.
20: Esse é um acordo internacional para a preservação dos biomas, preservação da pesca e eliminação da pesca ilegal. E esse acordo possibilita esta unidade internacional, ou o Brasil se inserir numa unidade internacional para impedir que haja a pesca ilegal. E o dano da pesca ilegal é absolutamente concreto.
19: O texto do acordo internacional destinado a impedir a pesca ilegal seguiu para a análise do Senado. Da Rádio Câmara de Brasília, com informações de Antônio Vital, Ana Raquel Macedo.
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15: Justiça. Para Bia Kicis, do PL do Distrito Federal, as investigações da Polícia Federal apontam o envolvimento do gabinete do ministro Alexandre de Moraes em contratos de prestação de serviços para o Banco Master. No entendimento da deputada, a gravidade das denúncias ultrapassa limites legais e morais.
9: Bia Kicis argumenta ainda que as denúncias de censura e de perseguição contra opositores evidenciam a crise de credibilidade da cúpula do Judiciário. Na visão da parlamentar, há um enfraquecimento do devido processo legal no país.
15: Sargento Faur, do PL do Paraná, pede o afastamento do ministro Alexandre de Moraes e do procurador-geral da República, Paulo Gonet, para a investigação de possíveis conflitos de interesse no caso envolvendo o empresário Daniel Vorcaro e o Banco Master.
9: Para Sargento Faur, os serviços descritos pelo escritório da mulher do ministro Alexandre de Moraes a Daniel Vorcaro não justificam os mais de 129 milhões de reais cobrados. Sobre Gonê, o deputado diz que o procurador deveria ser impedido de analisar casos nos quais seu nome esteja envolvido.
15: Jandira Fegali, do PCdoB do Rio de Janeiro, cobra a instalação de uma CPI para investigar o Banco Master. A deputada afirma que parlamentares governistas assinaram o requerimento, mas apontam que um acordo político na Câmara impediu a abertura da investigação.
9: Jandira Fegali pede que as apurações sobre o Banco Master alcancem de forma isonômica autoridades e parlamentares citados no caso. Ela também questiona a atual relatoria

0: do processo no STF diante de informações sobre encontros com dirigentes da instituição financeira.
1: Na avaliação de Ranieri Paulino, do Republicanos da Paraíba, o STF precisa resgatar a neutralidade e o devido distanciamento das partes. O congressista cobra postura imparcial e integridade dos magistrados superiores para preservar a credibilidade do judiciário.
0: Ranieri Paulino ressalta a importância de defender a imagem das instituições democráticas acima de divergências partidárias ou ideológicas. Para o deputado, o Congresso e os tribunais devem manter uma atuação firme na apuração de desvios e no resgate da confiança da população.
1: Aloysio Mendes, do Republicanos, acusa o ministro do Supremo Tribunal Federal, Flávio Dino, de interferir na política do Maranhão. O parlamentar alega que o magistrado atua indevidamente em processos judiciais contra seus adversários políticos.
0: Aloysio Mendes aponta o que considera abusos judiciais, como o afastamento de um conselheiro do Tribunal de Contas do Maranhão e o descumprimento do sigilo da fonte jornalística. O deputado defende o respeito ao devido processo legal para assegurar a estabilidade no estado.
2: Agricultura.
1: Os deputados aprovaram um projeto que estimula a produção de alimentos orgânicos. O repórter Antônio Vital acompanhou a votação.
3: O plenário da Câmara aprovou o projeto que cria uma política nacional de agroecologia e produção orgânica, com a previsão de preferência nas compras públicas para produtos orgânicos da agricultura familiar, linhas de crédito e mecanismos de garantia de preços. O projeto foi apresentado pelo deputado Valmir Assunção, do PT da Bahia, e recebeu parecer favorável do relator, deputado Padre João, do PT de Minas Gerais. O projeto define princípios e diretrizes para o plano, propõe as fontes de financiamento e cria um sistema de certificação de produtos de base agroecológica. Entre os objetivos da proposta estão a oferta e o consumo de alimentos sem resíduos químicos danosos à saúde e o desenvolvimento de sistemas agrícolas sustentáveis. A Política Nacional de Agroecologia e Produção Orgânica também prevê outros instrumentos para expandir a produção agroecológica. Entre eles estão o seguro rural para a agricultura familiar, subsídios para os produtos, monitoramento de agrotóxicos e fertilizantes sintéticos na água e nos alimentos e a oferta de cursos técnicos de nível médio e superior de agroecologia. O projeto prevê ainda que regulamento do governo vai estabelecer um sistema participativo de certificação da produção agroecológica, com selo destinado prioritariamente aos agricultores familiares, povos e comunidades tradicionais. O projeto foi criticado pela deputada Adriana Ventura, do Novo de São Paulo.
4: O projeto, ainda que bem intencionado, uma vez que reconhece a agroecologia para a produção sustentável, incentiva pesquisa e inovação, os instrumentos que ele usa para chegar nesse projeto é intervenção estatal excessiva, compras públicas que são dirigidas porque exige prioridade e não se baseando em preço e eficiência, dá incentivo fiscal sem análise de custo.
3: De acordo com a proposta, o plano para estimular a agricultura orgânica receberá recursos do orçamento e será implementado pelo governo federal com a cooperação de estados e municípios. O governo fica ainda autorizado a criar linhas de crédito para financiar a produção, beneficiamento e comercialização de alimentos orgânicos ou agroecológicos e do extrativismo sustentável, bem como para a implantação de projetos de geração de energia alternativa e renovável. O relator da proposta, deputado Padre João, falou da importância de ter uma política articulada para estimular a produção de alimentos saudáveis.
5: Eu venho acompanhando há mais de 20 anos a questão da produção do nosso país e com estudos de várias universidades, a gente tem acompanhado a importância que é ter essa política mais estruturante, que incentive de fato um alimento que garanta saúde e vida para o nosso povo. De entender que a segurança alimentar, alimentos saudáveis, é muito importante.
3: O projeto que cria uma política nacional de agroecologia e produção orgânica seguiu para análise do Senado. Da Rádio Câmara de Brasília, Antônio Vital.
2: Habitação.
0: Hildo Rocha, do MDB do Maranhão, afirma que a meta de contratação de 50 mil moradias rurais previstas para este ano não vai se concretizar. Ele propõe a criação de um novo cadastro de reserva com a possibilidade de outras entidades já aprovadas serem chamadas.
1: Segundo o deputado, nesta nova etapa do Minha Casa Minha Vida Rural, apenas 20 mil contratos foram contemplados. Hildo Rocha espera que o governo federal aceite a proposta da Federação das Entidades de Habitação Social do Norte e Nordeste do Brasil para beneficiar outras 20 mil famílias rurais ainda neste ano.
0: Termina agora o Jornal jornal Câmara dos Deputados, produzido pela Rádio Câmara.